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0: Globo, na CBN 95, no horário de Brasília. Muito, muito boa noite, galera do Futebol Globo CBN. Tá no ar o Enquanto a Bola Não Rola, porque hoje é dia de Vascão na Copa do Brasil.
1: Vitória!

0: Dar a largada nas quartas de final da Copa do Brasil. Daqui a pouco, às 9:30, na Colina Histórica, em São Januário, vai rolar o primeiro jogo entre Vasco e Vitória. Semana que vem, lá em Salvador, tem o jogo de volta. E você vai curtir toda a emoção do jogão com ele, a grife do Futebol Globo CBN. Ao lado dele tem a opinião de um craque. Ele conta e manda bem demais.
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0: E todas as informações da partida com o Renan Moura. Eu estarei o tempo todo na Central da Bola. De olho em tudo, Central. Eu disse em tudo, do esporte no Brasil e no mundo. E você participa com a gente. Pode mandar mensagem no WhatsApp 97000-9988. Tá confiante no Vascão na Copa do Brasil? Pode mandar mensagem pra gente. 21 é o código do Rio, 97000-9988. Mensagem também pelo X, pelo Instagram, pelo YouTube e ainda pelo Fale Conosco nos aplicativos da Globo e também da CBN.
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0: Então tá combinado, a bola vai rolar, a gente conta tudo e você faz um montão de coisa. Você

0: gosta de cornetar geral. Todo mundo gosta. Acesse as nossas redes sociais. A gente tá no Face, no X, no Insta e também no YouTube. Tudo isso no Futebol Globo CBN.
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0: Na Globo, na CBN, 98 no horário de Brasília, com a produção do João Aquino e na mesa de efeitos, a criatividade do Jorge Presuntinho.
4: Acertou!
0: Vem aí aquele F5 no seu filho aqui no Enquanto a Bola Não Rola. Eu vou pra Colina Histórica, eu vou pra São Januário. Hoje é dia de Vasco e Vitória, primeiro jogo das quartas de final da Copa do Brasil. O primeiro destaque do jogo. Fala você, Renan Moura.
5: Falo sim, Francisco Aiello e amigos ligados aqui nesse Enquanto a Bola Não Rola. Expectativa de Colina lotada já para esse primeiro duelo da fase de quartas de final da Copa do Brasil. Vasco tentando chegar à sua terceira semifinal de forma consecutiva. Algo que não acontece desde 1993 a 1995. E esse tão sonhado bicampeonato. Algo que o Vasco está lutando. Conseguiu seu único título de Copa do Brasil há bastante tempo, mais de uma década. E o Vasco, quem sabe em 2026, mesmo com uma temporada de muita irregularidade, conseguindo um título para colocar o Vasco mais uma vez na Taça Libertadores da América, com uma vaga a essa decisão. O detalhe é que no Brasileirão, o aproveitamento é muito ruim. Penúltimo colocado, 31% apenas de aproveitamento, mas no mata-mata, o Vasco se transforma. Na Sul-Americana, 60% de aproveitamento, e nessa danada dessa Copa do Brasil, o aproveitamento quase que atinge 70%, 67%. Vasco hoje muito modificado para o jogo contra o Vitória aqui em São Januário, até porque não dá para largar também o Brasileirão, mesmo com o técnico Pedro Emanuel garantindo que vai priorizar todas as três competições que tem em disputa ainda nesse segundo semestre. Cuiabano é o grande desfalque da noite. O jogador está com um edema muscular e com isso foi preservado. Lucas Piton é a opção do técnico português e inicia o jogo. No meio campo, também outras modificações. Sousa é preservado e começa no banco. Barros e Ramon Rick, duas crias da Colina, começam o jogo com o capitão Thiago Mendes. E na frente, um trio de ataque ousado. Colídio em uma ponta, Andrés Gomes na outra. E Spinelli, o artilheiro do Vasco, está confirmado no comando de ataque. Do lado do Vitória, a grande ausência é o Baralhas, jogador importante nesse meio campo, que não vai jogar hoje diante do Vasco da Gama. E o artilheiro da Copa do Brasil, René, com 6 gols, também fica como opção no banco de reservas. Vitória vai ter Renato Kaiser no comando de ataque. Olho nele porque é cria de São Januário, mas essa lei do ex tem que mandar pra longe, Chiquinho.
0: Com certeza, Renan, com certeza. Já às 9h30 tem Vasco e Vitória. É o primeiro jogo das quartas de final da Copa do Brasil. Tem Edson Mauro, tem Renan Moura. Eu estarei no comando da Central da Bola. E a opinião com ele, comentarista no Futebol Globo CBN. Ele conta e manda bem demais. O que esperar desse jogo? Boa noite, Carlos Eduardo Éboli.
6: Tudo bem, Chico? Boa noite. Olha, eu espero um confronto bem equilibrado, duas equipes que estão apostando bastante, né? Na sua versão Copa. A versão Copa do Vasco é uma versão positiva, é um modo positivo. E o mesmo se aplica ao Vitória, principalmente quando este joga em casa, né? O Vitória conseguiu inverter situações jogando em casa contra Flamengo e Atlético Paranaense, né? Duas equipes que hoje se destacam numa temporada muito boa. A gente está falando do segundo colocado do Brasileirão e do terceiro colocado do Brasileirão. Então o Vitória conseguiu esse jogo de imposição jogando no Barradão. Fora de casa, o Vitória perde um pouco dessa força, ou perde até bastante. E aí que o Vasco tem que aproveitar. O Vasco também se apoia no fator casa, no fator campo, para fazer qualquer tipo de vantagem. Eu não vou falar aqui vantagem elástica, que a gente vai fugir muito da realidade do que hoje apresenta de futebol o Vasco da Gama. Mas dá para esperar uma vantagem, dá para esperar uma vitória. Empurrado pela sua torcida, que já comparece em bom número aqui em São Januário, para conseguir pressionar o Vitória no jogo da volta. E vamos ficar de olho nessa movimentação do Colídio e do Spinelli. Como disse Renan, no papel a tendência, o Spinelli pelo meio e o Colídio aberto. Mas eu acho que a gente vai ter muita movimentação nesse sentido para o Colídio pisar mais na área, na faixa central, onde ele rende melhor, na minha opinião. Mas é uma formação diferente e tem uma responsabilidade maior, então, para o lado do Vasco, pelo fato dele fazer o primeiro jogo em casa. Chico.
0: Legal, Éboli. Noite de Copa do Brasil, essa noite de quarta-feira. Já tem o jogo do Vasco, tem Vasco e Vitória, no mesmo horário, lá no Nubank Park, em São Paulo. Primeiro jogo também para Palmeiras e Santos. O fechamento dos jogos de ida, esse fechamento acontece amanhã, às 8 da noite, com o Grenal. Primeiro jogo no Beira-Rio, Internacional e Grêmio. Ontem, abertura das quartas de final, no Mineirão, o empate entre Cruzeiro e Atlético Mineiro, 1-1 foi o placar do jogo. Semana que vem, na Arena do Grêmio, tem Grêmio Internacional, na Arena MRV, Atlético Mineiro e Cruzeiro, no... A bola rola para Santos e Palmeiras. Eu volto para São Januário. Outro destaque do Vascão. Você de novo, Renanzinho.
5: Beleza, Chiquinho. Tô ligado aqui na movimentação da torcida do Vasco da Gama, que vai crescendo aos poucos para esse jogo super importante. E o Vasco segue a sua movimentação de mercado e aguarda nos próximos dias a chegada do mais novo reforço. Bruno Duarte, atacante do Estrela Vermelha da Sérvia, está acertado com o clube. Jogador brasileiro chega para compor esse ataque cruzmaltino que vive uma fase muito ruim. No jogo contra o Palmeiras, por exemplo, um primeiro tempo muito bom, superior ao atual líder do brasileiro jogando fora de casa em São Paulo. Mas bola na rede que é bom, nada. Cláudio Spinelli até aqui é o artilheiro da temporada, com apenas 7 gols marcados. Nesse momento, na última temporada, Pablo Verretti já tinha pelo menos 2 dígitos de gols marcados pelo Vasco. Então, o clube chega a esse acordo com o Estrela Vermelha, vai pagar a primeira parcela dos 2 milhões de euros a partir de outubro, quando acredita que a justiça já terá dado o aval para aquele aporte do investimento ou empréstimo de mais de 150 milhões de reais, que vai ser importante para o Vasco equilibrar as suas contas nessa temporada de 2026. O Vasco, que tem nesse momento muitos estrangeiros no time e até em virtude disso, precisou usar da criatividade para a contratação de um atacante, um centroavante brasileiro. E com isso, um atleta que coleciona uma passagem pelo futebol ucraniano, português e também saudita, chega novamente para defender uma equipe brasileira após ter deixado a Portuguesa de São Paulo, a Portuguesa Lusa do Canindé, rumo à Europa. Antes, ele tinha sido formado na base do Palmeiras e agora vem defender o Vasco da Gama aqui em São Januário, com a presença de Marcos Lamacchia e também o apoio da torcida, que coloca aqui uma faixa estendida à esquerda da cabine do Futebol Globo CBN com a seguinte frase: que golaço Lamacchia no Vasco. Tomara que hoje o golaço também seja de algum jogador do Vasco para conseguir uma vantagem nessa classificação que vale 9 milhões de reais. Resolvi a tua vida, Chiquinho.
0: Mais ou menos, Renan.
3: Eu
0: mais ou menos. 9h16 no horário de Brasília. Tá no ar um Enquanto a Bola Não Rola. E você ligado também nas nossas redes sociais. Dá um clique aí, ó, e acessa geral. A gente tá no Facebook, no X, no YouTube e também no Instagram. Tô esperando sua mensagem. 97.9988. Eu quero te ouvir. No

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7: Na CBN, 9:21 no horário de Brasília, tá na hora de quê? De ir lá pra São Januário. O Vascão da largada hoje, nas quartas de final da Copa do Brasil. É o primeiro jogo diante do Vitória, semana que vem em Salvador. Mas hoje, o Vasco vai pra cima do Vitória. Vem aí o primeiro jogo das quartas com ele, a grife do nosso timaço.
8: Hoje tem Vascão no Caldeirão. Vale vaga para a semifinal da Copa do Brasil. Primeiro jogo, Vasco e Vitória em São Januário. O Vasco tem nas Copas, na Copa do Brasil e na Sul-Americana, mas complicado no Campeonato Brasileiro. E hoje vamos ver se o Vasco entra em campo com o seu lado copeiro, a sua face copeira, defendendo esse primeiro resultado positivo diante da sua torcida aqui em São Januário. E aí a galera vai perguntar: oi, boa noite, será que vai ter gol do Vascão hoje? Claro que tem, tudo sábado no Futebol Globo CBN. O Vitória que vem na metade da tabela do Campeonato Brasileiro. E vamos contar tudo para você em movimento. 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São Januário recebe uma boa galera, um grande público que canta mais alto. Há uma festa de luzes, de fogos, uma festa realmente muito bonita para saudar a entrada em campo do Vasco da Gama e do Vitória nesta primeira partida das quartas da Copa do Brasil. O vencedor jogará contra o Palmeiras ou o Santos, que vai botar na conta 9 milhões de reais, passando para a semifinal da Copa do Brasil. E agora vem aí o Renan Moura, o homem do Cruzeirão, confirmando os artistas do jogo. 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

fogos em São Januário. O gigante da colina, definido e escalado pelo técnico Pedro Emanuel, com o goleiro Léo Jardim. Na lateral direita, Pumita Rodrigues com a 2. Zaga formada por 46, Carlos Cuesta, 30 para Robert Renan. E na esquerda, Lucas Piton, meia dúzia. Meio campo, 88 Barros, 83 Ramon Rick e 23 Thiago Mendes. Na frente, 9 Facundo Colídio, 11 Andrés Gomes e 77 Spinelli. No banco de reservas, 13 Daniel Fusato, 96 Paulo Henrique, 43 Lucas Freitas, 80 Bruno André, 29 Paulinho, 82 Abelar, 5 Sousa, 3 Tietê, 17 Nuno Moreira, 18 Marino Inestrosa, 28 Watson e 7 DVD David.

0: o técnico Jair Ventura, definido e escalado com um corpo, capitão Lucas Arcanjo, 2 Brites, 25 Kaká, 36 Luan Cândido, 13 Ramon, 95 Kaique Gonçalves, 88 Zé Vitor, 6 Martínez, 7 Marinho, 10 Mateuzinho e 79 Renato Kaiser. No banco, 71 Yuri, 70 Fabiano, 98 Matheus Silva, 18 Cauã, 83 Jamerson, 26 Edenilson, 15 Wallace, 33 Eric, 20 Lucas Silva, 11 Osvaldo, 23 Fabri e 91 René.
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0: O trio é de São Paulo, apita Matheus. Ricardo Simon Maniz, o 2, Alex Andy Ribeiro, e no VAR do Rio Grande do Sul, Daniel Nobre Bins.
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0: Pois é, e a galera tá chegando aqui no chat ao vivo do Futebol Globo CBN, já mandando recado, e a gente manda pro ar. O Gonçalo Pereira tá mandando recado aqui pra gente, dizendo que no Barradão é osso, tentando fazer hoje um resultado positivo, Vasco da Gama, diante do Vitória, aqui em São Januário. E olha aí a galera chegando também lá de Maceió, lá na minha terra, mandando recado, e a gente manda pro ar. Vou achar aqui o recado do meu conterrâneo, é o Wilson Silva. Boa noite, tô ligado em Maceió, no Futebol Globo CBN. O Vasco hoje todo de preto, Vitória todo de branco. O juiz da partida, Matheus Candançan, é um árbitro FIFA paulista. Ele tem 28 anos, é uma das novas presenças na arbitragem brasileira e tem aí também já seus probleminhas, suas contestações, mas vamos aguardar, acima de tudo, que o Matheus Delgado Candançan, árbitro de 28 anos, paulista da FIFA, ele consiga hoje fazer uma boa arbitragem para esse Vasco e Vitória aqui em São Januário. Galera chegou com força e com vontade, Renan Moura.
1: Exatamente, e o time do Vasco recebido com uma festa incrível no gramado aqui de São Januário, para a bola rolar. Saída de bola vai ser do time do Vitória, todo de branco, e o Vasco com seu uniforme principal todo preto. Bom de bola.
0: 9:30, o juiz da partida apita e rolou a bola, começa o jogo.
2: Vasco, Vitória.
0: A saída foi dada pelo Vitória, que já vai com o ataque. A bola passada na esquerda para Mateuzinho, correu muito. Ela vai pela primeira vez pela linha lateral para o Vasco cobrar, perto da bandeirinha de córner pela ponta direita. Toma posição pelo time vascaíno, Pumita. Pumita levanta a bola da intermediária, volta pela direita para o argentino Spinelli. Spinelli é desarmado, a bola vai e volta pela intermediária vascaína, retoma pelo lado esquerdo na tentativa Mateuzinho. Mateuzinho devolve na ponta para Ramon. Ele é desarmado pela direita pelo Spinelli, retoma a bola pelo time vascaíno, vai à luta, tenta o drible, é desarmado, retoma de novo pelo Vasco, a bola chega na ponta pro o jogador, era ele, o André Gomes, mas já vi impedimento no camisa número 11 vascaíno, é o primeiro impedimento no jogo, aos 50 segundos de partida. O árbitro agora vai lá, porque o jogador do Vitória, ele reclama de uma entrada forte do jogador vascaíno, sai mancando, é ele rigorosamente, o Zé Vitor, o camisa 88 no Vitória, jogador que tem 1,94 m. A bola volta a rolar da intermediária pelo Vitória, a falta cobrada pelo Luan Cândido, bota no campo vascaíno, corta Cuesta na intermediária, bota a bola para Thiago Mendes, devolve pela ponta direita para André Gomes, ele corre, tenta a jogada, já dá uma pernada na bola e ela vai pela primeira vez chutada pelo André Gomes, pela linha lateral para o Vitória cobrar, com 1:40 nesse primeiro tempo. Lateral cobrado pelo Vitória, vai lá, corta pelo Vasco Barro, ele coloca de cabeça pela linha lateral para o time baiano fazer a cobrança. E no intervalo vem aí o Chico Aiello com a resenha ao lado do Duda e do Renan no Futebol Globo CBN. Lateral cobrado na esquerda pelo Ramon, pelo time baiano, bota a bola na defesa vascaína, o corte feito pelo Robert Renan, adianta na intermediária para o Thiago Mendes, dá na direita para Pumita. Pumita faz a bola chegar na intermediária para Spinelli. Spinelli desloca pelo lado esquerdo para Piton, evolui pela intermediária do Vitória, vira o jogo na esquerda, faz a tentativa com Colídio. O argentino domina, volta a bola de novo pela intermediária, pela defesa vascaína para Barros. Barros devolve no lado esquerdo para o garoto Ramon Henrique. Esse é cria, mandou para o Piton, entrou na área, a defesa corta e a bola vai pela linha de fundo, com 2,5. Que chegada boa do Vasco, Renan!
1: E o Brites fez o corte na hora, gás, escanteio pela esquerda, o Vascão vem com tudo!
0: O Vasco vai com tudo no primeiro escanteio, a bola vai ser levantada pelo garoto Ramon Henrique, vai botar lá no bolinho, tá lá ao lado dele o Piton, toma posição Ramon Henrique, o juiz da partida ordenou, cobrou Piton, levantou, botou na área, para tentar! Vai pela linha de fundo. Apareceu bem na jogada o Barro. Renan
1: sozinho, nem precisou saltar. Bom de bola. a bola, dá um beijo no poste esquerdo do goleirão Arcanjo, e ele foi salvo pelos anjos. 0-0.
0: 3,5 do primeiro tempo em São Januário, quartas de final da Copa do Brasil, segundo jogo no Barradão em Salvador, na próxima quarta-feira, 9:30, no Futebol Globo CBN. O Vasco tem novo lateral pela ponta direita, Pumita toma posição ainda no seu campo, vai levantar a bola pela intermediária, vai Pumita, se prepara, levanta a bola pelo meio campo, procura jogada com Spinelli, ele leva lá uma trombada do jogador Zé Vitor, vem a bola de novo pela intermediária, ela é recuperada pelo ataque vascaíno pela direita, busca a jogada lá o Rick, Rick é desarmado, Ramon Rick, a bola vem pela direita para Marinho, o inoxidável, o interminável Marinho, ele vai pro chão e já dá a primeira cambalhota da noite. Renan Moura,
1: a gente conhece Marinho, formado em artes cênicas, né, Bonibola? 0-0.
0: É, sabia, verdade, não? Ele daria um belo dublê, hein? Um belo dublê em Hollywood, hein, Marinho? Com quem sabe, ao parar essa carreira do futebol, quem sabe dublê de cenas perigosas, o Marinho. A falta foi cobrada, deu em nada, e o Vasco tem o primeiro tiro de meta cobrado pelo goleiro Léo Jardim. Ele de pé direito bota a bola na frente da grande área para Cuesta. Lá vai o colombiano com a bola dominada, volta na intermediária para Barros. Domina, vira o jogo na esquerda para Robert Renan. Robert Renan vai tentar a jogada na ponta para Piton. Lucas Piton incrementa a jogada, tenta o drible, volta pela intermediária, dá para o Thiago Mendes. Thiago Mendes vira o jogo pela direita para Ramon Rick. Ramon Rick retoma, bota na lateral direita, dá novamente para Cuesta. Cuesta devolve a Barros pela defesa vascaína. É o Vasco tentando imprimir velocidade no jogo pela meia direita. A bola chega para Cuesta. Cuesta na ponta, tenta Pumita, volta pela intermediária, devolve a bola de novo pelo meio campo, busca a jogada mais uma vez para Cuesta, que dá para Robert Renan, ainda Robert Renan pela defesa vascaína, dá na ponta para Piton, a bola longa saiu, vai pela linha lateral para o Vitória cobrar. Marque o tempo. 5, faltando 40 para acabar, para terminar o primeiro tempo em São Januário, jogo das quartas da Copa do Brasil. E o placar, olha aí,
2: Vasco
0: 0,
2: Vitória
0: também 0.
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0: 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Globo CBN, a bola é do Vitória com Mateuzinho. Mateuzinho domina mais uma vez na intermediária, dá para Martini, ele tenta Marinho, é desarmado na esquerda, retoma Piton, passa a bola para Rick, chuta, a defesa corta, insiste o garoto Ramon Rick, a bola vem pela ponta direita, faz a tentativa André Gomes, é desarmado, ela é recuperada pelo Rick, devolve pelo lado esquerdo para Lucas Piton, vai tentar a balançada na grande área, bota a bola na ponta, agora com Colídio, desarmado pelo Marinho, a defesa corta e a bola volta pela ponta direita para Zé Vitor. Zé Vitor domina ainda pela defesa do Vitória, vai lá, enche o saco dele, o Thiago Mendes retoma a bola, dá para Barros, vira pela meia direita para Ramon Rigue. É o Vasco implacável no comecinho do jogo, tentando o primeiro gol logo cedo, a bola na intermediária para Ramon Rigue, devolve pelo meio campo para Barros, vira o jogo na esquerda para Thiago Mendes, na ponta, faz a tentativa com Robert Renan, outra vez na esquerda, é o Vasco outra vez pressionando. A bola chega na intermediária, ela é recuperada pelo meio campo, vai Colídio, chuta, a bola subiu, vai pela linha de fundo. 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
4: O Vasco está super pilhado, né? Mas aquela pilha boa, está super atento, matando as jogadas de Vitória no meio de campo, construindo no campo do adversário. Piton começa muito bem a partida e o Colídio, fazendo movimentação da esquerda para o meio, foi dele a principal finalização.
0: O Vasco, Ramon Rique dispara na intermediária, bota pela direita para André Gomes, entrou na área, vai bater, impôs, chutou à esquerda do goleiro Lucas Arcanjo pela linha de fundo, mas ele tinha opções, hein, Renan Moura?
1: Passava pela linha de fundo o Pumita Rodrigues. mas ele preferiu a jogada individual e a conclusão à esquerda da meta do Lucas Arcanjo. 0 a 0.
5: Muito no primeiro tempo, 0 para o Vasco, 0 para o Vitória. Ontem já tivemos o Cruzeiro 1, Atlético Mineiro 1 no Mineirão. Jogo também das quartas da Copa do Brasil. Volta o Vitória. O Vitória faz uma nova tentativa pela meia direita. Vai ainda Kaiser. Devolve na ponta para Marinho. Devolve para Renato Kaiser. Fora da área. Vai tentar o cruzamento. Levantou. A bola bate no Piton. Vai pela linha de fundo. É tiro de meta para o Vasco da Gama cobrar. Com 8 minutos e meio do primeiro tempo. O tiro de meta cobrado pelo goleiro Léo Jardim. Bota pela direita para Cuesta. Cuesta procura fazer a jogada pela intermediária. Vai ainda pela parte central da intermediária. Vascaína. Vai do colombiano Cuesta. Desloca a bola pela direita para Ramon Rigue. Ramon Rigue incrementa. Tenta ainda. Vai Spinelli. Perde a bola. Corta pela defesa. Kaká pelo Vitória. Retira a bola da zona de perigo. Ela volta para a defesa. Vascaína com Pumita. Pumita cruza a linha que divide o campo. Entra novamente no campo baiano. Volta a bola para Thiago Mendes na esquerda. Para Ramon. Levanta pelo lado esquerdo. Faz a tentativa. Robert e Renan. A defesa corta e a bola vai outra vez pela linha lateral para o Vasco cobrar. A cobrança já feita pelo argentino Colídio. Devolve na intermediária para Robert e Renan. Corre agora a dominada. Vai pela parte central da intermediária do Vitória. Dá para o Thiago Mendes. Volta para o Renan. Renan outra vez no meio campo. Entrega para Barros. Pela direita. Retoma a bola. Cuesta pelo time vascaíno. Escala na ponta para o Mita. Fora da grande área. Volta a bola pela defesa para Cuesta. É o Cuesta já pelo campo de ataque. Ainda Cuesta com a bola dominada na intermediária. Devolve na esquerda. Passa para Robert e Renan. No meio campo para o Thiago Mendes. Levanta a bola pela ponta para Pumita. Ele vai lá, evita a saída dela pela lateral, não evitou. O bandeirinha dedurou e é lateral pro Vitória cobrar. Marque o tempo. 10, faltando 35 para acabar, para terminar o primeiro tempo. E um placar nas quartas da Copa do Brasil. Vale vaga para semifinal, hein, Vascão? E um placar, olha ele aí.
6: Vasco,
5: 0.
6: Vitória,
5: também 0.
7: Central.
6: Em São Paulo, no Bank Park, 10 do primeiro tempo. 0 Palmeiras, 0 Santos.
8: Edson Mauro.
5: E aí, beleza? Ligado no Futebol Globo, CBN. Enquanto o Chico Aiano falava, o Marinho atacava. Renan Moura.
1: Passou como quis pelo Lucas Piton, pela ponta direita de ataque do Vitória. Foi carregando da entrada da área o minimício aleatório. Foi à direita da meta do Léo Jardim. 0 a 0.
5: 11 do primeiro tempo, 0 para o Vasco, 0 para o Vitória. Vale vaga para a semifinal da Copa no Brasil. O vencedor vai jogar contra Palmeiras ou Santos e jogam hoje também em São Paulo, no Nubank Arena. A bola vem para a defesa vascaína. Retoma o argentino Colídio pelo seu campo. Volta pela direita, dá para Cuesta. O colombiano cruza a linha, entra no território baiano. Volta a bola para o Thiago Mendes. Devolve pela direita para Ramon Rique. Volta a bola para Cuesta. Cuesta procura jogar pelo meio campo novamente com o Thiago Mendes, o capitão vascaíno. Devolve a bola pelo lado esquerdo para Robert Renan. Ele já cruza a linha de novo. Entra pela intermediária, dá uma bala usada pela ponta direita para o Pumita. Vai levantar na grande área, a jogada é boa. Levantou, Colito testou, botou. Spinelli limpou, na área vai bater de novo, o goleiro vai lá, o Arcanjo tava lá para pegar. Marque confusione, minha gente. E o Vasco pega o embalo de novo pela direita com o Pumita. Devolve na intermediária, passa na ponta para Rigue, vai Pumita, levantou. A defesa corta pela direita com Brite, e pressão do Vasco. Vem a bola no meio campo, Thiago Mendes trabalha. Tá com o Piton. Piton outra vez na intermediária pro Thiago Mendes. Bota na esquerda para Colídio. O argentino tenta o drible. Levanta, põe na grande área. A bola passa por todo mundo. André Gomes não pega. Mas a pressão segue. A bola na intermediária. Vai Rick. Domina o garoto da base. Vascaína é desarmado. A bola volta para Marinho, que é desarmado pelo Thiago Mendes. Thiago Mendes devolve para Robert e Renan. É uma pressão brutal. Cama em cima do Vitória. O Vasco vai para cima de novo. A bola recuperada pela intermediária. A tentativa feita pelo Cuesta. Volta pelo meio campo para Barros. Barros outra vez na intermediária. Vascaína. Dá no grande círculo para Robert e Renan. Ele cruza a linha, aquele vídeo campo. O Vasco está embalado. O Vasco está animado. O Vasco vai para cima. A bola chega. Robert e Renan na ponta. Pupiton devolve. Robert e Renan na intermediária. Vai levantar a bola na grande área. Vai tentar a balançada. Devolve pro
0: Vasco, Thiago Mendes, outra vez a Robert Renan, levantou, botou na área, a defesa quarta no meio campo com o jogador Martínez, volta a bola de novo com Barros, ele retoma, a pressão não para, já são 13 minutos de pressão vascaína, e o gol ainda não saiu, e o Vasco a outra vez apronta pela intermediária, chega Barros, Barros bota a bola para Colídio, fora da grande área, o argentino adianta, tenta a jogada com Spinelli, faz a tabelinha argentina, ele é desarmado, a defesa quarta pela direita com Brites, bota a bola para frente pro Kaiser, mas é desarmado pelo Barros e devolve ao goleiro Léo Jardim. São 14 minutos de pressão do Vasco. Duda!
4: É, o Vasco empurrando o Vitória para trás, né? Tá com muito volume, tá chegando na área, Colídio se movimentando muito bem, já deu finalização, já deu assistência, agora é aquele negócio, tem que botar a bola na rede.
0: Volta o Vasco outra vez pelo meio campo, a bola recuperada na intermediária, vai Barros, chuta a bola em cima do Kaiser, a bola foi tocada na mão do jogador do Vitória, mas o juiz Dac tocou na mão do Barros e fica aí a confusão. E ferrou, hein, Renan?
1: Reclamou e pitou o cartão amarelo, muita pressão dos jogadores do Vitória pra cima da arbitragem, a marcação da falta foi até com um certo delay, saiu jogando errado o Barros, chutou em cima do adversário e a bola voltou nele, tocou no braço, segundo o árbitro, e o cartão foi aplicado, sairia mano a mano com o goleiro Léo Jardim.
4: É, o Barros fez besteira, né? Ele colocou a mão na bola, ele barrou a passagem da bola, porque o Kaiser ia chegar na cara do gol, mas o árbitro deu cartão amarelo. As duas chances de perigo do Vitória, essa e a outra, vacilos de marcação, bobeado. O Vasco está muito preocupado em abafar o adversário, mas sem a bola precisa ficar atento.
0: E o Vitória tem uma nova falta na intermediária, praticamente uma falta no grande círculo, já na intermediária vascaína, toma posição Mateuzinho, camisa número 10, 1,65m, toma posição baiano Mateuzinho, vai levantar a bola na grande área vascaína, a bola colocada na parte frontal na intermediária vascaína, muito mais perto no grande círculo, tá lá Mateuzinho estudando todo mundo como pode levantar a bola na grande área, quando vai lá para reclamar com o árbitro Matheus Candançan de São Paulo, o jogador Brites. Qual é o rolo ali, hein, Renan?
1: O rolo é o árbitro conversando com, me parece, o jogador do Vitória, o Mateuzinho, vai cobrar, é o Renato Kaiser, na confusão lá pelo lado esquerdo de ataque do Vitória.
4: É, o que está argumentando o time do Vitória é que o Barros era o último homem, né, e o Kaiser ia chegar na cara do gol.
1: E vai pro VAR.
4: Essa que é a questão. Ah, mas ele estava longe, mas ele não tinha ninguém à frente dele. Eu acho que vai azedar para o Barros, hein?
0: Olha, vai lá o árbitro, vai lá para o VAR, hein? Ele corre lá para o gol da piscina. O equipamento do VAR está lá colocado atrás do gol da piscina, perto do gol da piscina. E o árbitro vai lá para dar uma olhada, porque o Barros tocou na bola, o Kaiser, me parece, que no vai e volta também teria tocado, daí a reclamação dos jogadores vascaínos, mas o Duda está com a imagem aqui, e o árbitro daqui a pouco vai voltar, continua olhando lá, nesse momento ele tem essa imagem aí, hein, Duda?
4: É, o Barros chuta, a bola bate na mão do Kaiser, mas a mão do Kaiser está à frente do corpo, aí me parece que é um lance legal. E a bola ia passando, na repartida a bola ia passando pelo Barros e o Barros mete a mão na bola. De maneira intencional, o Barros corta a passagem da bola. É uma questão interpretativa, ele estava na altura do círculo central. Muito se discute, ah, tinha muito campo pela frente, era uma área de perigo. O Kaiser chegaria na cara do gol. Se um outro jogador do Vasco iria conseguir se recuperar no lance e fazer a cobertura, é um outro detalhe. A imagem mostra um campo aberto e o Kaiser com a possibilidade de chegar na cara do gol. O cartão vermelho, se for aplicado, não me parece um absurdo.
0: O lance aconteceu aos 14 e o juiz da partida continua lá de olho na telinha. Já são quase 18, 3 minutos. Está voltando agora o árbitro da partida. Ele

0: fez a falta como último homem.
1: Aos 18 minutos do primeiro tempo, Barros expulso pelo Vasco da Gama. E agora o árbitro da partida vai lá se justificar também com o Thiago Mendes, o capitão vascaíno, que chega ao árbitro do jogo, inclusive com uma atitude muito direta, tentando ali receber do Vasco algum tipo de explicação. Isso estraga todo o planejamento, toda a pressão que o Vasco fez de 13 a 14 minutos. E agora vamos ver qual o plano do time vascaíno. Uma falta cobrada finalmente pelo Mateuzinho, levanta o Vasco com 10 homens em campo, expulso o Barros há pouco, e o Vitória está com 11, o Vitória leva então essa vantagem com um homem a mais. Lateral vai ser cobrado pelo Vitória, pela esquerda cobra Ramon, devolve a bola pela intermediária, volta pelo lado esquerdo para Martínez, Martínez pela defesa, trabalha a bola para Kaique, Kaique Gonçalves vira pela direita para Bretas, ele cruza a linha e divide o campo, mas volta a bola pela sua intermediária para Kaká, Kaká dá de novo para Luan Cândido, devolve a bola na esquerda para Ramon, Ramon pela intermediária para Martínez, o argentino domina, camisa 6 do Vitória, vai com a bola dominada pela intermediária, volta pela ponta direita, adianta na direita para Zé Vitor, levantou, botou na área, corta pelo Vasco novamente Robert Renan, mas ela volta recuperada na intermediária pelo Luan Cândido, Luan Cândido na esquerda para Ramon, ele tenta o drible em cima do jogador Andrés Gomes, passa por ele, volta na intermediária, devolve a bola para Kaique, arma pela direita para Zé Vitor, adiantou para Marinho, na meia lua, chutou e o goleiro Léo Jardim tá lá para pegar, Renan.
2: Perigoso o ataque do Vitória, passou também com facilidade o Marinho, até com sorte um pouco para cima do Ramon Rick, a conclusão no meio do gol, volta o Vitória.
1: E o Vitória vai à luta outra vez, mas o Vasco retoma na intermediária com o Thiago Mendes, adianta, bota a bola para frente para André Gomes, ele é desarmado, fica lá caído, o jogador Zé Vitor pelo time do Vitória, mas ela segue na intermediária do time baiano, recuperada pela defesa pelo Kaique Gonçalves, volta pela lateral direita para Brites, dá para Mateuzinho, na ponta para Marinho, novamente da intermediária, devolve a bola para Martínez, Martínez cruza a linha que divide o campo, ele aciona Marinho outra vez pela ponta direita, lá vai Marinho pela intermediária, atrapalha a bola no meio campo, chega para o Martínez, adianta para Brites, é de argentino para argentino, volta a bola de novo na intermediária para Martínez, devolve para Cauê, a Kaique, Kaique vira na esquerda para Luan Cândido, agora na ponta para Ramon, levantou, botou na área, tentou, não pega Zé Vitor, a defesa corta com Robert Renan pelo time vascaíno, vira o jogo pela direita, bota para Spinelli, o argentino tenta a jogada, é desarmado, a bola vai pela linha lateral para o Vitória cobrar. Marque o tempo! Bicho! Faltando 19 para acabar, para terminar o primeiro tempo. E o placar, olha ele aí.
3: Vasco!
1: 0.
3: Vitória!
1: Também 0.
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1: Olho na telinha e áudio no Futebol Globo CBN. Edson. Faltando 24 para acabar, para terminar o primeiro tempo. A bola é do Vitória outra vez na intermediária com o Martínez, volta no meio campo, entrega para Kaká, Kaká devolve a bola para Kaique, Kaique do lado esquerdo para Ramon, lá vem o Vitória com perigo, Vasco da Gama com 10 homens em campo, expulsa pouco Barro, o Vasco com 10, o Vitória com 11, esse é o quadro, essa é a configuração dos dois times. Vasco com 10, o Vitória com 11. Expulsa pouco Barros, meio campo vascaíno. E a bola volta na intermediária para Kaique Gonçalves. Ele vira pela ponta direita para o argentino Brites. Brites devolve pela defesa no Vitória. A bola volta para Kaká. Ele recua a bola para o seu campo de defesa. Dá uma voltinha, marcado pelo Spinelli. E devolve ao seu goleiro, Arcanjo, do interior da grande área. 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
1: Deu esfriada, Duda.
0: Foi um movimento imediato. Imediato, já esfriou a pressão toda do Vasco. O Vitória tem mais homens no meio de campo. Eu acho que o Pedro Manoel precisa pensar no confronto de 180 minutos. Eu vejo com bons olhos uma recomposição no meio. Você abre mão de alguém lá na frente, ou você vai ter que exigir uma recomposição constante de Andrés Gomes, do Spinelli, do próprio Colídio, porque o Thiago Mendes está muito sozinho no meio de campo, junto com o Ramon Rick.
2: E ele pode mexer.
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2: Volta o Vasco procura jogada pela ponta direita, vai pro Mita, desloca a bola pela ponta, tentava lá o André Gomes, ela vai pela linha lateral, outra vez pro Vitória cobrar. Já chegamos a 24 minutos do primeiro tempo, Vasco 0, Vitória 0, no primeiro jogo das quartas da Copa do Brasil. Vale vaga pra semifinal, minha gente, pra pegar Palmeiras ou Santos, que estão jogando hoje também em São Paulo. A bola na intermediária vascaína é retomada pelo lado esquerdo por Vitória, o Ramon lateral se preparando para fazer a cobrança do lateral, ainda no campo de defesa do Vitória, bota a bola na intermediária, procura Mateuzinho, ele é desarmado pela defesa vascaína. O Esta faz o corte, tenta colídio pela intermediária, a defesa retoma de novo, vai lá, Ramon retoma, Spinelli entra por trás cometendo falta, o juiz para, marca da nova falta contra o Vasco, já cobrada pelo Ramon. Ramon vira o jogo pela defesa para Luan Cândido. Luan Cândido devolve pela intermediária para Kaique. Kaique cruza a linha, que divide o campo, bota pela direita a Brites. Brites com ela dominada, volta para Kaique, já no campo de ataque. Ele ataca o Vasco da Gama pela parte central da intermediária vascaína. A bola do Kaique, bota na ponta direita para Zé Vitor, dá uma paradinha, passa a bola mais atrás da intermediária, volta para o zagueiro Kaká. Ele no grande círculo do lado de ataque, devolve a bola para Zé Vitor pela meia direita. Ainda Zé Vitor com a bola dominada, dá uma paradinha, é atacado pelo Spinelli, fica enrolado, volta a bola pela defesa para Kaká. Kaká outra vez reinicia a jogada pelo Vitória, adianta para Kaique, vira pela direita para Zé Vitor, devolve a bola pelo lado esquerdo para Luan Cândido. Luan Cândido na esquerda, tenta a jogada com Mateuzinho. Mateuzinho para Kaique, perto da área, corta, pumita, ele isola e coloca a bola para a lateral. Marque o tempo! Faltando 15 para acabar, para terminar o primeiro tempo. É a Copa do Brasil em São Januário. Vale vaga para semifinal. E o placar, olha ele aí.
3: Vasco
2: 0.
3: Vitória
2: também 0.
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2: Olho na telinha e o áudio. Melhor deixar com a gente aqui do Futebol Globo CBN. O Vasco procura retomada pelo lado esquerdo. Vai lá, Marinho. Marinho retoma, sente ali uma contusão. Marinho, mesmo assim, o Vitória segue o jogo. Ela chega na intermediária para Kaique. Devolve a bola na ponta para Ramon. Levantou, tentou na direita. Kaiser, ele combina de cabeça no interior da grande área. Sai da área, procura espaço. Volta a bola pela defesa para Brite. Brite outra vez na ponta para Zé Vitor. Na intermediária, outra vez na esquerda para Martini. O argentino na grande área. Marinho prepara, chuta a bola. Bate no Robert Renan. Sai da grande área, corta Piton, que entrega para Colírio. O argentino envolve muito bem o outro argentino, Martini. Ele adianta a bola na intermediária, dá no meio campo, lá vai Ramon Rique, vira o jogo pela direita para Pumita, pode ser o gol vascaíno, levantou, bola passa pelo Spinelli, que fez o carrinho, mas o carrinho atrasou Renan Moura.
1: Até com menos um, Vasco consegue criar, mas não consegue marcar. Fez tudo certo, principalmente Colídio. Armou um contra-ataque belo pro Vasco. Mas cadê o Spinelli? Pulou atrasado, 0-0.
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2: O Mateuzinho da intermediária vascaína devolve a bola pelo meio campo para Kaique Gonçalves, ele pela direita para Brites, o zagueiro argentino avança pro campo vascaíno, escala Marinho pela ponta direita, ainda Marinho com a bola dominada, vai tentar o levantamento na grande área, preparou, cruzou, tentou Kaiser, a defesa corta a bola cortada pelo Robert Renan, ele retira da área, vem a bola outra vez no meio campo vascaíno, a bola vai para lá, volta para a defesa vascaína, corta Robert Renan, tenta Spinelli, Spinelli perde perde a bola no meio campo, o corte feito pelo Kaique Gonçalves, pelo time baiano, passa a bola de novo Kaique pelo lado esquerdo, e a galera faz caída, a galera que canta mais alto tem que jogar também, o Vasco tá com 10, expulso há pouco Barros nesse primeiro tempo, o Vasco joga com 10, e o Vitória joga com 11, essa é a diferença que a galera tem que tirar, essa galera tem que jogar, a bola volta pela ponta direita, retoma o Vitória de novo, vai Brites, bota na ponta para Zé Vitor, outra vez para Brites na intermediária vascaína, entrega para Martins, volta a bola pela direita para Zé Vitor, para Marinho, fora da grande área, tenta, passa, bota na área, reparte pela direita para Mita, retirando na grande área, ele bota a bola de novo no campo baiano, a bola vem pela defesa para Kaká, Kaká retoma, reinicia de novo a jogada, é o Vasco da Gama que recua, o Vasco da Gama agora tenta a retomada na bola, ela volta pelo lado esquerdo para o Ramon, Ramon domina pela intermediária, trabalha, tenta a jogada pelo meio campo, volta ainda para Martínez, vai pela meia esquerda da defesa vascaína, a bola chega na ponta para Luan Cândido, dá uma paradinha, volta na intermediária para Kaique, Kaique pelo time baiano, ele aperta o Vasco no campo vascaíno, a bola passada pela direita do Kaique, pro Brites, na ponta para Marinho, lá vai o inoxidável Marinho, é desarmado pelo Colídio, e a falta tá marcada. E doeu, hein, Renan?
1: Pegou na raiz o Colídio. Deu sorte que não teve cartão. Mas foi aquele famoso rapa, bom de bola.
2: Quase meia hora e o Vitória tem uma nova falta pela ponta direita. Vai ser cobrada pelo Marinho. Marinho, o malvadão Marinho, o malicioso Marinho. Ele toma posição pela ponta direita. Vai levantar a bola na grande área, vai botar lá no bolinho. Todo o ataque do Vitória na grande área vascaína, concentrado à altura da marca do pênalti. O Vasco volta também todo o seu ataque para fazer a marcação nessa falta do Marinho pela ponta direita. Ele toma posição, apenas Colídio tá lá na barreira, partiu Marinho, levantou, botou na área, a defesa corta com Thiago Mendes de cabeça, a bola vai e volta, corta agora Spinelli, ela é recuperada pela ponta direita pelo Marinho, tenta salvar lá Colídio, Marinho chutou e ela vai pela linha de fundo, é tiro de meta outra vez pro Vasco cobrar. Marque o tempo. Meia hora, faltando 15 para acabar, para terminar o primeiro tempo. E o placar, olha ele aí.
3: Vasco!
2: Zero.
3: Vitória!
2: Também zero.
5: Central.
6: Em São Paulo, meia hora de bola rolando. Zero Palmeiras, zero Santos.
7: Edson Mauro.
2: E aí, beleza?
1: Vai ali, mexer.
2: 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Daqui a pouco no intervalo vem aí o Chico Aiello comandando a resenha do intervalo com o Duda e com o Renan no Futebol Globo CBN. O Vasco tem novo lateral pelo lado esquerdo, a bola vai ser levantada pelo lado esquerdo pelo Lucas Piton, já na intermediária do Vitória, ainda Piton com a bola dominada, ele demora um pouquinho, dá uma olhada geral lá perto da grande área, levanta, tenta Spinelli de cabeça, desloca a bola para Cornílio, volta na intermediária, o garoto Henrique tenta a jogada, a bola vai e volta, a defesa vascaína retoma, vai lá na grande área, Spinelli levantou, vai puxar, jogadores reclamam pênalti, e o juiz vai lá para a marca do pênalti, mas não marca por enquanto, hein, Renan Moura?
1: Não foi nada, Edson, uma dividida, inclusive o Spinelli, a meu modo de ver, empurra o zagueiro na grande área. Vai ter pressão porque já teve o jogador expulso do Vasco, mas para mim não foi nada.
8: É, o lance que fiz a repetição aqui, porque para mim o Spinelli é jogada normal no meio, tá? Ele faz a puxada tentando o lençol no marcador e sobra ali uma mão pro alto. Aí a gente precisa com outro ângulo aqui para saber se essa mão pro alto pegou ou não na bola, né? A reação do Spinelli é uma reação de que quem viu realmente uma mão na bola. Mas a imagem até agora não mostrou algo conclusivo. Muita reclamação, mas nada conclusivo.
2: Bom, e ainda caiu o jogador do Vitória. Tá lá caído o Kaká, o camisa número 25, que agora vai se recuperando. E o Vasco da Gama com 10, o Vitória com 11. Essa é a configuração dos dois times nesse momento. Com expulsão de Barros, o camisa 88 do Vasco da Gama.
8: Olha, ele marcou a falta, né? Pelo que eu tô entendendo, ele marcou a falta do Spinelli. É, pra mim, é um lance de corpo. E depois do lance de corpo, o jogador do Vitória abre o braço. Com o braço, ele toca na bola. A bola chegaria no peito do Spinelli. Eu daria pênalti e não daria falta.
2: Olha aí o problemão, olha aí o problemão. E o Vasco já vai mexer. Renan Moura.
1: Paulo Henrique.
8: É, ver onde é que ele vai localizar o PH. Provavelmente nessa linha de três aqui no meio, né? A tendência é que ele sacrifique ou o Spinelli ou o Andrés Gomes, que está apagadíssimo no jogo. O Spinelli está todo enrolado, mas está participando. Mas quem é a alma ofensiva do Vasco nesse momento é o Colídio. Agora o PH deve entrar nessa linha de três no meio.
2: 33, vai saindo então o Lucas Piton. Vai saindo o Piton, Duda.
8: Não, vai sair o Spinelli, né? É o Spinelli que está saindo.
2: Bom, eu falei no Piton porque o Piton tá ali na lateral, mas é para cobrar o lateral, né, Renan Moura?
1: Exatamente, sai o Spinelli com a 77 e entra o Paulo Henrique 96.
8: É isso, era o cara para sair, na minha opinião, porque você tem, mesmo com o Andrés Gomes participando pouco, porque o Vasco está jogando mais pela esquerda, ele é um cara de contra-ataque, o Vasco está jogando agora no contra-ataque. Ele vem aqui para a esquerda, centraliza o Colídio e o PH vai lá para a direita.
2: 34, faltando 11 para acabar, para terminar o primeiro tempo em São Januário, quartas da Copa do Brasil. A bola é do Vasco pelo lado esquerdo com o Piton, desarmado pelo Marinho. Ele na passagem dá lá uma trombada no Marinho, que reclama, mas o jogo segue pelo lado esquerdo com o Ramon. Domina na intermediária, procura jogada ainda o lateral do Vitória, devolve a bola no meio campo para Kaique Gonçalves, arma jogada pela meia direita, passa na intermediária para Martini, vai ainda o jogador argentino com ela dominada, vai botar a ponta, adiantou, tentou a jogada com o Mateuzinho, outra vez o Martínez levantou, tentou, Kaiser, entra Marinho de cabeça e a bola vai pra fora. 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
2: 10 para acabar, para terminar o primeiro tempo pela Copa do Brasil, vale vaga na semifinal e o placar, olhando aí,
4: Vasco
2: 0,
4: Vitória
2: também 0.
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2: 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Já chegamos a 36, faltando 9 para acabar o primeiro tempo. O Vasco tem a posse na bola com o Léo Jardim, o goleiro de pé direito, adianta pela intermediária, dá para Ramon Henrique, procura jogada pela extrema direita, busca Pumita desarmado, Luan Cândido chega, isola a bola e coloca pela linha lateral pro Vasco cobrar. Não houve lateral, vai lá, salva Ramon Henrique, devolve a bola pela defesa vascaína, Cuesta, ele passa a bola para Léo Jardim. Léo Jardim adianta na intermediária para Robert Renan, dá uma bala usada, procura jogada com o Colídio, a bola vai e volta, retoma lá André Gomes, bota pela direita, puxa a jogada com Paulo Henrique, ele é desarmado, volta ainda o Pumita. Paulo Henrique está lá jogando pela ponta direita, pelo time vascaíno, e o Pumita continua lá pela lateral direita, lateral já cobrado pelo Pumita, devolve a bola para Cuesta, Cuesta mais à frente para o Pumita, Pumita outra vez mais atrás para o Cuesta, ainda Cuesta com a bola dominada, ele tenta cruzar a linha que divide o campo, adianta pela ponta direita para Paulo Henrique, lá vai o PH, correu perto da bandeirinha, dá uma paradinha, essa função aí de ataque ele conhece, lá pela ponta direita, vai lá, Pumita retoma e a bola vai pela linha lateral para o PH cobrar, mas o árbitro da partida atende ao bandeirinha e ela saiu pro time do Vitória. 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
2: Na ponta direita para Marinho, Marinho caminha a jogada pela intermediária, passa a bola pelo meio campo, vai lá colhido, salva, há uma falta cometida pelo outro argentino, não, a falta do Kaká, e ferrou, hein, Renan?
1: Kaique Gonçalves, 95 do Vitória, ele quem faz a falta em cima do Colídio, dentro do círculo central. Cartão aplicado, jogo paralisado.
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2: Devolve para o Robert Renan, que devolve ao goleiro Léo Jardim. Qual é aí, foi Renan?
1: Kaique tá fora do jogo da volta, tava pendurado.
2: Volta o Vasco. Vasco outra vez na intermediária. Copiton dá uma balançada, bota a bola perto da grande área. A defesa corta, passa pelo Pumita, retoma na intermediária. Ramon Rigue. Ramon Rigue em linha reta, adianta pela direita, bota a bola no meio-campo. Olha o Vasco, PH chuta. E o goleiro Arcanjo tá lá para pegar pelo Vitória. Aos 38, o Vasco já está respirando melhor, hein, Duda?
8: É, porque o Vitória não consegue apertar, mesmo tendo mais agora a bola, o Vitória não consegue chances perigosas. Depois da expulsão do Barros, o Vitória não teve nenhuma chance de perigo. O Vasco foi se reequilibrando, foi ganhando confiança e o jogo está mais equilibrado.
2: 39, faltando 6 para acabar, para terminar o primeiro tempo. 0 para o Vasco, 0 para o Vitória. É o primeiro jogo pelas quartas da Copa do Brasil. Vale paga para semifinal, para pegar o adversário de Palmeiras e Santos, que jogam hoje em São Paulo. O Marinho domina de novo pelo time do Vitória. Volta a bola pela defesa para Kaique, passa na intermediária para Martínez. Ele é desarmado pelo Colídio. É briga de argentino. Consegue a falta, comete a falta Colídio. E a bola volta a circular da intermediária. Kaká faz a cobrança, devolve a bola pelo meio-campo para Papelzinho. Entrega na intermediária para Martínez. Novamente para Papelzinho. Passa na frente, dá para Zé Vitor. Perde a bola. Retoma PH pelo Vasco da Gama. Lá vai Paulo Henrique. Pega a bola no seu campo. Cruza a linha que divide o campo. Adianta. Passa mal pro Colídio. É desarmado. E o Colídio já estava lá na cara para receber, Renan.
1: Exatamente, mas na hora de arrancar, foi bem. Na hora de passar, foi mal. 0-0.
2: Marque o tempo. 40, faltando 5 para acabar, para terminar o primeiro tempo em São Januário. Ataca o Vitória pela ponta direita com o Marinho. Devolve, dá para Zé Vitor. Zé Vitor outra vez para Marinho. Bota na ponta direita para Brites. Vira o jogo para Zé Vitor, para Marinho. Triangulação do Vitória. Vai Marinho pela intermediária. Na frente da área, vai bater, chutou. E ela vai pela linha de fundo. E vai pro Marinho. E um placar, olha ele aí.
4: Vasco
2: 0.
4: Vitória
2: também 0.
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2: 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Oi, boa noite. Será que vai ter gol do Vascão hoje, minha gente? O Vasco tá jogando com 10. Expulso há pouco o meio campo Barros pelo time vascaíno. E o Vitória joga com 11. 10 contra 11. Essa é a configuração do jogo. O Vasco dispara pela ponta direita com Paulo Henrique. Tenta a jogada pela intermediária. Ele é desarmado, a defesa corta, a bola sai da grande área, volta de novo para a defesa do Vitória, retoma pelo meio campo Martínez, vira pela direita para Renato Kaiser, devolve pela defesa ainda para Brites. Brites pelo seu campo de defesa, pelo lado direito, volta a bola na parte central da intermediária para Kaká. Kaká vira o jogo na esquerda para Ramon, mais atrás a Luan Cândido, ele vai cruzando a linha que divide o campo, devolve a bola na esquerda para Ramon, Ramon pela intermediária, dá para Kaique Gonçalves, bota pela meia direita, passa para Zé Vitor, é o Vitória que chega com perigo pela ponta direita. Zé Vitor para Brites, ele é atacado lá pelo André Gomes, tenta a jogada, não retoma. Agora vai lá André, deixou ele passar, a bola é retomada novamente pelo Thiago Mendes, devolve para Piton, dá pro Thiago, bota a bola para frente pro garoto Ramon Rigue. A defesa corta e a bola volta pela linha lateral. Um olhar especial pro garoto Ramon Rigue. Duda,
8: é um garoto que tem muito talento, né? Muita personalidade. Está segurando uma barra ali no meio de campo, junto com o Thiago Mendes, agora com o apoio do PH. Está fazendo um bom jogo.
2: Volta o Vasco. O Vasco outra vez pela intermediária. A bola vem pela defesa. Cuesta, ele recua para o goleiro Léo Jardim. 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
2: Cruza a linha, aquele vídeo campo, leva em velocidade, mas perde a bola pela defesa para Brites. Retoma novamente o lateral de Vitória, encaminha a bola da intermediária para Martínez, vira o jogo para Mateuzinho, ainda pela defesa do Vitória, devolve a bola para Kaká, adianta no meio campo para Kaique, Kaique Gonçalves com a bola dominada, ele cruza a linha, entra no território vascaíno, bota a bola da esquerda, dá para Ramon, dá uma paradinha, volta a bola para Kaká, Kaká pelo grande círculo, ainda pelo lado da defesa do Vitória, passa a bola pela direita, novamente para Brites, ainda Brites com a bola dominada, para, devolve a bola para Kaká, é o Vitória, fica sem opção de jogada, a bola do Kaká na esquerda para Luan Cândido outra vez no meio campo para Kaique, Kaique na intermediária, volta a bola para Zé Vitor, lá vai o gigante Zé Vitor, 1,94m tem o cara, ainda Zé Vitor, bota pela direita para Marinho, na grande área, corta pelo Vasco da Gama, na esquerda, de cabeça Thiago Mendes, bota a bola para frente, tenta Colírio, desarmado, vai pro chão, agarrado agora o Andrés Gomes pelo Marinho, e não há cartão, Renan.
1: E é falta clara de cartão amarelo, puxado pela camisa por trás o Andrés Gomes, falta boba do Marinho, mas falta de cartão que o árbitro pipocou, pão de bola.
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2: Arcanjo no Vitória no interior da grande área. Vamos chegar aos 45 daqui a pouco. Já são 44 desse primeiro tempo. 0 para o Vasco, 0 para o Vitória no primeiro jogo das quartas da Copa do Brasil. O Vasco tenta a retomada na bola pela defesa, vai Piton, mas havia impedimento do Marinho, marca o árbitro do jogo. A bola vai voltar a circular pelo time Edson. Vascaíno. Toma posição Thiago Mendes para fazer a cobrança da falta do impedimento do jogador. Do Marinho, do Vitória. Uma posição, Thiago Mendes faz a cobrança, bota a bola na ponta para Lucas Piton, devolve pela intermediária para Robert Renan, que devolve ao goleiro Léo Jardim, no interior da meia-lua, ele vira o jogo imediatamente na intermediária, passa a bola na esquerda para Thiago Mendes, Thiago Mendes tenta a jogada na ponta com André Gomes, que é desarmado, André Gomes está perdendo todas, o Vitória retoma, chega ainda na grande área, vai Kaiser, vai ainda pela ponta direita, prende a bola, devolve, põe na área, a defesa corta com o Thiago Mendes, bota pra fora, é escanteio pro Vitória cobrar pela ponta
1: mais
2: direita,
1: cinco.
2: aos 45 deste primeiro tempo, novo escanteio pela ponta direita, vai ser cobrado pelo Mateuzinho, toma posição, camisa 10 do Vitória, vai levantar a bola no interior da grande área, o Vitória coloca lá toda a sua bateria, todos os seus jogadores altos no interior da grande área. A bola vai lá para a grande área. Mateuzinho, camisa número 10 do Vitória, toma posição para dar a balançada na cobrança do escanteio. Partiu para a bola, levantou, botou na área. Léo Jardim triscou. A bola voltou e o Léo Jardim na volta. Ele pegou a bola lá no alto, Renan.
1: Saiu de mais uma falha para uma defesa importante. Porque no alto ele não catou nada. Sorte que na sequência a bola ficou viva na pequena área e ele conseguiu fazer a defesa.
2: Volta o Vasco, Andrés Gomes domina a bola pela ponta, atacado pelo Marinho, retoma, levanta, tenta Colírio, a defesa corta e a bola sai da grande área do Vitória, ela volta pela direita para Marinho, Marinho é atacado pelo Andrés Gomes, a bola volta pela defesa pela meia direita, retoma ainda o argentino pelo lado esquerdo Martínez, Martínez trabalha a bola mais uma vez pela intermediária, passa a bola pelo meio campo, vira pelo lado esquerdo para Ramon com ela dominada pela defesa, ainda Ramon na intermediária do time baiano, é o Vitória se articulando para cima do Vasco, o Vasco jogando com 10 homens, o Vitória com 11, há pouco expulso o Barro, o camisa 88 vascaíno, quando o Vitória tem a posse na bola de novo com o Mateuzinho, Mateuzinho cruza a linha, aquele vídeo do campo, vai pela direita, Mateuzinho devolve na intermediária, passa novamente para Kaique, e a galera vascaína volta a incentivar o time, chega a bola na ponta, pelo lado esquerdo para Ramon, trabalha para Luan Cândido na intermediária do Vasco, prepara, levanta a bola, explodiu na defesa vascaína, a bola volta ainda na intermediária, explodiu no Ramon Rique, volta pelo meio campo do Vitória, retoma novamente Zé Vitor, volta pela defesa, trabalha na intermediária para Kaká, já são 47, vai acabar, vai terminar daqui a pouco o primeiro tempo. A bola na ponta com o Mateuzinho, corta Piton e bota para a lateral. Tem bolinha na rede, Chico Aiello.
6: Tem sim, duas bolinhas do Palmeiras, o primeiro do Flaco Lopes e o segundo do Andréas Pereira, 2 Palmeiras, 0 Santos.
2: Lateral pela defesa do Vitória, já cobra pelo lado direito, Brites devolve a intermediária para Kaká. Kaká vira o jogo no meio campo para Kaique, ainda Kaique pela intermediária, trabalha a bola pelo meio campo, vira o jogo pelo lado esquerdo, volta a bola para Ramon, Ramon mais atrás a Kaká, já são 48, vai acabar, vai terminar o primeiro tempo, o Vitória pressiona o Vasco no campo dele, a tentativa feita pela direita pelo Kaká, levanta, corta novamente o jogador Andrés Gomes. Andrés Gomes está precisando acordar no jogo, em Duda?
8: É, tá difícil pro Andrés Gomes hoje, hein? Tá difícil, tá desligado, perdendo várias oportunidades e jogando com 10, não dá para ter desligado em campo.
2: Vamos até 50, já são 48 e o Vitória tem uma nova falta pela ponta direita para o Marinho cobrar. É uma jogada perigosa no final desse primeiro tempo. Lá vai Marinho, toma posição, ao lado dele chega Kaique Gonçalves. Marinho com aquela mortífera dele, de canhota Marinho, toma posição lá, o maldoso Marinho, toma posição Marinho, dá uma olhada legal lá para a grande área, com na jogada, sinaliza para os companheiros, lá vai Marinho, partiu de canhota, levantou, botou na área, Kaiser é desarmado, defesa corta, o Vasco retoma de novo com Ramon Henrique. Ramon Henrique vai com ela dominada no seu campo de defesa, bota para Paulo Henrique, cruza a linha, aquele vídeo campo, adianta na intermediária, volta pela ponta direita, é o Vasco ainda, tenta Pumita, ganhou, entrou na área, devolveu, a defesa corta com Kaká, coloca novamente para a lateral. 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
2: Grande área, tenta Andrés, não pega, a bola sai da área, retomba pela meia direita o Vasco com PH, na ponta pro Pumita, olha a balançada, levanta, a bola bate no jogador, o Vitória voltou, explodiu, tentou de novo, volta, tenta, chuta o Rick, a defesa corta, a bola sai da grande área no lance rápido, lá vai novamente Ramon Rick na área e chega limpa pro goleiro Arcanjo, que deu sorte no lance anterior, Renan.
1: Primeiro uma defesa e depois uma conclusão do Ramon Rick, e a zaga embaixo do travessão praticamente consegue evitar o que seria o primeiro gol do Vasco. 0 a 0, fim do primeiro tempo, bom de bola.
2: O juiz apita e termina o primeiro tempo.
9: Vasco
2: 0,
9: Vitória
2: também 0. Edson Mauro. E agora vem aí
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6: Aiello. Clube da CBN, 10h21 no horário de Brasília, tudo igual em São Januário no primeiro tempo, hein? E 0 pro Vasco, 0 também para a equipe do Vitória. O Vasco, gente, com um jogador a menos desde os 17 minutos do primeiro tempo. A expulsão do Barros. Vasco com um jogador a menos, o Vasco com 10 jogadores e o Vitória com 11. Já já tem Carlos Eduardo Éboli, comentarista do Futebol Globo CBN, e o Marinho fala em entrevista ao Sport TV e a gente ouve.

0: Mourinho falando em entrevista Sport TV 2 e a gente ouve aqui dentro dessa central da bola. Bom, já então a gente vai ouvir o Marinho, né, jogador da equipe do Vitória, em entrevista ao Sport TV 2, falando sobre esse primeiro tempo.
1: Atenção redobrada. A gente tá com a mais, mas a gente não pode desligar. A gente tem que ser intenso o segundo tempo inteiro. Escutar o que o professor tem pra falar pra gente sair com resultado positivo daqui.
0: Esse Marinho, né, jogador da equipe do Vitória, que falou em entrevista ao Sport TV 2. E a gente teve a oportunidade de ouvir o finalzinho aqui. Quem vai falar agora é o Pumita, lateral direito do Vasco da Gama.
2: Puma, queria saber de você, como é que vai funcionar essa reorganização? Vou tentar chegar mais próximo aqui. Como é que tá funcionando essa reorganização de vocês depois que o Paulo Henrique entrou? E como que vocês pretendem melhorar no segundo tempo para fazer os gols que têm aparecido para vocês?
3: Não, a gente tem que defender, lamentavelmente. Tivemos un expulso, se rearmó con PH ahora, hicimos una línea de 5, tenemos que buscar un contraataque e intentar defender bien.
2: Obrigado, Puma.
0: Muito bem, esse Puma, jogador da equipe do Vasco da Gama. Intervalo de jogo em São Januário, 0 Vasco, 0 Vitória. 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

0: Chico. CBN 10h24, Carlos Eduardo Éboli, comentarista do futebol Chico. Globo CBN, sim, Renanzinho.
1: Muita confusão na saída da arbitragem aqui, rumo ao vestiário, muito empurra-empurra. Polícia Militar precisou ser acionada para fazer um cordão de isolamento para que a arbitragem pudesse entrar no vestiário. E segue o bolo de policiais militares também no túnel de acesso ao vestiário aqui do Vasco da Gama. Inclusive, me parece que um funcionário do Vasco da Gama foi empurrado por policiais militares para se afastar, enquanto o trio de arbitragem aguardava para deixar aqui o gramado.
0: Muito bem, você segue acompanhando tudo e já já você traz outras informações, Renan. Carlos Eduardo Éboli, qual é o seu destaque? O resumo do primeiro tempo que já já você conta tudinho, Éboli.
2: É, o Vasco tem que ter cuidado. Primeiro, a respeito desse lance, dessa confusão, o Vasco tem que ter cuidado só para não receber algum tipo de punição, pensando numa sequência aí na competição. Apesar de todas as confusões, decisões da arbitragem, para mim o vermelho do Barros foi correto. O Vasco ele foi melhor que o Vitória. Foi melhor antes da expulsão e foi melhor depois da expulsão. O que mudou foi a dinâmica de jogo. Mas o Vasco se manteve na partida e o tempo todo melhor que o seu adversário. O que faltou, mais uma vez, o gol.
0: Já já, Carlos Eduardo Éboli vai contar e mandar no Futebol Globo CBN.
3: Eu gosto disso.
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0: É hora de opinião nessa central da bola. O que foi o primeiro tempo de 0 Vasco, 0 Vitória, quartas de final da Copa do Brasil. Ele conta e manda no nosso timaço.
6: Carlos Eduardo Éboli.
2: Olha, Chico, o Vasco foi melhor que o Vitória. As chances perigosas todas foram do Vasco. O Vitória, mesmo depois que passou a jogar com um homem a mais, passou a ter mais a bola, mas não conseguiu a agressividade necessária para levar perigo ao gol do Vasco. O Vasco, antes da expulsão do Barros, mandou no jogo, mandava no jogo com a bola, pressão total, empurrando o Vitória para trás. Teve oportunidade com um colídio, logo com 3 minutos, uma jogada ensaiada, me parece, cobrança curta de escanteio, cruzamento do Piton, o colídio veio de trás, cabeceou sozinho na altura da marca do pênalti, colocou, mas colocou demais, triscou ali a trave e foi para fora. Um Vasco que estava se impondo com a bola no pé, com muita disposição física, fazendo perde e pressiona o tempo todo, ganhando todos os combates no meio de campo. O time inteiro do Vasco bem, presente no jogo, jogando mais pela esquerda, inclusive com o Piton se apresentando bastante pela esquerda. O Colídio fazendo uma dobradinha com o Piton, mas abrindo o corredor para o Piton, e aí o Colídio faz uma diagonal, cortando para o meio. Deu assistência para uma chance que o Spinelli desperdiçou, todo enrolado pelo meio da área, foi travado pela zaga do Vitória. E o Vitória sobrevivendo de uma ou outra bola esticada lá na frente. Teve uma única chance com o Marinho, num vacilo de marcação do Piton, o Marinho girou em cima dele. O Piton ficou no meio do caminho, o Marinho avançou, bateu forte, mas bateu para fora. Então o Vasco dominante. Aí veio a expulsão do Barros. Para mim, é para cartão vermelho, gente. É para cartão vermelho. Porque o Barros está sozinho, tenta chutar para frente, chuta em cima do Renato Kaiser. A bola pega meio na mão, meio na coxa do Renato Kaiser, mas é isso que já estou falando, né? A mão está na altura da coxa. Então ali é lance legal, é um chute meio que prensado. E ele ia ganhar na frente. No que a bola bate no Kaiser, ela estava passando pelo Barros. E o Barros coloca a mão, feito goleiro, coloca a mão e evita a passagem da bola. É uma falta. É como se ele empurrasse o Kaiser, como se ele impedisse a passagem do jogador adversário, que vinha um campo inteiro pela frente, sem nenhuma marcação para chegar na cara do gol. Ah, mas foi no meio de campo. O Kaiser ia botar na frente e dificilmente alguém chegaria, porque o Barros estava de costas, ia ter que girar o corpo. O Robert Hernan ia ter que tentar se recuperar na jogada, estava longe. Então, era o último homem, ia chegar na cara do gol, botou a mão de maneira intencional. Para mim é para cartão vermelho. Vacilo do Barros, mas para mim é para cartão vermelho. O que eu questiono, Chico, é que é um lance que não precisa o VAR interferir. O árbitro tem que marcar isso no campo, cara. Ele tinha a imagem aberta, ele sabia onde é que estava a jogada. Ele sabia que o Kaiser ia chegar livre na cara do gol. Precisa não marcar a falta e esperar por um socorro do VAR? A arbitragem brasileira se apoia demais numa segunda análise feita pelo VAR. Ali é lance para a primeira análise, é lance claro. Então, tinha que ter aplicado o cartão vermelho, sim, mas aplicado na hora. Não tem que esperar pela chamada do VAR. É isso que eu questiono muitas vezes na arbitragem brasileira. Com um jogador a menos, o Vasco continuou se desdobrando na parte física, mas teve que entregar a bola. Foi quase que um movimento imediato. A bola virou de lado, saiu dos pés do Vasco e passou a ficar com o Vitória. O Vitória conseguiu respirar. O lado bom para o Vitória foi que ele conseguiu respirar. Saiu do sufoco, mas não construiu nada. O técnico Pedro Emanuel fez uma alteração que era importante. Eu já questionava, inclusive, olha, tem que recompor esse meio de campo, porque o Ramon Henrique e o Thiago Neves estão ficando sobrecarregados. Os atacantes, eles não voltam como defensores, eles ajudam numa recomposição, mas não dão combate feito defensores. O Andrés Gomes e o Colídio não vão conseguir compor bem esse meio de campo. E aí ele tirou o Andrés Gomes, tirou o Spinelli, que estava todo enrolado lá na frente, né? A bola está chegando para ele, ele não está conseguindo fazer gol. Tirou o Spinelli, botou o PH fez uma recomposição com a linha de três à frente dos zagueiros, ficou em linha, sem a bola, é PH, Ramon Henrique e Thiago Mendes. O Pumita sustenta a primeira linha de quatro, junto com os zagueiros, e com a bola tem a profundidade do PH pela direita. Foi uma alteração bem feita pelo Pedro Emanuel. O Andrés Gomes veio aqui para a esquerda, centralizou o Colídio, que é o principal jogador de ataque do Vasco. Está jogando uma barbaridade o Colídio. Falta o Andrés Gomes acordar para o jogo, porque se não acordar tem que sair também. Essa puxada aqui pela esquerda é fundamental para o Vasco. E o Vasco puxando o jogo em contra-ataque foi melhor. E teve essa última chance aí com o Ramon Henrique, que ele chutou duas vezes para a defesa do Lucas Arcanjo. Ou seja, um Vasco que conseguiu se adaptar ao jogo. Conseguiu se adaptar ao jogo e foi melhor que o seu adversário. Mas para variar, a bola não tá entrando, Chico. Chico,
0: é isso. Já tem o segundo tempo. Alguém chamou?
1: Eu chamei para poder trazer aqui detalhes sobre a confusão da saída da arbitragem em direção ao vestiário. O diretor executivo Admar Lopes e também o diretor técnico Felipe foram os dois dirigentes do Vasco que foram em direção ao juiz Matheus Candansan para fazer cobranças e também reclamações pela expulsão do Barros ainda nesse primeiro tempo. É por isso que a polícia precisou agir rapidamente para afastar o dirigente, os dois no caso, né, e conseguir o trio de arbitragem descer para o vestiário. Muitos policiais ainda estão ali no túnel de acesso e nesse momento o Renê faz trabalho de aquecimento, atacante do Vitória, artilheiro da Copa do Brasil com 6 gols, goleiro do Vitória voltando nesse momento para o trabalho de aquecimento.
0: Muito bem, a gente vai para o intervalo e já tem muito mais no Futebol Globo CBN.
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0: também na CBN, 10h36. O Vasco tá de volta pro segundo tempo. Vitória também. Alguma mudança aí para esse segundo tempo, Renanzinho?
1: Vai mexer, Chico. 91. O René vai entrar e também o Eric com a camisa número 33. Dois atacantes titulares do Vitória já em campo. Marinho é um que vai sair, tá?
0: Repete, por favor, Renan, porque você estava fora do ar na hora que você chamou.
1: Vamos lá. René com a 91 vai entrar e Eric com a camisa número 33. Dois jogadores titulares da equipe do Vitória. O Marinho é um que já está fora. Não volta para esse segundo tempo.
0: Muito bem, vamos para o segundo tempo de 0 Vasco, 0 Vitória. Está de volta ele, a grife do nosso timaço. Edson
2: Mauro. E aí, beleza? Chico Aiello comandando a resenha do intervalo no Futebol Globo CBN. Agora então, completada a informação, Renan Moura.
1: Saiu o Kaique Gonçalves com a 95 e o Marinho com a camisa número 7. Entraram o René 91 e também o Eric 33.
3: O Jair vai para tentar tirar proveito desse homem a mais, né? O René é jogador de bola longa, de profundidade. O Eric tem ótima chegada, chute de fora da área. Dá mais agressividade ofensiva para buscar a vitória.
2: Atenção, são 10h38. O juiz da partida, o contestado Matheus Candançan, árbitro FIFA de São Paulo. Agora observa o reloginho, aguarda lá a ordem. Finalmente, apita! E rolou a bola, começa o segundo tempo.
4: Vasco, vitória!
2: A saída foi dada pelo Vasco, 0-0 em São Januário, primeiro jogo das quartas de final da Copa do Brasil. O Vasco já tenta a jogada pela intermediária, ela volta pelo meio campo, a tentativa feita pelo René. René desarmado pela defesa vascaína, a bola vem pela ponta para Paulo Henrique, adianta pela direita, busca a jogada com o Henrique, adiantou, a defesa corta e a bola volta na intermediária para o Vitória. Retoma ainda Mateuzinho, bota a bola pela ponta direita, faz a tentativa pela ponta com o Eric, correu, vai lá, retoma pelo Vasco, Robert e Renan, adianta pelo meio campo, mas o Vitória retoma de novo, lá vai Eric, adianta na intermediária, passa a bola para Renato Kaiser, trabalha fora da área, vai lá, retoma pelo Vasco outra vez, Thiago Mendes, o capitão vascaíno, é agarrado pelo Kaiser, o juiz para a marca da falta já cobrada na intermediária, pelo jogador Thiago Mendes, chuta em cima do Kaiser, e o juiz da partida manda repetir, isso com um minuto no segundo tempo, 0 para o Vasco, 0 para o Vitória. O Vitória com duas alterações. Saiu Marinho, entrou Érica com a 33, entrou René com a 91 e saiu Kaique Gonçalves. As duas alterações do Jair Ventura no intervalo do jogo em São Januário. A falta já cobrada finalmente pelo goleiro Léo Jardim, pelo time vascaíno. Adianta a bola pelo meio campo, ela vai e volta, vem pela defesa vascaína. O corte de cabeça do Thiago Mendes pela meia direita, entrega a bola na intermediária vascaína para o Robert, para o Ramon Henrique com habilidade, domina a bola, vai pelo lado esquerdo até ser derrubado pelo jogador do Vitória. O juiz da partida deixa rolar, a bola vem pela ponta esquerda, Andrés Gomes domina, procura entrar na grande área, a maneira dele, levantou, Colídio estava lá no lance, mas a bola passa por ele e ele esboçou a cabeçada. Renan Moura,
1: porque ele estava preso entre dois zagueiros do Vitória e complicou para o Colídio. 0-0.
2: Tiro de meta já cobrado pelo Vitória, pelo goleiro Arcanjo, bota a bola na intermediária do time baiano, entrega para Luan Cândido ainda pela parte central da intermediária. Chegamos a 2 minutos e meio do segundo tempo. 0-0 o marcador. O Vasco jogando com 10 homens, expulso Barros no primeiro tempo, e o Vitória tem 11. A bola chega perto da grande área para René, o artilheiro da Copa do Brasil, domina pelo Vitória, vai pela ponta direita, marcado pelo lado esquerdo pelo jogador Andrés Gomes, retoma a bola, bota pro Colídio, ele puxa o contragolpe vascaíno, lá vai Colídio na intermediária, puxa a bola, é atacado por trás e o juiz mandou rolar. Duda
3: pra mim falta, Colídio botou na frente, o marcador foi no corpo dele, falta.
2: O juiz da partida não deu nada, não deu nada, deixou a bola rolar, a bola voltou mais uma vez na intermediária e um novo lateral pela ponta direita vai ser cobrado pelo time do Vitória numa falta cometida pelo Zé Vitor na cara do juiz e ele deixou rolar. Já são 3:30 do segundo tempo, 0-0 o marcador, o segundo jogo na próxima quarta-feira entre Vitória e Vasco no Barradão, na Bahia. Lateral cobrado pela ponta direita, pelo Brites, pelo Vitória, devolve a bola pela intermediária, volta para Martínez, Martínez mais atrás para Kaká, Kaká entrega para Zé Vitor, vira o jogo pelo lado esquerdo, rola a bola na ponta para Luan Cândido já no campo de ataque do Vitória, devolve a bola para Zé Vitor na parte central da intermediária, dá uma paradinha, vira o jogo à esquerda para Mateuzinho, novamente para Luan Cândido, olha a balãozada lá na grande área, bola tocada pela defesa, volta pela direita para o Pumita, Pumita retira a bola da zona de perigo e tira a bola da grande área, ela volta pela direita para Kaká, domina pelo Vitória, bota na ponta para Brites, volta ainda para o jogador Kaká, no grande círculo, ele cruza a linha que divide o campo, adianta na intermediária ainda, pelo lado esquerdo para Luan Cândido para Zé Vitor, dá uma paradinha, adianta a bola, tenta Mateuzinho, corta pelo Vasco, Thiago Mendes, ele puxa o contragolpe pela direita para Paulo Henrique, lá vem o Vasco, pode ser o gol vascaíno, entrou na grande área, vai bater, chutou, pela a linha de fundo! E o Colídio reclamou pra caramba! Renan!
5: Fez tudo errado, PH, impressionante! 3 contra 2! 3 contra 2! Batia pro gol! Ou batia cruzado em direção ao Colídio? Não, ele bateu, foi pela linha de fundo. 0-0.
2: Marque o tempo! Faltando 40 para acabar, para terminar o jogo pelas quartas da Copa do Brasil. Primeiro jogo em São Januário. E o placar, olha ele aí.
4: Vasco
2: 0.
4: Vitória
2: também 0.
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2: Olho na telinha e o áudio. Melhor deixar com a gente aqui no Futebol Globo CBN. O Vasco é atacado, a bola volta na intermediária. É Eric domina, devolve na esquerda para Ramon. É o Vitória pressionando. Vai Eric, fora da grande área, vai fazer a tentativa, dá para René, René devolve a bola para Zé Vitor pela intermediária, outra vez no meio campo, passa para Kaká na ponta, para o Brite, domina, tenta Kaiser, desarmado na defesa pelo Thiago Mendes puxa o contragolpe na esquerda, bota a bola na intermediária, chega ainda André Gomes, retoma a bola, Colide se apresenta, vai André, vai bater na meia lua, chuta e a bola bate na defesa, volta para o Pumita, fora da área, já na meia lua, tenta o drible, desarmado, a defesa corta na esquerda com Ramon novamente pelo Vasco da Gama, aos 6 do segundo tempo, mesmo com 10 homens em campo, o Vasco cria para cima do Vitória, mas o Vitória responde com René na grande área, marcado na defesa, cruzou, a bola vai pela linha de fundo, é tiro de meta outra vez, quando entrou Cuesta na jogada, fez a paredinha e ela foi pela linha de fundo, tiro de meta já cobrado pelo goleiro Léo Jardim, mesmo com 10 em campo, o Vasco cria e faz o Vitória recuar, hein, Duda?
3: O Vasco cria no contra-ataque, né? O Vitória se protege muito mal desse contra-ataque. Agora, eu não tô entendendo. Os caras não estão a fim de passar a bola pro Colídio. O Colídio arruma a vida de todo mundo. Agora, quando ele se projeta na área, não recebe uma bola. Primeiro não recebeu do PH. E agora não recebeu do Andrés Gomes. Facilita, gente. Toca a bola, levanta a cabeça. Busca o cara que tá mais bem posicionado. O Colídio tá sempre bem posicionado.
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2: No seu campo, adianta para Colídio, o argentino pela intermediária, devolve a bola pelo lado esquerdo, entrega para Robert e Renan, mais atrás é Thiago Mendes, é o Vasco com 10 homens em campo, bravo Vasco da Gama, o Vasco parte para cima pela direita com Paulo Henrique, na intermediária para Puma mais atrás, a Cuesta, ele domina e devolve para Léo Jardim, na parte central da intermediária, Léo Jardim vira a bola de novo pela direita para Cuesta, cruza a linha que ele vira o campo, adianta, perde para Mateuzinho, vai lá Colídio, retorna Roma. Esse argentino tem raça, hein? Devolve a bola, Thiago Mendes botou na área, Mendes tentou, não chuta, André Gomes explodiu no goleiro, volta a bola na área, pitou, voltou, testou, André Gomes, bingo! Estava impedido, Renan Moura.
5: Na hora da festa, que eu fico mais revoltado é que todo mundo desperdiça a água benta aqui do estádio, que é a cerveja. Joga copo pro alto e o gol não vale, Bonibola!
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3: E a chance que o André Gomes perdeu. A primeira chance não pode perder. A enfiada preciosa do Thiago Mendes de frente pro gol. Não pode perder, o Vasco de novo vai empilhando oportunidades.
2: 9 do segundo tempo, a galera vascaína desperta, a galera tá aí, a galera cobra o time, a galera joga também. É o 11º jogador, o Vasco da Gama tá com 10 em campo, expulso Barros no primeiro tempo, mas o Vasco joga como se tivesse 11, minha gente, contra os 11 no Vitória, os 10 do Vasco da Gama com muita raça. O Vasco tenta a jogada pela direita, vai Paulo Henrique, desarmado, há uma falta cometida pelo lado esquerdo, pelo Ramon. O juiz para, marca, dá com o Vasco cobrar. Marque o tempo. Faltando 35 para acabar, para terminar o jogo. É quartas de final, vale paga para semi. E um para cada Copa do Brasil. Olha aí.
4: Vasco.
2: 0.
4: Vitória.
2: Também 0.
1: Central.
0: Em São Paulo, 10 do segundo tempo. 2 Palmeiras, 0 Santos.
9: Edson Mauro.
2: E aí, beleza? Ligado no Futebol Globo, CBN. Já vamos chegar a 11 minutos do segundo tempo. O Vasco tem a posse na bola. Adianta Ramon Rique, volta a bola na frente, tenta André Gomes, a defesa corta pela direita com Kaká, retira da grande área, vem a bola pelo meio campo, retoma novamente Ramon pelo Vitória, bota no campo vascaíno, a bola vai e volta pelo meio campo, há uma entrada forte lá do Zé Vitor, em cima do goleiro, do jogador Ramon Higue, ela volta pela intermediária do Vitória, o Vitória parte para cima do Vasco pela direita, chega a bola na ponta, lá vai Brites, deixa pela direita para Eric, vai cruzar na área, tenta o drible, é desarmado, André Gomes retomou, salva Léo.

0: errado, hein, Duda?
1: É difícil entender. É uma figura difícil de entender.
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3: A bola vem de novo no meio campo, retoma na intermediária, Zé Vitor devolve pela defesa, tá para Luan Cândido, ele vira o jogo pela defesa, ainda para Brites, volta na intermediária, a bola passada para Kaká, Kaká vira na esquerda para Luan Cândido, lá vem o Vitória com perigo de novo para cima do Vasco, a galera segue cantando, essa galera que canta mais alto em São Januário, retoma a bola, Mateuzinho levantou, tenta, lá não pega René, a bola volta pela defesa, vascaína com Lucas Piton, Lucas Piton na intermediária, dá na ponta para André Gomes, ele vai lá, disputa a jogada com Brite, ele retoma e devolve ao goleiro Arcanjo no interior da grande área, Lucas Arcanjo vira o jogo pelo lado esquerdo, pela defesa no Vitória, bota a bola para Luan Cândido retoma pela intermediária, ainda pela defesa no Vitória, volta a bola para Zé Vitor vai tentar cruzar a linha que divide o campo, devolve a bola pela defesa para Kaká, Kaká passa na ponta direita, adianta a bola na ponta para Eric, dá uma paradinha, volta a bola mais uma vez na intermediária, na defesa para Kaká, Kaká devolve pelo lado esquerdo para Luan Cândido, invade o território vascaíno, devolve a bola na ponta para Mateuzinho pela esquerda, outra vez para Luan Cândido, volta a bola pela defesa para Kaká, vai começar tudo de novo pelo Vitória com Luan Cândido, ele entra de novo no campo vascaíno, ainda Luan Cândido com a bola dominada, já são 13, faltando 32 para acabar, para terminar o jogo, Vasco da Gama, bravo, herói. Vasco jogando com 10 em campo, expulso no primeiro tempo Barros, quando Vitória vai à luta pela direita, bola na ponta, tenta René, levantou, tentou Kaiser, a defesa corta pela direita com Bumita, Bumita na intermediária, passa a bola, tá para o Colídio, devolve no meio para André Gomes, ele correu, vamos lá André, vamos ver se sai alguma coisa daí, hora da grande área, dá uma paradinha, vai bater, colocou,

0: galera para cantar alto, para botar a bola no fundo da rede. A galera empurrou o gigante e o Andrés Gomes empurra a bola no fundo da rede. E bola no fundo da rede tem aquele barulhinho bom, aquele barulhinho bom, Andrés Gomes. A torcida que canta mais alto transforma esse caldeirão. É o Vasco copeiro, é o Vasco da Gama que sai na frente com Andrés Gomes. Aos 14 do segundo tempo, o Vasco joga com 10 homens em campo, mas resiste, mostra raça, mostra determinação. E Andrés Gomes finalmente bota a bola no fundo da rede. Meteu essa, hein, Andrés Gomes? E ele foi lá e deu recado pro goleiro. Tem que respeitar. E agora tá lá.
1: Vasco!
0: Vitória! 0! Que loucura, Renan Moura!
2: Se você criticou, você mesmo que tá ouvindo, eu nunca critiquei Andrés Gomes. Ele puxa um ataque do campo de defesa, na cabeça do grande círculo, vai levando, carregando, fingiu que ia chutar, deu um come no Zé Vitor e na entrada da área, uma chapada para tirar do goleiro Arcanjo. Não tem anjo nenhum que salve. 1-0 Vascão.
0: Andrés Gomes vai pra Jandinha, Chico Aiello.
1: É o primeiro dele na Copa do Brasil. 8 tem o Vascão.
0: Finalmente o cara mostrou, Duda.
3: É, e a gente dizia, né? Uma figura difícil de entender. Até mesmo no gol, ele fez a jogada mais difícil, mas fez o gol e enganou todo mundo, inclusive o goleiro Lucas Arcanjo. Mas o Vasco merece vencer por 1-0. Estava empilhando oportunidades, jogando de uma outra maneira. Em momento algum saiu do jogo com a expulsão do Barros e está atropelando o Vitória.
0: Marquinhos!

0: 6 ao tendo 29. E o Vasco arranca de novo no seu campo. Vai colhido, fora da área. Prepara, trabalha. Bota a bola na esquerda para o Piton. Lá vem a balonzada. Levantou na direita. Bola testada pelo Pumita. A bola ficou na frente do goleiro. E foi pela linha de fundo. E o placar, olha aí.
1: Vasco!
0: Andrés Gomes.
1: Vitória!
0: 0.
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0: Áudio do Futebol Globo CBN acompanhando você, vascaíno em movimento nas ruas do Rio, nas ruas do Brasil, nas ruas do mundo, em Portugal. A galera vascaína manda mensagem acordada na madrugada portuguesa, com certeza acompanhando esta vitória maiúscula do gigante, uma vitória gigante do gigante da colina em São Januário. Vasco joga com 10, o Vitória joga com 11. Olha o Vasco que retoma a bola agora com o goleiro Léo no interior da grande área. Ele corta, coloca a bola pela defesa ainda para Pumita, bota na ponta direita para Paulo Henrique. BH domina a bola, vira o jogo pela direita para Ramon Henrique. O garoto tá batendo um bolão, é desarmado pelo Zé Vitor, que coloca a bola pela linha lateral cometendo falta. 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
4: Olha, é tirar proveito desse Vitória que não está conseguindo controlar o contra-ataque do Vasco. Logo depois do gol, o Pumita perdeu uma chance que não pode perder. Então é aproveitar um bom momento e fazer um placar. A vantagem está construída, agora é preciso ampliar essa vantagem. No Barradão, o bicho vai pegar. No Barradão é complicadíssimo. O Jair Ventura já entendeu que o time dele não está conseguindo jogar. Fez as alterações, tem um homem a mais, botou dois homens de frente, botou o Eric lá pela direita, espetou o René e nada acontece no Vitória. E o Vitória só oferece o contra-ataque ao Vasco. Então o Vasco precisa tirar proveito disso. Não tem que reduzir o ritmo, tem que seguir nessa toada. Agora, ampliar o marcador.
0: E o Vitória mete em duas, Renan.
5: Saiu o Ramon com a 13 e também o Zé Vitor com 88. E entraram Jamerson com 83 e 15, Wallace.
4: Ele trocou volantes e laterais, não mexeu no esquema tático, apenas reforçou fisicamente o Vitória, justamente para tentar acompanhar esse contra-ataque do Vasco.
0: Volta o Vasco outra vez na intermediária, a bola recuperada, tenta ainda fora da área, ela vai, Thiago, chuta, a bola voltou, coloca Colídio, bota a bola pela linha de fundo, essa do Colídio... Não resisto. Foi um colírio, Renan Moura.
5: E quem não tem colírio, usa óculos escuro, bom de bola.
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0: Faltando 25 para acabar, para terminar o jogo em São Januário, Caldeirão tá fervendo, a casa do gigante, o Vasco da Gama hoje fazendo um jogo com cara de time copeiro, o Vasco da Gama é copeiro, minha gente, e o placar, olha ele aí,
1: Vasco,
0: Andrés Gomes,
1: Vitória,
0: 0.
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0: E amanhã teremos o complemento dessa programação das quartas da Copa do Brasil com jogo Internacional e Grêmio em Porto Alegre, no gigante da Beira Rio, às 20 horas. Ontem tivemos um Cruzeiro, um Atlético Mineiro. Hoje o Palmeiras vai ganhando, o Vasco vai ganhando. A bola vem na ponta, tenta Jamerson pelo lado esquerdo, levantou, botou na área. Kaiser testou, a defesa corta com Robert e Renan, retira da grande área, mas o Vitória retoma de novo na esquerda com Martínez, devolve pelo lado esquerdo, tenta Jamerson, dá uma nova paradinha, devolve a bola para Mateuzinho, na ponta outra vez para Jamerson, vai cruzar na grande área, botou na área, subiu o René, não pegou, fora da área, tenta, vai lá, corta novamente Andrés Gomes, retoma pela defesa vascaína, e ele sai naquele passinho dele, dá uma paradinha, troca as pernas, ninguém entende nada do que ele vai fazer, mas ele conseguiu uma falta na intermediária, cai, vai pro chão e ganha tempo ao todo com o único do jogo. 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
0: 10 homens em campo, há necessidade de alguma mexida ou tá bom assim, Duda?
4: Não, o time tá ajustado, tá rendendo. O Andrés Gomes entrou nesse segundo tempo, depois de um primeiro tempo muito ruim. Ele tá sendo o que se espera dele, né? A opção da bola longa, do contra-ataque, da velocidade do drible, fez o gol. É um Vasco encaixado mesmo com um homem a menos.
0: É, o Vasco tá com 10, expulso Barros no primeiro tempo, mas o Vitória tem de novo a posse na bola na intermediária. Ele é recuperada pela defesa, busca a jogada o Wallace, ele bota na esquerda para Mateuzinho quase dominada, bota pela ponta, tenta Gemerson, vai tentar a balãozada na grande área pela esquerda, levantou, a bola bate no Pumita, vai pela linha de fundo, é escanteio pro Vitória cobrar aos 23, a bola vai lá para a área vascaína. 1 a 0, vai ganhando o Vasco, gol do Andrés Gomes aos 14, o escanteio pelo lado esquerdo, toma posição Jamerson para fazer a cobrança, dá uma olhada lá para a grande área, ele combina, faz a sinalização, partiu, levantou, botou na área, a defesa corta, a bola volta pela direita, tenta o aro, se chuta, a bola bate no Andrés Gomes, ele completa, disputa a bola pela extrema direita, vai Eric, entra na área, devolve pela direita, volta ainda para o Wallace, na intermediária para Mateuzinho, bota na área de novo, sobe, corta pelo Vasco, coisa de cabeça, mas o Vasco procurava a retomada na bola, ela volta para Mateuzinho, bota na grande área, a defesa corta novamente na esquerda com Robert Renan, bota a bola na frente para PH, lá vai Paulo Henrique, adianta a bola, vai no jogo individual, tá lá Colídio, retoma pelo Vasco, lá vai o argentino, entrou na área, pode ser o segundo gol, chutou, bateu na trave, eu vi essa bola lá dentro. Renan!
5: Fez tudo certo, Paulo Henrique, dessa vez. Lindo balão, lindo cruzamento pro Colídio. Se livrou da marcação na saída do Arcanjo. Um tapa na bola com nojo. E ela dá aquele beijo no poste esquerdo no Vitória e não entra.
0: Opa, que beijaço.
5: De língua. Mas
0: vai entrar depois desse beijaço. A bola vem pela ponta direita, a bola vai lá para a grande área do Vasco, sobra na esquerda para Gemerson, pela esquerda, devolve a bola pela intermediária, tenta, levantou Luan, chuta e tá lá Léo Jardim, para cuidar bem do Jardim, Renan.
5: Pegou bem essa daí, hein? Daqui a pouco duas alterações no Vasco. Vem o Adson e também o DVD.
0: Novo escanteio pelo lado esquerdo, vai ser cobrado pela ponta pro Vitória. Toma posição Jamerson para fazer a cobrança. Vai botar lá no bolinho. Alô, Léo Jardim, essa é com você, meu goleirão. Toma posição para cobrança pelo lado esquerdo. Jamerson partiu para a bola, levantou, botou na área. O ataque fechou, a bola quicou e cobriu o gol do Léo Jardim. Foi pela linha de fundo. Vasco vai mexer em duas, Renan.
5: Sai o camisa número 9, Colídio, para a entrada do Adson, 28. E sai o 11, o Andrés Gomes, para a entrada do 7, o DVD. Ó a torcida com o Colídio aí, ó.
4: Jogou muito. Melhor jogador do Vasco em campo. Uma pena que nesse último lance ele não fez o gol. Ele fez tudo certo. Dominou a bola difícil, mostrou que tem a capacidade técnica, limpou a marcação e tocou certinho na saída do Arcanjo. A bola beijou a trave. Merecia um gol por tudo que produziu ofensivamente. Certamente é uma questão física. Correu pra caramba com um homem a menos. Foram os dois jogadores mais sacrificados do Vasco nesse segundo tempo, a partir da expulsão do Barros. Então é uma questão física, porque tecnicamente os dois estavam muito bem no jogo.
0: Marque o tempo! 26, finaliza, tendo 19 para acabar, para terminar o jogo. Ataca o Vasco com David. David devolve a bola para Adson, na ponta para o DVD. Ainda David tenta a jogada. É sangue novo no Vasco. Lá vai Adson, tenta o drible. A defesa corta pela direita com Brites. Volta a bola pela ponta. Retoma novamente David. Devolve na intermediária. Passa a bola para o Thiago Mendes. Vira pela direita para Pumita. Entrou na área. A bola tocada na barriga dele. Saiu. É tiro de meta para o Vitória cobrar. 26 voltando 19. E o placar. Olha ele aí.
1: Vasco.
0: O Andrés Gomes.
1: Vitória.
0: 0.
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0: Áudio do Futebol Globo CBN acompanhando você em movimento no multimídia do carro. E pra quem tá de olho na telinha, é melhor deixar o áudio com a gente, hein? Já são 27 minutos, soltando 18 pra acabar, pra terminar o jogo. 1-0 vai ganhando o Vasco, heróico, bravo, gigante, vascaíno. Vasco com 10 homens em campo. A expulsão do Barros ainda no primeiro tempo. E o Vasco resiste, o Vasco ganha, o Vasco manda no jogo, procurando o segundo gol a qualquer momento, mas o Vitória é um time perigoso. O Vitória desce de novo na intermediária, vai o Wallace, ele vira o jogo na esquerda, tenta para Mateuzinho, vai cruzar na grande área, dá uma paradinha, preparou, cruzou, botou na área, chuta René, a defesa corta e a bola sai da grande área, ela volta pelo meio campo de novo, a bola é recuperada mais uma vez pela intermediária, vai pela linha lateral mais uma vez para o Vitória cobrar. Já são quase 30, já são 28 no segundo tempo. 1-0 vai ganhando o Vasco. Vasco com 10, o Vitória com 11. A bola vem de novo para a defesa do Vitória. Retoma o Wallace, bota na ponta, adianta pelo lado esquerdo, dá a bola para Martínez. O argentino com ela dominada na parte central da intermediária do Vasco. Vira o jogo novamente para o Wallace, bota na esquerda para Jamerson. Vai tentar o levantamento na grande área, para a bola na frente do Ramon Rigue. Devolve a bola no meio-campo, agora com o Mateuzinho, virou na esquerda, faz a tentativa na grande área, a bola vai lá, tenta a proteção, saiu Léo Jardim, Renan,
5: para fazer uma defesa arrojada nos pés do atacante do Vitória, porque o Coelho estava todo enrolado. Nota aí, bom de bola, ingressos comercializados 18.361, público presente 19.194 e uma renda de pouco mais de 1.300.000 reais.
7: Eu gosto disso.
0: É, todo mundo gosta, Presuntex. A bola na direita, vai ainda, levanta, Brits da área, o goleiro Léo Jardim tá lá pra pegar pelo time vascaíno. Ele com as mãos coloca a bola pela direita para o Paulo Henrique. Paulo Henrique tenta a jogada pela intermediária, dá uma paradinha, bota a bola pra frente, faz a tentativa com Adson. Magrelinho é desarmado e a defesa corta pela direita com Brites pelo Vitória, adianta pelo meio campo, entrega a bola para o Wallace. O Wallace cruza a linha, que divide o campo, bota para o Renato Kaiser, que é desarmado. A defesa do Vasco retoma com o Adson, vira o jogo na esquerda para o DVD, ainda David com a bola dominada fora da grande área, ameaça passar para o Adson, bola longa e o goleiro Arcanjo tá lá para pegar pelo Vitória. Marque o tempo. Meia hora, faltando 15 para acabar, para terminar o jogo em São Januário. E o placar na Copa do Brasil, olha ele aí.
1: Vasco.
0: Andrés Gomes.
1: Vitória.
0: 0.
5: Central.
8: Em São Paulo é o segundo do Flaco Lopes. Agora são 30 do segundo tempo e o Palmeiras vence o Santos por 3-0.
9: Edson Mauro.
0: E aí, beleza? Ligado no Futebol Globo CBN. Já passamos de meia hora no segundo tempo. Avança o Vitória com o Mateuzinho. Ele, habilidoso, entrou na área, cruzou, botou na área. A defesa corta pelo lado esquerdo com David. Ele, de cabeça, retira a bola da zona de perigo. O Vasco volta para guardar sua área. O Vasco volta todo. A bola vem pela intermediária. O Vasco com 10, o Vitória com 11. Expulso Barros no primeiro tempo. O Vitória tem a posse da bola pela direita com o Eric. Dá uma paradinha. Devolve ao Wallace pela intermediária, vai tentar o levantamento na área, devolve, volta a bola pela defesa, pela intermediária, passa novamente no lado esquerdo para Martínez, Martínez na ponta para Mateuzinho, faz uma alavanca, levanta, põe na grande área, a defesa corta pelo Vasco, a bola sai de novo da grande área, volta pela metade do campo pelo lado esquerdo para o capitão Thiago Mendes, ele com drible, tira lá da jogada o Eric, adianta a bola pelo meio campo, volta na esquerda para David, outra vez no meio para o Thiago, que agora agora passa errado, retoma novamente o Vitória pela intermediária, a bola recuperada pelo meio campo, ela é recuperada pelo lado esquerdo, pelo time do Vitória, vai ainda o jogador Wallace, vai tentar colocar na ponta direita para Eric, prefere a jogada com o Mateuzinho, fora da grande área, devolveu, botou na área, tenta Luan Cândido, não pega, vem a bola na ponta ainda, retoma Jemerson, chuta, a bola bate no PH, vai pela linha lateral novamente para o Vitória cobrar, a cobrança do Jemerson, bota na intermediária para Martínez, perde a bola pro garoto Rick, o garoto da base, o garoto cria do Vasco da Gama, domina pela direita, adianta, bota a bola para frente e tenta Adson, mas a defesa retoma novamente pelo Vitória, o Vitória pela intermediária com Brites, ele retoma, volta o jogo no meio campo para o Wallace, já são 32, faltando 13 para acabar o jogo, 1-0 vai ganhando o Vasco, há um corte pela defesa com o Rick, mata a bola no peito com estilo, vira para o PH, perde o contato com a bola, o Vitória agora parte para cima, lá vai Kaiser, adianta pela direita, tenta a jogada com o Eric, a defesa corta, mas o perigo não passa, retoma ainda pela direita o argentino Brites, adianta pelo meio campo, trabalhou, tentou fora da área, lá vai Eric, é desarmado, retoma novamente pelo Vasco PH, mas o Vasco não consegue sair do sufoco, o Vitória retoma, posse na bola pela direita, lá vai Kaiser, fora da área, trabalha, tenta, Mateuzinho vai bater, colocou e a bola vai pela linha de fundo, aos 32 do segundo tempo, 1-0 vai ganhando o Vasco.
4: Tá faltando pensar rápido agora o Pedro Manuel, o Ramon Henrique já fez 500 sinais que não aguenta mais jogar. Ó, já riou a meia, já fez sinal, e as jogadas estão sendo construídas em cima dele. E aí o Pedro Manuel tá observando o que aqui? Bota logo alguém no lugar do Ramon Henrique, porque tá rolando uma pressão do Vitória. Tá rolando a pressão do Vitória, agora é o momento de olhar para a vantagem, pensar no jogo da volta e não se expor, mas tem que se defender.
5: Teve alteração no time do Vitória, saiu Kaiser com a 79 para a entrada do 11. O Osvaldo está em campo.
0: 33, faltando 12 para acabar, para terminar o jogo. 1-0 vai ganhando o Vasco e o Vitória vai para cima de novo. O Vitória tem a posse na bola na intermediária com o Wallace. O Wallace adianta pelo meio-campo, trabalha a bola para Osvaldo. Osvaldo vira o jogo pelo lado esquerdo para Mateuzinho. Novamente para Jemerson pelo lado esquerdo. Dá uma paradinha ali pela paralela, pela ponta. Devolve a bola para Osvaldo, fora da área, para Jemerson. Vai levantar, botou na área, a bola passa pelo René. Volta lá do outro lado pela linha lateral para o Vasco cobrar. 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
0: Força, e vem aí também o René com a camisa número 3.
5: Titi com a 3. Entra na vaga do Thiago Mendes com a 23 e sai o Ramon Rick com a 83 para a entrada do Sousa 5.
4: É, dois jogadores que entregaram tudo, né? A partir da expulsão do Barros, dois jogadores na parte de marcação super sobrecarregados, né? O Thiago Mendes que teve que recuar inclusive mais, e é ruim para o Vasco porque é bom ter o Thiago Mendes tendo essa proximidade com os homens de frente, e o Ramon Henrique fez uma partidaça também, se entregou tudo fisicamente, os dois saem exaustos.
0: Marque o tempo! 35, faltando 10 para acabar, para terminar o jogo em São Januário, e o placar das quartas da Copa do Brasil, olha ele aí!
1: Vasco!
0: Olha o Vasco outra vez na direita, a bola vem na ponta, dá para o Henrique, devolve pela direita, para Adson, fora da área, entrou na área, trabalhou, fez a tabelinha, devolve a bola, passa a bola no interior da grande área, ele tenta novamente com pulita, defesa corta, a bola bate no Adson, vai pela linha lateral, são 35, faltando 10, e um placar, olha ele aí,
1: Vasco,
0: Andrés Gomes,
1: Vitória,
0: 0,
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0: Daqui a pouco vem aí a resenha do Chico Aiello ao final deste Vasco 1-0 pro Vitória. A bola pela ponta direita pro Vitória, vai Brits ainda pelo seu campo de defesa com a bola dominada, volta pela direita, adianta pela intermediária, tá para Eric, o camisa número 33, cruza a linha que divide o campo, adianta a bola pela metade do campo, bota pelo lado esquerdo, devolve a bola na ponta pro Jamerson. A bola encobriu o cara e levou uma vaia, Renan Moura.
5: Pois é, mas o Jair Ventura tá pedindo para todo mundo apoiar. Mais uma tentativa de descida do Vitória que foi infrutífera. 1-0, Vascão.
0: Que beleza, infrutífera é bom demais. Renan Moura, a bola vem de novo pela direita pro ataque vascaíno, tenta pela ponta, PH. Ele é desarmado pelo Jamerson, coloca de novo pela linha lateral. E olha aí a galera chegando, Cícero Peixoto manda aqui o recado de Boca da Mata nas Alagoas, acompanhando ao lado da Ana Célia, a mulher dele, acompanhando o Futebol Globo CBN. Já são 37, faltando 8 para acabar, para terminar o jogo. 1-0, vai ganhando o Vasco, heróico, bravo, gigante, o time vascaíno. E o Vasco agora se defende. A bola é do Vitória pela direita com o Eric. Ele tenta cruzar a linha que divide o campo, devolve outra vez na intermediária para Oswaldo, vira o jogo no meio para o Wallace, entra de novo no campo do Vasco, na esquerda para Mateuzinho. Agora Jamerson vai tentar levantar na grande área, é o Vitória pressionando, vai Jamerson, domina pelo lado esquerdo, marcado pelo PH, volta a bola pela defesa, entrega para Luan Cândido, tenta, chuta, bate no PH, vem a bola para a defesa, vai pro Mita, ele olha a saída da bola pela linha de fundo, é tiro de meta outra vez pro Vascão cobrar. 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
5: Assim recebeu o cartão amarelo. Pelo lado esquerdo de ataque do Vasco, é uma falta perigosa. Quem sabe o segundo gol. Bom de bola.
0: Ficou barato não, Dudão?
4: Não, era para amarelo mesmo.
0: Vermelho não?
4: Não, vermelho não. Era para amarelo porque tinha cobertura ali, não era, não estava entrando na área, não estava chegando na cara do gol, para cartão amarelo mesmo.
0: Legal, me convenceu agora o Dudão, são 38, faltando 7 para acabar, para terminar o jogo. E o Vasco tem uma nova falta na intermediária. Quem sabe aquela cobrança fatal, letal, mortal, Piton. Uma balançada no Piton, ele que é o rei da balançada vascaína. Uma posição, Piton, vai pelo lado esquerdo, vai botar lá no bolinho. É um bom momento para o Vasco tentar o seu segundo gol, para a galera respirar, vai botar. Tá lá no interior da grande área, David tá lá na grande área, a galera toda tá lá, a bola vai lá para a grande área, lá vai Piton, toma posição para fazer a cobrança, jogadores enfileirados à altura da marca do pênalti, já tá autorizado Lucas Piton para fazer a cobrança na falta pelo lado esquerdo, perto da grande área, partiu para a bola, levantou, botou na área, o ataque fechou, a defesa corta parcialmente, ela volta pela direita, pelo lado direito, pelo time vascaíno, retoma novamente, Adson que devolve ao goleiro Léo Jardim. Léo Jardim pela parte central da intermediária, passa a bola para Adson, de cabeça, vai pela linha lateral pro Vitória cobrar. Marque o tempo! 40, faltando 5 para acabar, para terminar o jogo. Vamos, gigante, vamos. Tem 5 minutos para segurar esse jogo. E o placar, olha ele aí.
1: Vasco!
0: Andrés Gomes.
1: Vitória!
0: 0.
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0: Olho na telinha e áudio do Futebol Globo CBN. O Vitória tentava, bola passada na intermediária, ao complemento lá do jogador Wallace, vai pela linha de fundo, é tiro de meta, outra vez vai ser cobrado. Não, era o zagueirão Luan Cândido, que estava lá dando uma de atacante, Renan Moura.
5: Bateu cruzado, o goleiro Léo Jardim foi lá para conferir, a bola saiu pela linha de fundo. Muita fumaça em São Januário nesse momento, não é neblina, é apenas a festa inicial que segue aqui em São Januário.
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0: Januário, quartas de final da Copa do Brasil, Vasco da Gama com esse resultado vai dando um passo importante para o jogo da próxima quarta-feira lá no Barradão, na Bahia. Anda a bola, volta na intermediária para o Vitória, 1-0 vai ganhando o Vasco. Vasco joga com 10 homens em campo, expulso Barros no primeiro tempo, a bola vem na intermediária com Oswaldo, domina pelo Vitória, volta para Jamerson, para Oswaldo, tenta mais uma vez na intermediária, passa a bola no meio campo ao Wallace, o Wallace desloca a bola pela direita para Brites, o argentino dá uma paradinha, volta a bola mais uma vez na intermediária, ela chega na esquerda para Mateuzinho, hora da grande área, trabalhou, chutou, Léo Jardim, tava lá para pegar, mas deu susto, Renan Moura.
5: Tinha muita gente na frente dele, mesmo assim ele conseguiu fazer uma defesa segura, 1-0 Vasco.
0: 41 e meio, volta o Vitória, tem a posse na bola da intermediária, retoma pela defesa, busca a jogada, vai lá, Kaká, passa a bola, pede, o Vasco retoma de novo com Sousa, o argentino adianta, bota a bola de novo pelo lado direito, pela defesa no Vitória, ela é recuperada mais uma vez na intermediária pela direita com Brites, Brites vira o jogo, na frente da grande área para Kaká, Kaká na esquerda, devolve a bola na ponta para o argentino Martínez, Martínez outra vez na intermediária para Kaká, com a bola dominada, já são 42, faltando 3 para acabar, para terminar o jogo, 1-0 vai ganhando o Vasco, e a galera volta a cantar. Essa galera que canta mais alto é o 11º jogador vascaíno literalmente hoje, quando o Oswaldo chuta a bola, vai pela linha de fundo, e essa galera desde a saída do Barro, o Vasco ficou com 10 homens em campo, mas no geral o Vasco teve sempre o seu 11º jogador, a sua torcida, a torcida que canta mais alto, que transforma isso aqui num caldeirão quente, para quem vem aqui no Caldeirão de São Januário, na Casa do Gigante, tem que pagar pedágio para essa galera maravilhosa no Vasco da Gama. Ela volta de novo no meio-campo pro time vascaíno. Vai o DVD pro Adson, domina, vai agora pela ponta direita. Já são 43, tá na hora de gastar a bola, é desarmado. Vai lá, Jamerson, coloca a bola, toca no Adson. Ela vai pela linha lateral novamente pro Vitória cobrar. 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
0: Pelo Vitória no primeiro jogo do cruzamento da Copa do Brasil, nas quartas de final da Copa do Brasil, o Vitória ataca com o Eric, vai pro ataque, levanta, tenta René, vai lá, toca de cabeça, defesa corta, vem a bola para Mateuzinho, nova balãozada lá para a grande área, Léo Jardim, olha, Piton protege e ela vai pela linha de fundo, faltando 1 minuto para o tempo normal acabar. Qual é o plano, Duda?
4: Agora é levar na raça aí, não tá tão difícil também não, o Vitória segue sem inspiração nenhuma, tem a bola mas não ameaça, tá chuveirando bola na área, o Vasco tá se defendendo bem, olhar pro relógio com muita consciência e mesmo assim ainda dá pra arrancar num contra-ataque e tentar o segundo gol, mas com calma.
0: 44, o Vasco avança, vai Adson fora da grande área, pela direita para Paulo Henrique, quem sabe o segundo gol vascaíno, perto da bandeirinha de córner pela direita, dá uma paradinha, já são 44 e meio, faltando 30 segundos para acabar, para terminar o jogo no tempo normal, no tempo regular, daqui a pouco os acréscimos, Renan Moura de olho nos acréscimos que vem aí, pra gente fazer aquela contagem regressiva com a galera vascaína, já são 45, esgotado o tempo normal, lateral cobrado pelo PH, bota a bola na grande área, volta pela direita para Pumita, levantou, bota na área, ninguém lá para fazer o complemento, a bola sai da grande área para o goleiro Lucas Arcanjo, ele domina pela ponta direita, bota a bola na intermediária do Vitória, é Eric domina, vai com ela dominada, devolve pelo meio campo, vira o jogo no meio, entrega na intermediária para o Wallace ainda com ela dominada, devolve a bola pela ponta, vira o jogo na esquerda para Jamerson. Cinco para acabar, para terminar o jogo. Mais cinco, galera vascaína. E o Vasco agora é atacado novamente pelo Vitória. Vem a bola com o Osvaldo, trabalha, devolve na esquerda ao Wallace. O Wallace na ponta, tenta de novo na intermediária, perde a bola, vai lá, retoma pela defesa vascaína, retoma Tietê, volta pela defesa, dá para PH, bota a bola para frente no campo do Vitória, retoma de novo pelo Vitória. Martini, vai lá, batalha pela posse da bola, o argentino Sousa tem que mostrar que tem aquilo, hein, Vasco da Gama. O Vasco da Gama outra vez na intermediária, é apertado pelo Vitória, retoma ainda Martins, dominou, botou no meio campo, a bola vai lá na grande área, salvo Léo Jardim pegou aos 46, Renan Moura,
5: cara a cara, bom de bola, apareceu livre de marcação lá na grande área, pelo lado esquerdo, Jamerson, uma conclusão e o goleiro Léo Jardim com a palma da mão esquerda conseguiu evitar.
0: Isso é gol de goleiro, isso é gol de goleiro. Já são 46 e meio, faltando 3 e meio para acabar o jogo. 1-0, vai ganhando o Vasco, heróico. A bola na área, tenta, René chuta, a defesa faz o corte, a bola volta pelo lado esquerdo, vai saindo, vai lá, corta, cueta, bota a bola pela linha lateral, a bola que sairia pela linha de fundo. Já são 47, faltando 3, mas o árbitro atendeu ao auxiliar e marcou um escanteio. Vai ser cobrado pela direita, pelo Eric, pelo Vitória, vai levantar na grande área, é hora de brilhar. Léo Jardim levantou, botou na área, a defesa faz o corte, a bola sai da área, volta pelo meio campo, ela é recuperada pelo David, adianta para Paulo Henrique, é o Vasco, pode ser o segundo gol, o goleiro está fora do gol, lá vai Paulo Henrique, ele adiantou, tentou a jogada, é desarmado, vai lá, insiste, a defesa corta e a bola vai de novo pela linha lateral. Paulo Henrique fez uma arrancada maravilhosa e depois ficou confuso. Renan!
5: Era para ter tocado, tabelado com o Adson. Foi fominha, carregou demais. Perdeu a bola, 1-0 Vasco.
0: É o segundo, hein, Paulo Henrique? A galera tá do seu lado, Paulo Henrique. Se consagra, Paulo Henrique. É hora de brilhar, Paulo Henrique. Já são 48, faltam 2 para acabar, para terminar o jogo. O Vasco tem que resistir. O gigante vai resistindo, faltando 2 para acabar, para terminar o jogo. É o Vasco da Gama mostrando do seu lado copeiro, minha gente. O Vasco mal no Campeonato Brasileiro e agora mostra o lado copeiro mais uma vez. Olha o Vasco, a bola levantada, DVD cruza, põe na grande área, ninguém pela ponta direita para a retomada, tenta ainda Paulo Henrique, vai lá Jamerson, faz o corte. Já são 48 e meio, faltando 1 minuto e meio para acabar, para terminar o jogo. Vai lá Pumita, ataca, vai por trás, comete a falta do jogador Jamerson, o juiz da partida para a marca, dá uma nova falta na intermediária. E olha aí, Luan Cândido, o zagueirão, vai lá para a grande área, dá uma de atacante. Ele que é um gigante da defesa do Vitória. A falta já cobrada na intermediária, já são 49, quase 49. A bola vai para a área vascaína, volta pela direita, tenta Brites, domina, devolve pelo meio, vem a bola, chuta, Eric bate na defesa e sai de novo pela linha lateral. Já são 49, entramos no último minuto do jogo. Vasco ganha com 10 homens, o gigante heróico, o gigante copeiro. Lateral cobrada, a bola vai lá na área vascaína, volta Osvaldo, fora da área, tenta ainda no meio campo a Mateuzinho, o Vitória trabalha a bola pelo meio campo, ela é recuperada pelo lado esquerdo, devolvida na ponta para Jamerson, vai dar uma balançada, bota na grande área, a defesa corta, volta a bola, Léo Jardim. De novo, Léo Jardim, o herói Léo Jardim, Renan!
5: Impressionante, numa conclusão do Eric, volta o Vitória.
0: Volta o Vitória na direita, Kaká levanta, põe na área, defesa faz o corte, vai acabar, vai terminar o jogo. O juiz da partida já olha o reloginho, vem a bola com o Martínez, bota na área do Vasco da Gama, a bola fica presa, vai lá, Eric retomou, corta, cuesta e a bola vai para a lateral, aos 49 e 50 agora, faltando 10 segundinhos para acabar, para terminar o jogo. O juiz apita e termina o jogo em São Januário. Mário, heróico, gigante, copeiro, transformando o Caldeirão em tudo isso que o Vasco da Gama é.
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21: Está no ar a Voz do Brasil,
6: As notícias do governo federal que movimentaram o país no dia de hoje.
21: Olá, boa noite.
22: Boa noite para você que nos acompanha em todo o país.
21: Quarta-feira, 26 de agosto de 2026.
22: Vamos aos destaques do dia.
21: Defesa de crianças, adolescentes e mulheres no ambiente digital.
22: Discord é acionado na justiça por falhas na proteção de menores.
21: Ação civil pública foi apresentada pela Advocacia Geral da União. Graziele Bezerra.
22: A ação civil pública cobra que a plataforma Discord adote medidas efetivas para a proteção de crianças, adolescentes e mulheres no ambiente digital. O combate a crimes cibernéticos e as ameaças no ambiente digital contam com o apoio do CyberLab, Laboratório de Operações Cibernéticas.
21: Quem conversou com a gente sobre o assunto foi o coordenador, delegado Alessandro Barreto.
23: O CyberLab está ajudando as polícias estaduais a identificar a pessoa se achava acima de qualquer suspeita e se escondia por detrás de conexões de internet.
22: Atenção, diretores e professores de escolas públicas.
21: Está na hora de escolher os livros didáticos que serão utilizados em sala de aula a partir do ano que vem. Tá? Adolescentes estão no centro de uma ação civil pública contra a plataforma de comunicação Discord.
22: O motivo são possíveis falhas na proteção desse público, que teriam resultado em crimes e situações de violência.
21: A ação prevê obrigações para que a empresa aprimore mecanismos de prevenção e proteção.
22: A ação civil pública cobra que a plataforma Discord adote medidas efetivas para a proteção de crianças, adolescentes e mulheres no ambiente digital. Voltada inicialmente para as comunidades de games, hoje a ferramenta é usada por públicos variados e permite o compartilhamento de textos, arquivos de voz e vídeo e transmissões de modo público ou privado. Porém, segundo o governo, tem apresentado falhas na segurança e mecanismos de proteção a menores, como explica o advogado-geral da União, Jorge Messias.
24: Não há, por parte da plataforma, a adoção de requisitos mínimos estabelecidos na legislação brasileira, em especial no ECA digital, e a ausência dessa rede de proteção tem levado a situações de ordem absolutamente criminal, envolvendo crianças, adolescentes, mulheres e animais. Tentamos, por duas semanas, construir um termo de ajustamento de conduta. A empresa, num primeiro momento, demonstrou o interesse de assumir compromissos significativos com o Estado brasileiro, mas, infelizmente, recusou a assinatura do termo no último momento.
22: O fato mais grave e recente envolvendo a plataforma foi a morte de uma adolescente de 13 anos no Mato Grosso do Sul, que tirou a própria vida durante uma transmissão ao vivo pelo Discord. O secretário nacional de Direitos Digitais, Vitor Fernandes, diz que a plataforma demorou a agir, mesmo quando foi notificada.
25: Essa live durou mais de 2 horas, ela começa por volta de 2h20 da manhã, 4h15 da manhã, já completando quase 2 horas, esse servidor foi derrubado. As contas dos investigados envolvidos só foram banidas da plataforma 24 horas do ocorrido.
22: O ministro da Justiça e Segurança Pública, Wellington César Lima e Silva, lembrou que as plataformas digitais devem se adequar ao país.
26: É uma resposta que busca fazer valer que qualquer plataforma nacional ou estrangeira, não venha a descuidar dos limites impostos pela lei.
22: A ação pede que a plataforma reforce os mecanismos de controle parental, amplie a cooperação com autoridades brasileiras e implante sistemas que identifiquem situações de riscos para menores. É exigida ainda a criação de mecanismos específicos de detecção e moderação de conteúdos com práticas de maus tratos, violência, mutilação e crueldade contra animais. A plataforma tem até 15 dias para se adequar, sob pena diária de R$500 mil. Também é pedida a condenação da empresa em R$500 milhões por dano moral coletivo, valor que poderá ser revertido ao Fundo de Defesa de Direitos Difusos. Reportagem Graziele Bezerra.
1: Crianças e adolescentes devem ser orientados sobre os riscos existentes na internet e estimulados a conversar com adultos de confiança sempre que sentirem desconfortáveis durante interações online.
21: Caso alguém solicite sigilo sobre conversas, fotos ou qualquer outro conteúdo, o fato deve ser comunicado imediatamente aos pais ou responsáveis.
1: São orientações do delegado Alessandro Barreto, coordenador do CyberLab, o Laboratório de Operações Cibernéticas ligado ao Ministério da Justiça e Segurança Pública.
21: Em entrevista à Voz do Brasil, o delegado falou comigo e com a Mariana Jungmann sobre a atuação do CyberLab no combate a crimes cibernéticos e ameaças no ambiente digital. Vamos ouvir.
2: Delegado Alessandro Barreto, bem-vindo à Voz do Brasil, um prazer ter o senhor conosco aqui. Vamos falar então sobre o CyberLab, o trabalho de inteligência que ficou concentrado nele a partir da sua criação. Explica para o nosso ouvinte que trabalho é esse.
3: Bom, bom estar aqui com vocês, obrigado pelo convite. Bom, o que o CyberLab faz? O CyberLab é uma unidade da Secretaria Nacional de Segurança Pública, e ele é um laboratório de operações cibernéticas. A pessoa acha que é até um super laboratório, estilo Matrix, mas não, nós temos lá policiais capacitados, a grande parte do time são de meninas cybergirls, então assim, são as meninas que fazem um trabalho espetacular nessa área, e essa unidade ela apoia as polícias estaduais trazendo informação qualificada para ajudar em diversos contextos, como, por exemplo, no enfrentamento a fraudes eletrônicas, em ameaças contra escolas. Então, se tem esse trabalho qualificado, que ajuda, certamente, a salvar vidas e a evitar tragédias.
21: Quais são os crimes mais identificados pelo laboratório e, nesse contexto, o que é que tem chamado mais atenção?
3: Bom, o que a gente tem visto aí nos últimos anos e, principalmente, pós-pandemia? A migração do crime do espaço físico para o espaço virtual. Então, a gente tem visto um aumento considerável de crimes, principalmente envolvendo fraudes e golpes online, como invasão de conta de WhatsApp, de redes sociais, falsa central. A gente tem visto isso muito. Nós temos visto também vários problemas, principalmente o extremismo digital, crimes de ódio. Eu fico indignado como policial e principalmente como cidadão. Muita misoginia, um ódio contra mulheres e meninas que dá nojo, que dá asco dessas pessoas. Então a gente tem visto muito esse contexto também. E de maneira geral, a gente tem visto o crime migrar da rua para a internet. E nesse contexto, o CyberLab está ajudando as polícias estaduais a identificar pessoas que se achavam, a pessoa se achava acima de qualquer suspeita e se escondia por detrás de conexões de internet.
2: Bom, o senhor mencionou crimes como fraudes, né, estelionatos e tal. Esses a gente já imagina quem são as pessoas por trás, são os bandidos comuns, vamos dizer assim. Mas o senhor mencionou também crimes de ódio, crimes de misoginia. Quem são as pessoas por trás desses crimes e qual é o perfil dos criminosos e das vítimas, delegado?
3: Isso, bom, o perfil das vítimas, boa parte, principalmente relacionada a crimes de ódio, a gente encontra de mulheres, meninas, entendeu? Às vezes até meninas novas, adolescentes. E o criminoso, o que a gente tem visto? Antigamente que eu falo, há pouquíssimos anos, porque muda muito rápido na internet, a gente via maiores aliciando menores para cometer delitos. Hoje a gente já está vendo menores aliciando menores para cometer delitos. Quando se fala de internet, de uma maneira geral, quando vai se tratar de vítimas de fraudes, antes falava que o pessoal idoso, pessoal com a idade um pouco mais avançada, estava mais suscetível para isso. Hoje, todo mundo, ele pode ser vítima de um golpe. Crimes de ódio, a gente tem visto muitos adolescentes, até crianças com 11, 12 anos fazendo parte de grupos, e isso tem chamado muita atenção, que nós precisamos reforçar o trabalho para identificar ainda mais rápido, e principalmente aqueles que estão por trás do processo de radicalização dos menores.
2: Sim, porque uma criança de 11 anos, ela não chega ao ponto de praticar um crime de ódio na internet sozinha, eu suponho, né?
3: A gente tem visto pessoas desvirtuar redes e serviços que são utilizados. Então, assim, qual é o nosso papel? Identificar essas pessoas. Então, elas utilizam mídias sociais de uma maneira geral, utilizam plataforma para encontrar esses garotos e radicalizar. Então, nosso papel é antecipar cada vez mais, identificar esses grupos e evitar que crianças de 11 anos sejam atraídas para um caminho terrível como esse.
21: A partir do monitoramento, o CyberLab dá um alerta e colabora para o desencadeamento de operações importantes de combate ao crime nesses ambientes, né, digitais. Quais são as operações dessas que contaram com a colaboração do laboratório? Que operações o senhor destacaria, por exemplo?
3: Tem algumas, principalmente a proteção de crianças e adolescentes. Eu vejo pessoas falando, salvamos tantas vidas. Para mim é impossível mensurar isso. Eu só tenho certeza que tragédias foram evitadas. Meninas que estavam sendo abusadas online foram libertadas. Aí essas operações, elas nos orgulham muito em fazer parte de um time e a gente trazer ter resultados como estamos salvando vidas. Isso é muito gratificante para mim.
2: Delegado, o senhor mencionou, né, que é um trabalho conjunto com as polícias civis dos estados. Se alguém quiser fazer um alerta para o CyberLab, fazer uma denúncia, como é que essa pessoa pode proceder? De repente, um pai, uma mãe que identificou ali com seus filhos uma situação desse tipo. Enfim, pessoas que queiram fazer algum tipo de alerta para o CyberLab, como é que pode proceder?
3: Eu recomendo que procurem no teu estado canais de denúncia online, a própria delegacia mais próxima, que quando chegar a informação qualificada, a gente está conversando com as polícias e consegue desencadear essas grandes operações. E um ponto relevante que você falou é o pai e a mãe. O que a gente tem visto? O pai e a mãe deixa o filho passar 10, 12, 15 horas na internet, não acompanha, e a internet tem muita gente má por trás das conexões. E a criança ou adolescente, ela dá sinais. E o pai e a mãe, eles conseguem entender e trazer essas informações para a polícia. Então, quanto mais informação, quanto mais dados chegar, mais pessoas vão ser identificadas e vão ser responsabilizadas. Até porque tem-se aquela impressão que a internet é algo que você fez algo lá e fica impune, não vai ocorrer nada. Muito pelo contrário. Tá? As polícias estão cada vez mais preparadas para identificar essas pessoas e responsabilizá-las.
21: Muito bem, nós conversamos com o delegado Alessandro Barreto, coordenador do Laboratório de Operações Cibernéticas, CyberLab. Muito obrigado, delegado, pela entrevista à Voz do Brasil.
3: Eu que agradeço.
1: O Ministério das Relações Exteriores emitiu nota de pesar pelas vítimas dos deslizamentos e inundações que atingiram o Nepal e o Tibete após o terremoto desta quarta-feira.
21: Equipes de resgate continuam as buscas por sobreviventes.
1: Até o momento, não há registros de brasileiros entre as vítimas.
21: A Embaixada do Brasil em Katmandu, no Nepal, e em Pequim, acompanham com atenção os desdobramentos da situação.
1: Em caso de assistência consular, o telefone do plantão geral do Itamaraty é 61, código de Brasília, 98260-0610.
21: Está aberto o período de escolha dos livros do Programa Nacional do Livro e do Material Didático, o PNLD, que serão usados por alunos do primeiro ao quinto ano do ensino fundamental no período de 2027 a 2030.
1: O prazo vai até 8 de setembro e a seleção deve ser feita de forma coletiva por professores e gestores. Confira na reportagem.
0: O período de seleção dos livros didáticos que serão utilizados por estudantes e professores do primeiro ao quinto ano do ensino fundamental já está aberto. As escolas públicas têm até 8 de setembro para selecionar os materiais que serão utilizados no triênio 2027-2030. A seleção deve ser feita com a participação da equipe escolar, levando em consideração a proposta pedagógica, as características e as necessidades da comunidade. O programa conta com 3 categorias, como explica a coordenadora-geral de materiais didáticos da Secretaria de Educação Básica do Ministério da Educação, Jaqueline dos Santos Melo.
4: Na categoria 1, as obras são voltadas para estudantes e professores do primeiro e do segundo ano com foco na alfabetização. Na categoria 2, as obras são voltadas para o terceiro, quarto e quinto ano com foco no desenvolvimento do letramento e da escrita. Nesse ano, nós temos novidades como o livro regionalizado de história e geografia, a obra de produção de texto e livros voltados para educação digital e midiática. A categoria 3, ela é optativa para as redes e a seleção dela é para obras de língua espanhola e língua inglesa.
0: Antes de registrar a decisão, professores e gestores devem consultar o Guia Digital do Programa Nacional do Livro e do Material Didático PNLD, que reúne informações sobre as obras aprovadas, como resenhas, metodologias, organização dos conteúdos e orientações para a escolha. Depois, a seleção precisa ser formalizada em ata e registrada no sistema PNLD Gestão, com acesso pela conta GovBR. O preenchimento da ata sozinho não conclui o processo. Após o registro, a ata e o comprovante de escolha devem ficar disponíveis em local visível na escola. Em caso de dúvidas ou problemas no acesso, as escolas podem entrar em contato com o FNDE pelo e-mail livrodidático@fnde.gov.br. Reportagem Thaís de Araújo.
21: Instituições públicas do ensino superior e tecnológico que adotam práticas de prevenção e enfrentamento à violência de gênero vão ser reconhecidas com o selo de ambiente acadêmico seguro.
1: A iniciativa do Ministério da Educação vai conceder o título nas categorias ouro, prata e bronze.
21: Podem aderir ao programa instituições federais que atendam aos requisitos do MEC.
1: A diretora de desenvolvimento

0: o atendimento médico gratuito pelo SUS, prioridade em filas e serviços e intervalo para a amamentação, além da licença maternidade.
1: Está tudo explicado na reportagem de Luciana Colares de Holanda, que ouviremos agora.
2: Maria Selma Pereira é empregada doméstica em Brasília, grávida de 8 meses. Ela espera a bebê para setembro e, junto com a chegada da filha, vem a licença maternidade de 4 meses, garantida pela carteira assinada. Um direito que Selma não teve nas outras 4 gestações, quando trabalhou na informalidade.
3: Vai ser bem melhor, porque vou acordar, cuidar da neném, né? Ficar os 4 meses em casa. Agora, por carteira assinada, tá bem melhor agora, porque aí quando você ganhar o bebê, você vai receber, né?
2: No Brasil, as gestantes têm direitos fundamentais garantidos por lei, que se estendem até alguns meses após o nascimento da criança. É proibida a dispensa arbitrária ou sem justa causa da empregada gestante, por exemplo, desde a confirmação da gravidez até 5 meses após o parto. Por meio da licença maternidade, fica garantido o afastamento remunerado de 120 dias para trabalhadoras formais, empregadas domésticas e seguradas do INSS. Elas também têm acesso ao salário maternidade, benefício previdenciário que substitui a renda durante esse período, como explica Márcio Lima, coordenador do Programa de Educação Previdenciária do INSS.
4: O valor pago por este benefício vai variar do salário mínimo, que é R$ 1.621,00 atualmente, até o teto do INSS, que vai estar no valor de R$ 8.475,55, a depender da categoria da trabalhadora.
2: Entre as garantias previstas na legislação brasileira para gestantes e mães, também está previsto o direito à liberação do trabalho para realizar consultas médicas e exames. E elas podem ser transferidas temporariamente de função quando a saúde exigir. Os direitos podem ser acessados pelo telefone ou pela internet, de acordo com Márcio Lima, do INSS.
4: Os direitos são acessados através da central telefônica 135, que funciona de segunda-feira a sábado, das 7 da manhã até as 22 horas no horário de Brasília, sendo que recebe ligação gratuita ou ainda através do aplicativo Meu INSS.
2: Além dos direitos trabalhistas, as gestantes contam com atendimento prioritário e acompanhante no parto pelo SUS. Após o retorno ao trabalho, a mãe tem direito a 2 intervalos diários de 30 minutos para a amamentação até o bebê completar 6 meses. Reportagem Luciana Colares de Holanda.
0: Essas foram as notícias do governo federal.
1: Uma realização da Secretaria de Comunicação Social da Presidência da República.
0: Com produção da empresa Brasil de Comunicação.
1: Fique agora com o Minuto do TCU. Em seguida, as notícias do Poder Judiciário e do Congresso Nacional. Boa noite.
0: Boa noite para você e até amanhã.
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8: Você. Você vai ouvir agora notícias do Poder Judiciário.
9: Supremo julga a ação sobre o poder de requisição.

0: São do Ministério Público da União a órgãos da administração pública.
1: Para o STJ, acesso a sistema com dados contábeis não dispensa dever de prestação de contas de bens em condomínio.
0: Justiça determina que o governo federal e o estado de Sergipe implantem serviço especializado em doenças raras.
1: Boa noite, eu sou Arthur Filho.
0: E eu sou Walter Lima.
1: Supremo Tribunal Federal julga ação sobre o poder de requisição do Ministério Público da União a órgãos da administração pública.
0: O julgamento busca definir até onde vai essa prerrogativa do Ministério Público da União e em quais situações ela pode ser exercida, delimitando se a administração pública é obrigada a atender integralmente ao pedido ou se pode recusá-lo.
1: Administrador de bens em condomínio, ou seja, em copropriedade, deve prestar contas ao outro condômino, mesmo que dados contábeis estejam disponíveis em sistema eletrônico.
0: Essa decisão é do Superior Tribunal de Justiça, o STJ. Fátima Uchoa.
2: Um irmão ajuizou ação contra o outro, pedindo a prestação de contas da administração dos imóveis de propriedade comum. A Justiça de Mato Grosso decidiu que o administrador tem o dever de apresentar as contas, e a terceira turma do STJ manteve esse entendimento. Segundo a relatora ministra Nancy Andrighi, o interesse de agir pressupõe a existência de controvérsia sobre a prestação das contas, e nesse caso, mesmo havendo sistema que permita o compartilhamento de informações, o administrador deve apresentar as contas de forma especificada e completa.
1: TST manteve condenação em caso de caseiro baleado durante assalto.
0: Empregador terá de pagar indenização por danos morais e materiais. Mila Amaral.
3: Um caseiro levou 3 tiros durante um assalto na fazenda onde ele trabalhava e morava, em Cruz Alta, no interior do Rio Grande do Sul. Ele ficou com sequelas e capacidade de trabalho reduzida. O trabalhador entrou na justiça e contou que não foi a primeira vez que a fazenda foi assaltada. E a justiça deu razão a ele. O Tribunal Regional do Trabalho condenou o proprietário a pagar R$30 mil por danos morais e R$70 mil por danos materiais. A fazenda recorreu, dizendo que a culpa era de terceiros, mas a primeira turma do TST manteve a condenação e destacou que o dono sabia dos assaltos anteriores e, mesmo assim, não tomou nenhuma providência para aumentar a segurança dos trabalhadores. A decisão foi unânime.
1: Justiça Federal determina que União e o Estado de Sergipe implantem serviço de atenção especializada em doenças raras.
0: Decisão atende a pedidos do Ministério Público Federal em ação. Sabrine Menezes.
4: De acordo com o inquérito civil instaurado pelo MPF, Sergipe possui cerca de 120 mil pessoas acometidas por doenças raras. Dessas, aproximadamente 36 mil apenas em Aracaju e a maioria delas crianças. Com a decisão, o Estado e o município devem organizar e pactuar a linha de cuidado da rede de forma imediata e em até 4 meses. Além disso, Sergipe e Aracaju, junto com a União, têm até 8 meses para habilitar e implementar pelo menos um serviço de atenção especializada em doenças raras, além de estruturar a rede de atenção integral para pessoas com doenças raras. Em caso de descumprimento, foi fixada multa de R$5 mil.
1: O Tribunal Superior Eleitoral recebeu um grupo de criadores de conteúdos digitais para uma iniciativa voltada a combater a desinformação sobre as urnas eletrônicas.
0: O encontro se estendeu por toda a tarde dessa terça-feira e foi viabilizado por meio de uma parceria do TSE com a organização Redes Cordiais. Vitor Struck.
5: Juntos, os influenciadores somam 45 milhões de seguidores nas redes sociais. O encontro fez parte da iniciativa Confirma, 30 anos de urna eletrônica, e foi promovido pela organização Redes Cordiais, em parceria com o TSE e com o apoio do YouTube e do TikTok. A programação contou com visitas a espaços importantes do tribunal, como o local onde as urnas ficam armazenadas, o Museu do Voto, e também incluiu uma demonstração detalhada sobre o funcionamento dos equipamentos usados nas eleições. Ao final, os influenciadores participaram de uma roda de conversa com o presidente do TSE, o ministro Cássio Nunes Marques.
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1: A você, uma boa noite.
0: E até amanhã.
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8: Eu sou Paula Groba.
9: E eu sou Humberto Pinheiro.
8: E estes são os destaques de hoje do Jornal do Senado, que começa agora.
9: Governo e Congresso anunciam um acordo para votações prioritárias. Fim da escala 6x1, taxa das blusinhas, terras raras e PEC da segurança pública.
8: Congresso vai analisar duas medidas provisórias para reduzir impactos das tarifas americanas e alta do petróleo.
9: Projeto cria política nacional para apoiar adolescentes nos anos finais do ensino fundamental.
8: Boa noite.
9: Boa noite.
8: Após encontro com o presidente Lula e o presidente da Câmara dos Deputados, Hugo Mota, o presidente do Senado, Davi Alcolumbre, anunciou as prioridades do Congresso nos próximos dias. Entre os temas citados estão a votação da MP que acaba com a taxa sobre compras internacionais acima de $50. Alcolumbre afirmou que a MP da chamada taxa das blusinhas será votada na próxima semana.
9: Também terão prioridade de votação as propostas de emenda à Constituição, que acaba com a escala 6x1, e a PEC da Segurança Pública, que devem ser analisadas pela Comissão de Constituição e Justiça na semana de esforço concentrado do Congresso, a partir da próxima segunda-feira. Mais informações com o repórter Pedro Pincer.
10: O presidente do Senado, Davi Alcolumbre, afirmou que votará na próxima semana a medida provisória que acabou com a chamada taxa das blusinhas, imposto de importação de 20% sobre compras internacionais de até $50. O texto, segundo o senador, será analisado na Câmara e no Senado antes de perder a validade. Caso a votação não ocorra, o imposto voltará a ser cobrado em 9 de setembro. Alcolumbre reafirmou que a medida será pautada no esforço concentrado previsto para ocorrer entre 31 de agosto e 4 de setembro.
11: Nós vamos deliberar e ela virá lei para proteger milhões de brasileiros que usam desse instrumento para adquirir produtos muito baratos e terem qualidade de vida melhor.
10: Alcolumbre também disse que a Comissão de Constituição e Justiça vai analisar na próxima semana as propostas de emenda à Constituição que tratam da segurança pública e do fim da escala 6x1. Davi afirmou estar em contato frequente com o relator da mudança na escala de trabalho, senador Omar Aziz, do PSD do Amazonas.
11: Tenha compreensão da importância da matéria. Me disse que já está construindo um relatório para ser apresentado na próxima quarta-feira na Comissão de Constituição e Justiça.
10: Outra proposta que deve ser pautada na semana que vem é a que cria uma política nacional para os minerais críticos e estratégicos.
8: E o relator da PEC da Segurança Pública, senador Rogério Carvalho, do PT de Sergipe, anunciou que o texto não deve sofrer mudanças no Senado.
9: Já aprovado na Câmara, a proposta está na Comissão de Constituição e Justiça. Repórter Herman Kulitz.
12: O texto altera diversas regras da Constituição para ampliar a atuação da Polícia Federal, endurecer o combate às facções e milícias e reforçar o financiamento do Fundo Nacional de Segurança Pública e do Fundo Penitenciário Nacional, além de aumentar a integração e a cooperação de sistemas e órgãos de segurança pública. Em análise na CCJ, a proposta recebeu diversas emendas, como a do senador Sargento Reginauro, do PSDB do Ceará, que recomendava que os homicídios praticados por organizações criminosas não fossem julgados pelo Tribunal do Júri. Já a emenda do senador Hamilton Mourão, do Republicanos do Rio Grande do Sul, defendia a previsão de um sistema de informação sobre antecedentes criminais. Ambas foram rejeitadas, com o entendimento do relator de que não cabe a implementação dessas mudanças no texto constitucional. Além disso, na opinião do senador, alterar o que já foi aprovado pelos deputados somente atrasaria medidas que precisam ser tomadas contra a criminalidade organizada e iria na contramão da expectativa da sociedade. Porém, as modificações podem ser apresentadas na Comissão de Constituição e Justiça até a discussão discussão final da matéria. O texto ainda precisa ser aprovado em 2 turnos no plenário do Senado. Se passar sem alterações, será promulgado e começa a valer. Havendo qualquer mudança, a matéria deverá retornar para a Câmara dos Deputados.
8: O Congresso também vai analisar 2 medidas provisórias editadas pelo governo federal para tentar reduzir os impactos das tarifas americanas e da alta internacional do petróleo.
9: As 2 medidas provisórias já estão em vigor, mas precisam ser aprovadas por deputados e senadores para continuar valendo. Repórter Patrícia Oliveira.
13: Uma das medidas permite que empresas afetadas pelas novas tarifas impostas pelo governo americano prorroguem por até 1 ano o cumprimento de compromissos de exportação, com a suspensão de tributos. Já a outra medida libera R$ 3 bilhões para subsidiar a produção e a importação de diesel e gasolina, diante dos efeitos dos conflitos no Oriente Médio sobre o preço do petróleo. Para Carlos Pio, professor de Relações Internacionais da UNB, as medidas são importantes neste momento de emergência, mas o país precisa também adotar estratégias a longo prazo.
14: A gente precisa aumentar a produtividade da economia como um todo, é reforçar as qualificações dos trabalhadores, ampliar o comércio com os outros parceiros de qualquer lugar do planeta, em qualquer setor.
13: As 2 medidas provisórias já estão em vigor, mas precisam ser aprovadas por deputados e senadores para continuar valendo.
8: A adolescência é uma fase de muitas transformações e desafios que podem refletir diretamente no desempenho e na permanência dos estudantes na escola. Para apoiar o desenvolvimento dos alunos nessa etapa da vida, um projeto de lei propõe criar a Política Nacional Escola das Adolescências. A proposta é do senador Camilo Santana, do PT do Ceará, ex-ministro da Educação, e está em análise na Comissão de Educação. Pelo texto, a política será voltada aos anos finais do ensino fundamental, do 6º ao 9º ano. A ideia é tornar a escola mais atrativa, acolhedora e conectada à realidade dos adolescentes, com estratégias de apoio técnico e financeiro.
9: A medida também busca reduzir as taxas de reprovação e abandono escolar, especialmente no período de transição para o ensino médio. O senador Camilo Santana destaca ainda a importância da educação em tempo integral. Segundo ele, ampliar a permanência de crianças e jovens na escola pode trazer mais benefícios não apenas para a educação, mas também para a segurança.
15: Porque além de dar oportunidade para o nosso jovem passar o dia na escola, fazer as refeições, praticar esporte, é a maior política de prevenção à violência. É você ter a meninada toda na escola nesse país.
8: O Senado também analisa um projeto que cria o programa Escola Sem Partido. De autoria do senador Magno Malta, do PL do Espírito Santo, a proposta altera a Lei de Diretrizes e Bases da Educação para incluir novos princípios e regras para o ensino. O texto prevê a garantia da pluralidade de ideias, da liberdade de crença e da liberdade de consciência. Também proíbe professores de promoverem em sala de aula determinadas concepções ideológicas ou políticas.
9: A proposta está em análise na Comissão de Direitos Humanos, onde é relatada pelo senador Sargento Reginauro, do PSDB do Ceará. Depois, o projeto ainda deve passar pela Comissão de Constituição e Justiça e pela Comissão de Educação.
16: Eleições 2026.
8: As eleições deste ano vão contar com a participação de mais pessoas idosas em relação a 2022.
9: O aumento segue a tendência de envelhecimento populacional apontada pelo IBGE. Repórter Lana Dias.
17: O número de eleitores idosos cresceu cerca de 14% desde as eleições de 2022. Neste ano, 37 milhões e meio poderão votar. Para aqueles entre 60 e 69 anos, o voto é obrigatório, mas acima dos 70 anos, a participação é facultativa. O senador Fernando Dueire, do PSD de Pernambuco, reforçou a importância do voto da terceira idade.
18: A democracia precisa ouvir todas as gerações. Os mais jovens representam o futuro, mas aqueles que são mais experientes carregam uma parte importante da memória e da construção do nosso país.
17: Para a Dorci Antônia de Carvalho, de 83 anos, a participação não deve se limitar ao voto obrigatório.
19: Eu acho que todo mundo que tem mais de 60 anos, 70 anos, deveria continuar votando. Eu tenho certeza, temos amigos também que já combinamos, vamos votar.
17: O aumento do eleitorado considerado idoso segue a tendência de envelhecimento populacional no Brasil. De acordo com o IBGE, a população com 60 anos ou mais subiu de 11,3% para 16,6% de 2012 a 2025.
9: Com edição de Paula Groba e trabalhos técnicos Eliseu Caires, o Jornal do Senado fica por aqui. Acompanhe agora as notícias da Câmara dos Deputados. Boa noite.
8: Boa noite e até amanhã.
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20: Comissão analisa projetos que reduzem impacto ambiental de plásticos.
21: Deputados aprovam parecer da subcomissão sobre segmento de estética.
20: Parlamentares apresentam medidas de proteção à criança e adolescente.
22: Boa noite. Jefferson Rodrigues, do PSDB de Goiás, propõe novas obrigações para plataformas digitais no combate à exploração sexual de crianças e adolescentes na internet. Ele explica que o texto cria canais de denúncia e respostas rápidas às vítimas e aos órgãos de segurança.
20: Para facilitar a investigação desses crimes, a proposta de Jefferson Rodrigues inclui mecanismos de preservação de registros, metadados e informações de usuários suspeitos. O deputado avalia que a medida amplia a capacidade de identificar os responsáveis e reunir provas no ambiente digital.
22: Está em análise projeto que cria o Programa Nacional Ampara, voltado à prevenção da violência contra crianças, adolescentes e mulheres nas escolas. A proposta de Helena Lima, do PSD de Roraima, prevê formação de profissionais e articulação entre escolas, famílias e segurança pública.
20: O projeto de Helena Lima orienta estudantes sobre como identificar situações de violência e conhecer canais de denúncia e proteção. Para a deputada, a medida busca fortalecer a cultura de paz e o respeito no ambiente escolar.
22: A punição de crimes contra a dignidade sexual praticados com abuso de autoridade é reforçada em projeto apresentado por Samuel Viana, do União de Minas Gerais. A proposta aumenta pela metade a pena por importunação sexual quando o agressor se valer de posição de supervisão sobre a vítima.
20: Samuel Viana aponta que a mudança alcança relações em ambientes educacionais, esportivos, religiosos, culturais e assistenciais, mesmo sem vínculo formal de emprego. O texto também amplia as situações em que a autoridade exercida sobre a vítima pode elevar a pena dos crimes contra a dignidade sexual.
22: Dr. Ismael Alexandrino, do PSD de Goiás, apresentou o projeto que torna crime dar, escondido ou à força, substância química que reduz a capacidade de reação de alguém, prática conhecida como Boa Noite Cinderela. De acordo com o projeto, o autor poderá ficar preso de 3 a 6 anos.
20: Dr. Ismael Alexandrino alega que o Brasil ainda não possui tipificação penal específica para essa conduta, o que gera impunidade. Para o deputado, o projeto muda isso ao obrigar a coleta imediata de exames, criar um cadastro nacional de ocorrências e a elaboração de campanhas permanentes de prevenção.
16: Justiça.
22: Está em análise projeto de Fábio Choquete, do União de Santa Catarina, que estabelece restrições ao exercício da advocacia por cônjuges, parentes e sócios de magistrados. De acordo com o deputado, a proposta visa ampliar a transparência e evitar conflitos de interesse.
20: O texto de Fábio Choquete permite que partes questionem o patrocínio de causas diante de possíveis vínculos com magistrados. A proposta ainda estabelece sanções, incluindo a exclusão da OAB para advogados que descumprirem as vedações.
16: Saúde.
22: É de autoria de Juarez Costa, do Republicanos de Mato Grosso, o projeto que estabelece diretrizes para o atendimento pelo SUS de mulheres que passam pelo climatério e menopausa. A proposta prevê acompanhamento integral com atuação da atenção primária e acesso a diferentes tratamentos.
20: Juarez Costa ressalta que a matéria prevê também oferta de terapia hormonal pelo SUS quando houver indicação clínica. O deputado acredita que a medida pode reduzir desigualdades no atendimento e ampliar o acesso das mulheres aos cuidados necessários nessa fase da vida.
16: Habitação.
22: Aline Gurgel, do União do Amapá, requer a criação de uma comissão especial para analisar o projeto que trata do financiamento de imóveis urbanos durante situações de emergência sanitária. A proposta suspende as parcelas de financiamentos durante esse período.
20: O projeto também determina que não sejam cobrados juros ou multas durante a suspensão e amplia o prazo para financiamento do Minha Casa Minha Vida. Aline Gurgel lembra que a medida foi apresentada durante a pandemia de Covid-19 para reduzir o impacto da crise sobre as famílias.
16: Esporte.
22: Milton Vieira, do Republicanos de São Paulo, quer garantir imunidade tributária para entidades esportivas sem fins lucrativos. O deputado defende equiparar essas organizações às instituições de educação e assistência social, desde que cumpram os requisitos previstos em lei.
20: A proposta de Milton Vieira abrange entidades certificadas dos movimentos olímpico, paralímpico, clubístico e educacional. Para o deputado, a imunidade pode fortalecer projetos esportivos, ampliar a inclusão social e contribuir para a formação de atletas e cidadãos.
16: Ciência e tecnologia.
22: Rui Falcão, do PT de São Paulo, apresentou relatório favorável ao projeto que amplia o uso de recursos destinados à ciência e tecnologia para financiar iniciativas inovadoras. Ele recomenda aprovação por considerar que a proposta aproxima a pesquisa científica do setor produtivo.
20: Rui Falcão avalia que a medida pode fortalecer empresas de tecnologia e aumentar a competitividade brasileira. O parlamentar afirma que a parceria entre universidades, empresas e governo contribui para a transformação de pesquisas em produtos e serviços para a população.
16: Economia.
22: A Receita Federal anunciou na Câmara mudanças no programa de compras do exterior para evitar a entrada de produtos irregulares. A repórter Silvia Munhato tem mais informações.
2: Ainda este ano, a Receita Federal deve adotar um sistema que vai excluir do seu programa de compras no exterior o remessa conforme as plataformas de comércio internacional que permitirem a venda de produtos subfaturados, falsificados ou que apresentem outros tipos de ilegalidades. A fiscalização das encomendas será aprimorada ainda este ano com o uso de inteligência artificial para analisar o conteúdo dos pacotes. Um dos objetivos é evitar a fiscalização apenas quando a encomenda chega no país, porque a quantidade de remessas não para de crescer. Também será minimizado o problema de vazamento de dados dos destinatários, que acabam sendo alvo de golpes. O deputado Júlio Lopes, do PP do Rio de Janeiro, elogiou o trabalho da Receita e afirmou que é preciso tratar a pirataria de forma especializada em todos os órgãos públicos e citou o problema de sementes fabricadas em desacordo com a regulação nacional.
3: Os caminhões de semente transgênica feitas fora das regras e fora das normas são aprisionados e não há conhecimento da Polícia Rodoviária Federal, nem da Polícia Federal, nem de órgão nenhum para fazer a apreensão da mercadoria. Então, esses têm sido liberados e são casos gravíssimos porque essas sementes, quando feitas fora de norma, elas podem gerar pragas, gerar deformações nas colheitas brasileiras, enfim, no meio ambiente como um todo.
2: O deputado sugeriu ainda que a Receita cruze dados dos 47 milhões de CPFs que fazem compras no exterior com as suas rendas declaradas. Segundo ele, isso deverá revelar irregularidades. De acordo com a Receita Federal, as encomendas do exterior passaram de cerca de 30 milhões de pacotes em 2019 para mais de 200 milhões em 2023. Para este ano, é esperada uma arrecadação recorde com as encomendas, equivalente a 10% de todo o volume importado pelo país, ou 5 bilhões de reais. Da Rádio Câmara de Brasília, Silvio Minhato.
20: Carlos Chiodini, do MDB de Santa Catarina, defende a transferência para Brasília da sede do órgão responsável por regular e fiscalizar o mercado de valores mobiliários no Brasil. O projeto prevê que a mudança da Comissão de Valores Mobiliários seja feita de forma gradual, em até 4 anos.
22: Para Carlos Chiodini, a transferência aproxima a CVM de outros órgãos federais sediados em Brasília, facilitando a articulação entre as instituições. O projeto também assegura aos servidores da autarquia no Rio de Janeiro a opção de se transferir para Brasília ou de permanecer no estado.
20: Stefano Aguiar, do PSD de Minas Gerais, apoia a criação da Frente Parlamentar parlamentar em defesa do mutualismo, sistema em que as pessoas se associam para compartilhar custos e oferecer proteção patrimonial umas às outras. A proposta, segundo o deputado, é uma alternativa aos seguros tradicionais.
22: A frente pretende reunir parlamentares, governo, empresas e entidades do setor para acompanhar a regulamentação da proteção patrimonial mutualista. Stefano Aguiar acredita que a iniciativa pode ampliar o acesso dos brasileiros a uma opção de proteção competitiva.
1: Comissões.
20: Comissão de Trabalho aprova relatório da subcomissão sobre o setor de estética. A repórter Maria Neves traz os detalhes da medida proposta.
4: A Comissão de Trabalho da Câmara aprovou o relatório final da Subcomissão Especial sobre o Setor de Estética, elaborado pela deputada Soraya Santos, do PL do Rio de Janeiro. Além de um projeto de lei que altera a regulamentação das atividades dos profissionais do setor, a relatora apresentou recomendações aos poderes executivo. Soraya Santos argumenta que as interpretações da legislação vêm dificultando o exercício dos profissionais de estética.
5: Estudante de faculdade de estética, migrando para outras carreiras, para biomedicina ou para medicina, passando dificuldades, por exemplo, com a compra de insumos. Porque se eu não sou reconhecida, eu não posso comprar. É humilhante eu fazer um curso universitário regulamentado por um órgão público e eu ter que precisar de uma outra pessoa para assinar a compra do material que eu quero trabalhar. Para piorar, a Anvisa e as vigilâncias sanitárias não reconheciam a profissão quando a competência delas não é reconhecer. Quem reconhece profissão é a lei e o Congresso aprovou a profissão.
4: Como forma de solucionar interpretações divergentes, a relatora sugere inserir expressamente na lei que os esteticistas são profissionais da área de saúde para todos os efeitos legais. Outro problema detectado pela subcomissão, segundo Soraya Santos, foi a falta de um currículo nacional que padronize a formação de esteticistas e cosmetólogos. Por isso, ela sugere ao Ministério da Educação que elabore diretrizes curriculares específicas para todos os cursos da área, além de criar mecanismos de certificação técnica para profissionais já formados. A proposta também permite a atuação de profissionais formados em outras áreas da saúde, como esteticistas, desde que façam pós-graduação na área ou passem por exame de proficiência. Da Rádio Câmara de Brasília, Maria Neves.
1: Trabalho.
22: Nicolete, do PL de Roraima, apresentou projeto que permite a servidores públicos atuarem como microempreendedores individuais. A proposta condiciona a atividade à inexistência de conflito de interesses com as funções exercidas no serviço público.
20: Nicolete afirma que a proibição atual pode levar servidores que realizam atividades nas horas de folga à informalidade. Para ele, a mudança estimula a formalização de pequenos negócios e preserva o funcionamento do serviço público por meio de regras definidas por cada ente federativo.
1: Transportes.
22: Danley de Deus Interhols, do PSD do Rio Grande do Sul, pede a realização de uma audiência para discutir a concessão da BR-285 no trecho entre Passo Fundo e a região de Ijuí. A proposta prevê a participação de representantes do governo, de órgãos de transporte e de prefeitos.
20: Danley de Deus Interhols argumenta que a concessão pode acelerar investimentos como duplicação de trechos, construção de terceiras faixas e melhoria da sinalização. Ele afirma que as mudanças podem aumentar a segurança na rodovia e fortalecer a logística e a economia da região.
1: Desenvolvimento regional.
22: Júlio César, do PSD do Piauí, defende projeto que isenta permanentemente os consumidores que produzam a própria energia renovável de pagar pelo uso da rede de distribuição. O texto acaba com a cobrança gradual sobre a energia solar excedente devolvida ao sistema.
20: Júlio César entende que a medida corrige uma distorção que é a cobrança pela energia injetada na rede. Segundo o parlamentar, o objetivo é garantir segurança jurídica, democratizar o acesso à energia limpa e incentivar novos investimentos sem sobrecarregar o cidadão.
1: Agricultura.
22: O projeto de Paulo Teixeira, do PT de São Paulo, proíbe a exportação de animais vivos destinados ao abate ou à engorda. Ele explica que a medida busca reduzir o sofrimento dos animais durante transportes de longa distância e reforçar as políticas de proteção e bem-estar animal.
20: Segundo Paulo Teixeira, a proposta também pretende estimular o processamento da produção pecuária no país, contribuindo para a geração de empregos, renda e arrecadação. A proibição não se aplica a animais destinados à reprodução, pesquisa, melhoramento genético ou conservação de espécies.
1: Votação.
22: A Comissão de Desenvolvimento Econômico da Câmara aprovou dois projetos para reduzir o impacto ambiental no uso de plásticos. Uma das propostas prevê a diminuição gradativa dos microplásticos em cosméticos e produtos de higiene pessoal, como informa o repórter Luiz Cláudio Canuto.
0: Dois projetos sobre redução do impacto ambiental do uso de plásticos foram aprovados pela Comissão de Indústria e Comércio da Câmara dos Deputados. Um deles obriga a classificação dos plásticos usados em produtos produzidos no Brasil ou importados, e o outro projeto trata da redução de microplásticos em cosméticos e produtos de higiene pessoal. A proposta que trata da classificação dos plásticos trata também de reciclagem. O texto aprovado foi apresentado pelo relator, deputado Alexandre Lindenmayer, do PT do Rio Grande do Sul, e muda a Política Nacional de Resíduos Sólidos, com metas progressivas de reciclagem das embalagens. Pela versão aprovada, em até 5 anos, 10% das embalagens plásticas devem ser recicladas. O texto prevê ainda incentivos fiscais para indústrias que usem materiais com desempenho ambiental. A proposta foi inspirada em regulamento da União Europeia. Para o relator, Alexandre Lindenmayer, a regulação é necessária para evitar que o Brasil se torne um depósito de materiais banidos em outros países.
6: A poluição plástica não é apenas um problema visual ou ambiental, mas uma emergência de saúde pública. Estudos recentes têm confirmado a presença de polímeros em tecidos cardíacos humanos e na placenta, elevando o risco de doenças crônicas não transmissíveis, como doenças cardiovasculares.
0: O projeto ainda vai ser analisado pelas Comissões de Defesa do Consumidor e de Constituição e Justiça. Já o outro projeto aprovado, sobre redução gradual e eliminação total do uso de microplásticos em cosméticos e produtos de higiene pessoal, foi para a Comissão de Meio Ambiente. A Comissão de Indústria e Comércio seguiu o voto do relator, deputado Marcelo Queiroz, do PSDB do Rio de Janeiro. O texto considera microplásticos as partículas sólidas, sintéticas, insolúveis em água e não biodegradáveis, com dimensões inferiores a 5 milímetros, de origem petroquímica e colocadas intencionalmente em cosméticos e produtos de higiene pessoal com funções esfoliantes, abrasivas, de limpeza ou de alteração de textura. São ingredientes comuns em esfoliantes faciais e corporais, shampoos, cremes dentais e sabonetes. O relatório de Marcelo Queiroz foi lido pelo deputado Alexandre Lindenmayer.
6: Esses microplásticos estão presentes em produtos cosméticos ou de higiene pessoal com funções esfoliantes e abrasivas, por exemplo, ao serem utilizados e descartados, geram um significativo fator de poluição em águas superficiais com grande potencial de risco à saúde humana. Nestes casos, uma das soluções recomendadas é justamente a de que o poder público atue de forma a regulamentar ou mesmo proibir as atividades responsáveis por causar esse dano coletivo.
0: Pela proposta, o cronograma progressivo de redução a ser cumprido por fabricantes, importadores e formuladores é de 30% em até 3 anos, 60% em 5 anos, 90% em 7 anos e a eliminação total em 10 anos. O cronograma pode ser ajustado com justificativa técnica quando não houver insumo alternativo com o mesmo desempenho, risco à segurança do consumidor na substituição ou impactos ambientais adversos do insumo que substituiria. A proposta ainda vai ser analisada pelas comissões de Meio Ambiente e de Constituição e Justiça. Da Rádio Câmara de Brasília, Luiz Cláudio Canuto.
1: Meio Ambiente.
20: Projeto de delegado Matheus Laiola, do União do Paraná, cria o programa local seguro para animais vítimas de maus tratos. A proposta prevê acolhimento imediato, atendimento veterinário e manutenção dos animais resgatados em ações policiais, fiscalizações ou decisões judiciais.
22: Delegado Matheus Laiola incluiu no texto que o responsável pelos maus tratos deverá arcar com as despesas de resgate e tratamento do animal. O projeto permite que hospitais e clínicas veterinárias, universidades e abrigos possam se credenciar para receber os animais resgatados.
20: A prevenção de maus tratos contra animais é o foco de projeto apresentado por Fábio Macedo, do Podemos do Maranhão. O texto inclui nos currículos escolares conteúdos sobre direitos dos animais, além de ações educativas voltadas ao respeito e à proteção da vida animal.
22: Fábio Macedo também propõe que adolescentes responsáveis por atos de violência contra animais cumpram serviços comunitários, de preferência em entidades de proteção e saúde animal. A proposta ainda institui o 4 de outubro como Dia Nacional da Proteção, Respeito e Empatia com os Animais.
20: Termina agora o jornal Câmara dos Deputados, produzido pela Rádio Câmara, com trabalhos técnicos de Everson Urani e a apresentação de Márcio Aquiles Sardi e Val Monteiro. Boa noite.
22: Uma boa noite para você. A Voz do Brasil volta amanhã.
7: 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Boa noite.

0: quinta-feira, 27 de agosto de 2026. O ex-banqueiro Daniel Vorcaro vai prestar depoimento hoje à Polícia Federal no inquérito que apura fraudes cometidas pelo Banco Master. Ele deve falar aos investigadores por videoconferência da carceragem da Papudinha em Brasília, onde está preso preventivamente desde junho. Será o primeiro depoimento oficial de Vorcaro após a Polícia Federal ter recusado duas propostas de delação premiada feitas pela defesa. O governo brasileiro entrou com ação civil pública contra o Discord, cobrando 500 milhões de reais em indenização por danos morais. A Advocacia Geral da União também exige regras rígidas de segurança para crianças e adolescentes. A ação também pede verificação de idade e bloqueio imediato de transmissões com violência e automutilação. Em nota, a plataforma considerou a medida desproporcional e informou que vai buscar diálogo com as autoridades. A Organização das Nações Unidas pediu investigação sobre os crimes em massa no Haiti, depois de um novo massacre. Nos arredores de Porto Príncipe, pelo menos 47 pessoas foram assassinadas na noite de domingo e mais de 50 sequestradas. Homens armados atacaram uma comunidade perto da capital do país. No horário de Brasília, 00:33.
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0: 33 minutos agora desta quinta-feira. Mais uma vez, muito bom dia. Muito obrigado a você que nos faz companhia aqui na CBN, em todo o Brasil, em diversas partes do mundo. Aquele bom dia especial, não é, Ricardo Garcia? Para quem está chegando agora, você ouvinte de São Paulo, que estava com a Voz do Brasil, estávamos esperando você para os principais destaques do dia. E começamos com a sabatina de Renan Santos na TV Globo, destaque de Igor Cardim.
2: Em sabatina na TV Globo, o candidato Renan Santos, do Missão, defendeu bombas nucleares no Brasil para garantir a soberania e propôs o modelo adotado em El Salvador contra o crime organizado, com prisões em massa e desfavelização. Na economia, prometeu cortar um trilhão em gastos, desvincular verbas da saúde e educação e fazer nova reforma da Previdência. O candidato defendeu ainda descumprir decisões ilegais do Supremo Tribunal Federal.
0: Presidente Lula embalando o pacote de bondades pré-eleitoral. A manchete é de Isa Stassiarini.
3: O presidente Lula fechou acordo com o Congresso para a votação de projetos populares que vão servir como pauta positiva para a campanha eleitoral, como a MP das blusinhas e o fim da escala 6x1. O presidente do Senado, Davi Alcolumbre, que estava rompido com o governo há 3 meses, garantiu a votação do fim da taxa das blusinhas já na próxima semana e afirmou que o texto da 6x1 e a PEC da segurança vão ser analisadas na CCJ. Os projetos dos minerais críticos e do programa Redata também vão ser debatidos na Semana do Esforço Concentrado.
0: Na quarta-feira do candidato Flávio Bolsonaro, Samantha Klein.
4: Flávio Bolsonaro disse que não vai participar das negociações sobre o tarifaço dos Estados Unidos aos produtos brasileiros. O candidato afirmou que isso cabe ao presidente da República e que já fez sua parte quando esteve em Washington. Flávio também minimizou a ausência de apoiadores do Centrão no palanque de Alagoas.
0: Candidatos ao Planalto em busca do voto mineiro. Débora Costa.
5: Em agenda no interior de Minas, o candidato à presidência Romeu Zema do Novo defendeu mudanças no Pacto Federativo da Saúde para que prefeitos não sejam vítimas de chantagens por votos. Segundo ele, os gestores ficam de pires na mão pedindo recursos que, na visão do presidenciável, deveriam ir diretamente para o Caixa Municipal. Além dele, o candidato do Avante ao Palácio do Planalto, Augusto Cury, também cumpriu agenda em Montes Claros, no norte do estado.
0: Ronaldo Caiado, na sabatina da CBN, o destaque é de Pedro Bonenberger.
6: A segunda sabatina presidencial da Rádio CBN, dos jornais O Globo e Valor Econômico, recebeu o candidato Ronaldo Caiado, do PSD. Ele criticou a postura de Flávio Bolsonaro ao negar explicações sobre o caso Dark Horse e disse que Lula teve uma atuação ruim no tarifaço americano. Caiado ainda prometeu mudanças na economia e acabar com penduricalhos, mas não explicou como pretende colocar as medidas em prática.
0: Tragédia no Nepal. 00:37, a manchete é de Fábio, Portugal.
7: Uma avalanche de pedra, gelo e lama provocou uma enxurrada que varreu vilarejos na fronteira entre o Nepal e o Tibete, com centenas de mortos. Equipes de resgate tentam encontrar mais de 800 desaparecidos na cordilheira do Himalaia, incluindo centenas de turistas estrangeiros. O derretimento pode ter conexão com as mudanças climáticas, mas especialistas não descartam outras hipóteses. A região de montanhas e vales estreitos potencializou a força das inundações.
0: Plataforma Discord na mira das autoridades brasileiras, destaca Igor Cardim.
2: A AGU acionou a Justiça Federal contra o Discord por desrespeito ao ECA digital. A União cobra R$500 milhões por danos morais coletivos. O governo cita 115 relatórios de inteligência e pede novas medidas de proteção a menores e mulheres. A ação não prevê o banimento da plataforma no Brasil e foi apresentada após o fracasso das negociações com a plataforma. Em nota, o Discord classificou a iniciativa como desproporcional e disse ter colaborado com o governo.
0: Dona do Facebook na mira da justiça americana. A manchete de Karen Lemos.
8: Um acordo histórico foi fechado pela empresa de tecnologia Meta e a justiça americana dentro do processo que investiga o vício de jovens nas redes sociais. A dona de plataformas como Facebook e Instagram vai pagar um valor bilionário e fazer alterações nas ferramentas, como estabelecer limites de uso diário para crianças e adolescentes. Especialistas explicam que, a princípio, a mudança não afeta o Brasil.
0: Meia-noite 39, Tarcísio sai em defesa de Flávio. A manchete de Bruna Barbosa.
9: Em agenda na capital, Tarcísio de Freitas afirmou que o senador Flávio Bolsonaro já deu explicações suficientes sobre o caso Dark Horse. O governador também avaliou a pesquisa Quest e defendeu maior alinhamento entre os governos estadual e federal. Fernando Haddad apostou em agendas no interior com encontros e caminhadas com lideranças. Em Ourinhos, apresentou propostas para a região.
0: O cuidado com a inteligência artificial nas eleições. Assunto para Rani Veloso.
10: A proposta do ministro do TSE, André Mendonça, sobre o uso de inteligência artificial nas campanhas eleitorais será analisada pelo plenário virtual nos próximos dias. Para especialistas em direito eleitoral, a tese também pode dificultar o combate à desinformação, porque dá margem para diferentes interpretações nos tribunais regionais eleitorais, que vão ter que diferenciar a manipulação criminosa de sátiras e memes. Mendonça sugere que a deepfake só seja enquadrada quando o material for realista o suficiente para enganar o eleitor.
0: Novas regras para bicicletas elétricas em São Paulo. Quem informa é Pedro Fagundes.
11: Quem usa bicicleta elétrica ou patinete em São Paulo vai ganhar mais 45 dias para se adaptar às novas regras de circulação. A prefeitura adiou o início da fiscalização e nesse período vai apostar em orientação. As normas definem limites de velocidade e onde cada equipamento pode circular.
0: O aceno do governo federal aos motoristas de aplicativo, destaque de Guilherme Muniz.
12: Depois de um feirão que atendeu menos de 200 taxistas e motoristas de aplicativo, o governo Lula realiza nesta quarta e quinta-feira uma nova ação para promover o programa Move Brasil. O financiamento subsidiado foi anunciado poucos meses antes da eleição, mas até agora só atingiu 10% da meta esperada. Motoristas criticam a dificuldade de acesso a crédito.
0: O estado de saúde de Lito Souza. Assunto para Lucas Taveira.
13: Lito Souza gravou um vídeo no dia em que recebeu a confirmação da doença de Creutzfeldt-Jakob e falou sobre a esperança de conseguir um tratamento. Na gravação, feita antes da família tornar o diagnóstico público, o influenciador falou que não tem medo de morrer, mas teme a falta que fará ao filho. A mulher de Lito continua tentando acesso a medicamentos experimentais por uso compassivo.
0: O Habib's pede socorro, destaca Fábio Portugal.
14: O grupo controlador do Habib's entrou com um pedido de recuperação judicial, declarando uma dívida de 265 milhões de reais. A marca citou os efeitos da pandemia, a expansão do delivery e a alta dos juros como motivos para o pedido de reestruturação financeira.
0: Meia-noite 42, violência no Rio de Janeiro, com Júlia Viana.
15: Criminosos usaram 19 ônibus e 3 caminhões como barricadas no Rio nesta quarta-feira, em retaliação a uma operação policial. A ação foi realizada após a Polícia Civil descobrir que traficantes do Comando Vermelho se preparavam para invadir territórios do Terceiro Comando Puro. O alvo da invasão era o chamado Complexo de Israel, localidade ocupada pela PM há quase uma semana.
0: Eleições em Pernambuco, a manchete de Lucas Arruda.
16: Um servidor comissionado do governo de Pernambuco foi exonerado após denúncias de que ele integraria um suposto gabinete do ódio contra adversários da governadora Raquel Lira, do PSD, sendo o principal deles o ex-prefeito do Recife e candidato ao governo estadual, João Campos, do PSB. A exoneração foi determinada após a veiculação de uma reportagem pela TV Record. A governadora de Pernambuco classifica a denúncia como fake news.
0: A manchete agora da capital paulista, Lucas Taveira.
13: A Justiça de São Paulo considerou inconstitucional a revisão da lei de zoneamento feita em julho de 2024. Com isso, voltam a valer as regras aprovadas em janeiro daquele ano, que definem o que pode ser construído em diferentes regiões da capital. Alvarás, obras e atos administrativos realizados até esta quarta-feira foram preservados pela decisão.
0: Agora o destaque do esporte aqui no CBN Madrugada com Gabriel Dudziaki.
17: Vasco e Palmeiras saíram na frente nos primeiros confrontos das quartas de final da Copa do Brasil. Na noite desta quarta-feira, o Vasco ficou com um a menos ainda no primeiro tempo após expulsão de Cauã Barros, mas mesmo assim venceu o Vitória em São Januário por 1-0 com um gol de Andrés Gomes. Agora, na volta, na semana que vem, no Barradão, o Cruz Maltino joga pelo empate. O Palmeiras, por sua vez, não teve dificuldades contra o Santos e ganhou pelo placar de 3-0, com 2 gols de Flaco Lopes e 1 de Andréas Pereira. Na semana que vem, o Alviverde pode até perder por 2 gols, que ainda assim se classifica. Hoje, também pela Copa do Brasil, Internacional e Grêmio jogam no Beira-Rio às 8 horas da noite.
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0: Vamos saber como é que fica o tempo em todo o Brasil com Josélia Pegorim.
18: A chuva e o calor aumentam no Brasil nesta quinta-feira. Na região sul do Brasil, as áreas de instabilidade vão começar a ganhar muita força novamente sobre o Rio Grande do Sul. A chuva deve ser volumosa no centro-sul e leste gaúcho, colocando novamente o estado em alerta. Aliás, a chuva deve aumentar muito sobre o Rio Grande do Sul, até o próximo sábado. No Paraná e em Santa Catarina vão ocorrer algumas pancadas de chuva, mas o sol já aparece com força. No sudeste do Brasil, temos áreas de instabilidade atípicas, que já provocaram até chuvas generalizadas no estado de São Paulo e nesta quinta-feira vão ficar concentradas sobre Minas Gerais, Rio de Janeiro e Espírito Santo. Os três estados poderão ter chuvas de moderada para forte intensidade. Pode chover forte no Grande Rio, na Grande Belo Horizonte e até mesmo em áreas de Vitória. Na região da cidade de São Paulo, o sol volta forte e a chuva já vai embora. No centro-oeste do Brasil, é o calor que vai chamar a atenção. Algumas pancadas de chuva ainda poderão acontecer pelo leste do estado de Goiás, mas o calor aumenta muito em Goiás, também em Mato Grosso e em Mato Grosso do Sul. Poderemos ter temperaturas até superando os 40 graus em Mato Grosso. Na região norte e também no nordeste, o calor aumenta nesta quinta-feira. Temperaturas da ordem dos 40 graus poderão ser observadas no Tocantins, no extremo sul do Maranhão e do Piauí. No nordeste, chove um pouco nas áreas litorâneas entre o Rio Grande do Norte e Alagoas, mas é uma chuva que não vai causar transtornos. No norte do Brasil, algumas pancadas de chuva moderadas a fortes podem acontecer no Amazonas e também na região de Roraima. José de Pegorim, da Clima Tempo, para a CBN.
0: 47 minutos desta quinta-feira. Mais uma vez, muito bom dia. Obrigado a você que nos acompanha. Eu e Ricardo Garcia aqui na mesa de som. Até às 5, hein? Aqui no CBN Madrugada. Muito obrigado pelas mensagens que chegam via WhatsApp, também pelo e-mail, pelo YouTube, pelo Instagram. O nosso ouvinte Paulo, meu xará de Araraquara, Paulo Rogério Romero, dizendo que vai estar conosco, viu, Ricardo, até às 5 da manhã, hein? Ó, vou fazer chamada, às 4h53 eu vou fazer uma chamada aqui para ver se o Paulo Rogério tá aqui, né? Tem aqueles professores que fazem a chamada só no final da aula, né, cara? Você conhece alguns desses, né? Já passou por alguns desses, né? Deixa pro finalzinho para fazer a chamada. O pessoal esperando para ir embora, tem que pegar o ônibus para ir para casa dormir à noite, por exemplo, né? Quem trabalha cedo tem que acordar às 5 da manhã, né? E aí tem que esperar até às vezes 10h48 da noite para responder chamada para ir embora. É a vida, né? Pedrão de Ribeirão Preto, interior de São Paulo, também nos faz companhia. Muito obrigado ao Edivânio de Várzea, no Rio Grande do Norte, Brasilzão sempre por aqui. Roberto Castelli, Vila Isabel, no Rio de Janeiro, chove em Jaú, nos informa o Frank, muitíssimo obrigado. Também o Luiz Martim, de São Carlos, no interior paulista. Todo mundo aqui pelo WhatsApp, no 11-999-11-9981. Sueli Farias está trabalhando na madrugada e nos acompanhando. Muito obrigado. Zé Maria Santos de Oliveira, Mauro da Costa Lima, também o Clóvis Mota, lá de São Pedro da Aldeia, no Rio de Janeiro. Muito obrigado também pelas participações, interações via Instagram. Estamos aqui na rede social também no @phcgalvão, repetindo, @phcgalvão. Nagel Noronha está chegando aqui, também está dizendo que vai até às 5, hein? Carlos Alber, também o Julimar Matos, chegando de Tejuçuoca, no Ceará. Galera interagindo aqui via Instagram, no @phcgalvão. Obrigado a Ana Cristina Vasconcelos, também chegando aqui na rede social. Muito obrigado. 49 minutos agora desta quinta-feira. Nós vamos a Brasília com Igor Cardim. Tem as informações sobre a sabatina do candidato do partido Missão ao Palácio do Planalto, Renan Santos. Está defendendo que o Brasil desenvolva uma arma nuclear.
2: O candidato do Missão à presidência da República, Renan Santos, defendeu que o Brasil desenvolva armas nucleares como forma de garantir soberania e projeção internacional. Em sabatina na TV Globo, Renan afirmou que as nações mais poderosas do mundo possuem esse tipo de armamento. Afirmou ainda que Coreia do Norte tem mais respeito internacional que a Venezuela, justamente por ter desenvolvido a arma, e que não via problema em tensionar a relação com países como os Estados Unidos para cumprir a promessa.

0: Presídios federais.
1: Só na parte de presídio, 6 bilhões de reais nós precisamos fazer para abrir vagas, para construir 10 presídios, cada um de 30 a 40 mil vagas. Esse processo precisa se iniciar desde já.
0: Renan Santos voltou a defender que decisões que considere ilegais do STF não sejam cumpridas. Ele disse que não pretende desrespeitar todas as determinações da corte, mas afirmou que um cidadão teria o dever de não cumprir uma decisão que considere ilegal. Quando perguntado sobre o episódio envolvendo o aliado Arthur Duval e declarações feitas sobre mulheres ucranianas, Renan classificou o áudio como ruim e disse que o então deputado perdeu o mandato por isso. O conteúdo da campanha não traz informações sobre propostas específicas de combate ao feminicídio ou sobre a presença feminina no partido. Renan disse que a legenda sofre com violência política de gênero e que as propostas para crimes são abrangentes. Na economia, Renan Santos prometeu cortar R$1 trilhão em gastos públicos para, segundo ele, estabilizar a trajetória da dívida. O candidato também defendeu mudanças nas vinculações de recursos para a saúde e educação. Para a Previdência, afirmou que será necessária uma nova reforma.
1: Hoje, quando a liberdade não é gerada, você tem basicamente um gasto ineficiente, pouco inteligente de dinheiro. Esse é o problema da vinculação. As indexações e as vinculações, somadas a uma nova reforma da Previdência, e avisando você, eu não sou estelionatário eleitoral como outros candidatos que vão vir aqui e falar que não precisa. Vamos precisar fazer outra reforma da Previdência, senão vai quebrar e em 3 anos você não tem aposentadoria, tá? Eu vou deixar claro porque eu não sou populista fiscal aqui.
0: Sobre meio ambiente, Renan afirmou que os planos estaduais e municipais sobre o assunto já existem e que vai fazer sobrar dinheiro para mais investimentos em infraestrutura. De Brasília, Igor Cardim.
2: Proposta realmente completamente fora da realidade brasileira, essa de defender que o Brasil desenvolva armamentos nucleares. A gente tem que lembrar que o Brasil é signatário do Tratado sobre a Não Proliferação de Armas Nucleares e, obviamente, se o Brasil decidisse produzir um armamento nuclear neste momento, haveria uma represália de todo o mundo ocidental e isso provocaria um caos econômico e social no país. Isso é apenas uma das consequências, essa é apenas uma das consequências, uma medida completamente fora de propósito, já que o Brasil historicamente tem sido um Estado, um país dentro do concerto das nações que sempre defendeu a solução das controvérsias pela via da paz, né? E não é porque agora os Estados Unidos têm um Ministério da Guerra e não da Paz que a gente vai seguir esta tendência, né? A gente tem hoje no mundo 9 países que dispõem do armamento nuclear, 5 são os representantes ali, os membros permanentes do Conselho de Segurança da ONU, Estados Unidos, a Rússia, a China, a França e o Reino Unido. E aí você tem a Índia e o Paquistão, né? Eu até lembrei aqui, né, Ricardo Garcia, falamos na semana passada aqui desse aspecto, né? O Raymond Aron, que era um grande sociólogo, destacou que nada garante que o mundo seria mais pacífico se não houvesse armas nucleares, né? Então, obviamente que a existência das armas nucleares não impede todos os conflitos. Nós temos dezenas, quase centenas de conflitos acontecendo, principalmente na África, na Ásia, mas impede, sim, os grandes conflitos. Tanto que, né, a gente destacou aqui, se o Índia ou o Paquistão não tivessem um armamento nuclear, talvez devêssemos nos preocupar mais, porque o armamento nuclear serve como um elemento de dissuasão. Ou seja, a partir do momento que esse Estado-nação tem essa arma, se está envolvido em algum tipo de conflito, como estão Índia e Paquistão historicamente, isso acaba servindo como um elemento de dissuasão. E os outros dois países que dispõem são justamente a Coreia do Norte, que a gente ouviu aí na reportagem, e Israel. Israel não admite oficialmente que tenha armamento nuclear, mas tem. A comunidade internacional sabe que Israel dispõe de tecnologia e de armas nucleares. E em relação à Coreia do Norte, que é exatamente o nosso objeto de estudo no mestrado de relações internacionais, né, Ricardo Garcia, exatamente sobre esse assunto, A questão

0: questão nuclear e como a posse de armas nucleares permite à Coreia do Norte, permite a sobrevivência do regime da Coreia do Norte. E aqui a gente não está fazendo nenhum juízo de valor, né, apoiando ou não, se é bom ou não é, porque não é, né? É, vamos ser bem claros aqui do ponto de vista democrático, não é. Mas não vamos entrar nesta questão. O fato é que o fato de a Coreia do Norte ter o armamento nuclear efetivamente faz com que o Estado se mantenha, o governo se mantenha. O governo de Kim Jong-un se mantenha por conta da existência do armamento nuclear, né? De louco ele não tem nada, viu, Ricardo Garcia? As decisões lá são racionais, dentro de toda a doutrina da Coreia do Norte, são decisões racionais. O Kim Jong-un, né, e o pai dele, a partir do momento em que percebeu o que aconteceu com Saddam Hussein, por exemplo, o que aconteceu com Muammar Gaddafi, por exemplo, o Gaddafi lá na Líbia, ele desistiu, ele foi aconselhado e acabou desistindo, né, do desenvolvimento de armas nucleares na Líbia. E aí, alguns anos depois, o que aconteceu com ele? Ele foi morto, né, após um bombardeio de forças da OTAN, bombardearam o veículo em que ele estava e ele foi trucidado lá por tropas inimigas. Havia um ambiente ali de conflagração dentro da Líbia. Então, o Kim Jong-un, na Coreia do Norte, observando isso, né, e lembrando do passado de opressão da Coreia do Norte diante do Japão, principalmente, dos Estados Unidos, na Guerra das Coreias. Então, o Kim Jong-un toma uma decisão racional de desenvolver o armamento nuclear, e não há dúvida nenhuma que isso funciona como um elemento de dissuasão em relação a possíveis ataques ou interferências no governo ditatorial da Coreia do Norte. 12:59. Há tempo aqui, né, da gente agradecer a audiência. Daqui a pouco, depois da nossa entrevista, a gente traz as informações sobre os candidatos à presidência, quarta-feira movimentada. Agradecer aqui a participação dos nossos ouvintes pelo WhatsApp no 11 999 11 9981. Eliseu Cirino, de Campinas. Estevão Zizi, de Vitória, no Espírito Santo. Paulo Bolt, de Cuiabá, no Mato Grosso. Também o Antônio Aquino e a Lindinalva Barbosa estão em Camutanga, Pernambuco, participando da programação. E o bom dia que chega de Bom Jardim Pernambucano. É o Ailton que nos acompanha também por aqui. Pelo e-mail é só entrar no site cbn.com.br, clique lá no Fale com Âncora, ou então via Instagram. Encontra a gente aqui na rede social, no Instagram, no @phcgalvão, repetindo, @phcgalvão. Você pode mandar a sua mensagem por aqui. Agradecer o nosso ouvinte, o Leopoldo Veloso, de Lagedo, Pernambuco, tá na nossa companhia, e também o Vânio Silva, Carlos Albert, muito obrigado pelas mensagens via Instagram no @phcgalvão. Vem aí Edmilson Fernandes.
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0: Quinta-feira, 27 de agosto de 2026. As equipes de resgate entram hoje no segundo dia de buscas por vítimas da avalanche de gelo, rochas e lama que devastou vilarejos na fronteira entre o Nepal e a região do Tibete, na China. Pelo menos 160 pessoas morreram e mais de 800 estão desaparecidas. A força da enxurrada destruiu pontes, estradas e construções ao longo de um rio. A tragédia pode ter sido provocada pelo colapso de uma geleira. Equipes de resgate e agências internacionais concentram as buscas por centenas de vítimas soterradas, incluindo turistas estrangeiros. Até o momento, não há registro de brasileiros entre os atingidos. O presidente do Senado, Davi Alcolumbre, garantiu que o Congresso vai votar na próxima semana a medida provisória que acaba com a taxa das blusinhas em compras internacionais de até 50 dólares. O acordo foi fechado numa reunião com o presidente Lula e o presidente da Câmara, Hugo Mota. Alcolumbre também confirmou que o Congresso, aliás, que a Comissão de Constituição e Justiça vai analisar as propostas sobre segurança pública e o fim da escala 6x1 durante o esforço concentrado do Legislativo. Palmeiras venceu o Santos por 3-0 em casa e largou em vantagem nas quartas de final da Copa do Brasil. No jogo de volta, na próxima quarta-feira, o Alviverde poderá perder por até 2 gols de diferença e mesmo assim se classifica para a semifinal. No outro jogo da noite, o Vasco venceu Vitória por 1-0 em São Januário. Hoje, às 20h, tem Internacional e Grêmio no Beira-Rio. Hora de Brasília, 1:02.
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2: 1:03.

0: Muito bem, aqui no CBN Madrugada, espaço para a gente falar sobre temas importantes da nossa economia. E o nosso convidado é o economista-chefe da Garantia Capital, André Perfeito. André, muito bom dia, é um prazer tê-lo conosco aqui na CBN.
1: Olá, o prazer é meu.
0: Bom, tivemos nesta quarta-feira divulgação pelo IBGE do IPCA 15, uma espécie de prévia da inflação oficial, registrou uma deflação, uma queda de 0,4%. E tem um outro dado interessante aqui, nos últimos 12 meses, né, a inflação baixou de 4,52% para 4,24%. Como é que você avalia esse resultado e como que essa deflação pode impactar os juros na próxima reunião, definição da Selic, dia 15 e 16 de setembro, hein, André?
1: Bem, olha, o indicador veio bom. Uma deflação de 0,4% foi ao mês, né? Foi mais forte do que o mercado trabalhava. O mercado trabalhava com 0,30 de queda da inflação. E tem um motivo muito concentrado, né? Você teve, em cima de energia elétrica, por conta do bônus de Itaipu, uma queda, uma substancial agora. A gente sabe que vai ser revertido isso lá na frente, né? Porque a dinâmica do bônus. Mas o que é interessante observar alguns grupos, como alimentação, e mesmo a inflação de serviços, mostrando alguma acomodação. É claro que o cidadão, né, o consumidor, não percebe isso, porque você tem uma situação, no fundo, de que não é que agora até caiu um pouco, né, mas, na verdade, já subiu tanto que a sensação, a percepção ainda é muito ruim, né, da inflação. Mas, de forma objetiva, os dados mais recentes de inflação no Brasil têm se mostrado até bons, né, dado o tamanho do choque que a gente viu em combustíveis, né, energia, né, poderia ter sido um estrago muito pior. A gente tem, por conta justamente de uns juros que cá entre nós está muito elevado no Brasil, está absurdamente alto, isso tem construído, ou pelo menos ajudado a evitar que a inflação saia do controle, por assim dizer. Né? Então a gente tem uma situação no curto prazo que, de algum lado, a gente pode até comemorar e isso sinaliza, sugere algum tipo de cortes adicionais na taxa Selic. Não vai ser muita coisa, né? Porque o Banco Central está bastante cauteloso, né? O presidente Gabriel Galípolo tem se mostrado, vamos dizer, muito mais precavido do que talvez a maioria do mercado até desejasse. O mercado está querendo agora que tenha um corte mais forte até, mas acho que a autoridade monetária, o Banco Central, entende que é melhor ficar mais conservador agora para ver se os juros, ao longo do tempo, caem mais forte. Pelo menos essa é a minha leitura. Os dados de inflação que não vieram ruins, não. Vieram até de forma bastante interessante, uma situação melhor no curto prazo.
0: Bom, a gente começou o ano, a expectativa era de que a gente terminasse o ano com uma Selic em 12%. Era a expectativa ali no final do ano passado, e aí isso foi mudando, a gente está em 14%, e aí você sinaliza aí que espera um corte de 0,25%, né, em setembro. Aí teremos mais duas reuniões, né, até o final do ano. Dá para fazer uma estimativa de como que a gente deve entrar no ano de 2027, aí com ou um novo presidente ou a reeleição do presidente Lula? Qual que é a expectativa de vocês aí para o juro, a Selic, no final do ano?
1: Olha, a expectativa é um negócio, né? Estava com uma expectativa bem melhor no final do ano passado e a expectativa de inflação vinha caindo, né? Quando começa a guerra e o preço do petróleo dispara, aí desanda de vez as expectativas, né? O mercado começa a projetar muito para cima. Só que é interessante notar, falando de expectativa, que já subiu bastante a expectativa de inflação para esse ano, mas já está apontando queda, né? As expectativas estão deixando de ficar tão altas agora no final de 2026. Mas, assim, pensando em inflação ao longo desse ano, né, a gente tem uma questão eleitoral que não bate tão diretamente na inflação, pode bater um pouco mais na percepção dos juros, né? O mercado entende que é necessário ajuste fiscal mais forte, né? E talvez o candidato mais à direita possa fazer isso, né? Então tem esse debate, né? Mas o que me preocupa com a inflação nem é isso. O que está me preocupando é a dinâmica desse El Niño, que tudo indica vai ser extremamente severo. Extremamente severo. Agora, a gente não sabe exatamente, né, o nível de impacto disso no conjunto da economia brasileira. e especialmente no mundo, porque a impressão que eu fico é que, quando se trata desse El Niño, que vai ser ruim para a gente, mas vai ser muito pior para os outros países. Tá? Porque o Brasil não é nada, a gente tem uma situação de segurança alimentar muito melhor que outros países, né? E também a gente teve, né, depois de anos construindo, né, a Petrobras, a gente é superavitário na balança de petróleo e derivado. Né? Imagina países que não têm nem agricultura direito e ainda importam muito derivados de petróleo. Né? Então a gente tem uma situação um pouco, por qualquer sujeito, menos pior do que os outros. Mas a maior preocupação para mim, para a inflação esse ano, é o imponderável da questão climática. E aí o El Niño joga um papel muito importante.
0: A gente está conversando aqui no CBN Madrugada com o economista-chefe da Garantia Capital, André Perfeito. André, o presidente Lula reuniu-se na manhã desta quarta-feira no Palácio da Alvorada com o presidente do Senado, Davi Alcolumbre, e também o presidente da Câmara, Hugo Mota, e parece que saíram alguns acordos ali, né? O Davi Alcolumbre disse nessa quarta que o Congresso vai votar na semana que vem a medida provisória que acabou com a taxa das blusinhas, né? O presidente Lula tem se mostrado aí preocupado com a possibilidade de retorno da taxa, né? Se a medida provisória não for votada no Congresso, a taxa volta. E também nesta quarta, o Alcolumbre disse que a CCJ do Senado vai analisar na semana que vem também a proposta de emenda constitucional do fim da escala 6x1. São assuntos bastante polêmicos, né? Eu queria saber a sua opinião sobre ambos. Primeiro, falando da questão da taxa das blusinhas, né? Em que medida o fim dessa taxa, ou a manutenção, né, desse fim, o não retorno, impacta o comércio e a indústria brasileira, hein?
1: Sim, tem um impacto que não é irrelevante, né? A gente viu até recentemente uma grande empresa de varejo no Brasil entrar em operação. Né? Isso daí é porque o comércio, a lógica do comércio mudou. Não tem tanto a ver a pressão sobre o varejo no Brasil, não tem tanto a ver, às vezes, tem a ver também com o custo da mão de obra, tem a ver também com outras, que a gente vai discutir daqui a pouco, falar disso que ela fez por um, né? Mas tem a ver com uma nova dinâmica do comércio varejista que mudou completamente. A gente tem hoje em dia a possibilidade de comprar qualquer coisa via celular e chega no mesmo dia. Então, essa taxação, ela buscava, de um lado, a arrecadação, obviamente, para o governo, né? Mas era uma demanda de empresas do setor brasileiro para tentar se defender um pouco dessa nova organização varejista do mundo. Né? A gente tem hoje gigantes internacionais que comandam isso de forma bastante clara, né? Até por rede social. Hoje você consegue comprar, né, um negócio que não se imaginava há um tempo atrás. Agora, se decidiu, né, que era melhor permitir fluxo mais fluido, né, do que regular, ou pelo menos fazer algum constrangimento ao trânsito das mercadorias. Tá bom, toda escolha tem dois lados. Um lado é isso, né, você pode deixar até os produtos mais baratos para o consumidor final, mas ao custo de um rearranjo do comércio varejista nacional. Isso que a gente tem visto recentemente.
0: Eu tenho destacado bastante esse aspecto, André, que é para quem é consumidor, para o brasileiro, a brasileira, para o eleitor, né? Não há dúvida que tem um quê eleitoral nessa medida, né? Para o eleitor, para o cidadão, é uma vantagem, porque vai comprar ali um produto mais barato, sem a taxação. Agora, eu tenho destacado exatamente esse aspecto, né? Como ao você reduzir ainda mais o preço de um produto importado, você acaba dificultando a competitividade dos produtos nacionais, dos similares, e aí acaba prejudicando o comércio local, prejudicando a indústria local. Então, o que eu tenho destacado é a necessidade disso ser feito aí um ajuste fino, com muita responsabilidade, para não prejudicar a economia do país, não
1: é? De novo, né? Tudo em economia, quando você gera algum tipo de distorção, ele tem um lado positivo e um lado negativo. Agora tem que saber, vamos dizer assim, tentar antecipar qual vai ser o equilíbrio final, né? Então, aí está, né? Eu acho que a escolha deve ter sido motivada por um ano eleitoral também, mas talvez não só, né? Teve muito ruído em torno disso quando foi anunciado a primeira vez, né? A questão da taxação desse segmento, né? Teve muita resistência da sociedade. É, Isso aí mostra que os consumidores querem acesso ao produto mais barato. Agora, de fato, isso daí gera estresse. Gera estresse para ser gentil com as palavras, doutor, tá? Gera um problema grande em relação às empresas antigas. Agora, capitalismo é isso, né? Você tem que se renovar, tem que inventar, e isso está sendo exigido das empresas nesse momento.
0: Bom, a outra questão é a escala 6x1. Aí é uma polêmica enorme, queria saber a sua opinião, como que se avalia a implementação. Está em votação ainda na CCJ, está tramitando lá no Congresso, mas neste momento da economia brasileira, como é que se avalia a possível implementação da escala 5x2, ou seja, o impedimento, né, a proibição da escala 6x1?
1: Bem, vamos tentar pensar essa questão, porque essa questão do 6x1 tem várias dimensões, né? Eu vou primeiro colocar minha opinião pessoal, né? Eu acredito que a escala 5x2 é uma escala que tem o tamanho do ser humano, né? Acho que exigir trabalhar muito mais isso, né? Tem custos de ordem familiar, tem custos de ordem de saúde para resolver. Só que, por outro lado, também a gente consegue perceber nitidamente que isso daí não pode ser generalizado para todos os setores, né? Tem que ter uma discussão. Mas o que me pega agora sobre isso é o seguinte: eu sou favorável à escala 5x2, mas no momento onde a taxa de desemprego está tão baixa, isso significa dizer que o salário subiu, certo? Se o salário sobe, o custo do empresário sobe. Se o custo do empresário sobe, você tem mais diminuição da margem de lucro. Não é à toa que muitos empresários têm sido muito críticos recentemente sobre isso, sobre a questão do fim da escala 6x1, porque a mão de obra já está escassa porque o desemprego está muito baixo. Fazer isso é tornar mais escasso. Então, assim, eu entendo o motivo, o espírito da lei, porque o legislador, né, o Congresso, o Palácio do Planalto, estão olhando isso com atenção. Eu acho que é um tema importante. Mas, economicamente falando, implementar isso num momento onde a taxa de desemprego está no menor patamar da série histórica, isso vai gerar um custo no seguinte sentido, vai comprimir mais ainda a margem do lucro dos empresários. E aí que mora o perigo, porque não tem problema diminuir a margem do lucro dos empresários se os empresários tivessem capacidade de articular, né, novos investimentos. Mas o investimento não vem porque o juro está elevado. Então, perceba, né, a gente está numa situação onde estamos acelerando o carro e puxando o freio de mão ao mesmo tempo. A gente anda muito devagar, porque com esse nível de incentivo que tem no mercado de trabalho, era para a gente estar andando muito mais rápido. Então, esse que é um nó difícil econômico, né? Ok, né? 5x2, eu acho que é uma questão que extrapola a sua dimensão econômica, né? Só que fazer isso nesse momento, necessariamente tem um custo no apetite dos empresários de aumentar investimento, porque a margem dele está comprimida e o juro está roubando o resto, né? Para ter uma ideia, se você pegar hoje um empréstimo subsidiado, como o Prodente, né? Estamos falando de uma taxa de juros, né? Tem de 140% até mais de 140% do CDI ao ano. Isso daí era se pagava o CDB do Banco Master, e a gente sabe o que aconteceu com o Banco Master. E esse tipo de taxa de juros está sendo exigida que as empresas tomem. Então, está numa situação onde é um drama. É um drama mesmo, né? A boa notícia é que a queda da taxa de emprego está assim, vamos assim, tá esse calor, esse acelerar o carro, né? A gente não está gerando movimento, só está gerando calor no motor. Isso que é a preocupação. Tem que cortar essa taxa de juros o mais rápido possível. Coisa que, como eu falei antes, até a inflação está mais comportada, é verdade. Mas não me parece que o Banco Central se sente à vontade para cortar forte a taxa de juros. E aí entra uma série de questões, tem a ver com a questão fiscal no Brasil, tem a ver com o passo de juros lá fora, isso para mim é muito importante, né? Os Estados Unidos e o Japão estão subindo, estão altos, isso impede também que o juro caia aqui. Então é uma equação difícil, o próximo presidente vai ter um trabalho bastante delicado o ano que vem, isso é o nome.
0: A gente tem mais dois minutinhos aqui, queria abordar um aspecto que você destacou aí, a questão de não poder ser generalizado, né? O que a gente tem falado aqui no CBN Madrugada, a ideia de que essa mudança, se vier realmente, que seja gradual e que haja flexibilidade para acordos por setor, por empresas, exatamente porque imagino que você lidar com uma empresa de 3, 4, 5 mil funcionários é uma coisa, tratar desse aspecto numa pequena loja que tem 6, 7 funcionários é bem diferente, não é, André?
1: Exatamente. Então, aí que está. O problema é que a gente tem visto, há muito tempo no Brasil, dois fenômenos importantes. De um lado, uma mudança das leis trabalhistas que abriu vários outros tipos de regime de emprego, né? O problema é que você ocupou esses outros regimes, né, de emprego, e agora reverter o seu custo econômico só da ideia de reverter isso, sem contar a elevação do custo da mão de obra. É uma outra lógica. O empresário montou o negócio dele em cima de uma situação. Agora, muda. Agora, sim, de novo, em relação a grandes empresas, empregos mais formais, tipo CLT, acho que até aí dá para fazer. Tem um custo, mas dá para fazer. Mas para o grosso da economia brasileira, que é pequena e média empresa, vai ser difícil. Tem que ser de forma bastante... É gradual isso. Lembrando que a gente vai ter, o ano que vem também, o início da reforma tributária no Brasil. Vai gerar outras pressões para as empresas. Então, imagina, o empresário está com a margem de lucro apertada, porque o custo do salário subiu, e vai ter duas mudanças importantes. Uma na organização do trabalho e duas na organização dos tributos. Isso daí, administrativamente, para além da questão puramente de custo, dinheiro, administrativamente, para o empresário pensar, é bastante complexo. Então, não é um cenário trivial que vai ser enfeitado o ano que vem.
0: Muito bem, a gente conversou aqui no CBN Madrugada com o economista André Perfeito, que é economista-chefe do Garantia Capital. André, mais uma vez, obrigado pela gentileza com a CBN, um bom dia e até uma próxima oportunidade.
1: Eu que agradeço, um abraço a todos.
0: Uma hora e 21 minutos. A gente vai a Brasília com a Isis Tassiarini e tem mais detalhes sobre esse encontro matinal desta quarta-feira do presidente Lula com os presidentes do Senado e da Câmara.
2: Às vésperas das eleições, o presidente Lula fechou um acordo com o Congresso para a votação de projetos estratégicos para a campanha eleitoral, como a MP da taxa das blusinhas e o fim da escala 6x1. A boa vontade dos presidentes da Câmara e do Senado é um gesto de alinhamento a Lula na última semana do esforço concentrado antes das eleições. Em um almoço nesta quarta-feira no Palácio da Alvorada, o presidente do Senado, Davi Alcolumbre, garantiu que vai votar no plenário a medida provisória que acaba com a chamada taxa das blusinhas de 20% sobre compras internacionais até $50. O risco era da MP caducar, porque perde a validade no dia 8 de setembro.
3: Essa medida provisória não vai caducar. Essa medida provisória vai ser deliberada na comissão especial, que nós vamos instalar provavelmente na terça. No meio do processo eleitoral, nós vamos deliberar e encaminhar esta matéria para o senhor sancionar e ela virar lei.
2: O presidente da Câmara, Hugo Mota, indicou o deputado Reginaldo Lopes para ser o presidente da comissão e disse que a relatoria vai ficar com o Senado.
4: É a comissão que terá a presidência indicada pela Câmara e a relatoria indicada pelo Senado, com a finalidade de aproveitarmos a janela do esforço concentrado da próxima semana para aprovarmos no plenário da Câmara e, em seguida, o Senado também terá a oportunidade de apreciar.
2: Já a PEC que trata do fim da escala 6x1 e a PEC da segurança vão ser analisadas na Comissão de Constituição e Justiça. O senador Omar Aziz, que é o relator da 6x1, ficou de apresentar o texto na quarta-feira. Já o relator da PEC da segurança, Rogério de Carvalho, sinalizou que vai manter o texto enviado pela Câmara para evitar que a proposta volte. Lula comemorou a reaproximação com o Congresso e, ao posar para fotos para cinegrafistas e fotojornalistas, brincou dizendo que os três estariam juntos para sempre.
5: Ninguém está pedindo que a gente não tenha divergência em algumas coisas. Duas pessoas sempre vão ter divergência. O que é importante é que a gente tenha a dimensão do que é mais importante, do que é principal e o que é prioritário. que votar essas coisas que vocês vão colocar na pauta para votar é uma prioridade do Brasil e uma prioridade do povo brasileiro, como a blusinha, como a escala 6x1.
2: Na lista dos projetos que vão ser analisados na próxima semana, Alcolumbre prometeu ainda discutir o projeto dos minerais críticos, que cria uma política nacional para minerais estratégicos, e também o projeto que estabelece o REDATA, o Plano Nacional de Incentivos para o Setor de Data Centers. De Brasília, Isa Stassiarini.
0: Uma hora 24 minutos e o dia de campanha do candidato Flávio Bolsonaro, Samantha Klein.
6: O candidato à presidência, Flávio Bolsonaro, afirmou nesta quarta-feira que não pretende fazer movimentos junto a autoridades dos Estados Unidos para reverter o tarifaço que chega a 37,5% a produtos da pauta exportadora do Brasil. É a primeira vez que o senador diz abertamente que não vai interferir nas negociações. Numa agenda em Alagoas, ele disse que já fez sua parte quando esteve com os americanos para tratar do tema. Em maio, o senador foi recebido pelo presidente Donald Trump no Salão Oval da Casa Branca. Flávio também esteve com outras autoridades e afirmou ter pedido a suspensão das novas tarifas. Ele ainda participou das audiências do representante comercial dos Estados Unidos, que tinha abertas duas investigações contra o Brasil, uma delas por supostas práticas anticoncorrenciais, como o PIX. Os encontros de Flávio com autoridades americanas, incluindo manifestações do ex-deputado Eduardo Bolsonaro e do blogueiro Paulo Figueiredo, deram munição suficiente para que o governo Lula viesse a acusar o senador de interferência nas negociações para evitar a taxação. Após um telefonema entre Lula e Trump, o ministro Márcio Elias Rosa, da Indústria e Comércio, tem uma agenda na próxima segunda-feira com um representante comercial americano. Flávio, em conversa com jornalistas, disse que vai entrar nas negociações se for eleito.
7: Não, quem tem que fazer é o presidente do Brasil, né? Eu tentei fazer a minha parte lá atrás, porque o Lula fez muita força, o Lula pediu esse tarifaço, o Lula implorou por esse tarifaço pelos Estados Unidos. Agora, eu, enquanto presidente da República, pode ter certeza que aí vai ter um presidente da República que vai sentar de igual para igual, com credibilidade, com os Estados Unidos, com a China, com a Índia, com Israel, com todo mundo, para fazer os melhores acordos que sejam bons para o povo brasileiro.
6: O candidato ainda minimizou a ausência de nomes importantes da política alagoana nas agendas de campanha. O ex-prefeito de Maceió, João Henrique Caldas, o JHC, candidato ao governo, além do ex-presidente da Câmara, Arthur Lira, não participaram dos atos de campanha no estado. Flávio disse que já conta com o apoio dos principais quadros dos partidos de centro e que tem ao lado um dos principais nomes do Nordeste, o deputado Alfredo Gaspar, o candidato a vice. De Brasília, Samantha Klein.
0: Zema e Augusto Cury estiveram em Minas Gerais nesta quarta. Quem acompanhou foi Débora Costa.
8: O candidato do Novo à presidência, Romeu Zema, defendeu mudanças no Pacto Federativo para acabar com chantagens a prefeitos em troca de repasses para a saúde. A declaração foi dada durante visita do presidenciável ao Hospital Regional de Teófilo Otoni, no Vale do Mucuri, nessa quarta-feira. A unidade de saúde foi construída na gestão dele como governador de Minas Gerais. Para Zema, obras do tipo demoram a sair no Brasil porque a maior fatia dos recursos da saúde fica com o governo federal. Ele afirmou ainda que os prefeitos são atualmente reféns das politicagens.
9: Hoje o problema que nós enfrentamos no Brasil é que o prefeito fica a vida toda com o Pires na mão pedindo dinheiro. O certo era o dinheiro ir automaticamente, porque o que tem de prefeito aí sendo pressionado, chantageado numa época eleitoral por deputados, por senadores, aí eu te mando dinheiro, mas você tem de me apoiar. O que eu quero é uma política mais independente, aonde a gente elimine esse tipo de chantagem, de pressão.
8: Na visita a Minas Gerais, o candidato do Novo ao Palácio do Planalto criticou ainda o judiciário e disse que, se for presidente, vai atacar os supersalários, os penduricalhos e sigilos de contas de Brasília. Romeu Zema afirmou que, quando foi governador prefeitura em Minas, todos os seus dados dos gastos eram públicos, mas não mencionou o fato de que também deixou sob sigilo a lista de isenções fiscais do governo que beneficiou, por exemplo, a Eletrozema, empresa da família dele. Quem também cumpriu agenda em Minas nessa quarta-feira foi o candidato do Avante à presidência, Augusto Cury. O escritor e professor visitou pelo segundo dia consecutivo a cidade de Montes Claros, maior município do norte do estado. Pela manhã, ele esteve em um colégio, participou de uma caminhada pelo Mercado Central e depois almoçou com empresários. Nessa terça-feira, Cury se reuniu com representantes do agronegócio, também em Montes Claros, e na ocasião, defendeu mudanças no programa Bolsa Família.
10: Nós vamos transformar o Bolsa Família num programa onde cada pessoa que assinar a carteira ou tiver uma microempresa não vai perder o benefício, pelo menos por um certo tempo. Aí eles vão melhorar sua renda e vão ter condições de sonhar com uma casa, com um carro, com férias e com qualidade de vida.
8: Após a visita a Montes Claros, Augusto Cury viajou a Ribeirão Preto, em São Paulo, onde cumpre a agenda de campanha nesta quinta-feira. De Belo Horizonte, Débora Costa.
0: E para fechar esse primeiro pacote de eleições, eu e Ricardo Garcia, ouvintes aqui do CBN Madrugada, Pedro Bonenberger tem informações sobre a participação de Ronaldo Caiado na sabatina aqui da CBN com o Globo e Valor Econômico.
11: Candidato à presidência da República pelo PSD, Ronaldo Caiado falou sobre temas como economia, educação, previdência e corrupção. Caiado criticou a família Bolsonaro, defendeu a possibilidade de impeachment de ministros do Supremo e disse que Lula teve uma péssima atuação no caso do tarifaço dos Estados Unidos. As declarações foram dadas durante a sabatina realizada pela CBN e pelos jornais O Globo e Valor Econômico. Caiado afirmou ser favorável à quebra do sigilo dos inquéritos da Operação Carbono Oculto e dos casos Master e INSS, para apontar ao eleitor quais políticos podem ter envolvimento. Ao falar do adversário Flávio Bolsonaro, do PL, disse que a falta de explicações sobre o filme Dark Horse é um desrespeito.
12: A chance dele se apresentar e dele esclarecer os fatos, eu fui o primeiro que assumi essa posição. No momento que ele fala, ah, esse assunto aí do Dark Horse é página virada. Eu falei, não, calma lá. Aí já é realmente desrespeitar a inteligência do povo brasileiro. Você não tem o direito de ser um candidato a presidente da República e você se negar a dar esclarecimentos os quais você está envolvido nele.
11: Caiado atacou a atuação do presidente Lula no caso do tarifaço dos Estados Unidos e disse que vai fazer mudanças nas relações internacionais brasileiras. Ele ainda criticou o ex-deputado Eduardo Bolsonaro, que atuou em favor da taxação de produtos brasileiros.
12: Péssimo, condenável, inimaginável aceitar qualquer posição que um brasileiro se coloque contra a sua pátria com qualquer punição. Eu me levantei e me levanto contra todas as outras. Eu não admito ingerência no meu país. Eu jamais na minha vida caminharia num processo de aplaudir ou de querer fomentar qualquer iniciativa contra meu país.
11: Durante a entrevista, Caiado prometeu mudanças fiscais e tributárias, revisitar as mudanças previdenciárias, refletir sobre a escala de trabalho 6x1 e até acabar com penduricalhos do judiciário. No entanto, o candidato não deu respostas práticas sobre como pretende realizar essas ações.
12: Porque eu tenho a humildade de não querer ser o iluminado. Eu não sou iluminado. Eu sou uma pessoa que eu vou chamar as pessoas mais competentes de cada área para eles me orientarem. Está aqui o cinegrafista. Eu não sei como é que eu vou utilizar aquela câmera, mas eu vou chamar o cara que sabe para ele fazer isso para mim.
11: Sobre segurança pública, Caiado prometeu construir 40 presídios de segurança máxima e não descartou usar as Forças Armadas nas ruas. Ele ainda se colocou contra o uso de câmeras corporais pelas polícias. Do Rio de Janeiro, Pedro Bonenberger.
0: 1:32.
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0: quinta-feira, 27 de agosto de 2026. O governo federal vai tentar barrar a exploração de terras raras em Goiás por uma empresa americana. A USA Rare Earth fechou um acordo para adquirir participação na mineradora Serra Verde, responsável por uma mina no município de Minaçu. Planalto é contra o envio de 100% da produção inicial aos Estados Unidos e defende o processamento no Brasil. O Executivo aguarda a votação da Política Nacional de Minerais Críticos no Senado, mas não descarta acionar a Justiça. O Tribunal Superior Eleitoral vai julgar na próxima semana a ação que questiona o uso de um vídeo produzido com inteligência artificial para reproduzir a imagem e a voz do ex-presidente Bolsonaro. O conteúdo foi utilizado durante convenção que oficializou a candidatura de Flávio Bolsonaro. A ação foi apresentada pela Federação Brasil da Esperança, liderada pelo PT. O Serviço de Imigração e Alfândega dos Estados Unidos prendeu quase 50 mil pessoas em julho. É o maior número em único mês desde o retorno do republicano Donald Trump à presidência em janeiro de 2025. Em conformidade com a política migratória adotada pelo líder americano, Washington anunciou a revogação de vistos de até 200 mil estrangeiros que pediram asilo. No horário de Brasília, 1:34.
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0: E 36, o que temos todos os dias, Ricardo Garcia, nesse horário.
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0: Gabriel tem 31 anos, quer voltar a estudar e está trabalhando para fazer uma reserva financeira. Ele pergunta o que é melhor, investir mensalmente no Tesouro Educa Mais ou ir aplicando num CDB para depois fazer uma aplicação única no Tesouro Educa Mais. Gabriel, a grande vantagem do Tesouro Educa Mais é que ele dá um parâmetro para o quanto você tem que investir hoje para ter uma renda mensal corrigida pela inflação por 5 anos. Por exemplo, para cada R$10 mil que você investir hoje no Educa Mais 2027, você garante uma renda mensal de R$200 entre janeiro de 2027 e dezembro de 2031. Quanto mais investir, maior será a sua renda. Atualmente, a remuneração do Educa Mais é de inflação mais 8% ao ano. O investimento num CDB atrelado ao CDI hoje garante uma remuneração de aproximadamente inflação mais 10% ao ano. Portanto, a remuneração do CDB hoje é maior do que a do Educa Mais. Mas, se você investir no CDB para depois transferir as aplicações para o Educa Mais, o seu risco é a remuneração cair. Daí, você ganharia mais no curto prazo, mas perderia no longo prazo. Como as taxas de juros dos títulos atrelados à inflação do Tesouro, de uma forma geral, estão perto das máximas históricas, faz sentido investir desde já no Educa Mais. Até a próxima e continue mandando as suas perguntas para cbndinheiro@cbn.com.br.
1: 1h38, agora é o momento da Vera Magalhães e convidados. É o Viva Voz que a gente representa sempre aqui no CBN Madrugada.
2: Dia de Bruno Caraza, direto de Belo Horizonte. Boa noite, Bruno.
3: Boa noite, Vera. Boa noite, Vitória. Boa noite para você que está acompanhando a gente. Prazer estar aqui de volta.
2: É isso. Hoje a gente tem participação também da Vitória Azevedo, que é repórter do Globo em Brasília e que está com a gente para contar bastidores de uma reunião importante que aconteceu hoje. O presidente Lula se reuniu com os presidentes da Câmara, Hugo Mota, e do Senado, Davi Alcolumbre, e acertou uma ambiciosa pauta de votações para um período em que normalmente o Congresso Nacional já não está votando nada, bem na véspera da eleição, e uma pauta com a qual ele pretende ter aí uma leva de boas notícias para apresentar nessa fase da campanha. Boa noite, Vitória. Obrigada por ter aceitado o nosso convite. O que você nos conta dessa reunião?
4: Boa noite, Vera, Bruno, todos que nos acompanham aqui no Viva Voz, agradecer o convite. E eu acho que uma frase que resume bem o momento político que aconteceu essa reunião é que o próprio presidente Lula disse ali depois do almoço, em frente aos fotógrafos, ao lado do presidente Davi Alcolumbre e do presidente Hugo Mota, que ele falou assim: juntos para sempre. Então esse almoço, ele acontece no momento ali de reaproximação do presidente Lula com a cúpula do Congresso, depois de ruídos dessa relação ali, sobretudo com o senador Davi Alcolumbre. Então a gente sabe que esse almoço, ele tem como pano de fundo as eleições. E por que que o timing desse encontro é tão importante? Porque, como você bem disse, na semana que vem é a última semana de sessões de votação no Senado e na Câmara antes das eleições. Tradicionalmente, né, no segundo semestre, quando é ano de eleição, Brasília fica mais esvaziada porque os deputados e senadores voltam para os seus estados para atuar nas suas próprias reeleições. Então, a cúpula do Congresso define ali uma semana em que aconteçam essas votações. E isso vai acontecer na próxima semana. É a última semana de votações antes do primeiro turno das eleições. E pensando nisso, o entorno do presidente Lula tem forçado esse debate, atuou aí nos últimos dias, o próprio presidente Lula entrou na articulação política para fazer destravar essas matérias. A gente tem que pensar que a PEC do fim da jornada de trabalho 6x1, que é um dos temas prioritários, que a PEC da segurança pública, porque trata de um tema que é tão caro aos brasileiros, uma preocupação ali, isso deve votar e é importante para o governo que isso avance, porque é um jeito de o presidente usar isso como vitrine eleitoral na campanha. Tem essa avaliação do entorno do presidente Lula que vai ser uma eleição acirrada, decidida ali por poucos votos. Então, essas propostas, se avançarem, é um trunfo político que o presidente Lula tem e também, diante do alcance delas, é um jeito do presidente se aproximar de setores que não normalmente votariam nele. Então, por isso que é tão estratégico esse encontro hoje.
2: Agora, a gente conseguiu saber o que que os dois pediram, se é que pediram em contrapartida, ou eles também estão interessados nessas matérias para as campanhas nos seus estados? A gente sabe que o Hugo Mota quer eleger o pai, senador, né? E o Davi Alcolumbre também está ali em busca de eleger aliados.
4: É, essa é aquela coisa do não dito, né? Mas os aliados do Hugo Mota, os aliados do Davi Alcolumbre, falam que eleições permeia todas as conversas. E aqui a gente está falando de apoio nos estados. Então, o Hugo Mota quer eleger o pai dele, o Nabor Vanderlei, há uma vaga ao Senado. E o Davi Alcolumbre, ali no Amapá, com dificuldades do aliado dele, Clécio Luiz, ao governo do estado. O Davi Alcolumbre não concorre nesse ano, ele está em meio de mandato, mas ele quer o grupo político dele forte para ajudá-lo mais adiante. O que a gente escuta é, passa por trás isso das eleições, ou seja, esses apoios estaduais, mas também passa pela recondução deles, né? O presidente Davi Alcolumbre quer ser reeleito presidente do Senado e o presidente Hugo Mota quer ser reeleito presidente da Câmara ali em 2027. Então, esses gestos e os aliados falam que isso sempre é colocado à mesa ali nessas conversas, que seriam gestos de boa vontade dos dois presidentes atendendo a esse pedido do presidente Lula, que fica muito claro, né? Ele atuando especificamente para destravar essas propostas. Em contrapartida, querem apoio do presidente Lula e querem apoio do PT para conseguir se manter ali à frente da Câmara e do Senado a partir de fevereiro do ano que vem.
2: Bruno, essas propostas aí vêm, algumas delas, na seara da economia, né? O fim da escala de trabalho 6x1, a cena para os trabalhadores, a questão dos metais críticos, terras raras, que também entrou no pacote. É uma ideia ali de futuro que pode ser estratégico para o Brasil. E o fim da taxa das blusinhas dialoga com esse imediatismo do consumidor aí que estava um pouco irritado com essa cobrança. Mas a gente já viu um pacote enorme de medidas econômicas antes e que não performou tão bem. Será que tem tempo para que isso ajude o Lula nesse sprint final que ele parece estar querendo dar para mudar de assunto e para ganhar no primeiro turno?
3: Sim, Vera, o governo concedeu uma série de auxílios, benefícios, estímulos creditícios para vários segmentos diferentes da sociedade brasileira. E, nesse sentido, surge a importância da votação do fim da escala 6x1 e da redução da jornada semanal de trabalho. Se a gente compara, por exemplo, a taxa das blusinhas, o fim da taxa é algo que já está em vigor, né? Foi editada uma medida provisória, o governo precisa sacramentar a aprovação para que ela não volte a ocorrer. Agora, no caso do fim da escala 6x1 e da redução da jornada, isso é o governo sinalizando para o futuro. É algo ainda que não foi sentido por um contingente grande de pessoas, são milhões de pessoas que hoje trabalham na escala 6x1, há uma demanda na sociedade brasileira muito grande por maior flexibilidade das relações de trabalho, por uma carga horária mais flexível, e nesse sentido a aprovação dessa medida, ainda que não entre em vigor imediatamente, mas nessa reta final da campanha, pode ser uma medida que é um trunfo que o governo vai usar aí nessa reta final de campanha para virar votos ou para garantir votos que podem ser fundamentais para assegurar a sua reeleição.
2: Agora, Vitória, nesse sentido, a oposição está falando em tentar obstruir, né? Apresentando emendas, fazendo com que essa questão da escala 6x1 demore um pouco mais na comissão. Isso não pode ser um tiro no pé também para o Flávio Bolsonaro? Será que teve o aval dele essa tática?
4: Exatamente, o que a gente escuta ali que teria o entorno do Flávio Bolsonaro, né, candidato à presidência, querendo barrar o avanço dessa medida justamente por avaliar que ela vai trazer frutos, né, que o presidente Lula vai colher frutos políticos com a aprovação dessa medida. Então, houve ali uma movimentação, nos bastidores indicaram a atuação do Rogério Marinho, que é senador e coordenador, nesse sentido, foram apresentadas emendas, mas que o relator já disse que não vai acatar e que deve ser votado. O que a gente sabe é que existe um rito, né, que tem que passar as medidas, a discussão na Comissão de Constituição e Justiça, que está prevista para acontecer na semana que vem, e os governistas já falam que eles vão atuar para que, se aconteça algum pedido de vista, que isso consiga ser resolvido e contornado ali. O que a gente escuta bastante dos governistas é que, se o tema chegar a ser pautado, é difícil os senadores votarem contra, mesmo da oposição. A gente está pensando ali numa eleição que vai renovar 2/3 do Senado. Então, tem muito candidato tentando e buscando a reeleição, e que seria difícil eles criarem essa saia justa com o eleitor, porque é uma medida realmente de muito alcance popular. Então, o que eles contam é, nesse jeito de conseguir contornar ali um pedido de vista, reforçar a articulação política no momento da votação, e acreditam que, uma vez pautado, é difícil que o senador queira colocar ali a digital dele contra essa proposta.
2: Verdade. Vitória Azevedo, repórter do Globo em Brasília, nos ajudou a desvendar um pouco desses bastidores. Obrigada por hoje, Vitória.
4: Obrigada e até a próxima.
2: E, Bruno, isso nos remete ao tema principal da nossa pauta de hoje, que a gente combinou ao longo do dia, porque a gente tem visto aí a discussão econômica, que é muito importante na campanha, é muito pautada por essas conveniências. O que você pode dizer, o que você não pode dizer, o que você pode fazer, o que você não pode fazer, e muitos temas não sendo tratados com a importância e com a profundidade que eles merecem, pela complexidade. Então, por sugestão do Bruno, a gente vai ter mais uma economista aqui hoje para nos ajudar a tratar desse assunto. A gente recebe direto de Nova York a Solange Schnur, diretora de macroeconomia para o Brasil do UBS Global Wealth Management. Solange, obrigada pela sua disponibilidade de, em plena viagem, aceitar conversar com a gente aqui essa noite.
5: Boa noite, eu que agradeço o convite pela oportunidade.
2: A gente estava falando dessas últimas medidas, esse catadão que o Lula está tentando fazer, mas não são as primeiras, né? A gente vem aí de uma série de medidas que mexeram na questão da economia, tentaram mexer no bolso, principalmente dos eleitores, primeiro a reforma do imposto de renda, depois um novo desenrola, algumas medidas focadas para setores específicos, então motoristas de aplicativo, tudo isso compôs um pacote que o Lula tenta diferenciar daquele pacote de 2022 do Bolsonaro, dizendo que não deu calote em precatório, que não deixou conta para trás. Mas isso tem um impacto, 2027 está aí, vai ficar um resto disso aí para pagar, né? O que que a gente está falando quando a gente pensa em como vai ser o fiscal no ano que vem, no dia seguinte da eleição, Solange?
5: Então, a gente está vivendo hoje um momento que eu acho que é uma pré-crise fiscal, porque, no fundo, o Tesouro continua colocando títulos públicos, né? Os leilões estão acontecendo, mas o mercado está demandando uma taxa de juros extremamente alta, quase 8% real para qualquer prazo que o Tesouro tenta vender seus títulos, seja médio, seja longo prazo, e a política fiscal, apesar da gente não ter tido nenhum tipo de reforma extremamente negativa, foram uma série de medidas, como você bem colocou, que estão fazendo com que a dívida PIB cresça de uma forma muito rápida. Porque mesmo que o PIB tenha crescido em média quase 2,8 nos últimos 4 anos, a dívida PIB vai crescer quase 10 pontos do PIB. É muita coisa. Então a gente chega em 27 com a seguinte situação: se nada for mudado, mesmo considerando que os juros não subam mais ainda, porque eu acho que vão subir, se nada for mudado, o mercado vai exigir prêmio maior, a dívida PIB pode muito bem, perfeitamente, chegar em quase 100% do PIB nos próximos 4 anos. É uma situação extremamente grave, né? E a gente sabe que juro alto vai acabar impactando não só a economia, né, a atividade econômica, mas se essa desconfiança continuar, vai impactar a inflação. Então, a gente pode ir para um cenário bem negativo, que combina desaceleração da atividade econômica com inflação, se nada for feito.
2: Agora, Bruno, esse cenário que a Solange pintou nos remete ali a Dilma na entrada do seu segundo mandato. E essas avaliações começam a pipocar aqui e ali. Mas me chama a atenção que, apesar disso, a oposição não parece ter uma clareza, ou pelo menos não parece tratar para o eleitor com a clareza devida sobre o que vai fazer, quais são os remédios amargos que vai aplicar, o que que mudaria em relação à política fiscal do Lula, o que que mudaria em relação principalmente aos gastos públicos. Fica um assunto tratado como um bode na sala, um tabu, né?
3: Vera, isso tem ficado explícito nas sabatinas a que os candidatos estão se submetendo, né? A gente tem acompanhado essa semana as sabatinas no Jornal Nacional, e tanto a sabatina de segunda com o ex-governador Romeu Zema, quanto principalmente ontem na sabatina do ex-governador Romeu.

0: Falando que não é papel dele apresentar propostas.
1: Não tive ainda acesso aos dados.
0: Exato, mas ele está se colocando para comandar o país nos próximos anos. Ele tem uma equipe que é uma equipe boa, ele tem uma experiência de governador, ficou 8 anos conduzindo um estado como Goiás, que é um estado importante. Como que ele chega a poucas semanas da eleição dizendo que ele não tem proposta alguma, que não é o momento dele apresentar propostas? Então, isso, infelizmente, é o retrato da baixa qualidade do debate eleitoral no Brasil, do ponto de vista econômico que a gente tem agora.
1: Solange, quando a gente fala nesses tabus, o Bruno citou um, reforma da Previdência. Outro é essa questão do reajuste real do salário mínimo, puxando também a Previdência, essa vinculação. E o outro são os pisos aí para as questões constitucionais, saúde, educação, etc. Mas ninguém, né, nem os opositores do Lula, dizem claramente que vão mexer nessas questões que estão pressionando os gastos mais, os gastos definitivos, né, os gastos fixos.
2: Sim, acho que a minha experiência cobrindo política, apesar de ser economia, é que os políticos e a classe toda do Congresso, etc., eles não estão inteirados dessa situação fiscal, eles só ficam preocupados quando o câmbio desvaloriza. O câmbio é a luz vermelha. E a gente está vivendo um cenário internacional que tem favorecido os emergentes, tem feito o real ficar aí próximo de 5,15, 5,20, que é bastante tranquilo. Então, ninguém está preocupado com essa crise que a gente está descrevendo aqui, porque o juro real alto não está impactando a economia, justamente porque existe diversos programas de crédito subsidiado, estímulo fiscal, parafiscal. Então, a verdade é o seguinte, só quando a crise acontecer é que a gente vai ver a política avançar, a política econômica avançar na direção de reformas. E foi assim também, né, no final do governo Dilma, início do governo Temer. Só foi possível fazer tudo o que o Temer fez em termos de colocar um teto de gasto, introduzir a reforma previdenciária que foi aprovada no governo do Bolsonaro, diminuir subsídios do BNDES depois que o PIB no Brasil caiu quase 10 pontos em menos de 3 anos. E quando a inflação alcançou 2 dígitos. Então, parece, na minha opinião, que a gente vai precisar esperar a crise acontecer para o Congresso e para o Executivo entenderem que não é hora de fazer mais estímulo, mais fura regras, né? Porque tudo que a gente está fazendo é para furar regras, e sim andar com essa agenda, né? Que não é muito complexa, não é fácil, mas eu acho que sem ela, como eu estou dizendo, a gente caminha por uma crise realmente grave.
1: Agora, Bruno, a Solange nos diz que ainda não estamos vendo a crise, mas alguns sinais começam, né? A gente teve essa semana aí os layoffs nas Casas Bahia, muitas demissões. Hoje a notícia de que o Habib's, outra empresa forte aí, que emprega muito, entrando em recuperação judicial. Então, a gente já vinha falando bastante do endividamento das famílias, mas tem uma questão das empresas, talvez puxada pelos juros, e aí você me ajuda a decifrar, que parece preocupar. O Guilherme Boulos, ouvido a esse respeito numa entrevista, falou assim, mas a gente vai fechar no azul, no Caged, como que se milhares aí de desempregos às vésperas da eleição não fosse impactar, de alguma maneira, essa percepção da economia que já não é tão boa quanto os indicadores, né?
0: O que a Solange mencionou, o contexto internacional, em certo sentido, isso fica refletido na taxa de câmbio, ele ainda é um pouco favorável, ele permite para o governo empurrar com a barriga esse problema para o próximo mandato, mas a gente já vê sinais que vão batendo na economia real em outras frentes. E essa questão do endividamento, tanto das pessoas físicas, né? A gente tem hoje no Brasil mais de metade dos CPFs brasileiros, então da população adulta do Brasil está negativada no Serasa. A gente tem um número crescente de empresas, você citou, Vera, grandes empresas, mas um contingente grande de empresas pequenas e principalmente médias entrando em recuperação judicial no Brasil por causa de um nível de endividamento muito grande e com a taxa taxa de juros no nível que ela está atualmente no Brasil, isso compromete a viabilidade financeira

0: de muitos negócios Brasil afora. Então, a água já começa a bater no pescoço para muitos setores da economia brasileira. E, da mesma forma, a gente não vê, entre os candidatos, propostas concretas para lidar com essa questão do endividamento. Eu tive, para o meu comentário na semana passada no Jornal da Globo, eu fiz uma pesquisa de programa por programa dos candidatos apresentados, os programas registrados no TSE. Se você dá uma busca por endividamento, são raríssimas as menções ao endividamento das pessoas e das famílias. E quando a gente olha em proposta, não passa muito dessa coisa. Ah, o governo vai, nós vamos incentivar a renegociação das dívidas, ou nós vamos incentivar, promover a educação financeira da população.
1: Bem, aí o Viva Voz, com a Vera Magalhães, aqui no CBN Madrugada, que a gente sempre reapresenta, 1h58. A gente vai abrir espaço agora para o Igor Cardim, de Brasília. Tem informações aí sobre uma ação civil pública do governo contra o Discord.
2: A AGU acionou a Justiça Federal contra o Discord para obrigar a plataforma a adotar medidas de proteção a crianças, adolescentes e mulheres. A ação pede ainda R$500 milhões por danos morais coletivos pelo descumprimento do ECA digital e de outras leis, e requer multa diária de R$500 mil em caso de descumprimento. A iniciativa foi tomada após o fracasso das negociações para um termo de ajustamento de conduta. A ação cita 115 relatórios técnicos de inteligência produzidos pela PF e outros órgãos de inteligência do governo para embasar o diagnóstico sobre os riscos e as falhas da plataforma. Entre as medidas solicitadas estão a verificação robusta da idade, a vinculação de contas de menores de 16 anos a responsáveis e um reforço do controle parental. A União também quer protocolos para interromper transmissões com automutilação ou violência extrema. A ação também aborda conteúdos de maus tratos e violência contra animais e ocorrências envolvendo crianças e adolescentes. Entre os casos está a morte de uma menina de 13 anos no Mato Grosso do Sul, após ser induzida e ameaçada durante uma transmissão na plataforma. Segundo o advogado-geral da União, Jorge Messias, as empresas que atuam no Brasil precisam cumprir a legislação.
3: O Estado brasileiro assumiu um compromisso de dar fim aos safaris digitais, em que animais são expostos a toda a prática de violência. Nós não podemos tolerar que verdadeiras cracolândias digitais sejam criadas no ambiente virtual brasileiro. E esta ação representa que a tolerância do Estado brasileiro é zero para esse tipo de prática. Todas as empresas que queiram participar do ambiente digital brasileiro são bem-vindas, mas devem cumprir integralmente a legislação brasileira.
2: A União pede que as medidas sejam cumpridas em até 15 dias, caso a liminar seja concedida. A suspensão das transmissões ao vivo, determinada pela ANPD em 12 de agosto, permanece em vigor e não é afetada pela nova ação judicial. Em nota, o Discord classificou como desproporcional a ação da AGU. A plataforma afirmou ter mantido diálogo de boa-fé com o governo, além de apresentar propostas com mudanças técnicas e investimentos em segurança. A empresa também disse que houve falta de clareza e coordenação entre os órgãos federais envolvidos na negociação. De Brasília, Igor Cardim.
1: 12:01, vem aí Edmilson Fernandes.
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0: Quinta-feira, 27 de agosto de 2026. A Polícia Civil de São Paulo enviou à Polícia Federal, em Brasília, documentos e celulares apreendidos na Operação Wi-Fi, após determinação do ministro Flávio Dino, do STF. A apuração mira suposta fraude em contrato de R$ 108 milhões de reais da Prefeitura Paulistana com uma entidade ligada à empresária Karina Gama, sócia da produtora do filme sobre Jair Bolsonaro. O Supremo investiga se emendas parlamentares abasteceram o longa sobre a trajetória do ex-presidente. A Gol Linhas Aéreas informou que vai atuar como representante comercial da Avianca no Brasil. Com a alteração, a equipe de vendas da Gol passa a administrar a oferta de voos, conexões e serviços da empresa no país. Atualmente, a Avianca realiza 56 voos semanais, ligando as cidades de São Paulo, Rio de Janeiro, Manaus e Belém, a Bogotá, na Colômbia. Uma nova medicação para câncer de pâncreas avançado foi aprovada pela Agência Reguladora de Saúde Pública dos Estados Unidos. O insumo, administrado na forma de 2 comprimidos diários, é o primeiro da categoria. A medicação não leva à cura, mas representa o primeiro tratamento que pode prolongar significativamente a vida de pacientes com a doença. O remédio será vendido sob o nome de Ranzonque. Agora de Brasília, 2:03.
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2: 2:04. Bom dia a você que nos acompanha. Eu e Ricardo Garcia vamos juntos até às 5 aqui no CBN Madrugada. E agora é hora da gente saber como é que fica o tempo em todo o Brasil.
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2: Com Josélia Pegorim.
3: A chuva e o calor aumentam no Brasil nesta quinta-feira. Na região sul do Brasil, as áreas de instabilidade vão começar a ganhar muita força novamente sobre o Rio Grande do Sul. A chuva deve ser volumosa no centro-sul e leste gaúcho, colocando novamente o estado em alerta. Aliás, a chuva deve aumentar muito sobre o Rio Grande do Sul até o próximo sábado. No Paraná e em Santa Catarina vão ocorrer algumas pancadas de chuva, mas o sol já aparece com força. No sudeste do Brasil, temos áreas de instabilidade atípicas, que já provocaram até chuvas generalizadas no estado de São Paulo e nesta quinta-feira vão ficar concentradas sobre Minas Gerais, Rio de Janeiro e Espírito Santo. Os três estados poderão ter chuvas de moderada para forte intensidade. Pode chover forte no Grande Rio, na Grande Belo Horizonte e até mesmo em áreas de Vitória. Na região da cidade de São Paulo, o sol volta forte e a chuva já vai embora. No centro-oeste do Brasil, é o calor que vai chamar a atenção. Algumas pancadas de chuva ainda poderão acontecer pelo leste do estado de Goiás, mas o calor aumenta muito em Goiás, também em Mato Grosso e em Mato Grosso do Sul. Poderemos ter temperaturas até superando os 40 graus em Mato Grosso. Na região norte e também no nordeste, o calor aumenta nesta quinta-feira. Temperaturas da ordem dos 40 graus poderão ser observadas no Tocantins, no extremo sul do Maranhão e do Piauí. No nordeste, chove um pouco nas áreas litorâneas entre o Rio Grande do Norte e Alagoas, mas é uma chuva que não vai causar transtornos. No norte do Brasil, algumas pancadas de chuva moderadas a fortes podem acontecer no Amazonas e também na região de Roraima. José de Pegorim, da Clima Tempo, para a CBN.
2: Agora o destaque do esporte com Gabriel Dudziak.
4: Vasco e Palmeiras saíram na frente nos primeiros confrontos das quartas de final da Copa do Brasil. Na noite desta quarta-feira, o Vasco ficou com um a menos ainda no primeiro tempo após expulsão de Cauã Barros, mas mesmo assim venceu o Vitória em São Januário por 1 a 0 com um gol de Andrés Gomes. Agora, na volta, na semana que vem no Barradão, o Cruz Maltino joga pelo empate. O Palmeiras, por sua vez, não teve dificuldades contra o Santos e ganhou pelo placar de 3 a 0, com dois gols de Flaco Lopes e um de Andréas Pereira. Na semana que vem, o Alviverde pode até perder por dois gols, que ainda assim se classifica. Hoje, também pela Copa do Brasil, Internacional e Grêmio jogam no Beira-Rio às 8 horas da noite.
2: Duas horas e 8 minutos. Agradecer a companhia da ouvinte, do ouvinte CBN. Muito obrigado ao Luiz Ribeiro de Abreu e Lima, Pernambuco. Também Paulo Bolt de Cuiabá. A gente já destacou. A participação dele, viu, Ricardo Garcia? Ele está nos lembrando que hoje é o aniversário dele. Então, felicidades aí, meu caro Paulo Xará, de Cuiabá, no Mato Grosso. Felicidades, muito obrigado pela companhia. Também participando via WhatsApp pelo 11-999-11-9981. Valdinei, de Senador Canedo, em Goiás. E muito obrigado ao Geraldo Leal, Itaim Paulista, em São Paulo. No YouTube, pessoal trocando ideias aqui no chat, Juscelio, Marcelo Fernandes, obrigado ao Romero Filho também, participando. E via e-mail, você pode interagir, só entrar na página da CBN, cbn.com.br, clique lá no Fale com Âncora, ou então via Instagram, no @phcgalvão, repetindo, @phcgalvão, você pode interagir por aqui, como faz o Guilherme Mendes. Obrigado, Guilherme. Perdizes, manda aqui o seu bom dia. Maria Cristina da Silva, também participando. Obrigado pela companhia também do William Barbosa, Julimar Matos, pessoal interagindo via Instagram no @phcgalvão. 2 horas e 9 minutos. Karen Lemos tem informações sobre essa tragédia que aconteceu nesta quarta-feira no Nepal.
5: As inundações que atingiram o Nepal podem ter sido desencadeadas por um enorme bloco de gelo de 600 metros de largura que se desprendeu de uma geleira e despencou milhares de metros até um rio na fronteira com o Tibete. A avaliação inicial foi feita por um grupo de cientistas ouvidos pelo jornal The New York Times. Esse fenômeno é conhecido como avalanche de gelo. O aumento das temperaturas causado pelas mudanças climáticas pode ter acelerado o colapso dessa geleira, segundo esses cientistas, já que imagens de satélite mostram uma cobertura de neve que desapareceu no dia anterior a essa tragédia. Ainda é cedo, no entanto, para determinar uma causa precisa. Inicialmente, havia a informação de que um terremoto atingiu a região, mas o Serviço Geológico dos Estados Unidos revisou esses dados e verificou que o próprio deslizamento de terra causou o sinal sísmico. A região da tragédia também pode ter contribuído para o tamanho da calamidade devido a montanhas e vales estreitos, como explica Leandro Torres de Gregório, professor da Escola Politécnica da UFRJ.
6: Essa configuração de rios correndo em regiões montanhosas favorece o que chamamos de inundações rápidas ou enxurradas. Porém, o que se viu vai muito além de uma enxurrada. A hipótese mais provável é que essa massa deslizada teria represado o rio por um tempo, elevando o seu nível e a energia potencial da água. A partir do momento que o material não resistiu à pressão da água, pode ter ocorrido uma ruptura súbita, de forma similar ao que ocorre em barragens. Algo como aconteceu na barragem de Brumadinho, em 2019.
5: Segundo o Conselho de Turismo do Nepal, mais de 380 turistas que estão no país desapareceram, sendo que pelo menos 340 são estrangeiros. O Ministério das Relações Exteriores do Brasil informou que até o momento não há relatos de vítimas brasileiras. O Itamaraty acompanha a situação. Nas redes sociais, o presidente Lula escreveu que, em nome dos brasileiros, expressa solidariedade aos governos dos países e a todos os afetados por esse desastre, especialmente as famílias das vítimas. As imagens da tragédia impressionam. As fortes correntezas destruíram casas, arrastaram carros e até derrubaram uma ponte de metal. Testemunhas relataram que vilarejos inteiros foram devastados. O desastre também afetou estradas, comunicações e o fornecimento de energia em parte da região, o que complica as operações de resgate. De São Paulo, Karen Lemos.
2: Bom, as imagens são impressionantes, são aterrorizantes. É uma tragédia realmente muito triste que aconteceu no Nepal. 2:13, a gente vai acionar agora a Maria Cristina Fernandes, conversando com Fernando Andrade e com a Tatiana Vasconcelos.
7: Maria Cristina, mais uma vez, hoje, juntamente com Lauro Jardim, Malu Gaspar, colunistas do Globo, e Milton Jung, nosso apresentador aqui na CBN, sabatinaram o candidato à presidência pelo PSD, Ronaldo Caiado. Pedro Bonenberger, já no comecinho do nosso estúdio CBN, veio com os highlights, com os pontos principais. Maria Cristina, o que é que você destaca pra gente?
8: Bem, Tati, eu acho que finalmente o candidato do PSD... Eu vi uma condenação muito enfática a alguma posição do candidato do PL, o senador Flávio Bolsonaro, que foi a maneira como ele reagiu ao tarifaço, né? Que ele chamou absolutamente condenável a militância da família Bolsonaro pelo tarifaço, uma afronta à soberania e que... Ele traçou essa risca de giz de uma maneira muito clara. Por que que eu estou chamando atenção disso? E chamou, aliás, disse que era um crime de lesa pátria. Por que que eu estou chamando atenção disso? Porque chama muita atenção ao longo da campanha do ex-governador uma certa... parece que ele está disputando contra o presidente Lula e não contra o senador Flávio Bolsonaro no que diz respeito à ocupação de espaço à direita, porque o que está em curso, né? O Lula é o único candidato do seu campo político, o que está em curso é quem vai disputar com ele. Hoje, o candidato mais do que provável para disputar com Lula é o Flávio Bolsonaro. E o Caiado bate muito mais no Lula. Desta vez ele deixou claro, inclusive, a saída recente do seu marqueteiro esteve relacionada com isso. Então, dessa vez ele deixou claro uma posição muito definitiva em relação a esse comportamento da família sobre o tarifaço. Agora, dito isso, o Caiado assumiu uma posição muito dúbia, que é propor uma PEC de corte de gastos muito radical, só que sem se comprometer a cortes sem os quais este objetivo de cortar os gastos na PEC que ele prometeu é possível de se realizar. Por exemplo, ele se compromete a manter o reajuste da aposentadoria acima da inflação. Ele também se recusa a mexer nos pisos da educação e saúde. Então ele diz que você não pode afetar os mais velhos e não pode afetar os mais pobres, ótimo, mas você vai então cumprir aquilo que a sua PEC determinará? Como? Ele não explica. Ele tem muito orgulho do desempenho do seu estado na educação. O Milton Jung lembrou que o Estado já detinha indicadores no IDEB muito bons no governo do seu antecessor, mas é muito difícil tirá-lo da coisa das escolas, que foram muito melhoradas na gestão dele, com Grama Esmeralda. É um fato inegável que a educação de Goiás é melhor do que a média do país. Mas ele avançou ainda, disse que presidente da República ele acabaria com a aprovação automática. Finalmente, chegar aí na segurança pública, que foi, eu avalio que foi o ponto em que ele saiu mais do, digamos assim, do controle, porque trouxe à sabatina uma tese de mestrado, que virou livro de um advogado criminalista de Goiás, que fez o mestrado na Universidade Federal de Goiás, se debruçou sobre os chamados autos de resistência, que é o documento que descreve como se deu a morte por intervenção policial. E ele se debruçou sobre 547 inquéritos, dos quais 252 foram arquivados, e ele conseguiu acesso a 70 desses arquivados. E ele trouxe o seguinte: em que apenas 1,3% houve denúncia e em apenas 0,9% dos casos o juiz se pronunciou. Em apenas 18% dos casos o delegado compareceu, em 100% dos casos os policiais não foram feridos, em 97% dos casos não se fez exame para saber se tinha chumbo, ou seja, se houve disparo na arma nas mãos das vítimas, e 94% dos fundamentos usados pelo Ministério Público para arquivar os inquéritos se baseavam nos testemunhos de policiais. Eu perguntei que, face a essas evidências, a esses dados que são dados de arquivo, ele continuaria a resistir à instalação das câmaras policiais. E aí ele realmente perdeu um pouco o controle, e aí disse que a segurança pública é muito aprovada no seu governo, a segurança pública ao longo dos seus dois mandatos, e não se comprometeu a voltar atrás, assim como o governador Tarcísio Freitas voltou atrás na sua posição em relação às câmaras. Ele não se comprometeu em voltar atrás, mantém a sua posição de proibir a câmara nos uniformes policiais, câmaras que poderiam, na verdade, revelar aquilo que o juiz, o criminalista Alain Cabral, teve que fazer, se debruçando depois de enfrentar muitas dificuldades com a lei de acesso a informações, teve que buscar nos arquivos do Ministério Público, que é o responsável pelo controle externo das polícias.
7: Ele disse também, justificou a posição dele de ser contra a câmera no uniforme dos policiais, dizendo que estamos em guerra, né, Maria Cristina?
8: Exatamente.
7: Disse favorável também de declarar as facções criminosas brasileiras como terroristas, né, que também é um tema que vai ser, já está sendo, né, e vai ser debatido daqui até a eleição exaustivamente, eu imagino.
8: Pois bem, essa declaração de que estamos em guerra, figurativamente, eu acho que tem um apelo eleitoral, mas ela acaba por confundir junto ao eleitorado, à opinião pública de uma maneira geral, duas forças, né? Que são as forças armadas e as forças policiais.
7: Sim.
8: As forças armadas são treinadas para abater o inimigo. As forças policiais são treinadas e têm sua função constitucional destinada a garantir a segurança da população. E aí, ao conjunto da população, o que aconteceu em Goiás é que a segurança da maioria foi garantida por meio do crescimento da letalidade policial. Goiás, ou seja, a morte provocada por agentes da polícia. Goiás tem a terceira taxa mais alta do país. E os dados, ao contrário do que o governador afirma, não são por opinião, são dados do Fórum Brasileiro de Segurança Pública.
9: Maria Cristina, um outro ponto que ele foi bastante prolixo foi quando questionado sobre a tentativa de golpe no Brasil. Aliás, ele não respondeu isso, né? Ele foi lá para Juscelino Kubitschek para falar, para tentar explicar. E mesmo assim, prometeu anistia para todo mundo. Daí teve um momento que a Malu Gaspar falou assim: poxa, você quer a pacificação do país, mas quer mexer num caso que já foi julgado, já acabou e quer voltar a isso? Como é que você vê isso?
8: É nitidamente essa tentativa de arrebanhar aí o voto dessa minoria, porque as pesquisas mostram que é uma minoria dos brasileiros que quer anistia. Bem, é uma tentativa de, digamos assim, atrair este eleitorado do bolsonarismo mais raiz. Ele tinha falado desse tema na entrevista ao Jornal Nacional ontem e voltou agora, que é comparar, mas você quer que eu não anistie os envolvidos no 8 de janeiro, uma vez que o Lula foi anistiado. Ele está sempre comparando, né, a anulação do julgamento do Lula com a condenação por uma tentativa de golpe de Estado. Ele se recusou a dizer se o que houve no 8 de janeiro foi uma tentativa de golpe de Estado. Ele logo... E o que aconteceu lá durante o Petrolão, o que foi? Se não um assalto aos recursos que poderiam ter sido levados para a saúde pública, para a educação e tal. Ele está consistentemente... reiteradamente fazendo esse tipo de comparação. E eu acho que a Malu teve um ponto ali de mostrar, olha, e ele diz que é porque é preciso pacificar o país, virar a página. Esse tema foi trazido nos minutos finais da sabatina. Ou seja, ninguém estava ocupando a sabatina com este tema. É que é algo que ele defende, a maioria do eleitorado rejeita, então é um tema que tinha que ser trazido, e ele manteve a posição de ser pela anistia, o que reabre o que está aí, o que foi já decidido, reabre os julgamentos, reabre tudo. Na verdade, quem vai, digamos, fazer um tema à pauta de novo e mobilizar novamente a sociedade, a opinião pública, a imprensa, o ex-governador, se eventualmente vier a ganhar a eleição. Então, ele mantém também essa posição.
2: Maria Cristina Fernandes, conversando com Fernando Andrade, Tatiana Vasconcelos. A gente vai continuar falando de eleições. A Bruna Barbosa tem informações aqui sobre o governador Tarcísio de Freitas, que nesta quarta-feira saiu em defesa do Flávio Bolsonaro.
10: O governador de São Paulo e candidato à reeleição, Tarcísio de Freitas, afirmou que o senador Flávio Bolsonaro, candidato do PL à presidência, já deu explicações suficientes sobre a relação com o ex-banqueiro Daniel Vorcaro no caso envolvendo o filme Dark Horse, que conta a história do ex-presidente Jair Bolsonaro. A declaração veio 2 dias após Flávio ter sido questionado em São Paulo sobre a prestação de contas da produção. Na ocasião, o senador afirmou que não deveria prestar explicações sobre o filme e passou a cobrar esclarecimentos do governo Lula sobre investigações envolvendo o empresário Fábio Luiz Lula da Silva, filho do presidente, citado em apurações sobre suspeitas de tráfico de influência e corrupção. Na terça, Tarcísio disse que a Polícia Civil de São Paulo vai cumprir a decisão do Supremo Tribunal Federal e enviar à Polícia Federal os documentos apreendidos na operação contra a ONG da dona da produtora do filme. Nesta quarta, repetiu parte do discurso adotado pelo senador.
11: Acho que ele já deu explicações. Se nenhum fato novo aparecer, eu acho que está tudo esclarecido. Acho que tem muita gente aí que precisa dar esclarecimentos. Você vê os escândalos de corrupção que estão assolando o governo federal, na antessala do presidente da República, envolvendo o seu chefe de gabinete, né, o Marcola, envolvendo aí o próprio filho do presidente. Eu acho que eles devem dar muita explicação, tendo que as explicações que o Flávio deu foram suficientes e não aparecendo mais nada novo, é isso.
10: A declaração de Tarcísio foi dada durante uma agenda de campanha na zona sul da capital. O governador visitou as obras de um empreendimento habitacional. Tarcísio também comentou a pesquisa Quest divulgada na última terça-feira. O levantamento mostra o governador com 40% das intenções de voto na corrida pelo Palácio dos Bandeirantes contra 27% de Fernando Haddad do PT. Tarcísio afirmou que recebe o resultado com otimismo, mas que a estratégia agora é apresentar as realizações dos 4 anos de gestão e as propostas para um eventual segundo mandato. Enquanto Tarcísio passou o dia na capital, Haddad cumpre agendas no interior do estado até a próxima quinta-feira. Na região de Ourinhos, o petista se reuniu com apoiadores e participou de atos políticos e caminhadas. O petista propôs a realização de obras para evitar falta de água no estado, além da criação de um seguro rural para proteger produtores agrícolas da região.
12: Com a mudança climática, nós vamos ter que tomar algumas providências. Primeiro, reservação de água para irrigação. São Paulo vai viver momentos no futuro mais dramáticos do ponto de vista de falta de água. Nós temos que reservar mais água para irrigação. E temos que fazer o seguro. Então, Desenvolve São Paulo vai abrir um braço para o agro voltado para o seguro rural.
10: O interior de São Paulo concentra 53% do eleitorado paulista e tem sido um reduto eleitoral encarado com especial atenção pelo PT. Com colaboração de Pedro Pupulin, de São Paulo, Bruna Barbosa.

0: 12h28, a gente vai ao Paraná agora com Bruno de Oliveira, um caso misterioso, uma família que foi encontrada morta dentro de um apartamento na capital paranaense.
1: A Polícia Civil deve ouvir ainda nesta quarta-feira as primeiras testemunhas no caso da família encontrada morta dentro de um apartamento em Curitiba. Os corpos foram localizados na terça-feira no bairro Água Verde. Segundo o delegado Ivo Viana, as três vítimas apresentavam ferimentos compatíveis com os provocados por uma arma branca. Duas facas foram encontradas no imóvel e passaram por perícia. A polícia também solicitou exames de material genético para identificar a origem dos vestígios de sangue encontrados nas armas e nas roupas das vítimas.
2: Então, a gente não descarta isso porque ainda é muito cedo, mas a gente acredita que é uma possibilidade bem remota, tá? Mas não descarta, é por isso que a gente vai atrás de imagens, né? A gente já conversou de maneira preliminar lá com os vizinhos que não detectaram nenhum tipo de anormalidade, entrada e saída de pessoas estranhas, né? A própria porta do apartamento, ela estava fechada com a chave para o lado interior, tanto que foi necessário, né, chamar um chaveiro para abrir. Não tem indicativos assim de gritaria, de pedido de socorro, né?
1: Os corpos estavam em dois cômodos do apartamento. Cláudia Furuyama, de 57 anos, e o filho, Rafael Furuyama, de 23, foram encontrados no mesmo quarto. Marcos Furuyama, de 58 anos, estava sozinho em outro quarto.
2: Não havia nenhum indicativo de luta nas demais dependências, à exceção desses dois quartos. Não havia objetos quebrados, não havia desalinhamento, desorganização de objeto, não havia vestígios de sangue nas outras dependências. Então, tudo leva a crer que esse fato aconteceu em um dos cômodos, né, onde estavam dois corpos, que era o da feminina e do filho.
1: A família das vítimas será ouvida pelos investigadores e imagens de câmeras da região também devem ser levantadas. Vizinhos relataram não ter percebido movimentações ou situações anormais que pudessem indicar uma invasão ao apartamento. O delegado falou sobre uma suposta dificuldade financeira que a família estaria passando. O apartamento onde as vítimas foram encontradas estava em leilão. A situação também é analisada durante a investigação.
2: A gente fez uma pesquisa ali, o que a gente tem até o momento é que, de fato, esse imóvel, ele foi levado a leilão, né? As informações que a gente teve ontem de maneira informal é que um oficial de justiça já teria ido lá no condomínio a fim de fazer a intimação da família, né? Então esse é um elemento que a gente obteve lá e que depois foi confirmado através de pesquisas, né, na internet, que de fato aquela unidade lá ela foi levada a leilão.
1: A apuração dos fatos ainda tenta esclarecer a dinâmica do caso, incluindo a sequência das agressões e quem teria iniciado os ataques. Para isso, a polícia aguarda os resultados dos exames de necropsia e das demais perícias realizadas no local. De Curitiba, Bruno de Oliveira.
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0: Quinta-feira, 27 de agosto de 2026. O presidente dos Estados Unidos, Donald Trump, assinou medida que amplia a importação de carne bovina magra com tarifas reduzidas. O objetivo é aumentar a oferta em 10% e reduzir os preços ao consumidor americano em até 25%. A ampliação, válida por 90 dias, permitirá a entrada de 100 mil toneladas mensais e deve beneficiar a indústria brasileira, que já tem nos Estados Unidos o segundo maior mercado comprador de carne. A Caixa Econômica Federal registrou lucro de R$3,9 bilhões no segundo trimestre de 2026, uma alta de 5,9% em relação ao mesmo período do ano passado. O resultado foi impulsionado pela expansão da carteira de crédito imobiliário, que superou a marca inédita de R$1 trilhão. O movimento compensou o salto da inadimplência no agronegócio, que superou os 20%. A Polícia Federal indiciou o delegado da corporação Rodrigo Teixeira por corrupção, lavagem de dinheiro e obstrução de investigações contra organização criminosa. Ex-diretor administrativo da Polícia Federal, ele é investigado na Operação Rejeito, que apura um esquema de corrupção no setor de mineração em Minas Gerais e na Agência Nacional de Mineração. Segundo o inquérito, Teixeira utilizava a influência de seus cargos públicos para interferir em decisões administrativas e travar apurações. No horário de Brasília, 2 horas e 33 minutos.
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0: Duas e 34, agora com Leandro Gouveia.

0: Em destaque no Panorama CBN, mega avalanche entre o Nepal e o Tibete destrói vilas inteiras, provoca mortes e deixa centenas de desaparecidos. Dona do Instagram aceita pagar 87 bilhões de reais para encerrar processo sobre vício em redes sociais. Governo processa Discord e pede R$500 milhão por danos morais coletivos. Com dívida de R$265 milhões, Habib's e Ragazzo entram em recuperação judicial. Morre o ator Tim Curry dos filmes It e Esqueceram de Mim 2. Olá para você que está aqui comigo, eu sou o Leandro Gouveia e essa é a segunda edição do podcast Panorama CBN de quarta-feira, 26 de agosto de 2026. Antes de qualquer coisa, quero pedir desculpas pela falha do Spotify na publicação com o atraso do último episódio. 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Vamos em frente. Em menos de meia hora, eu te conto as principais notícias do dia. E eu começo com a tragédia que aconteceu entre o Nepal e o Tibete. As imagens correram rapidamente o mundo e dominaram as emissoras de notícias nessa quarta-feira. Eu deixei o link com a página da CBN para você conferir os vídeos na descrição desse episódio. Uma mega avalanche de gelo, lama e rochas na fronteira entre o Nepal e o Tibete deixou mais de 160 mortos e centenas de desaparecidos até o fechamento desse episódio. As cenas assustadoras mostram a força da água arrastando pontes, cobrindo um porto e destruindo vilas inteiras em uma região turística nos Himalaias. A polícia do Nepal confirmou que recuperou 157 corpos e ainda procurava 579 pessoas até o momento em que eu gravo. Do lado do Tibete, a China confirmou 3 mortes e 265 desaparecidos. Entre os que sumiram, estão quase 400 viajantes de várias partes do mundo. O primeiro-ministro do Nepal, Balendra Shah, colocou o exército e as forças de segurança nas buscas, que salvaram pelo menos 88 sobreviventes. O presidente Lula prestou solidariedade às vítimas. O Ministério das Relações Exteriores informou que acompanha o caso por meio das embaixadas em Katmandu e Pequim. Até o momento, Itamaraty não tem registro de brasileiros atingidos e disponibilizou telefones de emergência para atendimento consular na região. A causa exata da tragédia ainda é investigada. Chegou a existir a suspeita de que um terremoto teria provocado o desastre, mas o Serviço Geológico dos Estados Unidos corrigiu a informação e explicou que o registro nos aparelhos foi causado pelo próprio impacto do deslizamento de terra e que a força correspondeu a uma magnitude de 5,2. Imagens de satélite obtidas pela agência de notícias Reuters mostram que a parte inferior de uma geleira se desprendeu a cerca de 5.200 metros de altitude e desabou sobre o vale. Segundo um geólogo de uma universidade canadense, um bloco de gelo de 600 metros de largura caiu 1.200 metros. Uma das suspeitas é que a avalanche tenha represado um rio local, criando uma barragem natural que se rompeu e liberou uma onda violenta. Especialistas explicam que o calor recente derreteu muita neve na região em apenas 24 horas, o que pode ter fragilizado a estrutura do gelo. A área também vive a temporada de monções, que vai de junho a setembro e traz chuvas intensas. Um relatório da ONU de 2023 revelou que as geleiras do Nepal derreteram 65% mais rápido na última década do que nos 10 anos anteriores por causa do aquecimento global. O desastre destruiu postos de fronteira, assentamentos rurais e obras de usinas hidrelétricas, onde pelo menos 8 trabalhadores sul-coreanos estão desaparecidos. As autoridades nepalesas e chinesas admitiram que os sistemas de alerta da região não conseguiram antecipar o desastre. Você vai ter atualizações na programação ao vivo da CBN, no nosso site e na próxima edição do Panorama. Mudando de assunto, a Meta, dona do Instagram, e 47 estados americanos fecharam um acordo nessa quarta-feira para encerrar um processo histórico na Justiça dos Estados Unidos. A empresa aceitou pagar US$17 bilhões, cerca de 87 bilhões de reais, e vai limitar o tempo de uso das redes sociais por crianças e adolescentes. Segundo informações apuradas pela agência Bloomberg, se o julgamento fosse até o fim, a punição para a empresa poderia chegar a US$1,4 trilhão. Os procuradores acusam a Meta de projetar as plataformas de forma deliberada para viciar os jovens. E aí, pelo acerto, a meta vai interromper a rolagem infinita da tela e fixar um limite diário de 2 horas de uso no Instagram e no Facebook. O uso das redes vai ser bloqueado entre 00h30 e 6 horas da manhã e as notificações ficam silenciadas entre 10 horas da noite e 7 horas da manhã. A empresa também vai retirar filtros de beleza e a contagem de curtidas para evitar comparações sociais negativas entre os adolescentes, além de reforçar a verificação de idade. Do total da multa, a Meta vai pagar 12 bilhões de dólares agora. Os outros 5 bilhões dependem de acertos semelhantes dos estados com concorrentes como o TikTok, o YouTube e o Snap, dona do Snapchat. O procurador-geral do Distrito de Colômbia, Brian Schwab, classificou o acordo dessa quarta-feira como uma vitória monumental para a saúde pública dos jovens. A decisão segue uma tendência global. No ano passado, a Austrália virou o primeiro país a proibir o uso de redes sociais por menores de 16 anos na Europa. O bloco estuda proibir o acesso de menores de 13 anos e questiona o modelo viciante das plataformas. O acordo da Meta com a justiça americana ainda precisa da homologação final do tribunal. E o governo brasileiro entrou com uma ação civil pública na justiça para obrigar o aplicativo de conversas Discord a adotar medidas contra crimes na rede e reforçar a segurança de crianças e mulheres. A Advocacia Geral da União e o Ministério da Justiça pedem uma indenização de R$500 milhões por danos morais coletivos, mas não vão solicitar o bloqueio da plataforma no país. A decisão de a justiça acontece depois do fim das negociações com a empresa para um acordo amigável. O Discord passou a ser investigado com mais rigor depois que uma adolescente de 13 anos cometeu suicídio no Mato Grosso do Sul, incentivada por outros usuários durante uma transmissão ao vivo. Por causa do caso, as transmissões em vídeo no aplicativo já estão suspensas no Brasil desde o dia 12 de agosto, por ordem da Agência Nacional de Proteção de Dados. Na ação, o governo pede a checagem obrigatória da idade dos usuários e a vinculação de contas de menores de 16 anos aos pais. O processo exige também que o Discord use ferramentas para cortar em tempo real transmissões de violência, automutilação e maus-tratos contra animais, além de manter uma equipe de moderação no país que fale português. O presidente Lula fechou um acordo com os presidentes da Câmara, Hugo Mota, e do Senado, Davi Alcolumbre, para destravar a votação de pautas prioritárias do governo na semana que vem. Essa vai ser a última semana de esforço concentrado no Congresso antes do primeiro turno das eleições. As lideranças fecharam a votação da medida provisória que acaba com a cobrança de 20% sobre compras internacionais de até 50 dólares, a chamada taxa das blusinhas, texto que vai perder a validade no dia 8 de setembro e corria o risco de caducar. O acordo prevê ainda o avanço no Senado da PEC do fim da escala 6x1, da PEC da segurança pública e dos projetos de lei sobre minerais críticos e do incentivo a data centers. Esse movimento marca a reaproximação de Lula, especialmente com Davi Alcolumbre, às vésperas da eleição. E a CBN deu sequência à série de sabatinas com os candidatos à presidência da República, em parceria com os jornais O Globo e Valor Econômico. O entrevistado dessa quarta foi o candidato do PSD, Ronaldo Caiado. Ao falar da investigação que envolve o adversário Flávio Bolsonaro, do PL, o candidato disse que a falta de explicações sobre o filme Dark Horse é um desrespeito com o eleitor brasileiro.
1: A chance dele se apresentar e dele esclarecer os fatos, eu fui o primeiro que assumi essa posição. No momento que ele fala, ah, esse assunto aí do Dark Horse é página virada. Eu falei, não, calma lá. Aí já é realmente desrespeitar a inteligência do povo brasileiro. Você não tem o direito de ser um candidato a presidente da República e você se negar a dar esclarecimentos os quais você está envolvido nele.
0: Caiado defendeu a abertura do sigilo dos inquéritos da Operação Carbono Oculto sobre a atuação do PCC no mercado financeiro e no setor de combustíveis e dos casos Master e INSS. Ele também criticou a atuação do presidente Lula no caso do tarifaço aplicado pelos Estados Unidos aos produtos brasileiros. O candidato reprovou a atitude do ex-deputado Eduardo Bolsonaro por apoiar as taxas americanas e garantiu que vai mudar a política externa se for eleito.
1: Péssimo, condenável, inimaginável aceitar qualquer posição que um brasileiro se coloque contra a sua pátria com qualquer punição. Eu me levantei e me levanto contra todas as outras. Eu não admito ingerência no meu país. Eu jamais na minha vida caminharia num processo de aplaudir ou de querer fomentar qualquer iniciativa contra meu país.
0: Ronaldo Caiado prometeu fazer revisões no sistema de impostos, na Previdência e no modelo de trabalho 6x1, além de acabar com penduricalhos no Judiciário, mas não apresentou propostas práticas de como vai aplicar as medidas e disse que vai consultar técnicos de cada área. Na segurança, o candidato prometeu construir 40 presídios de segurança máxima e falou contra o uso de câmeras nas fardas de policiais. Nos próximos dias, a sabatina ouve Renan Santos, do Missão, e Augusto Cury, do Avante, sempre às 10h30 da manhã. Lula, do PT, e Flávio Bolsonaro, do PL, não aceitaram o convite. Agora, informações da guerra dos Estados Unidos no Irã. A Guarda Revolucionária do Irã afirmou nesta quarta-feira que fechou um acordo com Oman para dividir os lucros do pedágio cobrado no Estreito de Hormuz, que separa os dois países. O porta-voz do grupo militar declarou que os dois países definiram as fronteiras marítimas da região e a fatia dos recursos que vai ficar com cada um. Na terça-feira, os ministros das Relações Exteriores dos dois países se reuniram na capital iraniana, Teherã, para discutir a criação de um corredor marítimo provisório e o início da retirada de minas no trecho. O governo do Irã diz que as rotas navegáveis já foram acertadas. O porta-voz iraniano acusou os Estados Unidos de atrapalharem as negociações. O principal ponto de travamento é a exigência do Irã de cobrar uma taxa dos navios, o que é rejeitado pelos americanos. As autoridades iranianas reforçaram que o canal não vai ser totalmente liberado enquanto os Estados Unidos não aceitarem as condições do país. Entre as exigências do Irã estão o fim do bloqueio naval, a retirada de sanções econômicas e a liberação de dinheiro e bens iranianos que estão bloqueados no exterior. O petróleo continuou a trajetória de queda dos últimos dias, mas com menos intensidade. No momento em que eu gravo, o barril do tipo Brent cai 0,8%, negociado a US$ 86, mais ainda cerca de 20% acima da mínima que atingiu no mês de julho. Por causa disso, o Ministério da Fazenda prorrogou até o dia 9 de setembro o benefício de 44 centavos por litro para gasolina. O valor é pago aos produtores e importadores. A medida perde validade no dia 31 desse mês e pode ser estendida. E o IPCA 15, que mede a prévia da inflação oficial do país até o dia 15 do mês, registrou queda de 0,40% nos preços em agosto. Com o resultado, a inflação acumulada em 12 meses desacelerou para 4,24%. O número veio abaixo do esperado pelo mercado financeiro e representa a maior deflação registrada desde agosto do ano passado. A queda nesse mês acontece por causa de três grupos principais: habitação, transportes e alimentação e bebidas. A conta de luz foi o grande destaque, com um recuo de 6,25%, impulsionada pela inclusão do bônus de Itaipu nas faturas desse mês. Nas passagens aéreas, o desconto médio passou de 13%. E na mesa dos brasileiros, os alimentos consumidos em casa caíram quase 1%, com destaque para o tomate, que despencou mais de 27%, e a batata inglesa, que baixou 25%. Na contramão, o leite longa-vida subiu 3,41% e os cigarros subiram 5,56%. Dados da inflação acima do esperado nos Estados Unidos seguraram o principal índice da Bolsa de Valores de São Paulo, que ficou praticamente estável aos 174.586 pontos. O dólar comercial subiu 0,22%, cotado a R$ 5,15, e o euro vale R$ 6,00, também praticamente estável. E a Justiça de São Paulo aceitou o pedido de recuperação judicial do grupo Gênios, dono das redes de restaurantes Habib's, Ragazzo e Tendal Grill. A medida de proteção legal suspende temporariamente a cobrança de dívidas. Ela serve para evitar a falência e permitir que a empresa reorganize as finanças. A dívida total declarada é de R$ 265 milhões e 200 mil reais. No pedido que foi entregue à Justiça na segunda-feira, a empresa atribui a crise aos efeitos da pandemia de Covid-19. Segundo a rede de fast food, o menor movimento de clientes nos shoppings, a alta dos juros e o avanço dos aplicativos de entrega de comida também prejudicaram o caixa. O conglomerado de restaurantes tem 60 dias para apresentar o plano final de pagamento aos credores. A empresa afirmou que o atendimento aos clientes segue normalmente. A rede Habib's opera no Brasil há quase 40 anos. Falando na Operação Carbono Oculto, que foi citada pelo candidato Ronaldo Caiado, o Ministério Público de São Paulo denunciou nessa quarta-feira 16 pessoas por integrar um esquema de desvio de metanol para adulterar combustível na Grande São Paulo. Entre os alvos está o empresário Beto Louco, Roberto Augusto Leme da Silva, que está foragido. Ele é apontado como um dos principais financiadores do grupo. A defesa do empresário declarou que os fatos da denúncia não têm relação com ele. Outro nome denunciado é Admar de Carvalho Martins, o Dema, que também é investigado por ligação com a empresa de ônibus UpBus e com antigos sócios apontados como líderes do PCC. No Rio de Janeiro, 19 ônibus foram tomados como barricadas na zona norte da cidade depois de uma operação policial que deixou um morto e 5 presos. Homens armados atravessaram os ônibus para dificultar o avanço dos policiais nas comunidades do Campinho e do Fubá. Segundo a Polícia Militar, teve confronto e os suspeitos fugiram para uma área de mata. 4 homens foram presos em flagrante, outro foi baleado e levado para um hospital e um 6º suspeito morreu depois de sofrer uma parada cardíaca durante a ação. Por causa da violência na região, postos de saúde da rede municipal precisaram suspender o atendimento externo e unidades de ensino da rede estadual cancelaram as aulas ao longo do dia. Notícia boa que vem da saúde. A agência reguladora dos Estados Unidos, equivalente à Anvisa, aprovou um tratamento inédito para o câncer de pâncreas em estágio avançado. A doença é considerada uma das mais letais e com menos opções de tratamento na medicina. O novo remédio vai ser vendido com o nome de Razonc. O tratamento é feito com 2 comprimidos por dia. Ele age diretamente bloqueando uma proteína com defeito que alimenta quase todos os tumores no pâncreas. Durante décadas, a ciência acreditou que era impossível neutralizar essa proteína. Nos testes clínicos, os pacientes que tomaram o remédio tiveram uma sobrevida média de mais de 13 meses, o dobro do tempo obtido com a quimioterapia tradicional. Entre os beneficiados está o ex-senador americano Ben Sasse, do Partido Republicano, que teve queda expressiva nos marcadores do tumor. O remédio foi aprovado para quem já passou por quimioterapia e a expectativa é que os planos de saúde cubram a maior parte do custo. E antes da última notícia, o

0: porque não consigo fazer meu trajeto de volta para casa sem ouvir a edição da noite. Espero que a situação normalize por lá. Depois foi publicado depois de algumas horas de atraso. Valeu, Giovana. A Ikemi Iguchi disse que foi dormir desatualizada e que é fiel ao Spotify, igual é fiel ao Panorama. E a Valéria Vito, de São Paulo, capital, perguntou sobre o YouTube Music, porque ela não achou os episódios, mas está tudo normal por lá, viu, Valéria? Obrigado também pela sua mensagem. Então, lembrando, Panorama está disponível em várias plataformas, além do Spotify, Deezer, Apple, Amazon Music, YouTube e também no aplicativo da CBN. Aproveita para conferir se você já ativou as notificações para não perder nenhum destaque do que acontece no Brasil e no mundo. E eu registro ainda um comentário que me deixou muito feliz de dias atrás. Leandro, eu ouço o Panorama desde 2024, mas meus alunos da UESP escutam todos os dias desde o semestre passado, pois sempre é assunto de início de aula. Sou professora de Geografia, amo... Ela não deixou o nome, mas aparece como Lucy Crato no Spotify. E o UESP, eu fui pesquisar, é a Universidade Estadual do Piauí. Muito obrigado, um abraço a você, também aos seus alunos, espero que estejam aproveitando, porque a gente trata mesmo de muitos assuntos de geopolítica, por exemplo, né, que devem ser muito úteis em sala de aula. Um abraço para vocês. E vamos terminar essa edição com homenagem?
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0: O ator britânico Tim Curry, conhecido por interpretar personagens marcantes no cinema e no teatro, morreu nessa terça-feira aos 80 anos. A causa da morte não foi divulgada, mas ele já enfrentava complicações de saúde desde 2012, quando sofreu um acidente vascular cerebral grave. Nascido em Grappenhall, na Inglaterra, em 1946, Curry começou a carreira no coral da igreja e estreou nos palcos em 1968 no musical Hair, em Londres. Foi nos bastidores da peça que ele conheceu o compositor Richard O'Brien, que escreveu o papel do cientista Dr. Frank Anfurter, pensado especialmente para ele. A montagem estreou nos palcos em 1973 e virou filme 2 anos depois, no longa The Rocky Horror Picture Show, que transformou o ator em um ícone da cultura pop, ao lado de nomes como Susan Sarandon. Curry ficou famoso também por papéis de vilões com humor ácido. Ele tem um rosto bem marcante. Entre os trabalhos de maior destaque estão o palhaço Pennywise na primeira adaptação da minissérie It, uma obra-prima do medo, de 1990, e também o gerente do hotel no filme Esqueceram de Mim 2, Perdido em Nova York, de 1992. Além do cinema, ele construiu uma trajetória sólida no teatro musical, com 3 indicações ao prêmio Tony nos Estados Unidos. Mesmo depois do AVC em 2012, que limitou os movimentos do corpo e o deixou em cadeira de rodas, Curry continuou a trabalhar como dublador em animações e videogames. E o diretor Michael Levy confirmou ao site TMZ nessa quarta-feira que o ator terminou de gravar seu último filme, Stream 2, pouco antes de morrer. Tim Curry não era casado e não deixa filhos.

com esta música Time Warp, que está na trilha sonora de The Rocky Horror Picture Show. Nós vamos encerrando esta edição do Panorama. A produção e o roteiro foram feitos por mim, Leandro Gouveia, e a edição e a sonorização por Anderson Wendel, o Tico. A próxima edição do Panorama chega às plataformas por volta das 7 da manhã com Bianca Santos. Se não tá no Spotify, tá nas outras, hein? E eu volto na sequência. Até lá!

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0: quinta-feira, 27 de agosto de 2026. O Supremo Tribunal Federal pautou para hoje duas ações que discutem o vínculo de emprego entre motoristas e aplicativos como Uber e Rappi. O julgamento vai destravar mais de 10 mil processos suspensos no país e definir as regras de contratação do setor. A Procuradoria-Geral da República defende a inexistência de vínculo pela CLT. O Ministério Público de São Paulo denunciou 16 pessoas por desviarem mais de 10 milhões de litros de metanol para adulterar combustíveis. O esquema usava notas fiscais falsas e empresas de fachada, com lavagem de dinheiro no sistema financeiro. Entre os acusados está o empresário foragido Roberto Augusto Leme da Silva, o Beto Louco, apontado como financiador da quadrilha. O Conselho da Justiça Federal liberou 3 bilhões e 300 milhões de reais para o pagamento de atrasados a quem venceu processos contra a União. A maior parte do montante, 2,75 bilhões, quita revisões e concessões de benefícios do INSS. A decisão beneficia mais de 170 mil segurados da Previdência. Os repasses são feitos pelos tribunais regionais federais por meio de contas abertas na Caixa ou no Banco do Brasil.
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4: Vamos agora com a nossa entrevista. Estamos aqui com Ronaldo Lemos, advogado, professor, especialista em tecnologia. Ele é um dos autores do Marco Civil da Internet. E ele está lançando o livro O Monge, O Yogi e o Fakir. Corpo, coração e mente no tempo das máquinas. O livro que sai pela editora Todavia. Ronaldo Lemos, bem-vindo. Boa noite.
5: Boa noite, prazer imenso estar falando com você.
4: Ah, prazer é nosso. Nossa, que bacana, né, Ronaldo? Você é o cara que fala de tecnologia, que fala de inteligência artificial. E o seu livro é um convite, na verdade, para resgatarmos humano em nós, né? O que há de humano em nós, justamente para que a gente se proteja das máquinas, né? Eu achei muito maravilhoso isso. Porque, em linhas gerais, depois a gente detalha, inclusive depois eu quero entender o título, né? Essas figuras, o monge, o yogi, o fakir. Porque é importante a gente se proteger? A gente está ameaçado mesmo, você acha?
5: Olha, Tânia, acho que a gente está precisando, né? Veja só, a gente está vivendo agora a chegada da inteligência artificial, o que está gerando uma grande ansiedade, né? Inclusive com relação à educação dos nossos filhos, a emprego, o que, que a gente precisa aprender para lidar com essa tecnologia nova. E a inteligência artificial, não é que ela chegou no momento em que as pessoas estão tranquilas, estão descansadas, estavam ansiosas ali por uma novidade tecnológica. Não é nada disso, ela já chega com todo mundo cansado, todo mundo ali angustiado, né, com tempo de tela. E uma das coisas que me incomodou a escrever o livro é que no Brasil a gente passa hoje, em média, 9 horas e 13 minutos todos os dias em frente a uma tela, tá? Isso é muito acima da média mundial, que está em torno ali de 6 horas e 40 minutos, e muito mais do que a China, por exemplo, que passa 5 horas e meia. Então, eu acho que a gente está, aqui no Brasil, especialmente, com essa sensação de que a gente está perdendo até um pouco o controle das nossas vidas, né? A gente fica compelido ali a ficar em frente à tela. E muita gente, o efeito disso não é a gente ficar mais feliz, mais produtivo, mais sociável. É a gente ficar ansioso, deprimido e com uma sensação de vazio, de que a gente não está usando o nosso tempo bem. Então, o livro é para tratar dessas coisas, tá?
4: Só para entender aqui, Ronaldo, quando você fala 9 horas na frente da tela, isso inclui o tempo que a gente está trabalhando? Ou é só ali nas redes sociais?
5: Essa é a estatística do tempo conectado, tá? Inclui o tempo de trabalho também. Então, inclui o momento que você está conectado à internet. Agora, inclui o tempo de trabalho, mas como dá para ver nas comparações, o Brasil é muito acima, né? Os Estados Unidos, mesmo que são super conectados, tem ali um tempo de conexão por volta de 6 horas, que é menor do que a gente aqui no Brasil, tá? Então, realmente, A gente só perde para a África do Sul. Tirando a África do Sul, o Brasil é líder em tempo de conexão.
4: Ou seja, o pessoal está conectado demais, né? E isso traz problemas. A gente abre mão do controle sobre a nossa própria vida. Aí você está propondo o quê? Um resgate?
5: Então, esse livro, né, propõe uma rota para a gente se posicionar em face à tecnologia. Muita gente esperava que eu fosse escrever um livro sobre inteligência artificial, como usar, por exemplo. O que eu poderia até fazer, eu sou um usuário avançado, intensivo de inteligência artificial, mas esse livro ele ficaria velho em 3 meses, porque a tecnologia está avançando muito rápido. Então, eu quis focar no que é imutável, tá? No que a gente precisa como seres humanos para atravessar períodos de mudança intensa. Inclusive, uma das coisas também que me motivou a escrever esse livro foi a chegada do meu filho, né? É o nosso primeiro filho, e a minha angústia de como é que eu vou educar uma criança nesse mundo de transformação tão rápida, o que, que precisa ser cultivado, o que, que precisa ser protegido. E também a minha experiência pessoal, tá? Como profissional que trabalha muito com a cabeça, com a mente, e que já passou por também desafios, como eu acho que todo mundo hoje passa, e eu quis reunir nesse livro, basicamente, o que, que a gente pode ter de apoio de tradições, conhecimentos, tanto do passado, históricos, como contemporâneos de pesquisas científicas atuais, para nos posicionar em face da IA, né? Da inteligência artificial, da tecnologia, das telas, para nos trazer de volta ao controle. Eu até não acho que seja um problema você passar o tempo que você quiser na frente de uma tela, desde que isso seja uma decisão sua e que você esteja fazendo isso de forma consciente para você e no seu interesse. Não é o que eu acho que a maioria das pessoas faz no Brasil e nem no mundo, tá? Acho que muita gente fica mais tempo do seu dia do que gostaria, fazendo coisas que não estão ali no seu cardápio de decisões.
4: Nossa,
5: por isso mesmo que eu acho,
4: né,
5: que o livro fala disso. Como é?
4: Capturados pela tela, né?
5: Literalmente.
4: É uma coisa,
5: né,
4: maluca.
5: Total. E eu acho que todo mundo tem aquela sensação, né, de que às vezes você precisa até fazer alguma coisa que você precisa no celular, mas dá uma passadinha ali na rede social e de repente passou 3 horas da sua vida. E ao final dessas 3 horas, o que sobra é uma sensação de vazio, de que você usou mal o seu tempo, né? Você fica ali muito angustiado. Então, o livro ele faz um exercício para a gente entender o que, que é esse vazio e qual é a forma de preencher esse vazio, né? Como é que a gente transforma essas mesmas 3 horas em algo que seja útil, seja para você, para a sua carreira, para o seu coração, para a sua mente ou para o seu corpo, que é a tríade que compõe o livro.
4: Que é o monge, o yogi e o fakir. O monge, controle das emoções, né?
5: Isso, o monge representa nossa relação com as emoções, com os sentimentos, com o prazer. Então, o monge é a figura histórica da devoção. Então, ele nos ajuda a entender tudo que tem a ver com o nosso coração.
4: O yogi?
5: O yogi, apesar de muita gente identificar yoga, né, aquelas poses, que, aliás, fazem parte da prática, sim, mas yogi é a mente, né, é a disciplina histórica, né, inclusive védica, né, que está lá no Bhagavad Gita indiano, que é a disciplina da mente, assim, da gente conhecer a própria mente, da gente enxergar para o nosso mundo interior, olhar para dentro, né? Então, é o que representa o uso do intelecto, o estudo, a meditação, tudo que tem a ver com a nossa cabeça, que, aliás, é o que a tecnologia também captura muito bem, né? Captura o nosso coração e captura também a nossa mente. Então, esse é o yogi, é a disciplina e o caminho da mente.
4: Bom, então o livro é O Monge, o Yogi e o Fakir. E o Fakir, o que representa, Ronaldo Lemos?
5: O Fakir, Tânia, é o caminho do corpo, né? Que é muito importante. O Fakir histórico, né, que impressionava os colonizadores europeus no século XIX, era aquela pessoa que tinha um controle absurdo do próprio corpo. Ficava deitado o dia todo numa câmara de pregos, ou ficava numa posição quase que impossível, às vezes com uma mão só, por uma semana inteira. Então, era aquelas pessoas que tinham a disciplina do corpo muito treinada, não para ser mais forte ou mais bonito, né, que é o que a gente pensa no mundo de hoje, mas para ser uma pessoa melhor, porque o corpo ele é muito importante também como um caminho de desenvolvimento. Então, no livro eu falo muito sobre isso, deixar o corpo de lado nos torna mais fracos, né? Inclusive mais suscetíveis a sermos controlados pelas telas. E o uso do corpo também de forma exagerada, né? Pessoas que hoje fazem exercício físico até romper tendões, ligamentos, né? Ou tomam ali formas de treino que são desumanas, estão fazendo muitas vezes isso não para si mesmo, né, para serem pessoas melhores, mas para se conformar a um ideal de beleza ou algum tipo de coisa para agradar o outro. Então, o caminho do corpo, né, do fakir, é muito importante, até para equilibrar a nossa mente, equilibrar o nosso coração, mas ele também tem desvios, né? Todos os caminhos têm desvios, e o corpo também. Quando a gente retoma esses caminhos no nosso interesse, né, e o livro fala muito sobre isso, aí eu acho que a gente consegue retomar o controle de quem a gente é e se posicionar, inclusive com relação à tecnologia, essa força gigantesca que a gente está tendo que lidar, de uma forma muito mais sábia e no nosso interesse, para fugir dessa captura.
4: Bom, Ronaldo Lemos, e aí no livro você oferece alguns caminhos para que a gente possa ter controle sobre as nossas emoções, a nossa mente e o nosso corpo, de forma a nos protegermos dessa captura da tecnologia?
5: É isso, é exatamente isso. Inclusive, o livro tem exercícios práticos, tá? Para a gente fazer coisas que são muito simples, né? Coisas que nos ajudam a enxergar o que está acontecendo. A gente falou aqui do tempo de tela, né? 9 horas e 13 minutos por dia no Brasil. Se você falasse para um fakir do século XIX que no futuro as pessoas iam ficar 9 horas e 13 minutos todos os dias olhando para o mesmo objeto pelo resto da vida delas, esses fakires iam falar, não, mas como, né? Que tipo de disciplina física as pessoas terão no futuro? E não é disciplina física, é anestesia, né? A tela, ela nos anestesia, nosso pescoço, inclusive, inclina para frente. Tem muita gente que tem hoje pescoço de celular, né? Dá para reparar. Por quê? Porque você, quando está ali, né, olhando para aquele objeto, você está vivendo uma captura do seu coração e da sua mente, está vivendo ali emoções que parecem uma montanha russa, que são viciantes, inclusive, e bombardeio ali na sua mente de informações, às vezes pré-fabricadas ou até erradas, né? Mas que deixam você preso naquele objeto. Então, o livro tem caminhos para a gente sair disso. Por exemplo, eu até gosto de indicar esses exercícios muito simples, tem uma lista deles no livro, vou falar um, por exemplo, que eu faço todos os dias, que é, ao acordar, olhe para as suas mãos antes de olhar para o celular. Muita gente acorda, o primeiro reflexo qual é? Colocar a mão no celular e olhar o que está na tela do aparelho.
4: Sim.
5: E se contrapõe a isso. Você pode retomar o controle. Então, essa é um ensinamento que foi feito pela Guru Mai, que é a líder da Siddha Yoga, que é uma das vertentes da yoga que eu acho muito interessante. E ela ensinou, falou, olha, quando a gente acordar, antes de olhar para o celular, olha para as suas próprias mãos. Observe as suas mãos ali, que seja por 5 segundos, só para lembrar que você está no controle, tá? Então, esse é um exemplo super simples. Tem vários outros que o livro ensina, né, para a gente retomar o controle das 3 coisas, do coração, da mente e do corpo.
4: Muito bem, para a gente se proteger, né, para a gente estar no controle. Usar as máquinas, né, você é um estudioso da tecnologia, portanto entusiasta da tecnologia, mas a tecnologia tem que estar a nosso serviço, não vice-versa, né, Ronaldo Lemos? Quando você... Bom, você está há quase 30 anos estudando tecnologia, uhum. E a evolução é muito rápida, né? Você imaginava, te surpreendeu o curso que as coisas tomaram? Você era mais entusiasta do que você é hoje, assim? Te assusta um pouco?
5: Assusta. Quando eu comecei, né, ali no final dos anos 90, já 1998 e início dos anos 2000... Havia uma empolgação, né, com a tecnologia, porque era a promessa da aldeia global, de que as pessoas iriam se conectar, isso geraria uma compreensão até entre os povos. Né? E, na verdade, a gente foi vendo que isso foi se deteriorando, né, em grande medida. E, em vez de uma solidariedade real, o que a gente viu foi uma tomada da propaganda, né? As pessoas sendo direcionadas a ficar cada vez mais presentes na tela, deixar de conviver com o outro e conviver com a tela. E todos os problemas, inclusive políticos, sociais, econômicos, que isso acabou gerando, tá? Então, o que eu acho que a gente está vivendo hoje, Tânia, é algo que para mim é surpreendente. Porque ao longo da minha carreira eu já fui surpreendido com algumas coisas. A chegada do iPhone, né, em 2007 foi uma grande surpresa, foi uma mudança de paradigma, mudou a forma como a gente vive nas cidades hoje, né, como a gente se comunica com as outras pessoas. E agora a chegada da inteligência artificial é outra surpresa para mim, no sentido de que é uma tecnologia que está se acelerando muito rápido. Tá? Eu que uso... todos os dias, conheço bem as ferramentas, eu fico impressionado do que acontece de uma semana para outra. E isso também me motivou a escrever o livro, porque o grau de mudança, ele gera uma ansiedade na maioria das pessoas. A maioria das pessoas não vai se sentir confortável com o grau de mudanças que a gente está vivendo. E é exatamente por isso que a gente tem que fortalecer o que está dentro de nós, tá? Até o Vale do Silício tem feito uma guerra contra a vida interior. Curioso isso, né? Tem muita gente escrevendo hoje no Vale do Silício contra a introspecção, dizendo que pessoas introspectivas elas não são produtivas, que elas estão perdendo o tempo delas. Eu acho isso de uma tristeza profunda, tá? Porque a vida interior é exatamente o que nos protege dessas mudanças, né? Você olhar para dentro... É muito poderoso, especialmente quando a gente tem que lidar com uma força tão grande quanto é a tecnologia hoje.
4: Nossa, então eles estão escrevendo contra a vida interior. Quer dizer, vamos ficar na superficialidade, porque aí as coisas funcionam. Ai, que medo, hein? A gente acaba virando máquina.
5: É isso. O ponto do livro é esse. É assim, se você perde a sua vida interior... Você vira máquina, você vira uma ferramenta numa engrenagem de produtividade. E é isso que o livro ele traz, né? O livro tem um diálogo muito bom com Byung-Chul Han, né, que é aquele escritor que fala da sociedade do cansaço, que fala de como a gente está se auto-explorando, né, e que a gente acaba virando chefe funcionário de nós mesmos. Né? A gente é explorado mais por nós mesmos do que qualquer outra coisa. E o livro fala disso, é para a gente não ceder à tentação de nos tornarmos máquinas, né? E como é que a gente se protege disso? Protegendo a nossa vida interior. É muito importante, a vida interior ela está sob ataque, porque a nossa atenção está sendo capturada e a atenção é o que a gente tem de mais precioso, né? A atenção ela é o veículo do amor, ela é o veículo do aprendizado, ela é o veículo da solidariedade. Não tem jeito de você aprender nada sem atenção. Não tem como você amar uma pessoa, expressar o seu amor, sem ser pela sua atenção. Sim. E hoje, essa atenção, por 9 horas e 13 minutos todos os dias, está sendo direcionada a um objeto. Né? Então, o que, que sobra para nós mesmos? E o que, que sobra para os outros? E eu acho que o livro propõe exatamente isso. Usar a nossa atenção e o seu valor extraordinário com coisas muito melhores e muito mais no nosso interesse do que ficar olhando para esse mesmo objeto.
4: Muito bom! Fica o convite ao livro O Monge, o Yogi e o Fakir. Corpo, coração e mente no tempo das máquinas. O livro sai pela editora Todavia, do Ronaldo Lemos, com quem conversamos aqui. Ronaldo, muito obrigada, viu? Parabéns! Foi ótima conversa, foi uma ótima cutucada, uma ótima provocação na gente. Boa noite.
5: Obrigado, Tânia. Obrigado a você.
4: Valeu, Ronaldo Lemos, que é advogado, professor, é um especialista em tecnologia. Ele, inclusive, é um dos autores do Marco Civil da Internet, é um entusiasta da tecnologia, né? De IA, é um cara da tecnologia. Mas aí você vê, ele mesmo começou a se surpreender com os rumos da tecnologia e o quanto a gente está abrindo mão daquilo que é humano, né? E sendo capturado pela tecnologia. Então é isso, aí fica o convite para que a gente mantenha assim uma espécie de uma proteção contra essa captura. Vamos aproveitar o que a internet, o que a tecnologia, o que a IA nos oferece de bom, mas sem perder a presença nas coisas, né? Sem que a gente se desumanize. Muito bacana. Fica aí o alerta do Ronaldo Lemos. E o livro propõe alguns exercícios. Isso é interessante, né? Para que a gente possa resgatar o que há de humano em nós e nos blindarmos de sermos capturados pela tecnologia.
3: Espaço aberto agora para o Bernardo Melo Franco, conversando com a Nadédia Calado e com Sardenberg.
6: O assunto está na coluna que Bernardo publicou, que a gente considerou aqui muito boa, coluna que ele publicou no Globo, do Globo de hoje, está lá no globo.com, e diz o seguinte: os principais candidatos à presidência querem uma campanha sem perguntas incômodas. Bernardo.
7: Pois é, Sardenberg, sem perguntas difíceis, sem sabatinas e sem debates, também se puderem, né? Veja só, o ouvinte que está acompanhando a programação da CBN deve ter ouvido pelo menos um trecho da sabatina do Ronaldo Caiado hoje pela manhã. Uhum. Ontem do Romeu Zema, amanhã do Renan Santos. E o ouvinte se pergunta, cadê o Lula? Cadê o Flávio Bolsonaro? Pois é, os dois candidatos que estão mais bem colocados nas pesquisas, né, que são os favoritos para ir ao segundo turno, escaparam dessa sabatina, mas também de outras. E estão adotando, embora sejam muito diferentes entre si, ninguém desconhece a diferença de visão de país, de economia, de mundo, do Lula e do Flávio, apesar disso eles estão adotando uma estratégia comum, que é de fugir do contraditório, fugir das perguntas incômodas, não se expor e tentar fazer campanha no Olimpo, assim, num ambiente controlado, a salvo do contraditório e a salvo do escrutínio da imprensa. Vamos olhar os últimos dias, Sardenberg e Nadédia. No domingo, tanto Lula quanto Flávio Bolsonaro faltaram ao debate da TV Bandeirantes, que é tradicionalmente o debate que abre as corridas presidenciais. Na segunda-feira, o Flávio Bolsonaro foi à Fiesp para uma agenda de campanha e encerrou uma entrevista muito irritado quando foi perguntado sobre o quê? Caso Darth Horse, pedido de dinheiro para o Daniel Vorkado. E na terça, ou seja, ontem de manhã, foi a vez do Lula encerrar uma entrevista, dar as costas para os repórteres, quando foi questionado sobre o caso do Lulinha, sobre o caso do, também do seu ex-chefe de gabinete, Marcola. Ou seja, são candidatos que sabem que têm telhado de vidro e que, de certa forma, subiram no salto alto. Né? Como eles estão bem posicionados nas pesquisas, eles estão evitando se expor, estão evitando responder a essas perguntas, como a gente chamou, perguntas difíceis. Isso, claro, Sarenberg e Nadeja, é uma estratégia. Mas é também um desrespeito ao eleitor, né, ao próprio processo democrático, que exige que os candidatos, afinal, dizem quem são, digam quem são, digam o que pensam e respondam, né, aos questionamentos que vêm, que são questionamentos muitas vezes pertinentes sobre pontos fracos ou coisas que eles têm que explicar nas suas candidaturas. O que, que o Lula está fazendo, por exemplo? Lula adotou uma política de receber no Palácio youtubers, podcasters, influenciadores digitais. E aí, quem já acompanhou alguma dessas conversas percebe que é aquilo que a gente chama informalmente de conversa de comadre. Né? Na maior parte das vezes, são perguntas suaves, né? Os entrevistadores riem junto com o candidato, às vezes só falta pedir autógrafo. E o Flávio Bolsonaro, por sua vez, está ressuscitando aquelas famosas lives de quinta-feira do ex-presidente Bolsonaro, onde o candidato vai lá, diz o que quer, está falando para a bolha e vai receber o aplauso fácil. Então, como eu vinha dizendo, é isso. É uma política de comunicação que se baseia na não comunicação. Né? Os candidatos evitam se expor, achando que já está tudo resolvido, que eles dois já estão no segundo turno. Vai ter uma exceção na bancada do Jornal Nacional.
6: Isso, né, que eu ia perguntar.
7: O Lula amanhã e o Flávio Bolsonaro na sexta-feira. Mas por que, que eles vão falar? É justamente porque a audiência é muito grande e eles sabem que o custo de uma ausência nessa bancada seria maior, enfim, do que eventuais desgastes com a presença. Mas é isso que a gente está acompanhando até agora, Sarenberg e Nadeja.
8: E a gente sabe que se tem uma estratégia por trás, há de haver uma justificativa de que vale a pena, que o custo compensa, mas me chama muita atenção a reação dos nossos ouvintes com as faltas, Bernardo. É muita revolta e muito... Eu sou obrigado a votar e ele não é obrigado a ir debater?
7: Pois é, né? Talvez a Justiça Eleitoral devesse impor algum tipo de obrigatoriedade do candidato a um cargo majoritário se expor, especialmente o candidato a presidente da República, né? Que é o cargo mais importante que está em disputa nessa eleição. Quando eles faltaram ao debate da Band, eles apresentaram uma série de desculpas esfarrapadas. Né? Falam da presença dos nanicos, falam do risco de sofrer pegadinhas... Né, reclamam do formato do debate que já tinha sido acordado previamente com seus próprios assessores, ou seja, é uma conversa fiada para, na prática, escapar dos debates. O que a gente vai vendo é que tanto o Lula quanto o Flávio, se pudessem, eles iam se limitar a fazer duas coisas: discurso no palanque e peça de propaganda para as redes sociais, para o rádio e para a TV.
6: Ok. Só tem mais uma coisa, eles vão amanhã o Lula vai no Jornal da Globo, né? E depois na sexta-feira o Flávio Bolsonaro. Como você estava dizendo, quer dizer, foram as duas únicas exceções que eles abriram ao longo de toda da campanha até agora, né? Porque ficaram com medo da repercussão, né?
7: E não se trata de uma defesa corporativista da imprensa, dos veículos. É que o jornalismo profissional, ele tem a característica de cobrar das autoridades, né? De apertar no calo, né? De pisar no ponto em que o candidato tem vulnerabilidade. E isso faz parte, sempre fez parte do jogo democrático. Né? Tanto o Lula quanto o Flávio já tem alguma escada na política, o Lula naturalmente muito mais, inclusive pela idade dele, está no terceiro mandato presidencial, e esses candidatos participaram de debates em eleições passadas. Então, o que a gente está vendo agora é um pouco isso, né? Estão subindo no salto, estão achando que não precisam dar satisfação para o eleitor e que o jogo do primeiro turno, de certa forma, já está jogado. Agora, com isso, perdem a democracia, né? E perde o próprio eleitor, que fica com menos subsídio, né? Menos informações para tomar a sua decisão de voto. Claro que quem é militante, né, quem já está embrulhado na bandeira, vai dizer que o candidato está certíssimo de não ir, que não tem nada que conversar com os outros, mas, gente, a gente está perdendo de vista que democracia é justamente conversar com quem pensa diferente. Né? E o confronto entre os candidatos, né? O momento ali em que eles precisam falar de improviso, que eles precisam dizer o que não está no roteiro, é justamente quando eles se revelam mais para o eleitor. Daí a importância desses momentos nessa e em qualquer eleição. Só uma observação, Sardenberg e Nadédia, esse mau exemplo do Lula e do Flávio Bolsonaro já está sendo seguido, já está sendo imitado pelo país. Aqui no Rio de Janeiro, o Eduardo Paes faltou ao primeiro debate, no Paraná o Sérgio Moro faltou também ao primeiro debate. Tem outros exemplos ainda em estados do Norte e do Nordeste. Ou seja, um mau exemplo de cima acaba criando essa cultura, que no fundo é uma cultura antidemocrática, do candidato que está na frente achar que não tem que prestar satisfação para ninguém.
3: Aí o Bernardo Melo Franco conversando com o Sardenberg e com a Nadédia Calado.
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0: Quinta-feira, 27 de agosto de 2026. Equipes de resgate entram hoje no segundo dia de buscas por vítimas da avalanche de gelo, rochas e lama que devastou vilarejos na fronteira entre o Nepal e a região do Tibete, na China. Pelo menos 160 pessoas morreram e mais de 800 estão desaparecidas. A força da enxurrada destruiu pontes, estradas e construções ao longo de um rio. A tragédia pode ter sido provocada pelo colapso de uma geleira. Equipes de resgate e agências internacionais concentram as buscas por centenas de vítimas soterradas, incluindo turistas estrangeiros. Até o momento, não há registro de brasileiros entre os atingidos. O presidente do Senado, Davi Alcolumbre, garantiu que o Congresso vai votar na próxima semana a medida provisória que acaba com a taxa das blusinhas em compras internacionais de até 50 dólares. O acordo foi fechado numa reunião com o presidente Lula e o presidente da Câmara, Hugo Mota. Alcolumbre também confirmou que a Comissão de Constituição e Justiça vai analisar as propostas sobre segurança pública e o fim da escala 6x1 durante o esforço concentrado no Legislativo. O Palmeiras venceu o Santos por 3-0 em casa e largou em vantagem nas quartas de final da Copa do Brasil. No jogo de volta, na próxima quarta-feira, o Alviverde poderá perder por até 2 gols de diferença e mesmo assim se classifica para a semifinal. No outro jogo da noite, o Vasco venceu Vitória por 1-0 em São Januário. Hoje, às 20h, tem Internacional e Grêmio no Beira-Rio. Horário de Brasília, 3h32.
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0: 13h33 e a gente apresenta agora aqui no CBN Madrugada, como estamos fazendo ao longo da semana, o primeiro trecho da entrevista do candidato Ronaldo Caiado, a série de entrevistas que vai até o final desta semana com os candidatos à presidência da República no comando do Milton Jung.
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0: ao nosso lado aqui. Os jornalistas Malu Gaspar, Maria Cristina Fernandes e Lauro Jardim, a quem agradeço também pela presença de vocês. Candidato Ronaldo Caiado, muito obrigado pela sua gentileza de estar aqui ao nosso lado. Peço para o senhor pegar o microfone que está aqui ao seu lado. Bom dia para o senhor.
1: Bom dia, muito obrigado aí pelo espaço aí que está sendo concedido, podendo falar a CBN Nacional, a todas as plataformas, Globo, Valor e... Malu, muito obrigado aí, essa oportunidade, Jung, Maria Cristina, dizer a vocês todos aqui da minha alegria em poder participar aqui dessa sabatina, onde vai poder agora sim, com a eleição muito curta, né, nós vamos poder falar com toda a população brasileira e colocar os pontos do que nós pensamos, do que nós achamos ali que a sociedade demanda neste momento de grande desafio. Então, vamos lá para as perguntas aí. Espero poder estar em condições de poder responder e atender a todas.
0: Candidato Ronaldo Caiado, vamos começar falando aqui de economia. Na semana passada, eu tive a oportunidade de entrevistar o seu coordenador do programa de governo, Roberto Brandt. E deu, aliás, uma excelente entrevista, trazendo alguns dados sobre os planos da sua candidatura. E o senhor promete estabilizar a dívida pública já no primeiro ano, depois reduzi-la. O Roberto Brandt até falou aqui em chegar a um superávit primário de 1,5% do PIB. Essa é uma meta a qual o senhor está comprometido?
1: Exatamente. Eu estou comprometido mesmo. E não é apenas por falar. É aquilo que... eu, como governador, demonstrei e fiz. Então, não é algo que não foi muito bem avaliado. Vocês sabem o quanto o Roberto Brandt é uma pessoa respeitada, com a experiência que acumulou. E também nós ouvimos vários economistas, buscamos ali um tratamento que fosse compatível com a realidade. Você está ali desenhando... nenhuma varinha mágica para dizer, olha, vamos aí derrubar essa dívida PIB em 4%. Não, vamos naquilo que todos esperam de um presidente da República. Ou seja, equilibrar a despesa. Né? Nós já iniciamos com um déficit de 0,5. Aí é conter essa despesa abusiva que o governo federal está tomando com essas medidas populistas, usando ali artifícios que, se realmente o TCU tivesse agindo rápido, não poderia estar sequer sendo aplicada medidas provisórias para autorizar crédito extraordinário. Nós não estamos em estado de guerra e nem de calamidade. Está sim da decorrência do governo que ele implantou, que o Lula implantou. Então, a partir dali, uma emenda à Constituição que prevê exatamente o quê? O reajuste da inflação, que é óbvio. Agora, o crescimento do PIB do ano anterior, apenas 50%. E aí você tem um limite para saber como você vai acomodar todo o seu orçamento dentro daquilo que você vai ter que priorizar ou cortar.
0: Por favor, o microfone, Maria Cristina Fernandes.
2: Desculpa. Ficou um pouco difícil para a gente entender essa sua PEC depois da entrevista de ontem no Jornal Nacional, quando o senhor disse que também daria aumento real para os aposentados, manteria a regra do aumento real para aposentados, ou seja, a indexação, e manteria os pisos da educação e saúde, que são rubricas muito importantes no orçamento, governador.
3: Reajustaria o salário mínimo.
2: Exato. E reajustaria o salário mínimo. Então, o senhor não vai mexer com o que está aí de salário mínimo, de aposentadoria e de pisos de saúde e educação. Eu sei que o senhor não quer entrar em especificidades, não, o senhor já disse, mas isso é muito importante para tornar esta PEC crível.
1: Lógico, eu vou entrar. Lógico que aqui nós teremos um tempo maior, dá para a gente conversar com mais amplitude sobre esse assunto. O que nós precisamos de ver, agora sim, o que, que é a referência que nós temos, dívida PIB. Né? Qual é a previsão do PIB o ano que vem? 0% ou 1%. 0% ou 1%. Você não precisa de presidente o ano que vem se você for respeitar essa tese do governo atual. Porque tudo já é despesa obrigatória. Certo? Então veja bem a situação que nós estamos chegando. Eu vou governar um país, eu vou penalizar exatamente o mais pobre. Eu vou pegar o cidadão que está aposentado e aquele cidadão que recebe salário mínimo. Mas que país é esse em que você tem o potencial do Brasil e o Brasil de um governo medíocre faz com que ele tenha um crescimento de 2, 1,9 e o ano que vem zero ou negativo. Então, o que nós temos que fazer é aumentar o PIB e não diminuir o PIB e aumentar a pobreza e punir exatamente o aposentado, quem depende da saúde, quem depende da educação. Isso aí são valores que têm que ser preservados. O que eu tenho que fazer é desenvolver o Brasil. Entenda bem, ó, o foco meu, ó, o que eu fiz em Goiás, ó, levantar a autoestima, aumentar a arrecadação no sentido de produção. Este é que é importante.
3: É muito parecido com a tese do governo Lula. Aumentar o PIB, a arrecadação, pela receita e não pelo ajuste.
1: Nada a ver.
3: Os economistas mais liberais falam que tem que cortar também, porque senão não tem como você equilibrar. É parecido com o Lula, governador.
1: Não tem nenhuma semelhança. Então, pelo amor de Deus. O Lula é uma pessoa que ele entende que o equilíbrio fiscal para ele é algo que tem que ser excluído. Eu não tolero falar em equilíbrio fiscal. Certo? Eu não tolero, ele não admite essa tese. Eu estou falando a você, é gasto responsável, no sentido de que aquilo retorne ao país a capacidade produtiva do país. Ou seja, olha, vamos lá. O que é uma prioridade de governo? Pensa bem, nós estamos aqui agora, vamos conversar com um cidadão que está nos ouvindo. O que um Brasil, esse continente todo, vai esperar o ano que vem? PIB zero? E aí eu vou falar que eu tenho que resolver o problema em cima do aposentado e do trabalhador?
3: Mas o que é esse gasto responsável, então?
1: O que é gasto responsável? Quantas situações que nós temos hoje no Brasil de abusos com gasto do dinheiro público? Quantos nós temos? Quantas medidas populistas que não retornem benefício e nem desenvolvimento do país?
4: Governador.
1: Quantos incentivos fiscais eu tenho no país? Quantos cortes eu devo fazer na minha máquina de estrutura? E não só no executivo, no legislativo, no judiciário e todos os outros órgãos. Quantas medidas populistas que não retornem benefício e nem desenvolvimento do país?
4: Governador.
1: Quantos incentivos fiscais eu tenho no país? Quantos cortes eu devo fazer na minha máquina de estrutura? E não só no executivo, no legislativo, no judiciário e todos os outros órgãos. Quantas estatais eu terei condições de fechá-las?
4: Governador,
1: quantas despesas eu posso resgatá-las? Quanto de emendas impositivas eu encaminharei para o plano de governo e não de forma indiscriminada indo para onde desejarem? Então, eu estou dizendo, é que nós precisamos, Malu, é de acreditar, minuto só, Laura, que acreditar que nós teremos condições de fazer o país crescer. E aí é que precisa de ter projetos estruturantes para o país. O país, eu posso dizer, sabe por que eu sou tão empolgado em querer ser presidente, Malu? Sabe por quê? Ah, mas não sei o quê, porque Goiás é pequeno. Não é questão disso, não. É que ele é pequeno, o orçamento é pequeno. É que quando você consegue respeitar o dinheiro público, pensar, desenvolver segurança, desenvolver educação, programas sociais emancipatórios. Eu fui o que mais investi em programa social no Brasil percentualmente. O mais investi em programas sociais no Estado fui eu. Pode mandar buscar. Primeiro lugar em investimento. Isso faz com que você aqueça a economia, aqueça a autoestima. As pessoas vêm, mas não com corrupção desvairada como essa que está aí, pelo amor de Deus, não me compare, porque, ó, eu vou lhe dizer para você, ó, Malu, eu vou te concluir isso rapidamente. Os governos do PT, eles não são os piores do mundo porque eles servem como exemplo de mau gestão. Só por isso. Então, o que você tem de pior no mundo? aí é importante você ter tido os governos do PT, porque você tem, a má gestão está ali. Então ele é um exemplo de má gestão.
0: Vamos ouvir então a pergunta do Lauro Jardim, por favor.
4: Vamos lá, Lauro. Você citou duas vezes os aposentados, a importância dos aposentados, a preocupação do senhor com os aposentados. Hoje tem uma entrevista no Estadão do seu coordenador econômico do programa de governo, o Roberto Brandt, em que ele, quando ele fala em cortes que poderiam ser feitos, ele diz que a desvinculação do salário, dos benefícios da Previdência do salário mínimo é algo, aspas, uma coisa que pode ser examinada. É uma afirmação muito vaga. Eu queria dar a oportunidade do senhor esclarecer, já que isso aparentemente contradiz o que o senhor está falando agora, em relação aos aposentados.
1: Vamos lá, Lauro. O que que a aposentadoria, você mexer no regime hoje, altera no equilíbrio fiscal? Nada, Lauro. Direito adquirido, você não toca nele. Ô, meu amigo, olha lá. O que que adianta você mexer em reforma da Previdência agora, se ela só vai ter reflexo aí quantos anos? Então, vamos tratar do assunto imediato. Eu estou com um paciente atropelado, sangrando. Então, vamos ser objetivos.
4: Não, o senhor não vai se recusar.
1: Não, é que eu não vou. Ah. É que aí, o que que acontece? O que que o Brandt coloca? Olha, quando você tem... Antigamente, eu tinha uma previsão de vida, 50 anos, 60 anos de idade. Hoje, eu estou com 76. Com envelhecimento, você tem um custo de saúde... Com doenças que acontecem, que são características da idade, complicações vasculares, cardíacas, o câncer, as complicações e as sequelas do diabetes e tudo mais. Então, você realmente vai, o que ele disse é isso. Em decorrência dessa situação, você vai, então, chamar as pessoas e rediscutir o mundo. Ora, a Alemanha, por exemplo, ela não quis mais discutir reforma. O que que a Alemanha fez? É o seguinte, olha, a projeção é de você viver até 90 anos. Então, eu vou te dar 15 anos de cobertura. Dos 75 anos em diante, o Estado entra. Então, cada um tem que ouvir as pessoas. O que não pode, eu não vou deixar de ouvir um Paulo Tafner, eu não vou deixar de ouvir uma Ana Carla, eu não vou... deixar de ouvir um Armínio Fraga, eu não vou deixar de ouvir as boas cabeças no Brasil.
4: Então, o senhor não quer se comprometer
1: num projeto que seja compatível com avanço da faixa etária nossa.
3: O senhor pensa alguma coisa a respeito disso?
1: Isso. Lógico que eu penso.
3: O que que o senhor pensa?
4: E qual é a idade
1: eu
4: mínima,
1: penso exatamente
4: por
1: chamar as pessoas mais qualificadas para discutir o próprio assunto. Porque eu sei que o modelo como está... Eu tenho uma inversão.
4: Mas não seria
1: o
4: momento já de numa campanha?
3: Agora, agora.
4: Exato, governador.
3: Eleição.
4: Senhor, não, calma. Não é agora que o senhor tem que oferecer.
1: Peraí. Aí eu vou repetir para você. Agora eu vou repetir. Agora eu quero que você me responda. Nós estamos falando de equilíbrio fiscal. Não é? Ah,
3: sim. Isso.
0: Primeiro.
1: O que é que a reforma da Previdência interfere no equilíbrio fiscal hoje?
2: Muito. Agora, se esse seu raciocínio...
1: Eu estou projetando... Eu tenho tantos assuntos prioritários para tocar... Eu vou mexer
0: então,
1: em algo
0: da
1: que é direito adquirido.
0: Então, reforma da Previdência não é um objetivo do senhor agora.
3: Os governos vêm fazendo reforma justamente para poder cortar...
1: Mas se eu tenho política de desenvolvimento... Ora... Gente, é porque... Sabe o que
2: acontece?
1: O senhor
2: discorda de todas as reformas de previdências anteriores?
1: Não,
2: porque
1: discordo,
2: todas as reformas de previdência miraram um futuro.
3: Sim, baseadas nesse princípio.
2: Mas para não mexer no direito adquirido. Você, o senhor discorda do que foi feito?
1: Não discordo, Maria. Quando você está numa situação de emergência, certo? Como está vivendo o país hoje, afundado na dívida, na violência, na falta de emoção. Sabe o que uma senhora me disse? Olha, Caiado, eu me sinto assim, quando eu vou votar, parece que eu estou jogando meu voto no lixo. Então, veja bem, nós temos que tratar as questões imediatas. Como o Brandt falou, a reforma da Previdência, ela será tratada no momento em que nós, primeiro, limparmos a casa.
0: Então não
1: primeiro
0: faz parte
1: momento,
0: de nenhuma das medidas
1: primeiro
0: iniciais
1: momento,
0: que você
1: eu não
0: vai
1: vou,
0: adotar.
1: Eu não vou penalizar aposentado, nem vou penalizar trabalhador, não. É isto é que o Brasil cansou. O que eu vou fazer, e não vou diminuir também políticas sociais que sejam emancipatórias, tá bem? Agora, eu vou atuar fortemente nesses excessos, nesses desmandos, nessa corrupção, nesses desvios Aí, só de emenda impositiva são quase 70 bi.
3: Mas elas são impositivas.
1: Incentivos fiscais são mais de 650 bi.
3: O senhor vai cortar os incentivos fiscais?
1: Eu não vou cortar, eu vou reorientar. Como é que eu faço?
3: Como é que o senhor vai orientar? Você vai escolher setores?
1: Olha, eu não tenho um plano de governo?
3: Então.
1: Não tem um plano de governo?
3: Onde que o senhor acha que tem que ficar e onde que o senhor acha que não tem que ficar?
1: Olha aí,
5: eu queria ser mais específica, governador.
1: Ser mais específica, eu tenho 600...
5: Não, só para completar, se o senhor me permite.
1: Pois não, Maria.
5: Nessa questão dos incentivos fiscais, eu fui lá atrás dos 20 programas...
1: Tem mais.
5: Maiores de incentivo fiscal hoje no Brasil. Lá, dados da Fazenda. O maior programa fiscal de todos, Zona Franca de Manaus, 50 bi. Aí depois, dos 20 maiores, 12 são do agronegócio. Em seguida, vem os incentivos para o setor de carnes, adubos e fertilizantes, o terceiro, Sudam Sudene, defensivos agropecuários.
1: Simples é o segundo.
5: O senhor vai mexer no agronegócio, porque se não mexer no agronegócio, os incentivos fiscais não reduzem.
1: Cristina, eu botei um teto. Isso é igual a economia da casa da gente. O meu limite para gastar esse mês é R$1.000. Bom, temos que acomodar em R$1.000. Tá certo? Aí eu vou fazer, eu vou priorizar. Eu vou, quando você pega essa lista aqui, tá certo? Você bota ela aqui, tá também o Sebrae, o Sistema S. Desculpa, aqui tá o média, pequena, pequena e média.
5: Tá
1: aqui,
5: tá
1: aqui. Agora, essa aqui, essa aí, eu vou levantar cada uma delas e as pessoas vão avaliar. Se esse programa aqui, ele está tendo resultado. Quando é que você faz incentivo fiscal? Você faz incentivo fiscal quando a pessoa diz a você, eu vou ampliar tantos empregos e eu vou aumentar a renda em X% e daqui um ano ou dois anos eu terei essa resposta. Todos eles já estão implantados. É fácil ser auditados. Então, o que eu estou dizendo é que eu aqui agora, sem examinar o paciente, eu não posso dizer.
4: Mas
1: você,
4: em relação à Zona Franca,
1: aqui,
4: governador,
1: eu vou cortar agora. Porque seria irresponsável da minha parte, seria populista da minha parte.
3: Mas que tá difícil de entender. O senhor falou que não examinou o paciente. Mas o senhor já foi candidato a presidente há 30 anos. O senhor é governador. O senhor participa de conselhos de governadores. O senhor está dizendo que tem uma ampla experiência e está vendendo para o eleitor experiência. Como que o senhor não examinou o paciente? Eu fico curiosa para saber como é que é a sua reunião com a sua equipe econômica. Vocês discutem números? O que vocês discutem?
1: Malu, você vê, você há tanto tempo jornalista e descobriu agora o master.
3: Cuida, agora
1: né?
3: Não.
1: Você é jornalista há tanto tempo
3: 2024.
1: E descobriu. E depois vocês viram ali, tem um propinoduto aqui, tem a corrupção, tem tudo, não é verdade? E
3: mas
1: tem,
3: não tem
1: o roubo da Petrobras, e tem o roubo do Mensalão, e de repente vocês foram assustados.
3: Mas
1: vem
3: aí
1: cá,
3: a gente botou os
1: lembra,
3: números, olha, o Master.
1: Você lembra quando
3: é assim...
1: o Michel Temer recebeu o governo? Olha, o que, que era o orçamento da União? O que, que era o quadro para ele? Era Quando foi levantar, o que que era? O buraco era 10 vezes maior.
3: Mas ele tinha propostas,
1: então,
3: é isso que a gente está querendo.
1: Como é que você vai ter uma coisa? Como é que você vai exigir de um governante que ele tenha ali a maneira detalhada, minuciosa de cada projeto, se ele não tem as informações?
3: Mas tem princípios, então, né? Zona Franca, fica ou não fica? Tem princípios, Zona Franca, fica ou não fica?
1: Mas você não pode governar o país no achismo.
3: Não, justamente, exatamente.
6: Sobre esse prazo.
1: Você não pode governar o país no achismo.
6: O senhor assumindo a presidência da República, qual é o prazo que o senhor pede à população para poder apresentar esse diagnóstico?
1: Não, o diagnóstico eu peço, logicamente, no momento que eu ganhar a eleição. Não preciso tomar posse no dia 5 de janeiro, no momento que eu ganhar a eleição no dia 25 de outubro, eu já posso pedir todos esses dados e a equipe de transição já começa a trabalhar.
3: Mas aí não tem agora, o risco do eleitor ser surpreendido?
1: Não, vamos lá. Agora, é importante que se diga o seguinte, é que nós, no Brasil, acostumamos a achar que não tem solução. Nós não

0: Governador, certo? Vamos
1: eu não
0: falar
1: sei, de... por exemplo, está aqui o cinegrafista. Eu não sei como é que eu vou utilizar aquela câmera, mas eu vou chamar o cara que sabe para ele fazer isso para mim. Eu vou chamar os meus ministros, os mais capacitados. Eu vou ouvir. Eu sou uma pessoa que eu gosto de trabalhar, gosto de estudar. Então eu vou dizer, respondendo para você tudo, porque eu peguei o Estado, CAPAG-C, bloqueado no Tesouro, 17 bilhões de reais de dívida consolidada, 6 bilhões e 800 milhões de dívidas imediatas, salário sem pagar, 4.600 fornecedores sem receber, o Estado parado. Como é que o Estado hoje passou a ser... primeiro lugar, em termos de todas as áreas, eu sou primeiro lugar na segurança pública, sou entre os três primeiros na educação durante toda a minha vida, regionalizei a saúde, fiz programas emancipatórios no Estado, tirei do Bolsa Família, incluí na vida ativa, hoje econômica, 602 mil famílias no Estado de Goiás, e conseguimos avançar em rodovias, pontes e obras de infraestrutura. E somos o único no Brasil, sendo que o Brasil hoje não tem, veja bem a mediocridade, né? É importante que você veja. Olha o quanto é importante o governo. Olha aqui, só para concluir. Você sabe que o Brasil hoje... Vocês sabem aqui que não tem legislação para inteligência artificial no Brasil? Não tem marco civil para inteligência artificial?
0: Não, vamos mudar de assunto, não. Vamos mudar de assunto, governador.
1: Eu não estou mudando de assunto, eu estou dizendo a mediocridade de um governante, desculpa. Você não enxerga, você não pode enxergar um governo seu fazer salaminho fatiado. Você tem que entender o seu governo como uma peça, tá certo? Você tem que enxergar o governo em toda a sua inteireza. Você não pode apenas olhar a Previdência. Não, você tem que enxergar no todo. Se você não enxerga um governo no todo, você não consegue governar. Então, cabe ao governante saber como é que ele vai sair daqueles programas.
2: É difícil de entender como que o senhor está vendo as coisas.
1: Eu vou fazer inteligência artificial. Ontem, quando eu comecei, ninguém falava em inteligência artificial no Brasil.
0: Mas, governador, nós pedimos é que o senhor entenda a lógica de uma sabatina.
1: Lógico, eu entendo a lógica de uma sabatina. Mas a lógica de uma sabatina, eu tenho que dar aqui os parâmetros gerais do que eu tenho que fazer para o Brasil.
2: É o que a gente está tentando fazer.
1: Lógico, mas não descer a nível de minúcia que realmente aí... O Brant respondeu para vocês.
3: Candidato? Ah, candidato? Não, então, deixa, vamos ouvir a pergunta agora da Maria Cristina.
1: Mas a minúcia, por exemplo. O Brant, o Lauro, a entrevista do Brant foi esclarecedora.
0: O senhor falou no programa de governo e tem falado que pretende aplicar o teto constitucional para os poderes. É uma das maneiras que o senhor pretende enfrentar o déficit fiscal. Eu queria trazer para o senhor aqui a questão do judiciário no estado de Goiás.
1: Sim.
0: Já que está difícil para a gente projetar esse futuro, vamos falar do que o senhor fez. Bem, o CNJ mostrou que o senhor não foi capaz de enquadrar o judiciário.
1: Eu enquadrar?
0: Os gastos do judiciário. Não, desculpa, me permita terminar.
3: Deixa eu terminar a pergunta, verdade.
0: Mostrou que nas folhas salariais de março, abril e maio deste ano, de 417 juízes e desembargadores do Tribunal de Justiça do Estado de Goiás, um estouro de 35 milhões nas folhas salariais desses meses. O judiciário tem autonomia. Eu não estou dizendo que o senhor poderia mudar, mas o judiciário também tem autonomia na esfera federal. Então, como é que o senhor pretende aplicar este teto constitucional no judiciário, no país, se o senhor não conseguiu aplicar lá no seu estado?
1: Calma. Microfone, por favor. Calma. Um governador e um presidente, ele não pode interferir como cada poder vai distribuir aquilo que ele tem direito de duodécimo. Você concorda comigo? Autonomia dos poderes. Agora, o que é que o Caiado fez como governador? Primeiro dia de governo, sentou com o presidente do Tribunal de Justiça, da Assembleia Legislativa, do Tribunal de Contas, da Defensoria Pública, do Ministério Público, e disse: vou cortar 25% do duodécimo. É o poder que eu tenho. É o poder que eu tenho e fiz valer o meu poder. Agora, a gestão interna de um poder, aí é do CNJ.
0: Não adiantou nada,
1: aí,
0: porque está estourando.
1: Não adianta, tá vendo? Você tá vendo como é que eu tenho resposta para tudo?
0: Não,
1: tá vendo?
0: Porque eu fiz.
1: É porque eu não tô falando aqui o que eu não fiz.
4: Governador.
1: Então você entendeu como é que é? Eu não tenho poder, aí você tem razão.

0: eu não posso intervir dentro do Tribunal de Justiça de Goiás. Agora, eu posso, e como fiz, cortei 25% do duodécimo de todos os poderes e órgãos independentes.
1: Veja bem, pelo que o senhor está dizendo, então, o senhor pretende, como presidente, chamar os outros poderes.
0: Todos. Ninguém governa brigando.
1: Fazer com que, por exemplo, a Justiça, o Tribunal de Justiça, a STF, se comprometam a ter um determinado limite. Quem sabe acabar com esses penduricalhos todos?
0: Lógico. Por que não? Se você não mostra...
1: É que não se consegue, até hoje não se conseguiu. Não se pretende na lábia. Sabe,
0: eu não vou ser presidente para cuidar de problema de minha família e nem de escândalo pessoal. Eu vou ser presidente para governar o Brasil. Essa descrença que vocês têm, ela é normal no cidadão hoje. Sabe por quê? Por que você chega em Goiás e eu tenho 88% de aprovação? Por que eu tenho 88%? Você pega 10 pessoas, 9 me apoia.
2: Governador.
0: Por que eu cheguei a esse grau? Porque eu acredito no diálogo. Eu acredito na transparência dos gastos. Eu acredito no conhecimento das informações. Agora, eu posso dizer uma coisa só. Você tem que ter autoridade moral. Que é que esse governo não tem? Os governos que antecederam não têm, não tiveram. E com isso deteriorou o quadro fiscal do país. A cada ameaça de uma CPI liberava-se mais isso, liberava-se mais aquilo, fazia concessão para A, fazia concessão. Então você vive uma desordem institucional no país. Eu vou botar ordem.
1: Candidato Caiado.
0: A situação que eu recebi Goiás é o mesmo que o Brasil está nele.
3: Bom, aí o primeiro trecho da entrevista do Ronaldo Caiado à CBN, com participação do Globo, Valor Econômico. Se você quiser acompanhar na íntegra, está no site da CBN. Vem aí Edmilson Fernandes.
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0: Quinta-feira, 27 de agosto de 2026. O ex-banqueiro Daniel Vorcaro vai prestar depoimento hoje à Polícia Federal no inquérito que apura fraudes cometidas pelo Banco Master. O ex-banqueiro deve falar aos investigadores por videoconferência da carceragem da Papudinha, em Brasília, onde está preso preventivamente desde junho. Esse será o primeiro depoimento oficial de Vorcaro após a Polícia Federal ter recusado duas propostas de delação premiada feitas pela defesa. O governo federal vai tentar barrar a exploração de terras raras em Goiás por uma empresa americana. A companhia fechou um acordo para adquirir participação na mineradora Serra Verde, responsável por uma mina no município de Minaçu. O Planalto é contra o envio de 100% da produção inicial aos Estados Unidos e defende o processamento no Brasil. O Executivo aguarda a votação da Política Nacional de Minerais Críticos no Senado, mas não descarta acionar a Justiça. A Organização das Nações Unidas pediu uma investigação sobre os crimes em massa no Haiti, depois de um novo massacre. Nos arredores de Porto Príncipe, ao menos 47 pessoas foram assassinadas na noite de domingo e mais de 50 foram sequestradas. Homens armados atacaram uma comunidade perto da capital do país. No horário de Brasília, 4 e 2.
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2: Quatro horas e quatro minutos. Muito bom dia a você que nos faz companhia aqui no CBN Madrugada com Ricardo Garcia. Vamos juntos até às 5. E agora é hora de saber como é que fica o tempo em todo o Brasil.
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2: Com Josélia Pegorim.
3: A chuva e o calor aumentam no Brasil nesta quinta-feira. Na região sul do Brasil, as áreas de instabilidade vão começar a ganhar muita força novamente sobre o Rio Grande do Sul. A chuva deve ser volumosa no centro-sul e leste gaúcho, colocando novamente o estado em alerta. Aliás, a chuva deve aumentar muito sobre o Rio Grande do Sul até o próximo sábado. No Paraná e em Santa Catarina vão ocorrer algumas pancadas de chuva, mas o sol já aparece com força. No sudeste do Brasil, temos áreas de instabilidade atípicas, que já provocaram até chuvas generalizadas no estado de São Paulo e nesta quinta-feira vão ficar concentradas sobre Minas Gerais, Rio de Janeiro e Espírito Santo. Os três estados poderão ter chuvas de moderada para forte intensidade. Pode chover forte no Grande Rio, na Grande Belo Horizonte e até mesmo em áreas de Vitória. Na região da cidade de São Paulo, o sol volta forte e a chuva já vai embora. No centro-oeste do Brasil, é o calor que vai chamar a atenção. Algumas pancadas de chuva ainda poderão acontecer pelo leste do estado de Goiás, mas o calor aumenta muito em Goiás, também em Mato Grosso e em Mato Grosso do Sul. Poderemos ter temperaturas até superando os 40 graus em Mato Grosso. Na região norte e também no nordeste, o calor aumenta nesta quinta-feira. Temperaturas da ordem dos 40 graus poderão ser observadas no Tocantins, no extremo sul do Maranhão e do Piauí. No nordeste, chove um pouco nas áreas litorâneas entre o Rio Grande do Norte e Alagoas, mas é uma chuva que não vai causar transtornos. No norte do Brasil, algumas pancadas de chuva moderadas a fortes podem acontecer no Amazonas e também na região de Roraima. José de Pegorim, da Clima Tempo, para

0: 4:06. As equipes de socorro no Nepal e na região autônoma do Tibete estão no segundo dia de buscas por sobreviventes da violenta avalanche de gelo, rochas e lama que devastou a fronteira entre os dois países. O trabalho dos socorristas é dificultado pela destruição de pontes e estradas e pelo acúmulo de lama, o que impede o pouso de helicópteros em diversas comunidades isoladas. O desastre deixou pelo menos 165 mortos, a maioria no Nepal. Mais de 1.500 pessoas continuam desaparecidas em vilarejos inteiros que foram submersos pela enxurrada de detritos e pelo transbordamento de rios na cordilheira do Himalaia. Entre os desaparecidos estão mais de 460 estrangeiros, a maioria cidadãos indianos, que realizavam a tradicional peregrinação sagrada em direção ao Monte Kailash. As equipes de busca também procuram por montanhistas e turistas dos Estados Unidos, Reino Unido, Canadá e Austrália. Até agora não há registro de brasileiros entre as vítimas. O Serviço Geológico dos Estados Unidos esclareceu que o evento foi provocado pelo desprendimento de um bloco de gelo de mais de 600 metros de largura no alto das montanhas e não por um terremoto prévio. O rompimento a mais de 5 metros de altitude liberou grande volume de água represada que desceu por vales estreitos em formato de V, funcionando como um funil que acelerou a força destrutiva da lama sobre as vilas. Especialistas apontam que a tragédia foi agravada pela temporada de monções que eleva o volume hídrico nos rios da bacia do Himalaia. Cientistas alertam ainda para os efeitos do aquecimento global, uma vez que a taxa de derretimento das geleiras na cadeia montanhosa dobrou desde os últimos 25 anos, aumentando a frequência de deslizamentos catastróficos. O governo do Nepal decretou estado de desastre na região afetada pelos próximos 3 meses, classificando o episódio como a pior tragédia natural no país desde o terremoto de 2015. Em resposta à crise, a ONU enviou suprimentos de emergência, satélites da União Europeia mapeiam os vales para orientar as buscas e os Estados Unidos ofereceram ajuda humanitária. O professor da Escola Politécnica da UFRJ, Leandro Torres de Gregório, diz que a topografia da região também contribuiu para a tragédia.
1: Essa configuração de rios correndo em regiões montanhosas favorece o que chamamos de inundações rápidas ou enxurradas. Porém, o que se viu vai muito além de uma enxurrada. A hipótese mais provável é que essa massa deslizada teria represado o rio por um tempo, elevando o seu nível e a energia potencial da água. A partir do momento que o material não resistiu à pressão da água, pode ter ocorrido uma ruptura súbita, de forma similar ao que ocorre em barragens. Algo como aconteceu na barragem de Brumadinho, em 2019.
0: Quatro horas e 10 minutos.
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0: O candidato do partido Missão à presidência, Renan Santos, prometeu criar um programa para desenvolver a bomba atômica no Brasil. Durante sabatina na TV Globo, o presidenciável disse que o Brasil deve sair do Tratado de Não Proliferação de Armas Nucleares para assegurar respeito geopolítico e proteger recursos naturais como terras raras. O candidato criticou a política externa atual, afirmando que o país age como subserviente aos interesses da China.
3: No futuro, se o Brasil quiser ser uma das 5 maiores nações do mundo que se presta a sentar na mesa com Estados Unidos, Índia, Rússia e China, ele vai precisar ter soberania sobre seu próprio território, soberania militar e vai ter que discutir ter bombas atômicas. O Brasil quer sentar no Conselho de Segurança da ONU e o Brasil ele tem que ter condições de ter uma arma atômica. E uma nação que será uma das mais importantes do mundo nos próximos 30 anos precisa ter armas nucleares. As nações mais poderosas do mundo dispõem de armas nucleares e elas se fazem respeitadas por causa disso. pelo menos a Coreia do Norte, por mais que seja um regime que eu considero opressivo e que eu não o respeite, pelo menos ele é respeitado internacionalmente como de maneira que a Venezuela não foi. Ter armas nucleares é uma forma de defender sua própria soberania.
0: Inspirado no modelo de segurança de El Salvador, Renan Santos propôs decretar estado de defesa em favelas e aplicar o conceito de direito penal do inimigo para retirar integrantes de facções da legislação penal comum. O plano inclui investimento de 6 bilhões de reais na construção de 10 novos complexos penitenciários federais com capacidade total para até 400 mil presos. Renan Santos voltou a afirmar que não vai cumprir decisões do Supremo Tribunal Federal que ele considerar ilegais.
3: Uma decisão, num caso específico, como por exemplo, eu estou fazendo uma operação para libertar a população de uma favela, aqui no Rio de Janeiro. Aí no meio dessa operação, quando a própria população está denunciando casos de violência que aconteceu contra elas, se vier uma decisão monocrática falando não... pare tudo, e isso vai colocar em risco a vida dos moradores daquela favela, eu não vou cumprir. Mas não é que eu vou cumprir da minha cabeça, porque eu sou apenas eu. Eu vou ouvir a AGU, a Advocacia Geral da União, vou pedir um parecer, olha, é uma decisão ilegal, ok, eu não vou cumprir e vou, por favor, recorrer ao STF. Só que o cumprimento disso pode eventualmente gerar perdas e morte para muitas pessoas.
0: Na área econômica, o postulante do Missão defendeu uma nova reforma da Previdência para conter o risco de insolvência das contas públicas nos próximos 3 anos e propôs a desvinculação dos pisos constitucionais de saúde e educação. As medidas integram a meta da campanha de economizar mais de R$1 trilhão em despesas obrigatórias para estabilizar a trajetória da dívida pública. O entrevistado de hoje na sabatina da TV Globo será o presidente Lula. Ontem, ele recebeu os presidentes da Câmara, Hugo Mota, e do Senado, Davi Alcolumbre, no Palácio da Alvorada. A conversa teve como objetivo articular o avanço de propostas prioritárias do governo no Legislativo, como o fim da taxa das blusinhas, o fim da jornada 6x1, a PEC da Segurança Pública e a regulamentação do marco legal de terras raras. Presidentes do Senado e da Câmara disseram que as propostas serão discutidas na semana que vem, durante esforço concentrado do Congresso. Ao posar para fotos, o presidente Lula brincou, dizendo que agora os três estão juntos para sempre.
4: Ninguém está pedindo que a gente não tenha divergência em algumas coisas. Duas pessoas sempre vão ter divergência. O que é importante é que a gente tenha a dimensão do que é mais importante, do que é principal e o que é prioritário. E votar essas coisas que vocês vão colocar na porta para votar é uma prioridade do Brasil e uma prioridade do povo brasileiro. Como a blusinha, como a escala 6x1.
0: Quatro horas e 14 minutos. O entrevistado de hoje na sabatina CBN, o Globo e Valor Econômico, será o candidato Renan Santos, do Missão. Nesta quarta-feira, Ronaldo Caiado, do PSD, criticou a família Bolsonaro, defendeu a possibilidade de impeachment de ministros do Supremo e disse que Lula teve uma péssima atuação no caso do tarifaço dos Estados Unidos. Ao falar do adversário Flávio Bolsonaro, do PL, diz que a falta de explicações sobre o financiamento do filme Dark Horse é um desrespeito ao eleitor.
5: A chance dele se apresentar e dele esclarecer os fatos, eu fui o primeiro que assumi essa posição. No momento que ele fala, esse assunto aí do Dark Horse é página virada. Eu falei, não, calma lá. Aí já é realmente desrespeitar a inteligência do povo brasileiro. Você não tem o direito de ser um candidato a presidente da República e você se negar a dar esclarecimentos os quais você está envolvido nele.
0: Candidato do PL, Flávio Bolsonaro, estará hoje em Brasília sem compromissos públicos. Na quarta-feira, o senador fez campanha no Agreste Alagoano e discursou ao lado do vice Alfredo Gaspar, no centro de Arapiraca. O presidenciável disse que não vai se envolver nas negociações do Brasil para tentar reverter o tarifaço.
6: Não, quem tem que fazer isso é o presidente do Brasil, né? Eu tentei fazer a minha parte lá atrás, porque o Lula fez muita força, o Lula pediu esse tarifaço, o Lula implorou por esse tarifaço pelos Estados Unidos. Agora eu, enquanto presidente da República, pode ter certeza que aí vai ter um presidente da República que vai sentar de igual para igual, com credibilidade, com os Estados Unidos, com a China, com a Índia, com Israel, com todo mundo, para fazer os melhores acordos que sejam bons para o povo brasileiro.
0: Candidato do Novo, Romeu Zema, cumpriu compromissos de campanha em Teófilo Otoni, no Vale do Mucuri, em Minas Gerais. Em visita ao hospital regional, o ex-governador criticou a falta de autonomia dos municípios para o dinheiro de saúde.
7: Hoje o problema que nós enfrentamos no Brasil é que o prefeito fica a vida toda com o pires na mão pedindo dinheiro. O certo era o dinheiro ir automaticamente, porque o que tem de prefeito aí sendo pressionado, chantageado numa época eleitoral por deputados, por senadores, eu te mando dinheiro, mas você tem de me apoiar. O que eu quero é uma política mais independente, aonde a gente elimine esse tipo de chantagem, de pressão.
0: A Advocacia Geral da União pediu que a Justiça obrigue o Discord a se adequar em 15 dias às leis brasileiras de proteção a menores, sob pena de multa diária de R$500 mil. A ação foi protocolada na Justiça Federal após o fracasso de um acordo extrajudicial com a plataforma, sem prazo para recurso administrativo neste momento. O governo federal cobra R$500 milhões em indenização por danos morais coletivos contra o Discord. O valor corresponde a 10 infrações graves apontadas pela União por falhas de segurança digital. Se a Justiça aceitar o pedido, o dinheiro será destinado ao Fundo Federal voltado à reparação de direitos coletivos. A ofensiva do governo ocorre após a morte de uma adolescente de 13 anos em junho, induzida à violência durante uma transmissão ao vivo em um grupo privado do Discord. Relatórios do Ministério da Justiça apontam que o aplicativo apresenta falhas estruturais que facilitam o aliciamento de crianças e a circulação de conteúdos violentos. A ação exige verificação rígida de idade, vínculo obrigatório das contas de menores aos pais e ferramentas para derrubar transmissões com apologia à automutilação e violência. O advogado-geral da União, Jorge Messias, reiterou que as plataformas precisam cumprir a legislação brasileira.
8: O Estado brasileiro assumiu um compromisso de dar fim aos safaris digitais, em que animais são expostos a toda a prática de violência. Nós não podemos tolerar que verdadeiras cracolândias digitais sejam criadas no ambiente virtual brasileiro. E esta ação representa que a tolerância do Estado brasileiro é zero para esse tipo de prática.
0: Além do processo judicial, segue em vigor o bloqueio cautelar de lives e vídeos imposto pela Agência Nacional de Proteção de Dados. Nos Estados Unidos, a Meta, dona do Facebook, Instagram e WhatsApp, concordou em pagar cerca de US$17 bilhões num processo judicial movido por 29 estados. O pagamento encerra uma ação coletiva que acusava a empresa de projetar plataformas viciantes e nocivas à saúde mental de crianças e adolescentes. O valor será quitado em 10 anos e financiará ações de proteção digital. Pelo acerto, que ainda precisa de homologação da Justiça Federal Americana, a Meta não assume culpa formal, mas segue na mira de investigações na União Europeia. Como parte do compromisso, a Meta aplicará restrições severas para menores de 18 anos no Instagram e no Facebook nos Estados Unidos. As medidas incluem um teto diário de 2 horas de navegação, bloqueio noturno entre meia-noite e 6 da manhã e silenciamento de notificações durante o horário escolar, com alterações liberadas apenas pelos pais. A plataforma também terá de desativar a exibição pública de curtidas para adolescentes, extinguir filtros de cirurgia estética e bloquear a reprodução automática de vídeos. Além disso, os jovens poderão desativar os algoritmos de recomendação no feed, enquanto a companhia reforçará os sistemas de checagem para excluir menores de 13 anos. Apesar de o acordo se restringir aos Estados Unidos, o especialista em direito digital Marcelo Cárgano acredita que as mudanças podem influenciar outros mercados como o Brasil.
9: Diretamente não afeta. Por quê? Porque esse acordo foi firmado na justiça americana e isso, a princípio, só vai ser aplicável nos Estados Unidos. Porém, é óbvio que um acordo desse porte pode muito bem, sim, ter um impacto no Brasil. A gente teve a suspensão da plataforma Discord neste mês, com base no ECA Digital, e a gente acabou de ter a aplicação de uma multa de mais de 150 milhões contra o TikTok.
0: 4h21. A empresária Mila Seidel divulgou um vídeo gravado pelo marido, o influenciador Lito Souza, no dia em que ele recebeu o diagnóstico de Creutzfeldt-Jakob. A doença é uma condição neurodegenerativa rara e progressiva que ainda não tem tratamento. Depoimento emocionante, o criador do canal Aviões e Músicas declarou manter a esperança em um milagre da ciência ou da fé e reforçou o desejo de que seu legado educacional na aviação continue.
10: Saudações aeronáuticas. Tudo bem com vocês? Pessoal, esse vai ser um vídeo muito difícil de gravar, mas eu vou tentar. Eu comecei a perder vários movimentos, dificuldade de andar, e eu quis gravar esse vídeo enquanto eu ainda tenho cognição, porque eu não sei quanto tempo. Pode ser semanas, pode ser meses, não sei. E vocês sabem que eu sou um homem de ciência, mas eu também sou um homem de muita fé. E a gente nunca sabe o que pode acontecer, tá? Milagres ocorrem. Vai que eu sou o escolhido.
0: Na gravação, Lito afirmou não temer a própria morte por ter vivido uma trajetória plena, mas se emocionou ao falar da preocupação com o filho de 7 anos e com a esposa.
10: A parte mais fácil é a minha. A parte mais difícil vai ser da minha esposa. Provavelmente do meu filho, porque queria ter muito mais tempo com ele. Eu queria tomar muita caneta dele, que ele joga bola me dando caneta. Eu que não tenho medo de nada, eu não tenho medo de morrer, mas eu não sei como que eu falo para ele que eu vou virar estrelinha.
0: A família de Lito Souza intensificou as tentativas de obter acesso compassivo a remédios experimentais no exterior, mecanismo que permite o uso de drogas sem registro por pacientes graves fora de testes clínicos formais. Mila Seidel afirmou que, diante da falta de tratamentos convencionais, a família está disposta a assumir um risco calculado com as substâncias em teste.
11: Na ponta, Giai, linha de fundo, cruzamento fechado na boca do gol, Flaco!

É na voz do grande Oscar Ulisses, o Palmeiras venceu o Santos por 3-0 em casa e abriu uma grande vantagem na disputa por uma vaga na semifinal da Copa do Brasil. No jogo de volta, na próxima quarta-feira, o Alviverde pode perder por até 2 gols de diferença e mesmo assim se classifica. No outro jogo da noite, o Vasco venceu Vitória por 1-0 em São Januário. Hoje, às 8 da noite, tem Internacional e Grêmio no Beira-Rio.

0: 4h27, espaço aberto agora aqui no CBN Madrugada para o Lucas Taveira. Tem informações sobre mudanças no zoneamento em São Paulo.
1: O Tribunal de Justiça de São Paulo declarou inconstitucional a alteração da lei de zoneamento sancionada pelo prefeito Ricardo Nunes em julho de 2024. Com a decisão, voltam a valer as regras de construção previstas na legislação aprovada em janeiro daquele ano, o que muda o que pode ser construído em milhares de imóveis da capital. A decisão foi tomada na noite desta quarta-feira por maioria de votos pelo órgão especial do TJ de São Paulo após a ação do Ministério Público. Segundo o relator, desembargador Carlos Eduardo Donegá Morandini, a chamada revisão da revisão deveria apenas fazer ajustes na lei aprovada em janeiro daquele ano. Mas os vereadores incluíram mudanças consideradas substanciais. Entre os pontos citados pelo relator estão pelo menos 32 emendas sem relação com o projeto original. Ele também apontou a falta de justificativa técnica para parte das alterações. Os desembargadores decidiram fazer uma modulação dos efeitos da decisão. Com isso, alvarás, obras e atos administrativos realizados até esta quarta-feira ficam preservados. As novas autorizações vinculadas à lei considerada inconstitucional poderão ser invalidadas após o trânsito em julgado, caso a decisão não seja revertida por recursos. A lei de zoneamento define o que pode ser construído em cada região da cidade, incluindo a altura dos prédios, tipos de imóveis e atividades permitidas, além de áreas de preservação e regras de emissão de ruído. O consultor em política urbana, Gabriel Rostey, explicou a divergência para a necessidade da revisão e o que muda com a decisão da Justiça de São Paulo.
2: Foi alegado à época que o texto da lei não bateu com o que foi feito no mapa cartográfico, que é onde, de fato, a lei é aplicada. Então, isso foi usado como justificativa para que houvesse a chamada revisão da revisão. Só que essa revisão ela não ficou apenas nessas correções do que tinha sido definido em janeiro. Foram incluídas novas coisas, como, por exemplo, a possibilidade de escolas em corredores comerciais que antes não eram possíveis.
1: Em nota, a Câmara Municipal afirmou que respeita a decisão, mas mantém o entendimento de que todas as regras legais e regimentais foram cumpridas durante a aprovação das mudanças. A Procuradoria da Casa vai avaliar a possibilidade de apresentar recursos após a publicação do acórdão. De São Paulo, Lucas Taveira.
0: Quatro horas e 4h30 agora.
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0: Quinta-feira, 27 de agosto de 2026. Uma pessoa morreu e 10 ficaram feridas num atropelamento intencional em frente a uma estação de trem no norte da França. Motorista, um homem nascido na Rússia e sem antecedentes nos serviços de inteligência, foi preso no local. A polícia francesa abriu investigação e analisa imagens de câmeras de segurança para identificar a motivação do ataque. A Caixa Econômica Federal registrou um lucro de 3,9 bilhões de reais no segundo trimestre de 2026, uma alta de 5,9% em relação ao mesmo período do ano passado. O resultado foi impulsionado pela expansão da carteira de crédito imobiliário, que superou a marca inédita de 1 trilhão de reais. O movimento compensou o salto da inadimplência no agronegócio, que superou os 20%. Morreu aos 97 anos a artista plástica japonesa Yayoi Kusama, um dos maiores nomes da arte contemporânea mundial. Conhecida internacionalmente pelas icônicas pinturas de bolinhas e esculturas de abóboras, ela faleceu em um hospital em Tóquio. No Brasil, Kusama levou multidões a mostras em capitais como São Paulo e conta com uma galeria dedicada exclusivamente às suas obras no Instituto Inhotim, em Minas Gerais. Brasília, 4h32.
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0: Quatro e trinta e três.

0: Muito bem, aqui no CBN Madrugada, espaço para a gente falar sobre temas importantes da nossa economia. E o nosso convidado é o economista-chefe da Garantia Capital, André Perfeito. André, muito bom dia, é um prazer tê-lo conosco aqui na CBN.
1: Olá, o prazer é meu.
0: Bom, tivemos nesta quarta-feira divulgação pelo IBGE do IPCA 15, uma espécie de prévia da inflação oficial, registrou uma deflação, uma queda de 0,4%. E tem um outro dado interessante aqui, nos últimos 12 meses, né, a inflação baixou de 4,52% para 4,24%. Como é que você avalia esse resultado e como que essa deflação pode impactar os juros na próxima reunião, definição da Selic dia 15 e 16 de setembro, hein, André?
1: Bem, olha, o indicador veio bom, uma deflação de 0,4% foi ao mês, né? Foi mais forte do que o mercado trabalhava. O mercado trabalhava com 0,30% de queda da inflação. E tem um motivo muito concentrado, né? Você teve, em cima de energia elétrica, por conta do bônus de Itaipu, uma queda, uma substancial agora. A gente sabe que vai ser revertido isso lá na frente, né? Porque a dinâmica do bônus. Mas o que é interessante observar alguns grupos, como alimentação, e mesmo a inflação de serviços, mostrando alguma acomodação. É claro que o cidadão, o consumidor, não percebe isso, porque você tem uma situação, no fundo, de que não é que agora até caiu um pouco, né? Mas, na verdade, já subiu tanto que a sensação, a percepção ainda é muito ruim, né, da inflação. Mas, de forma objetiva, os dados mais recentes de inflação no Brasil têm se mostrado até bons, né? Dado o tamanho do choque que a gente viu em combustíveis, né, energia, né, poderia ter sido um estrago muito pior. A gente tem, por conta justamente de uns juros que cá entre nós está muito elevado no Brasil, está absurdamente alto, isso tem construído, ou pelo menos ajudado a evitar que a inflação saia do controle, por assim dizer, né? Então a gente tem uma situação no curto prazo que, de algum lado, a gente pode até comemorar e isso sinaliza, ó, sugere algum tipo de cortes adicionais na taxa Selic. Não vai ser muita coisa, né? Porque o Banco Central está bastante cauteloso, né? O presidente Gabriel Galípolo tem se mostrado, vamos dizer, muito mais precavido do que talvez a maioria do mercado até desejasse. Né? O mercado está querendo agora que tenha um corte mais forte até, mas acho que a autoridade monetária, o Banco Central, entende que é melhor ficar mais conservador agora para ver se os juros, ao longo do tempo, caem mais forte. Pelo menos essa é a minha leitura. Os dados de inflação que não vieram ruins, não. Vieram até de forma bastante interessante, uma situação melhor no curto prazo.
0: Bom, a gente começou o ano, a expectativa era de que a gente terminasse o ano com uma Selic em 12%. Era a expectativa ali no final do ano passado, e aí isso foi mudando, a gente está em 14%, e aí você sinaliza aí que espera um corte de 0,25%, né, em setembro. Aí teremos mais duas reuniões, né, até o final do ano. Dá para fazer uma estimativa de como que a gente deve entrar no ano de 2027, aí com ou um novo presidente ou a reeleição do presidente Lula? Qual que é a expectativa de vocês aí para o juro, a Selic, no final do ano?
1: Olha, a expectativa é um negócio, né? Estava com uma expectativa bem melhor no final do ano passado e a expectativa de inflação vinha caindo, né? Quando começa a guerra e o preço do petróleo dispara, aí desanda de vez as expectativas, né? O mercado começa a projetar muito para cima. Só que é interessante, você estava falando de expectativa, que já subiu bastante a expectativa de inflação para esse ano, mas já está apontando queda, né? As expectativas estão deixando de ficar tão altas agora do final de 2026. Mas, assim, pensando em inflação ao longo desse ano, né? A gente tem uma questão eleitoral que não bate tão diretamente na inflação. Pode bater um pouco mais na percepção de juros, né? O mercado entende que é necessário ajuste fiscal mais forte, né? E talvez o candidato mais à direita possa fazer isso, né? Então tem esse debate, né? Mas o que me preocupa com a inflação nem é isso. O que está me preocupando é a dinâmica desse El Niño, que tudo indica vai ser extremamente severo. Extremamente severo. Agora, a gente não sabe exatamente, né, o nível de impacto disso no conjunto da economia brasileira. e especialmente no mundo, porque a impressão que eu fico é que, quando se trata desse El Niño, vai ser ruim para a gente, mas vai ser muito pior para os outros países, né? Porque o Brasil não é nada, a gente tem uma situação de segurança alimentar muito melhor que outros países, né? E também a gente teve, né, depois de anos construindo, né, a Petrobras, a gente é superavitário na balança de petróleo e derivados. Então, imagina países que não têm nem agricultura direito e ainda importam muito derivados de petróleo. Né? Então, a gente tem uma situação um pouco menos pior do que os outros. Mas a maior preocupação para mim, para a inflação este ano, é o imponderável da questão climática. E aí o El Niño joga um papel muito importante.
0: A gente está conversando aqui no CBN Madrugada com o economista-chefe da Garantia Capital, André Perfeito. André, o presidente Lula reuniu-se na manhã desta quarta-feira no Palácio da Alvorada com o presidente do Senado, Davi Alcolumbre, e também o presidente da Câmara, Hugo Mota, e parece que saíram alguns acordos ali, né? O Davi Alcolumbre disse nessa quarta que o Congresso vai votar na semana que vem a medida provisória que acabou com a taxa das blusinhas, né? O presidente Lula tem se mostrado aí preocupado com a possibilidade de retorno da taxa, né? Se a medida provisória não for votada no Congresso, a taxa volta. E também, nesta quarta, o Alcolumbre disse que a CCJ do Senado vai analisar na semana que vem também a proposta de emenda constitucional do fim da escala 6x1. São assuntos bastante polêmicos, né? Eu queria saber a sua opinião sobre ambos. Primeiro, falando da questão da taxa das blusinhas, né? Em que medida o fim dessa taxa, ou a manutenção, né, desse fim, o não retorno, impacta o comércio e a indústria brasileira, hein?
1: Sim, tem um impacto que não é irrelevante, né? A gente viu até recentemente uma grande empresa de varejo no Brasil entrar em operação judicial, né? Isso daí é porque o comércio, a lógica do comércio mudou. Não tem tanto a ver a pressão sobre o varejo no Brasil, não tem tanto a ver, às vezes, tem a ver também com o custo da mão de obra, tem a ver também com outras, que a gente vai discutir daqui a pouco, falar do escala 6x1, né? Mas tem a ver com uma nova dinâmica do comércio varejista que mudou completamente. A gente tem hoje em dia a possibilidade de comprar qualquer coisa via celular e chega no mesmo dia. Então, essa taxação, ela buscava, de um lado, a arrecadação, obviamente, para o governo, né? Mas era uma demanda de empresas do setor brasileiro para tentar se defender um pouco dessa nova organização varejista do mundo, né? A gente tem hoje gigantes internacionais que comandam isso de forma bastante clara, né? Até por rede social. Hoje você consegue comprar, né, um negócio que não se imaginava há tempo atrás. Agora, se decidiu, né, que era melhor permitir fluxo mais fluido, né, do que regular, ou pelo menos fazer algum constrangimento ao trânsito das mercadorias. Tá bom, toda escolha tem dois lados. Um lado é isso, né, você pode deixar até os produtos mais baratos para o consumidor final, mas ao custo de um rearranjo do comércio varejista nacional. Isso que a gente tem visto recentemente.
0: Eu tenho destacado bastante esse aspecto, André, que é para quem é consumidor, para o brasileiro, a brasileira, para o eleitor, né? Não há dúvida que tem um quê eleitoral nessa medida, né? Para o eleitor, para o cidadão, é uma vantagem, porque vai comprar ali um produto mais barato, sem a taxação. Agora, eu tenho destacado exatamente esse aspecto, né? Como ao você reduzir ainda mais o preço de um produto importado, você acaba dificultando a competitividade dos produtos nacionais, dos similares, e aí acaba prejudicando o comércio local, prejudicando a indústria local. Então, o que eu tenho destacado é a necessidade disso ser feito aí, um ajuste fino, com muita responsabilidade, para não prejudicar a economia do país, não
1: é? De novo, né? Tudo em economia, quando você gera algum tipo de distorção, ele tem um lado positivo e um lado negativo. Agora tem que saber, vamos dizer assim, tentar antecipar qual vai ser o equilíbrio final, né? Então, aí tá, né? Eu acho que a escolha deve ter sido motivada por um ano eleitoral também, mas talvez não só, né? Teve muito ruído em torno disso quando foi anunciado a primeira vez, né? A questão da taxação desse segmento, né? Teve muita resistência da sociedade. Isso aí mostra que os consumidores querem acesso ao produto mais barato. Agora, de fato, isso daí gera estresse. Gera estresse para ser gentil com as palavras, doutora, tá? Gera um problema grande em relação às empresas antigas. Agora, capitalismo é isso, né? Você tem que se renovar, tem que inventar, e isso está sendo exigido às empresas nesse momento.
0: Bom, a outra questão é a escala 6x1. Aí é uma polêmica enorme, queria saber a sua opinião, como que você avalia a implementação. Está em votação ainda na CCJ, está tramitando lá no Congresso, mas neste momento da economia brasileira, como é que você avalia a possível implementação da escala 5x2, ou seja, o impedimento, né, a proibição da escala 6x1?
1: Bem, vamos tentar pensar essa questão, porque essa questão do 6x1 tem várias dimensões, né? Eu vou primeiro colocar minha opinião pessoal, né? Eu acredito que a escala 5x2 é uma escala que tem o tamanho do ser humano, né? Acho que exigir trabalhar muito mais que isso, né? Tem custos de ordem familiar, tem custos de ordem de saúde para levar. Só que, por outro lado, também a gente consegue perceber nitidamente que isso daí não pode ser, vamos dizer, generalizado para todos os setores, né? Tem que ter uma discussão. Mas o que me pega agora sobre isso é o seguinte: eu sou favorável à escala 5x2, mas no momento onde a taxa de desemprego está tão baixa, isso significa dizer que o salário subiu, certo? Se o salário sobe, o custo do empresário sobe. Se o custo do empresário sobe, você tem mais diminuição da margem de lucro. Não é à toa que muitos empresários têm sido muito críticos recentemente sobre isso, sobre a questão do fim da escala 6x1, porque a mão de obra já está escassa porque o desemprego está muito baixo. Fazer isso é tornar mais escasso. Então, assim, eu entendo o motivo, o espírito da lei, porque o legislador, né, o Congresso, o Palácio Planalto, estão olhando isso com atenção. Eu acho que é um tema importante. Mas, economicamente falando, implementar isso num momento onde a taxa de desemprego está no menor patamar da série histórica, isso vai gerar um custo no seguinte sentido, vai comprimir mais ainda a margem do lucro dos empresários. E aí que mora o perigo, porque não tem problema diminuir a margem do lucro dos empresários se os empresários tivessem capacidade de articular, né, novos investimentos. Mas o investimento não vem porque o juro está elevado. Então, perceba, né, a gente está numa situação onde estamos acelerando o carro e puxando o freio de mão ao mesmo tempo. A gente anda muito devagar, porque com esse nível de incentivo que tem no mercado de trabalho, era para a gente estar andando muito mais rápido. Então, esse que é um nó difícil econômico, né? Ok, né? 5x2, eu acho que é uma questão que extrapola a sua dimensão econômica, né? Só que fazer isso nesse momento, necessariamente tem um custo no apetite dos empresários de aumentar investimento, porque a margem dele está comprimida e o juro está roubando o resto, né? Para ter uma ideia, se você pegar hoje um empréstimo subsidiado, como o Prodemp, né? Estamos falando aí de uma taxa de juros, né? Tem de 140 até mais 140% do CDI ao ano. Isso daí era que pagava o CDB do Banco Master, e a gente sabe o que aconteceu com o Banco Master. E esse tipo de taxa de juros está sendo exigida que as empresas sofrem. Então, está numa situação onde é um drama. É um drama mesmo, né? A boa notícia é que a queda da taxa de emprego está assim, vamos dizer assim, tá esse calor, esse acelerar o carro, né? A gente não está gerando movimento, só está gerando calor no motor. Isso que é a preocupação. Tem que cortar essa taxa de juros o mais rápido possível. Coisa que, como eu falei antes, até a inflação está mais comportada, é verdade, mas não me parece que o Banco Central se sente à vontade para cortar forte a taxa de juros. E aí entra uma série de questões, tem a ver com a questão fiscal no Brasil, tem a ver com o fato dos juros lá fora, isso para mim é muito importante, né? Os Estados Unidos e o Japão estão subindo, estão altos, isso impede também que o juro caia aqui. Então é uma equação difícil, o próximo presidente vai ter um trabalho bastante delicado o ano que vem, de todo mundo.
0: Né? A gente tem mais dois minutinhos aqui, queria abordar um aspecto que você destacou aí, a questão de não poder ser generalizado, né? O que a gente tem falado aqui no CBN Madrugada, a ideia de que essa mudança, se vier realmente, que seja gradual e que haja flexibilidade para acordos por setor, por empresas, exatamente porque imagino que você lidar com uma empresa de 3, 4, 5 mil funcionários é uma coisa, tratar desse aspecto numa pequena loja que tem 6, 7 funcionários é bem diferente, não é, André?
1: Exatamente. Então, aí que está. O problema é que a gente tem visto, há muito tempo no Brasil, dois fenômenos mudantes. De um lado, uma mudança das leis trabalhistas que abriu vários outros tipos de regime de emprego, né? O problema é que você ocupou esses outros regimes, né, de emprego e agora reverter o seu custo econômico só da ideia de reverter isso, sem contar a elevação do custo da mão de obra. É uma outra lógica. O empresário montou o negócio dele em cima de uma situação. Agora, muda. Agora, sim, de novo, em relação a grandes empresas, empregos mais formais, tipo CLT, acho que essa aí dá para fazer. Tem um custo, mas dá para fazer. Mas para o grosso da economia brasileira, que é pequena e média empresa, vai ser difícil. Tem que ser de forma bastante gradual isso. Lembrando que a gente vai ter, o ano que vem também, o início da reforma tributária no Brasil. Vai gerar outras questões para as empresas. Então, imagina, o empresário está com a margem de lucro apertada, porque o custo do salário subiu, e vai ter duas mudanças importantes. Uma na organização do trabalho e duas na organização dos tributos. Isso daí, administrativamente, para além da questão puramente de custo, dinheiro, administrativamente, para o empresário pensar, é bastante complexo. Então, não é um cenário trivial, vai ser enfrentado ano que vem.
0: Muito bem, a gente conversou aqui no CBN Madrugada com o economista André Perfeito, que é economista-chefe do Garantia Capital. André, mais uma vez, obrigado pela gentileza com a CBN, um bom dia e até uma próxima oportunidade.
1: Eu que agradeço, um abraço a todos.
0: Faltam 10 minutos agora para 5 da madrugada. Vamos acionar o Pedro Fagundes. Tem informações importantes aqui para quem anda de bicicleta elétrica na capital paulista.
2: A Prefeitura de São Paulo adiou por 45 dias a fiscalização das novas regras para bicicletas elétricas e patinetes. A partir desta sexta-feira, dia 28, começa uma fase de orientação e campanhas educativas. As novas normas limitam a velocidade de 20 km por hora em ciclovias e ciclofaixas. Em espaços compartilhados com pedestres, bicicletas elétricas devem reduzir para 6 por hora. Já patinetes não podem circular em calçadas, áreas exclusivas de pedestres ou canteiros compartilhados. Nas ruas sem ciclovia, bicicletas elétricas podem seguir junto à borda da pista, no sentido dos carros, em vias com limite de até 50 por hora. Já para patinetes, o limite da via é de 40. Ciclistas ouvidos pela CBN reclamam principalmente da velocidade e do desrespeito às regras. O farmacêutico Renan Fonseca diz que já presenciou situações de risco.
3: Como um volume muito grande desse trânsito de bicicleta elétrica, a gente acaba muitas vezes quase colidindo, porque eles vêm numa velocidade muito rápida, eles vêm a 30, 32, e é muito zigue-zague, principalmente aqui na Faria Lima, vai pra esquerda, vai pra direita, essa velocidade é alta, muitas vezes eles não conseguem fazer a curva, quase atingindo a gente que tá vindo na contramão. Tem que dividir, mas eu só prezo pelo respeito e seguir um pouco as leis. Então, só manter uma velocidade mais baixa e andar com cautela.
2: E o risco apareceu durante a própria entrevista com o mecânico João Menezes. Enquanto falávamos sobre bicicletas elétricas que trafegam rápido na contramão, quase fomos atingidos por uma delas.
4: Se andar normal, é legal eles também rodar, entendeu? Só que eles têm os que querem sair cortando e vir de frente, é perigoso, né? Porque elas andam bem rápido.
2: O limite na lei hoje é 20 por hora. Você acha que passa mais do que isso?
4: Ah, passa. Certeza que passa.
2: Nossa, aqui acabou quase?
4: Então, tá vendo? Porque assim, de manhã cedo eles é muito rápido. Aí tipo assim, ele não quer esperar, isso aqui não anda muito. Aí eles saem costurando, aí você viu como ele fez?
2: A fiscalização com a aplicação das novas regras só começa depois de 45 dias da orientação. De São Paulo, Pedro Fagundes.
0: 4h52, registrar mais algumas participações via WhatsApp, pelo YouTube, pelo Instagram. Muito obrigado ao Geraldo e a Nelly de Campinas, sempre ligados na CBN, viu, Ricardo Garcia? Muito obrigado também ao Osley Pimenta de São Paulo, manda o seu bom dia. Gabriela está em Maiorca, na Espanha. Obrigado pela sua mensagem, acompanhando o programa. Estamos com a leitura em dia por aqui, hein? É o Bruno Carreira, está mostrando aqui o nosso livro, viu, Ricardo Garcia? E a gente agradece demais o apoio aí dos nossos ouvintes. Luiz de Petrolina, Pernambuco, também está por aqui. Obrigado a você que nos acompanha também via YouTube. Só entrar lá no canal da CBN e também via Instagram. Estamos aqui na rede social, no Instagram, no @phcgalvão. Repetindo, @phcgalvão. Doutora Milene Ramos

0: de reais como parte de um acordo no processo judicial movido por quase 30 estados americanos. Eles alegam que a empresa projetou, de forma intencional, plataformas viciantes que prejudicam a saúde mental dos jovens. A empresa de tecnologia também concordou em fazer alterações nas redes sociais, como estabelecer limites de 2 horas diárias para usuários adolescentes e restringir o uso noturno por crianças que utilizam as redes. Além disso, a companhia promete ocultar o número de curtidas e reações nas publicações de adolescentes e bloquear filtros de maquiagem extremos para menores de idade. Essas medidas são apenas para o uso das plataformas dos Estados Unidos e, a princípio, não atinge o Brasil. É o que explica Marcelo Cárgano, especialista em direito digital.
1: Diretamente não afeta. Por quê? Porque esse acordo foi firmado na justiça americana e isso, a princípio, só vai ser aplicável nos Estados Unidos. Porém, é óbvio que um acordo desse porte pode muito bem, sim, ter um impacto no Brasil. Vale lembrar, aliás, que o Brasil também não está parado nesse assunto. O Brasil tem tomado várias medidas para proteção de crianças e adolescentes. A gente teve a suspensão da plataforma Discord neste mês, com base no ECA Digital, e a gente acabou de ter a aplicação de uma multa de mais de 150 milhões contra o TikTok.
0: Entre os recursos que viciam os jovens nas plataformas mencionados no processo estão o feed de rolagem infinita, recomendações de algoritmos e notificações frequentes. Os procuradores dos estados americanos alegam que a Meta enganou o público sobre os riscos que as redes representam para os jovens e coletou ilegalmente dados de crianças menores de 13 anos. Para Arthur Igreja, especialista em tecnologia e inovação, as mudanças propostas são um avanço, mas ainda estão longe de representar uma mudança drástica.
2: Não é algo na escala que até poderia ser fim do scroll infinito, até, por exemplo, o caso da Austrália, que nós tivemos aí a eliminação das contas, proibição de uso, não foi isso, mas são mudanças estruturais que nós vamos ver a médio prazo como é que isso vai impactar, inclusive, os resultados da empresa, né?
0: A Meta não admitiu culpa como parte do acordo. A empresa segue negando que as plataformas prejudicam as crianças e argumenta que investe em recursos de segurança. De São Paulo, Karen Lemos.

0: é isso, né? Ponto final na edição desta quinta-feira aqui do CBN Madrugada, produção da Yasmin Caetano, trabalhos técnicos Ricardo Garcia.
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0: Vem aí Edmilson Fernandes com o repórter CBN, na sequência o Frederico Goulart com o CBN Primeiras Notícias. Agradeço mais uma vez a sua companhia, uma ótima quinta-feira, meia-noite estamos de volta, hein? Até lá.
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quinta-feira, 27 de agosto de 2026. O Supremo Tribunal Federal pautou para hoje duas ações que discutem o vínculo de emprego entre motoristas e aplicativos como Uber e Rappi. O julgamento vai destravar mais de 10 mil processos suspensos no país e definir as regras de contratação do setor. A Procuradoria-Geral da República defende a inexistência de vínculo pela CLT. O Ministério Público de São Paulo denunciou 16 pessoas por desviarem mais de 10 milhões de litros de metanol para adulterar combustíveis. O esquema usava notas fiscais falsas e empresas de fachada, com lavagem de dinheiro no sistema financeiro. Entre os acusados está o empresário foragido Roberto Augusto Leme da Silva, o Beto Louco, que foi alvo da Operação Carbono Oculto e é apontado como financiador da quadrilha. O grupo Habib's entrou com pedido de recuperação judicial com uma dívida declarada de 265 milhões de reais. A solicitação foi aceita pela Justiça de São Paulo. A empresa

0: afirmou que a medida faz parte do processo de reestruturação financeira com o objetivo de preservar a sustentabilidade e a evolução do negócio no longo prazo. A rede de restaurantes atua no Brasil há quase 40 anos. Hora de Brasília, 5 horas.
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1: Muito bom dia, estamos no ar, são 5 horas da manhã. Está começando o CBN Primeiras Notícias. Vamos juntos para a edição dessa quinta-feira. Hoje é dia 27 de agosto de 2026. E o Primeiras Notícias toca o despertador da CBN. Ficamos até às 6 horas da manhã passeando pelo noticiário. Você acorda com a gente e sai de casa por dentro de todos os principais assuntos da política, da economia, agenda do dia. Você fica sabendo aqui primeiro as manchetes dos jornais, previsão do tempo para hoje. Então vamos nessa. Vamos para mais um Primeiras Notícias que está ao vivo no ar no seu radinho. E já fica o convite para quem quiser também acompanhar com imagens. Lá no nosso canal no YouTube, deixa o seu like, hein? Não se esqueça, deixa o seu joinha. E se inscreve no canal da CBN também. E também estamos no Globoplay, para quem quiser conferir, é gratuito, só baixar o aplicativo do Globoplay, buscá-lo nas transmissões ao vivo. Estamos no canal da CBN, tem o site cbn.com.br também. Tudo bem com você, Ana Paula Jalme? Bom dia!
2: Tudo bem, Fred? Bom dia pra você, bom dia também pro nosso ouvinte. Quinta-feira, famosa, quase sexta, né?
1: É, quase sexta-feira. É o pré-sextou aqui do Primeiras Notícias, não é mesmo?
2: É,
1: já
2: claro.
1: Tomou seu cafezinho hoje?
2: Já tomei dois cafés.
1: Hoje tá precisando, tá pedindo, né?
2: Tá.
1: Pedindo aqui no Rio de Janeiro, uma madrugada de chuva e de frio.
2: É.
1: Né? Em outras áreas do Brasil também. Temos essa instabilidade marcando essa semana, principalmente no sul, no sudeste. Mas lá pra cima tá calor, né? Norte e Nordeste, tempo abafado. Daqui a pouquinho tem a nossa previsão do tempo. Ana Paula Jalme, quer saber os destaques do dia?
2: Claro.
1: Do programa
2: que quero,
1: de hoje?
2: Gente,
1: aqueles
2: claro.
1: Três assuntos que abrem o Primeiras Notícias e que vão lá pro podcast?
2: Vamos lá.
1: Bom, ontem, quem diria, né? Lula, Hugo Mota e Davi Alcolumbre.
2: Que
1: passaram o ano inteiro aí, entre idas e vindas nas relações políticas lá em Brasília. Ousaram, inclusive, para uma foto, os três juntos, uma aliança.
2: Fizeram as pazes, será?
1: Fizeram as pazes, uma aliança às vésperas da eleição, né?
2: Com, sim.
1: Certamente com vários interesses
2: em
1: todas essas partes. E o que ficou acordado é que, antes da eleição do primeiro turno, essa agenda da fim da escala 6x1 e também fim da taxa das blusinhas, até a PEC da segurança pública deve avançar. As discussões, os debates e as votações lá no Congresso Nacional, especialmente no Senado. A gente conta os detalhes sobre esse encontro entre os três ontem lá em Brasília. Também os desdobramentos da avalanche impressionante, né, de lama, de gelo que deixou centenas de mortos, muitos desaparecidos ainda no Nepal e no Tibete. A nossa equipe está acompanhando o segundo dia de buscas e especialistas dizendo que essa tragédia pode ter relação também com os fenômenos climáticos. A multa da Meta, dona do Facebook, do Instagram, aquele julgamento, né, aquele processo que estava em andamento nos Estados Unidos, a gente chegou a comentar sobre isso na semana passada, foi concluído, a Meta está sendo julgada por viciar jovens, né, em redes sociais. Mecanismos nas redes sociais que acabam fazendo com que eles fiquem muito conectados a essas plataformas. A Meta não chegou a admitir culpa, mas aceitou um acordo de pagar 17 bilhões de reais em multas e, mais do que isso, uma série de mudanças nas plataformas do Instagram, do WhatsApp e do Facebook, que essa companhia também vai estabelecer e pode ter repercussão aí no uso das redes sociais em todo o mundo, inclusive aqui no Brasil. Essas são as três principais notícias do dia, mas até às 6 da manhã tem muito mais aqui na CBN para você conferir. Então acorda, vem com a gente. Já estamos no ar.
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1: Depois de fecharem um acordo de aliança para as eleições, o presidente Lula e os presidentes da Câmara, Hugo Mota, e do Senado, Davi Alcolumbre, se reuniram ontem em Brasília para articular a aprovação de um pacote de medidas na semana que vem no Congresso. Entre as propostas estão o fim da chamada taxa das blusinhas, o avanço da PEC que acaba com a escala 6x1 e a PEC da segurança pública. Quem traz os detalhes é a repórter Isa Stesserini.
3: Às vésperas das eleições, o presidente Lula fechou um acordo com o Congresso para a votação de projetos estratégicos para a campanha eleitoral, como a MP da taxa das blusinhas e o fim da escala 6x1. A boa vontade dos presidentes da Câmara e do Senado é um gesto de alinhamento a Lula na última semana do esforço concentrado antes das eleições. Em um almoço nesta quarta-feira no Palácio da Alvorada, o presidente do Senado, Davi Alcolumbre, garantiu que vai votar no plenário a medida provisória que acaba com a chamada taxa das blusinhas de 20% sobre compras internacionais até 50 dólares. O risco era da MP caducar, porque perde a validade no dia 8 de setembro.
4: Essa medida provisória não vai caducar. Essa medida provisória vai ser deliberada na comissão especial, que nós vamos instalar provavelmente na terça. No meio do processo eleitoral, nós vamos deliberar, encaminhar esta matéria para o senhor sancionar e ela virar lei.
3: O presidente da Câmara, Hugo Mota, indicou o deputado Reginaldo Lopes para ser o presidente da comissão e disse que a relatoria vai ficar com o Senado.
5: É a comissão que terá a presidência indicada pela Câmara e a relatoria indicada pelo Senado, com a finalidade de aproveitarmos a janela do esforço concentrado da próxima semana para aprovarmos no plenário da Câmara e, em seguida, o Senado também terá a oportunidade de apreciar.
3: Já a PEC que trata do fim da escala 6x1 e a PEC da segurança vão ser analisadas na Comissão de Constituição e Justiça. O senador Omar Aziz, que é o relator da 6x1, ficou de apresentar o texto na quarta-feira. Já o relator da PEC da segurança, Rogério de Carvalho, sinalizou que vai manter o texto enviado pela Câmara para evitar que a proposta volte. Lula comemorou a reaproximação com o Congresso e, ao posar para fotos para cinegrafistas e fotojornalistas, brincou dizendo que os três estariam juntos para sempre.
6: Ninguém está pedindo que a gente não tenha divergência em algumas coisas. Duas pessoas sempre vão ter divergência. O que é importante é que a gente tenha a dimensão do que é mais importante, do que é principal e o que é prioritário. E votar essas coisas que vocês vão colocar na pauta para votar é uma prioridade do Brasil e uma prioridade do povo brasileiro. Como a blusinha, como a escala 6x1.
3: Na lista dos projetos que vão ser analisados na próxima semana, Alcolumbre prometeu ainda discutir o projeto dos minerais críticos, que cria uma política nacional para minerais estratégicos, e também o projeto que estabelece o REDATA, o Plano Nacional de Incentivos para o Setor de Data Centers.
1: As equipes de socorro do Nepal e da região autônoma do Tibete estão no segundo dia de buscas por sobreviventes da violenta avalanche de gelo, rochas e lama que devastou a fronteira entre os dois países. O desastre matou pelo menos 165 pessoas e deixou mais de 1.500 desaparecidos em vilarejos inteiros que foram submersos pela enxurrada de detritos e pelo transbordamento de rios na cordilheira do Himalaia. As equipes de resgate ainda tentam encontrar centenas de pessoas na região, incluindo turistas estrangeiros. A repórter Karen Lemos conta agora que o derretimento pode ter conexão com as mudanças climáticas.
7: As inundações que atingiram o Nepal podem ter sido desencadeadas por um enorme bloco de gelo de 600 metros de largura que se desprendeu de uma geleira e despencou milhares de metros até um rio na fronteira com o Tibete. A avaliação inicial foi feita por um grupo de cientistas ouvidos pelo jornal The New York Times. Esse fenômeno é conhecido como avalanche de gelo. O aumento das temperaturas causado pelas mudanças climáticas pode ter acelerado o colapso dessa geleira, segundo esses cientistas, já que imagens de satélite mostram uma cobertura de neve que desapareceu no dia anterior a essa tragédia. Ainda é cedo, no entanto, para determinar uma causa precisa. Inicialmente, havia a informação de que um terremoto atingiu a região, mas o Serviço Geológico dos Estados Unidos revisou esses dados e verificou que o próprio deslizamento de terra causou o sinal sísmico. A região da tragédia também pode ter contribuído para o tamanho da calamidade devido a montanhas e vales estreitos, como explica Leandro Torres de Gregório, professor da Escola Politécnica da UFRJ.
8: Essa configuração de rios correndo em regiões montanhosas favorece o que chamamos de inundações rápidas ou enxurradas. Porém, o que se viu vai muito além de uma enxurrada. A hipótese mais provável é que essa massa deslizada teria represado o rio por um tempo, elevando o seu nível e a energia potencial da água. A partir do momento que o material não resistiu à pressão da água, pode ter ocorrido uma ruptura súbita, de forma similar ao que ocorre em barragens. Algo como aconteceu na barragem de Brumadinho, em 2019.
7: Segundo o Conselho de Turismo do Nepal, mais de 380 turistas que estão no país desapareceram, sendo que pelo menos 340 são estrangeiros. O Ministério das Relações Exteriores do Brasil informou que até o momento não há relatos de vítimas brasileiras. O Itamaraty acompanha a situação. Nas redes sociais, o presidente Lula escreveu que, em nome dos brasileiros, expressa solidariedade aos governos dos países e a todos os afetados por esse desastre, especialmente as famílias das vítimas. As imagens da tragédia impressionam. As fortes correntezas destruíram casas, arrastaram carros e até derrubaram uma ponte de metal. Testemunhas relataram que vilarejos inteiros foram devastados. O desastre também afetou estradas, comunicações e o fornecimento de energia em parte da região, o que complica as operações de resgate.
1: Nos Estados Unidos, a Meta, dona do Facebook, Instagram e WhatsApp, concordou em pagar cerca de 17 bilhões de dólares num processo judicial movido por 29 estados americanos. O pagamento encerra uma ação coletiva que acusava a empresa de projetar plataformas viciantes e nocivas à saúde mental de crianças e adolescentes. O valor vai ser quitado em 10 anos e vai financiar ações de proteção digital. Pelo acerto, que ainda precisa ser homologado na Justiça Federal Americana, a Meta não assume culpa formal, mas segue na mira de investigações, por exemplo, na União Europeia. Como parte do compromisso, a Meta vai aplicar restrições severas para menores de 18 anos no Instagram e no Facebook nos Estados Unidos. As medidas incluem, por exemplo, um teto diário de 2 horas de navegação, bloqueio noturno entre meia-noite e 6 da manhã e silenciamento de notificações durante o horário escolar, com alterações liberadas apenas pelos pais. A plataforma também terá que desativar a exibição pública de curtidas para adolescentes, extinguir filtro de cirurgia estética e bloquear a reprodução automática de vídeos. Além disso, os jovens vão poder desativar os algoritmos de recomendação no feed, enquanto a companhia vai reforçar os sistemas de checagem para excluir menores de 13 anos. Apesar de o acordo se restringir aos Estados Unidos, o especialista em direito digital, Marcelo Cárgano, acredita que as mudanças podem influenciar outros mercados, como, inclusive, o Brasil.
9: Diretamente não afeta. Por quê? Porque esse acordo foi firmado na justiça americana e isso, a princípio, só vai ser aplicável nos Estados Unidos. Porém, é óbvio que um acordo desse porte pode muito bem, sim, ter um impacto no Brasil. A gente teve a suspensão da plataforma Discord neste mês, com base no ECA digital, e a gente acabou de ter a aplicação de uma multa de mais de 150 milhões contra o TikTok.
1: Sobre o Discord, aqui no Brasil, a Advocacia Geral da União pediu que a Justiça obrigue a plataforma a se adequar em 15 dias às leis brasileiras de proteção a menores, sob pena de multa diária de R$500 mil. A ação foi protocolada pela Justiça Federal após o fracasso de um acordo extrajudicial com a plataforma sem prazo para recurso administrativo nesse momento. O governo federal cobra R$500 milhões em indenização por danos morais coletivos contra o Discord. O valor corresponde a 10 infrações graves apontadas pela União por falhas de segurança digital. Agora, no horário de Brasília, são 5 horas e 14 minutos.
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10: Bom dia para todos que nos escutam na cidade e estado de São Paulo. Sou Pedro Fagundes, fico com vocês nesta próxima hora trazendo notícias da nossa região. Paulo que o GAECO de Guarulhos denunciou 16 pessoas por suspeita de integrar uma organização criminosa que teria desviado mais de 10 milhões de litros de metanol para adulterar combustíveis, principalmente na Grande São Paulo, entre os anos de 2017 e 2025. De acordo com o portal G1, o empresário Roberto Augusto Leme da Silva, o Beto Louco, é apontado como um dos principais financiadores do esquema. O grupo teria movimentado valores milionários por uma rede de empresas químicas, transportadoras, distribuidoras, instituições de pagamento e ainda fundos de investimento. O metanol ele era comprado legalmente, no entanto, nas notas fiscais aparecia como destinado à produção de biodiesel ou produtos químicos. De acordo com o MP, as cargas eram desviadas para postos, empresas do setor e misturadas de forma irregular com a gasolina e também com o etanol. Documentos falsos teriam sido usados para dificultar justamente o rastreamento. O dinheiro obtido com a fraude passava por empresas, instituições de pagamento e fundos de investimento para esconder a origem fraudulenta. Os 16 denunciados respondem por organização criminosa e também lavagem de dinheiro. A denúncia também aponta indícios de adulteração de combustíveis, crimes tributários contra o consumidor e ambientais, além de estelionato e falsidade documental. A apuração reúne informações de diferentes investigações, entre elas a Operação Boyle e também a Carbono Oculto. O PCC, facção criminosa aqui do estado de São Paulo, aparece apenas de forma contextual nesta denúncia. Não há acusação de que os 16 denunciados integrem a facção ou de que o esquema fosse comandado por ela. Agora que são 5h16.
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1: Bora abrir a agenda do dia, quinta-feira, 27 de agosto, que está programado para acontecer hoje. Os assuntos que vão ter repercussão e desdobramento terão atenção da nossa reportagem. Na política, o candidato Renan Santos, do Missão, vai ser o entrevistado dessa quinta na série de sabatinas que a CBN está fazendo essa semana com os presidenciáveis, em parceria com os jornais O Globo e Valor Econômico. As entrevistas começam às 10h30 da manhã, vão até o meio-dia, com transmissão aqui da CBN, no comando Milton Jung, junto com os jornalistas Lauro Jardim, Malu Gaspar e Maria Cristina Fernandes. Está tendo sabatina aqui na CBN, o Globo e Valor, e também lá na TV Globo, né? Hoje é o quarto dia das sabatinas da TV Globo, depois do Jornal Nacional, e hoje é a vez do presidente Lula, candidato à reeleição. Ontem, quem esteve lá foi o candidato do partido Missão, que hoje vai estar aqui na CBN, o Renan Santos. Ele esteve lá e prometeu, entre outras coisas, criar um programa para desenvolver a bomba atômica no Brasil. Ele também criticou a política externa atual do governo Lula, afirmando que o país age como subserviente aos interesses, por exemplo, da China.
11: No futuro, se o Brasil quiser ser uma das 5 maiores nações do mundo, que se presta a sentar na mesa com Estados Unidos, Índia, Rússia e China, ele vai precisar ter soberania sobre seu próprio território, soberania militar e vai ter que discutir ter bombas atômicas. O Brasil quer sentar no Conselho de Segurança da ONU e o Brasil ele tem que ter condições de ter uma arma atômica. E uma nação que será uma das mais importantes do mundo nos próximos 30 anos precisa ter armas nucleares. As nações mais poderosas do mundo dispõem de armas nucleares e elas se fazem respeitadas por causa disso. Pelo menos a Coreia do Norte, por mais que seja um regime que eu considero opressivo e que eu não o respeite, pelo menos ele é respeitado internacionalmente como de maneira que a Venezuela não foi. Ter armas nucleares é uma forma de defender sua própria soberania.
1: Na agenda do dia dos principais candidatos à presidência da República, como já dissemos, Lula tem entrevista na TV Globo, Renan Santos aqui na CBN, o Globo e Valor. O candidato do PL, Flávio Bolsonaro, estará em Brasília sem compromissos públicos. O banqueiro Daniel Vorcaro vai prestar depoimento hoje na Polícia Federal no inquérito que apura fraudes cometidas pelo Banco Master. Ele deve falar aos investigadores por videoconferência da carceragem da Papudinha, em Brasília, onde está preso preventivamente desde o mês de junho. Esse vai ser o primeiro depoimento oficial de Vorcaro depois que a Polícia Federal recusou 2 propostas de delação premiada feitas pela defesa dele. O Supremo Tribunal Federal pautou para hoje duas ações que discutem o vínculo de emprego entre motoristas e aplicativos, como Uber, por exemplo. O julgamento vai destravar mais de 10 mil processos suspensos no país e definir as regras de contratação do setor. A Procuradoria-Geral da República defende a inexistência de vínculo pela CLT com essas companhias. Também acompanhamos os desdobramentos do anúncio feito pelo grupo Habib's, que entrou com um pedido de recuperação judicial com uma dívida declarada de 265 milhões de reais. A solicitação foi aceita pela Justiça de São Paulo. A empresa disse que a medida faz parte do processo de reestruturação financeira com o objetivo de preservar a sustentabilidade e a evolução do negócio no longo prazo. A rede de restaurantes atua no Brasil há quase 40 anos. Também estamos atentos à violência no Rio de Janeiro nesse dia seguinte, depois que criminosos usaram 19 ônibus e 3 caminhões como barricadas em retaliação a uma operação policial. A ação foi realizada depois que a Polícia Civil descobriu que traficantes do Comando Vermelho se preparavam para invadir territórios do Terceiro Comando, uma outra facção criminosa rival. O alvo da invasão era o Complexo de Israel, localidade ocupada pela PM há quase 2 semanas na Zona Norte. Depois do eclipse solar do início do mês, hoje é a vez do eclipse lunar parcial, visível a olho nu em todo o país. A partir das 11 horas e 33 minutos dessa quinta-feira, o pico vai ser a 1h12 da madrugada de sexta-feira. Fica atento para você que se interessa aí nesse tipo de assunto. E também estamos acompanhando o caso do influenciador Lito Souza. A família dele intensificou as tentativas de obter acesso a remédios experimentais no exterior, mecanismo que permite o uso de drogas sem registro por pacientes graves fora dos testes clínicos formais. Ontem, a empresária Mia Seidel divulgou um vídeo gravado pelo marido, pelo Lito, no dia em que ele recebeu o diagnóstico de Creutzfeldt-Jakob. A doença é uma condição neurodegenerativa, rara e progressiva, que ainda não tem tratamento. No depoimento, emocionante, o criador do canal Aviões e Música, que é um sucesso nas redes sociais, o Lito Souza, se emocionou ao falar da preocupação, especialmente com o filho de 7 anos e também com a preocupação com a esposa.
12: A parte mais fácil é a minha. A parte mais difícil vai ser da minha esposa. E provavelmente do meu filho. Porque queria ter muito mais tempo com ele. Eu queria tomar muita caneta dele, que ele joga bola me dando caneta. Eu que não tenho medo de nada. Eu não tenho medo de morrer. Mas eu não sei como que eu falo para ele que eu vou virar estrelinha.
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1: É hora da Josélia Pegorim nos contar como fica o tempo hoje em todo o Brasil.
13: A chuva e o calor aumentam no Brasil nesta quinta-feira. Na região sul do Brasil, as áreas de instabilidade vão começar a ganhar muita força novamente sobre o Rio Grande do Sul. A chuva deve ser volumosa no centro-sul e leste gaúcho, colocando novamente o estado em alerta. Aliás, a chuva deve aumentar muito sobre o Rio Grande do Sul até o próximo sábado. No Paraná e em Santa Catarina vão ocorrer algumas pancadas de chuva, mas o sol já aparece com força. No sudeste do Brasil, temos áreas de instabilidade atípicas, que já provocaram até chuvas generalizadas no estado de São Paulo e nesta quinta-feira vão ficar concentradas sobre Minas Gerais, Rio de Janeiro e Espírito Santo. Os 3 estados poderão ter chuvas de moderada para forte intensidade. Pode chover forte no Grande Rio, na Grande Belo Horizonte e até mesmo em áreas de Vitória. Na região da cidade de São Paulo, o sol volta forte e a chuva já vai embora. No centro-oeste do Brasil, é o calor que vai chamar a atenção. Algumas pancadas de chuva ainda poderão acontecer pelo leste do estado de Goiás, mas o calor aumenta muito em Goiás, também em Mato Grosso e em Mato Grosso do Sul. Poderemos ter temperaturas até superando os 40 graus em Mato Grosso. Na região norte e também no nordeste, o calor aumenta nesta quinta-feira. Temperaturas da ordem dos 40 graus poderão ser observadas no Tocantins, no extremo sul do Maranhão e do Piauí. No Nordeste, chove um pouco nas áreas litorâneas entre o Rio Grande do Norte e Alagoas, mas é uma chuva que não vai causar transtornos. No Norte do Brasil, algumas pancadas de chuva moderadas a fortes podem acontecer no Amazonas e também na região de Roraima. José de Pegorim, da Clima Tempo, para a CBN.
1: Vamos com o futebol. O Palmeiras venceu o Santos por 3-0 em casa e abriu uma grande vantagem na disputa por uma vaga na semifinal da Copa do Brasil. No jogo de volta, na próxima quarta-feira, que o Palmeiras pode até perder por 2 gols de diferença e mesmo assim ainda se classifica. Ontem o Santos não contou com o Neymar. E depois dessa vitória expressiva, a equipe do Palmeiras está com tudo aí para avançar das quartas para a semifinal da Copa do Brasil. No outro jogo da noite de ontem, o Vasco venceu Vitória por 1-0 em São Januário e também está em vantagem nas quartas de final. Hoje, às 8 horas da noite, tem clássico Grenal, Internacional e Grêmio no Beira-Rio, também o primeiro jogo das quartas de final. 5 horas e 26 minutos agora. Manchetes dos jornais. O que que os principais jornais brasileiros estão trazendo hoje, na edição dessa quinta-feira, 27 de agosto? Ana Paula Jalme vai contar aqui pra gente. Vamos começar o nosso giro pelo Globo, pelo Estadão, pela Folha. E você que acompanha a nossa transmissão com imagens no YouTube, no Globoplay, você sabe, né? Enquanto a Ana Paula traz aí as manchetes, os destaques do dia, dá pra ver aí a capa dos principais jornais brasileiros. Confere lá no YouTube, no Globoplay, porque estamos com a nossa transmissão. Bom, começando o nosso giro com o Globo, Ana Paula. A manchete do Globo é a multa bilionária da Meta nos Estados Unidos. E uma informação que você traz aí também, você pinçou da primeira página hoje do Globo, é o projeto de lei orçamentária 2027. Que vai ser enviado pelo governo ao Congresso Nacional. O que tem nessa proposta, Ana Paula?
2: Fred, essa proposta deve apontar aí um crescimento das despesas obrigatórias abaixo de 2,5% acima da inflação, estabelecidos no arcabouço fiscal como um limite de alta nos gastos. Haverá um espaço para um aumento das despesas discricionárias, que são aquelas que o governo dispõe livremente como investimentos. O prazo para enviar o projeto vai até a próxima segunda-feira. Só que a equipe econômica avaliava antecipar para sexta-feira. O movimento mais contido das despesas obrigatórias deve ser tratado pelo governo como um sinal de responsabilidade fiscal e uma trajetória mais sustentável para as contas públicas. Nas últimas semanas, o ministro da Fazenda, Dário Durigan, tem buscado sinalizar ao mercado que o governo entende a necessidade de melhorar a trajetória fiscal do país e ter uma postura mais contida. Com a apresentação da proposta, a mensagem de que o governo quer sair de um déficit de quase 0,5% do PIB nesse ano para um saldo positivo entre as receitas e despesas, sem juros, de 1,5% do PIB. Em 2030 vai ser reforçada então essa mensagem. O quadro mais favorável para a contenção das despesas traz fatores como acionamento dos gastos com pessoal, que obriga essa despesa a crescer só 0,6% além da inflação, Fred.
1: Destaque de capa no Jornal Globo, que traz como foto principal, né, as cenas, né, do desastre ontem no Nepal e na China. Uma avalanche que matou centenas de pessoas, ainda muitos desaparecidos. A gente tratou desse assunto aqui na abertura do programa. Essa é a foto principal também na capa hoje do Estadão, você está vendo aí na tela. Manchete do Estadão é o acordo entre o presidente Lula e os presidentes da Câmara e do Senado, Alcolumbre e Hugo Mota, pelo fim da escala 6x1 e também o fim da taxa das blusinhas. Também já tratamos desse tema. Um dos destaques também na primeira página do Estadão, ontem a prévia da inflação. A inflação deu uma trégua no Brasil, não é isso, Ana Paula?
2: É, o IPCA 15, que é essa prévia da inflação oficial, teve queda de 0,4% nos preços no mês. O resultado divulgado pelo IBGE veio melhor do que o esperado pelo mercado. A inflação acumulada em 12 meses desacelerou de 4,52% para 4,24% no ano. A alta acumulada é de 3,09%. O principal alívio veio de três áreas que pesam bastante aí no orçamento das famílias. A habitação, habitação, transporte e alimentação. A conta de luz ficou 6,25% mais barata, sozinha contribuiu de forma significativa para a queda desse índice. A redução está ligada ao bônus de Itaipu, né, aplicado nas contas de agosto. Já nos transportes, os preços recuaram 1%. As passagens aéreas tiveram uma queda expressiva de 13% e os combustíveis também ficaram mais baratos. O etanol caiu 3,6%, gasolina recuou 1,2% e o diesel 0,7%. Outro destaque foi a alimentação dentro de casa, ficou 0,97% mais barata. Alguns produtos com quedas importantes, tomate caiu 27%, batata inglesa recuou 25% e a cenoura teve redução de 17%. Fred, para fechar, despesas pessoais, por outro lado, subiram 0,6%.
1: Agora vamos saber o que a Folha de São Paulo está trazendo hoje na primeira página. Bom, olha aí na tela da nossa transmissão, a Folha, edição do dia, a manchete, a multa da Meta, foto principal também, a avalanche ontem no Nepal e no Tibete, e o assunto que a Ana Paula vai comentar é uma boa notícia na área da saúde, né? Na área da medicina, aprovação de um remédio que prolonga a vida de pacientes com câncer de pâncreas. Câncer de pâncreas que é considerado um dos mais letais. E tem essa medicação aí que está avançando. Não é isso, Ana Paula?
2: Isso. A FDA, que é a agência reguladora americana, autorizou o uso de um medicamento desenvolvido pela farmacêutica Revolution Medicines. Esse remédio é para pacientes com câncer de pâncreas metástico, já que já passaram por quimioterapia. O resultado desses estudos clínicos chamou a atenção dos especialistas. Pacientes que receberam o medicamento tiveram uma sobrevida maior a 13 meses contra menos de 7 meses entre aquelas pessoas tratadas só com a quimioterapia. Então, em média, esse novo tratamento praticamente dobrou o tempo de vida observado no estudo. O medicamento não é uma cura, mas o resultado é considerado relevante, porque o câncer de pâncreas, como você falou, né, está aí entre os mais difíceis de tratar. Quando a doença se espalha para outros órgãos, só cerca de 3% dos pacientes nos Estados Unidos seguem vivos 5 anos depois do diagnóstico. O medicamento atua sobre uma proteína chamada CRAS, envolvida no crescimento de grande parte dos cânceres de pâncreas. Há casos particularmente impressionantes aí nesses testes, mas ainda não tem uma previsão para esse remédio chegar aqui no Brasil. Para ser vendido, lembrando, precisa primeiro passar aí por todos os estudos na Anvisa. Fred.
1: Esses os destaques dos jornais pelo Brasil, jornais que logo mais estarão nas bancas. Obrigado, Ana Paula. Tá na hora do repórter CBN, né? São 5h32, primeiras notícias, volta já já, não sai daí.
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0: quinta-feira, 27 de agosto de 2026. Uma pessoa morreu e 10 ficaram feridas num atropelamento intencional em frente a uma estação de trem no norte da França. Motorista, um homem nascido na Rússia e sem antecedentes nos serviços de inteligência, foi preso no local. A polícia francesa abriu investigação e analisa imagens de câmeras de segurança para identificar a motivação do ataque. A Caixa Econômica Federal registrou lucro de 3 bilhões e 900 milhões de reais no segundo trimestre de 2026, alta de 5,9% em relação ao mesmo período do ano passado. O resultado foi impulsionado pela expansão da carteira de crédito imobiliário, que superou a marca inédita de 1 trilhão de reais. O movimento compensou o salto da inadimplência no agronegócio, que superou 20%. Morreu aos 97 anos a artista plástica japonesa Yayoi Kusama, um dos maiores nomes da arte contemporânea mundial. Conhecida internacionalmente pelas icônicas pinturas de bolinhas e esculturas de abóboras, ela faleceu em um hospital em Tóquio. No Brasil, Kusama levou multidões a mostras em capitais como São Paulo, e conta com uma galeria dedicada exclusivamente às suas obras no Instituto Inhotim, em Minas Gerais. Horário de Brasília, 5h34.
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0: E agora é hora de chamar o Fernando Andrade. Ele está chegando com o Mundo em 3 minutos. 3 minutinhos para ele resumir alguns dos destaques internacionais nessa quinta-feira. Vamos conferir.
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2: Olá, seja bem-vindo a mais uma edição do Mundo em 3 Minutos. Em meio à guerra comercial entre Estados Unidos e Canadá, um produto essencial tende a ficar mais caro para os americanos. É o papel higiênico. Eu vou usar esse exemplo para explicar a dependência entre os dois países. Primeiro contexto. O primeiro-ministro canadense, Mark Carney, prometeu igualar as tarifas americanas dólar por dólar e anunciou quase 900 produtos americanos que terão tarifas de 25% a 50% a partir de 8 de setembro. É uma retaliação ao aumento de 50% que foi imposto por Donald Trump. E os produtos de papel estão entre os mais atingidos. Se os Estados Unidos querem fabricar papel higiênico, dependem da madeira, matéria-prima que vem essencialmente do Canadá. É um país muito rico em florestas. E mesmo assim, precisam importar mais. Os Estados Unidos compraram 328 milhões de dólares em papel higiênico do Canadá em 2024. É de longe o maior fornecedor do produto para os americanos. Tem mais, olha só essa. O americano médio usa 141 rolos de papel higiênico por ano. É o maior consumidor do mundo, à frente dos alemães, com 134. Mas não são apenas os produtos de papel que podem ficar mais caros. As tarifas americanas atingem também as bebidas alcoólicas canadenses, que já têm uma tarifa de 50%. E o Canadá, veja só, não impôs uma tarifa sobre bebidas americanas. Mas a maioria das províncias canadenses criou suas próprias proibições à venda desses produtos. E tem mais, carros. Trump anunciou uma tarifa de 25% sobre carros e peças automotivas canadenses, o que vai impactar diretamente a indústria automobilística americana, que depende dessas peças. Trump ameaçou dobrar a tarifa para 50% caso não seja fechado um acordo até 1º de janeiro de 2027. Fato é que as negociações estão interrompidas e ninguém sabe se ou quando as tarifas serão suspensas. Agora falamos sobre o cenário econômico no Irã após a nova investida dos Estados Unidos. Nós já falamos aqui que a moeda iraniana, que é o rial, caiu para uma nova mínima histórica em relação ao dólar, ultrapassando 2 milhões de rials por 1 dólar. A Al Jazeera, a rede Al Jazeera, acompanhou os preços de alimentos, roupas e medicamentos nas ruas de Teherã e comparou os valores de hoje com os dias anteriores à guerra. Guerra que completa 6 meses nesta sexta-feira. Antes da guerra, 2 milhões de reais compravam cerca de 4 quilos de tomates, meio quilo de frango e pouco menos de 1 litro de óleo de cozinha. Hoje, a mesma quantia compra aproximadamente metade disso. O preço médio dos tomates aumentou 71%, do frango 74%, de óleo de cozinha 177%. A insulina, essencial para pessoas com diabetes, disparou 642%. Paracetamol, por exemplo, ficou 93% mais caro, enquanto fórmula infantil teve um aumento de 95%. Outra coisa, em todo dia há enormes filas nos postos de gasolina em Teherã. Pense, o Irã possui a terceira maior reserva de petróleo comprovada do planeta. O combustível lá é altamente subsidiado. Existe até um sistema de cotas que permite abastecer carros com um dos combustíveis mais baratos do mundo, menos de um centavo de dólar por litro. O preço da gasolina é uma linha vermelha no Irã. Queria lembrar que em 2019 teve uma tentativa de aumentar o preço e aí provocou grandes protestos e dezenas de mortes ocorreram durante a repressão policial aos manifestantes. Mundo em 3 minutos. Até amanhã.
3: Até amanhã, Fernando Andrade, sempre com a gente aqui, coladinho no Repórter CBN das 5h30. Agora são 5h39, vamos em frente com o CBN Primeiras Notícias, dando boas-vindas para quem está chegando agora aqui na nossa audiência. Tá tudo certo aí no chat do Primeiras Notícias? Tudo em ordem, Ana Paula Jato?
4: Tudo certo, Fred. Pessoal chegando aqui, mandando um bom dia pra gente. Helene Santos sempre presente aqui no chat. Augusta também deixando o bom dia dela. Ricardo Marques, lá de Santa Catarina, falando que tá 16 graus por lá, ó.
3: Frio, 16.
4: Hein? Mais do que aqui no Rio.
3: Ah, Tânia Maria, ela é de Manaus. Ah. Lá em Manaus, tá falando, tá muito calor, muito abafado a região norte do país. Santa Catarina, Manaus, Pernambuco, Brasil inteiro. Minas Gerais, aqui em Varginha, chuva, tempo muito seco. José Barbosa também comentando com a gente. Obrigado pela participação
4: também,
3: de todo mundo.
4: Tem gente de Pernambuco também.
3: Olha aí, um beijão pra todo mundo. Vamos seguindo aqui com Primeiras Notícias. Vai interagindo aí pelo nosso chat, que a gente sempre tá de olho. Também quiser mandar mensagem, o WhatsApp, o número fica aí na tela, o programa inteiro, né? O 21 997 64 2381. Também estamos aqui de olho recebendo as colaborações de todo mundo pelo Brasil. Agora são 5h40, aquele momento em que a gente vai passear, né? Acionar. Isso, as afiliadas da CBN, os destaques do dia dessa quinta-feira. Começando por Vitória, Espírito Santo, Juliana Morgado. Capital capixaba, hoje está amanhecendo com os termômetros marcando 21 graus. Muita chuva hoje em Vitória. Previsão do dia, máxima de 25. A Juliana vai contar a história de uma mulher que foi presa por manter a mãe dela, de 86 anos, em cárcere privado para desviar a aposentadoria. Juliana, bom dia.
5: Ei, Fred, bom dia para você e também para os ouvintes. Uma mulher de 49 anos foi presa, suspeita de manter a própria mãe de 86 anos em cárcere privado e de se apropriar da aposentadoria da idosa no bairro Santa Bárbara, em Cariacica, na região metropolitana da Grande Vitória, no Espírito Santo. O caso foi descoberto na última terça-feira, quando a outra filha da vítima, de 52 anos, foi visitar a mãe. De acordo com o boletim de ocorrência da Polícia Militar, a idosa mora no segundo andar da casa da suspeita. A suspeita foi identificada como Arlete Sarmento Ferreira da Rocha. A idosa relatou para a filha mais velha, de 52 anos, que foi impedida de sair da residência e que era maltratada. Afirmou ainda que não tinha mais acesso ao próprio celular e que sua aposentadoria estava sob posse da filha mais nova. Ainda de acordo com a PM, quando a filha mais velha tentou retirar a mãe da casa, a suspeita tentou impedir. As duas entraram em luta corporal e a idosa também ficou ferida. As três mulheres tiveram ferimentos leves pelo corpo e foram levadas para prestar depoimento na delegacia. De acordo com a Polícia Civil, A mulher de 49 anos foi autuada em flagrante por lesão corporal, injúria, cárcere privado e pelo crime previsto no artigo 102 do Estatuto da Pessoa Idosa, que trata da apropriação ou desvio de bens, proventos, pensão ou qualquer outro rendimento da pessoa idosa. As autuações ocorreram no âmbito da Lei Maria da Penha. Volto com você, Fred.
3: Obrigado, Juliana Morgado. Destaque de Vitória. Você está vendo imagens ao vivo no amanhecer com muita instabilidade nas condições do tempo na capital do Espírito Santo. E vamos de Vitória para Brasília. Lá no Distrito Federal, 18 graus. Por lá não tem previsão de chuva. Ainda totalmente escuro. 30 graus é a máxima do dia. Por lá, a notícia de hoje é boa. A Ana Carolina Tomé traz aqui um destaque. Aquele morador de Brasília que foi atingido por uma onda numa praia em Pernambuco, sofreu uma lesão grave na coluna, esse caso teve grande repercussão, começou a recuperar os movimentos, né, Ana Carolina? Bom dia.
6: Oi, Fred. Bom dia para você, para os nossos ouvintes. Após ser atingido por uma onda em uma praia de Pernambuco e sofrer uma lesão na coluna, o morador de Águas Claras, região administrativa aqui do DF, Felipe de Freitas, começou a recuperar alguns movimentos e deve voltar a Brasília neste sábado. Segundo a irmã dele, Paula Torres, Felipe já consegue movimentar as pernas e as mãos e deu os primeiros passos com a ajuda de equipamentos durante a fisioterapia. O acidente aconteceu no dia 10 de agosto e a reabilitação começou um dia depois da cirurgia realizada no Hospital da Restauração em Recife. Segundo Paula, inicialmente ele não tinha movimentos da cintura para baixo e não sentia a perna direita.
7: Agora ele sente quando a gente pega, ele sente quando a gente encosta o pé dele, ele já consegue dobrar e esticar a perna direita. Ele é muito engraçado, ele é muito otimista e o médico até falou que isso é uma das coisas que ajuda muito no prognóstico do paciente, porque quando o paciente sofre um trauma desse, geralmente o paciente fica depressivo, né? E o Felipe não está depressivo, ele não está assim, pelo contrário.
6: Os médicos, segundo Paula, ainda não dão previsão sobre a recuperação completa dos movimentos. O que dizem é que o prognóstico é positivo e que a continuidade da reabilitação pode trazer novos ganhos. Felipe ainda não anda sozinho e segue em treinamento para recuperar a estabilidade e o controle do tronco. O acidente aconteceu enquanto Felipe tomava banho de mar com familiares. Segundo Paulo, uma onda o derrubou e fez com que ele batesse a cabeça no fundo. Ele perdeu os movimentos ainda dentro da água e foi retirado do mar por familiares e pessoas que estavam na praia até a chegada do SAMU. Fred.
3: 5:45, vamos seguindo em frente com o nosso giro pelo Brasil, Belo Horizonte, próxima parada, tem chuva hoje, previsão em Belo Horizonte hoje é de tempestade, 17 graus, temperatura de momento, tá chovendo, céu bem carregado, bem nublado, você tá vendo aí nas imagens ao vivo, ainda amanhecendo devagar, em Minas, em BH, 23 é a máxima do dia, 23 graus. A Lila Vatti Oliveira está chegando, informação que ela destaca hoje no Noticiário em Minas, repercussão ontem da agenda, o candidato à presidência da República, Romeu Zema, que é de Minas Gerais, ontem foi fazer campanha em casa, né? Território mineiro. Conta aí pra gente, Lila Vatti, bom dia.
8: Olá, Fred. Muito bom dia para você. Vamos falar de eleição, porque o candidato do novo à presidência, Romeu Zema, defendeu mudanças no Pacto Federativo para acabar com chantagens a prefeitos em troca de repasses para a saúde. Essa declaração foi dada durante uma visita do presidenciável ao Hospital Regional de Teófilo Otoni, no Vale do Mucuri. A unidade de saúde foi construída na gestão dele como governador de Minas Gerais. Para Zema, obras do tipo demoram a sair no Brasil, porque a maior fatia dos recursos da saúde fica com o governo federal. Se eleito presidente, ele defende uma reforma do atual sistema de gestão do SUS para que as verbas sejam transferidas diretamente para o Caixa Municipal. Afirmou ainda que os prefeitos são atualmente reféns das politicagens. Na visita a Minas, o candidato do Novo ao Palácio do Planalto criticou ainda o judiciário e disse que se for presidente, vai atacar os supersalários, os penduricalhos e os sigilos de contas de Brasília. Romeu Zema afirmou que quando foi governador em Minas, todos os seus dados, os gastos eram públicos, mas não mencionou o fato de que também deixou sob sigilo a lista de isenções fiscais do governo, que beneficiou, por exemplo, a Eletrozema, empresa da família dele. Quem também cumpriu a agenda em Minas nessa quarta-feira, Fred, foi o candidato do Avante à presidência, Augusto Cury. O escritor e professor visitou pelo segundo dia consecutivo a cidade cidade de Montes Claros, maior município do norte do estado. Ele esteve em um colégio, participou de uma caminhada pelo Mercado Central e depois almoçou com empresários. Na última terça-feira, Cury se reuniu com representantes do agronegócio também em Montes Claros. Na ocasião, ele defendeu mudanças no programa Bolsa Família. Após a visita a Montes Claros, Augusto Cury retornou à cidade de Ribeirão Preto, em São Paulo. Fred, uma ótima quinta-feira a todos, até amanhã.
3: Obrigado, Lila Vatti. Lila Vatti Oliveira de Minas, são 5 horas e 47 minutos, agora vamos para o Rio de Janeiro. Rio de Janeiro com chuva nessa madrugada, tempo também muito instável, semana inteira sim. Hoje a expectativa é de que esse cenário permaneça nesse momento, temperatura de 20 graus, a máxima é de 24 e para as próximas horas continuaremos, né, tendo expectativa de chuva aí no Rio. Vamos acionar o Diogo Bugalho, ele está monitorando especialmente hoje o noticiário policial, né, Diogo? Ontem a gente acompanhou aí ao longo do dia aquelas cenas, né, uma série de ônibus, caminhões sendo desviados, usados como barricadas em retaliação a uma operação policial. E hoje o dia já começa também com novos episódios de violência. Conta aí pra gente, bom dia, Diogo.
9: Pois é, Fred, bom dia para você que nos ouve. Os policiais militares do BOPE estão fazendo, nesse momento, uma operação de emergência na Cidade de Deus, em Jacarepaguá. De acordo com os primeiros relatos, houve confronto e dois ônibus chegaram a ser atravessados em uma das principais vias da região, ali por volta das 2-3 da manhã. Essa área é controlada pelo Comando Vermelho, que foi o principal alvo das operações que você citou, Fred, nessa quarta-feira, quando 19 ônibus e 3 caminhões foram sequestrados e usados como barricadas em retaliação, isso em diversos pontos aqui da cidade. Ontem a PM fez essa grande operação contra o Comando Vermelho, depois de descobrir um plano de traficantes da facção para invadir áreas que estão sob o comando da facção rival, o Terceiro Comando Puro. Isso porque, né, ali a região que é o principal reduto do Terceiro Comando Puro, o Complexo de Israel, está ocupada já há quase uma semana pela PM. De acordo com a polícia, a facção teria se enfraquecido, perdido ali, de certa maneira, algum poder nesse domínio territorial. E aí os rivais do Comando Vermelho já estariam planejando uma invasão para tomar conta do espaço que foi deixado aí, que estaria sendo deixado, né, pelo TCP, enfraquecido já depois dessa ocupação da PM lá no complexo de Israel. Ontem, Fred, essas barricadas, várias barricadas, né, 19 ônibus e 3 caminhões, incluindo caminhões da Conlurb, foram colocadas em locais de grande movimento, como a Avenida Dom Helder Câmara, Rua Clarimundo de Melo, na Zona Norte, e também até na Linha Amarela, uma das principais vias expressas da cidade. Mais de 30 linhas de ônibus tiveram itinerários impactados, mudando aí, né, afetando a rotina de milhares de passageiros por toda a cidade. A maior parte das vias foi liberada no início da tarde, mas nessa madrugada, portanto, voltamos a ter confrontos. Seguimos acompanhando, Fred.
3: É isso, obrigado, Diogo Bugalho. As informações de momento no Rio de Janeiro, 5 horas e 50 minutos. Agora, São Paulo, 17 graus, máxima hoje de 27. Dia de céu nublado nessa quinta-feira. Vamos chamar o Pedro Fagundes. Tudo bem, Pedro? E por aí, quais são os assuntos de hoje? Bom dia para você.
10: Bom dia, Fred. Bom dia também aos ouvintes do CBN Primeiras Notícias. Olha, o Tribunal de Justiça aqui de São Paulo declarou inconstitucional a alteração da lei de zoneamento na capital, sancionada pelo prefeito Ricardo Nunes em julho de 2024. Com a decisão, voltam a valer as regras previstas na legislação aprovada em janeiro daquele ano. Os desembargadores entenderam que a revisão inclui emendas e novos artigos sem a realização de audiências públicas necessárias. Então a gente vai acompanhar os desdobramentos durante a nossa programação aqui em São Paulo durante o dia de hoje. Bem, já no noticiário policial, o Ministério Público denunciou 16 pessoas por suspeita de participação em uma organização criminosa que é acusada de atuar no desvio de metanol para adulteração de combustíveis entre os anos de 2017 e 2025. Essa denúncia integra a Operação Carbono Oculto do Ministério Público, que foi deflagrada em agosto de 2025, ano passado, contra a fraude justamente no setor de combustíveis, envolvendo organizações criminosas e até integrantes do primeiro comando da capital, o PCC, daqui de São Paulo. Para terminar, Fred, a CPI dos grandes devedores da Câmara da capital realiza hoje uma nova reunião para ouvir representantes de empresa com débito junto ao município. O principal destaque será a oitiva do diretor da Enel, Francisco Tutoli. A empresa, no caso a Enel, ela possui mais de 909 milhões de reais em débitos com a prefeitura. Bem, Fred, são esses os principais destaques desta quinta-feira. Um bom dia, mesmo que nublado, para você e aos ouvintes do CBN Primeiras Notícias.
3: Para você também, Pedro. Obrigado, bom dia aí para os nossos ouvintes de São Paulo. São 5h52 agora.
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3: Destaque do dia para você que está no campo, informação do Cassiano Ribeiro hoje aqui no CBN Agro, que os Estados Unidos suspenderam tarifas sobre a carne bovina e o Brasil está vendo agora uma oportunidade com essa decisão. Cassiano, bom dia.
12: Oi Fred, bom dia para você ouvinte. Contrariando a vontade dos pecuaristas norte-americanos, o presidente Donald Trump assinou ontem uma ordem que amplia por 90 dias a suspensão de taxas sobre a importação de carne bovina magra, que é usada principalmente na produção de carne moída. A medida decepcionou os pecuaristas dos Estados Unidos, que não queriam a entrada do produto estrangeiro, mas tem o objetivo de aumentar a oferta no mercado americano e, com isso, reduzir os preços para os consumidores. A decisão começa a valer oficialmente no dia 1º de setembro e permite aos americanos importar até 100 mil toneladas do produto por mês. A isenção de tarifa é vista, claro, com muitos bons olhos pelo setor produtivo brasileiro, porque significa oportunidade de vender mais. A Associação Brasileira de Frigoríficos, Abrafrigo, disse em nota ontem que a medida pode melhorar a competitividade da carne brasileira no mercado americano, especialmente diante do fim da cota de exportação para a China, que é o principal cliente ainda da carne bovina brasileira.

0: prejudicar os pecuaristas justamente no momento em que eles tentam ampliar o rebanho, que está nos menores níveis em 75 anos. Nesse cabo de força entre setor produtivo e governo, quem está vencendo mesmo por enquanto é a caneta de Trump, que busca reduzir preços para os consumidores, mesmo que isso conflite com o interesse dos pecuaristas do país. Outras informações estão no site globorural.com.br. Boa quinta-feira, eu volto amanhã.
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3: A Polícia Federal apreendeu uma mala de uma passageira no aeroporto de Congonhas, na zona sul de São Paulo, que tinha R$510 mil em espécie. O dinheiro foi localizado na noite desta terça por inspetores de raio-x, quando a mulher tentava embarcar para Brasília. De acordo com a Polícia Federal, após o encontro da quantia, os envolvidos foram encaminhados ao plantão da Superintendência Regional da PF em São Paulo para prestar declarações. Questionada sobre o valor, a responsável pelo dinheiro declarou que apresentaria posteriormente a comprovação fiscal da quantia. De acordo com o portal G1, a passageira foi identificada como Valéria Rodrigues Linhares. Advogada, ela foi candidata a deputada distrital pelo PSD em 2018 e recebeu 1.904 votos. Valéria continua filiada ao partido. Ainda de acordo com a PF, os próximos trâmites serão conduzidos pela Justiça. Agora que são 5 horas e 57.
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5: Daqui a pouquinho tem o Jornal da CBN com Milton Jung e Nadédia Calado. Milton continua com a gente aqui no Rio de Janeiro nessa semana de sabatinas. Nadédia lá em São Paulo. Tudo bem, Milton? Bom dia.
6: Bom dia para você, Fred. Bom dia, ouvintes. Bom dia, Nadédia.
7: Bom dia, Fred, Milton, ouvintes.
5: Bom dia, Nadédia. Vamos trazer aqui os detalhes de uma pesquisa. Milton chegou comentando esse assunto hoje, uma pesquisa que revela hábitos que mais irritam os passageiros em aeroportos e nos aviões aí pelo mundo. É uma pesquisa feita nos Estados Unidos, né, Milton? Com 2.500 passageiros americanos, mas eu acho que dá para replicar aí para outros lugares do mundo. Se você tiver alguma outra reclamação fora dessa lista aqui, você me fala. Mas o que ficou lá em primeiro lugar foi, que incomoda muita gente, é quem fica fazendo chamada telefônica, falando no telefone, ou fazendo chamada de vídeo.
6: É, mais do que falar o telefone, que até poderia ser normal, né? Mas é o cara chamando, fazendo aquela chamada de vídeo que todo mundo ouve quando tá falando do outro lado, ou assistindo conteúdo na internet, nas redes sociais, tudo.
5: Vendo vídeo com volume alto,
6: exatamente,
5: né?
6: Exatamente.
5: Isso ficou entre as primeiras posições nessa lista. Tem também reclinar o assento, você abaixa ali o assento e atrapalha, né? Achei que seria o primeiro item isso na lista. É, ocupar os dois apoios do braço,
6: nesse caso foi feita uma pergunta para os pesquisados. Se a pessoa que senta no meio tem direito a colocar o braço nos dois?
5: Qual é o seu lado aí?
6: É, exatamente.
5: Você tem direito a um ou dois?
6: Outro lado do meio, os dois apoios de braço, que muita gente defende essa tese. Até com o preço que você paga, né? Ali, ter o direito, já que vai ficar no meio.
5: É a posição mais incômoda, né?
6: Exatamente.
5: Concorda com essa lista, Nadédia?
7: Olha, eu sou a favor de passageiro do meio ter os dois braços e acho que só tem um comportamento no avião que realmente eu acho inaceitável, não façam. Mentira, podem fazer, mas eu fico muito constrangida. Que aplaudir o pouso me dá uma coisa ruim por dentro, assim, um pânico. E a outra coisa também, levantar antes de poder levantar e levar esporro da comissária de bordo no alto-falante, que ela já fala mais brava, assim, nossa, gente, eu passo mal.
5: E tem também...

0: fazer a fila para entrar no avião. Nossa. Sendo que o voo tem assento marcado, né? Aquelas pessoas ansiosas, né?
1: Vai todo mundo pro mesmo lugar.
0: É isso.
2: Então, algumas manias de quem vai viajar é que a gente tem que ter um certo cuidado para olhar pro lado e ver. Será que eu não tô incomodando ninguém aqui?
0: É isso, Milton. Bom jornal. Nadédia, bom dia. Bom até mais. Bom dia. Vamos encerrando aqui o Primeiras Notícias. E volta amanhã às 5 horas da manhã comigo, Ana Paula Jalme, Renato Silva, Ricardo Garcia. Ótima quinta-feira para você. Até mais.
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0: Quinta-feira, 27 de agosto de 2026, o Supremo Tribunal Federal pautou para hoje duas ações que discutem o vínculo de emprego entre motoristas e aplicativos como o Uber e o Rappi. O julgamento vai destravar mais de 10 mil processos suspensos no país e definir as regras de contratação do setor. A Procuradoria-Geral da República defende a inexistência de vínculo pela CLT. A Polícia Civil de São Paulo enviou à Polícia Federal em Brasília documentos e celulares apreendidos na Operação Wi-Fi após determinação do ministro Flávio Dino do STF. A apuração mira suposta fraude em contrato de 108 milhões de reais da Prefeitura Paulistana com uma entidade ligada à empresária Karina Gama, sócia da produtora do filme sobre Jair Bolsonaro. O Supremo investiga se emendas parlamentares abasteceram o longa sobre a trajetória do ex-presidente. Uma pessoa morreu e 10 ficaram feridas num atropelamento intencional em frente a uma estação de trem no norte da França. O motorista, um homem nascido na Rússia e sem antecedentes nos serviços de inteligência, foi preso no local. A polícia francesa abriu investigação e analisa imagens de câmeras de segurança para identificar a motivação do ataque. Horário de Brasília, 6:02.
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1: Seis e três.
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2: Olá, muito bom dia a você. Este é o Jornal da CBN. Eu sou Milton Jung. E ao nosso lado está Nadédia Calado. Bom dia, Nadédia.
1: Bom dia, Milton. Bom dia, ouvintes.
2: Fique agora mais bem informado com os destaques desta quinta-feira, 27 de agosto de 2026.
1: As equipes de resgate entraram hoje no segundo dia de buscas por sobreviventes da violenta avalanche de gelo, rochas e lama que devastou a fronteira entre o Nepal e a China.
2: Pelo menos 165 pessoas morreram e mais de 1.500 estão desaparecidas.
1: Vilarejos inteiros foram arrastados pela força da inundação repentina, que também destruiu casas, 40 quilômetros de estradas, pontes e uma usina hidrelétrica.
2: Imagens registradas na região mostram pessoas tentando fugir enquanto uma enorme onda de lama, água e sedimentos avança sobre prédios e veículos.
4: Tá Entre
1: os desaparecidos estão centenas de estrangeiros, a maioria cidadãos indianos que realizavam a tradicional peregrinação sagrada em direção ao Monte Kailash.
2: As equipes de busca também procuram por montanhistas e turistas dos Estados Unidos, Reino Unido, Canadá e Austrália. Até agora, não há registro de brasileiros entre as vítimas.
1: O Serviço Geológico dos Estados Unidos esclareceu que o evento foi provocado pelo desprendimento de um bloco de gelo de mais de 600 metros de largura no alto das montanhas e não por um terremoto prévio.
2: O rompimento a mais de 5 mil metros de altitude liberou grande volume de água represada, que desceu por vales estreitos em formato de V, funcionando como um funil que acelerou a força destrutiva da lama sobre as vilas.
1: O professor da Escola Politécnica da UFRJ, Leandro Torres de Gregório, diz que a topografia da região também contribuiu para a tragédia.
5: De rios correndo em regiões montanhosas favorece o que chamamos de inundações rápidas ou enxurradas. Porém, o que se viu vai muito além de uma enxurrada. A hipótese mais provável é que essa massa deslizada teria represado o rio por um tempo, elevando o seu nível e a energia potencial da água. A partir do momento que o material não resistiu à pressão da água, pode ter ocorrido uma ruptura súbita, de forma similar ao que ocorre em barragens. Algo como aconteceu na barragem de Brumadinho em 2019.
2: 6:07.
1: O candidato do partido Missão à Presidência, Renan Santos, prometeu criar um programa para desenvolver a bomba atômica no Brasil.
2: Durante a sabatina na TV Globo, o presidenciável disse que o Brasil deve sair do Tratado de Não Proliferação de Armas Nucleares para assegurar respeito geopolítico e proteger recursos naturais, como terras raras.
6: No futuro, se o Brasil quiser ser uma das 5 maiores nações do mundo, que se presta a sentar na mesa com Estados Unidos, Índia, Rússia e China, ele vai precisar ter soberania sobre seu próprio território, soberania militar, e vai ter que discutir ter bombas atômicas. O Brasil quer sentar no Conselho de Segurança da ONU, e o Brasil ele tem que ter condições de ter uma arma atômica. E uma nação que será uma das mais importantes do mundo nos próximos 30 anos precisa ter armas nucleares. As nações mais poderosas do mundo dispõem de armas nucleares, e elas se fazem respeitadas por causa disso. Pelo menos a Coreia do Norte, por mais que seja um regime que eu considero opressivo e que eu não o respeite, pelo menos ele é respeitado internacionalmente, como de maneira que a Venezuela não foi. Ter armas nucleares é uma forma de defender sua própria soberania.
1: O entrevistado de hoje na sabatina da TV Globo será o presidente Lula.
2: Ontem ele recebeu os presidentes da Câmara, Hugo Mota, e do Senado, Davi Alcolumbre, no Palácio da Alvorada.
1: A conversa teve como objetivo articular o avanço de propostas prioritárias do governo no Legislativo, como o fim da taxa das blusinhas, o fim da jornada 6x1, a PEC da Segurança Pública e a regulamentação do Marco Legal de Terras Raras.
7: Ninguém está pedindo que a gente não tenha divergência em algumas coisas. Duas pessoas sempre vão ter divergência. O que é importante é que a gente tenha a dimensão do que é mais importante, do que é principal e o que é prioritário. E votar essas coisas que vocês vão colocar na pauta para votar é uma prioridade do Brasil e uma prioridade do povo brasileiro. Como a blusinha, como a escala 6x1.
2: 6:09.
1: Entrevistado de hoje na sabatina CBN, o Globo e Valor Econômico, será o candidato Renan Santos, do Missão.
2: Nesta quarta-feira, Ronaldo Caiado, do PSD, criticou a família Bolsonaro, defendeu a possibilidade de impeachment de ministros do Supremo e disse que Lula teve uma péssima atuação no caso do tarifaço dos Estados Unidos.
1: Ao falar do adversário Flávio Bolsonaro, do PL, diz que a falta de explicações sobre o financiamento do filme Dark Horse é um desrespeito ao eleitor.
8: A chance dele se apresentar e dele esclarecer os fatos, eu fui o primeiro que assumi essa posição. No momento que ele fala, ah, esse assunto aí do Dark Horse é página virada. Eu falei, não, calma lá. Aí já é realmente desrespeitar a inteligência do povo brasileiro. Você não tem o direito de ser um candidato a presidente da República e você se negar a dar esclarecimentos quais você está envolvido nele.
2: O candidato do PL, Flávio Bolsonaro, estará hoje em Brasília, sem compromissos públicos.
1: Na quarta-feira, o senador fez campanha no Agreste Alagoano e diz que não vai se envolver nas negociações do Brasil para tentar reverter o tarifaço.
4: Não, o que tem que fazer é o presidente do Brasil, né? Eu tentei fazer a minha parte lá atrás, porque o Lula fez muita força, o Lula pediu esse tarifaço, o Lula implorou por esse tarifaço pelos Estados Unidos. Agora eu, enquanto presidente da República, pode ter certeza que aí vai ter um presidente da República que vai sentar de igual para igual, com credibilidade, com os Estados Unidos, com a China, com a Índia, com Israel, com todo mundo, para fazer os melhores acordos que sejam bons para o povo brasileiro.
2: O candidato do Novo, Romeu Zema, cumpriu compromissos de campanha em Minas Gerais e criticou a falta de autonomia dos municípios para o dinheiro de saúde.
9: Hoje o problema que nós enfrentamos no Brasil é que o prefeito fica a vida toda com o Pires na mão pedindo dinheiro. O certo era o dinheiro ir automaticamente, porque o que tem de prefeito aí sendo pressionado, chantageado numa época eleitoral por deputados, por senadores, aí eu te mando dinheiro, mas você tem de me apoiar. O que eu quero é uma política mais independente, aonde a gente elimine esse tipo de chantagem, de pressão.
1: São 6:11.
2: A Advocacia Geral da União pediu que a Justiça obrigue o Discord a se adequar em 15 dias às leis brasileiras de proteção a menores, sob pena de multa diária de R$500 mil.
1: A ação foi protocolada na Justiça Federal após o fracasso de um acordo extrajudicial com a plataforma, sem prazo para recurso administrativo nesse momento.
2: O governo federal cobra R$500 milhões em indenização por danos morais coletivos contra o Discord.
1: A ofensiva do governo ocorre após a morte de uma adolescente de 13 anos em junho, induzida à violência durante uma transmissão ao vivo em um grupo privado do Discord.
2: Relatórios do Ministério da Justiça apontam que o aplicativo apresenta falhas estruturais que facilitam o aliciamento de crianças e a circulação de conteúdos violentos.
1: A ação exige verificação rígida de idade, vínculo obrigatório das contas de menores aos pais e ferramentas para derrubar transmissões com apologia à automutilação e violência.
2: O advogado-geral da União, Jorge Messias, reiterou que as plataformas precisam cumprir a legislação brasileira.
10: O Estado brasileiro assumiu um compromisso de dar fim aos safaris digitais, em que animais são expostos a toda a prática de violência. Nós não podemos tolerar que verdadeiras cracolândias digitais sejam criadas no ambiente virtual brasileiro. E esta ação representa que a tolerância do Estado brasileiro é zero para esse tipo de prática.
1: O Discord declarou que a ação judicial do governo é desproporcional e não reflete seu trabalho em segurança e combate a grupos criminosos.
2: 6:13.
1: Nos Estados Unidos, a Meta, dona do Facebook, Instagram e WhatsApp, concordou em pagar cerca de US$17 bilhões num processo judicial movido por 29 estados.
2: O pagamento encerra uma ação coletiva que acusava a empresa de projetar plataformas viciantes e nocivas à saúde mental de crianças e adolescentes.
1: Pelo acerto, que ainda precisa de homologação da Justiça Federal Americana, a Meta não assume culpa formal, mas segue na mira de investigações na União Europeia.
2: Como parte do compromisso, a Meta aplicará restrições severas para menores de 18 anos no Instagram e no Facebook, nos Estados Unidos.
1: As medidas incluem um teto diário de 2 horas de navegação, bloqueio noturno entre 6:00 e 6:00 da manhã e silenciamento de notificações durante o horário escolar, com alterações liberadas apenas pelos pais.
2: A plataforma também terá que desativar a exibição pública de curtidas para adolescentes, extinguir filtros de cirurgia estética e bloquear a reprodução automática de vídeos.
1: Apesar de o acordo se restringir aos Estados Unidos, o especialista em direito digital Marcelo Cárgano acredita que as mudanças podem influenciar outros mercados, como o Brasil.
11: Diretamente não afeta. Por quê? Porque esse acordo foi firmado na justiça americana e isso, a princípio, só vai ser aplicável nos Estados Unidos. Porém, é óbvio que um acordo desse porte pode muito bem, sim, ter um impacto no Brasil. A gente teve a suspensão da plataforma Discord neste mês, com base no ECA Digital, e a gente acabou de ter a aplicação de uma multa de mais de US$150 milhões contra o TikTok.
2: 6:15.
1: O Palmeiras venceu o Santos por 3-0 em casa e abriu grande vantagem na disputa por uma vaga na semifinal da Copa do Brasil.
2: No jogo de volta, na próxima quarta-feira, o Palmeiras poderá perder por até 2 gols de diferença e mesmo assim se classifica.
1: No outro jogo da noite, o Vasco venceu Vitória por 1-0 em São Januário e vai jogar pelo empate no Barradão.
2: Hoje, às 20h, tem Clássico Grenal. Internacional e Grêmio jogam no estádio do Inter, no Beira-Rio. Esses são alguns dos destaques de hoje do Jornal da CBN. Você é nosso convidado, venha participar, mande a sua mensagem. O nosso WhatsApp, DDD 11 999 11 9981 é o número. DDD 11, o número é 999 11 9981. 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
1: 6h17.
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6: Na CBN Joinville, agora são 6h22, 6h22, para você que está nos acompanhando na programação da CBN em Joinville. Muito obrigado pelo carinho da sua audiência, você que nos ouve, nos acompanha aqui na CBN. Muito obrigado pelo contato, você pode mandar mensagem no 99972-3493. Bom dia para você, muito obrigado pelo carinho da sua audiência nesta manhã de quinta-feira de instabilidade aqui em Joinville, uma chuva bem fina, uma chuva, né, para molhar o bobo, né, o bobo, a chuva que molha o bobo, né, cara, que tá saindo de casa sem guarda-chuva, tá saindo sem proteção, tá se complicando. Bom, gente, iniciando já a nossa programação aqui do nosso Jornal da CBN com as primeiras informações do dia, primeiro eu vou trazer o tempo e a temperatura, tá, e a projeção para essa quinta-feira. Nesse momento aqui na região do Bairro Saguaçu, temperatura em 17 graus. A máxima prevista para hoje, temperatura de 26, mínima de 14. Então a temperatura ela vai subir significativamente nesta quinta-feira. Uma sensação térmica agora de 16 graus, muito por conta dessa garoa que está caindo aqui em Joinville, está deixando aí a pista um pouco mais molhada e atrapalhando um pouquinho o deslocamento do motorista. Bom, gente, atenção você, morador ali da região leste de Joinville. A companhia Águas de Joinville concluiu, por volta das 3h30 da manhã, o reparo de um vazamento na rede de água na rua Prefeito Helmut Fogter, na altura do número 101, próximo à Igreja Onda Dura, ali na Igreja Onda, ali no bairro Boa Vista. Conclusão do serviço, o trânsito está totalmente liberado e o abastecimento começou a ser normalizado gradativamente nas regiões que tiveram o fornecimento afetado. A previsão de normalização é para o decorrer desta manhã nos bairros Bucarém, Iririú, Comasa e Espinheiros, sendo que a maior parte do Boa Vista e do Bucarém estão totalmente abastecidos. Imóveis com caixa da água podem nem sentir a interrupção, visto que o trabalho ocorreu em horário de menor consumo de água. O vazamento ele foi identificado na noite de quarta-feira inicialmente entendeu-se que era, que era na adutora de 500 milímetros existente ali na região. Porém, na etapa da escavação e análise, momento em que foi possível avaliar com mais precisão, foi identificado que o ponto exato de vazamento estava em outra rede de abastecimento de 300 milímetros. O trânsito no local foi totalmente liberado por volta das 6 horas da manhã e após a conclusão do reparo hidráulico, as equipes iniciaram as etapas de limpeza e também recomposição da via, que teve interdição total durante toda a realização dos trabalhos. Com o objetivo de liberar o trânsito o mais rápido possível, o local recebeu uma pavimentação provisória e a pavimentação definitiva será colocada em outro momento, em período de menos movimento, e a data será informada nos canais oficiais da Companhia Águas de Joinville. Então, são muitas informações relacionadas a esse trabalho emergencial que teve ali na prefeito Helmut Fogter. Então, atenção você, né? Eu acho que o morador ali, acho que nem quer que tem caixa da água, nem deve ter percebido, né, a falta da interrupção da água, né, do abastecimento da água. O trânsito ali, por enquanto, olhando o mapa por aqui, agora o trânsito está bem tranquilo para o motorista, não tem ali trava no trânsito por enquanto, tá? O pessoal está fazendo trabalho ali, 6 horas da manhã foi liberado o trecho, mas serve de alerta para os moradores da região. 6 horas e 26 minutos, acabei me alongando por aqui, mas era uma informação importante de serviço para você, morador da região leste aqui de Joinville, ali da prefeito Helmut Fogter, saindo, né? Utilizando ali a prefeito Ramo de Fogter, que acaba sendo uma das principais vias da zona leste da cidade. Bom, quinta-feira, gente, só batendo a tecla novamente, programação novamente aqui em Joinville, daquela forma, né? O Notícia na Manhã, das 9 às 10 e das 10 às 10h30, o CBN joga nas 11.
2: Eu chego em casa e acho que como mais do que gastaria se tivesse ficado no sofá. Existe alguma maneira de controlar essa fome depois do exercício? É melhor comer alguma coisa antes de correr para não chegar em casa atacando a geladeira?
7: Bom dia, Fernando. Milton, a boa notícia é que na fisiologia, ela é a favor, logo depois que você termina de correr, imediatamente ali, você até inibe a fome. Então ele diminui aquele hormônio da fome que a gente chama de grelina. Então, imediatamente após a corrida, né, a fome, teoricamente, aí, né, no caso do Fernando, deveria diminuir. O que acontece é que ali você chega em casa, vai andando, e quando você não tem um planejamento, ou seja, você não programa o que você vai comer, você pode abrir a geladeira e ir comendo a mais. Então é mais comportamental também de, corri, eu posso comer o que eu quiser, estou bem, né, gastei bastante caloria, do que realmente fisiológico. Então o mais importante, uma estratégia muito importante, é programar o que vai comer depois. E outra coisa, Milton, na Dédia, é muito comum a gente chegar ali com aquela sede e meio confundir um pouco e comendo. Então é mais importante, antes de comer alguma coisa, tome água, né? Acaba com a sede primeiro e depois você vai para a alimentação. Só de tomar água ali já diminui ali aquele ir pegando as coisas sem pensar. Então, planejando, colocando uma alimentação seguida ali da corrida, você acaba fazendo escolhas melhores. Então é uma estratégia muito boa diminuir essa fome de leão, viu, Fernando? É você planejar o que você vai comer antes. Então não chegar ali na hora e comer o que der na cabeça. Programa, coloca ali uma fruta, uma proteína, até um sanduíche ali com uma proteína, uma alimentação até completa, dependendo do horário que você treine, acaba ajudando de você não comer exageradamente. E lembrando que treinar em jejum, tem muitas pessoas que não conseguem comer algo antes do treinar. Então é mais individual, Milton. Tem pessoas também que não conseguem treinar sem comer alguma coisa antes. Então é mais como ele se sente à vontade. O que os trabalhos têm mostrado que não muda muito ali. Aquele treinar em jejum não vai fazer você comer a mais. Então comer antes também não vai diminuir ali o que você come. O que tem um trabalho interessante é se você treinar em jejum prolongado no final do dia, aí sim você acaba, o grupo de pessoas que fizeram isso acaba comendo mais do que treinar em jejum no começo do dia. Então é uma estratégia, talvez, é treinar de manhã, acaba às vezes ajudando esse comer a mais. E uma grande vantagem, não deixe de treinar aí com medo da fome, né? Porque a gente sabe que aquele gasto calórico a mais com o treino, mesmo que você coma um pouco a mais, ele acaba não sendo, você não acaba comendo tudo a mais que você treinou, acaba compensando em uns 30% a mais de ingesta maior de caloria, ou seja, te ajuda até no controle do peso e ajuda até a gastar mais caloria ao longo do dia. Então, a estratégia, Milton, é programação, sabe? Saber o que comer e antes tomar água antes de comer, que isso já vai ajudar, com certeza, o Fernando.
2: Muito obrigado, Eduardo Raul, e obrigado ao Fernando, que escreveu para bemestar@cbn.com.br. Até amanhã, Raul.
7: Até amanhã, bom dia a todos.
1: Bom dia.
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0: Quinta-feira, 27 de agosto de 2026. A Advocacia Geral da União pediu à Justiça que obrigue o Discord a se ajustar em 15 dias às leis brasileiras de proteção a menores, sob pena de multa diária de R$500 mil. A ação foi protocolada na Justiça Federal após o fracasso de um acordo extrajudicial com a plataforma. O governo federal cobra R$500 milhões em indenização por danos morais coletivos contra o Discord. O valor corresponde a 10 infrações graves apontadas pela União por falhas de segurança digital. Se a Justiça aceitar o pedido, o dinheiro será destinado ao Fundo Federal voltado à reparação de direitos coletivos. A ofensiva do Planalto ocorre após a morte de uma adolescente de 13 anos em junho. Ela foi induzida à violência durante uma transmissão ao vivo em um grupo privado do Discord. Um eclipse que vai encobrir quase toda a Lua com a sombra da Terra será visível nas 5 regiões do Brasil, desde que as condições meteorológicas permitam. O fenômeno vai começar às 10h24 da noite de hoje e terá o ápice à 1h13 da manhã de sexta. A observação poderá ser feita sem nenhum equipamento. Equipes de resgate entraram no segundo dia de buscas por sobreviventes da avalanche de gelo e lama na fronteira entre o Nepal e a China. Segundo a imprensa local, já são pelo menos 289 mortos. A enxurrada devastou vilarejos inteiros, destruiu pontes, estradas e uma usina hidrelétrica. Centenas de turistas estrangeiros estão desaparecidos. Até o momento, não há registro de brasileiros entre as vítimas. No horário de Brasília, 6h32.
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0: Meu filho pequeno chegou ontem com as mãos escondidas atrás do corpo. Papai, feche os olhos. Eu tenho um presente para você. Abri os olhos e era um desenho do incrível Hulk. Bem mal pintado, para ser honesto. O verde escapava das linhas, o braço maior que a perna, o rosto meio torto. E mesmo assim, olha que coisa. Senti um dos sentimentos mais fortes que existem. Aquela vozinha anunciando o presente valia mais que qualquer obra de arte pendurada em museu. É curioso como a gente ama tão profundamente o que ainda está inacabado. O olhar do pai vê tudo ao mesmo tempo. Vê o quanto falta para o menino pintar direito. Mas também consegue enxergar o quanto ele já conseguiu. Só que o amor não fica na falta. O amor comemora o caminho. O desenho torto guarda dentro dele todos os desenhos que ainda virão. E foi segurando aquele desenho do Hulk que eu pensei em Deus. A gente costuma imaginar Deus de um jeito duro. Um fiscal de traço, medindo onde a tinta escapou, apontando o que ficou torto na nossa vida. E talvez a experiência com o sagrado seja o contrário disso. Talvez Deus receba nossos rabiscos do jeito que eu recebi o Hulk, com o peito cheio, comemorando o quanto já conseguimos pintar, sabendo que um dia a gente preenche o desenho todo. Nossa declaração de amor, ainda na infância do espírito, chega inteira do outro lado, torta e ainda assim amada. E aqui mora a lição que falta para nós. Essa ternura que a gente tem com o desenho do filho quase nunca tem consigo mesmo. Falta se parabenizar pelas pequenas conquistas, olhando para a própria vida inacabada com contentamento, sabendo que ainda escapa a tinta da linha e, tudo bem, o desenho não está pronto, você também não. E é assim, é exatamente assim que você é amado.
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2: 10h36 agora. Hoje aqui no Jornal da CBN teremos mais um episódio dos 50 debates para o Brasil. Aliás, debate bem oportuno, considerando que logo cedo a gente já trouxe informações aqui sobre a pressão que está ocorrendo sobre o Discord e também a decisão tomada lá nos Estados Unidos contra a Meta, que é a dona do Facebook, Instagram e WhatsApp, que vai ter que pagar uma multa bilionária num processo judicial. Por que que eu estou falando isso? Qual o interesse? Bom, porque hoje nos 50 debates para o Brasil nós vamos discutir o acesso de crianças e adolescentes às redes sociais. Isso deve ser proibido veementemente, existem outros caminhos. É o que os nossos debatedores, Rafael Zanatta, diretor da Data Privacy Brasil, e Amanda Zanetti, que é educadora e terapeuta, vão trazer os seus argumentos para cá, até para que você também possa tirar a sua própria conclusão. Você, aliás, pode nos ajudar a pensar sobre esse assunto, mandando suas mensagens aqui para o nosso WhatsApp, o 11 999 11 9981. 50 debates para o Brasil começa logo depois das 8h30 da manhã. E às 10h30 da manhã, teremos o início de mais uma sabatina Globo Valor CBN. O nosso convidado de hoje é o candidato Renan Santos, do Missão. Nós já tivemos a presença de Romeu Zema, do Novo, Ronaldo Caiado, do PSD. Amanhã será a vez de Augusto Cury, do Avante. Hoje, das 10h30, meio-dia, nossa entrevista é com Renan Santos, do Missão. Sempre participação da Maru Gaspar, Maria Cristina Fernandes, Lauro Jardim, todos nós lá sabatinando o candidato e, claro, contando também com a sua companhia e a sua audiência. 6h38.
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1: 6h39.
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1: Guilherme Gimenez com informação pra gente.
13: Na DED, a Polícia Federal apreendeu...
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0: 6h43.
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2: Falamos de São Paulo, estamos em contato com o Guilherme Gimenez, que tem informações sobre uma apreensão feita pela Polícia Federal no aeroporto de Congonhas. Guilherme Gimenez, bom dia.
3: Bom dia, Milton. Para você e para os nossos ouvintes, isso mesmo, uma apreensão de um pouco mais de R$500.000. A Polícia Federal apreendeu uma mala com R$510.000 em espécie no aeroporto de Congonhas, na Zona Sul de São Paulo. O dinheiro foi localizado na noite desta terça-feira por inspetores de raio-x, quando uma mulher tentava embarcar para Brasília. Segundo a Polícia Federal, após o encontro da quantia, os envolvidos foram encaminhados ao plantão da Superintendência Regional da PF, em São Paulo, para prestar declarações. Questionada sobre o valor, a responsável pelo dinheiro declarou que apresentaria posteriormente a comprovação fiscal da quantia. Segundo o portal G1 apurou, a passageira foi identificada como Valéria Rodrigues Linhares. Advogada, ela foi candidata a deputada distrital pelo PSD em 2018 e recebeu cerca de 1.904 votos. Valéria continua afiliada ao partido. Ainda de acordo com a PF, os próximos trâmites serão conduzidos pela Justiça. A defesa de Valéria afirmou que os valores têm origem lícita e são comprovados. O advogado afirma que o dinheiro foi recebido de um cliente em razão de atividade jurídica. Em nota, a direção nacional do PSD afirmou que desconhece o caso. A direção do PSD no Distrito Federal, consultada sobre Valéria, esclareceu que ela não tem participação nas atividades partidárias. Milton.
2: Guilherme Gimenez, quanto em dinheiro havia dentro da mala?
3: Milton, R$510.000 em espécie nessa mala apreendida no aeroporto de Congonhas.
2: Notinha em cima de notinha, sim?
3: Coisa linda, hein, Milton? Já pensou?
2: Quem nunca levou uma malinha de dinheiro para viajar, não é mesmo?
4: Quem
2: na
4: nunca?
2: Companhia. Principalmente em período eleitoral. É bem mais comum, infelizmente, do que se imagina. 6h46, na Dédia Calado.
4: Milton, depois de um feirão que atendeu menos de 200 taxistas e motoristas de aplicativo, o governo Lula realiza até quinta-feira em São Paulo uma nova ação para promover o programa Move Brasil. O financiamento subsidiado foi anunciado poucos meses antes da eleição, mas até agora só atingiu 10% da meta esperada. Os motoristas criticam a dificuldade de acesso a crédito. Guilherme Muniz.
5: A primeira edição do feirão Move Brasil foi realizada na capital paulista há cerca de 10 dias e atraiu apenas 168 motoristas, conforme a apuração da CBN. O índice de contratos aprovados foi de 50%. É um patamar baixo até quando comparado com as mais de 1.000 operações de crédito aprovadas por dia dentro do programa, conforme o BNDES, isso desde que o plano foi lançado. A instituição informou que alcançou pouco mais de R$3,5 bilhões em financiamentos, ou cerca de 10% do total do programa. Ao todo foram beneficiados quase 35 mil motoristas, com ticket médio de R$ 103 mil. Segundo a Secretaria-Geral da Presidência da República, estarão presentes na segunda edição do Feirão Move Brasil a Caixa Econômica Federal, o Banco do Brasil e o Banco Stellantis, ligado a um grupo de montadoras, além de marcas como BYD, Volkswagen, Chevrolet, Jeep, Fiat, Peugeot e Citroën. Conforme antecipado pela CBN, a estratégia do Ministério do Desenvolvimento, Indústria e Comércio é reunir num só local, no centro da capital paulista, montadoras e instituições financeiras. A primeira iniciativa, em 17 de agosto, teve presença apenas de representantes da Caixa Econômica Federal e do Banco do Brasil, sem a companhia de montadoras e concessionárias. Também nos últimos dias, o governo aumentou o teto de valor dos carros que podem ser financiados. O limite subiu de 150 mil para R$200 mil. Mas, conforme a CBN já mostrou, o baixo índice de contratações tem acontecido por falta de crédito dos motoristas e não pelo limite de valor do financiamento. De São Paulo, Guilherme Muniz.
2: Não adianta ter linha de crédito à disposição se as pessoas não estão capacitadas a ter esse crédito. 6h48.
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5: Seis e cinquenta.
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0: Na CBN Joinville, agora são 6 horas e 51 minutos, 6h51 da manhã dessa nossa quinta-feira. A gente segue por aqui na programação do Jornal da CBN para falar de trânsito. Para você que está saindo de casa, temos algumas informações relacionadas ao trânsito. As últimas horas aqui em Joinville, nós tivemos um ciclista que acabou caindo ali na região da Rua Guarujá, no bairro Floresta, ali por volta das 6h10 da manhã. O Corpo de Bombeiros precisou ser acionado para atender essa ocorrência. E um pouquinho mais cedo, às 5 da manhã, na rua na Praça Albano Schmidt, no bairro Boa Vista, nós tivemos um acidente entre carro e moto. Então foram as duas ocorrências de acidente de trânsito nesse início de quinta-feira, de tempo um pouquinho mais fechado, nebuloso, chuva bem fininha aqui em Joinville, pista escorregadia. Então fica o alerta aí para o motorista.
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1: 6h53.
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0: Muito bom dia, Walter Fanganiello Mairovic.
1: Bom dia, Milton, Nadédia e ouvintes da CBN.
2: Bom dia, Mairovic.
1: O Milton, eu vou começar falando de episódios causadores de saias justas e também de farinha do mesmo saco. E começo com os constrangimentos políticos que o Lulinha e os irmãos Bittar, amigos da família de longa data, causam com frequência ao presidente Lula. A saia justa começou em 2003, isto quando o biólogo Fábio Luiz Lula da Silva, o Lulinha, deixou o emprego do Parque Zoológico de São Paulo e colocou-se em panos de empresário. Tivemos, Milton, por exemplo, o escândalo da GameCorp, o sítio de Atibaia, no registro de imóveis, sítio Santa Bárbara, de propriedade de Fernando Bittar, sócio de Lulinha sempre. E agora, no momento, temos as suspeitas criminosas de tráfico de influência com Lulinha na companhia da lobista Roberta Moreira Luxinger, também do careca do INSS, que é chamado de assaltante de aposentados, e, lógico, do inseparável Fernando Bittar.

0: problema seria só do Lulinha. A pessoalidade da pena, Milton, é bom lembrar, representa uma conquista civilizatória. E graças ao Marquês Milanês de Beccaria, em 1764. O Beccaria, com a sua obra dos delitos e da penas, foi o humanizador do direito penal. Agora, Milton, no direito medieval, a sanção atingia a família toda do infrator. No Brasil tivemos, por exemplo, Tiradentes. Lula tem, com habilidade, adotado uma postura republicana, até porque ele preside uma nação republicana. E ele tem dito que o filho será tratado de forma igual a todos os outros suspeitos. Esse é o princípio da igualdade de todos perante a lei, que representa, Milton, a pedra angular do sistema republicano.
1: Mairovich, ele também tem tentado em alguma medida se demonstrar um pouco mais duro, dizendo que o filho tem que provar sua inocência?
0: É, Nadeja, e aí é um ponto difícil para ele. O presidente Lula sabe bem do estrago promovido pelo Lulinha. E como se diz no popular, eu coloco entre aspas, com um filho assim, quem precisaria de inimigos? Fecho aspas. Lula, que há bem ao falar do tratamento igualitário, republicano, Nadeja, ele deixou o direito e migrou para o populismo eleitoreiro e, com isso, ele atropelou a Constituição. Isso ao afirmar que o Lulinha terá de comprovar a sua inocência e terá de começar a falar. No sistema constitucional, o nosso, vigora a garantia da presunção de inocência. Até ser definitivamente condenado, Lulinha será presumidamente inocente. Como isso não pega politicamente, o Lula inverteu a regra constitucional. Pela Constituição e pela lei processual penal, cabe ao Estado, que é titular do direito de punir, comprovar a responsabilidade do Lulinha, e não ele, Lulinha. Mas ainda, Nadete, o silêncio é outra garantia constitucional. E o Lula que é o filho falando. Num pano rápido, Milton e Nadete, o Lulinha e o Flávio Bolsonaro, estou falando do Flávio, esse com passado de rachadinhas, que é crime de peculato, de grana do Dark Horse obtida junto ao Vorcaro, sem prestação de contas que ele prometeu e até agora nada. E também vínculos com milicianos, e isso é grave, pelo jeito e mostrado pelas apurações, são eles dois, o Flávio e o Lulinha, espécies do mesmo gênero, ou melhor, farinha do mesmo saco.
2: Muito obrigado, Walter Fanganello Mairovich, e um bom dia.
0: Bom dia, tchau, Nadeja.
1: Tchau, tchau.
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Quinta-feira, 27 de agosto de 2026. O Conselho da Justiça Federal liberou mais de 3 bilhões de reais para o pagamento de valores atrasados a pessoas que venceram ações contra órgãos do governo federal. 2 bilhões 750 milhões são destinados a ações relacionadas ao INSS e a benefícios assistenciais, incluindo casos de revisão de aposentadorias, pensões e auxílio por incapacidade. Os recursos atendem 280 mil beneficiários. O ex-banqueiro Daniel Vorcaro vai prestar depoimento hoje à Polícia Federal no inquérito que apura fraudes cometidas pelo Banco Master. O ex-banqueiro deve falar aos investigadores por videoconferência da carceragem da Papudinha, em Brasília, presídio no qual está desde junho. Esse será o primeiro depoimento oficial de Vorcaro após a Polícia Federal ter recusado duas propostas de delação premiada feitas pela defesa. O governo federal vai tentar barrar a exploração de terras raras em Goiás por uma empresa americana. A companhia fechou um acordo para adquirir participação na mineradora Serra Verde, responsável por uma mina no município de Minaçu. O Planalto é contra o envio de 100% da produção inicial aos Estados Unidos e defende o processamento no Brasil. O executivo aguarda a votação da Política Nacional de Minerais Críticos no Senado, mas não descarta acionar.

0: acionar a justiça. O presidente Donald Trump assinou uma medida que amplia a importação de carne bovina magra com tarifas reduzidas. O objetivo é aumentar a oferta em 10% e reduzir os preços ao consumidor americano em até 25%. A ampliação vale por 90 dias e permite a entrada de 100 mil toneladas mensais no país. A medida deve beneficiar a indústria brasileira, que já tem nos Estados Unidos o segundo maior mercado comprador de carne. No horário de Brasília, 7:02.
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1: Sete e três.
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3: Muito bom dia a você que escolheu ficar mais bem informado acompanhando o Jornal da CBN nesta manhã de quinta-feira, 27 de agosto de 2026. Hoje, aqui no Jornal da CBN, a gente segue com a nossa série de debates e logo depois, 10h30 da manhã, teremos mais uma sabatina com os candidatos à presidência. Nosso convidado hoje é Renan Santos, do Missão. Renan, que esteve ontem na entrevista da TV Globo. E o Felipe Igreja traz alguns dos destaques da fala do candidato. Felipe Igreja, bom dia.
4: Bom dia, Milton. Bom dia a todos que nos acompanham. O candidato do Missão à presidência da República, Renan Santos, defendeu que o Brasil desenvolva armas nucleares como forma de garantir a soberania e a projeção internacional. Em sabatina na TV Globo, Renan afirmou que as nações mais poderosas do mundo possuem esse tipo de armamento. Afirmou ainda que a Coreia do Norte tem mais respeito internacional que a Venezuela, justamente por ter desenvolvido a arma, e que não via problema em tensionar a relação com países como os Estados Unidos para cumprir a promessa. O candidato, porém, afirmou que não precisa estudar o tema para o desenvolvimento da bomba.
5: Eu não preciso de um estudo científico para determinar que uma nação tem que ter força política para se proteger de outras nações. Eu posso trazer apenas dados da realidade. A realidade é muito clara. As nações mais poderosas do mundo dispõem de armas nucleares e elas se fazem respeitadas por causa disso.
4: Na segurança pública, Renan Santos afirmou que o Brasil vive uma guerra contra o crime organizado e defendeu medidas mais duras contra integrantes de facções. O candidato disse que pretende adotar elementos do modelo de Nayib Bukele, de El Salvador, com prisões em massa e prisões com base em denúncias anônimas. Também propôs operações para recuperar territórios dominados pelo crime com um processo que chamou de desfavelização. O plano prevê ainda a construção de 10 presídios federais.
5: Só na parte de presídio, 6 bilhões de reais nós precisamos fazer para abrir vagas, para construir 10 presídios, cada um de 30 a 40 mil vagas. Esse processo precisa se iniciar desde já.
4: Renan Santos voltou a defender que decisões que considere ilegais do STF não sejam cumpridas. Ele diz que não pretende desrespeitar todas as determinações da corte, mas afirmou que um cidadão teria o dever de não cumprir uma decisão que considere ilegal. Quando perguntado sobre o episódio envolvendo o aliado Arthur Duval e declarações feitas sobre mulheres ucranianas, Renan classificou o áudio como ruim e disse que o então deputado perdeu o mandato por isso. O conteúdo de campanha não traz informações sobre propostas específicas de combate aos feminicídios ou sobre a presença feminina no partido. Renan disse que a legenda sofre com violência política de gênero e que as propostas para crimes são abrangentes. Na economia, Renan Santos prometeu cortar R$1 trilhão em gastos públicos para, segundo ele, estabilizar a trajetória da dívida. O candidato também defendeu mudanças nas vinculações de recursos para saúde e educação. Para a Previdência, afirmou que será necessária uma nova reforma.
5: Hoje, quando a liberdade não é gerada, você tem basicamente um gasto ineficiente, pouco inteligente de dinheiro. Esse é o problema da vinculação. As indexações e as vinculações, somadas a uma nova reforma da Previdência, e avisando você, eu não sou estelionatário eleitoral como outros candidatos que vão vir aqui e falar que não precisa. Vamos precisar fazer outra reforma da Previdência, senão vai quebrar e em 3 anos você não tem aposentadoria, tá? Eu vou deixar claro porque eu não sou populista fiscal aqui.
4: Sobre o meio ambiente, Renan afirmou que os planos estaduais e municipais sobre o assunto já existem e que vai fazer sobrar dinheiro para trazer mais investimentos em infraestrutura. Milton.
3: Esse foi o Felipe Igreja em Brasília.
1: E agora vamos a Belo Horizonte. Janaína Regiane, bom dia.
6: Bom dia, Nadédia. Bom dia a todos. E o candidato do Novo à presidência, Romeu Zema, defendeu mudanças no Pacto Federativo para acabar com chantagens a prefeitos em troca de repasses para a saúde. A declaração foi dada durante visita do presidenciável ao Hospital Regional de Teófilo Otoni, no Vale do Mucuri. A unidade de saúde foi construída na gestão dele como governador de Minas Gerais. Para Zema, obras do tipo demoram a sair do Brasil porque a maior fatia dos recursos da saúde fica com o governo federal. Ele afirmou ainda que os prefeitos são atualmente reféns das politicagens.
7: Hoje o problema que nós enfrentamos no Brasil é que o prefeito fica a vida toda com o pires na mão pedindo dinheiro. O certo era o dinheiro ir automaticamente, porque o que tem de prefeito aí sendo pressionado, chantageado numa época eleitoral por deputados, por senadores, eu te mando dinheiro, mas você tem de me apoiar. O que eu quero é uma política mais independente, aonde a gente elimine esse tipo de chantagem, de pressão.
6: Na visita a Minas, o candidato do Novo ao Palácio do Planalto criticou ainda o judiciário e disse que se for presidente vai atacar os supersalários, os penduricalhos e os sigilos de contas de Brasília. Romeu Zema afirmou que quando foi governador em Minas, todos os seus dados dos gastos eram públicos, mas não mencionou o fato de que também deixou sob sigilo a lista de isenções fiscais do governo que beneficiou, por exemplo, a Eletrozema, empresa da família dele. Quem também cumpriu a agenda em Minas Gerais nessa quarta-feira foi o candidato do Avante à presidência, Augusto Cury. O escritor e professor visitou pelo segundo dia consecutivo a cidade de Montes Claros, maior município do norte do estado. Pela manhã, ele esteve em um colégio, participou de uma caminhada pelo mercado central e depois almoçou com empresários. Nessa terça-feira, Cury se reuniu com representantes do agronegócio também em Montes Claros. Na ocasião, ele defendeu mudanças no programa Bolsa Família.
8: Nós vamos transformar o Bolsa Família num programa onde cada pessoa que assinar a carteira ou tiver uma microempresa não vai perder o benefício, pelo menos por um certo tempo. Aí eles vão melhorar sua renda e vão ter condições de sonhar com uma casa, com um carro, com férias e com qualidade de vida.
6: Após essa visita a Montes Claros, Augusto Cury viajou a Ribeirão Preto, em São Paulo, onde ele cumpre agenda nesta quinta-feira. Adédia, eu volto com você.
9: Obrigada, Janaína Regiane, em BH.
3: Nós estamos agora às 7h10, voltamos aqui ao estúdio da CBN Rio. Temos as informações com o Diogo Bugalho. Bom dia para você, Diogo.
10: Bom dia, Milton. Duas pessoas morreram e 10 ficaram feridas em um incêndio nessa noite em São Cristóvão, zona norte aqui da capital. O fogo atingiu um prédio residencial na rua Bonfim, onde também funcionava uma borracharia. Os bombeiros foram acionados às 9h30 da noite e cerca de 50 militares e 20 viaturas, olha só, de 9 quartéis, foram empenhados, deslocados para o combate às chamas e resgate às vítimas. Nesse momento, as equipes seguem no trabalho de rescaldo e resfriamento do local para permitir a entrada da perícia. O incêndio foi suficiente para destruir a fachada desse prédio. Vídeos gravados ontem à noite mostram muita fumaça preta e densa saindo do local. Material da borracharia, né, material inflamável ali, pneus, pode ter contribuído para aumentar esse incêndio. Dois homens morreram ainda no local e os 10 feridos foram levados para 3 hospitais da região. São 6 homens feridos, 2 mulheres e uma criança, uma menina também do sexo... Uma criança, né? Uma do sexo feminino. Ainda não há informações atualizadas sobre o estado de saúde dessas pessoas. A gente está buscando aqui junto às unidades de saúde. E nesse momento, a Companhia de Limpeza Urbana também atua na retirada dos entulhos após essa ocorrência, esse incêndio que destruiu o imóvel. E Milton, tudo isso aconteceu a 200 metros do estádio São Januário, onde ontem uma multidão, né, acompanhava o jogo entre Vasco e Vitória, uma região que estava ali muito movimentada e acabou passando por essa ocorrência também, uma tragédia, incêndio que deixou 2 mortos e 10 feridos. Volto com você.
3: Esse foi o Diogo Bugalho, no Rio de Janeiro, às 7h12.
9: E aqui em São Paulo, Pedro Fagundes acompanhando o noticiário internacional, a situação entre o Tibete e o Nepal, uma tragédia por lá. Pedro Fagundes, bom dia.
11: Bom dia, Nadede, Hamilton, também aos nossos ouvintes. Olha, o número de mortos na avalanche que devastou justamente a fronteira entre o Nepal e o Tibete subiu para 289, de acordo com a imprensa local. Pelo menos 1.500 pessoas continuam desaparecidas ou sem contato. Mais de 6 milhões também podem ter sido afetadas direta ou indiretamente pela tragédia. Entre os desaparecidos estão mais de 640 turistas. Desse total, mais de 500 são estrangeiros. Não há registro de brasileiros desaparecidos ou mortos. A avalanche atingiu primeiro o distrito de Rasua e depois avançou por dois sistemas de rios. Vilarejos, estradas, pontes e outras estruturas foram todos destruídos. As equipes elas trabalham agora contra o tempo. Isto porque a gente, infelizmente, está acompanhando alguns desastres naturais mundo afora e ficou claro e marcado essas duas marcações de tempo, entre as 48 e 72 horas, que elas são decisivas para encontrar sobreviventes. Depois desse período, as chances de resgate com vida, infelizmente, caem de forma significativa. O desastre ele começou com o desprendimento de um enorme bloco de gelo no alto das montanhas. De acordo com o Serviço Geológico dos Estados Unidos, a massa tinha mais de 600 metros de largura e se soltou de mais de 5 mil metros de altitude. A queda, portanto, liberou uma grande quantidade de água represada. O material ele desceu por dois vales estreitos e ganhou velocidade, arrastando lama, pedras e gelo sobre as comunidades. A temporada de monções também contribuiu para o aumento do volume da água nos rios da região, que trouxe um desastre ainda maior. O episódio ele entra para uma sequência de grandes desastres registrados na região do Himalaia nos últimos anos. Em 2023, por exemplo, o rompimento de um lago glacial provocou enchentes no estado indiano de Sikkim, que matou mais de 170 pessoas. Em 2021, também outra inundação repentina matou mais de 200 também na Índia. Bem, o governo do Nepal ele mantém operações de busca, resgate e distribuição de ajuda nas regiões atingidas na Dédia.
9: Obrigada, Pedro Fagundes, aqui em São Paulo.
3: 7h15 agora.
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9: 7h16.
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0: Na CBN Joinville, agora são 7 horas e 18 minutos, 7 e 18, hora de falar de esporte por aqui. Não tem como ser diferente, né? Uma quinta-feira especial, uma quinta-feira de Copa do Brasil, de decisão. Tem Jeque em quadra a partir das 8 horas da noite. Bola rola no Centro Eventos Carl Hansen para Jeque e Minas. Jogo de volta da decisão da Copa do Brasil no primeiro jogo, lá na Arena UniBH, no sábado. A equipe do Joinville venceu o jogo pelo placar de 8-3. Então carrega uma vantagem muito grande para o jogo da volta hoje a partir das 8 horas no Centro Eventos. A equipe do Joinville trabalhou ao longo da semana, focado nesse jogo, e a equipe do Joinville tem aí a expectativa, né, de casa cheia hoje. Todos os ingressos foram vendidos de forma antecipada. O Joinville até colocou à venda no início da semana uma carga adicional de cadeiras que ficam no entorno da quadra, mas rapidamente foram vendidos. Então teremos casa cheia para Jeque e Minas nessa decisão da Copa do Brasil. Como é que funciona? O Joinville venceu o primeiro jogo pelo placar de 8-3, ou seja, o Joinville joga hoje pelo empate no tempo normal. Caso o Joinville vença também no tempo normal, obviamente será campeão. Para o Joinville perder o título, o Minas terá que vencer no tempo normal, e aí na prorrogação, quem vencer classifica, quem vencer é campeão. Então o Minas precisa vencer no tempo normal ou vencer também e também vencer na prorrogação, né? E caso na prorrogação o jogo termine empatado, a decisão vai para as penalidades. Então a vantagem é muito grande para a equipe do Joinville. Lembrando, não tem saldo de gols. Então embora o Joinville tenha goleado o time mineiro pelo placar de 8-3, o Joinville perdendo uma vitória simples por 1-0, a decisão vai para a prorrogação. Enfim, expectativa de casa cheia, de jogo grande e claro com transmissão aqui da CBN Joinville. Os microfones abertos a partir das 6h30. Nossa atualidade esportiva hoje já é o Enquanto a Bola Não Rola. E claro, né, às 8 da noite a bola vai rolar com transmissão também em vídeo, com imagens da partida rolando e claro, narração do JD Champs. Agora são 7 horas e 21 minutos. Ontem, o Joinville Esporte Clube disponibilizou para a imprensa uma janela de imprensa lá no CT do bairro Morro do Meio. E a preparação do time do Joinville para a estreia da Copa Santa Catarina, que acontece no próximo domingo, contra o Marcílio Dias lá em Itajaí. O técnico Diego Souza foi um dos profissionais que concedeu a entrevista coletiva ontem, e ele fala um pouquinho sobre a questão dos 11 jogadores iniciais da equipe do JEC para essa estreia contra a equipe do Marcílio Dias. E a gente ouve aqui no Atualidade Esportiva.
1: Já tem sim, a gente já está meio que definido para o jogo, né? Uma dúvida ou outra, mas é normal. Mas pode esperar um time bem competitivo, aguerrido, onde vai saber o que tem que ser feito dentro de campo, sabe onde começa, onde termina. E sabe da dificuldade do jogo, sabe das dificuldades que tem de estreia, de entrosamento, de ansiedade. Mas a gente tem trabalhado tudo isso, estamos bem treinados, bem tranquilos para fazer um bom jogo. É o que me importa. Assim, meus jogadores estão bem leves para realizar bem o que eles sabem fazer.
0: O que eles sabem fazer, o Joinville, que no sábado, né, fez um jogo treino contra a equipe do Atlético Paranaense, o duelo que aconteceu lá no Paraná, lá em Curitiba, no CT do Caju, empate em 3-3, e o Joinville entra em campo nesse domingo contra o Marcílio Dias, num jogo oficial com uma equipe nova, uma comissão técnica também toda reformulada, no comando do técnico Diego Souza. Ele falou também sobre a preparação, a gente vai ouvir agora a preparação para a estreia, o que ele visa também do adversário Marcílio Dias.
1: Olha, bastante dias trabalhando bem, a nossa equipe começou a ganhar corpo, temos muita coisa a melhorar ainda dentro da competição, com certeza, por ter muitos jogadores que nunca trabalharam juntos, e você tem uma pré-temporada onde você tem que ajeitar muita coisa. Claro que a gente vai ter dificuldade, mas eu estou muito feliz com o que eu estou vendo, com o que meus atletas têm se doado, têm se entregado, e tenho certeza que a gente vai fazer uma grande estreia nesse próximo domingo.
0: Tá aí, portanto, o técnico Diego Souza do Joinville falando um pouquinho sobre a preparação também para essa estreia contra a equipe do Marcílio Dias. Agora são 7 horas e 23 minutos, a estreia acontece no domingo, às 3 da tarde, claro, também com transmissão aqui da CBN em Joinville. Bom, gente, só para fechar por aqui, ó, ontem Copa do Brasil de futebol, nós tivemos em São Paulo, o Palmeiras fazendo 3-0 no Santos, encaminhou bem a classificação. E o Vasco venceu o time do Vitória pelo placar de 1-0. Hoje temos Grenal no Beira-Rio a partir das 8 da noite. Jogo de ida, a gente lembra, né, que na terça-feira teve um empate em Minas entre Cruzeiro e Atlético Mineiro 1-1. Jogos da volta na próxima semana. Na CBN são 7h24, você pode continuar participando no 99972-3493. E eu volto a lembrar, né, nossa programação hoje aqui na CBN Joinville, e vem sendo assim durante a semana desde a última terça-feira, nós temos uma agenda diferente devido a sabatinas que os candidatos à presidência estão passando aqui na CBN. Hoje nós temos mais um dia de sabatina, então o programa Notícia da Manhã é das 9 às 10 e das 10 às 10h30 a programação com o CBN Joga nas 11. 7h25.
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0: Bom dia para você, Miriam Leitão.
1: Bom dia, Milton. Bom dia, Nadédia. Bom dia, ouvintes da Rádio CBN.
2: Bom dia, Miriam.
0: Presidente Lula esteve com os presidentes da Câmara e do Senado, então os três unidos no sentido de tentar aprovar aqueles projetos muito fortes, de apelo forte, apelo popular neste momento de eleição. E eu pergunto a você, como será esse esforço concentrado?
1: É a última chance, né, de aprovar alguma coisa antes das eleições, então esse esforço concentrado, ele é bem especial. A conversa deles ontem, o almoço de ontem, do presidente da Câmara, Hugo Mota, presidente do Senado, Alcolumbre, e do presidente Lula, é uma boa notícia, primeiro, porque assim, é bom que os poderes se entendam e consigam sentar numa mesa para conversar sobre interesses comuns, né? O Brasil está tendo muita fricção entre poderes. Aí, o que se pode esperar, né, dessa semana, essa semana que vem, que é a semana do esforço concentrado? Eu acho que a taxa das blusinhas é razoável esperar que seja retirada. Mas é bom lembrar que a taxa das blusinhas, o que está acontecendo com ela? O governo inventou a taxa das blusinhas e o governo agora luta para tirar a taxa das blusinhas. E então, isso é uma medida provisória. Se não for votada agora, ela caduca no dia 8 de setembro e aí a taxa volta. Então, isso aí tem interesse, ela é popular, ainda que tenha uma divisão dentro do governo, né? Tem gente que acha que isso aí piora a situação, não ter a taxa de blusinhas piora a situação do varejo. Uma outra medida que tem chance, Milton, é o fim da escala 3x1, 6x1. O fim da escala 6x1, porque a questão é que é de interesse do governo e é de interesse eleitoral, mas a oposição está numa situação que ela não pode dizer não, não pode votar contra e também tem limites para o que ela pode fazer para impedir a votação. O melhor cenário para a oposição seria não votar isso agora antes da eleição. Mas acontece que se eles obstruírem de forma muito explícita, isso tem um custo eleitoral. Votar contra tem um custo eleitoral. Queria lembrar, Milton, que essa medida foi votada e aprovada na Câmara dos Deputados, o fim dessa escala e esse projeto, que esse projeto estabelece que em 2 meses cai de 44 horas para 42 horas e em 1 ano é que cai para 40 horas. Esse projeto foi aprovado por 461 votos a favor e só 19 contra quando foi votado na Câmara dos Deputados. Isso significa que a oposição, mesmo não querendo aprovar, ela acaba votando a favor pelo fato de que ela tem medo do custo eleitoral. Eu me lembro que na Câmara teve um momento em que aí a oposição ao governo falou, tá bom, então nós vamos apresentar uma proposta melhor, de 4x3 em vez de 5x2. Então, isso evidentemente era um exagero e era para colocar o governo no córner, mas acabou votando 5x2. Eu também queria lembrar uma coisa, Nadédia. A gente não pode esquecer, tem que ter sempre em mente o fato de que o Brasil tem muito trabalhador informal. Então, portanto, isso é um benefício para trabalhadores que estão na formalidade, que estão com carteira assinada, porque os outros não têm os direitos garantidos e não terão também esse quando for votado. Se isso for votado, vai ser aprovado. E é isso, tem pouca margem para a oposição impedir a votação. Se o presidente do Senado decidir colocar em votação, o relator é Omar Aziz, que vai tentar fazer mudanças mínimas para não ter que voltar para a Câmara. Nadédia e Milton.
2: Miriam, tem alguma coisa importante que não tem consenso no momento e não deve conseguir entrar nessa agenda? Porque o que não foi articulado agora, acho que só depois de outubro, né?
1: Pois é, e tem essas outras duas matérias que eles colocaram como prioridade, que é um marco legal para minerais críticos. É um pouco mais complexo e é mais difícil de ter apelo popular. E a outra questão é a PEC da segurança, que também para o eleitor não está visível qual é a vantagem de aprovar essa PEC da segurança. Ela tem qualidades, a proposta do governo, mas também tem controvérsias. Mas principalmente ela não é visível para o eleitor. Então, o que tem mais chance, eu acho, na minha avaliação, o que tem mais chance de tramitar nessa semana é o que é mais visível para o eleitor, que é a MP da taxa das blusinhas e o fim da escala 6x1 e a implantação da escala 5x2, porque isso é mais visível para a população em geral. Então, eu acho que, assim, dessas quatro matérias, eu acho que as que têm mais chances são essas duas que são mais visíveis para o eleitor.
0: Muito obrigado, Miriam. Bom dia para você e até logo mais ao meio-dia.
1: Até mais tarde, Milton.
2: Até.
1: Na Dédia.
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2: Quinta-feira, 27 de agosto de 2026. O Supremo Tribunal Federal pautou para hoje duas ações que discutem o vínculo de emprego entre motoristas e aplicativos como Uber e Rappi. O julgamento vai destravar mais de 10 mil processos suspensos no país e definir as regras de contratação do setor. A Procuradoria-Geral da República defende a inexistência de vínculo pela CLT. O lucro da Caixa Econômica Federal subiu quase 6% entre abril e junho e chegou a 3 bilhões e 900 milhões de reais. A base de comparação é o mesmo período do ano passado. O resultado foi impulsionado pela expansão da carteira de crédito imobiliário, que superou a marca inédita de 1 trilhão de reais. O movimento compensou o salto da inadimplência no agronegócio, que superou 20%. O presidente da Colômbia, Abelardo de la Espriella, anunciou a extradição de dois guerrilheiros para os Estados Unidos, integrantes de grupos dissidentes das FARC, Willington Renal e Giovanni Andrés Rojas, perdão, foram presos em 2015 e chegaram a participar das negociações de paz que foram suspensas por Espriella. Admirador do presidente Donald Trump, o colombiano colabora com Washington na luta contra o narcotráfico na América Latina. Morreu aos 97 anos a artista plástica japonesa Yayoi Kusama, um dos maiores nomes da arte contemporânea mundial. Conhecida pelas pinturas de bolinhas e esculturas de abóboras, ela estava em um hospital em Tóquio. A causa da morte não foi divulgada. No Brasil, Yayoi Kusama levou multidões a mostras em capitais como São Paulo e conta com uma galeria exclusiva no Instituto Inhotim, em Minas Gerais. Internacional e Grêmio jogam hoje no Beira-Rio pelas quartas de final da Copa do Brasil. A partida está marcada para as 8 da noite. Ontem o Palmeiras venceu o Santos por 3-0 em casa e abriu vantagem na disputa por uma vaga na semifinal. No outro jogo da noite, o Vasco bateu Vitória por 1-0 em São Januário e vai jogar pelo empate no Barradão. No horário de Brasília, 7h33.
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2: Sete e trinta e quatro.

0: Deixa eu trazer aqui um recado para os nossos ouvintes, que a partir de amanhã parte daquela dinâmica que o ouvinte está acostumado a acompanhar na programação da CBN, vai mudar. E vai mudar por quê? Porque nós temos o início do horário eleitoral obrigatório no rádio e na televisão. São dois formatos, o ouvinte já está acostumado com isso, tem o programa, que no caso aqui para nós no rádio vai ao ar das 7 às 7h25 da manhã, e tem aquelas propagandas que circulam ao longo do dia, isso a partir das 5 horas da manhã. Então, a partir de amanhã, logo depois das 5 horas da manhã, você já vai começar a ouvir uma série de anúncios de candidatos, etc. e tal, ao longo de toda a programação. E aí é das 7 às 7h25, no dial, você recebe a propaganda eleitoral obrigatória do rádio e da televisão. E nós, aqui no Jornal da CBN, estaremos nas plataformas digitais apresentando o Jornal da CBN, com reportagens, etc. Então, o ouvinte, a partir das 7 horas, escolhe entre 7 e 7h25, escolhe ou fica acompanhando a propaganda eleitoral, e eu estou falando sempre 7 horas e 7h25, hora de Brasília. É importante porque, como nós estamos numa rede falando para o Brasil inteiro, os horários são diferentes por causa do fuso em algumas regiões. Então, das 7 às 7h25, o ouvinte pode escolher. Segue a propaganda eleitoral no dial ou vem com a gente nas redes, nas plataformas digitais, etc., aplicativo, e acompanha a programação da CBN. Aí a nossa conversa com a Miriam Leitão vai então um pouquinho mais tarde. Você está acostumado a ouvir a Miriam Leitão às 7h25. Nós vamos entrar logo depois das 7h30 no comentário dela. Então são algumas das mudanças. De acordo com o site do Tribunal Regional Eleitoral de São Paulo, que é o que eu estou com acesso aqui, terças, quintas e sábados será veiculada a propaganda de candidatas e candidatos a presidente da República e deputado federal. As segundas, quartas e sextas serão exibidas as campanhas de candidatos e candidatas a senador, deputado estadual e governador. Portanto, este é o assim que será distribuído, e você começará então a ter aquela enxurrada de mensagens políticos eleitorais a partir de amanhã, a partir das 5 horas da manhã aqui no rádio. 7h38 agora.
1: Em São Paulo, temos atualizações a respeito do caso Dark Horse. Pedro Fagundes de volta.
2: Nadédia, a Polícia Civil de São Paulo enviou à Polícia Federal em Brasília documentos e provas da Operação Wi-Fi depois da determinação do ministro Flávio Dino do Supremo Tribunal Federal. A operação realizada em junho teve entre os alvos o Instituto Conhecer Brasil de Karina Gama. Ela também é sócia da Go Up, que é produtora de Dark Horse, a cinebiografia sobre Jair Bolsonaro. A Polícia Civil investiga suspeitas de fraude em um contrato de R$108 milhões por ano entre o Instituto e a Prefeitura de São Paulo. Agora, a investigação federal vai analisar se emendas parlamentares destinadas a entidades ligadas à Karina podem também ter abastecido a produção do filme. Foram enviados à Polícia Federal a íntegra do inquérito paulista, com documentos, depoimentos e relatórios, além de dados já extraídos dos celulares dos investigados. Alguns aparelhos ainda não tinham sido acessados, seja pela fila de perícias e também por limitações técnicas para quebrar a criptografia dos celulares. Nesses casos, a própria Polícia Civil enviou os celulares a Brasília. Caso a Polícia Federal consiga extrair este novo conteúdo, as informações também serão compartilhadas de volta aos investigadores de São Paulo. O inquérito do STF foi aberto depois que Flávio Dino pediu à Controladoria Geral da União uma apuração sobre emendas dos deputados Mário Frias, Marcos Polon e Bia Kicis, destinadas ao Instituto Conhecer Brasil e à Academia Nacional de Cultura. De novo, Instituto Conhecer Brasil ligado justamente à Karina. Bem, segundo a investigação, as duas entidades seriam vinculadas ao mesmo núcleo de gestão coordenado pela Karina Gama. A Polícia Federal também apura as relações empresariais da produtora e eventuais doações eleitorais ligadas aos investigados. Nadédia.
1: Obrigada, Pedro Fagundes, aqui em São Paulo.
0: E agora aqui do Rio de Janeiro, temos outras informações do Diogo Bugalho, que acompanha também as investigações em torno do espancamento que matou o ciclista em Copacabana. Diogo Bugalho.
3: Milton, a polícia identificou o quinto suspeito de participar dessas agressões. O Wellington Luiz Santos de Souza aparece nas imagens ali do linchamento de Cláudio Rafael Landeiro dando um chute na cabeça do ciclista. Os agentes da delegacia de Copacabana foram nessa manhã até o endereço de Wellington em São Conrado, na zona sul aqui do Rio, mas não localizaram o homem que já é considerado foragido. Ele tem diversas passagens pela polícia e prisões por crimes como tráfico, lesão corporal e ameaça. A gente conta também, Milton, que ontem o homem apontado como chefe da equipe de seguranças clandestinos que espancou Cláudio Rafael Landeiro até a morte, disse à polícia que já vinha recebendo reclamações a respeito do comportamento agressivo de um dos integrantes desse grupo, o Davi Santos Machado, que é apontado como líder do linchamento principal agressor. Esse chefe do grupo de seguranças é o Aloysio da Silva Filho. Ele prestou depoimento lá em Copacabana e disse que chegou a chamar a atenção de Davi após saber que ele havia agredido um morador de rua em outra ocasião. Aloysio confirmou ser o responsável por essa equipe clandestina há mais de 25 anos. Disse que cada comerciante pagava de 130 a R$150 por semana pelo serviço e que cada segurança ganhava R$250 pelos mesmos dias. Esse grupo incluía o próprio Aloysio e mais 3 pessoas. O Aloysio era o responsável por selecionar os integrantes pela escala, fiscalização do trabalho também, e admitiu que não fazia nenhuma exigência de curso ou de preparo específico para exercer essa função. Ele disse ainda que o trabalho era de apoio ao comércio, não de segurança, e que os integrantes desse grupo não tinham permissão dele para fazer patrulhamento, revistar pessoas, que a orientação seria chamar a polícia em casos mais graves. Não foi o que aconteceu no caso do Cláudio Rafael Landeiro. A gente já vem falando aqui há alguns dias, ele foi confundido com um ladrão, acusado injustamente de roubo e acabou sendo espancado até a morte. A gente segue acompanhando esse caso também ao longo do dia, Milton. Qualquer atualização volta para trazer aqui para o ouvinte. Volto com você.
0: Este é o Diogo Bugalho, do Rio de Janeiro, agora que são 7h43.
1: E a nossa reportagem em Brasília informando que o governo brasileiro processou o Discord e cobrou uma indenização de R$500 milhões por danos morais coletivos. Citando a morte da adolescente de 13 anos, a Advocacia-Geral da União destacou que a plataforma desrespeitou o ECA digital e precisa adotar regras rígidas de segurança para crianças. Igor Cardim.
4: A AGU acionou a Justiça Federal contra o Discord para obrigar a plataforma a adotar medidas de proteção a crianças, adolescentes e mulheres. A ação pede ainda R$500 milhões por danos morais coletivos pelo descumprimento do ECA digital e de outras leis e requer multa diária de R$500 mil em caso de descumprimento. A iniciativa foi tomada após o fracasso das negociações para um termo de ajustamento de conduta. A ação cita 115 relatórios técnicos de inteligência produzidos pela PF e outros órgãos de inteligência do governo para embasar o diagnóstico sobre os riscos e as falhas da plataforma. Entre as medidas solicitadas estão a verificação robusta da idade, a vinculação de contas de menores de 16 anos a responsáveis e um reforço do controle parental. A União também quer protocolos para interromper transmissões com automutilação ou violência extrema. A ação também aborda conteúdos de maus tratos e violência contra animais e ocorrências envolvendo crianças e adolescentes. Entre os casos está a morte de uma menina de 13 anos no Mato Grosso do Sul, após ser induzida e ameaçada durante uma transmissão na plataforma. Segundo o advogado-geral da União, Jorge Messias, as empresas que atuam no Brasil precisam cumprir a legislação.
5: O Estado brasileiro assumiu um compromisso de dar fim aos safaris digitais, em que animais são expostos a toda a prática de violência. Nós não podemos tolerar que verdadeiras cracolândias digitais sejam criadas no ambiente virtual brasileiro. E esta ação representa que a tolerância do Estado brasileiro é zero para esse tipo de prática. Todas as empresas que queiram participar do ambiente digital brasileiro são bem-vindas, mas devem cumprir integralmente a legislação brasileira.
4: A União pede que as medidas sejam cumpridas em até 15 dias, caso a liminar seja concedida. A suspensão das transmissões ao vivo, determinada pela ANPD em 12 de agosto, permanece em vigor e não é afetada pela nova ação judicial. Em nota, o Discord classificou como desproporcional a ação da AGU. A plataforma afirmou ter mantido diálogo de boa-fé com o governo, além de apresentar propostas com mudanças técnicas e investimentos em segurança. A empresa também disse que houve falta de clareza e coordenação entre os órgãos federais envolvidos na negociação. De Brasília, Igor Cardim.
0: Em outra frente, a Meta, dona do Facebook e do Instagram, fechou um acordo com dezenas de estados americanos e poderá pagar até 17 bilhões e 100 milhões de dólares por violações de leis de privacidade infantil e de proteção ao consumidor. O acordo também obriga a empresa a mudar recursos das plataformas nos Estados Unidos. Para os adolescentes, haverá limite diário de 2 horas no Facebook e no Instagram. E bloqueio de acesso entre 6:30 e 6:00 da manhã. Também serão restringidos recursos que podem estimular comparações sociais, como filtros de beleza e a contagem de curtidas. No Brasil, nada muda por enquanto. A empresa ainda não confirmou se adotará aqui as mesmas regras. Diz que vai primeiro acompanhar os resultados das mudanças nos Estados Unidos. E hoje, na série 50 Debates para o Brasil, nosso tema de discussão é se o acesso de crianças e adolescentes às redes sociais deve ser proibido, deve haver algum tipo de restrição. Debate que você acompanha logo depois, das 8:30 da manhã. Agora, são 7:47.
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5: 7h49.

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7: Na CBN Joinville, agora são 7 horas e 52 minutos, 7h52, para você que está nos ouvindo, nos acompanhando nesta manhã de quinta-feira. De tempo seco aqui em Joinville, nesse momento que, né, a chuva deu uma trégua, né? Hoje um pouquinho mais cedo, ali por volta das 5 da manhã, estava chovendo aqui em Joinville. Uma chuva fina, é verdade, mas estava chovendo e isso de alguma forma também prejudica o deslocamento dos motoristas. Pelo menos aqui na região do bairro Saguaçu, agora não chove, mas nós temos um céu bastante fechado, né, com muitas nuvens, né, o tempo bastante nebuloso. E, gente, temperatura aqui em Joinville é 17 graus a temperatura, máxima para hoje 26, mínima inclusive de 17. Temos aí 10% de chance de chuva aqui em Joinville. O tempo predominantemente nublado nesse momento aqui na cidade. Bom, vamos falar de trânsito porque tem informações importantes relacionadas ao trânsito para você que está saindo de casa agora. A última delas, a atualização aqui, ó, de um acidente entre dois motociclistas na zona leste de Joinville, na rua das Cegonhas. Esse acidente foi agora há pouco, 7h45, o corpo de bombeiros foi acionado para atender essa ocorrência lá na região da rua das Cegonhas, próximo ao número 895, no bairro Iririu. Outro acidente um pouco mais cedo, bem mais cedo, né, gente? 6 horas da manhã foi um acidente na região da rua Guarujá, um ciclista acabou caindo. Então foram as duas ocorrências que nós tivemos aqui de acidentes de trânsito em Joinville nesta manhã de quinta-feira. Bom, deixa eu aproveitar por aqui para atualizar uma informação importante para você que é morador da região leste de Joinville. Eu estou citando aqui a prefeito Helmut Fogler, porque ontem nós tivemos um reparo emergencial iniciado pela companhia Águas de Joinville, devido a um vazamento que tinha ali na região da prefeito Helmut Fogler. Era ontem por volta das 8h40 da noite, um comunicado aqui da Secretaria de Comunicação de Joinville, que a Águas de Joinville estava trabalhando em um reparo emergencial de adutora na rua Helmut Fogler. Aí tem toda a explicação aqui da Secretaria de Comunicação, tratando desse vazamento em uma adutora de 500 milímetros na rua Helmut Fogler, na altura do número 101, próximo à Igreja Onda, no bairro Boa Vista. Para a realização do concerto, o trecho precisou ficar totalmente interditado e o trabalho foi concluído por volta das 3h30 da manhã. Esse trabalho foi concluído ali nesse trecho. O trânsito foi totalmente liberado por volta das 6 horas da manhã e o fornecimento de água foi afetado na região. A previsão de normalização é para o decorrer desta manhã nos bairros Bucarém, Boa Vista, Iriú, Comaz e Espinheiros, sendo que a maior parte do bairro Boa Vista e do Bucarém estão totalmente abastecidos. Até uma curiosidade aqui por parte da Secretaria de Comunicação é que imóveis com caixa da água talvez nem sentiram a interrupção, né, visto que o trabalho ocorreu em um horário em que o consumo é menor, né, até madrugada, né, noite e madrugada. Esse vazamento foi identificado na noite de ontem, inicialmente entendeu-se que era na adutora de 500 milímetros existente na região, porém, na etapa de escavação e análise, momento em que foi possível avaliar com mais precisão, foi identificado que o ponto exato de vazamento estava em outra rede de abastecimento de 300 milímetros. Então, o trânsito foi liberado por volta das 6 horas da manhã, mas eu estou observando por aqui, ó, até tem uma sinalização ali de uma lentidão, e aí tem uma questão do asfalto, tá, gente? Você que é morador ali da Prefeito Ramos de Falcão, passa por ali todo dia, vai observar que o asfalto ficou prejudicado. Foi passado de uma forma provisória um asfalto ali, até para poder auxiliar de alguma forma o deslocamento dos motoristas hoje. Em outro horário oportuno, em uma informação que vai vir também da Secretaria de Comunicação,

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1: Muito bom dia para você, Marcelo D'Agosto.
2: Bom dia, Milton. Bom dia, Nadédia. Bom dia, ouvintes.
3: Bom dia.
1: Marcelo, a Débora Maria escreveu para cá e pergunta assim, para quem é PJ, né, pessoa jurídica, e contribui individualmente para a Previdência, pensando na aposentadoria, o que, que vale mais a pena? Fazer a contribuição mínima ao INSS e investir adicionalmente em títulos do Tesouro ou aumentar a contribuição mensal da Previdência e só o que sobrar levar para o Tesouro?
2: Olha, Débora, duas coisas importantes. A primeira é que os títulos do Tesouro ou a Previdência Privada, do tipo PGBL ou VGBL, elas não substituem a Previdência Pública do INSS, porque o INSS tem uma série de benefícios que não existem se você investe só no Tesouro ou numa Previdência Privada. E a segunda coisa importante é que a Previdência Pública funciona num regime de repartição. Significa que as aposentadorias hoje são financiadas por quem está trabalhando. Mas existe um cálculo atuarial, as contribuições são proporcionais aos benefícios que a pessoa vai receber no futuro. O problema é que a gente não consegue ter um fundo público que não corra o risco de sofrer algum desvio. Um exemplo é o caso dos fundos de previdência de estados e municípios que investiram no Master. Foram por relativamente poucos, mas tem outros casos desse tipo. A consequência, então, é que volta e meia a gente tem que fazer uma reforma da Previdência. E aí os benefícios são reduzidos ou o tempo de contribuição para se aposentar aumenta. Então, esse é o principal risco de aumentar a contribuição para a Previdência Pública. Pode ser que as regras mudem no futuro. Já o investimento no Tesouro é garantido, né? Porque é uma aplicação de renda fixa, você investe, o valor do investimento aumenta e depois você resgata. E o Tesouro Renda Mais é a aplicação mais indicada para esse objetivo. Então, em resumo, as regras da Previdência pelo INSS não são ruins. O problema é que elas podem mudar e acabam mudando. Daí, o complemento com títulos do Tesouro acaba sendo mais seguro para o seu caso. Então, eu manteria a contribuição mínima, poderia até aumentar um pouco, mas daria mais ênfase na complementação via Tesouro Renda Mais, por exemplo.
1: Muito obrigado, Marcelo D'Agosto, e um bom dia para você.
2: Bom dia, um abraço e até amanhã.
3: Até 8 horas.
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Quinta-feira, 27 de agosto de 2026. A Advocacia Geral da União pediu à Justiça que obrigue o Discord a se ajustar em 15 dias às leis brasileiras de proteção a menores, sob pena de multa diária de R$500 mil. A ação foi protocolada na Justiça Federal após o fracasso de um acordo extrajudicial com a plataforma. O governo federal cobra R$500 milhões em indenização por danos morais coletivos contra o Discord. O valor corresponde a 10 infrações graves apontadas pela União por falhas de segurança digital. Se a Justiça aceitar o pedido, o dinheiro será destinado ao Fundo Federal voltado à reparação de direitos coletivos. A ofensiva do Planalto ocorre após a morte de uma adolescente de 13 anos em junho. Ela foi induzida à violência durante uma transmissão ao vivo em um grupo privado do Discord. 3 em cada 4 candidatos registrados na Justiça Eleitoral informaram que têm pelo menos uma conta no Instagram. No outro extremo, 13% não declararam nenhuma rede social nem endereço de site. Segundo o levantamento do G1, foram identificados perfis em plataformas bem menos usuais, como Tinder e Truth Social, rede criada pelo presidente Donald Trump. O diretor da Agência de Inteligência

0: A dos Estados Unidos, John Ratcliffe, disse a autoridades russas que Moscou não deve tentar testar a capacidade de reação da Organização do Tratado do Atlântico Norte com uma ofensiva limitada contra qualquer integrante da aliança militar. É o que revela uma reportagem do jornal The Wall Street Journal. O alerta foi feito numa viagem surpresa à Rússia. Uma nova medicação para câncer de pâncreas avançado foi aprovada pela Agência Reguladora de Saúde Pública dos Estados Unidos. O insumo administrado na forma de 2 comprimidos diários é o primeiro da categoria. A medicação não leva à cura, mas representa o primeiro tratamento que pode prolongar significativamente a vida de pacientes com a doença. O remédio será vendido sob o nome de Razonc. No horário de Brasília, 8:03.
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2: Muito bom dia a você que escolheu ficar mais bem informado ouvindo o Jornal da CBN na manhã desta quinta-feira, 27 de agosto de 2026.
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0: Muito bom dia para você, Malu.
1: Bom dia, Milton. Bom dia, Nadédia. Bom dia para todo mundo que está com a gente nessa manhã aqui na CBN.
2: Bom dia, Malu.
0: Malu, o que, que você apurou a propósito da prestação de contas do filme Dark Horse?
1: Então, Milton, a gente teve nos últimos dias uma novidade aí nesse caso, que foi a decisão do ministro Flávio Dino de mandar que a Polícia Civil compartilhasse com a Polícia Federal os dados que já existem de quebra de sigilo, de análise financeira, todas essas coisas sobre o filme Dark Horse. Para quem não está ligando uma coisa com a outra, é o filme sobre a vida do Jair Bolsonaro, que levou o Flávio Bolsonaro a pedir aquele dinheiro para o Caro, num áudio que se ficou célebre, que o Flávio Bolsonaro chamava o Caro de meu irmão e pediu para ele uma grana estimada hoje, estima-se que foram dados pelo Caro algo como 62 milhões, é isso que está sendo de reais, é isso que a PF está investigando. E o que, que se descobriu com essa, com esse compartilhamento? Veio à tona uma perícia financeira feita pela equipe da Go Up Entretenimento, que é a produtora do filme, que foi entregue para a Polícia Civil de São Paulo. E essa perícia acabou vazando, hoje em dia é isso aí, né, galera? Acaba vazando, a perícia vazou e a gente teve acesso a esse material. E ele mostra duas coisas que chamam a atenção de quem conhece esse mercado. O primeiro é o seguinte, o primeiro fato é o seguinte: você teve, de todas as despesas do filme, 75 milhões de reais no total. A maior parte, 72% dessas despesas, algo como 54 milhões de reais, foram gastos nos Estados Unidos, não aqui. Só que o filme foi filmado aqui. Então, uma parte do dinheiro ficou lá, porque esse dinheiro teria sido gasto lá. O que não faz muito sentido, porque o filme foi feito aqui. Mesmo que você tenha uma produtora funcionando lá e outras coisas, e outras despesas que sejam necessárias, roteirista, pré-produção, essas coisas, é um valor muito grande para ser gasto fora do Brasil para uma produção que foi toda feita aqui. E aí tem mais duas coisas. Na pré-produção, segundo essa perícia financeira, a pré-produção, que é aquele momento em que você escolhe o roteiro, conversa sobre como vai ser, escolhe o tema, conversa como vai ser o roteiro, discute com quem vai escrever, pensa no que vai ser o filme, se gastou algo como 3 milhões de dólares, o que é muito, 13 milhões de reais mais ou menos, o que é um gasto considerado muito grande para esse tipo de, para essa etapa do filme. Então, além disso, a produção e a pré-produção custaram mais caro do que a própria filmagem. Então, Milton, isso levou muita gente, a gente consultou aí, Rafael Moraes Moura, nosso repórter, consultou aí quatro produtores muito experientes no mercado, obviamente falando sobre anonimato, porque estão falando do trabalho de outra pessoa, né? Mas os quatro são unânimes em afirmar que esses gastos são muito fora do padrão para uma produção do tamanho de Dark Horse. O orçamento nem tanto, mas a forma como o dinheiro foi gasto, concentrando gastos nos Estados Unidos, é sim suspeita para quem conhece esse mercado e sabe como essas coisas funcionam. Então isso deve ser atacado pela Polícia Federal agora que eles vão ter acesso a esse material que já chegou para muitos jornalistas, entre eles a nossa equipe. E aí, Milton, tem uma coisa para a qual eu queria chamar a atenção, que é o aspecto político desse movimento aí do ministro Flávio Dino, sabe, Nadédia? Pelo seguinte, essa investigação do caso Dark Horse, ela está no Supremo com o ministro Dino, com o ministro André Mendonça, por conta do caso Master. Então, existe um inquérito entre os inquéritos do caso Master, há um inquérito só para investigar a questão do Dark Horse, até que ponto esse pagamento constituiria um crime, que crime foi, quem cometeu, e um outro inquérito com o ministro Flávio Dino, que apura o envio de emendas parlamentares, como por exemplo do Mário Frias, que foi um produtor, deputado federal, que é produtor também executivo desse filme, emendas parlamentares para a GoUp, que é a produtora do filme e que está sendo investigada em São Paulo, não pelo filme, mas sim por outras iniciativas que ela fez, como, por exemplo, ganhar uma licitação para um projeto de colocar Wi-Fi nas escolas de São Paulo. Então, e aí nesse inquérito da Polícia Civil, produziram esses dados e o ministro Dino pede esse material e tudo que a gente sabe, inclusive a nossa colega Andréa Sadi publicou um texto no blog dela ontem, muito interessante, porque ela revela um bastidor que está havendo uma movimentação no Supremo para concentrar as investigações do Dark Horse com o ministro Dino. O que isso revela? O que eu acho que é importante a gente olhar? É a movimentação dentro do próprio STF para tentar fazer. Como é que se diz? Existe uma divisão política no STF, né? A gente sabe, existe uma divisão entre alas no STF. Então, é a movimentação política no STF para interferir nas eleições, pegando as investigações mais afinadas com seu campo político. Ministro Dino, ex-ministro de Lula, André Mendonça, ex-ministro de Bolsonaro, indicado pelo Bolsonaro. Há uma desconfiança mútua no STF em relação, de uma ala em relação à outra, a ala mais ligada ao presidente Lula, achando que o André Mendonça não quer investigar o Dark Horse, mas só quer investigar o Lulinha para prejudicar o Lula e favorecer o Bolsonaro. E o inverso também acontece na campanha do Flávio, dizendo que o Dino quer investigar o Dark Horse para prejudicar o Flávio. Isso, Milton Nadédia, eu acho que é o elemento que não faz parte da campanha, só que faz, sabe? E que vai interferir muito nessa eleição. A gente tem em paralelo também uma disputa entre o André Mendonça e o Andrei Rodrigues, a qual tratei hoje na coluna, diretor-geral da Polícia Federal, que também pode dar efeito sobre a campanha, porque eles estão disputando aí o controle das investigações do INSS e do Master. E isso é sensível, tem muita coisa que não veio à tona, e à medida que as coisas sejam descobertas, que revelações apareçam na imprensa, elas podem afetar não só a campanha, mas também a própria composição do Supremo, né? Porque na próxima gestão, o próximo presidente vai indicar pelo menos três ministros, que muda completamente, ou pode indicar até quatro, né? Dependendo se ele conseguir indicar o substituto do Gilmar Mendes, que sai ali no finalzinho de 2030, no final do mandato. Isso muda completamente a configuração da corte, quer dizer, muda o pêndulo do poder no Brasil. Então, é uma disputa de titãs, nas quais esses inquéritos são as ferramentas. Mas a gente vai ver muita briga no STF durante esse período eleitoral, e quem sair vitorioso pode ganhar também a briga de poder no Brasil no próximo mandato presidencial.
0: E faltam 38 dias para a eleição do primeiro turno destas eleições aqui. Obrigado, um abraço, obrigado
1: Tempos
0: pelas
1: animados, né,
0: informações. Até
1: Milton?
0: logo
1: Já
0: mais.
1: nos vemos. Isso aí, na sabatina do Renan Santos.
0: Logo mais, 10h30 da manhã. Agora são 8h13.
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5: 8:15.
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0: Na CBN Joinville, agora são 8 horas e 21 minutos, 8 e 21 da manhã desta quinta-feira. A gente segue por aqui na programação do nosso jornal da CBN. Informações do trânsito para você que está nos ouvindo por aqui. É, gente, acidente está lá na região do bairro Vila Nova, na rua Bento Torquato da Rocha, no bairro Vila Nova, acidente entre dois caminhões. Inclusive tem até vídeo por aqui, recebendo já alguns vídeos, né, dessa ocorrência ali na Bento. E é um cruzamento bastante importante ali do bairro Vila Nova. Ele está visualizando por aqui, ó. É um acidente entre dois... Aliás, são dois carros, né? Não são dois caminhões, são dois carros, né? Tem esse acidente na região do bairro Vila Nova, aconteceu agora há pouco. Também tivemos um outro acidente entre dois carros na Prefeito Helmut Fogo, entrando no bairro Boa Vista. E também um acidente entre carro e moto na Avenida Santos Dumont, no bairro Santo Antônio. Então temos uma, duas, três, quatro, cinco ocorrências de acidente de trânsito nesta manhã aqui em Joinville. Então é uma manhã bastante movimentada. Até fazendo uma comparação com ontem nós tivemos 7 ocorrências de acidente de trânsito. Eu vou passar rapidamente aqui o histórico, né? Esse acidente entre dois caminhões na rua Bento Torquato da Rocha, dois carros na Avenida Santos Dumont, carro e moto na... Aliás, carro e moto na Avenida Santos Dumont, duas motos na Rua das Cegonhas e um ciclista que sofreu uma queda ali na Rua Guarujá, no bairro Floresta. São as ocorrências desta manhã de quinta-feira em Joinville. Trânsito lento em diversos pontos da cidade ainda. Deu uma melhorada, é verdade, né, em comparação à última entrada ao vivo por aqui, mas ainda tem lentidão. Nas rodovias da região não é diferente, a rodovia BR-101 com trânsito lento, BR-280 também. Nas duas rodovias estaduais, o fluxo está normalizado, tanto a SC-418 quanto também a SC-108, a rodovia do Arroz. Tem um trecho da rodovia do Arroz que tem um trecho que tem, né, lentidão por ali devido a um trabalho de recapeamento de uma faixa ali de asfalto. Então tem lentidão na SC-108 para quem está em direção a Guaramirim, mas... É apenas um trecho, né? Ela, como boa parte, está com trânsito tranquilo para o motorista. Para quem está saindo da Zona Sul, lentidão na Rua São Paulo e também na Rua Florianópolis. Tem uma informação também aqui no mapa que eu estou observando, que há 6 minutos um motorista passou ali pela rodovia BR-101 e sinalizou uma ocorrência de acidente de trânsito na rodovia BR-101. Estou até buscando imagens por aqui para ver se tem... lentidão, fluxo de veículos um pouquinho mais lento na rodovia, mas por enquanto não. Estou observando por aqui, o fluxo está normalizado na rodovia BR-101 no trecho da Espoville. A ocorrência que está sinalizada por aqui por um motorista que utiliza a rodovia BR-101 é praticamente na saída ali da Marginal, próximo à Anitta Garibaldi, próximo ao bairro Anitta Garibaldi. Então vou ficar alerta por aqui para ver se a gente consegue mais detalhes sobre essa ocorrência por aqui. Por enquanto, nos nossos grupos por aqui, a gente não recebeu nenhuma confirmação desse acidente na rodovia BR-101, mas tem lentidão, tá? Para quem está em direção ao Paraná, sentido norte na rodovia, na BR-101. Caso você, motorista, esteja passando por ali, quer ajudar também com essa informação, já manda para a gente no 99972-3493, trânsito lento em um trecho da rodovia BR-101 para quem está indo sentido norte, ali próximo à região do bairro Anitta Garibaldi. Agora são 8h25.
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2: Ela tem uma diferença muito clara entre a jornada de trabalho e a escala. Isso é, essa divisão existe, inclusive, na legislação brasileira, né? Então, a nossa jornada de trabalho no Brasil, ela define o número de horas a ser trabalhado por semana. E, no caso brasileiro, hoje, a jornada constitucional máxima, definida na Constituição lá de 88, é de 44 horas semanais, jornada máxima. E já a jornada diária normal seria de 8 horas. Mas já tem muita gente trabalhando, digamos assim... já tem muita gente trabalhando um pouco mais de 8 horas por dia para livrar 2 dias de folga por semana. A questão das folgas, dividir esses horários de trabalho pelo número de dias e de horas, é a questão da escala. Então, quando a gente fala a escala, 6x1, não tem a ver ainda com a jornada de trabalho. A escala 6x1, ela, que é permitida pela legislação vigente, ela estabelece que pode haver apenas um único dia de descanso durante a semana. O que a proposta está fazendo é reduzir a jornada de trabalho de 44 para 40 e mudando a escala de modo a impedir a escala 6x1 e permitindo apenas a escala 5x2. A minha opinião é o seguinte: mexer na Constituição para fixar horário de trabalho e, sobretudo, escala, não é uma boa ideia. Não é uma boa ideia porque a gente pode dizer, bom, está lá na Constituição desde 1988, então você reduzir para 40 horas, até que seria, enfim, uma ideia razoável, né? Mas o problema todo é o seguinte, é que a economia brasileira, nesse período todo, teve grandes modificações. Então, existem vários tipos de escala de trabalho no Brasil hoje. Escala de trabalho que permite duas folgas, que permite uma folga, que é muito restrita. Essa escala de trabalho 6x1 é muito restrita àqueles estabelecimentos que têm que funcionar 7 dias por semana, caso de hospitais, farmácias, supermercados e tal. Esse pessoal é que ainda usa a escala 6x1. O que eu quero dizer é que colocar na Constituição uma organização da escala é uma coisa errada, é uma coisa que engessa algo que tem que ser bastante variável conforme as circunstâncias da economia. E tem que ser acertada entre patrões, entre empregados e as empresas, qual seria as jornadas de trabalho. Tem as escalas de trabalho. Tem muitas escalas vigentes no Brasil e você fixar na Constituição uma determinada escala é um erro. É um erro porque vai criar problemas para inúmeros setores da economia que tem escalas separadas, por exemplo, 18 por 36, trabalha 18 horas e folga 36, trabalha 12 e folga 24. Tem várias escalas diferentes. Então, o primeiro ponto que eu queria era separar. Jornada de trabalho é uma coisa, é o número de horas de trabalho por semana. A escala é como você divide essas horas. E o meu ponto é que é um erro, considerada a economia moderna hoje, a economia tão flexível hoje, colocar a escala na Constituição, injetar a escala na Constituição. Devia ser lei ordinária ou acordo entre empresas e trabalhadores. Milton Nadédia.
3: Muito obrigado, um bom dia para você, Sardenberg.
2: Muito bom dia, até logo mais 10h30 e depois CBN Brasil, meio-dia.
3: Obrigado, agora são 8h29. Fique com o É da Sua Conta do PicPay com a Renata Flores.
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5: 8:30.
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0: Quinta-feira, 27 de agosto de 2026. A polícia identificou o quinto suspeito de participar das agressões a Cláudio Rafael Landeiro, ciclista que morreu após ser espancado em Copacabana, na zona sul do Rio. Os agentes foram ao endereço de Wellington Luiz Santos de Souza, mas não localizaram o homem, que já é considerado foragido. Wellington tem passagens pela polícia e chegou a ficar preso por crimes como tráfico, lesão corporal e ameaça. Ele aparece nas imagens que registraram as agressões a Cláudio, dando um chute na cabeça da vítima. O governo federal não espera solução rápida para o tarifaço, mesmo com a retomada das negociações com os Estados Unidos. Segundo negociadores brasileiros ouvidos pela Globo News, dificilmente será possível chegar a um acordo antes do fim das eleições de outubro. Recentemente, a Casa Branca aplicou uma tarifa adicional de 25% sobre produtos brasileiros, após afirmar que o país adota práticas que oneram ou restringem o comércio. Pouco depois, Washington anunciou outra sobretaxa de 12,5% como resultado de uma investigação para punir nações que adotam práticas comerciais consideradas desleais. Segundo o governo americano, esses países não proíbem nem fiscalizam adequadamente a importação de mercadorias fabricadas com trabalho forçado. O número de casos de sarampo no estado de São Paulo subiu para 26 nesse ano, com a confirmação de 3 novas ocorrências na capital. Segundo a Secretaria Estadual da Saúde, 19 pacientes não tinham histórico de vacinação ou estavam com um esquema incompleto. Diante dos casos, o estado mantém até o dia 1º de setembro a campanha de imunização. No horário de Brasília, 8h33.
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1: Série 50 debates para o Brasil, nós vamos discutir o acesso de crianças e adolescentes às redes sociais. Preocupação com os efeitos dessas plataformas sobre os mais jovens levou alguns países a adotar ou discutir limites de idade. Aqui no Brasil existe nesse momento um embate com o Discord, que tem 15 dias para se adaptar às leis brasileiras. Nos Estados Unidos, a Meta, e aí leia-se aí Facebook, Instagram, concordou em pagar 17 bilhões de dólares numa ação coletiva que acusava a empresa de projetar plataformas viciantes. Enfim, nós devemos proibir o acesso de crianças e adolescentes às redes sociais? Para conversar conosco sobre esse assunto, nos ajudar a pensar sobre esse tema, nós convidamos Rafael Zanatta, diretor da Data Privacy Brasil, e Amanda Zanetti, que é educadora e terapeuta. Rafael Zanatta, obrigado pela sua gentileza de ter aceitado participar deste debate. Bom dia.
2: Bom dia, Milton. Bom dia, Nadeja. Obrigado.
3: Bom dia.
1: Amanda Zanetti, muito obrigado pela sua gentileza de ter aceitado participar também aqui desta conversa. Bom dia.
4: Bom dia. É uma honra para mim. Obrigado pelo convite.
1: E conforme combinado, nós faremos duas perguntas para vocês e cada um tem 2 minutos para responder. E começo com você, Rafael, querendo entender qual é o seu posicionamento em relação a essa ideia de proibir o acesso de crianças e adolescentes às redes sociais.
2: Olha, Milton, nós trabalhamos junto com dezenas de outras entidades no Brasil na criação do ECA Digital, que é uma lei super importante e que ataca o coração do problema, que é o design abusivo, a aferição de idade, a supervisão parental e o combate à exploração comercial das crianças. O ECA Digital oferece, no nosso entendimento, uma resposta muito mais sofisticada do que o mero banimento. Eu tenho conversado com vários professores de psicologia, de sociologia, que estudam também empiricamente o banimento na Austrália e no Reino Unido, e o que eles mostram é que os jovens são muito sagazes de encontrar caminhos para burlar o banimento, pelo uso de VPN, pelo uso de documentos de parentes ou coisas do tipo. O banimento parece uma resposta boa, mas é uma resposta muito simples, muito pobre. Eu acho que o caminho que está acontecendo com o ECA Digital, com a ANPD atuando, com essas ações judiciais, como aconteceu ontem, vão no coração do problema, que é o combate à exploração comercial das crianças, o combate ao design abusivo e tentar separar o joio do trigo. Tem redes sociais que são boas, tem outras que são profundamente abusivas, manipulam o comportamento humano, exploram a nossa atenção. Então, acho que o caminho é separar um pouco a discussão e talvez não cair na tentação de achar que o mero banimento resolve.
1: Amanda, por que defender a proibição?
4: É, acontece que tem uma pauta importante para a gente acrescer nesse debate, que é a diferença entre banir, proibir o uso de redes sociais e o aspecto da inclusão digital. Isso são coisas completamente diferentes. Então, aqui é importante que a gente restrinja a discussão ao uso das redes sociais, que é o que a gente está falando aqui, que é bem diferente de restringir o acesso a um mundo que é digital. E aí, pensando sobre, né, uma restrição a um ambiente de rede social, a gente está falando de um ambiente, como o Rafael já trouxe aqui, que ele é arquitetado para capturar uma atenção. E é muito desequilibrado a gente tentar colocar isso somente na mão das famílias ou das crianças, dos adolescentes, para poder fazer uma oposição ou uma restrição a esse ambiente. Então, uma restrição mais forte, uma política que vem regulamentando isso, é necessário para que a gente não deixe isso só na mão ali dos adolescentes e das famílias, porque realmente é um ambiente muito convidativo e muito feito, né, para capturar. Num momento de vida em que essas crianças e adolescentes são altamente sensíveis a esse aspecto da aprovação social, que é algo que existe muito forte ali naqueles ambientes, né? Então, vou fazer um recorte, porque existem muitas outras coisas, mas tem essa questão da aprovação social, que a gente percebe que é um assunto muito delicado nessa fase da vida, em que esses adolescentes, essas crianças, não têm um cérebro ainda totalmente preparado ou formado para fazer uma autorregulação, uma regulação do uso. Então, por isso, a gente precisa, de alguma forma, como sociedade, nos unirmos para que a gente possa oferecer ambientes mais condizentes com as necessidades e com a fase de vida que as crianças e os adolescentes estão.
3: Nós estamos vendo o exemplo da Meta, que além de ser multada, vai mudar a forma como atende o público menor de idade na rede social. Rafael, o problema é o acesso à rede social ou é o desenho do algoritmo? É, a plataforma mudar, como recomenda conteúdo, de que forma se dá esse acesso? Pode resolver o problema sem precisar restringir o acesso em si?
2: Ora, Nadeja, a grande guinada do ECA Digital é justamente o enfoque no design, inclusive colocando a NPD como uma agência que agora vai fiscalizar o design abusivo, o design ilícito, né, como é o caso do Discord e como é o caso de outras investigações do próprio TikTok. Teve uma sanção agora de R$153 milhões pelo feed sem cadastro, né, que são escolhas de design que são abusivas e violam os direitos de crianças. Esse é um movimento acertado, super importante, e eu acho que ele vai, de novo, no coração do problema, né, que é superar a ideia de que a gente resolve tudo isso só pelo controle de acesso. Né. O ECA Digital apresenta uma proposta bem mais robusta, e eu acho que esses casos recentes, como o acordo da Meta de ontem, ele mostra também que as empresas intencionalmente sabiam que estavam fazendo escolhas de design abusivas e ainda assim optaram pelo lucro. E esse lucro tem que ser considerado um lucro ilícito, isso tem que voltar para a comunidade. As escolas dos Estados Unidos gastaram milhões de dólares com psicólogos, com estrutura social para apoiar famílias que estavam ali desamparadas, né? Crianças com dismorfia corporal, depressão, uma série de problemas pelo uso abusivo de redes. E quem tem que pagar essa conta? São as empresas que fizeram design abusivo e produziram isso. E acho que essa ação ela é importante, da Meta, porque ela questiona se o Instagram é uma rede social. Porque a gente tem que discutir isso, né? Afinal de contas, vale a pena ainda continuar usando esse conceito de rede social? Porque rede social, na ideia de 20 anos atrás, era uma plataforma que aflorava as relações sociais, aflorava as relações humanas, permitia a gente conectar, ter ideias, criar em conjunto, desenhar planos. Não é isso que está acontecendo na maioria dessas redes sociais, né? Elas se tornaram shopping centers de publicidade, consumo e isolamento social. Então, acho que essa ação vai no coração do problema. Afinal de contas, Instagram ou Discord são redes sociais ou não? Então, a gente tem que também ter um conceito novo para poder designar o que são essas empresas.
3: Amanda, redesenhar o algoritmo e a forma de acesso e entrega de conteúdo pode resolver o problema ou tem questões que só a restrição de acesso pode resolver?
4: Para mim, o trabalho mais profundo tem a ver um pouco com o que o Rafael estava falando antes, que é um trabalho de conscientização, né? A gente pode começar um trabalho de conscientização desde que as crianças são muito pequenas para o uso do ambiente digital. Então, as escolas, as famílias, né, o trabalho com a parentalidade digital é algo, para mim, mais urgente, inclusive, do que uma discussão que diz apenas, que a gente estava discutindo aqui, apenas regulamentação. É importante a restrição, é importante a modificação da forma como acontecem as interações dentro dessas plataformas, mas mais importante para mim, no meu ponto de vista, é a gente, desde que as crianças são muito pequenas, elas sejam incentivadas a pensar sobre segurança, proteção, sobre consentimento, sobre esse tipo de relação que acontece dentro desses ambientes, sobre o uso benéfico que nós podemos fazer do mundo digital, para que a gente tenha um preparo de educação antes da exposição, assim como acontece no âmbito da educação sexual, né? Então, a gente, por exemplo, nas escolas, a gente incentiva o trabalho com a educação sexual desde a tenra infância, sobre o meu corpo, autoconhecimento, gestão emocional, para que a gente possa fazer uma educação sexual mais forte lá no futuro. A mesma coisa acontece aqui nesse debate. Eu acho que tudo isso é importante, né? O que a gente está conversando aqui de proteção, de proibição, mas proteção não é igual a simplesmente preparar para um ambiente melhor ou restringir o acesso, porque quando o adolescente fizer 16 anos, o que, que me garante que quando ele estiver liberado para entrar ali e que aquelas plataformas vão ser melhor reguladas, ele vai ter aparato interno, maturidade, autonomia para fazer um uso de qualquer espaço que seja. Então, a discussão ela fica mais profunda para mim quando a gente olha sobre educação mesmo, e não só das crianças e dos adolescentes, mas também dos pais, porque tem algo muito importante aí, né, social, que a gente está percebendo, que os pais, por terem vindo muitos de uma outra geração, não possuem, às vezes, conhecimento ou consciência mesmo sobre o funcionamento dessas redes, e isso acaba interferindo na forma como eles fazem a regulação, a supervisão desse uso.
1: Amanda Zanetti, Rafael Zanata, muito obrigado pela gentileza de vocês trazerem esses argumentos para que as pessoas possam refletir sobre que esse é um tema importante, com forte impacto em toda a sociedade. Muito obrigado, Rafael Zanata, que é diretor da Data Privacy Brasil, Amanda Zanetti, educadora e terapeuta. Esse debate fica à sua disposição lá no site da CBN, fica à disposição também no canal da CBN no YouTube, para que você possa compartilhar e discutir isso com outros grupos. Você que é pai, mãe, por exemplo, quiser discutir com seus grupos de pais nas escolas, isso é importante para a gente levar à frente esse debate e ter aí, quem sabe, uma relação mais saudável com as redes sociais e com as plataformas digitais. Agora são 8 horas e 45 minutos.

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6: 8h48.
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Ricardo Freitas, rebote, domina pela meia, tudo marcado, Palmeiras invade ali o campo de ataque, puxa a bola pelo comando Marlon Freitas, para Gomes, Gomes rolou na meia direita, Andregas Pereira, adiantou para Flaco Lopes, pintou, bateu!

0: Muito bom dia para você, Paulo Vinícius Coelho.
1: Muito bom dia para você, Milton Jung. Muito bom dia, Nadeja.
2: Tudo bem?
1: Tudo bem, professor.
2: Tudo bem,
1: né, Nadeja?
2: Tudo bem. Tudo bem.
1: Tomou um susto, mas ficou tudo bem.
2: Nossa, foi mesmo.
0: O Maurício Muralha já escreveu aqui: finalmente o PVC vai falar de uma vitória do Vascão.
2: Vascão.
1: E foi uma vitória muito expressiva, importante. O Vasco fez 1-0 depois da expulsão do Cauã Barros, que não era para ser expulso. O Admar Lopes, diretor executivo do Vasco, saiu reclamando muito da arbitragem do Matheus Candansan. Eram 19 mil vascaínos empurrando o Vasco. O Andrés Gomes puxou um contra-ataque lindamente, fez o gol de fora da área. O Vasco vence por 1-0 vitória e leva vantagem para o Barradão. Não é um jogo simples, mas o retrospecto não é ruim para o Vasco no Barradão. No ano passado ele não venceu, mas no ano retrasado ganhou, o Vasco ganhou de 1-0 do Vitória no Barradão. Então, como dizia Pedro Nava, a experiência é um farol voltado para trás. Ela não...
0: Opa, caiu a ligação do Paulo Vinícius Coelho quando ele lembrava que a experiência é um farol voltado para trás, ou seja, aquilo que a gente acumulou ao longo do tempo, mas que necessariamente não resolve amanhã. De qualquer forma, fica aí essa perspectiva por bons resultados anteriores que o Vasco obteve jogando lá no Barradão, onde será a partida na semana que vem. Ao mesmo tempo, não sei nem se o PVC ia lembrar dessa história, tem que pensar no histórico do Vitória, porque o Vitória na fase anterior enfrentou o Atlético Paranaense. Perdeu a primeira partida por 2-0, jogando no Paraná, e na partida de volta fez 4-0. Ou seja, é muito forte jogando dentro do seu estádio, diante da sua torcida, o que, claro, deixa o Vasco em alerta. No outro jogo que nós vimos, situação mais bem resolvida, o Palmeiras fez 3-0.

0: 0, 6-0, pela quantidade de gols que desperdiçou. Ontem não tem o que falar, o Palmeiras jogou bem. E o Santos foi só se defendendo, criou um problema para a comissão técnica, porque o Neymar, no intervalo do jogo, disse que ele não foi pro Nubank Park, não por causa do gramado sintético, mas por decisão da comissão técnica. Ou seja, mesmo dizendo que a comissão técnica está preocupada com o futuro dos jogos que ele vai ter que fazer pela frente, ele jogou a culpa no Cuca, né? Indiretamente foi isso que ele fez. Então vai ter explicações que a comissão técnica tem que dar. E vai ter que tentar virar esse jogo com 3-0 que o Santos não faz há 20 anos contra o Palmeiras.
1: Situação bem complexa essa, e hoje temos o clássico Grenal.
0: Internacional e Grêmio, 8 da noite no Beira-Rio. É Grenal, mas é Naugrê? Não, é Grenal, sempre Grenal. É, no
1: Sempre
0: Beira-Rio,
1: Grenal.
0: 8 da noite. Neste ano foram 4 Grenais, uma vitória para cada lado e dois empates. No ano passado, o Grêmio ganhou no Beira-Rio, 3-2. Então, eu acho que é o Grenal do medo. É o Grenal 4-5-3, mas é o Grenal do medo. Eu não acho difícil que seja um empate cheio de preocupações, porque os dois estão em situação tão delicada. E os dois sabem que quem perdeu o Grenal vai inaugurar uma. Inaugurar, não, ampliar uma crise gigante. Então, pode ser um Grenal muito disputado, mas muito medroso. Vamos ver, tomara que não seja assim, 8 da noite no Beira-Rio.
1: Muito obrigado, um abraço a você, até mais.
0: Obrigado, Milton. Obrigado, Nadeja.
2: Valeu.
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0: Quinta-feira, 27 de agosto de 2026. O índice de confiança da indústria, apurado pela Fundação Getúlio Vargas, caiu 3,5 pontos em agosto e ficou em 93,7. É o maior recuo desde agosto do ano passado. Para a FGV, apesar da estabilidade do mercado de trabalho e das políticas setoriais de estímulo, o cenário macro permanece comprometido por causa dos juros elevados e da pressão inflacionária, fatores determinantes para uma desaceleração da confiança. Nesse mês, houve queda em 14 dos 19 segmentos industriais pesquisados, com piora da avaliação sobre a situação atual e das expectativas para os próximos meses. A Polícia Federal faz uma operação contra a importação ilegal de peças e acessórios de armas de fogo trazidos dos Estados Unidos. Os agentes tentam prender dois suspeitos e cumprem três mandados de busca e apreensão nas cidades do Rio de Janeiro e São Paulo. A investigação teve início com a identificação de encomendas internacionais suspeitas vindas da Flórida. A apuração contou com o apoio dos Correios. Um tribunal militar dos Estados Unidos vai julgar o homem apontado como mentor dos atentados de 11 de setembro de 2001 a partir de junho de 2028. Khalid Sheikh Mohammed, capturado em 2003 no Paquistão. Foi capturado em 2003 no Paquistão, melhor dizendo. Ele era aliado de Osama Bin Laden e chegou a ficar preso em centros secretos da CIA antes de ser transferido para Guantánamo em 2006. Os ataques terroristas foram coordenados pela Al-Qaeda e mataram quase 3 mil pessoas nos Estados Unidos. No horário de Brasília, 9 e 1.
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1: Muito bom dia, são 9 horas mais 3 minutos, começando aqui na CBN Joinville, mais um Notícia na Manhã, nesta quinta-feira, de tempo nublado em Joinville, chuvisco, né, na madrugada, no início da manhã, trânsito lento, trânsito bastante arrastado nas primeiras horas. 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Numa quinta-feira especial, porque hoje a CBN transmite a decisão da Copa do Brasil. Pode ser o primeiro título de relevância sob o comando do técnico Davi Mendonça nessa nova fase do JEC. Aqui em Joinville, 19 graus a temperatura. Vamos girar a reportagem para trazer o que é destaque em Joinville e região. Lembrando que a gente vai até às 10 da manhã nessa edição compacta para o ajuste, né, de programação da CBN, que está ao longo da semana, desde a terça-feira, sabatinando os candidatos à presidência da República. Vamos então com a Giovana Franco, porque durante a noite, Águas de Joinville teve muito trabalho para normalizar, para consertar a adutora que rompeu lá na Helmut Falkter. E qual é a situação nesse momento, Giovana? Bom dia.
2: A Companhia Águas de Joinville concluiu por volta das 13h30 da manhã desta quinta-feira o reparo de um vazamento na rede de abastecimento na rua Prefeito Helmut Falkter, no bairro Boa Vista. O trânsito no local foi totalmente liberado por volta das 6 da manhã. Inicialmente, a companhia havia identificado o problema como um vazamento em uma adutora de 500 milímetros. Durante a escavação, porém, foi constatado que o ponto exato estava em outra rede de abastecimento de 300 milímetros. Com o fim do reparo, o abastecimento de água começou a ser normalizado gradativamente. A previsão é que o fornecimento seja totalmente normalizado ao longo desta semana nos bairros Boa Vista, Bucarém, Iririú, Comasa e Espinheiros. A maior parte do Boa Vista e do Bucarém já está totalmente abastecida. Após o reparo hidráulico, as equipes fizeram a limpeza e uma pavimentação provisória para liberar o trânsito. A recomposição definitiva do asfalto da região será realizada posteriormente em um período de menor movimento e a data também será divulgada pela companhia. Imóveis que possuem caixa d'água podem não ter percebido a interrupção no abastecimento, já que o serviço foi realizado durante a madrugada, período de menor consumo. Mas também aqueles que ainda estão com dificuldades aí no abastecimento, aguardar que ao longo do dia ele deve ser concluído totalmente. Giovana Franco para a CBN Joinville.
1: Muito obrigado, Giovana Franco. E a situação por lá, o Israel Antunes, em termos de trânsito, depois do conserto tudo normal, como é que está a nossa quinta-feira no trânsito de Joinville? Bom dia.
3: Bom dia, Kleber. Bom dia a todo mundo que está nos acompanhando na CBN Joinville. Kleber, hoje é uma manhã muito semelhante ao que nós tivemos ontem. A gente vai recordar por aqui, foram diversas ocorrências de acidente de trânsito aqui em Joinville e hoje também está se repetindo. Primeiro, sobre essa situação da prefeito Helmut Falkter ali na região do bairro Boa Vista, né? Hoje pela manhã nós tivemos aqui um ponto de lentidão por ali, muito por conta do fluxo de veículos que temos, né, na região do bairro Boa Vista, para quem sai da Prefeito Helmut Falkter e vem para a região central para acessar a rua Albé, por exemplo. Temos aqui um trânsito normalizado, agora sem filas. Para quem passar por esse trecho que teve hoje a obra de emergência ali na manutenção de emergência na Prefeito Helmut Falkter, vai visualizar ali um asfalto com algum tipo de situação complicada, que precisa ser recapeado, enfim. E aí a Companhia Águas de Joinville afirmou que vai realizar a manutenção com asfalto 100% em outra oportunidade e irá informar, e muito possivelmente esse trabalho será realizado num horário em que não tenha tanto fluxo de veículos. Então, numa noite, numa madrugada. Nesse momento, fluxo normalizado ali na região da Prefeito Helmut Falkter. Essa é a boa notícia e o abastecimento está sendo normalizado. Em relação às ocorrências, Kleber, que eu falei há pouco, nós temos várias ocorrências registradas aqui em Joinville nesta manhã. Vou com a primeira por aqui, ó. A última que aconteceu foi 8h30 da manhã, um acidente entre carro e moto lá no bairro Jarivatuba. Um acidente entre carro e moto na rua Monsenhor Gersino, próximo ao número 4045. Fica um pouquinho para frente lá do terminal de ônibus do bairro Itaú. Também tivemos um acidente entre bicicleta e carro na rua Dorotóvio do Nascimento, no bairro Jardim Iririú, aliás, Jardim Sofia, um pouco mais cedo, às 8h30 da manhã. Ainda um pouco mais cedo, por volta das 8h20, nós tivemos um outro acidente entre dois caminhões lá na região do bairro Vila Nova, na rua Bento Torquato da Rocha. Também tivemos um acidente entre carro e moto na Avenida Santos Dumont, no bairro Santo Antônio, às 8h09 da manhã. Então, Kleber, nesse recorte de uma hora, das 8h09 até agora, 9h10, nós tivemos uma, duas, três, quatro ocorrências. Ainda um pouco mais cedo, às 7h40, tivemos um acidente entre dois motociclistas, aí lá no bairro Iririú, na Rua das Cegonhas, e um acidente entre um acidente entre carro e moto na rua, na Praça Albano Schmidt, no bairro Boa Vista, e um outro acidente que um ciclista acabou caindo na rua Guarujá, no bairro Floresta. Então, hoje pela manhã, uma, duas, três, quatro, cinco, sete ocorrências de acidente de trânsito, um número muito semelhante ao que nós tivemos ontem também pela manhã aqui em Joinville. Bom, nesse momento a gente tem alguns pontos com lentidão, é verdade, na zona sul da cidade, na rua São Paulo, tem um trecho também ali da região central, na rua Blumenau, na rua Dr. João Colim, mas realmente chama a atenção. Tem lentidão na rodovia BR-101. Não tem informações aqui da Arteris de algum tipo de ocorrência, alguma situação na rodovia, mas tem lentidão na rodovia BR-101, estou olhando o mapa por aqui. E também tem lentidão na BR-280. Outras duas rodovias da região...
1: Na 101, é trânsito, é movimento, né? Aliás, movimento não, que quase não anda. Eu tive que sair da Zona Sul para o aeroporto, né? A movimentação era muito lenta, mas não tinha nenhum registro de acidente nem nada. Era só a movimentação e a intersecção, né? Os carros entrando ali da marginal, né? Isso causando um certo retardo, mas nenhum acidente.
3: Até olhando por aqui, não tem nada, não tem nenhuma informação de acidente na rodovia BR-101. Então isso chama bastante atenção, porque tem aqui o mapa uma lentidão, né? Na 280 também. Na rodovia do Arroz, ontem nós tínhamos informação de um serviço de recapeamento de asfalto na rodovia. E tem ali hoje ainda, ó. Tá com um trânsito lento na rodovia do Arroz, para quem está em direção a Guaramirim. E a SC-418, Serra Dona Francisca, com fluxo normalizado. Para quem está em live, nos acompanhando, Kleber, botei agora na tela a imagem lá do pórtico de Joinville, já visualiza de vez, né, que o circo todo foi embora, não tem mais circo nenhum ali na região do bairro Vila Nova. Lentidão não tem naquele trecho ali da rua 15 de novembro, no viaduto do bairro Vila Nova. E eu botar a câmera aqui do Mirante, tempo completamente nublado, né, muitas nuvens aqui em Joinville, não dá para enxergar nada da cidade de Joinville nesse momento, com a câmera do Mirante. Então, são as informações do trânsito, do tempo também, mas é isso, Kleber, esse é o início de manhã aqui na nossa cidade, a gente vai seguir acompanhando, e tem uma informação aqui de acidente que a gente recebeu aqui agora, Kleber.
1: Isso, a Fernanda já está na linha para falar com a gente. Se conseguir colocar essas imagens na live, né, para as pessoas terem noção do impacto do acidente, a gente pode mostrar.
3: Importante que...
1: O Israel, vamos chamar a previsão do tempo.
3: Bora.
1: Enquanto a Fernanda se prepara. Vem aí o Douglas Márcio.
3: Quem que a Fernanda tá ali já?
1: Já tá? Então, online, então tá. Já. Fernanda, vamos começar então com os destaques do AN e do NSC. Começando com esse acidente em Garuva envolvendo um caminhão que transportava toras de madeira. Bom dia.
4: Bom dia, isso mesmo, Kleber. Esse acidente aconteceu hoje de manhã, por volta das 5h30 da manhã, né, na SC-417, no quilômetro 1, sentido Guaratuba, ali em Garuva. Além do caminhão que transportava madeira, esse acidente também envolveu um carro de passeio e a vítima precisou ser resgatada pelos bombeiros. Inicialmente, havia informação de que esse homem de 27 anos estaria em estado grave, e possivelmente encarcerado ali no carro. Porém, quando os bombeiros chegaram no local, ele foi resgatado, não estava preso às ferragens e foi levado pelo SAMU ao hospital. E, a princípio, então, o seu estado de saúde era considerável estável e não mais grave. Então, a gente teve ali um alívio, né, de que pelo menos não é um estado grave, apesar de ter ficado ferido, a vítima apresentava estado estável. Já o motorista do caminhão não foi encontrado no local. Os bombeiros fizeram buscas ali, mas não o encontraram. Informações repassadas por testemunhas que estavam no local, o motorista teria deixado ali a rodovia caminhando pela via. Não se sabia se ele estava ferido ou não, mas ele não foi encontrado no local. A Polícia Militar Rodoviária aqui de Santa Catarina ainda não informou as causas do acidente. Eles devem verificar ali já no local o que pode ter causado essa batida, mas a gente teve esse registro hoje de manhã, e como a gente ainda está apurando com a Polícia Militar Rodoviária de como está a situação no local, como isso foi bem cedo, nas 5h30, a gente não tem informação ainda de como está ali o trânsito no local. Mas lembrando que foi na SC-417, no quilômetro 1 da rodovia. Kleber.
1: Pois aí na nossa live, né, a gente está mostrando ali as toras ao lado da rodovia, né, e o carro completamente destruído. Fernanda, o outro destaque do AN é a Operação Checklist. Idoso perde R$120 mil após ser abordado por criminosos que se passaram ser representantes de uma instituição de caridade. Como é que foi isso?
4: Então, Kleber, o que mais chama atenção nesse caso, pelo menos o que mais me chamou a atenção nesse caso, é que quando esse idoso foi abordado, esses criminosos conseguiram registrar ali as informações dos documentos pessoais dele e capturar a biometria facial dessa vítima. Segundo as informações da Polícia Civil, ontem, então, foi feita essa operação, que cumpriu 7 mandados de prisão temporária e 8 mandados de busca e apreensão contra esses envolvidos. Aqui em Santa Catarina, a Operação Checklist foi realizada em Joinville e Criciúma, e também no Rio de Janeiro, Pernambuco e Minas Gerais. E aqui em Joinville, a gente teve esse caso do idoso que perdeu mais de R$120 mil depois de ser abordado ali no centro da cidade. Como é que aconteceu esse caso específico aqui de Joinville, né? Esses investigados, eles teriam abordado essa vítima se passando aí por representantes de uma ação social. Depois, eles conseguiram capturar ali fotos do documento da vítima e a biometria facial, né, dessa vítima, e conseguiram, então, fazer contas no banco e pedir benefício previdenciário e contratação de diversos empréstimos consignados, gerando um prejuízo de superior a R$124 mil. E agora a gente teve, então, essa investigação que continua sendo realizada a partir da prisão dessas pessoas para apurar, né, o que foi feito com esse dinheiro, onde está esse dinheiro também, e quem sabe aí mais investigados. E a gente traz todos os detalhes no nsctotal.com.br. Kleber.
1: Valeu, obrigado, Fernanda Silva, com esses destaques. Você confere também: dono de instituição clandestina que abrigava idosos em condições degradantes é preso em Joinville. Destaque que a gente trouxe ontem, né, e que tem atualizações aí com a prisão do responsável pela casa clandestina. Tem também dívida de R$800 milhões da Casas Bahia com dona da Brastemp e Consul pode cair pela metade e levar 20 anos para ser paga. Dona de fábrica em Joinville, GM anuncia primeiro carro híbrido plug-in da Chevrolet que será produzido no Brasil ainda neste ano. E tradicional indústria têxtil com 75 anos e mais de 1.200 funcionários busca novos trabalhadores em Santa Catarina. Bom, para fechar essa ronda, deixa eu chamar o Raulino Dalcin para contar outro episódio, né? Pedido de ferramenta emprestada termina em crime de latrocínio em Santa Catarina e fuga pro Paraná. Raulino.
5: Um homem foi encontrado morto dentro de uma garagem nesta quarta-feira, na localidade de Santa Maria, no interior de Porto União, no Planalto Norte de Santa Catarina. A Polícia Militar foi acionada para atender a ocorrência, tratada inicialmente como latrocínio. Segundo informações preliminares, um suspeito teria chegado à propriedade durante a manhã e pedido uma ferramenta. Depois, teria sido visto deixando o local com o carro da vítima, um Ford Focus vermelho. O veículo foi encontrado abandonado em União da Vitória, no Paraná. Durante as buscas, a polícia analisou imagens de câmeras de segurança e conseguiu informações que ajudaram na identificação de um possível suspeito. Ele foi abordado no bairro Bela Vista, em União da Vitória, e teria sido reconhecido por um familiar da vítima. O suspeito foi preso e encaminhado à Delegacia de Polícia Civil de Porto União. A vítima ainda não foi identificada. Raulino Dalcin para o Notícia na Manhã.
1: Obrigado, Raulino Dalcin. Agora vamos à previsão do tempo, né? A gente abriu o programa aqui falando de nebulosidade. O tempo, o céu encoberto, 19 graus a temperatura, 20 agora neste momento. Mas a gente tem uma previsão de melhora do tempo e a partir das 10h30 por aí o sol começa a aparecer. A máxima aqui em Joinville vai aos 25 graus nesta quinta-feira. Mas os detalhes da previsão do tempo vêm com o Douglas Márcio.
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6: Bom dia, Joinville. Bom dia para você, ouvinte do Notícia na Manhã. Essa quinta tem uma melhora mais importante no tempo, hein? Isso tem a ver com o fim da circulação marítima, porque o efeito dessa umidade que vem do mar com a ajuda de ventos, isso vai perdendo força, esse efeito, ao longo das próximas horas. Então, no período agora da manhã, um pouco mais de nebulosidade. Ao longo da tarde, aí o sol aparece mais. Então, assim, ó, com o passar das horas, tempo mais seco, tempo mais firme, com uma presença maior do sol, no máximo aumento de nuvens. As temperaturas também sobem um pouco mais, elas passam dos 25 graus, hoje aí em Joinville e cidades próximas. Para amanhã, a tendência é de mais calor, 27 até 29 graus em alguns pontos do norte catarinense. E para amanhã, a gente tem o período da manhã com o tempo seco, período da tarde também, e na reta final do dia, mais para a noite principalmente, Joinville tem condição de pancadas isoladas de chuva por causa da atuação de uma frente fria. Então, entre o fim da manhã de hoje e o fim da tarde de amanhã, tempo mais seco. Hoje, agora, chuva fraquinha, ainda circulação marítima, amanhã temporais isolados por causa de uma frente fria. O que vai chamar a atenção é o calor. Só para vocês aí de Joinville terem uma ideia, os nossos amigos do oeste podem marcar de 30 graus para cima, no extremo oeste, até 35 graus amanhã. Para o fim de semana, tudo que eu falei para sexta está valendo também para o sábado. Pancadas de chuva isoladas, até temporais, no final da tarde, e também aquecimento importante perto dos 30 graus em Joinville. Já o domingo deve ser chuvoso, com tempo instável mesmo, chuva que pode ser intensa e aí consequentemente, com uma chuva mais frequente e com essa instabilidade mais intensa, a gente vai ter temperaturas amenas. Então é isso, melhora no tempo, aumento das temperaturas e depois vem a chuva. Eram esses avisos, espero ter ajudado, partiu o café, até amanhã.
1: Muito obrigado, Douglas Márcio. Santa Catarina, olha só, é destaque no ranking de competitividade dos municípios, edição 2026. Esse ranking foi divulgado hoje pelo Centro de Liderança Pública. Dos 100 municípios mais competitivos do Brasil, 9 estão aqui no estado. Mas Florianópolis perdeu o topo do ranking, posição que desfrutou nos últimos 3 anos e ficou em segundo lugar. Primeiro lugar agora pertence a Vitória, no Espírito Santo. Além de Florianópolis, Santa Catarina tem no topo das 100 cidades Jaraguá no 9º lugar, depois Blumenau em 17º, Balneário Camboriú em 22º, Joinville na posição de número 32. Então, na ordem, Florianópolis em 2º, Jaraguá em 9º, Blumenau em 17º, Balneário Camboriú em 22º e Joinville em 32º. Aparecem também entre os 100 mais competitivos São Bento na posição 39, Criciúma na posição 57, Itajaí na posição 84 e Chapecó na posição 97. Então, Santa Catarina tem 9 municípios entre os 100 mais competitivos, de acordo com o ranking divulgado hoje pelo Centro de Liderança Pública. Para a elaboração desse ranking, são analisados dados somente de municípios com mais de 80 mil habitantes. Nessa última avaliação, foram 423 municípios de todo o Brasil. Bom, vamos seguir com a reportagem aqui no Notícia na Manhã. Lisandro Oliveira destaca que a Justiça reconhece união homoafetiva de capitão da Marinha e garante direitos ao companheiro.
7: A Justiça de São Francisco do Sul reconheceu uma união estável, homoafetiva, entre o capitão da Marinha Mercante e o companheiro dele. A decisão foi tomada após a morte do capitão em dezembro de 2024 e garante ao companheiro os direitos decorrentes da relação, incluindo a pensão por morte. Segundo as provas analisadas no processo, os dois viveram juntos por cerca de 45 anos. Entre os documentos apresentados, estava uma declaração de união estável registrada em cartório em 2014, na qual os dois afirmavam manter uma relação pública e duradoura e ter a intenção de construir uma vida em comum. Outros documentos e depoimentos indicaram que eles dividiam casa, despesas, conta bancária, bens e animais de estimação. O companheiro também acompanhou o capitão durante internações e tomou as providências após a morte. Depois do falecimento, uma cuidadora de idosos também entrou na justiça, alegando ter mantido uma união com o capitão desde 2013. Ela apresentou documentos e pediu reconhecimento da relação e a suspensão da pensão solicitada pelo companheiro. O juiz considerou que havia divergências nos relatos e que as provas apresentadas pela cuidadora não eram suficientes para comprovar a união. A justiça reconheceu a relação homoafetiva de 45 anos e manteve os direitos do companheiro. A cuidadora foi condenada por litigância de má-fé. O processo tramita em segredo de justiça. Lisandra Oliveira, para o Notícia na Manhã.
1: Obrigado, Lisandra Oliveira. 9h23. Giovana Franco está com a gente. O Instituto Suíço de Joinville está organizando uma exposição que será inaugurada em breve para registrar a importância da Suíça no desenvolvimento de Joinville. Conta para a gente, Giovana.
2: Uma das principais portas de entrada de Joinville ganhou uma nova atração histórica. O Instituto Suíço de Joinville instalou a exposição educativa Contribuição Suíça na fundação e no desenvolvimento de Joinville de 1851 a 1901. A mostra reúne cinco estruturas de ferro com painéis que apresentam aspectos dos primeiros 50 anos da presença dos imigrantes suíços na cidade, incluindo política, educação, economia, religião, tradições e modo de vida. A exposição também ocupa o interior de uma casa centenária, com outros 16 banners que trazem fotografias, informações e curiosidades sobre a chegada e a rotina dos imigrantes suíços, além da relação entre Joinville e a cidade irmã de Schaffhausen, na Suíça. A abertura oficial será no dia 7 de setembro, às 10h30 da manhã. A exposição poderá ser visitada gratuitamente de quinta-feira a sábado, das 2 às 4 da tarde, no Instituto Suíço, que fica na rua Otto Kardeffel, número 1733, no bairro Atiradores. Também é possível agendar visitas guiadas pelo telefone 479-9741-5638. Giovana Franco, para a CBN Joinville.
1: Muito obrigado, Giovana Franco. Deixa eu repercutir aqui uma matéria que o AN publicou ontem a respeito do alargamento da praia de Itapuá. Além, né, do incremento na questão de turismo, esse alargamento também vai dar um aquecimento no mercado imobiliário. Segundo o IBGE, o município de Itapuá conta com 36 mil moradores, ou contava, né, porque isso são números do último censo. E o município é o que mais cresceu em termos de população nos últimos anos. Tauane Zanetti, CEO e corretora da Juliano Oliva Imóveis, está com a gente para falar sobre esse mercado. Dá para dizer superaquecido ou a previsão é de um mercado superaquecido, Tauane? Bom dia.
8: Bom dia, tudo bem?
1: Tudo.
8: Bom dia. Bom dia a todo mundo aí que está nos ouvindo, né? É uma honra também poder transmitir, né, tudo o que está acontecendo em Itapuá, essa valorização que tem realmente balançado o mercado de Santa Catarina e principalmente aqui em Itapuá. E nós estamos aí com uma valorização de 23% ao ano, podendo chegar em alguns casos até 30%. Então Itapuá realmente está numa ascensão de crescimento muito grande.
1: Pois é, e além do investimento, do crescimento, como é que você analisa novas moradias, né, a construção civil, esse mercado que também, logicamente, vai ter que acompanhar esse crescimento?
8: Uhum. A verticalização agora em Itapuá, ela está começando, né? Então, a gente já tem prédios concluídos e hoje, né, a gente está com bastante cases de sucesso. Temos construtoras aí de nome no mercado, a Roga é uma delas, que já está aí com 4 empreendimentos lançados e já tem 10 terrenos comprados para futuros lançamentos. E a gente não tem mais estoque. Lançou, vende. Lançou, vende. Então, isso mostra que a verticalização em Itapuá, mesmo estando no início, já está tendo uma grande procura e um começo muito grande de mercado. Então, a gente visualiza aí, por ser 32 quilômetros de praia e tendo muito crescimento ainda, vai ser a próxima praia, né? Já está sendo a próxima praia de Santa Catarina que vai realmente entrar no radar dos grandes investidores.
1: Pois é, eu ia perguntar justamente isso. A tendência é essa, né? Seguir o que já está acontecendo aqui na região, né?
8: Sim, isso mesmo. E assim, pode falar.
1: Não, pode completar.
8: São muitas coisas positivas acontecendo aqui em Itapuá, né? Então, é tudo ao mesmo tempo. Então, quem realmente tem esse olhar, né, entende de dados e números, eu tenho certeza aí que vai olhar com muito mais carinho hoje para a cidade.
1: Ô, Tawane, e a questão de urbanização, a infraestrutura da cidade, isso também tá programado, né? Você, como representante do mercado imobiliário, como é que vê essas condições atuais e o que precisa ainda ser feito para acompanhar, né? Para ter estrutura suficiente para acompanhar esse crescimento.
8: Sim, eu sou sempre muito verdadeira, né, com todos que nos procuram, com os clientes que nos procuram. E o que acontece hoje na cidade de Itapuá? Itapuá hoje, se você for pesquisar no IBGE, nós vamos estar aí com uma média de 30 a 35 mil habitantes. Porém, já está completamente desatualizado, é algo que realmente aí nós temos que atualizar. Hoje, a Polícia Militar de Itapuá fez um levantamento e nós já estamos chegando aí a 60 mil habitantes. Ou seja, o crescimento ele está muito acelerado e a infraestrutura está correndo para acompanhar esse processo, esse crescimento da cidade. Porém, ainda tem algumas coisas, né, algumas melhorias que nós precisamos fazer aqui na cidade de Itapuá. Hospital, mas asfalto, né? Então, a infraestrutura ela está caminhando. Você vê, a cidade inteira está em obra. Se você andar aqui pela cidade, você vai ver que a cidade inteira está em obra. Porém, a gente visualiza que precisa ainda muita coisa para melhorar na questão de infraestrutura. Mas a gente visualiza algo muito bom nesse sentido também. Se Itapuá tivesse 100%, os valores hoje não estariam como estão também, né? Então, é algo que está caminhando, mas também é algo que realmente aí a gente visualiza como grande oportunidade de mercado.
1: Dá para dizer que é um negócio de futuro?
8: Sim, sim. Acredito muito no futuro da cidade. Vejo um crescimento absurdo para os próximos 10 anos. Realmente é algo fora da curva esse crescimento. Porém, a gente visualiza que a infraestrutura, né, está caminhando, está correndo e a gente quer realmente que ela se estabilize e a gente tenha qualidade de vida aqui em uma infraestrutura 100% para todo mundo, né? Tanto turista como principalmente para os moradores.
1: O Tawane, a gente acompanhou aí o crescimento nas outras praias aqui próximas a Joinville e se percebeu que muita gente de fora, né, comprou imóvel. Tem o perfil de quem está investindo?
8: Sim, hoje a maior parte dos nossos clientes são paranaenses. A gente tem uma demanda muito grande, né, de paranaenses. Santa Catarina hoje está visualizando Itapuá de um modo completamente diferente. A gente sempre via, né, o pessoal de Joinville e outras regiões indo muito mais para outras praias de Santa Catarina. E a gente já tem aumentado muito o público dessa região, Jaraguá do Sul, Joinville, hoje investindo aqui na cidade de Itapuá. E nós estamos também com um público muito grande de fora do país, brasileiros que moram fora do país e estão adquirindo imóveis conosco aqui na cidade de Itapuá. Principalmente porque agora também a gente já está numa fase bem avançada da Bandeira Azul, é um selo internacional, e isso atrai muitos investidores internacionais.
1: E uma outra questão importante na relação com Itapuá é o porto, né?
8: Sim, aham. O Porto Itapuá, né, eu não preciso nem mencionar, destaque, né, nacional e internacional também, e até 2030 ele quer ultrapassar o Porto, né, de Santos, e tem tudo para isso. Tem a participação muito grande agora do alargamento também, juntamente com o Porto de São Francisco, né, que é quem está à frente do alargamento. Então, o Porto Itapuá realmente é muito orgulho para todos nós que moramos aqui. E também, eu fiz recentemente, até convido, né, quem está nos escutando a assistir o Joy Cash. Só pesquisar no YouTube lá o Joy Cash. Eu tenho uma entrevista com o dono da Coamo, o Dr. Haroldo, uma pessoa excelente, e também o CEO da Coamo, no qual aí a Coamo já está com o terreno comprado e a partir do ano que vem vai investir aí mais de 3 bilhões aqui em Itapuá para um porto próprio da Coamo. Ou seja, isso já mostra um fluxo, né, de divisão, de crescimento. E até o próprio CEO da Coamo, né, ele mencionou, Itapuá não é mais algo que futuro, né? Nenhuma empresa desse porte investe 3 bilhões em uma cidade que não vê um potencial e um futuro realmente aí de crescimento absurdo.
1: Tá certo, então. Então, Anne, muito obrigado, né? E a gente continua acompanhando, né, de olho e de perto, né, o que está acontecendo em Itapuã. Um abraço, muito obrigado.
8: Eu que agradeço e fica o meu convite, né, para ti e para todo mundo que está nos ouvindo, vir conhecer Itapuã. A nossa imobiliária está aberta para todo mundo.
1: Tá certo. Falamos com a Tauane a respeito do crescimento de Itapuã. A gente já passou um pouquinho da hora. Vamos para o intervalo e a gente já volta com o Notícia na Manhã.
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0: Quinta-feira, 27 de agosto de 2026. A taxa de desocupação no país ficou em 5,3% entre maio e julho. O resultado representa queda de 0,5 ponto percentual em relação aos 3 meses anteriores. O total de desempregados somou 5.800.000. O contingente equivale a uma redução de 8% no período comparado. Os dados foram apurados pelo IBGE. A Polícia Federal faz uma operação de combate a um grupo criminoso transnacional suspeito de aliciar e enviar brasileiras para exploração sexual no sul da França. São cumpridos 6 mandados de busca e apreensão nos municípios de São Bernardo do Campo e São Vicente, em São Paulo. A Justiça também determinou medidas cautelares contra 3 investigados acusados de fazer parte da quadrilha. E ainda bloqueou até 10 milhões de reais de 2 investigados e empresas vinculadas a ambos. O Tribunal Regional Eleitoral julga hoje à tarde o registro de candidatura de Antony Garotinho do Republicanos ao governo do estado do Rio de Janeiro. O ex-governador é alvo de 3 ações de impugnação por uma condenação por improbidade administrativa. Também será analisada uma ação sobre a suspeita de um esquema de arrecadação ilegal para campanhas. A rodovia que dá acesso ao Aeroporto Internacional de Confins está totalmente interditada desde as 5h30 da manhã por causa do tombamento de um caminhão-tanque. O veículo pegou fogo no MG-10 e o motorista morreu. No momento, o acesso ao terminal ocorre por outra via. O trajeto, no entanto, é mais longo e tem congestionamento.
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2: Hora de falar de esporte por aqui, falar de futsal, porque hoje tem decisão na Copa do Brasil de futsal no Centro Eventos Karl Hansen. A bola rola a partir das 8 horas da noite para JEC Minas. Decisão, portanto, para o JEC e também para o time do Minas. Primeiro jogo lá na Arena UnibH, que aconteceu no sábado, o primeiro jogo, Joinville venceu pelo placar de 8-3, então carrega uma vantagem muito grande para o jogo da volta, podendo empatar no tempo normal ou também vencer. Caso Joinville seja derrotado após os 40 minutos, a gente vai à prorrogação. Na prorrogação ninguém tem vantagem, daí quem vencer na prorrogação fica com um troféu ou, né, vai para a decisão por pênaltis, caso permaneça empatada a prorrogação. Todos os ingressos foram vendidos de forma antecipada, teremos casa cheia, portanto, para JEC Minas. Transmissão da CBN em áudio e também com imagens do jogo, da bola rolando a partir das 6h30, com Enquanto a Bola Não Rola, na CBN Joinville e também no nosso YouTube. Você acompanha a transmissão completa com todas as emoções de JEC Minas, decisão da Copa do Brasil de futsal. Bom, em relação à Copa do Brasil no campo, nós tivemos ontem 2 partidas. O Palmeiras venceu o Santos pelo placar de 3-0 jogando em São Paulo, e também tivemos a vitória do Vasco contra o Vitória, placar de 1-0. Ainda na terça-feira tivemos um outro jogo, né, que foi um empate entre Cruzeiro e Atlético Mineiro em 1-1. Hoje, 8 da noite, no Beira-Rio, tem um jogo de ida entre Inter e Grêmio, o Grenal abrindo aí mais um jogo das quartas de final da Copa do Brasil. A gente vai falar bastante sobre isso ainda daqui a pouquinho, a partir das 10 horas da manhã, dentro da programação do CBN Joga nas 11. Agora são 9 horas e 37 minutos.
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13: 9h42, de volta com Notícia na Manhã, em nome de Costão do Santinho. 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Um leão marinho foi avistado ontem na Praia do Tabuleiro, em Barra Velha. E, segundo as primeiras informações, o animal estava bem tranquilo, né? Ele veio para a faixa da areia para dar uma descansada. Ele tinha apenas um pequeno ferimento no focinho, né? E a gente está aguardando aí um relato do monitoramento feito pela Univale para ter mais informações a respeito da situação. Mas é uma boa notícia, né? Porque recentemente a gente teve vários pinguins encontrados mortos aqui nas praias da região norte, né? E dessa vez o leão marinho está em perfeitas condições, quase 100%. São 9 horas e 43 minutos. Deixa eu chamar a Poliana Rodrigues para dar uma atualizada na ação, né? Naquela operação checklist que a Fernanda Silva trouxe na abertura do programa. Bom dia, Poliana.
14: Oi, Kleber, bom dia para você e a todos os ouvintes da Rádio CBN. Olha, a Polícia Civil deflagrou nessa quarta-feira a operação checklist para desarticular uma associação criminosa suspeita de aplicar golpes financeiros contra idosos, aposentados e pensionistas. Foram cumpridos 7 mandados de prisão temporária e 8 de busca e apreensão em Santa Catarina e outros estados do Brasil. Aqui em Santa Catarina, as ações aconteceram em Joinville e Criciúma. Também houve diligências no Rio de Janeiro, Pernambuco e Minas Gerais. Segundo as investigações, os suspeitos abordavam pessoas idosas com falsas propostas de ações sociais, como supostos cadastros para receber cestas básicas. Durante o contato, conseguiam fotografar documentos e coletar a biometria facial das vítimas. Com esses dados, o grupo teria aberto contas bancárias fraudulentas, contratado empréstimos consignados e feito outras operações financeiras sem autorização. Um dos casos que ajudaram a investigação aconteceu aqui no centro de Joinville. Um idoso teria sido abordado por uma integrante desse grupo que se passou por representante de uma ação social. Depois de obter os documentos e a biometria, os criminosos teriam feito uma portabilidade indevida do benefício previdenciário e contratado vários empréstimos. O prejuízo ultrapassou R$ 124 mil. A investigação também identificou que o dinheiro obtido nas fraudes era distribuído entre diferentes contas bancárias numa estratégia para dificultar o rastreamento dos valores. A operação busca reunir novas provas, identificar a participação de cada investigado e interromper a atuação do grupo suspeito. A gente segue acompanhando, viu, Kleber? É com você aí no estúdio.
13: Muito obrigado, Poliana Rodrigues. Olha só, tem uma informação aqui a respeito daquele homem que matou os filhotes de cachorro com facão, né? Que abateu os filhotes. Está acontecendo uma operação, né? Lá no Paranaguá-Mirim, né? No famoso Paranaguá, né? Então, possivelmente a gente vai ter desdobramentos daquele flagrante, né? Que ocorreu. Até porque mudou a legislação dentro de Joinville. Eu não sei se essa legislação já está em vigor, né? Mas foi debatido dentro da Câmara de Vereadores essa possibilidade de uma ação mais enérgica, um flagrante de fato em caso de maus-tratos a animais. E dessa vez nem foi maltrato, né? Foi crueldade mesmo, porque esse homem acabou com a vida dos filhotes. Israel Antunes, como é que está o nosso trânsito nesta quinta-feira? A situação do primeiro registro não era muito otimista. Melhorou ou continuamos lentamente?
2: É, primeiro que a gente não teve nenhuma ocorrência, Kleber, nessas últimos 46 minutos, aí, desde que nós abrimos o nosso Notícia na Manhã. Nós não tivemos nenhuma ocorrência em que o Corpo de Bombeiros precisou ser acionado. Para não dizer que o Corpo de Bombeiros não foi acionado, Kleber, teve uma captura de um gambá lá na região da rua Paulo Afonso, no bairro Floresta. Mas é só isso também, não teve nenhum acidente de trânsito. Eu acho que essa é uma boa notícia, né? Dá uma aliviada também, porque nós tivemos um início de manhã bastante movimentado, principalmente no número de ocorrências. Tempo seco, isso de alguma forma também ajuda o deslocamento. Rodovia BR-101 não tem mais lentidão. A lentidão segue ainda na 280, aí sim é o principal gargalo. Outras rodovias da região, como a SC-108 e também a SC-418, estão com fluxo normalizado também. Já no perímetro urbano aqui de Joinville, tem lentidão na região central da cidade. Aí eu cito aqui a rua Blumenau, um trecho da rua Dr. João Colim também, tem um trecho da rua Timbó também com trânsito lento, a rua Lages, Marechal Deodoro, mas nada que chama tanta atenção e não temos nenhuma ocorrência registrada nos últimos minutos, então isso de alguma forma está ajudando aí o deslocamento do motorista. É manter a atenção, não ficar com o celular em mãos e o trânsito vai fluindo, Kleber.
13: Ô Israel, dá para dar uma olhadinha no Morro do Mirante? Porque eu estou vendo pela nossa janela e quem está acompanhando pela live também, a claridade está entrando aqui no estúdio e a gente tem o dia um pouquinho mais claro, né? Mas no alto, né, do morro, a gente continua com muita neblina, pois apesar da gente já avistar uma das antenas, né?
2: É, uma das antenas a gente consegue enxergar agora. Antes, um pouco mais cedo, nem a antena a gente conseguia enxergar, então está melhorando. A gente consegue visualizar também o vento, né? O vento tá levando as nuvens embora por ali, ó. Tá abrindo. Agora aqui, ó, Kleber, para também ilustrar para quem tá nos assistindo lá no YouTube da CBN, tem a imagem do pórtico aqui de Joinville, a rodovia BR-101 lá, ó, bem tranquilo o trânsito, né? Em ambos os sentidos. Saída do bairro Vila Nova também, tem um trânsito um pouquinho maior para quem tá indo em direção ao bairro Vila Nova ou vai acessar a marginal da BR-101. Mas é isso, acho que o trânsito tá começando a ficar tranquilo nesse início de manhã, depois de um comecinho de manhã ali, um pouco mais tumultuado, muito por conta das ocorrências, Kleber.
13: Valeu, muito obrigado. Israel Antunes, que continua atento, né, de olho no trânsito, o movimento começa a ficar mais tranquilo depois da lentidão, né, do trânsito, com alguns acidentes nas primeiras horas. Raulino Dalcin está chegando para falar de Jaraguá do Sul, que abre concurso público com vagas em todos os níveis. Raulino.
15: A Prefeitura de Jaraguá do Sul abriu 4 editais de concurso público para a contratação de servidores efetivos. As oportunidades são para cargos de níveis fundamental, médio e superior na administração direta, Secretaria de Educação, SAMAI e FUJAMA. As inscrições podem ser feitas até às 8 da noite do dia 1º de outubro, exclusivamente pela internet, no site do Instituto Tupi, responsável pela organização do concurso. As taxas são de R$ 35,00 para o nível fundamental, R$ 90,00 para o nível médio e R$ 120,00 para o nível superior. As provas serão aplicadas em 2 dias, no dia 17 de outubro para os cargos do SAMAI, FUJAMA e Secretaria de Educação. Já no dia 18, serão realizadas as provas para os cargos da Prefeitura de Jaraguá do Sul. Os candidatos devem consultar os editais para conferir os cargos disponíveis, salários, requisitos, conteúdos das provas e demais regras do concurso. Kleber, eu volto contigo no estúdio.
13: Muito bem, a gente tem na linha Tiziana Alexandre Vale para falar sobre o que acontece hoje na ACIG. Evento internacional reúne lideranças empresariais na ACIG com foco em desenvolvimento e capacitação. A ACIG recebe o Nações em Conexão, evento internacional promovido pelo Núcleo de Mulheres Empreendedoras da entidade. Tiziana, bom dia, muito obrigado por nos atender aqui no Notícia na Manhã. Conta pra gente mais detalhes, né, desse evento que a CIG estará sediando hoje à noite. Bom dia.
16: Bom dia a todos os ouvintes, bom dia a vocês da rádio e muito obrigado pela oportunidade. Vamos lá, então. Hoje, a partir das 14 horas, é um evento aberto exclusivo para mulheres, mulheres empreendedoras, mulheres empresárias aqui de Joinville região. Estaremos, então, numa tarde muito intensa recebendo uma comitiva de empresárias do Paraguai, que já estão em Joinville desde ontem, e com uma programação muito completa, muito dinâmica e vai ocorrer muitas transformações aí no modo de ver seus negócios e no modo que cada empresária se enxerga como mulher. Estamos com uma programação bem extensa e muito bonita.
13: Tiziana, 31 anos já do Núcleo de Mulheres Empreendedoras?
16: Então, esse evento, na verdade, ele está vindo em comemoração aos 31 anos do nosso Núcleo das Mulheres Empreendedoras aqui de Joinville. É o maior núcleo de mulheres do estado, são mais de 197 empresárias reunidas neste grupo, e é o grupo com mais tempo sem interrupções. Então, nós temos este núcleo, é um núcleo extremamente forte, junto ao estado e, por que não, junto ao país. Só para você ter uma ideia, alguns anos atrás surgiu dentro do nosso núcleo a ideia de uma data para comemorar o Dia da Mulher Empresária, né? E essa data, então, foi estipulada 17 de agosto. Agosto também é o aniversário do nosso núcleo. Essa data passou para o Dia Estadual da Mulher Empresária, e desde 2023 passou para o Dia Nacional da Mulher Empresária, 17 de agosto. Ou seja, uma ação que nasceu dentro do nosso núcleo, aqui de Joinville, dentro da nossa casa, a CIG, hoje está aí no país inteiro, né? Então, isso é bom para as mulheres de Joinville, as mulheres empreendedoras, as mulheres que são... que estão nessa frente, né, dos seus negócios, verem a força que nós temos quando estamos todas unidas com o mesmo objetivo.
13: Ô, Tiziana, dá para dizer, além da força, né, do número, que o sucesso de uma chama, né, mais outra para empreender também?
16: Com certeza. Eu até comentei esses dias... É muito interessante porque o nosso núcleo, ele é multissetorial, né? Então, nós temos mulheres da indústria, do comércio, do serviço, e a maioria das dores são as mesmas. Então, quando a gente se reúne nessas reuniões ordinárias que acontecem a cada 15 dias dentro da ACIG, a gente, então, traz esses temas para, né, com palestrantes, com dinâmicas, para trabalhar, e cada empresária consegue... trazer essas soluções para dentro do seu negócio, para dentro do tamanho do seu negócio, né? Nós temos ali microempresárias, que ela é o próprio negócio, e nós temos ali empresárias de grande porte, com empresa com mais de 2.500 funcionários. E então, é nessa hora que a gente se une e que a gente vê a força que nós temos todas juntas. Às vezes, até num bate-papo, na hora do coffee ali, né, do intervalo, às vezes até na hora de um bate-papo, uma frase que alguma empresária fala ou algum case que ela conta já traz essa abertura, né, de pensamento, de soluções de problemas, enfim, das suas empresas. Mas a gente percebe que a cada reunião aumenta o número de mulheres, né? Aumenta o número de empresárias que estão aí abraçando o associativismo, abraçando a vontade de se capacitar, porque querendo ou não, estando ali dentro, você se capacita, né? Como mulher, como empresária, os seus negócios melhora a produção, melhora o serviço, a qualidade, a eficácia. Automaticamente você gera mais emprego, automaticamente você gera mais negócios e você também contribui, né, com o desenvolvimento de toda a cidade.
13: Bom, e para completar, o que vai rolar na feira de negócios?
16: Então, vamos voltar a falar do nosso evento de hoje. O evento está muito bonito, ele vai começar então o credenciamento. As inscrições podem ser feitas pelo link da bio do nosso Instagram, né, do Núcleo de Mulheres Empreendedoras da CIGE, ou pelo Simpla. Ele, a partir da 1h30, então já pode vir retirar a credencial. Vamos ter um mini coffee de abertura com as feiras de negócios, né, onde algumas nucleadas vão estar ali expondo seus produtos, seus serviços. A partir das 14h, então a gente vai começar o evento propriamente dito, a cerimônia no Salão Nobre, né, com a presença da nossa palestrante Michele Taminato, que é reconhecida a nível internacional, que vai trazer para nós o valor da mulher que transforma, não, a força da mulher que transforma o valor em legado. Após a palestra dela, então, vamos ter um talk mediado pela nossa vice-presidente do Conselho Estadual da Mulher Empresária, que é a Silvia Coleraus, que é joinvilense, que é nucleada à CIGE. Vai estar, então, mediando o talk com mais três empresárias. A presidente da Associação Comercial Empresarial de Schroeder, a presidente do Núcleo de Mulheres Empreendedoras de Jaraguá do Sul, a Juliana, e também uma representante do Paraguai, que é a Lorena Iglesias, que é a que faz todo esse movimento do associativismo junto às empresárias do Paraguai. E após o talk, então, desceremos para o Salão Tigre novamente para um coquetel ali de confraternização, de muitas conexões, né? E teremos muitas surpresas durante o dia. Então, ainda tem vaga, ainda tem alguns lugares aqui, então fica aí o convite para você, mulher, hoje à tarde, organiza a sua agenda e vem para cá crescer com a gente. Vem para cá escutar um pouquinho, vem para cá fazer novas amizades, conexões e, por que não, gerar mais negócios, né?
13: Tá certo, tá feito o convite. Tiziana Vale conosco, muito obrigado pelo bate-papo e sucesso hoje à tarde no Nações em Conexão.
16: Muito obrigada, eu que agradeço a oportunidade. Um grande abraço.
13: Falamos com a Tiziana Alexandre Vale. Para terminar, Raulino Dalcin traz uma grande festa que está começando hoje. 4 dias para celebrar a cultura e a gastronomia da Itália. A Vin Veneto começa nesta quinta-feira.
17: Joinville recebe a partir desta quinta-feira a 17ª edição da Vin Veneto. A festa da cultura italiana segue até domingo, dia 30, no Expo Centro Edmundo Dobrava, com entrada gratuita. Durante os 4 dias, o público poderá conferir gastronomia típica, música, danças folclóricas, degustação de vinhos e atrações tradicionais, como o Tombo da Polenta, o Polentopeia e o Painel de Sobrenomes, que reúne cerca de 2.500 registros.

0: Muito obrigado, Raulino. 9h59, fim de papo. Vem aí o repórter CBN. Na sequência, CBN joga nas 11. A gente volta amanhã às 9. Tchau, tchau.
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0: Ah, me diz tu, né, Israel Tunis? Na dúvida. E aí, tudo certo? Tudo lindo? Forte abraço para você que se liga na programação da CBN Joinville. Estamos chegando a partir de agora com o nosso CBN Joga nas 11, começando excepcionalmente nesta semana às 10 horas da manhã. Repito, em função das sabatinas da rede CBN com os candidatos à presidência da República. Então, ao longo de toda essa semana, o nosso programa nesse horário diferenciado por aqui e numa versão pocket, uma versão menorzinha para você das 10 às 10h30 da manhã. Daqui a pouquinho tem a formação obrigatória da rede CBN com mais uma sabatina e com mais um candidato à presidência da República. A gente está no ar nessa quinta-feira especial, quinta-feira 27 de agosto de 2026, uma data que pode entrar para a história do Joinville Esporte Clube no seu departamento de futsal. O JEC hoje faz o duelo decisivo pela Copa do Brasil de futsal diante da equipe do Minas. 8 horas da noite a bola vai rolar no Centro Eventos e, caso o JEC confirme esse título aí da Copa do Brasil, esse 27 de agosto entra para a história como o primeiro título da história do JEC Futsal da Copa do Brasil. O Tricolor busca, portanto, esse título inédito para sua galeria. E, claro, a CBN transmite esse jogo para você logo mais, tá? 18h30, microfones abertos. 8 da noite a bola rola, por isso, programa pra lá de especial hoje pra gente projetar, falar muito sobre essa decisão aí do JEC Futsal na Copa do Brasil. Eu sou o Jota Deschamps, estou por aqui com Israel Antunes. Tudo certo, tudo lindo, seu Israel, bom dia.
1: Bom dia pra você, Jota, bom dia pra todo mundo que tá nos acompanhando. Deixa eu fazer uma pergunta pra você, Jota. Tá ansioso pra narrar a final hoje?
0: Ah, tô ansioso. Final é sempre diferente, né? É. Ah, ganhou a primeira, ah, mas é favorito, ah, goleou, dane-se. Final é final, amigo.
1: Qual foi a última final que tu narrou?
0: Última final? Última final foi do Catarinense, né? Na NSC-TV.
1: É, e do...
0: Mas do JEC...
1: Teve a Copa Santa Catarina, né? Do JEC no passado.
0: Teve o JEC na Copa Santa Catarina.
1: É, e do futsal foi do Catarinense.
0: É. Mas final nacional em casa do JEC futsal... Salvo engano, foi a Taça Brasil de 22. Né? Porque depois o JEC não teve mais final nacional em casa. Ou eu tô maluco? A audiência vai corrigir a gente se tiver maluco, mas torneio nacional aqui, o último torneio foi a Taça Brasil.
1: É, talvez sim, né? Do futsal sim, né?
0: Que foi justamente a competição em que a gente abriu as transmissões esportivas aqui na CBN Joinville. Então a CBN foi pé quente, né? Primeiro produto transmitido, primeira competição transmitida aqui, foi a Taça Brasil de Clubes de 22.
1: É verdade.
0: E o JEC foi campeão.
1: Contra o Magnus?
0: Contra o Magnus.
1: Acho que é isso, né?
0: Então,
1: essa memória não...
0: Então faz tempo.
1: É. Então é um clima diferente hoje.
0: É, um clima especial. E ó que estamos em busca dessa vitória. E ó que o Vitória já foi de arrasta quase. Já
1: foi ontem. É, calma. tem que aproveitar, né? Porque também não é sempre que ganha, né? Não é sempre que ganha, tem que aproveitar.
0: Só que também, né? Aliás, mandar um abraço pra toda a torcida do Vitória. E tem mais torcedor do Vitória acompanhando a gente do que do Fluminense. Essa que é a grande da verdade. Sobrou pro torcedor Fluminense de,
1: do nada, de graça.
0: De graça, né? Ó, tamo no ar aqui na CBN Joinville, no CBN Joga nas 11 com a Cressol. 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Meus amigos, vamos falar muito sobre esse JEC Futsal, vamos falar também do JEC Campo. Ontem teve entrevista coletiva, né, do comandante tricolor, técnico Diego Souza, e a CBN Joinville. A CBN Joinville acompanhou, né, Isandro? O gerente enlouqueceu, né? Casa Grande, que deu um migué no programa, falou: vou trabalhar à tarde. Aí ele resolveu ir pra coletiva.
1: Aí ele foi lá, ele mora pertinho. Pior que ele mora perto mesmo, né?
0: É, né?
1: Ele mora perto.
0: Ele pode espiar o treino, só subir o drone ali da casa dele. Pra descobrir os segredos de Diego Souza.
1: Dizer que ele foi lá, colocou Havaianas e foi.
0: Cenas lamentáveis dele ontem. Né?
1: Mas ele estava lá.
0: Tava lá. Tava ele e a camisa da Taipa lá, do nada. Você viu? Que momento, cara. Mas tava lá o JEC lá nessa entrevista coletiva ontem com alguns atletas. E o comandante tricolor aí, o nosso simpático Diego Chousa, daqui a pouquinho vão para ouvir também. Participe conosco, o WhatsApp está online para você, 479-9972-3493, ou ainda pelo nosso chat lá do YouTube
1: da CBN Joinville. Eu coloquei uma enquete bastante criativa para hoje lá.
0: Como é que é?
1: Eu coloquei uma enquete bastante criativa para hoje lá.
0: Qual é?
1: E o Jack Futsal hoje, campeão ou vice?
0: São as duas opções.
1: É, pô.
0: Aliás, né? Vamos lá, né? Vamos lá. O jogo é jogado. O Lambari é pescado, já ensinou o poeta. Cara, obviamente, o Jack precisa, né, pregar aí todo o respeito do mundo para essa equipe do Minas. Tem todo um jogo pela frente ainda. O Minas pode ganhar por 1-0 e levar para a prorrogação. É 1-0 só que precisa de mim no Minas. Então não tem saldo, né? Então de nada adianta o Jack ter feito 8 lá, se hoje perder de 1 e vai para a prorrogação. Só que o Jack tá com uma mão e meia, uma pata e meia do coelho na taça. Essa que é a verdade. Se o Jack me inventa de perder esse título hoje, aí é uma das maiores atrocidades do planeta, aí tem que demitir todo mundo, porque tá tudo encaminhado, cara. Então assim, dessas opções aí, é campeão ou é vice, 99% de, segundo os dados do InfoJ
1: é bom.
0: É 90% de favoritismo do Jack, ou eu tô muito maluco.
1: Tem dados, não?
0: Hã?
1: Tem dados?
0: Não.
1: No InfoJ? Mas assim, ó, aqui o Joinville tem uma um histórico recente muito bom, né? Contra o próprio Minas, né? Fez uma grande partida. O Joinville joga em casa com o apoio do seu torcedor. Então a gente tem que enumerar aqui alguns fatores que eu acho que tem que levar em consideração quando a bola...
0: Não é loucura da minha cabeça que eu estou falando, a pegada é isso aí.
1: Bom, o elenco do Joinville é melhor do que o do Minas, tem mais opções.
0: Mais opções.
1: O trabalho do Davi Mendonça é muito bom, né? É melhor.
0: Do Lobato lá.
1: O Joinville está jogando dentro de casa com o apoio do seu torcedor, eu acho que esse é um fator muito importante também. O Joinville tem uma vantagem também, que é o resultado de jogar, que é uma possibilidade de jogar por dois resultados no tempo normal, sim, que é o empate ou a vitória. E aí o Joinville mesmo, vamos supor que aconteça, né, uma prorrogação, o Joinville também tem mais qualidade, tem mais perna para poder, né, variar o elenco para jogar uma prorrogação. Então dentro dessas possibilidades eu não vejo o Minas com grande chance de reverter esse resultado. Vamos lá, pode acontecer, futsal, né, o esporte é... Eu acho que o esporte é apaixonante por conta disso, futsal, justamente o futsal ainda mais, né? Porque ele também prega algumas peças que são bem mais na história, né? Tem alguns resultados que chamam a atenção, mas acho que dentro desse contexto aí o Joinville tem tudo para ser campeão. Meu palpite, inclusive, até adiantando por aqui, eu acho que vai ser um 4-1 pro Joinville aí.
0: 4-1? É. Pro Jack?
1: 4-1 pro Joinville.
0: Hoje estamos falando aí de Jack... 5-3.
1: Porque tem uma estratégia, né?
0: Muitos gols de novo.
1: Porque assim, o time do Minas teve muitas dificuldades para furar o bloqueio da equipe do Joinville no jogo de ida, né? O Minas encosta no placar quando tá 4-1 pro Joinville. O Minas faz dois gols no momento em que o Joinville baixa um pouquinho a sua intensidade.
0: Aí que chama pra cima.
1: E acho que esse é o ponto, né? O Joinville conseguir manter o nível de concentração lá em cima.
0: Na ideia de casa, com o ginásio lotado? Não vão deixar cair.
1: Não vejo. Vejo assim que há algumas figuras, por exemplo, como o Xuxa, por exemplo, que é um capitão da equipe. Né? É um cara que falou duas vezes, inclusive no sábado, sobre essa questão, né, do Joinville estar concentrado. Após a partida ele falou que o time ficou um pouco desatento quando abriu 3-0.
0: Sim.
1: Então o Joinville já sabe, né, quais erros cometeu e sabe onde o calo aperta e sabe o que precisa ser feito para... não a voltar a acontecer algum tipo de erro dentro do jogo, né, e colocar o Minas na partida. Então, a gente teve recentemente o jogo contra o Traipu, né, que era uma situação até semelhante, né? O Joinville venceu fora de casa o Traipu.
0: Sim.
1: O Traipu veio para cá, não teve nem chance, porque o Joinville não deu margem para erro.
0: E acho que vai ser nessa pegada aí também hoje.
1: Tem que ser.
0: Esse duelo contra a equipe do Minas, assim, né? E por tudo aquilo que mostrou no primeiro jogo, o Jack tem totais condições aí de confirmar esse título?
1: Não, só para fechar essa questão, porque ontem eu tava conversando com o Kleber no Atualidade Esportiva, ontem à noite, o Kleber mandou uma mensagem, quer participar do Atualidade Esportiva? Eu participei com ele por telefone e eu tava conversando com ele que eu tava pensando sobre isso ontem, né? sobre o Jack Futsal. Que eu acho que esse elenco do Jack Futsal, esse time do Jack Futsal, o trabalho da Davi Mendonça ainda não bateu no teto. Eu acho que ele tem margem para evolução ainda. Então eu acho que é algo que a gente precisa levar em consideração. Ainda tem alguns jogadores que não conseguiram mostrar o melhor deles com a camisa do Jack.
0: Sim.
1: Tem dois nomes recentes, né, que é o próprio Jacaré e o Lucas, mas ainda mais o Jacaré por se tornar, né, por ter vindo como um grande protagonista, né, do futsal europeu.
0: Marcou, né, no primeiro jogo da final, então...
1: Tem alguns atletas que ainda não... que carecem ainda de um preparo físico melhor devido a uma lesão grave que teve, que é o caso do Henrique, que ainda tem potencial para agregar ainda mais equipe. Tem jogadores no DM, né, o caso do Luizinho, que até é uma expectativa, quem sabe o Luizinho pode até ser relacionado para hoje, não sei se o Joinville não divulgou ainda a lista dos relacionados.
0: Está tendo treino nesse momento, última atividade lá comandada pelo Davi Mendonça, que ontem acompanhou, né, o nascimento da filha, da Maria Isis.
1: Maria Isis.
0: E hoje já está dando treino, vai estar no jogo normalmente, vai deixar para curtir a filhota depois. É. Então, o Jack deve divulgar a lista daqui a pouquinho aí, mas acho eu que Luizinho dá uma seguradinha ainda. Deve estar sendo preparado e mais para Taça Brasil, para chegar melhor para Taça Brasil.
1: Mas aí acho que é mais um outro, acho que é um fator, né? Acho que ele tem mais de evolução ainda com esse treinador, né? Com o Davi, com esse grupo de jogadores. Então eu acho que é mais um fator que deixa o Joinville ainda mais favorito. E aí, ganhando a Copa do Brasil, dá muito mais tranquilidade para esse time aí, para disputar a Taça Brasil, para a reta final da Liga, dá muito mais tranquilidade. Então eu acho que eles vão, né, puxar essa responsabilidade de ganhar agora a Copa do Brasil, tira um pouquinho do peso da sequência da temporada, porque já é um título nacional, um título inédito. O torcedor também já vai entender isso de alguma forma diferente, né?
0: Lembrando que agora o grande objetivo desportivo da Copa do Brasil era chegar na final para abrir o calendário aí para disputar a Supercopa, ponto. Agora o que vier de fato é lucro, é um troféu inédito para qualquer um dos lados aí, né? O Minas também, o Minas nunca chegou numa final, né, de Copa do Brasil, então o Jack, se conquistar esse título, vai ser um título inédito aí para o estado de Santa Catarina e... por consequência, e também para o Joinville, que já estava com o primeiro objetivo confirmado, que é a Supercopa, lá no início do ano que vem, e agora tenta confirmar esse título inédito, portanto. 6:30, transmissão aberta aqui na CBN, às 8h, a bola vai rolar para Jack Futsal e Minas, arbitragem do experiente Alfredo Carlos Wagner, arbitragem do Paraná, auxiliado pelo Ricardo Amaral Messa. O terceiro árbitro é aqui de Santa Catarina, o Guilherme Guerck, vai ajudar aí a comandar, né, essa decisão da Copa do Brasil. Alfredo Carlos Wagner apita o jogo com Ricardo Amaral Messa e o Guilherme Guerck. O anotador é o Jefferson Barbosa, o cronometrista é o Jorge Kliger. A equipe, portanto, é de arbitragem para comandar esse jogo, que seja um grande espetáculo. E a minha torcida principal, cara, é que os jogadores é que sejam protagonistas, né? Que o Jack decida em quadra, que o Minas tente também decidir em quadra, que a gente não tenha que ficar perdendo tempo depois na transmissão aí para falar de arbitragem, para falar de decisão equivocada, para falar de decisão errada. Obviamente, são seres humanos, estão suscetíveis a erros também, mas tomara que hoje possam estar numa noite inspirada aí, né? Essa equipe de arbitragem, para comandar da melhor forma possível aí esse jogo de hoje, porque é muito ruim, né? A gente tem uma final de campeonato, uma decisão de um título inédito, histórico para qualquer lado, e acabar sendo decidido aí por um erro de arbitragem, por uma arbitragem polêmica e tudo mais, como a gente vem tendo nos jogos recentes, né? Não só da Copa do Brasil, mas também pela Liga Nacional, com os quadros aí de arbitragem da CBFS, que é o mesmo quadro para hoje. Então, tomara que possam fazer um grande trabalho aí a arbitragem do jogo. Eles indo bem, eles passarem desapercebidos. É isso que a gente espera para esse jogo de hoje, tá? 6:30, espalha para geral, aí você vai ouvir aqui na CBN Joinville, Jack Futsal em Minas, e vai poder assistir com imagens ao vivo de graça no YouTube da CBN Joinville, tá? Então já espalha pra geral aí, chama todo mundo. A gente vai estar nessa grande elenco hoje da CBN, todo mundo pra contar essa história pra você da final da Copa do Brasil de futsal entre Jack e Minas. O Jack em busca desse título inédito. Quem sabe, né? Quem sabe tem festa de campeão hoje, tem grito de campeão, e que esse grito seja pro lado tricolor.
1: Dia de atropelo, Jack 5-1 do Centro Eventos, André Cercal. Hoje, valeu, André. Jack Futsal vai ser campeão, 3-0, com dois gols do Xuxa e um do Jacaré.
0: Aí, ó.
1: Estou confiante no título do Jack. É a mensagem do Robson.
0: Que é o Robinho, né?
1: O Robson mandou mensagem por aqui. Bom dia.
0: Bom dia.
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0: Bom dia.
1: Estavam com saudades? Quem? Caravana para Itajaí.
0: Opa!
1: Valor R$75. Oh. Lá no WhatsApp 479-9652-1396. É de van. Apenas duas vagas. Rasta Jack direto.
0: Duas vagas só?
1: É.
0: Ah, vai esgotar até 10h30. Repita o contato do nosso Newton Conte.
1: 47 é o DDD. Aí é o 99652-1396. Newton Conte, caravana para Itajaí, apenas duas vagas para domingo acompanhar Jack e a equipe do Marcílio pela Copa Santa Catarina. Com certeza o Newton deve estar também hoje se organizando para ir lá para o Centro Eventos Calhanzi, gritar é campeão com o Jack Futsal.
0: E a caravana que vai sair daqui, domingo, rumo a Itajaí, já ouvindo a CBN Joinville também, né?
1: Por quê?
0: A gente vai estar no ar já desde cedo. Com Enquanto a Bola Não Rola, esquentando o clima para você, direto da beira do gramado, lá do Gigantão das Avenidas, 1h, microfones abertos, às 3h a bola rola para Marcílio Dias e Jack.
1: Boa.
0: E hoje é
1: 6h30.
0: Hoje é quinta-feira, né?
1: Hoje é quinta.
0: E nada da escala da arbitragem para a primeira rodada da Copa Santa Catarina.
1: Mas tem jogo, tá ansioso,
0: tem jogo no sábado, depois de amanhã.
1: Certo.
0: E não tem arbitragem ainda. A gente não sabe quem vai apitar o jogo do Jack.
1: Mas nós temos os possíveis 11 iniciais aí.
0: Ó!
1: Diego Souza falou em coletiva ontem que ele tem definido o time, mas não falou.
0: A escalação da arbitragem não está definida, mas a escalação do Jack será que está?
1: Mas ele não falou.
0: Não?
1: Não, ele ficou enrolando, né?
0: Vamos ouvir o que disse, então, o técnico Diego Souza em entrevista coletiva ontem lá no CT Wilson Florencio. E ele falou um pouquinho sobre esse time inicial. E será que ele já tem o 11? Fala, Diego!
2: Já tem, sim. A gente já está meio que definido para o jogo, né? Uma dúvida ou outra, mas é normal. Mas pode esperar um time bem competitivo, aguerrido, onde vai saber o que tem que ser feito dentro de campo, sabe onde começa, onde termina, e sabe da dificuldade do jogo, sabe das dificuldades que tem de estreia, de entrosamento, de ansiedade, mas a gente tem trabalhado tudo isso, estamos bem treinados, bem tranquilos para fazer um bom jogo, é o que me importa, assim, meus jogadores também bem leves para realizar bem o que eles sabem fazer.
0: Aí, ó, enquanto você ouviu o Diego Souza, acompanhava também no YouTube as imagens. Foram 15 minutos, né, de atividades ontem liberadas para a imprensa lá no CT do bairro Morro do Meio, desse Joinville trabalhando aí, visando essa estreia na Copa Santa Catarina. E o Diego falando aquilo que a gente já vinha projetando por aqui nos últimos programas também, Israel, de um time ofensivo, um time leve, um time que busque o ataque, um time agressivo. Aquilo que a gente tem imaginado já, né? Pegando o perfil do Diego Souza, jogador, tentando transportar isso, né, para o Diego Souza, treinador. E ele próprio também tentando imprimir, né, essa identidade agressiva dele nesse elenco. Então, é isso que a gente pode esperar, de um time que vá para cima, de um time que ataque o tempo todo, de um time ofensivo, a ver se a galera vai conseguir botar na prática.
1: Eu defini ontem essa situação do Joinville, do Jack, para a estreia, do que vier para o Joinville. O que vier para o Joinville é lucro nessa estreia, porque, vamos lá, time novo, comissão técnica nova, grupo de jogadores que não se conhece, adversário jogando em casa, que é o Marcílio Dias. O histórico do Joinville recente lá em Itajaí não é bom. O Marcílio Dias tem um treinador que permanece da Série D, mantém uma base que permanece da Série D, então, e joga com o apoio do seu torcedor lá no Dr. Cílio Luz, lá no Gigantão das Avenidas. Então, todos esses fatores aí não me deixam otimista para o jogo do Jack. Eu não vejo o Joinville conseguindo um bom resultado, pelo menos assim, né, antes do jogo.
0: Mas o Jack tem o fator surpresa, cara.
1: E aí tem esse fator surpresa que a gente tem que se agarrar nisso aí, ó. O Joinville é novo, né? Então,
0: é
1: o que vai surpreender nós e também o adversário. Então, vamos ficar todos surpreendidos se o Joinville conseguir fazer um bom jogo, conseguir um bom resultado. É, ou ter algum torcedor aqui. Porque o torcedor se agarra no otimismo, né? Paixão, enfim. Mas vamos lá. Não temos nada assim que pode nos trazer tranquilidade que o Joinville vai fazer um grande jogo. Que vai fazer um bom... Vai conseguir apresentar um bom futebol. Tem tudo para o Marcílio Dias conseguir um bom resultado, porque joga em casa e esses fatores que eu trouxe aqui há pouco. É o histórico recente contra o Jack, jogando em casa, treinador que se manteve da Série D, tem uma base de time que se manteve, joga no estádio Torcílio Luz. todo esse ambiente. O Joinville com a comissão técnica nova, grupo de jogadores e jogadoras que não jogaram juntos ainda, é praticamente um elenco novo, enfim.
0: Primeira rodada dessa Copa Santa Catarina pro JEC no domingo, a partir das 15h, bola rolando lá no Gigantão das Avenidas. Repito, no domingo, 13h, já a CBN vai estar no ar para trazer todos os detalhes para você. Gustavão tá sempre atento por aqui, mandou pra gente, ó, a escala de arbitragem sai hoje depois das 18h, dentro do prazo. Valeu, Gustavão, um abraço para você, meu irmão. Obrigado pela mensagem, tá aqui, ó, audiência qualificada no nosso YouTube da CBN. Abraço, então, a ver quem será responsável por comandar a arbitragem aí para Jack e Marcílio Dias. Marcílio Dias e Jack, que certamente vai ser jogo tenso, jogo nervoso, jogo truncado. Coloque tudo isso aí que você falava, né, Israel? Fato de ser uma primeira rodada, os dois times tentando se entender ainda, tentando entender a competição. Então, assim, altas possibilidades de ter um joguinho de nível técnico bem duvidoso.
1: E a gente pegar um histórico recente de Joinville na estreia de Copa Santa Catarina, ano passado, levou uma roda do Blumenau lá no SESI, né? Eu lembro que a gente foi fazer esse jogo lá, meu Deus, cara, foi 2-0 pro Blumenau lá. Confia. E torcedor do Blumenau no primeiro tempo tava gritando olé. Então, pra tu ver que não foi fácil, né? Então, não teremos...
0: Mas depois lá mesmo, o Jack foi lá e eliminou os caras na semifinal.
1: Exato, exato. Não, por isso que o futebol é bom por causa disso.
0: É maluco.
1: O futebol é bom por causa disso.
0: 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Meus amigos e minhas amigas, feito o convite, hoje, 18h30, microfones abertos. 19h a bola vai rolar. 8h a bola vai rolar. Ingressos já esgotados para Jack Futsal em Minas. Chegue cedo no Centro Eventos Carl Hansen hoje para não ter problema, para pegar o seu lugar com tranquilidade, aquela coisa toda. Vamos embora! Vem aí mais uma sabatina, mais uma rodada de entrevistas com os candidatos à presidência da República. Hoje, 18h30, a gente volta. E amanhã, 10h, tem mais CBN Joga nas 11. Um abraço, Israel.
1: Um abraço e boa jornada pro Jack hoje.
0: Amém, que venha o título. Logo mais a gente se encontra no Centro Eventos Carl Hansen e aqui também na CBN Joinville. Beijo, tchau.
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12: Receberemos Renan Santos do Missão. Estamos falando, claro, aí na rádio, mas para todas as plataformas digitais também, do Globo, do Valor, da CBN, alcançando cerca de 40 milhões de pessoas. Ao longo desta semana, nós já conversamos com o candidato Romeu Zema do Novo e Ronaldo Caiado do PSD. Amanhã vamos receber Augusto Cury do Avante. Os seis candidatos mais bem colocados na pesquisa Quest do dia 14 de agosto foram convidados. O candidato Lula e Flávio Bolsonaro não aceitaram o nosso convite. Almir Gaspar, Maria Cristina Fernandes e Lauro Jardim. E nós vamos com esta sabatina até o meio-dia. Começando, claro, hoje recebendo então o candidato Renan Santos do Missão, a quem eu agradeço pela gentileza de ter vindo aqui nos estúdios do Jornal O Globo, da redação do Jornal O Globo, para participar dessa sabatina. Muito obrigado e um bom dia.
13: Que honra, Milton. Que honra estar com vocês. Que honra estar com pessoas que eu admiro e, enfim, espero ter uma grande sabatina aqui com vocês. Estúdio maravilhoso e vamos que vamos. Obrigado a todos.
12: Vamos começar por pautas que estão no dia de hoje aí no noticiário. Tivemos ontem uma reunião entre o presidente da República, presidente dos dois poderes do Executivo, do Legislativo, e lá se discutiu o fim da escala 6x1 e taxa das blusinhas para se votar agora. Eu queria ouvir a sua opinião a propósito, por exemplo, da questão do fim da escala 6x1.
13: Vamos começar com temas que me farão perder alguns votos, claramente, mas que eu vou manter minha posição por questão de coerência. Eu já aviso para as pessoas que estão nos ouvindo e nos assistindo que, naturalmente, essa é uma pauta perigosíssima, especialmente para um Brasil cujos setores que envolvem especialmente varejo e contratação intensiva já passam, antes mesmo da implementação da medida, por graves problemas. A gente viu o fechamento agora do Habib's, uma rede que o Brasil tem muito afeto. A parte que ligada à distribuição dos combustíveis à Shell, acho que é da Raizen, também está pedindo concordar, está recuperação, já houve o problema com as Casas Bahia. E imagina isso num cenário em que estão prometendo que as pessoas vão trabalhar menos e ganhar mais. Porque você vai diminuir as horas trabalhadas e manter o salário mensal igual, as pessoas vão trabalhar menos e ganhar mais. Esse é um problema dramático vindo de uma medida populista de um presidente da República que está tentando recuperar. Isso foi uma discussão central nos campos de esquerda. Recuperar a discussão sobre trabalho. É uma discussão antiga, o Partido dos Trabalhadores surge como um movimento sindical, as esquerdas se afastam disso e entram em discussões identitárias, e eles veem isso como uma espécie de um retorno às origens, tratando de questões materiais que envolvem a vida do trabalhador. O problema é que o maior direito que um trabalhador tem que ter é o trabalho. E a partir do momento que você dificulta ainda mais a contratação, você acaba gerando, na prática, ou um encaminhamento para a informalidade ou desemprego puro e simples. Alguns setores altamente sindicalizados, eu falo, por exemplo, da indústria, elas não têm como fugir, não tem como você contratar um operário MEI. Não dá, porque são setores altamente sindicalizados. Eles apenas vão aumentar o seu custo operacional e vão perder espaço nas cadeias globais de produção. como já estava acontecendo antes disso. Então é uma medida que, por mais que para muitas pessoas, e eu entendo o drama de algumas pessoas que moram em estados como Rio de Janeiro, ou cidade de São Paulo, região metropolitana de Belo Horizonte, que fazem um deslocamento periférico para arrumar seu, para trabalhar nas regiões mais centrais, e elas gastam muito tempo no trânsito. E elas consideram que ficar tanto tempo trabalhando é muito ruim. Eu entendo, mas esse é um problema, acima de tudo, logístico. As pessoas perdem boa parte da vida delas, 2 horas para ir, 2 horas para voltar, 4 horas vezes 6, 24 horas da semana em trânsito. E em trânsito, em transportes ruins. Eu entendo o drama dessas pessoas especificamente. Agora, o que eu estou falando para elas é, a gente está, vamos dizer, fugindo de atacar os problemas concretos, que são a baixa produtividade e problemas de infraestrutura urbana, e indo apenas para o populismo
12: público. Há uma forte expectativa de aprovação desse projeto ainda nesse ano. O senhor presidente, o senhor sendo presidente, o senhor muda esse projeto?
13: Sim. Sim, nós precisamos de uma nova legislação trabalhista, que contemple o outro tema aqui, que é um problema fiscal também. Nós temos um problema fiscal, previdenciário e trabalhista no Brasil, que envolve desde questões fiscais, desde o rombo da Previdência, à competitividade. É um nó górdio que a gente vai ter que resolver. Não é fácil, porque a gente precisa de um novo regime trabalhista que vá para além do MEI. Hoje, vamos ser sinceros, boa parte das pessoas estão sendo contratadas em ambientes urbanos, especialmente na área de serviço, são MEI. Os MEIs podiam estar na casa dos 13 a 16 milhões de pessoas que estão em MEI. Esse número é muito alto, porque as pessoas ganham mais com MEI, você tem menos tributação, e com menos tributação você também tem menos contribuição previdenciária. Então tem um problema que envolve previdência, ao mesmo tempo tem um problema que envolve as pessoas que querem ter segurança jurídica e mais dinheiro no bolso. Nós temos que ter um regime trabalhista que encare o problema do aumento da base, ou seja, tem que ter uma base de contribuição maior com uma tributação menor. E ao mesmo tempo que gere segurança jurídica para contratar e para demitir, como acontece em qualquer nação. Este modelo, ele ultrapassa essas discussões que estão tendo agora sobre escala 6x1, porque é apenas uma... Vamos ser sinceros, o efeito da escala 6x1 vai ser aumento da informalidade e de diminuição da arrecadação de valores que vão para a Previdência e, no fim do dia, aumento do rombo fiscal.
14: Candidato, a informalidade já é gigante no mercado de trabalho brasileiro.
13: Sim.
14: Você não teme que este argumento do aumento do custo de produção seja equiparado ao argumento que prevaleceu no final do século XIX... quando a Lei Áurea foi adotada, os debates no Senado, no Império, eram esses, porque os donos, os senhores de engenho, de café, não iam ter como arcar com esse custo de ficar sem seus escravos. Isso combina com um partido tão moderno quanto o seu, com uma plataforma de futuro, esse custo, um argumento tão baseado no custo do trabalho?
13: Ora, vamos lá. As pessoas no Brasil, elas abandonam esse regime que nós temos na CLT para procurar nações, em geral os Estados Unidos são um exemplo disso, mas mais recentemente o Paraguai, que tem uma legislação trabalhista mais flexível, e elas não estão procurando um regime de escravidão. Na verdade, quando as pessoas saem daqui para procurar um emprego em lugares em que há leis trabalhistas mais flexíveis, elas estão se emancipando. Até porque o principal direito de um trabalhador é, antes de tudo, o direito ao trabalho. O direito ao trabalho é o que o qualifica como um trabalhador. Quando você não consegue ofertar trabalho para ele, nem trabalhador ele é. E isso gera a ele a seguinte situação. Ele acaba se tornando um dependente do Estado, que acaba pagando para ele valores de ordem alimentar. E aí eu lhe pergunto, será que hoje uma pessoa que não vive de auxílios governamentais e que tem que votar, especialmente no candidato a prefeito, ligado ao município que ele vive, não é ele próprio uma espécie de escravo moderno? Eu acho que a emancipação vem através do trabalho. A forma como o trabalho vai ser dado, o modelo, o arcabouço jurídico que embasa essa contratação, ela é essencial, porque ela tem que permitir que a pessoa se torne um trabalhador e ela tem que permitir algum grau de formalização. Veja, a gente tem uma discussão muito grande aqui no Brasil sobre a alíquota do IVA, que vai ser muito alta. Porque o modelo brasileiro é baseado na tributação sobre o consumo e não na tributação sobre a renda. A gente não tributa a renda porque as pessoas estão na informalidade. Tem tanta gente na informalidade que não existe tributação sobre a renda. Os Estados Unidos vão por um caminho oposto, um caminho contrário. Nesse sentido, a gente tem que aumentar a base das pessoas que vão ter algum grau de formalização. Lógico que a gente pode criar faixas que não há, vamos dizer, há isenção tributária para pessoas com salários mais baixos, acho que isso não tem que nem entrar em discussão. Entretanto, há necessidade de uma formalização em massa dos brasileiros. Precisamos formalizá-los urgentemente, porque é isto ou manter um regime, que a gente precisa colocar aqui, que é um regime alternativo, uma economia alternativa, o lado B da economia.
15: Eu acho
13: muito perigoso.
15: Eu acho que o que a Maria Cristina está querendo dizer é que quando você implementa esse tipo de mudança, em geral, a reação dos patrões é essa. Olha, vai ser ruim, vai ter custo mais alto. Mas assim, como foi, por exemplo, na CLT. No fim, você teve uma formalização. Eu não sei dizer aqui o porcentagem, mas não consta que tenha sido isso que levou a mais informalidade ao longo do tempo. Você mesmo está falando do empreendedorismo, das pessoas que querem empreender sozinhas, o MEI, tudo isso foi se adequando. Agora, quando você fala, por exemplo, em subsídio para a indústria, você mesmo é contra. Então, não é uma contradição, assim, subsídios para a indústria são protecionismo, afetam a produtividade, porque se você dá muito subsídio e o setor é improdutivo, você está protegendo um setor que não está ganhando competitividade. Mas no caso da escala 6 por 1 vale. Não tem uma contradição aí?
13: De maneira alguma, porque não é isso que eu prego. E a gente tem que voltar um pouco no tempo. A formalização que houve com a CLT foi um processo que aconteceu na primeira metade do século XX. Ela veio em decorrência de um contexto histórico e o elemento da historicidade não pode ser retirado daquele processo como um todo. Ela foi construída no momento de formalização de trabalhadores num contexto de industrialização que havia nos grandes ambientes urbanos, em que o então presidente Getúlio Vargas, ele buscava controlar os movimentos sindicais à época, colocar debaixo do braço dele, até porque havia, vamos dizer, insurgências, inclusive comunistas à época ali, e ele tinha uma preocupação muito grande. Ao mesmo tempo que isso veio com um preço. A época, a própria CLT, ela pressupunha estabilidade. A pessoa era contratada e não podia ser demitida. Uhum. Lógico que a maior parte das pessoas não estavam sendo contratadas pelo regime CLT, já naquela época. Lógico que aquele modelo foi um modelo adequado para um tipo de sociedade industrial contemporânea, naquela modernidade, que ainda no Brasil ela não tinha se imposto de maneira total. Não era igual, por exemplo, o modelo italiano, você tinha a Carta del Lavoro que ela serviu de inspiração para a CLT, porque a sociedade italiana, especialmente do norte da Itália, era altamente industrializada e altamente formalizada. O Brasil tinha um regime, vamos colocar aqui, pós-feudal, acontecendo em regiões do interior do Nordeste, interior de Minas Gerais, naquela época, com nenhuma formalização, ao mesmo tempo que nos centros urbanos ele tinha a CLT. Tem um problema de arcaísmos na sociedade brasileira, em que ele convive com modelos diferentes. Até isso é discutido na esquerda e na direita. Como resolver? A questão é, você mantém esses arcaísmos e a única diferença é que os lugares mais modernizados, eles estão abandonando a CLT. Então, os setores mais modernos da economia já abandonam a CLT. Eu vou discordar mais de um ponto, só me permita continuar aqui, que é, está tendo agora um microempreendedorismo. Não está tendo microempreendedorismo. Eu vou ser bem sincero, todos os funcionários que trabalham comigo são MEI. Eles são,
15: isso que você fala.
13: É que não é um microempreendedorismo. Vamos ser sincero.
15: É uma forma de driblar impostos.
13: É uma forma que o brasileiro encontrou para poder contratar alguém, com a pessoa recebendo mais, se adequando no bolso da empresa e no bolso do trabalhador.
15: Mas hoje tem o fenômeno dos aplicativos e de toda
13: que,
15: essa
13: no
15: galera.
13: Fundo, no fundo, ele é um trabalhador. Assim, eu não vou comprar o discurso de coach.
15: Não, sim, mas e aí?
13: Ele é um trabalhador.
15: E como lidar com esse cara? Porque, como você está falando, o cara está evadindo impostos e também está perdendo direitos.
13: Por isso que nós vamos precisar criar um modelo alternativo à CLT e alternativo ao MEI, que permita a contratação e formalização em massa, que não tribute muitas pessoas na cadeia e que permita que a gente comece a ter algum tipo de racionalidade.
16: Isso não resultaria em menos proteção para o trabalhador? Como é que você pode garantir que o trabalhador não ficaria desprotegido?
13: A maior proteção que o trabalhador tem que ter é receber o salário dele no fim do mês. É o trabalho. A maior parte das pessoas, e isso é um paradoxo, que estão no MEI se sentem mais seguras e mais emancipadas do que as pessoas que estão vivendo dentro do regime CLT. Toda essa discussão sobre escala 6 por 1, olha que paradoxal. Ela está impondo medo aos contratantes e medo aos contratados. Eu conversei com o pessoal da Associação dos Restaurantes. E aí eles me falaram, venham conversar com os funcionários. Todo mundo com medo. Muitos restaurantes estão tendo agora que combinar um restaurante daqui com um restaurante do outro lado da rua, por conta do fim da escala 6 por 1, eles têm que compartilhar as horas de trabalho dos trabalhadores. Ou seja, ele está gerando agora um cambalacho para se adaptar com um custo alto e que vai gerar medo para o trabalhador. Quem é que está com medo no fim do dia? Ele ou o uberista? A gente precisa entender que o motorista do Uber ou o entregador em São Paulo às vezes faz um mês R$7.000. E ele às vezes trabalha 7 dias por semana. Ele é um sobrevivente e ele vai fazendo o tempo dele, o horário dele, ele monta a escala dele. Podemos falar sobre a qualidade de vida, isso é uma outra discussão. Mas o mais importante é, esta pessoa está buscando a emancipação dela. O trabalhador que está na CLT não necessariamente consegue isso. Então, a segurança no fim do dia é sobre se ele tem trabalho ou não.
15: Vamos
13: um de cada vez.
15: Não, a mesma pergunta, na verdade. Como fazer para formalizar, como você está falando, garantindo que vai ter emprego e direito?
13: Maravilhoso. Vamos lá. O ponto central é, uma pessoa que contrata, ela quer ter segurança no cumprimento do contrato de trabalho por parte do empregado e segurança que quando você contrata ou vai demitir as pessoas, você sabe quais são as verbas que vão ser pagas e se você precisar discutir isso judicialmente, os valores sejam previsíveis. As pessoas querem trabalhar com previsibilidade. O modelo da CLT, ele vem com muitos custos e ele vem ainda com a justiça trabalhista, que é uma caixinha de surpresas. Nós temos a pior justiça trabalhista do mundo, é o país que mais tem ações trabalhistas do mundo. Mas
14: o que é que o senhor pretende fazer para a justiça trabalhista?
13: Eu acho que nós temos que ter uma legislação trabalhista que vá para além da justiça trabalhista. Hoje, o MEI...
14: Sim, mas o que que faz com a justiça?
13: Eu acho que ela tem que se encaminhar para uma obsolescência e substituição.
14: Não,
13: eu
14: não posso... Acaba com a justiça trabalhista?
13: Eu acho que é um caminho natural. Acho que um país desenvolvido no mundo não trabalha com o modelo de justiça trabalhista que nós temos.
14: E as demandas trabalhistas no seu conflito com os empresários, elas serão resolvidas por quem?
13: Por privados, na justiça civil, como acontece em qualquer lugar desenvolvido no mundo. A gente está mantendo uma tradição oriunda do começo do século XX, que vem de um contexto europeu, adaptado pelo Vargas ao Brasil, de conflito entre patrão, de guerra, luta de classes, que não mais cabe no mundo de hoje. Nós não estamos vivendo aquele contexto. O contexto hoje é outro. E eu não estou negando que existam tensões, que existam categorias que possam trabalhar, se organizar coletivamente. Não estou negando. Eu estou falando que as fórmulas de trabalho se alteraram. E o mundo, por mais que a gente possa discutir, e é assim, é assado, tem uma visão mais ideológica sobre isso ou aquilo, no fim do dia, quem vai determinar se a gente vai sobreviver a este mundo ou não são os nossos concorrentes.
17: Então, mas como é que chama esse modelo que você está propondo? Isso que eu não entendi.
13: É um modelo moderno, não, vamos colocar aqui.
17: É diferente do MEI em quê e é diferente da CLT em quê?
13: Muito, muito simples, é uma legislação trabalhista, que não parte do princípio de que o cara é um microempreendedor individual, ele parte do princípio que ele é um trabalhador, e essa relação vai pagar o salário por hora. Tem que ter três princípios para você basilar qualquer coisa. O tempo máximo de trabalho por semana, o tempo mínimo de descanso que você tem que ter e a forma de pagamento, que tem que ser por hora.
17: E qual é a com sua esses três princípios de tempo de descanso, tempo de...
13: Isso tem que discutir junto com o Congresso. Eu defendo para a manutenção do modelo atual das 44 horas de trabalho. Tem que ter o tempo mínimo de descanso que a gente pode estabelecer, estabelecer junto com o Congresso, que pode ser alterado via convenção com determinados setores, e aí a pessoa faz a venda do seu horário de trabalho.
16: Contribuição previdenciária.
13: Se você aumenta a base, a contribuição previdenciária pode reduzir. A gente está trabalhando com o Hélio Zilberstein, que é um dos maiores especialistas na área de previdência e trabalho no Brasil, para oferecer, a gente vai trazer isso em coletivo de imprensa daqui uma semana, junto com o nosso coordenador, que é o Kim, qual seria esse modelo trabalhista e previdenciário. Porque com o drama previdenciário que vive, só vou passar a bola, Milton, com o modelo previdenciário que a gente tem hoje, e com o aumento da informalidade, a bomba previdenciária ela não só aumenta por conta do aumento da idade das pessoas, mas também porque a base contribuinte ela reduz. É um efeito assustador. Então, nós vamos ter que ter um surto de formalização com um regime que seja muito fácil, muito flexível, para que a gente aumente a base da formalidade com alíquotas menores, e aí, com base nisso, a gente consiga resolver essa questão para o futuro. Então, a gente vai apresentar esse modelo, ele vai apresentar uma nova relação do FGTS junto com a Previdência, e alíquotas menores, e seria o novo modelo de formalização que a gente vai oferecer. Por que precisa? Porque, veja assim, eu sou o defensor de todo mundo que é MEI, porque são as pessoas que estão carregando hoje, em grande medida, o Brasil nas costas, nas grandes cidades. Pera, Milton, deixa eu matar, eu já passo a bola. Mas, se a gente tivesse 50 milhões de pessoas com MEI, o Brasil quebrou. É um problema.
12: Renan, eu disse que tinha dois assuntos que estão na pauta, né, para ser votado lá no Congresso. Um é esse e o outro é a medida provisória da taxa das blusinhas, que acabaria, quer dizer, acabou com a medida provisória, mas a medida vai ser votada agora e provavelmente vai acabar. Qual é a sua posição em relação a essa questão?
13: Eu tive uma discussão com a turma do varejo. Eu tomo porrada de um lado, vou tomar uma porrada de outro, mas vamos lá. Porque o varejo está quebrando no Brasil, né? A gente está vendo uma quebradeira e essa quebradeira vai acelerar. E eu sou uma pessoa que vê o problema da desindustrialização brasileira e enxergo isso, mas veja, se a gente não ataca problemas estruturais, isso eu falei para todos os setores que eu conversei, não adianta ficarem me pedindo defesas pontuais. Ou seja, não adianta o setor do varejo falar me proteja nas blusinhas e me proteja no eletrônico, quando eu falo, então vamos todo mundo agora lutar, por exemplo, por um ajuste fiscal profundo, para que isso tenha impacto nos juros, para que isso tenha impacto na capacidade de investimento do Estado, que melhore estados, rodovias, energia, isso impacta no custo do Brasil. Vamos trabalhar para ter uma legislação trabalhista isonômica no modelo competitivo? Os exemplos que a gente estava tratando aqui. Ninguém quer tratar. Existe um grave problema, e esse é o problema do empresariado brasileiro, em que todo mundo só olha, desculpa o tempo, para o próprio rabo. Só todo mundo olha para o próprio interesse local, do seu setor, e não quer saber para os interesses estruturantes. Então, quando vem uma grande pauta nacional estruturante, eles não atuam. E aí, quando vem uma pauta de interesse próprio deles, como a questão das blusinhas, agora me proteja. Por que proteja? Se você for falar com o consumidor, a capacidade de consumo do brasileiro está completamente depreciada. A moça não consegue comprar a tal da blusinha, não consegue na Shein comprar uma roupa, porque se ela for comprar aqui, vai estar caro. O cara que quer comprar um eletrônico, vamos colocar, o entregador que vai comprar um celular chinês para botar na moto lá, sabendo que vão roubar mais barato, ele não consegue. Aí ele tem que citar marcas, né? E na Positivo e na Multilaser, porque eles vão ter o acesso à rota da China. Gente, a gente tá voltando para aquela briga que teve em 1453. Mercado, não só isso, vou voltar quando os turcos tomaram Constantinopla e seguraram o caminho para o comércio com a Ásia. Não, isso é um absurdo.
17: Sabe que essa é uma questão que me chama a atenção no seu programa, porque você é muito a favor de acabar com a maior parte dos subsídios, pelo que eu estou entendendo, né? Que, por exemplo, a Zona Franca de Manaus, vocês têm dito que são contra. Mas tem um setor que concentra grande parte dos subsídios no Brasil, que é o setor do agro. E eu vi outro dia o Blairo Maggi te apoiando, dizendo que você é uma alternativa à polarização. Qual é a sua posição sobre subsídios do agro? Vocês discutiram isso? Você acha... Porque o agro é competitivo. É competitivo. Ninguém pode discutir que o setor do agro não é competitivo, por exemplo, em relação à China, aos Estados Unidos e outros mercados. O que acontece num governo seu com os subsídios do agro?
13: Os subsídios do agro serão mantidos.
17: Esses mantidos e os outros não?
13: Porque os outros são competitivos. Existe um estudo muito bom. Existe uma pessoa que é que pena que ele jamais aceitaria ser ministro meu, né? Porque é o Marcos Lisboa. Eu acho que esse cara é o máximo. E ele tem um paper que saiu da turma dele.
17: Você já convidou?
13: Já, eu convidei todas as pessoas ótimas, né? E eu espero que, crescendo nas pesquisas, elas me olhem de uma maneira um pouco mais generosa. Não que eu não tenha admiração de qualquer maneira, mas eu sei que, assim, eu gostaria de contar com pessoas desse nível. Um Marcos Lisboa, uma Helena Landau. Mas, indo para o Marcos, vindo para a pergunta. Tem um ótimo paper que foi feito pela turma dele, mostrando que o único setor brasileiro que cresce a produtividade em níveis compatíveis com China ou Vale do Silício é o agro. O agro brasileiro tem um nível de produtividade que justifica algum tipo de investimento setorial, porque a produtividade dele, a capacidade de geração de riqueza por hora trabalhada, ela é incrível. E por que ela é incrível? São por várias razões. A mecanização, a cultura de trabalho da agricultura brasileira...
17: Mas não é por causa do subsídio. Não é o subsídio que garante a competitividade.
13: Não é ele que garante, até porque quando eu comparo com os concorrentes globais, o Brasil subsidia muito menos. Se eu for pegar a Austrália, se eu for pegar os Estados Unidos, e especialmente a Europa, que é um desastre, eles subsidiam muito mais. A gente tem uma coisa que é, nós conseguimos ter duas safras um ano e ainda tem as safrinhas. Você consegue ter uma capacidade produtiva por conta do sol, solo, água, aqui no Brasil, a gente foi abençoado com isso. E isso mais, um agricultor com uma altíssima capacidade e cultura de trabalho, o agricultor brasileiro, ele é uma máquina. É uma máquina, também mecanizada aqui para brincar com o termo máquina, você consegue entregar níveis de produtividade que justificam uma ação próxima do Estado. Agora, você não consegue fazer isso com a Zona Franca de Manaus. Você não consegue fazer isso com inúmeros dos tais campeões nacionais.
17: Então, o problema não é o subsídio. O problema é como se aplica
13: a produtividade.
17: O
13: lógico, mas...
18: Não, mas, aí faz o... mas aí dá o subsídio para quem ali está dando certo, para quem precisa ser fortalecido, não tem.
13: Mas quem precisa ser fortalecido?
18: Essa é a lógica? Só para entender a lógica.
13: Quem precisa ser fortalecido? Só para entender, Milton.
17: Você tá aí, por exemplo, falando da desindustrialização. O problema seria dar subsídio à indústria, ponto, ou dar o subsídio errado à indústria? Existe algum subsídio à indústria que seria aceitável ou não?
13: Existe. Isso não tá claro. Existe. Só que o problema... Existe. Tanto que o nosso problema fala em zonas econômicas especiais. Eu trabalhei com manufatura. Eu vivi a indústria de transformação metalúrgica, old school, trabalhava com porta e janela de aço, cheguei a trabalhar ali especificamente com meu pai, com autopeças, vivi esse mundo. A indústria transforma a cultura das pessoas. O IDH de São Caetano do Sul, não sei se conhece ali em São Paulo, ali no ABC, mas São Bernardo, a qualidade de vida que existe no IDH foram gerados pela cultura de trabalho, gerado pelas montadoras e os sistemistas ao redor, que entregaram para uma massa de pessoas, primeiro imigrantes italianos, depois imigrantes nordestinos, uma cultura de excelência, de repetição, de esforço, de cuidado, que se impôs na vida dessas pessoas e produziu sociedades melhores. As sociedades industriais e pós-industriais costumam ser melhores do que as sociedades que não passaram por esse ciclo. Acho que isso é claro para todo mundo. Então, a industrialização, a gente fala assim, reindustrializar, depende, porque tem lugares do Brasil que nunca se industrializaram, eles vão se industrializar ainda. A industrialização, ela é bem-vinda. Logicamente que ela tem que ser adequada a um mundo que está vivendo grandes automações, ou seja, grandes indústrias com emprego de material, de capital humano intensivo, cada vez menos vão acontecer, acho que essa é uma realidade do mundo, mas o Brasil precisa ter indústria de transformação, esse é o primeiro ponto. Eu acredito em zonas econômicas especiais para a gente acelerar esse processo, especialmente em áreas que o Brasil possa ter vantagens comparativas e logísticas. Vou falar primeiro uma vantagem logística. Por exemplo, uma zona econômica especial focada na região Nordeste, focada para exportações e processamento dos nossos produtos agropecuários, eu acho que demorou de sair. Demorou. Demorou, e há uma vontade muito grande da agricultura avançar para isso. Você, por exemplo, ir para uma região como Petrolina, que é um dos maiores produtores de fruta do Brasil. Aquela região no oeste de Pernambuco está apresentando um surto de crescimento e que não é de agora.
14: Então, esse um trilhão de corte não vai tirar subsídio?
13: Não, vai tirar subsídio.
14: Subsídio, porque o agro é a maior fatia do subsídio.
13: Não.
14: Então, você não tira subsídio do agro e você tira o quê? Desindexa saúde e educação. O PIS de saúde e educação acaba, desindexa a aposentadoria do salário mínimo. É isso.
13: É isso, eu sou uma
14: e a política de salário mínimo passa a ser só pela inflação e deixa de ter ganho real?
13: Eu vou chegar nisso, mas deixa eu terminar a outra parte, que é uma parte...
14: precisa mudar de assunto, senão...
13: Eu sei, mas deixa eu terminar o raciocínio. Eu falo rápido, vai terminar rápido. Veja, naturalmente poderemos ter políticas setoriais que vão gerar aumento econômico em determinadas regiões, especialmente geração de emprego, com algum tipo de complexidade para a formação de capital humano, que vai alterar aquelas cidades e gerar cidades de classe média. Eu preciso gerar isso especialmente na região Nordeste, especialmente nas regiões metropolitanas da região Nordeste, com foco em exportação. Sendo claro, para eu fechar aqui, então, alguns poucos subsídios vão ser mantidos. A maior parte dos subsídios brasileiros vão desaparecer, especialmente os estaduais, com a nova reforma tributária. A nova reforma tributária, que eu defendo ela em 70%, 80%, ela vai acabar com isso. Aí você tem alguns subsídios federais. Um exemplo, um subsídio federal que é altamente inefetivo é o da Zona Franca de Manaus, que vai ter que ser revisto e vai ter que ter um soft landing. Aí entre os dois problemas maiores, em termos de renúncia fiscal, porque quando a gente olha o grosso, o que, que são as grandes renúncias? Simples e o próprio MEI. Aí estão as renúncias. Agora, se você não conseguir criar um modelo para você fazer com que a empresa possa sair do simples no long run, você vai ter as empresas tapadas. Ela brecando, ela pega o faturamento breca e bate ali no simples. Eu não posso hoje, num momento dramático da economia brasileira, falar, vou mexer no simples e no MEI. Porque basicamente a economia formal brasileira, por mais que ela não esteja arrecadando para o Estado de maneira efetiva com isso, eu quebro o Brasil se eu mexer com isso. Eu não posso mexer. Eu tenho que criar um MEI alternativo para
18: vocês. Vocês em renúncia tributária falam em 38 bilhões, não é isso? Na conta de vocês?
13: Sim.
18: É isso.
13: Sim.
18: É porque como a Maria Cristina tinha falado da questão lá de aquela economia de
13: 1,1 trilhão anos
18: até 2031, ele vai tirando de onde para chegar essa economia. No caso da renúncia, a colaboração seria com esses 38 bilhões.
13: Sim. O coordenador, isso está no livro amarelo, eu tenho que pegar o número 1 a 1. Só que você tem um misto de mudança nos parâmetros da previdência do regime público, você tem as indexações.
14: Sim, aí a previdência sai, não tem ganho real.
13: Não, estou falando outra coisa, estou falando mudança de idade para aposentadoria, por exemplo, de militares e de, especialmente da
14: elite. No regime geral, no INSS,
13: Eu estou falando agora do regime público, porque na nossa PEC, que foi trazida para ela pelo Kim, que o Milton está mencionando, o que a gente está alterando nesta especificamente é o regime público, né, não no regime geral, as idades, porque você tem que alterar os parâmetros. É uma reforma que a gente chama paramétrica. Essa reforma paramétrica, quando ela se soma, aí sim, as vinculações, aí sim, as indexações, aí sim, gastos e supersalários no funcionalismo, os tais dos supersalários, que a gente vai mexer em coisas de 15 a 20 bilhões de reais.
14: Então,
13: isto nos dá base para a gente conseguir esses 1,1 trilhão, que vira 3,3 trilhões em 10 anos. E aí a questão da nossa relação dívida-PIB passa a ser resolvida.
14: Mas antes de chegar lá, tá. A gente precisa detalhar um pouco mais.
13: Vamos detalhar.
14: Na coisa do piso, saúde e educação. Eu já vi o senhor explicando que tem que adaptar cidades que têm mais crianças e mais idosos. Umas gastam mais com saúde, outras com educação. Isso não resolve tudo. O grande gasto com a saúde é o sistema os hospitais de alta complexidade. Isso é o grande peso da saúde. Então, você desvincula, você tirar o piso da educação da saúde, vocês estão pretendendo educação social saúde, isso aí seria mais de 300 bi. O que vai ser cortado?
13: Educação está por volta de 230 bi nesse orçamento e saúde está por volta de 250 bi.
14: Vai ser cortado?
13: Não vai ser cortado nada. Porque não é assim que funciona a desvinculação. A desvinculação é o seguinte, você está vinculando a um percentual determinado a cada um. Hoje a gente está falando, esse valor vai ser corrigido pela inflação. Como piso. O piso é corrigido pela inflação. Veja, se um presidente da República fala, preciso investir, ele tem um piso. Ele pode investir mais naquele setor. A questão toda é isso, está preso num gatilho automático para que num ano em que não há, por exemplo, aumento da arrecadação ou não há crescimento econômico, você não fique com suas contas públicas permanentemente se alterando e se estourando. Então, você precisa...

0: investimento. É por isso que o que ele vai aumentar é a nossa capacidade de investimento, porque eu vou aumentar o investimento que é discricionário. No fundo, eu estou aumentando a capacidade de gestor público de escolher as políticas públicas que ele vai poder tocar. Hoje, da maneira, vamos dizer, engessada, indexada que tem, o gestor público não escolhe nada.
1: Candidato, o senhor está falando de recursos, eu estou me lembrando da sua entrevista de ontem à TV Globo. O senhor disse que vai querer 6 bilhões de reais para construir 10 presídios de segurança máxima, cada um comportando de 30 a 40 mil pessoas, enfim. 400 mil pessoas, em torno de 400 mil pessoas nesses 10 presídios. O senhor fala em 6 bilhões. Eu peguei dados do Ministério da Justiça em relação sobre presídios de segurança máxima e, segundo os dados do Ministério da Justiça, os atuais presídios de segurança máxima, para construir um presídio de segurança máxima, para 200 presos, custa 45 milhões de reais. Então, por essas contas que tem hoje no Ministério da Justiça, para construir presídios para 400 mil presos, a conta daria 90 bilhões de reais. Como é que o senhor chegou a essa conta de 6 bilhões?
0: Inspirado em outros presídios que foram construídos com valores muito menores ao redor do mundo, adaptado para a realidade local.
1: Eu vou dar um exemplo.
0: O presídio tanto foi o que está sendo feito no Equador quanto o de El Salvador.
2: Mas os custos são distintos?
0: Lógico que são. Lógico que são distintos. Só que um custou 115 milhões de dólares para fazer a construção dele e a gente estima os nossos em 150 milhões de dólares. Que multiplicar, aí você vai dar essa média. E são presídios para um número grande de pessoas. Porque o foco nosso tem que se resolver não apenas a colocar essas pessoas, os líderes que estão no RDD, no regime disciplinar diferenciado, num local específico para eles. A gente está falando de presídios que vão colocar uma massa carcerária muito grande, porque vai resolver um outro problema que não é só de presídios, são das cadeias. A massa de pessoas que está amontoada dentro de cadeia são os cadeiões.
1: Mas eles não ficariam amontoados nesses lugares?
0: Não. Assim, nós vamos fazer...
3: Você vai mudar a lei para que pessoas respondam para o crime.
1: Custo é muito grande.
0: Nós vamos ter o presídio que vão ser feitos com o governo federal.
3: Tem que mudar para, a lei.
0: Para abastecê-los com pessoas que estão nas cadeias. Boa parte dos bandidos estão naquilo que a gente chama de cadeias, os cadeiões. A cadeia é que tem a superlotação. A gente tem que absorver eles para esses presídios maiores. E esse presídio vai ter um regime disciplinar que será diferenciado.
4: Há um déficit de 222 mil vagas.
0: Sim, a gente está falando em 300 e 500 mil vagas, porque o modelo nosso...
4: Só que essa obra, ela só vai abrigar quem ainda está nessa superlotação.
0: Também. Fora os que serão presos ainda, porque a gente está falando de fazer de 300 a 500 mil vagas.
1: Você pode dizer exatamente como seria esse presídio?
0: Mas como seria?
1: A diferença, por exemplo, entre os cinco presídios de segurança máxima federais que existem hoje no Brasil e os que o senhor pretende implantar, se eleito?
0: São presídios maiores que mantêm um padrão de isolamento muito mais rígido que o dos cadeiões, porque a cadeia que tem ao redor dos Estados do Brasil, ela definitivamente ela é muito passível de ser controlada pelo tráfico, o isolamento é muito mal feito, a administração é muito precária. Eu visitei cadeias ao redor do Brasil, cadeias desativadas, e, pelo amor de Deus, elas hoje são controladas pelo tráfico. A infraestrutura é precária. Nós temos que ter um presídio com uma infraestrutura muito melhor. E pode ser a gente pode colocar aqui para a gente fazer um entendimento legal entre a cadeia e o presídio que pega as lideranças do tráfico. É o modelo intermediário, que ele vai ter alto volume de presos, mas ao mesmo tempo...
1: Por exemplo, dentro de uma cela, caberiam quantos presos? Porque são 40 mil presos.
0: Você não está falando com uma pessoa que vai... Eu não estou fazendo essa conta aqui. Tá. Seria ridículo eu ficar fazendo esse tipo de conta para você. O que eu vou falar é, nós temos um modelo de cadeia, que é um presídio... para um número específico de pessoas, baseado no modelo norte-americano, baseado no próprio modelo do SECOD de El Salvador, que vai ter um número enorme de presos.
1: É baseado mais no modelo de El Salvador
0: ou no modelo americano, que é o modelo que está indo para o Equador, que estão discutindo fazer agora na Colômbia, que é um modelo que pega alto volume prisional, é um alto volume, com alto controle, evitando infecção, vamos colocar aqui, pelas facções. Porque hoje a gente tem um regime que, por mais que os presídios federais estejam mais imunes a infiltração do crime organizado, as cadeias pertencem ao crime organizado. E a gente pode falar com certa tranquilidade que hoje cadeias, as superlotadas ou não, elas são administradas pelo crime organizado. Em todo o Brasil, não há uma cadeia que não seja administrada pelo crime organizado.
2: El Salvador comporta deportados dos Estados Unidos, não apenas El Salvadorins. O senhor vai se propor também a receber deportados de outros países no Brasil?
0: Olha, eu não sou muito fã dessa tese, eu nem acho que isso seja um problema nosso. Não sei porque eu faria isso. Eu já

0: uns problemas internos tão grandes para resolver que eu não vejo isso como um business.
1: É, agora, o senhor fala muito de El Salvador no seu programa.
0: Não fala tanto não, tá?
1: Não, fala bastante.
0: Não fala, é que eu digo isso porque...
2: Só quando interessa.
1: Não, não, o senhor fala até de um programa
0: quando interessa
1: de saúde,
0: de segurança,
1: lá.
0: Mas o Dr. Civi,
1: que é um aplicativo.
0: Que é brilhante.
1: Sim, mas não resolve nada.
0: Quem disse?
1: O Brasil já tem, o SUS já tem um aplicativo
0: não, não,
1: desse.
0: Não, não, não, não, não. Eu conheço os dois.
1: O sistema da complexidade
0: eu
1: que tem o SUS.
0: Eu conheço os dois. Você desculpa, eu conheço esse tema. É, o SUS tem prontuário único?
1: O SUS está caminhando para o prontuário único.
0: O SUS não tem prontuário único.
1: Se for no posto de saúde,
0: o SUS
1: tem
0: não tem prontuário único.
1: Está caminhando para isso.
0: O SUS está caminhando para ter um prontuário único há mais de uma década. O SUS não tem prontuário único. O acúmulo
1: e a geração de... Se o senhor me permite, porque se o senhor tem um ponto também para explicar, eu tenho um ponto também nessa pergunta.
0: É que assim, você faz várias perguntas e eu preciso respondê-las, senão vai aparecer para o espectador que eu não tenho uma resposta para isso e eu tenho uma resposta para isso. É muito importante responder isso, porque saúde é um tema central para os brasileiros. O Dr. SV, que é um modelo que foi feito por El Salvador em parceria com a Google, ele faz a seguinte coisa. É muito importante, porque o SUS, ele está... Não é que o SUS está parado nisso. Existem investimentos que vêm sendo feitos na informatização do SUS e na criação do prontuário único. Agora, o prontuário único, aliado à incrível capacidade de processamento de informações das inteligências artificiais do machine learning, ele vai permitir uma capacidade preditiva de desenvolvimento de doenças e acompanhamento de doenças. E, por consequência, alocação de recursos como estoque de remédios e médicos, ímpar, que para um sistema centralizado como o SUS... E eu falo aqui como uma pessoa que criticava o SUS, tá? Eu era um liberal que achava que, sistema centralizado e universal, isso é a União Soviética. Eu era esse cara. Eu era esse cara. Aí vi o NHS, aí vi... Poxa, a tecnologia, ela vai permitir que regimes centralizados, eles tenham ganhos em escala. Tanto que o NHS está pensando assim, a China está trabalhando assim, e o SUS dá para trabalhar assim. O que eles fizeram nesse Dr. SV, que é sensacional? Ao ter o prontuário único e o uso do machine learning, você consegue prever, olha só, esta pessoa está apresentando um padrão de idas a um posto de saúde, tal e tal e tal. Essa pessoa provavelmente vai ter uma sei lá, vai desenvolver diabetes. Isso é importante.
1: Agora, realmente, a gente precisa acabar.
0: Mas esse assunto é legal.
1: O Dr. Civi é um aplicativo. O SUS gerencia o seu programa de imunização, gerenciou a Covid como sem tecnologia. Acho que isso não dá para questionar, candidato.
0: Dá porque dá para melhorar.
1: Agora, não dá para questionar que o SUS tem uma capacidade de gestão.
0: Mas a gente não tem que melhorar o SUS?
1: Claro que tem.
0: Mas aí eu não posso é propor uma melhoria?
1: O senhor idealiza o Salvador, que é um país que cabe na cidade do Rio de Janeiro, que vive um quarto da economia do país, são remessas do exterior.
0: Mas eu não posso, só porque o país é pequeno, eu não posso pegar uma experiência dele?
1: É um país Singapura muito minúscula. Diferente do Brasil.
0: Mas Singapura também é.
1: Completamente
0: Singapura,
2: então
0: Singapura.
2: Sempre parece que são planos que não têm aplicabilidade no Brasil.
0: Mas como não? Então, a escalabilidade do uso da tecnologia, ela não existe? Então, não, porque é meio maluco isso, porque nenhuma política pública que foi iniciada numa nação menor do que a nossa pode ser utilizada como exemplo?
2: Não é isso que a gente está falando. Estou falando, então, por exemplo, quando se fala desse orçamento para as cadeias, os 6 bilhões, e o Lauro está apontando aí que poderia custar 9 bilhões.
3: 90
2: bilhões. É, claro, mas tem que ter o dinheiro.
0: Gente,
2: né?
0: Pelo amor de Deus, 90 bilhões para construir um número de presídios, isso é um número que... É completamente fora da realidade, é uma extrapolação que eles acabam fazendo nisso. Você tem que ter a capacidade construtiva para entregar números menores. Agora, sobre o Dr. Civi, que é um tema... Esse tema é central. O NHS, a China, o Brasil tem que entrar nisso. El Salvador também entrou, e El Salvador foi muito rápido, porque eles têm um convênio com o Google lá. Isto é uma revolução. Eu acredito no modelo do SUS. Como eu disse, eu era um SUS cético até estudar. O SUS apresenta muitos problemas. Se o espectador que está vendo aí fala, o SUS é maravilhoso, as pessoas gostam conceitualmente do SUS. E até porque pré-SUS, que era o Brasil do INAMPS, o direito à saúde não era garantido, não era universalizado. Dito isso, há problemas de acesso ao SUS. Gravíssimos problemas de acesso ao SUS. E um dos temas sensacionais e centrais para a gente resolver isso é a hiperinformatização ao uso do Big Data. Porque isso vai dar tanta agilidade. Imagina o controle de estoque de remédio que você vai conseguir fazer, a alocação de cursos. Gente, isso é uma revolução. A gente não pode ser inimigo de uma revolução dessa.
1: Candidato. Mas o SUS já faz.
0: Não faz.
4: Candidato.
0: Não faz.
4: Candidato, deixa eu só conversar aqui rapidamente com aqueles que estão nos acompanhando nesta sabatina. Sabatina Globo Valor CBN. Nós estamos conversando com o candidato Renan Santos, do Missão. Estamos aqui com a Malu Gaspar, com a Maria Cristina Fernandes, com o Lauro Jardim. todos os convidados, os seis candidatos mais bem colocados na pesquisa foram convidados para participar aqui desse nosso encontro. Hoje estamos recebendo, portanto, Renan Santos. O Lauro tinha uma pergunta para fazer, é isso, Lauro? Então, por favor.
3: Candidato, ontem, na entrevista para o Jornal Nacional, o senhor falou em que as favelas entrariam no seu governo, o senhor foi eleito, num estado de exceção. É alguma coisa preocupante para quem tem que pensar em manter o Estado de Direito democrático, um candidato que fala em estado de exceção, mesmo numa área específica? O senhor poderia detalhar um pouco mais como se daria esse estado de exceção, em que perímetro, quando, por exemplo, tiver uma operação qualquer numa determinada favela, numa determinada comunidade, como se daria na prática, que direitos o cidadão que mora na favela perderia naquele momento com esse estado de exceção que o senhor assume que seria a sua ideia, o seu propósito?
0: Primeira coisa, nós temos que fazer uma constatação da realidade, né? Existe o direito formal e existe o direito na realidade concreta. Pessoas em regiões tomadas pelo crime organizado não estão circunscritas naquilo que a gente chama de Estado Democrático de Direito. Elas não estão. Elas estão vivendo um regime paralelo. Negar isso é negação da realidade.
3: Mas ainda assim, estado de exceção é alguma coisa muito genérica.
0: Não, não é genérica.
3: Então, você tem oportunidade de explicar.
0: A Constituição já dispõe sobre isso pontualmente. Você tem a garantia da lei da ordem, você tem o estado de defesa. São medidas, são remédios que a Constituição nos garante para que a gente possa atuar pontualmente em problemas específicos que existem no Brasil.
3: Pontualmente teriam, por exemplo, citando casos aqui do Rio de Janeiro, uma ocupação mais longa de uma determinada comunidade que está dominada por uma das facções, seja no Rio de Janeiro, seja no Ceará, seja em São Paulo.
2: Sim, quanto tempo?
3: Seria uma ocupação? O governo federal teria contingente para isso? E repetindo, uma ocupação de quanto tempo?
0: Cada estado é uma história, cada modelo de ocupação pelo crime organizado é uma história, cada conflito é um conflito. Veja, nós estamos falando primeiro nós temos que fazer uma leitura. Se você... quanto tempo vai ficar ali na Rocinha e quanto tempo vai ficar na periferia de Fortaleza? Isso não é um jogo de war, no sentido de que eu vou ocupar pequenos territórios. Não, eu estou falando assim, primeiro, eu reconheço que existe uma guerra. Segundo, eu preciso desmontar os inimigos que eu tenho nessa guerra. Eu tenho que estrangular eles na ocupação territorial que eles fazem e no trabalho financeiro e nos negócios que eles fazem. Nós temos dois modelos de ocupação e de facção criminosa no Brasil. Isso precisa ser dito para a gente entender como agir. Um é o modelo do PCC, eu chamo de ocupação vertical. Vertical porque a gente não está olhando no horizonte do mapa, a gente está olhando para as instituições. Então eles entram em fundos, eles entram, como falam muito, na Faria Lima, eles entram nos postos de gasolina, eles entram em portos. O PCC ele tem uma ocupação institucional.
2: Também ocupam território.
0: Não, é lógico, a Baixada Fluminense também tem ocupação e eles fazem um trabalho proxy em outros lugares
3: Baixada
0: do Brasil.
3: Baixada Santista, né?
0: Desculpa, Baixada Santista. Baixada Santista. Eles têm aliados proxy, que são aliados que eles têm em outros lugares do Brasil, e que eles financiam a atividade de uma outra facção que briga territorialmente com o Comando Vermelho. Essa é uma atividade mais complexa, e para enfrentar o PCC, as medidas que vão ser adotadas são diferentes. Diferentes, por exemplo, para falar de El Salvador. Do que foram adotados em Salvador, porque eles não têm um modelo desse. A Mara Salvatrucha, lá, que era a principal facção deles, tem nada a ver com o PCC. O PCC é muito mais complexo, então é um outro modelo. O Comando Vermelho, ele faz a ocupação territorial. O modelo de ocupação territorial, que eu chamo de modelo horizontal, ele pressupõe que você vai ganhar dinheiro com atividades políticas e econômicas naquele território. Então, é um interposto logístico, é um interposto comercial, é um interposto que eles vendem serviços. Por que eu estou colocando isso? Porque você vai ter que quebrar os nós. Não é que eu vou ficar precisando fazer estados de defesa específicos o tempo todo para recuperar todas as favelas. Você não precisa fazer isso. Se você quebra alguns nódulos principais deles e você consegue pegar as lideranças deles, desmonta o modelo de negócio deles, e estrategicamente você vai tomar determinadas regiões. O que nós vamos precisar fazer? É uma política de ocupação, destruição da liderança do crime organizado, desmonte estratégico com coordenação nacional dessas facções, que é algo que nunca foi tentado, e, por fim, aí sim entra o tema que para mim é central, que é a política de desfavelização. Que aí é uma política de levar o Estado e tornar aquelas pessoas que hoje são titulares de deveres, titulares também de direitos.
2: Não, mas para a gente que mora no Rio e já viu vários governadores entrarem no poder e falarem mais ou menos a mesma coisa, com diferentes abordagens, por exemplo, o Sérgio Cabral, que dizia que tinha que ter o PP, foi lá, ocupou e depois degringolou. Wilson Witzel entrou no governo dizendo que ia dar tiro na cabecinha, mais ou menos parecido com o seu banho de sangue.
0: Não é.
2: Deixa eu terminar, então, que daí você me mostra a diferença. O ex-governador Cláudio Castro também fez outro dia uma operação, matou lá 122 pessoas no complexo do Alemão e da Penha, e o tráfico continua lá, funcionando normalmente. No dia seguinte já tinha o arrego, já tinha todo mundo lá. E aí, assim, o estado de exceção, pelo que você está falando, você mesmo disse que não, mas ele não pode durar para sempre. Não está claro para mim, porque parece que é uma coisa assim, vou fazer um estado de exceção e, de repente, vira uma por mágica, tudo se resolve. Dizer que depois tem que ocupar e resolver o problema da favela, todo mundo diz, mas ninguém conseguiu fazer. E eu não estou conseguindo enxergar como é que você vai fazer isso, porque banho de sangue, não sei o que, até o Maluf falar, vou botar a rota na rua. Tá bom, isso aí rende voto, isso aí impressiona quem está buscando desesperado uma solução para a segurança pública, mas não está claro para mim em que esse estado de exceção é diferente do que já foi feito e que fórmula é essa que você vai fazer que ninguém nunca fez, que vai manter a liberdade das pessoas de ir e virem, a questão do achaque que é praticado contra as comunidades, a tortura que as milícias e o tráfico fazem contra as pessoas. Não está claro isso para mim.
0: Eu acho que está bastante claro, mas eu vou clarificar, vou até pedir para não interromper, porque isso também é bem importante, que até envolve parte da minha campanha. Primeiro ponto, ninguém que mora na região tomada por todos os tipos de tráfico, ninguém dispõe de direito de vir. Os direitos humanos fundamentais, eles são mitigados, eles não existem. Então, a gente precisa, todo mundo está numa base comum aqui, de que existe uma ficção de direito, de que essas pessoas são titulares de alguma coisa. Uma pessoa que mora na favela não pode ir. Se ela pedir um Uber, ela pode tomar paulada. Aqui no Rio, passaram um salve aí. Se você pega um Uber numa determinada favela, você vai tomar paulada. E isso não, eu não estou fazendo...
2: Mas também não é isso que eu estou questionando.
0: Não, mas é importante colocar. Porque senão a gente vai ficar discutindo como se eu estivesse retirando um direito que não existe. Aquele direito, então pronto. Então, aquelas pessoas não dispõem de direitos, aquelas pessoas estão vivendo num regime opressivo liderado pelo crime organizado.
1: O senhor consultou entidades de favela para...
4: Só deixa ele complementar, essa lógica para a gente tentar entender essa diferença.
0: Você trouxe um ponto e você citou nomes do. Foi Cabral, Pezão, Witzel, Maluf. Perfeito. O que que todos eles tiveram em comum? Todos eles foram, no máximo, governadores. Naturalmente, você faz uma política, como foi o caso das UPPs, sem alterações nas leis de execução penal, no Código de Processo Penal, nas leis penais, sem capacidade de investimento em infraestrutura para você fazer uma ocupação permanente daquelas regiões e transformar as favelas em bairro. Se tornar algo similar com o que foi aqui no Rio de Janeiro, a política do César Maia da favela-bairro. Ou seja, você faz um elemento, uma política que eu chamo civilizatória, de trazer aquelas pessoas para o Estado Democrático de Direito, mas você só faz em parte. Vai precisar fazer o seu governo federal, porque essas ações vão precisar ser integradas. Eu vou puxar um pouquinho para o...
2: Vai ter que fazer uma PEC de segurança pública, algo assim.
0: Depende, eu vou fazer algumas alterações, porque o problema é muito maior. O problema maior é sobre coordenação e vontade do que legislação, como se a legislação resolvesse as coisas de maneira mágica. Eu vou te dar um exemplo, vou puxar um pouco uma coisa paulista, mas que tem um impacto também no Rio, para entender como esse problema é multifatorial e precisa do presidente. Por isso que não dá para um governador resolver. Como é que funciona a maior parte do faturamento do PCC? A maior parte do faturamento do PCC é droga que entra especialmente pelo Mato Grosso do Sul. Também há a droga que entra para a região amazônica. Essa rota passa para o Mato Grosso do Sul. Ela entra para São Paulo na famosa Rota Caipira. Ela passa para o interior de São Paulo. A droga ela é alocada ao longo da Bandeirantes, da Anhanguera, em contêineres, por exemplo, de café, que tem uma densidade similar da cocaína. Essa droga é levada para a Baixada Santista. Tinha me confundindo ali. Ali é o entreposto, é o pré-exportação. Por isso que é importante o PCC tomar a Baixada Santista. Ali eles colocam nos barcos e aí eles mandam para a Europa, alguma coisa para os Estados Unidos, muita coisa para Portugal, Itália e Porto de Roterdã. Vejam só todos os elementos que tem que atuar. Fronteira com Bolívia, governo do Mato Grosso do Sul, governo do Estado de São Paulo, polícias, governo da Holanda. Se não for o governo federal a articular COAF, diplomacia, força aérea, lá na região amazônica, a Marinha, para você fazer a destruição da operação multibilionária do PCC, governador sozinho nenhum resolve.
2: Mas é diferente do estado de exceção. A gente está vendo o governo Lula, por exemplo, fazer carbono oculto.
0: Mas
2: carbono
0: oculto não está dentro de um plano integrado que eu estou falando integrar. O plano integrado passa o quê? Uma medida como um estado de defesa, num plano desses, vamos supor, vou colocar aqui que é esse exemplo que não foi discutido, não é da minha cabeça. Eu discuti desde militares... Até policiais, até
1: Mas eu preciso interromper agora, porque eu quero saber. Não, eu
0: mas
1: preciso
0: não consigo
1: interromper.
0: Responder.
1: Não, porque
0: está
4: respondendo.
1: Está lá atrás o ponto.
0: É que
1: eu
0: não respondi o ponto.
1: O senhor discutiu com policiais, o senhor discutiu com especialistas. Eu quero saber se o senhor tá discutiu com as comunidades, se elas preferem viver sob um estado de defesa ou se elas preferem viver com direitos que elas expuserem para o senhor. O senhor consultou as comunidades? O senhor esteve com entidades representantes de comunidades? É uma pergunta simples, sim ou não?
0: Me acusaram outro dia de eu ter tomado cogumelos psilocibina.
1: Não estou acusando nada, eu estou perguntando se o senhor discutiu
0: você
1: com
0: não acusou,
1: comunidades.
0: É que a conversa está parecendo um cogumelo, porque... É óbvio que uma pessoa que vive numa favela não dispõe desses direitos. Ela não está abdicando de nada que ela não tenha.
1: As favelas têm...
0: Elas não têm. As pessoas não têm direitos.
1: ONGs, tem entidades.
0: Eu não ligo para essa ONG. Eu falo com as pessoas. Eu não ligo para essa ONG. Eu não vou falar com essa ONG. Eu vou falar
1: com pessoas que moram nas favelas, nas comunidades.
0: Eu vou te dar um exemplo aqui bem concreto. Eu retiro minha candidatura se algum candidato nessa campanha visitou mais favelas, lugares pobres e em situação de desespero como eu visitei. Eu rodei de carro os lugares mais humildes do Brasil.
1: E você ouviu que as pessoas querem abrir mão dos seus direitos?
0: Elas não acham que elas têm direitos.
1: Para viver sob um estado de defesa?
0: Elas não acham que elas têm direitos. Elas estão pedindo socorro. Todos os lugares. Eu posso te mandar vídeos. Eu tenho vídeos publicados de mães. Pelo amor de Deus, passa a rapa nesses caras. Meu filho foi morto na semana passada. A mãe, completamente dessensibilizada, porque já foi o segundo filho que ela perdeu, falando, eu já perdi outro. As pessoas estão pedindo socorro, as pessoas não acham. Existe uma questão aqui, que é as pessoas não dispõem de direitos. O direito, se ele está só no papel, ele é um papel. O direito ele tem que se expressar na realidade. A política pública se existe para chegar do direito, que foi algo que foi imaginado, legislado e colocado no papel, em realidade. A política é a arte de transformar direitos e conceitos em realidade. Da realidade concreta, uma pessoa que mora numa favela, ela não é titular... Ela é uma titular nominal.
1: Desculpe,
0: é um nominalismo.
1: Mas é que toda a comunidade se organiza politicamente. Quando o senhor diz que o senhor não ouve as entidades, não ouve as ONGs, não ouve as organizações das comunidades, o senhor está desprezando a capacidade dessas comunidades de se organizarem politicamente e de expressarem seus direitos e suas demandas via organizações locais.
0: O
1: senhor está desprezando por completo a capacidade dessas comunidades se articularem politicamente.
0: Não estou, porque eu visitei favelas, e em alguns lugares eu visitei as associações das favelas, outros eu encontrei associações de moradores, outros eu encontrei os moradores pura e simples. Cada lugar é uma realidade. E outra coisa, isso significa pressupor que toda organização de representação local, ela é virtuosa e que defende os interesses desse lugar e não os interesses próprios, e não recebe emendas de políticos e não transforma aquilo em feudo político. Você sabe muito bem, isso é verdade, porque há cobertura extensa aqui, que associações de moradores e muitas favelas servem para trabalhar com políticos, recebem dinheiro de político, fazem campanha de político e depois fecham o arrego com o tráfico, para o tráfico permitir o político ao bem entrar. Para dar um exemplo bem claro, cobertura extensiva da imprensa, João Pessoa, a vice-prefeita de João Pessoa, fecha acordos com associações de moradores em favelas ligadas ao tráfico. Então, muitas vezes eu posso cair numa associação que é uma supostamente representante dos interesses populares ali, e eu estou falando com um representante do tráfico. Como eu fiz um evento agora, com ampla cobertura da Globo, numa favela no Jardim Panorama, em São Paulo, e ali foi um representante dos moradores falando em nome do PCC, avisando, o PCC passou o salve que não é para fazer campanha aqui. Eu não gostaria de ter mais conversas com esse cara. Eu quero conversar com o morador.
2: Eu continuo sem saber como é que vai ficar o negócio do estado de exceção. Porque até agora você só explicou a coisa da inteligência, que lógico, faz todo sentido. Tem que ter inteligência, tem que ter controle de fronteiras. Isso aí. Mas isso todo mundo fala que vai fazer. Eu também tenho isso.
0: Tem que fazer.
2: Essa é que é a questão. Planos bons existem. A questão é eles serem viáveis. Eu não estou entendendo essa coisa de espalhar. Vai espalhar estado de exceção? Você falou um ano você vai resolver isso, o candidato. Malu. Como é que é isso?
3: Por exemplo, vai prender dentro de uma comunidade alguém ou sem mandado de prisão ou sem ser em flagrante?
0: Bom, um pro outro. Eu tenho que responder todos, então às vezes vocês acumulam a pergunta e eu não quero ficar sem responder nenhuma.
2: Como é que vai ser na prática?
0: Vamos lá. Eu citei esse exemplo do enfrentamento ao PCC. No enfrentamento ao PCC, em determinado momento, eu vou ter que colocar a região da Baixada Santista, ocupada por eles, em estado de defesa, para fazer operações ali dentro, para expurgar o PCC de lá. Não necessariamente eu preciso colocar... Por exemplo, a cidade de Americana, que está na Rota Caipira, e que o PCC está coalhado, gente do PCC, num estado de defesa. Por isso que é territorial e é dentro de uma estratégia que vai ser traçada pelo nosso Ministério de Segurança Pública e Justiça. Essa estratégia vai ser traçada junto com parceria com governadores, para saber, olha, para eu quebrar os nódulos, E para eu fazer essas ocupações, eu vou precisar colocar tais e tais lugares em estado de defesa. Outros não é necessário. Algumas operações demandam isso, outras não. Essa é uma coordenação que nós vamos ter que fazer. Então, não é que o estado de defesa é como se fosse um remédio, estado de defesa.
2: Está parecendo que é. Que é não, isso que, para mim, quando eu vejo, eu falo, mas vou botar aí uns estados de defesa.
0: Mas, Malu,
2: manda ver na campanha e na hora.
0: Mas, Malu, por isso que eu estou fazendo uma belíssima entrevista com vocês, em que você me faz as perguntas e eu posso clarificar. E para isso que existe vídeos de 3 minutos para eu comunicar isso para as pessoas. Eu também faço palestras, faço eventos maiores. Então, eu estou trazendo. O exemplo está aqui. O estado de defesa ou uma GLO, eles são ferramentas que a gente vai ter à disposição para quebrar os nódulos e fazer as desocupações. Quantos são ferramentas.
2: Militares você acha que você vai precisar? Você falou que conversou com militares. É que eu estou querendo entender.
0: Olha só, por mais que eu me torne no presidente da República, eu vou ser o comandante em chefe das Forças Armadas. Eu não vou falar, eu vou precisar tantos atiradores, quatro paraquedistas.
2: Não, eles devem ter te dito se é viável ou não, porque isso vai demandar não sei quantas
0: eles tropas. Todos consideram, mas não são as Forças Armadas que vão fazer as ocupações.
2: Quem vai fazer?
0: As polícias.
2: Dos estados?
0: Dos estados, em coordenação com o governo federal. E o governo federal, se ele faz... A GLO no Rio teve isso, ele avoca para si o comando das polícias, porque as polícias são forças auxiliares das Forças Armadas Brasileiras. E aí você faz uma central de guerra, de comando, e você faz o enfrentamento junto com eles. Com governadores que estão dispostos a trabalhar e cooperar, você nem precisa fazer isso.
2: Mas nem todos estão, obviamente.
0: Aí que entra a questão política, que eu já mencionei anteriormente.
2: Exato.
0: Se um humano, para falar um governador que não quer colaborar com nada, não colaborar, nós vamos fazer, botar em estado de defesa e nós vamos assumir o comando da
1: PF. Se uma nova DPF das favelas, o que o senhor faz? O senhor não cumpre?
0: Depende do caso, não cumprirei. Não cumprirei, mas eu estou no meio de uma... É que eu tenho que responder o Lauro. Eu vou passar por aqui e eu já vou para o Lauro. Se eu estiver no meio de uma operação altamente perigosa, que envolve risco para a população local, e aí vem uma decisão mandando eu abandonar aquela operação, as pessoas ficarem novamente à mercê do crime organizado, eu vou estar botando a vida dessas pessoas em risco. E se tudo aquilo que foi feito cumpriu os ritos formais descritos na Constituição e na legislação infraconstitucional, ora, uma decisão ilegal não vai ser cumprida.
1: Depois a gente volta.
0: A gente entra nisso. Lauro, você havia colocado o quê?
3: Sobre o estado de exceção, eu queria um exemplo concreto. Por exemplo, entrar as forças de segurança, o exército, ou seja o que for, entrar numa favela, entrar numa comunidade, vai ser permitido, por exemplo, prender alguém sem um mandado de prisão ou sem ser em flagrante?
0: Vamos lá. Você sabe
3: como vai funcionar isso?
0: No Brasil, 36%, roughly, mais ou menos, das prisões são sem mandado porque elas são prisões em flagrante.
3: Sim.
0: Já existe prisão sem mandado, chama prisão em flagrante.
3: Sim. Ou um ou outro.
0: O estado de defesa permite que você faça prisões, acho que por um período de 10 dias. Ali, ao longo dessas operações. O Estado vai dispor desses meios.
2: Ai, ai, ai.
0: Porque, eventualmente, você tem uma pessoa que é suspeita, que ela não estava trocando tiro com a polícia, mas ela é uma suspeita, e aí a força policial pode fazer aquela prisão por 10 dias. Isso acontece, isso é previsto, isso é constitucional, porque estamos falando de um momento dramático em que o Estado vai ter que atuar ali. Sim, esse tipo de coisa vai precisar acontecer. Você vai precisar, basicamente, vencer uma força política alienígena que está ocupando aquele espaço. E aquilo que está disposto em lei vai ser utilizado. E se precisar de alguma alteração, pode ser feita alteração. Vou dar um exemplo. Conversando com especialistas, assim, com gente das forças policiais, eventualmente você vai precisar de uma prorrogação de mais 60 dias nessas prisões que são feitas no estado de defesa num local específico, para averiguar se aquela pessoa que foi alvo de uma detenção, ela pertence à facção ou não, para ela ser enquadrada na nova legislação que passou. É isso. Mas são coisas pontuais.
3: Para uma missão tão importante, o senhor já tem um nome para o ministro de Segurança Pública?
0: Vou fazer os anúncios. Temos não só para Segurança Pública...
3: O senhor pode dizer aqui quem seria? Já não está escolhido?
0: Não posso molhar o bico agora. Mas assim, eu venho prometendo para alguns a parte da economia, para outros a de segurança. Vou ter anúncio para relações exteriores, mas não posso
1: fazer
0: agora.
1: Eu só queria esclarecer essa coisa do descumprimento da decisão judicial que o senhor tratou ontem no Jornal Nacional, está falando aqui, que eventualmente o senhor pode sim descobrir uma nova DPF das favelas. Esse confronto com a justiça, a gente viu nos Estados Unidos, o governo Trump perdeu em uma grande parte delas, ganhou tempo, foi uma estratégia de ganhar tempo, principalmente na questão das deportações. Viktor Orbán enfrentou o judiciário da União Europeia, e também perdeu. E perdeu a eleição. O Trump está arriscando perder a eleição legislativa. Esse confronto, que é um confronto muitas vezes para ocupar a cena, para ter uma narrativa, isso não está perdendo força no mundo? O senhor não está trazendo para o Brasil um populismo autoritário que está, digamos assim, claudicante no resto do mundo?
0: Olha, Essa pergunta eu adorei. É boa a pergunta. Porque eu concordo com você que é um populismo claudicante. Eu vejo a direita populista internacional em queda. Eu não vejo ela no melhor momento dela. Há vários problemas no governo do Trump. Eu não acho que o governo do Trump esteja falhando por causa dos conflitos dele com o judiciário. O governo do Trump ele tem uma leitura geopolítica e a política tarifária que ele fez e a incapacidade de resolver as questões internas que motivaram a classe média a votar nele, que vão fazer ele simplesmente, não é nem cair, ele vai morrer lentamente em silêncio. O Orbán caiu porque ele não conseguiu gerar crescimento econômico e vitalidade para uma Hungria, por mais que ele tenha fechado o regime e perdeu a eleição. Para um outro partido que até é de centro-direita, tá? Não é que saiu para o outro lado. É, o ponto, eu não me inspiro nisso. O que eu estou falando é que o Brasil vive uma crise muito brasileira nas suas instituições. É uma crise muito brasileira. Aí, logicamente, vocês me interromperiam, e com razão, porque eu não quero dar palestra aqui para todo mundo, mas esse problema já vem, assim, ele vem crescendo há mais de décadas. Né? Eu não acho que o problema que nós temos com o STF surgiu agora por causa do Alexandre de Moraes. É um problema anterior, que é um problema que, para mim, envolve a inexistência de um alto clero. Ou seja, não há uma resposta política da parte dos grandes partidos políticos brasileiros e das grandes lideranças políticas a problemas profundamente brasileiros. Pelo contrário, há um agravamento disso. E, com base nisso, o STF se tornou esse ente hiperpoderoso. Ele está cruzando linhas. O que eu estou falando é, eu não quero nenhum, vou repetir aqui, eu não quero nenhum conflito com o STF. Nenhum. Eu serei um presidente que será pacificador. Eu não vou entrar em conflitos idiotas. O que eu estou falando é, eu exijo ser respeitado pelo presidente da República, especialmente em temas que, caso eu tenha sido eleito, veja só, um tema importante do que rolou nessa sabatina foi essa questão do crime organizado. Logo, eu terei sido eleito muito por conta disso. Se eu estou tocando dentro da lei operações que são importantes para a população brasileira que me elegeram, eu exijo ser respeitado, eu exijo não colocar a vida dos brasileiros em risco. Não é que eu vou ficar igual um doido desrespeitando a decisão judicial, que isso é maluquice. Eu não sou essa pessoa. Eu estou falando que em temas dramáticos, em que vidas podem ser colocadas em risco, ou direitos fundamentais, como eu citei ontem na entrevista no Jornal Nacional, que é o sigilo de fonte sendo colocado em risco, essa ordem judicial não pode ser cumprida sob o risco de você derrubar a própria democracia.
4: Quem decide que essa ordem não quer ser cumprida?
0: Eu vou dar um exemplo. Uma ordem judicial injusta ela pode não ser cumprida por um cidadão. Um cidadão, se vê uma ordem judicial...
4: Eu posso considerar
2: que... A lei diz isso, mas a questão é qual é a ordem justa. Quem decide, quem fala, não vou cumprir. Não...
0: Primeiro, eu vou pegar então um caso prático para sair do cidadão aí para mim. Um cidadão pode ver uma decisão... vamos supor uma decisão bem bizarra. É dada uma ordem para um policial executar um cidadão. Ele não pode executar um cidadão.
4: Não.
0: Perfeito. O cidadão ele vai ter que se opor, ele vai ter que lutar contra o policial.
4: Não.
0: Então, estou pegando.
4: Mas não é sobre isso que nós estamos falando. Nós estamos falando de coisas mais práticas do seu dia a dia como presidente.
0: Perfeito. O que eu estou falando é, conceitualmente, decisão ilegal não se cumpre. Isso é o primeiro conceito, agora para aplicação prática. Aplicação prática. Vamos pegar o seu caso? Vem uma decisão, uma canetada ali, a Rede Sustentabilidade entrou lá na STF com uma ação pedindo para brecar uma operação que está sendo feita para liberar uma favela do crime organizado. As pessoas já estão comemorando lá na favela, estamos liberando e tal, de repente tem que parar tudo. Não é que o Renan... Parei, não. Eu tenho a AGU, eu vou falar com a Advocacia Geral da União, eu vou convocar uma coletiva de imprensa, eu vou conversar com os entes políticos... E vou falar, olha, não será possível fazer isso. Também vou ingressar com uma ação na STF.
2: Então não é não se cumpre, a gente recorre.
0: Não. Eu não vou cumprir imediatamente. Eu não vou retirar as tropas que estão fazendo uma ocupação de uma favela.
2: Vai ter que pedir uma liminar para o judiciário.
0: Eu posso pedir, mas enquanto não for, eu não vou cumprir. Uhum. É isso. Eu não vou mandar um tanque lá atropelar o Xandão. Eu vou... Entretanto, negar o cumprimento...
2: Quem tem feito isso? Roberto Jefferson, por exemplo, fez isso. Resolveu que não ia cumprir a decisão e tascou granada em cima do carro da Polícia Federal.
0: E por isso que eu sou um opositor do Roberto Jefferson.
2: Isso é uma coisa que alguém decidiu, falou essa ordem
4: justa. Deixa eu até pegar um ponto aqui,
0: mas o caso do Roberto Jefferson é um caso completamente diferente do meu.
4: Dessa relação com os poderes. Porque ao longo dessa campanha...
0: Rapidinho. A decisão ilegal, que vai gerar efeitos extensivos horríveis para a população, ela não será cumprida, ela será recorrida.
2: Você defendeu, por exemplo, qualquer cidadão.
0: Ele pode, mas o Milton me perguntou, seja específico no teu caso. Eu estou sendo específico no meu caso.
2: Então você não defende também.
4: Renan.
0: Qualquer cidadão. Se um policial falar, eu tenho que te executar, eu vou falar, não, eu vou sair daqui.
4: Mas
0: eu vou lutar pela minha vida, né? É um direito.
4: Nós estamos conversando com o Renan Santos, candidato do Missão, candidato à presidência do Missão, nosso convidado hoje na Sabatina Globo CBN Valor. Queria até pegar esse ponto aí que você se referiu agora em relação ao STF, mas também olhar você em relação ao Congresso Nacional. Porque ao longo desta campanha, cada nova entrevista que você concede, eu fico com a impressão de que você é menos radical do que o seu slogan ou o seu discurso. No sentido de, mesmo criticando o Centrão com palavras que o senhor repete de forma veemente, o senhor parece não ter nenhum problema de sentar e negociar. Se eu tiver que montar um governo com ministérios, o senhor negociaria com o Centrão ministérios até para ter governabilidade?
0: Vamos lá. Sim, eu não sou um monstro. Então, eu tenho meu sistema de valores e princípios e, como leitor ávido de Weber, eu sei separar o que é ética da convicção da ética da responsabilidade. Como militante, como candidato, é ética da convicção. Como presidente, é ética da responsabilidade. Isso é uma regra básica para qualquer administrador público. Como fazer essa separação? Veja, eu fiz o impeachment, não apenas organizadores do impeachment da Dilma nas ruas, mas a cobertura da imprensa no Clube de Mostra. Eu fui vice-presidente do comitê do impeachment junto com os congressistas. Eu tive que negociar com essas mesmas pessoas do Centrão. Quando eu tinha 30 anos de idade, eu não era parlamentar, não era nada. Eu era um cidadão que estava articulando uma expressão política que envolvia rua e parlamento. E sim, você tem que conversar com esses agentes políticos. Aprendi a negociar com esses agentes políticos nessa época. Tem um parlamentar, que é o Kim Kataguiri, no meu partido, que é altamente efetivo, um dos parlamentares mais produtivos da história do parlamento brasileiro pós-88. É uma máquina e ele opera na mesma lógica. Ele sabe que há o momento da negociação, há o momento de ceder, há o momento de ganhar. A questão é até onde você cede e até onde você vai. Veja, se me permitir ir para uma questão conceitual. Nós temos um regime que ele, na prática, é mais parlamentarista do que presidencialista. Vem da nosso modelo, vem da nossa constituinte, da natureza da constituinte, que o parlamento vence o executivo, e aí o parlamento não quer abdicar dos seus próprios poderes para as pessoas poderem votar para a presidência e ter o executivo. Você tem uma questão de cessão de poder ali, é um processo histórico. Então nós temos um regime político que ele é doente, alguns chamam de presidencialismo de coalizão. A verdade é, eu ganhando a eleição para presidente, eu venço a eleição do executivo, e aí imediatamente eu tenho uma outra eleição, que é a eleição do legislativo. Que nos regimes parlamentaristas, e eu defendo, tá? Eu acho o regime parlamentarista muito mais funcional. Olha, regime parlamentarista com voto distrital misto, lista fechada, a gente resolve boa parte dos problemas políticos brasileiros. Isso também com a minha lei de responsabilidade gerencial. Aí é coisa linda, mas o modelo, o Malu tá rindo, mas é verdade. Eu sei explicar. Ao ter que fazer a segunda eleição, eu vou ter que criar os critérios. A primeira é uma aceitação. Qual é a aceitação? É a aceitação que eu vou ter que chegar no parlamento e falar: quem vai compor o governo comigo? Então, eu vou chamar os partidos para compor. Eu já estou avisando, eu sou crítico a eles, falo de todos os escândalos de corrupção que eles fazem. Dito isso, se o eleitor brasileiro, e eu sou um democrata, mas eu sou aquele democrata que chora quando eu vejo o que o eleitor faz com o sufrágio dele. Na hora de sufragar, o eleitor vai meter pelo menos 300 bandidos no Congresso, que vão comprar o voto dele, porque essa vai ser a eleição, e vocês fazem cobertura, a maior eleição de derrama de dinheiro de todas. Vai ser uma eleição bizarra. Vou compor o governo. Quais são os critérios para a composição do governo? Topam ministério? Sim. Esse aqui é o plano que venceu as eleições. Venham, endossem com resolução partidária. Resolução partidária no parlamento, igual acontece no parlamentarismo. Endossem, venham fazer parte desta maioria que eu quero compor e vamos compor uma
2: isso
0: maioria.
2: Isso aí é filme da Poliana. A vida real não é assim que funciona.
0: A vida real
2: é o governo Lula lidando com a emenda impositiva, convidando os caras para irem para o governo dele e os partidos, mesmo no governo dele, não fazem o que eles querem porque eles têm o dinheiro no Congresso para fazer o que eles querem fazer.
0: Perfeito.
2: Hoje está o Kim Kataguiri no Estadão falando que vai reduzir a quantidade de emendas de dinheiro das despesas discricionárias destinadas às emendas a 5%. Eu fui ver, hoje é 25%. Então, você vai reduzir a um quinto o que hoje os parlamentares têm. Aí você fala, você quer compor meu governo? Você acha que alguém vai falar assim, ok, vou compor o seu governo e vou abrir mão de quatro quintos do dinheiro que eu tenho de emendas? Porque você quer, porque você ganhou a eleição. O Lula ganhou a eleição e não conseguiu isso. O que garante, Renan, que o seu governo vai conseguir uma coisa que nenhum outro governo conseguiu?
0: Primeira coisa, porque eu venci a eleição, significa que os brasileiros votaram por uma ruptura. Essa é a primeira coisa. Há uma coisa chamada espírito do tempo, e ele existe, e ele motiva alterações. O espírito do tempo da eleição do Lula em 2002 fez com que ele garantisse governabilidade no começo do mandato, não vou falar do período mensalão, sem precisar fazer grandes sessões, porque há um início de mandato em que há uma certa disposição também do Congresso em votar junto com aquele governo. Isso é o espírito do tempo.
2: Independentemente da quantidade de deputados.
0: Naturalmente, porque você vai formar base de qualquer forma. Há um espírito do tempo, há uma boa vontade. O próprio Bolsonaro dispôs da parte do Centrão, sem fazer no início do governo dele grandes sessões ministeriais, para fazer uma maioria para a reforma da Previdência e para pequenas pautas que ele passou ali. Esse é o espírito do tempo. O espírito do tempo de uma eleição do Renan é um espírito do tempo que vai estar direcionado a isso. Naturalmente, o processo político ele é instável, ele tem idas e vindas. Eu não sou poliana sobre isso, nem um pouco poliana. Eu entendo quais são as vantagens das forças que eu vou ter no início do mandato e qual o poder mitigador que o parlamento vai ter. E mais, eu entendo ainda um problema. Eu vou ter que passar, durante a transição, essa PEC do Kim Kataguiri. Na transição, eu já vou ter que compor governo na transição, antes mesmo de eu assumir, para poder ter força para passar as medidas que são verdadeiramente impopulares. Que são as medidas que vão demandar
2: o
0: PEC.
2: O Lula fez isso e não conseguiu mexer com as impositivas.
0: Mas o Lula nunca teve vontade concreta de atuar nesse... O Lula está empurrando com a barriga grandes medidas no governo dele. A questão toda é, vejam, nós temos um governo que não tem medo de colocar uma PGR que vai investigar parlamentar. A gente sabe muito bem que não foi o caso dos dois últimos governos. Eu não tenho rabo preso, eu vou colocar uma Procuradoria Geral da República forte e independente. A Polícia Federal não vai estar
1: aprovado pelo
0: estado.
1: Congresso. Qualquer indicado pela PGR tem que ser aprovado pelo
0: primeiro,
1: Congresso.
0: O Congresso Nacional, então, vai de start, vai começar a lutar contra a indicação do PGR. Eu acharia um tanto quanto estranho.
1: Derrubar um indicado do Supremo?
0: Pode, veja só. Um indicado no ápice da crise política, um indicado que já cruzou muitas linhas da parte do governo Lula em termos de ruptura com o princípio da impessoalidade.
2: Ah, mas isso nunca foi problema para o Congresso.
0: Porque o Congresso e o governo Lula estão com crise para indicação de qualquer coisa, de CVM à agência reguladora. Estão num momento de crise porque o Congresso está...
2: Nada garante que você também não vai chegar nessa mesma posição.
0: Mas
2: você vai ter o Columbre.
0: Nada garante.
2: Estaremos lá com o Columbre, o Mota e...
0: Mas nada garante, mas eu precisarei. Volto a colocar, eu precisarei compor governo, eu precisarei já primeiro, uma maioria precária, uma maioria simples para passar o que eu preciso de matéria simples, e eu preciso gerar, aí sim, nos pontos centrais, as
2: muita
0: maiorias qualificadas,
2: é 3,
0: que serão as
2: PECs.
0: Volto a colocar, as PECs. Eu vou precisar gerar as maiorias para as PECs paralelamente. Uma maioria precária e uma maioria estável, que vai compor governo comigo. Depois tem a maioria para passar as PECs. Eu vou fazer algumas alterações. Primeira coisa, eu citei o negócio do PGR, porque há, e vocês fazem cobertura política, vocês sabem disso, há uma série de processos envolvendo membros do Centrão que estão nas mãos do ministro Flávio Dino. O Centrão, ele está no ápice do poder e no ápice do medo. O Arthur Lira está em pânico. Ciro Nogueira, todas as lideranças partidárias têm medo disso. Um PGR independente, num cenário desse, é que, Milton, isso é muito importante, porque esse plano de basicamente investigar as emendas não é nem meu. Acho que vocês vão entrevistar o presidente Lula, não sei se ele vem.
2: Não, ele não vem.
0: Este plano do Zé Dirceu. Esse plano não é nem meu. O Zé Dirceu sabe, as emendas, eles se lambuzaram de emendas. Basta alguma investigação para você arrumar a relação de poder. Nós temos uma correlação de poder com o Congresso a ser arrumada. Isto é um consenso que envolve de esquerda a direita. Essa correlação vai passar pelas emendas. E as emendas, elas precisam ser redisciplinadas. O que eu preciso fazer? O que o Kim trata ali, ele reduz o que o parlamentar tem ali de direito à emenda. Mas a gente vai dar a cenourinha para o parlamentar. Qual é a cenourinha que nós vamos dar para o parlamentar? Que vai fazer parte da nossa âncora fiscal. Tudo que foi reduzido de despesa obrigatória abre espaço discricionário. Quanto mais espaço discricionário, maior o share que vai ser aberto para emendas. E aí, aumentando o share para emenda, o parlamentar, que hoje tem dificuldade mesmo para matéria fiscal, como a Malu falou, que costuma ser PEC, ele passa a ser ele próprio, ou aquele ator político que tem vontade de fiscalizar os gastos públicos de modo a abrir espaço discricionário. Essa é uma regra fiscal que coloca o parlamentar, na verdade, como o maior fiscalista de todos. Hoje ele é o maior gastador de todos, ele é o cara da pauta-bomba. Nós temos que fazer essa alteração dessa dinâmica. E eu digo mais, como há um cansaço institucional com a roubalheira das emendas e uma briga que está indo para um caminho insano, eu acho que o Congresso vai ceder. Acho que dá para chegar no meio termo. Esse aqui é um excelente meio termo.
4: Como é que o senhor pretende ser presidente se o senhor já disse que abre mão do voto de quem quer votar hoje no Lula? O senhor começou a nossa conversa aqui dizendo que não quer, que acha que vai perder os votos por causa de ser contra o fim da escala 6-1. Como é que o senhor acredita que vai ter voto suficiente para chegar no segundo turno e ser competitivo lá? De onde o senhor pretende tirar esses votos? É do candidato Flávio Bolsonaro?
0: E também do Lula. Mas veja só, minha fala no debate, vou ser bem preciso sobre ela. Eu disse que tirando as pessoas que estão nas bolsas e auxílios, eu não quero o voto do eleitor do Lula. De que eleitor eu estou falando? Do eleitor ideológico do Lula. Do eleitor que está convencido, um eleitor de classe média, está convencido hoje que o Lula, hoje, foi o exemplo que eu dei, que o pessoal, hoje, ali faltando 40 e poucos dias para a eleição, que o Lula está fazendo um grande governo. É uma provocação esse eleitor. Então, sim, esse eleitor, não apenas eu não quero, como eu não vou ter o voto dele de qualquer forma. Não se perde o que nunca se tem. Então, eu não posso falar, poxa, passou uma Ferrari ali na frente, ai meu Deus do céu, podia ser minha. Não, ela nunca seria minha, aquela Ferrari. Então, eu não se perde o que não vai se ter. Eu tenho que ir para o segundo turno, e eu tenho que ir com coisa de 28%, 30% dos votos, pelo menos. Veja, uma parte da população brasileira que tem que votar em mim no primeiro turno. Depois eu tenho que fazer 50% mais um para derrotar o Lula no segundo. E saber o que você não terá faz parte do processo democrático. Eu acho que uma inovação no discurso que a gente está tendo é justamente entender que o outro existe. É uma relação de alteridade. O outro existe. A pessoa que pensa diferente de mim existe, ela não vai votar em mim.
2: Então, você vai buscar nos eleitores do Flávio Bolsonaro.
3: Os eleitores do Flávio Bolsonaro. Porque não são só os indecisos que vão dar a você uma possibilidade de ir para o segundo turno.
2: Não tem indeciso suficiente para fazer você ganhar.
0: Eu vou dar um exemplo. Os filhos dos eleitores do Lula no Nordeste são completamente passíveis de serem buscados. Eu rodeio o Nordeste muito em cima disso, muito para conversar com essas pessoas. Tanto que há uma fadiga de material no lulismo no Nordeste, as pesquisas na Bahia, por exemplo, demonstram isso, e essa fadiga de material nos traz o quê? Que se não fosse o Flávio Bolsonaro o candidato da direita, qualquer um, assim, eu sou desconhecido, mas agora, depois de ontem, depois do debate, meu desconhecimento vai caindo e eu já vou vencer o Lula no segundo turno na maior parte das pesquisas, é uma questão de tempo. Isso já acontece com o Caiado, isso só não acontece com o Flávio. O Lula apresenta uma fadiga de material muito grande no Nordeste também. Então, naturalmente, eu posso falar assim, é só tirar os votos do Flávio que eu preciso no turno. No papel, grosso modo, sim, mas não só.
2: E o contrário, se for só Lula e Bolsonaro e você não conseguir passar, você apoia o Flávio?
0: Malu, eu não trabalho com a hipótese de derrota, eu não posso. Aí é uma questão
2: As pesquisas mostram que você está
1: aí. Eu queria
2: falar
1: sobre o espírito do tempo, voltar.
0: Foi um mais
1: o tempo que o senhor...
0: Mas a minha resposta é essa.
1: Usou. Kim Kataguiri, seu único parlamentar do Missão, ele se opôs ao PL da misoginia, alegando que é um tipo penal, esse de aversão às mulheres, é um tipo penal muito difícil de definir. A aversão às mulheres, no seu limite, leva ao feminicídio, que é um crime que só cresce no país. O senhor compartilha da opinião e do voto do seu parlamentar sobre o PL da misoginia?
0: Compartilho, naturalmente. Porque o espírito do tempo, ótima descrição que você colocou, é o espírito do tempo do legislador brasileiro hoje, é o da censura. É da censura, é o de não focar na resolução de temas concretos e de fazer demonstração pública de virtude sobre assuntos abstratos para poder angariar voto.
1: Mas não são abstratos. São a aversão às mulheres, no limite, leva a que elas sejam mortas.
0: Não. Você está fazendo uma interpretação... Não, assim, a interpretação é extensiva, porque qualquer... acho que a relatora, que é a Tabata Amaral, ela estava falando que meninos que chamam outros meninos de Betinha estão apresentando um comportamento misógino, logo...
2: Também você está puxando para o outro lado.
0: Mas eu estou puxando
2: vale.
0: Porque é ridículo nesse ponto. Eu estou falando da relatora ou da proponente do projeto.
2: Não, mas o que a gente está dizendo é que quando o cara tem essa aversão à mulher, ele tem de achar que a mulher não tem direito, que a mulher não pode ter independência. Quantos casos a gente vê isso em casos de mulheres que são mortas ou agredidas pelo seu companheiro? É o cara achar que ela não pode sair de casa, que ela não pode ter um emprego, que ela não pode ter salário, que o aluguel da casa não é dela. Essas coisas que você deve ter visto nas suas viagens.
0: Não só vi nas viagens, eu tenho isso na minha família. Minha irmã sofreu isso.
2: Pois
0: minha bem. Minha irmã, se não fosse salva e viesse para o Brasil, ela talvez teria morrido na França com um cara que era completamente abusivo. E ele era um cara de esquerda, tá? Porque a violência, a violência de gênero, ela também ela é sutil no seu discurso. A Amanda Vettorazzo, que é a minha vereadora em São Paulo, ela teve a sua casa invadida, fizeram montagens dela pelada, fizeram todo tipo de ataque, deixa eu falar, eram feministas, ativistas, homens feministas dos mais...
1: O senhor fala esse discurso? O senhor fala, só tem 7% de filiadas das mulheres. O senhor fala que porque as mulheres têm esse filial missão e serem alvo de... Só que o partido que, na verdade, mais sofreu com isso é um partido de esquerda, cuja aversão, que foi o PSOL, levou à morte de uma vereadora.
0: O caso concreto do PSOL é diferente do meu.
1: Você acha que essa dificuldade das mulheres se filiarem à missão é por posições como essa? Por posições, por achar que na escola você não educa a criança que mais tarde vai respeitar o direito das mulheres?
0: Não, pera, mas eu não estou falando isso.
1: É isso que você está dizendo.
0: Não,
1: as crianças não podem chamar o outro de Betinha, você está dizendo que
0: não é por aí. Então você sabe o que é um Betinha?
1: É o alfa e o beta.
0: Sim, então o menino que brinca com o outro na escola, que o outro joga futebol mal, ou que o outro é o garoto que ele tá zoando, ele chamou de... É uma brincadeira de crianças. Meninos brincam, meninos têm hierarquia. Nunca nunca que esse tipo de coisa tem que ser alvo de uma política estatal de interferência em brincadeiras de criança.
2: Mas eu acho que a questão em relação a vocês é diferente.
0: Lógico que é diferente, porque não é isso, não é sobre isso. Não. O PL da misoginia, que agora misturou os assuntos, o PL da misoginia, ela permite uma interpretação extensiva sobre qualquer tema que pode ser acusado misógino, que vira um crime imprescritível. O feminicídio não é imprescritível.
1: O agressor de mulheres, ele não brota.
0: Entendi. E aí o agressor de mulher, quando for punido, o crime dele prescreve, mas uma pessoa que pode ser considerada como autora de uma piada, o crime dele não prescreve. Que país doente? Na hora de punir, a gente é mais brando. Porque o lance não é resolver o assunto. Inclusive, os parlamentares...
1: Eu acho que a violência... Você acha que o poder da educação...
0: Eu creio na educação. Eu não creio é na perseguição. O que eu creio é não criar um tema que é sensível e importante como um porrete para você ficar censurando qualquer um que você discorde. É isso? O que eu não creio é criar uma sociedade de controle. Eu não quero uma sociedade de controle. Uma coisa é educação.
4: Quais são os instrumentos, então?
0: A educação...
4: Quais são os instrumentos que você... como candidato, entende que são possíveis de serem implantados para combater esse tipo de cenário que nós estamos assistindo hoje, com quantas mulheres sendo agredidas a todo momento, coisas escandalosas que nós estamos assistindo?
0: Educação na escola é um ótimo exemplo. O que eu estou falando é censura pura e simples, com argumentos vazios e abstratos e punições muito pesadas, não é a resposta, porque elas permitem perseguição. É isso que nós não podemos ter. Perseguição vazia num regime brasileiro, que é um regime muito novo, que está sendo criado, em que cortes e juízes começam a determinar por interpretações, por vezes ideológicas e persecutórias, quem é alvo e quem não é. É isso. Nós temos que viver num país objetivo, em que uma pessoa que adota um comportamento violento tem que ser muito punido, em que...
2: Não, mas existe uma questão... Deixa eu falar uma coisa, gente.
0: Se eu não consigo responder...
4: Não, mas você está respondendo.
0: O ponto é, eu acredito em políticas educacionais na escola. Exemplo educacional na escola, poderosíssimo. O que eu não acredito é em censura e perseguição em rede social. Ponto.
2: Deixa eu falar uma coisa que eu acho que é importante, que é o poder da liderança, né? A gente está falando, você acabou de falar em exemplo, e tem uma questão que sempre pega no caso de vocês, que é a atitude de vocês em relação às mulheres. Eu não estou falando de misoginia, não estou falando de nada, estou falando de comportamento. Porque ontem, por exemplo, já teve essa discussão, toda vez que você dá entrevista, você responde sobre isso, e aí já se perguntou sobre as frases do Arthur Duval, do Mamãe Falei, sobre as suecas e tal. Eu revisitei essas...
0: Suecas não, Arthur nunca foi de sueca.
2: Suecas não,
0: ucranianas.
2: É você. Não, suecas foi você.
0: Suecas é você.
2: Não, suecas foi você.
0: Eu tive uma namorada sueca.
2: Não, você disse no Flow Podcast em 2020 que você uma vez estava muito focado em chavecar gringa, abre aspas, ficava indo para fora do Brasil, aprendi a falar sueco, porque elas são muito gatas. Vou pegar. Eu gostei tanto desse game que ficaria fazendo isso várias vezes. Outra coisa, quando o Mamãe Falei disse...
0: Mas tem algo errado nisso? Só para saber.
2: Turismo sexual.
0: Não.
2: Isso é turismo sexual.
0: Não, acho que não. Acho que não.
2: Malu, fiquei indo lá pegar gringa.
0: Assim, você está pegando uma conversa num podcast em que a gente está falando sobre vida. Eles estavam curiosos por que eu sabia falar sueco. Boa parte dos meus melhores amigos que eu fiz entre 2007 a 2012... foram amigos meus que eu te fiz na Europa, que eu trabalhava com, eu tinha clientes que eram escandinavos, alemães, aí eu fui viajar, fiz amigos, ia pra festas, as pessoas vão pra festas. Isso é tão maluco, ainda mais vindo, eu estou no Rio de Janeiro, um país que tem um carnaval, e aí tá falando, eu saí com eu gosto de mulher, não sei o quê. Que é isso?
2: Não é
0: uma criminalização.
2: Isso, não é
0: eu tinha 23
2: isso.
0: anos de idade. Querer falar quando que um garoto que gostava de meninas bonitas tem algo de... Que isso é turismo sexual?
2: Não, eu acho que é uma questão de postura. E é por isso que as mulheres olham pra vocês e acham que vocês não gostam das mulheres.
0: Eu duvido.
2: Porque vocês falam
0: isso,
2: coisas
0: desculpa.
2: Como pegar mulher pobre é melhor no exterior porque elas estão na guerra.
0: Não, nós não falamos isso. Quem falou? Ele...
2: E ele ainda disse que falou isso porque você que ensinou ele.
0: Não ensinei nada disso pra ele.
2: O Renan fez uma viagem Tour de Blonde. Ele tem técnicas, me deu dicas.
0: Você nunca pode ir para
2: cidades litorâneas. Passa a impressão que vocês são um grupo de meninos fechados entre si que não gostam de mulheres. E eu acho que isso... Eu tô dizendo que essas frases...
0: Ou é um grupo que gosta muito de mulher, tá? Mas assim, desculpa,
2: não,
0: Malu.
2: Mulher pra pegar.
0: Não, Malu.
2: Não pra
0: não,
2: ser
0: Malu,
2: sua...
0: Não, Malu. Pelo contrário, a única coisa que eu tive das minhas viagens pra Suécia, Noruega, Itália, Alemanha, Estônia, França, Portugal, Espanha, eu tive uma namorada sueca que, inclusive, se mudou e morou comigo no Brasil por um tempo.
2: Ah, então isso aqui tudo é caô.
0: Desculpa, se você... Olha, existe uma regra mundial que é se você é um homem fala algo, divida por três. Porque o homem é exagerado.
5: Ah, bom. Então vamos dividir por três as coisas que você
0: fora. As brincadeiras. Nesse
5: vamos dividir por três.
0: Nesse departamento.
5: Não falou, a gente corta. Divide por três.
0: Não. Olha, papo de pescador. Papo de. Pelo amor de Deus. É isso.
5: Ah, bom. Entendi.
4: Renan, uma última pergunta do Lauro Jardim aqui, porque nós estamos fechando a nossa conversa.
3: Candidato, no seu programa de governo, no livro amarelo, eu li uma parte, diz que no seu primeiro dia de governo o senhor vai já lançar uma GLO e também vai fazer um grande evento de refundação nacional, onde as pessoas poderiam expulsar os que, enfim, os bandidos e tal. O que é esse grande evento? O que é exatamente isso? Isso me parece uma coisa meio populista, autocrata. Desses urbanos da vida? Por que é um grande evento que o senhor está planejando, que está no livro amarelo?
0: Eu já estava... Não tem um urbano da vida, até porque o evento urbano nunca conseguiu fazer nada do que ele se propunha ali, né? Vou ser bem sincero, o que eu estou falando é a retomada das regiões que estão hoje nas mãos do crime organizado. Eu estou propondo para as pessoas uma guerra. Eu estou sendo muito vocal, muito claro sobre o enfrentamento multifatorial em muitos estados da federação, que vão contar com o apoio dos municípios, dos estados... É sobre ser um líder que vai conseguir unificar seu país, que vem ficando completamente rachado entre norte e sul, entre classes sociais diferentes, negros e brancos, homens e mulheres, a última edição que nós tivemos. Um país está profundamente fraturado. O que eu percebi com todas essas andanças pelo Brasil, e minha campanha vem sendo uma celebração ao Brasil profundo, a celebração a todos os Brasis, do norte a sul, leste a oeste, é que há um problema que incomoda todo mundo, todos os credos, todas as classes, todos os gêneros, todo mundo, é a violência. As pessoas não estão mais aguentando viver sob o jugo da violência. E as pessoas querem uma liderança que resolva esse problema. E ao entregar isso, que eu posso falar de que é uma celebração de uma nova brasilidade, uma repactuação, o que é essa repactuação? Vamos recuperar os nossos territórios, vamos pegar 20, 30, 40 milhões de pessoas que hoje não são titulares de direitos e vamos dar a ela a ideia de que eles são brasileiros de fato, não só de direito. Isso é uma celebração. Isso é uma vitória que vai gerar cidadania, isso vai desfavelizar o Brasil, isso vai entregar respeito, isso vai entregar carinho, vai entregar direitos para essas pessoas. Isso é tornar o Brasil Brasil. O Brasil, por enquanto, né, até na editora nossa eu vendo o livro do Stefan Zweig, Brasil, um país do futuro. O Brasil é um país do futuro por muito tempo, ele tem que começar a se realizar. E querendo ou não, o crime organizado, ele nascendo nas fraturas e nas chagas e nos problemas que são sociais e institucionais brasileiros, ele está permitindo para nós brasileiros responder essa demanda, a vir um presidente da república para responder isso, não como autocrata. Eu acredito, eu sou assim, toda a minha trajetória política é baseada no exercício da democracia. Desde quando eu comecei a fazer política acadêmica na faculdade de Direito Laico de São Francisco, que é um templo da democracia, sempre foi isso. O Goffredo da Silva Telles, numa famosa carta aos brasileiros que ele denunciava a ditadura militar, ele falava deixe de lado tudo aquilo que não é essencial, Estado Democrático e Direito já. Hoje a gente discute muita coisa que não é essencial. O Estado Democrático e Direito, ele tem que existir para todos. Isso inclui as pessoas que estão alijadas de direitos
4: nas favelas. O que ele afastou da faculdade de Direito?
0: Trabalhar. Eu queria trabalhar. Eu sou uma pessoa, talvez um pouco ansiosa. Eu sou uma pessoa altamente produtiva. Acho que minha cabeça, eu não consigo ficar parado. Eu já me irritava já no colegial de ficar no banco da...
4: Mas a universidade, por si só, não gera esse tipo de espaço até para quem tem uma mente mais criativa?
0: Sim.
4: Não é exatamente um campo para isso?
0: Sim, eu tinha uma vida prolífica na faculdade. Eu era da Academia de Letras, eu tinha banda, participava dos concursos de banda, era presidente de partido acadêmico. Eu tinha uma vida muito quente, só que eu queria trabalhar, eu queria me realizar.
1: Eu queria entender uma curiosidade, me permita, por favor, o seu comportamento no debate e o seu comportamento em sabatinas como essa, né? Uma conversa produtiva sobre suas propostas. Lá no debate, o senhor chegou com aquelas duas fraldas, chamou o presidente da República de bêbado, chamou o senador da República, falou dos problemas gástricos, eu não vou nem repetir aqui. E na sabatina, o senhor debate suas propostas. O que é isso? É a lacração para pegar uma fatia do eleitorado e propostas, uma discussão para pegar outra? Que estratégia é essa de dois Renans?
4: Só para fechar aqui. E você vai ter um minuto para dizer. Quem
5: responde,
4: é você, o Renan?
5: Ou
4: você
5: é três Renans, afinal?
4: Porque tem que dividir por três.
0: Renan Santos, ele é vocalista de uma banda de rock alternativo.
5: Não, peraí, responde a Maria Cristina,
1: a lacração e a discussão.
0: Mas eu ia eu ia incluir, eu sou econômico.
6: Tá.
0: Então, Malu,
6: não.
0: Sou seu fã.
6: Não,
0: não,
6: não. Nós estamos terminando o nosso tempo e eu quero a sua resposta, só para fechar.
0: É o mesmo Renan. Eu estava verdadeiramente revoltado com a não ida dos dois, ainda o Zema ainda.
1: Falei, arrepende?
0: Não me arrependo. Eu não me arrependo de nada, até eu não me arrependo sequer dos meus erros. Eu não os repetiria quando eu considerá-los um erro, mas a vida é feita de experiências e ela...
5: Marçal Feelings? Rolou um Marçal
0: Jamais.
5: Feelings?
0: Não, por favor, não faça isso comigo, Malu. Eu gosto de você.
5: Fralda, não sei o quê.
6: Você,
5: Marçal.
6: Você não teria a mesma postura num novo debate?
0: Não, não teria.
6: O que mudou em você?
0: Eu sou a mesma pessoa. Eu sou a mesma pessoa. É porque momentos diferentes exigem pessoas diferentes.
6: Renan Santos, quero agradecer a sua gentileza de estar aqui conosco, respondendo a todas as perguntas aí abertamente. Muito obrigado pela oportunidade, que a gente tem aí novas chances de falar, se tivermos aí jornada e outros caminhos. Muito obrigado, te agradeço pela presença. Um bom dia para você.
0: Muito obrigado, uma honra ter ficado aqui nessa sabatina. Poderosíssimo com vocês são demais.
6: Meus colegas aqui, obrigado também pela

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2: Quinta-feira, 27 de agosto de 2026. O candidato do Missão à presidência da República, Renan Santos, classificou o fim da escala 6x1 como medida perigosíssima e populista alimentada pelo governo do presidente Lula. Ele disse que a iniciativa levará ao aumento da informalidade e à redução da arrecadação para a Previdência. Renan Santos também afirmou que o país precisa de uma nova legislação trabalhista que substitua o predomínio da CLT e do modelo de microempreendedor individual. O candidato ainda defendeu uma jornada de trabalho de 44 horas semanais. Renan Santos foi o terceiro entrevistado da série de sabatinas da CBN com os presidenciáveis, em parceria com os jornais O Globo e Valor Econômico. O total de brasileiros ocupados chegou a 103 milhões e 300 mil entre maio e julho. É o maior número já registrado pelo IBGE. Na comparação com os três meses anteriores, o contingente teve acréscimo de 1 milhão de trabalhadores. O presidente nacional do PP, senador Ciro Nogueira, diz que não terá nenhuma dificuldade para dialogar com o presidente Lula caso o petista seja reeleito. O ministro-chefe da Casa Civil na gestão, Jair Bolsonaro, se posicionou a favor de projetos de interesse do governo atual, como a PEC, que acaba com a escala 6x1, e a medida provisória, que trata do fim da taxa das blusinhas. Ciro Nogueira disse, no entanto, que é preciso oferecer uma compensação para reduzir os custos das empresas. O senador é candidato à reeleição no Piauí e deu a declaração em sabatina à TV Meio Norte. No horário de Brasília, 12:02.
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3: E muito boa tarde, hoje é quinta-feira, 27 de agosto de 2026, começando mais um CBN Brasil. Nadédia.
2: Muito boa tarde, Sardenberg, a você e aos ouvintes do CBN Brasil.
3: Obrigado a todos que nos acompanham, em áudio e vídeo. Bom noticiário da manhã, nós tivemos o IBGE informando sobre o desemprego para o trimestre maio, junho, julho, e caiu para 5,1, uma queda pequena, mas mantém uma tendência de queda na taxa de desemprego que se verifica há vários e vários meses. Então, desemprego no período de maio, junho, julho é de 5,3%, um nível muito, muito baixo, nível recorde de baixa. Dado positivo esse, dado negativo é que apareceu aí mais um processo de recuperação. No caso, é da rede Abibs, que ela é o tamanho da recuperação da rede, que é bastante conhecida e tem 178 empresas vinculadas, lojas e empresas vinculadas. É uma recuperação, digamos assim, pequena comparada com os anteriores. A dívida a ser reescalonada, a dívida a ser renegociada do Grupo Habib é de 265 milhões de reais. Nós falávamos da recuperação de Braskem em Casa Bahia, que é dívida na casa de dezenas de bilhões de reais. Mas o dado importante é que várias empresas pequenas e médias e grandes, mas as pequenas e médias que às vezes nem aparecem no noticiário, estão pedindo recuperação judicial ou extrajudicial. Assim como as pessoas, as famílias, estão bastante endividadas, e foi

0: preciso fazer, desenrola um, desenrola dois. As empresas também estão bastante endividadas e, como está havendo uma relativa desaceleração da economia, o que acontece é que fica difícil rolar esse endividamento. Então, a situação é realmente bastante grave para a economia brasileira, porque as empresas estão sentindo o efeito de uma taxa de juros muito elevada e uma economia em desaceleração. O Brasil está crescendo menos do que cresceu o ano passado e a cada trimestre que passa, cresce menos do que no trimestre anterior. E é isso, então, que tem levado a essa situação em que várias empresas estão pedindo recuperação judicial ou extrajudicial. É, como eu recomendei uma vez aqui, precisa de um desenrola para empresas, mas precisa de desenrola para uma empresa determinada, com regras que impeçam uma volta ao endividamento. E, é claro, tem a taxa básica de juros, que está muito elevada, a taxa do mercado e praticada pelo Banco Central está muito elevada, mas essa taxa só vai cair quando tiver uma redução expressiva no gasto público, coisa que não está, por hora, no horizonte. Então, essa é uma situação difícil porque passa a economia brasileira neste momento. Bom, nós vamos então começar as nossas reportagens. Vamos começar com o Pedro Bundenberger, do Rio de Janeiro, que nos traz aqui um resumo do que foi a sabatina CBN, Globo e Valor Econômico com o candidato Renan Santos. Pedro Bundenberger, sua informação.
1: Tardenberg, o candidato à presidência da República pelo Missão, Renan Santos, se colocou contra o fim da escala de trabalho 6x1, disse que vai cortar subsídios dados pelo governo federal e que vai enfrentar o crime organizado usando estados de exceção e também estados de defesa, e reafirmou que não cumprirá decisões do Supremo que ele considerar ilegais. Declarações foram dadas agora há pouco nessa sabatina à CBN, ao Jornal Globo e Valor Econômico. Ao falar sobre economia, Renan Santos prometeu mudanças que economizariam R$1 trilhão nos próximos 5 anos. Ele disse que vai reorganizar subsídios, retirando grande parte dos benefícios, mas que o setor do agro continuaria ganhando aportes e que os demais seriam reavaliados. O candidato defendeu, Sardenberg, o fim da justiça do trabalho e se colocou como contra o fim da escala de trabalho 6x1, dizendo que será necessário fazer uma reforma trabalhista.
2: O modelo da CLT, ele vem com muitos custos e ele vem ainda com a justiça trabalhista, que é uma caixinha de surpresas. Nós temos a pior justiça trabalhista do mundo, é o país que mais tem ações trabalhistas do mundo.
3: O que, que faz com a justiça?
2: Eu acho que ela tem que se encaminhar para obsolescência e substituição.
3: Não, eu não acaba posso... com a justiça?
2: Eu acho que é um caminho natural. Eu defendo para a manutenção do modelo atual das 44 horas, tem que ter um tempo mínimo de descanso, que pode ser alterado via convenção com determinados setores, e aí a pessoa faz a venda do seu horário de trabalho.
1: Na área da saúde, Renan Santos disse que era SUS cético, ou seja, uma pessoa que não acreditava tanto no SUS assim e que passou a estudar mais sobre os serviços de saúde. Ele defendeu a implementação de um modelo parecido com o adotado em El Salvador, com o uso de inteligência artificial e tratamento de dados.
2: Eu acredito no modelo do SUS. Eu, como eu disse, eu era um SUS cético. Até estudar um dos temas sensacionais e centrais para a gente resolver isso é a hiperinformatização, o uso do Big Data, porque isso vai dar tanta agilidade. Imagina agora o prontuário único, aliado à incrível capacidade de processamento de informações das inteligências artificiais do machine learning, ele vai permitir uma capacidade preditiva de desenvolvimento de doenças e acompanhamento de doenças e, por consequência, alocação de recursos como estoque de remédios.
1: Ao falar sobre o combate ao crime organizado, Renan Santos defendeu a ocupação de comunidades e o uso das Forças Armadas. Ele disse que, para enfrentar o PCC, pretende criar um estado de exceção na Baixada Santista. No entanto, não detalhou como seria a ocupação de cada território. O candidato ainda disse que poderá não cumprir decisões do Supremo.
2: Não é que eu vou ficar igual um doido desrespeitando decisão judicial, que isso é maluquice. Eu não sou essa pessoa. Eu estou falando que em temas dramáticos, em que vidas podem ser colocadas em risco, ou direitos fundamentais, como eu citei ontem na entrevista no Jornal Nacional, que é o sigilo de fonte sendo colocado em risco, essa ordem judicial não pode ser cumprida sob o risco de você derrubar a própria democracia.
4: Quem decide que essa ordem não quer ser cumprida?
2: Vou dar um exemplo. Uma ordem judicial injusta, ela pode não ser cumprida por um cidadão.
1: Renan Santos foi o terceiro entrevistado da sabatina e amanhã será ouvido Augusto Cury do Avante. Os candidatos Lula do PT e Flávio Bolsonaro do PL foram convidados, mas recusaram a participação. Sardenberg.
0: Muito obrigado. Essa foi a informação do Pedro Bunenberg. As entrevistas que estão sendo realizadas ao longo dessa semana têm a apresentação do Milton Jung e a participação dos colegas Lauro Jardim e Malu Gaspar, do jornal O Globo, e de Maria Cristina Fernandes, colunista do Valor Econômico. Seguindo, então, a gente vai para o Rio de Janeiro. Continuamos no Rio de Janeiro com a Isa Morena, que tem as informações sobre o desemprego no período maio, junho, julho. Isa Morena.
5: Boa tarde, Sardenberg. O desemprego atingiu 5,3% no trimestre encerrado em julho, menor patamar para o período desde o início da série histórica em 2012. Os dados são da Pesquisa Nacional por Amostra de Domicílios Contínua, divulgados pelo IBGE nesta quinta-feira. No total, a população desocupada ficou em 5,8 milhões entre maio, junho e julho deste ano, uma queda de cerca de 5% em comparação ao mesmo trimestre em 2025. Já a população ocupada foi a maior da série histórica, em 103,3 milhões, levando o nível de ocupação para 58,9%. Por outro lado, o rendimento apresentou ligeira queda de 0,7% para R$ 3.762. Rodolfo Tobler, especialista do FGV Ibre, aponta que a atividade econômica aquecida segue como pilar para a queda do desemprego. Entretanto, a expectativa de desaceleração do PIB em meio ao ambiente de juros altos deve arrefecer também os dados de desemprego.
6: A gente convive com um cenário macroeconômico bastante desafiador, os juros continuam no patamar muito elevado, então isso faz com que a economia, de certa forma, dê uma certa esfriada e aí o mercado de trabalho comece a observar uma desaceleração. Não quer dizer que a gente vai ter uma piora muito grande, mas a expectativa agora é que a gente comece a ver números um pouco mais tímidos do mercado de trabalho. Então, a partir de agora, esses números que eles têm mostrado para a gente é que é uma expectativa de desaceleração quando a gente olha um pouquinho mais para frente. O mercado de trabalho ainda deve estar em números historicamente positivos, mas não tanto em números tão baixos.
5: William Kratochville, analista da pesquisa, destaca a queda no número de pessoas desalentadas e o setor que mais empregou no trimestre.
7: O contingente de pessoas desalentadas, ou seja, aquelas que desistiram de procurar algum emprego, ou se achavam muito velhas, ou se achavam muito jovens, ou por acharem que não há uma ocupação na região próxima, isso vem diminuindo e foi o que aconteceu nesse trimestre mais uma vez. Além disso, percebemos que o aumento da ocupação dentre as atividades econômicas aconteceu principalmente na construção, nas demais categorias. A variação ela foi marginal.
5: O número de empregados com carteira assinada alcançou 39,4 milhões no setor privado, maior patamar da série. Já os informais foram de 13,8 milhões. O total de trabalhadores por conta própria foi de 26,1 milhões. Já o número de trabalhadores domésticos chegou a 5,4 milhões, Sardenberg.
0: Muito obrigado. Essa foi a informação de Isa Morena. E agora, para Brasília, tem a informação do João Rosa. O Lulinha é alvo de um pedido de investigação na Espanha. João Rosa.
8: Oi, Sardenberg. Boa tarde para você, boa tarde, Naded, a todos os ouvintes aqui da CBN. Isso mesmo, Sardenberg. O empresário Fábio Luiz Lula da Silva, conhecido como Lulinha, filho do presidente Lula, é alvo de um pedido de investigação apresentado ao Ministério Público da Espanha. A solicitação foi feita pelo comunicador Oswaldo Eustáquio e pelo advogado Fábio Pagnosi, que representa a ex-deputada Carla Zambelli. Os dois pedem que o Ministério Público espanhol investigue as atividades da empresa Sinapta, que pertence a Lulinha e tem sede em Madrid, capital da Espanha. A denúncia solicita a apuração de movimentações financeiras, da estrutura econômica da empresa, de mudanças de endereço e do real objetivo da companhia. Sardenberg, o documento também levanta a possibilidade da empresa ser usada para ocultar, transferir ou administrar recursos relacionados a fatos investigados no Brasil. Outra hipótese apresentada é de que a Sinapta teria sido criada apenas para facilitar a obtenção de autorização de residência de Lulinha na Espanha. Vale a gente destacar, Sadenberg, que o documento não acusa Lulinha de ter cometido crimes. Os autores pedem que as autoridades espanholas investiguem as suspeitas apresentadas. O advogado Fábio Pagnosi falou com a gente e apontou que a empresa de Lulinha fica em um lugar nobre de Madrid. Vamos ouvir.
9: As empresas do Lulinha, como já mostrado por nós, são empresas em lugares também super nobres em Madrid, que o mais barato passam de 20 mil reais por mês. Essa é a vida simples que o Lulinha vive na Espanha, enquanto brasileiros, principalmente aposentados, não conseguem fazer uma cirurgia, mas o governo espanhol vai decidir isso. E a verdade vai vir à tona.
8: Bom, Sandenberg, o advogado de Lulinha, Marco Aurélio de Carvalho, contestou a denúncia. Ele afirmou que o pedido é uma iniciativa da oposição para tentar contaminar o processo eleitoral. Vamos ouvir o que ele disse.
10: É importante dizer que esse pedido de investigação contra Fábio Luiz na Espanha talvez seja parte da estratégia pirotécnica e diversionista de uma oposição que não tem um projeto ou um programa de governo para apresentar ao país. Essa mesma oposição sabe que no voto não vai ganhar as eleições de 2026, então está tentando contaminar o processo eleitoral para ganhar no tapetão. Isso é absolutamente inadmissível. O Fábio vive na Espanha de forma regular, de forma lícita, tem vínculo trabalhista com uma empresa.
8: Bom, Sandenberg, né? A gente ouviu aí as duas versões sobre o caso. Agora, o pedido será analisado pelo Ministério Público da Espanha, que poderá avaliar se há elementos para abrir uma investigação sobre a empresa de Lulinha. Eu volto com vocês.
0: Muito obrigado. Essa foi a informação do João Rosa, de Brasília. E agora, Nadedian?
11: Agora, intervalo.
0: Já voltamos.
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0: E aí, Merval?
1: Tudo bom, Sandenberg? Boa tarde, ouvinte. Boa tarde, Nadeja.
2: Boa tarde, Merval.
0: Merval, no início das movimentações eleitorais, digamos assim, as movimentações para a campanha, parecia que o Centrão deveria ou iria se alinhar ao Flávio Bolsonaro. Aliás, essa era a expectativa do próprio Flávio Bolsonaro. Com o passar do... Bom, primeiro que os partidos do Centrão não fizeram nenhuma aliança com o Flávio Bolsonaro. E agora, a julgar pelos últimos movimentos, parece que eles estão indo para o lado do Lula, né? O Lula fez um acerto grande aí, um acordo grande com o presidente do Senado, Davi Alcolumbre, o presidente da Câmara, Hugo Mota. E hoje, Merval, o Ciro Nogueira, aquele mesmo que foi chefe, foi ministro da Casa Civil do Bolsonaro, candidato à reeleição pelo Senado do Piauí, disse que não vai ter problema nenhum não em se entender com o Lula se o Lula for eleito, Merval.
1: É, isso é típico do Centrão, né? Agora, o que está acontecendo, na verdade, o acordo que está sendo feito, é meio escandaloso, né?
0: Sim.
1: Porque tanto o Davi Alcolumbre, presidente do Senado, quanto o Hugo Mota, presidente da Câmara, estão fazendo acordos com Lula com objetivos que não têm nada a ver com projetos de governo, coisa nenhuma. Um é o pai do Hugo Mota, candidato ao Senado.
0: Isso.
1: E precisa do apoio do Lula lá no Nordeste. Então, foi feito esse acordo. Dois, o Alcolumbre precisa da proteção do Supremo para não ser empichado. Então, ele prefere o Lula porque não tem o risco de vir um processo contra ele ou contra de algum governador, tal, de algum senador contra o Alexandre de Moraes ou o Dino ou o Toffoli. E ele tem processos no Supremo que vão depender desses ministros e de outros. Então, eles fizeram um grande acordo. Não podemos esquecer que o Alexandre de Moraes foi quem fez o primeiro acordo num jantar na casa dele entre o presidente e o presidente do Senado. Coisa que não devia ter feito, não podia ter feito, né? Mas fez. Então, esses acordos todos que estão acontecendo ali são em benefícios próprios. O Lula promete defender os ministros do Supremo de um impeachment apoiado pelo presidente do Senado. O Alcolumbre escapa da investigação sobre o dinheiro lá do Amapá para o Banco Master e consegue a reeleição para o presidente do Senado com apoio do Lula. E o Hugo Mota também ajuda o pai e se protege também no Supremo. É isso que está acontecendo. Esse é um péssimo sinal da política brasileira. É que o Centrão faz acordo com o Supremo e com o Executivo. E aí fica tudo intocado.
0: Com uma parte do Supremo, né?
1: É uma parte do Supremo, mas é uma parte fundamental, né?
0: Uhum.
1: E então fica tudo intocado, nada vai para frente, nada acontece. A reeleição do Lula é uma reedição de tudo que está acontecendo aí. E aí, do outro lado, você tem a eleição do Bolsonaro, do Jair Bolsonaro, que também é outra repetição do que foi o governo do pai, dos acordos com milicianos, com corrupção. É uma escolha muito complicada, muito para o eleitor, muito difícil. Mas esses acordos entre Congresso, Lula e Supremo são acordos que desvirtuam a política, né? Aparentemente são acordos políticos, mas na prática... eles vão ajudar o Lula, aprovando temas populares que estavam engavetados de propósito, para não serem votados, para pressionar o presidente a fazer alguma coisa que eles queriam. O Alcolumbre queria o petróleo na Foz,
0: uhum.
1: no Amapá. E o Hugo Mota quer a eleição do pai. Então, está tudo certo.
0: E proteções, né? Quer dizer, o Davi Alcolumbre, presidente do Senado, ele segura os processos de impeachment contra ministro do Supremo.
1: Ministro do Supremo,
0: né? Em compensação, ele não é acusado, enfim, no processo contra ele não avança.
1: O processo não avança. Pois é exatamente isso, é exatamente isso. E o Centrão, como o Centrão está todo envolvido em vários processos, várias, se beneficia disso. É um acordo geral ali, é um acordo de não me ajuda a te ajudar. E assim vai.
0: Tá certo. Merval Pereira, obrigado, Merval. Até amanhã.
1: Até amanhã, Sérgio.
0: Intervalo.
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0: Brasil vai começar a rastrear pacientes com diabetes tipo 5. Os alvos iniciais serão o Norte e o Nordeste, regiões que concentram mais casos de pessoas em insegurança alimentar e desnutrição. Esse tipo de doença decorre de problemas nutricionais, mas é confundido com frequência com diabetes tipo 1, enfermidade autoimune que prejudica a produção de insulina pelo organismo e provoca um acúmulo de glicose no sangue. Especialistas suspeitam de que haja no país um número relevante de pessoas com o tipo 5 que recebem tratamento para o tipo 1, o que gera riscos para o paciente. A iniciativa foi anunciada pela Sociedade Brasileira de Diabetes. A Polônia pediu à Comissão Europeia que imponha multa de 250 milhões de euros à Meta, dona do Instagram, do Facebook e do WhatsApp. O governo polonês acusa a empresa de não combater os anúncios fraudulentos de forma adequada. Ontem, a Big Tech anunciou um acordo para pagar mais de 16 bilhões de dólares e encerrar um processo nos Estados Unidos. 29 estados americanos acusam a Meta de ter colaborado com o vício de crianças e adolescentes em redes sociais. A Bolsa de Valores de São Paulo opera em leve queda de 0,09% aos 174.433 pontos. O dólar comercial está em alta de 0,43%, negociado a R$ 5,17. O euro vale R$ 6,02, elevação de 0,39%. No horário de Brasília, meio-dia e 35.
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2: Nadege, você sabe que até antes do repórter CBN, o nosso Merval Pereira estava dizendo que o acordo entre Alcolumbre, Mota e Lula é um acordão, sim, né? E que o Centrão vai conforme a música, vai se desviando para cá e para lá, né? Uhum. E o nosso ouvinte, o Jerônimo, de Formosa, do estado de Goiás, cidade de Formosa, estado de Goiás, lembra uma velha frase da política brasiliense, brasileira, que cabe bem aqui, que no caso diz assim: o Centrão até pode ir no enterro, mas não entra na cova.
0: Ele até chora.
2: Mas não entra na cova.
0: Não entra.
2: Quer dizer, vai com o candidato até o fim, mas não entra na cova. Bom, e agora?
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0: A Miriam Leitão precisou gravar o seu comentário. Ela fala da jornada 6x1. Jornada não, da escala 6x1.
1: Boa tarde, Sardenberg. Boa tarde, Nadédia. Boa tarde, ouvintes da Rádio CBN. Eu conversei hoje cedo com o senador Omar Aziz sobre a possibilidade de aprovação e como é que está o ritmo de tramitação do fim da escala 6x1, o início da escala 5x2 no Senado. Isso porque ele é o relator na Comissão de Constituição e Justiça, onde a matéria está nesse momento. E ele me contou que ia passar amanhã analisando as emendas que foram feitas. Tinha 11 emendas que ele tinha separado para olhar com calma, mas ele disse que não fará nenhuma mudança radical para não ter que voltar para a Câmara e ser promulgada já. Começa a contar o prazo para a entrada em vigor da nova jornada de 5x2, né, e de 40 horas. Ele disse que na CCJ tem grande chance de aprovação, que ele identifica um senador que vai votar contra, mas não serão muitos. O que foi negociado com o senador Davi Alcolumbre é que ele coloca em votação na CCJ, né? A ordem é assim: ele está analisando as emendas, ele hoje à tarde finaliza o relatório, ele divulga o relatório, né? Distribui para os senadores, e eles terão então 5 dias para analisar. Quarta-feira vai ser votado na CCJ. E ele disse que na própria quarta-feira, pelo que está sendo negociado com o senador Davi Alcolumbre, será colocado em plenário. Ele acha que tem uma grande chance de aprovação, porque a medida é muito popular e que seria muito ruim para os políticos do ponto de vista, né, da imagem, votar contra essa medida, essa proposta. E ele lembrou que na Câmara foi por 461 votos a favor e 19 contra. Então, foi gente da oposição que criticou e que até apresentou uma proposta alternativa. A oposição chegou a apresentar uma proposta alternativa de 4x3, só para constranger o governo, né? Mas acabou ficando 5x2. E aí, Sardenberg e Nadédia, tem as questões à parte. Se todos os setores estão preparados para isso, ele disse que não, que tem alguns casos que são casos específicos. Por exemplo, citar o caso mais conhecido, que é das plataformas de petróleo, que fica 15 dias na plataforma e 15 dias em terra. E ele disse que isso aí não dá para mudar, porque senão tem um custo muito grande para a Petrobras e para as empresas de petróleo trazer a pessoa para solo após 5 dias de trabalho. Então, vai ser negociado à parte. Tem outros casos assim que têm chegado a ele. Ele falou que todos esses casos serão tratados por lei complementar, para regulamentar as exceções. E o que está na lei, na proposta que foi aprovada na Câmara, é entrada em vigor, 2 meses depois cai de 44 para 42 horas, 1 ano depois cai para 40 horas. Então, vai ser nesse prazo. E nesse prazo ele acha que dá para acertar os outros casos. Eu conversei com outras fontes do Senado sobre a semana que vem, que vai ser principalmente intenso no Senado, e a proposta que o presidente Lula conversou com o senador Davi Alcolumbre é de aprovar muita coisa, é uma proposta bem ambiciosa. Além dessa mudança de jornada, de trabalho, tem a taxa das blusinhas, o fim da taxa das blusinhas, um problema que o governo criou para si mesmo, né? Ele que aprovou e agora tenta tirar. Mas também foi pedido pelas propostas PEC da segurança, proposta de marco regulatório sobre minerais críticos e também o projeto de data centers. Então, tudo isso para resolver na semana que vem, no esforço concentrado, o último esforço concentrado antes das eleições. Vamos ver como isso vai adiante. É assim que está se vendo lá no Senado essa semana intensa que vem. Eu conversei mais cedo com a Nadédia e o Milton e falei do que tinha mais chance de aprovar, na minha opinião. mas agora que eu estou aproveitando para dar o que eu conversei com o senador, que está numa posição chave, porque ele é o relator do fim da jornada 6x1 na Comissão de Constituição e Justiça do Senado.
0: Muito obrigado. A informação da Miriam Leitão. E, como os ouvintes perceberam, então, são dois movimentos aí na questão trabalhista que estão em andamento. Um é a redução da jornada de trabalho, que determina que são 44 horas semanais, para reduzir para 42 e depois para 40. E a escala, né? A escala é a como é que se distribuem essas horas ao longo da semana. Então, é a eliminação onde existir das escalas 6x1, substituída por 5x2, com as exceções que a Miriam comentou aqui. Intervalo.
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0: Hoje tem mais informações sobre o caso do Banco de Brasília. Felipe.
21: Sadeberg, com a demora em encontrar uma solução para a crise, o BRB tem visto o número de clientes reduzir nos últimos meses. Dados do Banco Central mostram que desde o terceiro trimestre do ano passado, quando os negócios com o Master foram encerrados, a instituição bancária já perdeu cerca de 800 mil clientes, o que representa uma queda de cerca de 8% entre o terceiro trimestre de 2025 e o segundo trimestre de 2026. O dado leva em conta o número de pessoas físicas e jurídicas com vínculo com a instituição, segundo o Banco Central, e esse número caiu de pouco mais de 9,8 milhões no terceiro trimestre de 2025 para 9 milhões agora no segundo trimestre deste ano. Essa espécie de sangria ajuda a reduzir o impacto sobre o Fundo Garantidor de Créditos no caso de uma liquidação. O FGC cobre investimentos em renda fixa e depósitos de até R$ 250 mil reais por CPF ou CNPJ e com clientes deixando o BRB, a pressão seria menor. No entanto, menos recursos também afetam a capacidade do banco de pagar compromissos imediatos. O economista César Bergo pondera que a pressão sobre o FGC pode ser menor, mas não resolve o problema. E uma eventual liquidação trará consequências para o funcionamento do governo do Distrito Federal, que opera programas sociais e faz pagamento de servidores por meio do BRB.
22: Para resolver a questão, vai ter um peso no orçamento. Então, eu acho que estão empurrando a barriga, né? Empurrando para ver, deixar como é que está, para ver como é que fica, né? E, assim, do ponto de vista político, pode ser até uma boa estratégia, mas do ponto de vista econômico, não tem como você manter um banco da estrutura do BRB um PL virado. Porque o fato de não publicar balanço já passa, evidentemente, essa informação que está desde o início do ano, entendeu? Como que o Banco Central mantém um banco falido funcionando? Quanto mais tempo demora, pior. Você agrava uma situação que poderia, de alguma forma, ser contornada no primeiro momento.
21: Na quarta-feira, ontem, a cúpula do Banco Central e a governadora do DF, Celina Leão, voltaram a se encontrar em mais uma rodada para discutir a situação da instituição local e ainda para buscar soluções para o empréstimo de mais de 6 bilhões de reais para salvar o BRB. O Banco Estatal também ganhou um fôlego ontem com uma decisão do ministro Luiz Fux do Supremo Tribunal Federal, que determinou que o Tribunal de Justiça da Bahia mantenha por mais 90 dias o contrato que garante ao BRB a administração do dinheiro de processos da Justiça baiana. Sardenberg.
0: Muito obrigado. Essa foi a informação do Felipe Igreja. Essa decisão do ministro Fux é meio esquisita, porque os tribunais de justiça, todos os tribunais de justiça, eles ficam com recursos que não pertencem a eles, tribunal de justiça. São recursos de pessoas que estão litigando processos, então as pessoas que têm que fazer depósito para seguir com o seu processo. Então o dinheiro não é do tribunal de justiça, é o dinheiro de pessoas que estão discutindo as questões na justiça. Então, havia a colocação desse dinheiro em bancos, tendência de colocar em bancos públicos. Agora, o Tribunal de Justiça da Bahia está correndo risco. E não o Tribunal de Justiça da Bahia. O Tribunal de Justiça está colocando em risco o dinheiro das pessoas que, de algum modo, fizeram depósitos judiciais para tocar os seus processos. Quer dizer, é uma decisão que tem esse objetivo de dar um fôlego para o Banco de Brasília, tomada pelo ministro Luiz Fux, que é uma coisa absolutamente fora de propósito, né? Quer dizer, um Supremo Ministro, Supremo Tribunal Federal, tomar uma medida de caráter financeiro na gestão de finanças de um banco. Bom, seguindo agora, o que temos? Rani Veloso, Brasília.
1: Boa tarde, Sardenberg, a você, a Ana Dédia e a todos que nos acompanham. Olha, em um aceno ao presidente Lula, o presidente nacional do Partido Progressistas, o senador Ciro Nogueira, que é candidato à reeleição pelo Piauí, disse nesta quinta que não terá nenhuma dificuldade de dialogar com um petista caso seja reeleito. A declaração foi dada durante o sabatina na TV Meio Norte. Ciro destacou que, para isso, Lula precisa querer pacificar o país e diminuir os impostos. O senador, que foi ministro da Casa Civil do ex-presidente Jair Bolsonaro, também se posicionou a favor dos projetos de interesse do governo que devem ser votados na próxima semana, como a PEC da Segurança Pública, o REDATA, que é a criação de incentivos para instalação de data centers no país, o fim da taxa das blusinhas e o fim da escala de trabalho 6x1. No entanto, Ciro Nogueira reafirmou que, para esses dois últimos projetos, é necessário que o governo ofereça uma compensação para reduzir os custos das empresas. Ciro também disse ser totalmente favorável a uma nova indicação de Jorge Messias a ministro do Supremo Tribunal Federal. Já sobre o senador e candidato à presidência pelo PL, Flávio Bolsonaro, Ciro Nogueira falou que ele é apenas um grande amigo. A gente lembra que, antes de oficializarem as candidaturas, a Federação União Progressista, comandada também por Ciro, declarou a neutralidade na corrida presidencial e barrou a vice dos sonhos de Flávio, que seria a senadora Tereza Cristina. Vamos ouvir o que ele disse.
3: Mas nós temos que ter um diálogo. Eu não tenho dificuldade nenhuma de dialogar com o presidente Lula. O Flávio é um grande amigo. E eu tenho certeza, se colocarmos um Estado do Piauí acima dos interesses políticos, nós temos que ter todo tipo de diálogo possível.
1: Sobre o orçamento da União, ele defendeu que a maior parte dos recursos continue sob o controle do Congresso Nacional, desde que haja fiscalização e investimento em políticas públicas. Neste ano, 61 bilhões de reais do orçamento foram destinados a emendas parlamentares e cerca de quase 50 bilhões a emendas impositivas. Um detalhe que chamou a atenção foi que Ciro Nogueira não foi questionado sobre o caso das suspeitas de fraudes envolvendo Daniel Vorkário e o Banco Master. O senador foi alvo de operação da Polícia Federal e é citado nas investigações por suspeita de receber uma mesada de 500 mil reais em troca de atuação no Congresso a favor do Master e ter sido beneficiado com viagens de luxo pagas pelo ex-banqueiro que segue preso. Sardenberg.
0: Muito obrigado. Essa foi a informação de Rani Veloso, de Brasília.
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0: E aí, Bernardo?
1: Boa tarde, Sazenberg. Boa tarde, Nadédia. Boa tarde, ouvintes da CBN.
2: Boa tarde, Bernardo.
0: Bernardo, em áudio e vídeo e da CBN, nos estúdios da CBN do Rio de Janeiro. Bernardo, já tivemos 3 entrevistas aqui, do Zema, do ex-governador Zema, do Caiado e do Renan Santos, agora há pouco aqui na CBN, no Jornal Valor Econômico e em O Globo. Dando um balanço das entrevistas e das sabatinas pelos quais passaram no Jornal Nacional, o que é que você vê até agora, Bernardo?
1: Pois é, Sattenberg, agora a eleição começou para valer. Né? O ouvinte está percebendo que esse assunto da política, da eleição, está cada vez mais presente no noticiário. E essas entrevistas ao Jornal Nacional e depois aqui a sabatina da CBN Globo e Valor são muito importantes para as pessoas conhecerem melhor os candidatos, ouvirem as propostas e também perceberem os pontos fracos e fortes de cada uma das campanhas. O primeiro dessa rodada, Sattenberg, foi o Romeu Zema, que falou na noite de segunda para o JN e na terça-feira de manhã aqui na redação do Globo. E me chamou a atenção que o Zema continua apostando num papel de linha auxiliar do bolsonarismo. Não à toa, ele é desses candidatos aquele que está pontuando menos nas pesquisas. Parece que ele não consegue explicar para o eleitor por que, afinal, ele é candidato e não aliado do Flávio Bolsonaro. O Zema defendeu anistia para os golpistas do 8 de janeiro, inclusive o ex-presidente. Ele defendeu o fim da vacinação obrigatória para crianças e defendeu megapresídios inspirados no modelo de El Salvador. Essa questão das vacinas, eu quero chamar a atenção, Sattenberg, porque, na minha avaliação, é uma irresponsabilidade que um candidato a presidente da República use veículos de penetração nacional, né, use essa tribuna tão importante, momento de eleição, para defender uma coisa que está superada no Brasil desde o começo do século XX, desde a revolta da vacina, lá do presidente Rodrigues Alves. A gente vive num país com risco de volta da polio, né, surto de sarampo, e tem um candidato a presidente da República defendendo uma coisa como essa, que não se vacinem as crianças, ou que pais possam não vacinar as crianças, em suposta defesa da liberdade de opinião.
0: Esse ponto aqui, Bernardo, o que ele diz é que é um direito dos pais, né, decidir sobre a vacinação ou não, e que isso é um direito, uma livre escolha e tal. Mas,
1: O que está equivocado em várias frentes,
0: é preciso dizer,
1: colocar,
0: que a gente precisaria dizer que no regime que vivemos, a liberdade individual, a liberdade tem limites, né? E o principal limite é quando atinge terceiros, atinge outras pessoas, etc. Então, no caso, há muitos e muitos anos, a ideia da vacinação obrigatória é porque se uma pessoa não vacina, ela pode transmitir para várias outras. Então, essa obrigação de vacinar, ela não é contra a liberdade individual, não é contra a liberdade. Ela é ao contrário, ela garante a liberdade, garante os direitos de todo mundo. Né? Acho que esse é um ponto crucial.
1: É exatamente isso. É muito bom você fazer esse esclarecimento, até porque também, se cai a cobertura vacinal, cai a porcentagem de pessoas que se vacinam, a própria vacina perde eficácia. Né? Todos os infectologistas explicam isso. Então, é surpreendente, até lamentável, que um candidato a presidente use isso para tentar buscar voto numa véspera de eleição.
0: É como dizer que você tem o direito de não respeitar as regras de trânsito porque você não concorda com elas.
1: Exatamente, são discussões que já deviam estar superadas há muito tempo. O Zema ele tenta fazer aquele marketing do self-made man, né, do empreendedor de sucesso, deixa de dizer para os eleitores que ele é, na verdade, herdeiro de um grande império familiar, uma empresa que foi fundada pelo bisavô dele, uma empresa centenária, em Minas. E, ao ser cobrado pelo aumento da taxa dos feminicídios em Minas Gerais, onde ele foi governador por 8 anos, ele acabou se enrolando e prometendo uma série de programas contra as mulheres. Claro que foi um ato falho, mas no fim das contas o que ficou da entrevista dele foi esse ato falho, foi justamente o trecho de vídeo que viralizou e que acabou se tornando assunto aí na boca dos eleitores. O Ronaldo Caiado, que falou ao JN na terça-feira, eu confesso que foi para mim uma surpresa o mau desempenho dele daquela forma na entrevista, porque o Caiado é desses candidatos todos aquele que tem mais experiência política. né, foi senador, foi deputado, foi governador duas vezes e foi até candidato a presidente da República em 89. No entanto, ele, nesse momento tão importante da campanha, ele não conseguiu dar o seu recado, ele apelou àquela velha tática de falar muito para não responder nada. Muitas vezes ele acabou atropelando as falas, as perguntas dos entrevistados e passou um pouco a impressão ali de que ele estava fazendo aquele personagem do Rolando Lero, né, da escolinha do professor Raimundo. Teve muita gente que fez, lembrou desse personagem, né, daquele sujeito que, ao ser apertado, vai saindo pela tangente, não conseguiu, por exemplo, dizer onde é que ele faria o corte de gastos que ele tanto promete, enrolou sobre a promessa dele de anistia para os golpistas, e também evitou-se

0: curtos. Ele, no debate da Band, foi com a proposta de lacrar, de meio imitar ali o Pablo Marçal, apresentou fraldas, né, xingou oponentes, xingou até eleitor, coisa que eu nunca tinha visto em campanha, e olha que já estou na minha sexta presidencial. Mas aqui nas entrevistas o Renan se mostrou diferente. Foi mais calmo, mais ali ponderado na forma, respondendo bem as perguntas. Ele, sem dúvidas, daria um bom vendedor. Não sei se daria um bom presidente. Como a gente aqui não está só para analisar a forma, mas também o conteúdo, é importante assinalar que nas propostas do Renan aparecem pontos de muito autoritarismo, de um populismo autoritário, que, aliás, não tem surfado apenas nas eleições do Brasil, mas também aqui no nosso entorno. O Renan, por exemplo, defendeu banho de sangue em favelas. Ele defendeu a ideia da ocupação militar, de medidas de exceção dentro de comunidades, hoje tomadas por tráfico e milícia, o que abre a porta também para coisas muito perigosas em termos de barbárie policial. E vamos lembrar que não seria também a primeira vez, né? Aqui no Rio de Janeiro, por exemplo, já houve uma série de ocupações das Forças Armadas, até uma intervenção militar na segurança do Estado, né, liderada pelo general Braga Neto. Hoje o general está na cadeia e a situação do tráfico no Rio de Janeiro definitivamente não foi resolvida. Mas ele joga ali, ele dialoga com esse medo da população, né, e com essa busca por soluções mágicas, soluções meio urgentes para a segurança. O Renan também tenta se mostrar como alguém mais pró-mercado que os outros, aí ataca a escala 6x1, diz que vai acabar com a justiça do trabalho, defende muitas coisas que parecem que não são exatamente constitucionais, né, que esbarrariam ali, enfim, resistência do judiciário, das próprias leis brasileiras. E no final da entrevista, houve um momento meio constrangedor aqui no Globo, Sardenberg e Naded, quando a nossa colega Malu Gaspar lembrou a ele uma série de falas misóginas dele e do seu aliado Arthur Duval, conhecido como Mamãe Falei, e perguntou por que, afinal, o Missão, que é o partido do Renan, é um partido praticamente 100% masculino. Só tem 8% de mulheres filiadas. E aí ele se enrolou, não conseguiu explicar aquelas falas anteriores dele, por que ele ia para a Suécia dizendo que ia pegar a mulher loura, que o outro aliado dele disse que ia para a Ucrânia porque as mulheres na guerra eram muito pobres, por isso eram muito fáceis. Ele teve dificuldades para sair disso. E lá pelas tantas ele explicou que conversa de homem tem que tirar 30%, né? tem que reduzir a um terço aquilo que o homem fala. E eu acho que é lícito, diante disso, o eleitor se perguntar se também as propostas pirotécnicas do Renan não são para levar a sério, se é para levar a sério só um terço do que ele diz.
1: Bernardo Melo Franco, muitíssimo obrigado, Bernardo. Até a semana.
0: Um abraço, até mais.
1: Até mais.
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3: Quinta-feira, 27 de agosto de 2026. O empresário Fábio Luiz Lula da Silva, ou Lulinha, é alvo de um pedido de investigação apresentado ao Ministério Público da Espanha. A solicitação foi feita pelo comunicador Oswaldo Eustáquio e pelo advogado Fábio Pagnosi, que representa a ex-deputada Carla Zambelli. O pedido mira as atividades da empresa Sinapta, que pertence ao filho do presidente Lula e tem sede em Madrid. Segundo o pedido, a companhia pode ter sido usada para ocultar, transferir ou administrar recursos relacionados a fatos investigados no Brasil. A defesa de Lulinha afirmou que a solicitação é uma iniciativa da oposição para tentar contaminar o processo eleitoral. O advogado Marco Aurélio de Carvalho diz que o cliente vive regularmente na Europa e que a empresa não tem qualquer vínculo com assuntos de interesse do governo brasileiro. A Polícia Federal prendeu um suspeito numa operação contra o tráfico internacional de armas. A ação é realizada nas cidades do Rio de Janeiro e de São Paulo. Uma presa foi alvo de um mandado judicial na cadeia. A quadrilha investigada trazia peças e acessórios de armas de fogo dos Estados Unidos. A apuração teve início com a identificação de encomendas internacionais suspeitas vindas da Flórida e contou com o apoio dos Correios. No horário de Brasília, 1h05.
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0: estávamos na expectativa do depoimento do banqueiro, Daniel Vorcaro, e temos informações a esse respeito com Felipe Igreja, em Brasília.
1: Exatamente, Nadédia. O ex-banqueiro Daniel Vorcaro teve o depoimento para a Polícia Federal, marcado para hoje, adiado mais uma vez. Ele foi convocado para dar explicações hoje no inquérito que apura suspeitas envolvendo o Banco Master e possíveis irregularidades na relação do empresário com os servidores do Banco Central. Essa oitiva estava marcada para as 10 horas da manhã, seria realizada por videoconferência, já que Vorcaro tá preso aqui na Papudinha, em Brasília. O problema é que a conexão estava instável, não foi possível, então, fazer esse depoimento. A ideia é que Vorcaro possa falar amanhã de manhã com a Polícia Federal. Esse depoimento é considerado importante porque vai ser a primeira vez que o Vorcaro fala desde a troca de parte da equipe de defesa. O advogado Daniel Biaus, que passou a integrar a defesa do ex-banqueiro ao lado de outros criminalistas como Sérgio Leonardo. E também é a primeira vez que o Vorcaro fala depois das duas propostas de colaboração premiada terem sido rejeitadas tanto pela Polícia Federal como pela Procuradoria-Geral da República. A apuração desse caso é sob a suspeita de Vorcaro ter corrompido servidores do Banco Central para ter informações privilegiadas em meio ao processo de liquidação do Banco Master. Ele deve se ater, portanto, a esse inquérito específico, deixando de lado, nesse momento, o envolvimento que ele tinha com políticos e até membros do Judiciário. Portanto, o depoimento adiado por uma conexão instável e a previsão agora é que ele possa ser ouvido amanhã pela manhã, na Dédia.
0: Obrigada, Felipe Igreja, em Brasília.
2: Agora vamos para o noticiário local, noticiário da sua região, e já voltamos aqui no CBN Brasil.
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1: E aí, Rosana?
2: Oi, Sardenberg. Boa tarde para você, para a Nadeja e para os nossos ouvintes.
3: Boa tarde, Rosana.
1: No esforço concentrado da semana que vem, é possível que o Senado vote o projeto de lei que cria a Política Nacional de Minerais Críticos e Estratégicos. É um projeto de lei de autoria do governo, né? do governo Lula, e deve ser votado, então pode ser votado na semana que vem. Os ambientalistas, você nos informa, não estão satisfeitos com o texto, Rosana.
2: Não estão satisfeitos, estão dizendo que o projeto de lei é insuficiente para garantir proteção socioambiental. Esse marco regulatório dos minerais críticos, Sardenberg, é fundamental para o Brasil aproveitar melhor essa riqueza que virou estratégica, né? Todo mundo quer terras raras para fazer carro elétrico, turbinas, eólicas, baterias, chips e também equipamentos de defesa. Pelo texto, o Brasil protege a sua soberania porque dá ao governo condições de avaliar negócios com participação estrangeira e também desenha uma política industrial. O Brasil deixa de ser apenas fornecedor de matéria-prima e passa a beneficiar e a transformar esses minérios aqui mesmo dentro do país. Isso é bom, isso agrega valor, desenvolve tecnologia e atrai investimentos. E não é pouca coisa, porque nós temos a segunda maior reserva de minerais críticos do mundo e já existem mais de 2.700 pedidos de exploração e pesquisa desses minerais. O problema, Sardenberg e Nadeja, é que não basta decidir quem vai explorar os minerais críticos brasileiros. O país precisa decidir como eles serão explorados. O projeto de lei não cria um padrão específico de mineração. Essa é a grande crítica dos ambientalistas. Por exemplo, não determina qual é a técnica de extração que pode ser usada, os limites para uso de água, é muita água usada nesse tipo de mineração, de produtos químicos, o destino de rejeitos, alguns podem ser inclusive radioativos, não fala também como será a recuperação das áreas afetadas e a proteção das comunidades. Tudo isso fica sujeito a uma regulamentação posterior. É claro que, tecnicamente, faz mais sentido deixar esse detalhamento todo para a regulamentação e para o licenciamento ambiental, né? Até porque não é bom engessar tudo ali na lei, porque as jazidas mudam, as tecnologias evoluem. Mas a questão é a seguinte: como é que vai garantir que essa regulamentação venha mesmo e que seja rigorosa? Essa é a questão principal.
3: Rosana, tem alguma saída para o Senado garantir essa regulamentação já no PL que deve ser votado na semana que vem?
2: Nadeja, tem uma saída, sim. Os ambientalistas defendem a inclusão de um dispositivo no projeto de lei, obrigando o Executivo a regulamentar os padrões socioambientais específicos. Eles não querem que todas as regras ambientais fiquem para uma regulamentação futura. Acontece, gente, que isso, se isso for feito, né, se o Senado mudar o texto agora, o projeto volta para a Câmara e a aprovação do marco vai atrasar. Pela temperatura política em Brasília, o governo e o Congresso estão entendendo que o Brasil já perdeu muitas oportunidades nessa corrida internacional pelas terras raras. Então, deve prevalecer a urgência econômica e geopolítica para aprovar logo o marco regulatório desse jeito que está. A gente está vendo esse clima de romance aí, né? Davi Alcolumbre, Hugo Mota e o presidente Lula jurando paz e amor e fecharam esse acordo para colocar o projeto de lei entre as prioridades desse esforço concentrado até o dia 4 de setembro. Então, o fato é que parece mesmo que ele vai ser aprovado desse jeito, sem entrar na questão do mérito.
1: Rosana Jatobá, obrigado, Rosana. Até domingo. Obrigado.
2: Domingo,
1: até.
2: Um beijão para vocês. Até lá. Beijo.
1: Intervalo, noticiário da sociedade.
3: E já voltamos.
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0: Leni, queridos, com a gente aqui no estúdio. Leni, tudo bem? Obrigado pela sua participação.
1: Obrigada, Sardenberg. Boa tarde, Nadédia. Boa tarde para todos.
0: Como sempre, respondendo a perguntas de ouvintes, e agora nós temos aqui uma questão bem delicada. É um tipo de pergunta que nunca apareceu, né? A gente sempre tem perguntas falando de comunicação na vida pessoal, no trabalho, muita coisa do trabalho e tal. E a Sônia de Curitiba tem uma demanda completamente diferente. Ela diz o seguinte, aspas, meu pai está internado no hospital com uma doença grave e eu não consigo me comunicar com os médicos. O que deve fazer?
1: É, gente, é uma situação extremamente delicada e eu preciso contar para vocês que ela é bastante frequente. Quando eu comecei a fazer um levantamento para identificar e para embasar a nossa conversa aqui de hoje, eu me deparei com uma pesquisa que me chamou muito a atenção, uma pesquisa grande que foi feita com 2.418 médicos e foi publicada na revista Bioética. O autor foi o Dr. Daniel Alveno. Ele é um fisioterapeuta, doutor na área, que é lá do Hospital São Paulo, da Universidade Federal de São Paulo. E vejam a constatação que ele teve nessa pesquisa. Ele diz que 90% dos médicos recém-formados dizem não estar preparados para dar notícias sobre o paciente, para os familiares, de uma maneira geral, 90%. 40% dizem que nunca receberam um treinamento formal para isso, enquanto que 61,2% falam que até tiveram algumas aulas, mas que não foram suficientes para prepará-los para isso. Bom, aqui a gente tem dois pontos que são muito importantes. O primeiro é a delicadeza do processo e o tanto que para a família e para o próprio doente é desafiador ter dados, ter informações que são muito relevantes para tomarem decisões a respeito da continuidade ou não de um tratamento. E segundo, a gente também tem que considerar que o médico é uma pessoa, é um ser humano que resolveu fazer medicina para curar pessoas, para cuidar das pessoas de uma forma efetiva. Então, para ele, também é muito desafiador falar de coisas que, puxa, não temos muito como caminhar. Está difícil aqui da gente tomar uma decisão. O prognóstico é ruim, as expectativas são ruins. É algo que mexe muito com a pessoa, até também porque a coloca diante de um dilema que a gente vive adiando. Quando nós pensamos na nossa saúde ou em eventuais doenças, quando nós pensamos na nossa finitude, é muito comum que rapidamente a gente procure tirar isso da cabeça. É como se fosse um assunto tabu para a grande parte das pessoas. Fora isso, tem essa sensação aí da dificuldade. Agora, a Sônia está certa, gente, porque assim, o paciente e o familiar, ele deve ser muito bem informado sobre a condição do doente e do segmento, porque ele vai ter que planejar a vida dele, ele vai ter que tomar, muitas vezes, decisões importantes. Então, é fundamental que ele tenha explicações sobre a doença que está acometendo a pessoa, sobre as opções de tratamento que existem, sobre as chances de cura que essa pessoa pode ter, sobre eventuais complicações da doença ou até de algum tipo de tratamento, os possíveis desfechos. São informações essenciais, as pessoas têm que se planejarem, né? Tomarem decisões aí para conduzirem. A falta de informação é até assim, algo que gera dificuldade de adesão ao tratamento. Porque às vezes a pessoa não está muito bem avisada do que acontece e periga dela menosprezar, dela negligenciar algum tipo de orientação. Existe um protocolo que é famoso, que foi criado no ano 2000, que é o protocolo SPIKES. Ele foi feito por dois médicos e ele traz 6 passinhos curtos para o médico, tá? Que são a preparação, identificar o ambiente ideal, o momento, a percepção, que é saber o que o paciente, o familiar conhece sobre, o convite, que é chamar e convidar as pessoas a escutarem, a demonstração aí do conhecimento, o manejo das emoções, porque é claro que isso pode gerar impacto emocional, e, finalmente, a estratégia e o resumo do que vai acontecer. Agora, vamos pensar no papel da nossa amiga Sônia, que está aí diante dessa situação. Então, o que é essencial? Primeiro, que a Sônia busque ativamente ter esse tipo de orientação. Aqui é muito importante que ela demonstre para a equipe médica, para a equipe de enfermagem, muitas vezes para a equipe multiprofissional, o que ela tem de necessidade, quais são as angústias que ela tem em relação ao tratamento do pai. Saber também quem são os responsáveis. Porque, assim, o mundo do hospital, às vezes, é algo muito amplo. Você tem um médico responsável pela pessoa, mas existe o médico da UTI que também responde. Então, saber exatamente quem são os responsáveis pelo paciente. Explicitar exatamente o que ela gostaria de saber, de uma forma bastante objetiva, usando perguntas mais diretas. E, finalmente, quando ela ouve a informação, a gente chama isso de parafrasear. É procurar falar com as palavras dela o que ela entendeu, para se certificar se ela entendeu direito e para ser, obviamente, corrigida caso ela tenha entendido alguma coisa de maneira errada. Uhum. O importante, gente, é deixar claro que é uma situação que já é difícil por si só e quando falta informação, quando falta uma boa comunicação que esclarece, que acolhe, isso tende a ser ainda mais desafiador. Então, vale a pena aí um esforço dos dois lados, do lado dos médicos e do lado do paciente e dos familiares.
2: Boa.
0: Leni Quirilos, obrigado, Leni, e até a semana.
1: Obrigada, Sardenberg e Nadédia. Um ótimo restinho de semana aí para vocês, para todos.
0: Vamos para o intervalo, Nadédia?
2: Vamos, Sardenberg.
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0: quinta-feira, 27 de agosto de 2026. O BRB perdeu cerca de 800 mil clientes desde o terceiro trimestre do ano passado, de acordo com dados do Banco Central. A redução ocorre em meio à crise gerada pelos negócios da instituição financeira estatal com o Banco Master. Na quarta-feira, a cúpula do Banco Central e a governadora do Distrito Federal, Celina Leão, voltaram a se encontrar. As partes buscam soluções para um empréstimo de R$ 6,6 bilhões para salvar o BRB. O depoimento que o ex-banqueiro Daniel Vorcaro prestaria hoje à Polícia Federal no inquérito que apura fraudes cometidas pelo Banco Master foi cancelado. Ele seria ouvido por videoconferência da carceragem da Papudinha, em Brasília, mas a conexão apresentou instabilidade. Vorcaro deve prestar o depoimento amanhã. O presidente nacional do PP, senador Ciro Nogueira, disse que não terá nenhuma dificuldade para dialogar com o presidente Lula caso o petista seja reeleito. O ministro-chefe da Casa Civil na gestão, Jair Bolsonaro, se posicionou a favor de projetos de interesse do governo atual, como a PEC que acaba com a escala 6x1 e a medida provisória que trata do fim da taxa das blusinhas. Ciro Nogueira disse, no entanto, que é preciso oferecer uma compensação para reduzir os custos das empresas. O senador é candidato à reeleição no Piauí e deu a declaração em sabatina à TV Meio Norte. A taxa de desocupação no país ficou em 5,3% entre maio e julho. O resultado representa a queda de 0,5 ponto percentual em relação aos 3 meses anteriores. Segundo o IBGE, é o nível mais baixo para o trimestre desde o início da série histórica em 2012. O total de desempregados somou 5 milhões e 800 mil. O contingente equivale a uma redução de 8% no período comparado. No horário de Brasília, 1h34.
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0: E aí, Vera?
1: Oi, Sardenberg. Boa tarde para você e para a Nadédia, para os ouvintes, também para quem assiste o CBN Brasil.
2: Boa tarde, Vera.
0: Vera com a gente em áudio e vídeo. Vera, os candidatos que foram entrevistados no Jornal Nacional até aqui e no, na CBN, Valor Econômico e Globo, têm um objetivo que é ocupar o terceiro lugar, né? Quer dizer, crescer para chegar ao terceiro lugar e aparecer como uma alternativa. Hoje, essa foi justamente a intenção do Renan, que deu entrevista ontem no Jornal Nacional e hoje aqui na CBN. E, como você diz, ele sabe embalar as suas ideias, né, Vera?
1: Pois é, eu disse que ele embala ideias muito perigosas e algumas francamente inviáveis, numa retórica convincente, atraente para um certo público, né, Sardenberg? Principalmente o público mais jovem, mais suscetível a essa ênfase típica das redes sociais, e muitas certezas fáceis para problemas complexos. Então, eu acho que ele usou bem o tempo da entrevista da Rede Globo, bem melhor que os que o antecederam naquela cadeira. Ele dominou o formato, ele conseguiu falar a maior parte do tempo sem ser interrompido, mas também sem se sobrepor aos entrevistadores, porque ele usou uma estratégia inteligente de dizer: espera só um minutinho, porque eu estou respondendo o que você me perguntou, e o que você me perguntou é importante. Então, com isso, ele tolhia algumas das interrupções para mostrar justamente inconsistências ou incongruências no que ele estava falando. E, sobretudo, em relação ao caso, por exemplo, de El Salvador, que tem aparecido como um clichê na proposta de todos os candidatos de direita, ele demonstrou mais domínio, e mais estudo do caso do que o Ronaldo Caiado e o Romeu Zema, por exemplo. Para esses dois, eles falam: ah, meu modelo de segurança é o do Bukele. E aí, quando questionados sobre o que implantariam, eles titubeiam, eles gaguejam, eles não sabem direito. Eles adotaram esse slogan e esse clichê e não sabem do que estão falando. Ele não. Ele disse, defendeu o modelo. Quando questionado pela Renata a respeito de problemas relativos a direitos humanos que existem no regime de Nayib Bukele, ele defendeu, disse: olha, esses casos de julgamento em massa é um caso e diz respeito a esse caso, assim, assim, assim. Então, para quem está assistindo, ele passa uma segurança que os outros não passaram. E aí ele tem sim uma chance de ter aderência de uma fatia do eleitorado, uma fatia do eleitorado que a gente tem visto que é propensa a buscar candidatos que se apresentam como antissistema, como disruptivos, como, abre muitas aspas, diferente de todos esses políticos que estão por aí. E outra diferença dele em relação a esse blocão da direita é que ele não passa pano para o Flávio Bolsonaro e nem para o Jair Bolsonaro. Então, ele também bate muito no caso da Dark Horse, em outros problemas do bolsonarismo. Então, assim, ele se apresenta realmente como uma alternativa para aquele eleitor de direita que se decepcionou em alguma medida com os casos de corrupção ligados à família Bolsonaro. Então, eu acho que é um candidato que realmente até aqui se diferenciou um pouco nessa paisagem em que está todo mundo ali na faixa de 3 a 5% na pesquisa e falando mais ou menos a mesma coisa.
0: Tá certo. E qual o grau de convencimento você acha que ele passa? Para quem?
1: Depende para cada
0: Para a
1: público, né,
0: direita ele
1: Sardelberg? Para a
0: vai?
1: gente. Eu acho que para essa direita mais radical, que tem a questão da segurança pública como uma preocupação, que acha que tem que cortar, sim, gastos, sociais, ele, por exemplo, não se exime em falar que tem que fazer uma reforma da Previdência. Os outros ficaram num sambarilove desgraçado em relação a esse assunto, porque acham que perde voto você defender cortar gasto. Ele não, ele foi lá e não teve problema em falar isso. Não teve problema, por exemplo, em falar contra o fim da escala de trabalho 6x1. São pautas que são bastante indigestas para um público que não levam em conta inclusive, muitos aspectos da realidade social do país, mas ele sabe o público que ele está querendo atingir. E talvez, e provavelmente, né, essa Demergini não tem nenhuma expectativa de chegar ao segundo turno. Esse alcance dele vai ser sempre reduzido. O momento de grande exposição que ele teve foi em TV aberta na Rede Globo, mas ele não vai ter o horário eleitoral, por exemplo. Uhum. Mas o que, que pode acontecer? Ele pode ter uma votação tal que projete o seu partido, e esse partido tem uma bancada um pouco maior na Câmara, hoje em dia só tem o deputado Kim Kataguiri, pode fazer uma bancada e, a partir disso, ir construindo alguma coisa para eleições futuras, como acontece com essa direita, outra direita, em muitos lugares do mundo, na França, na Alemanha, um crescimento paulatino, inclusive a partir do parlamento, em sucessivas eleições.
0: Ou da Inglaterra também, né?
1: Também.
0: É, tá certo. Vera Magalhães, obrigado, Vera. Até amanhã aqui no CBN Brasil, até logo mais no Viva Voz Eleições. Obrigado, Vera.
1: Até mais.
2: Até.
1: Tchau, tchau, gente.
0: Bom, intervalo?
2: Já voltamos.
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0: Teco, como está?
1: Oi, Stardenberg, boa tarde, Naded, boa tarde aos ouvintes, tudo bem?
2: Tudo bem, Teco, boa tarde.
0: Bom, o Banco Central divulgou hoje os resultados das contas externas brasileiras do mês de julho e, portanto, também deu aí do primeiro semestre, né? Dos primeiros sete meses, vai, janeiro a julho. Deu um déficit elevado, quase 36 bilhões de dólares de janeiro a julho. Muita saída de dólar em serviços, quer dizer, em viagem de brasileiro para o exterior. Mas tudo pago pelo investimento direto, né?
1: Tudo pago, mais que pago pelo investimento direto, né? Tem entrado bastante dinheiro via investimento direto para compensar isso. E também a balança está boa, né, Stardenberg? A gente está com mais de 6 bilhões aí só no mês de julho de superávit da balança comercial. Ainda, os números ainda são pequenos, né? Poderiam ser maiores pelo tamanho do país, pelo tamanho do mundo. Hoje a gente podia estar transacionando mais com o resto do mundo, apesar de ter melhorado. Mas não passa por aqui o problema, não. A gente tem tido saída, tem muito dividendo que a gente envia para fora também. Tem, como você falou, viagens. Tem outras coisas que entram ali na conta que o Brasil acaba tendo déficit. Tem uma balança superavitária, o que o Brasil vende para o resto do mundo está com preço bom e o Brasil é muito forte em algumas coisas. E aí, quando você olha tudo, entra dinheiro, né? Então, só em julho, por exemplo, foram 7 bilhões e meio de investimento direto. Essa conta está sendo superfinanciada. Em 12 meses, foram quase 90 bilhões de investimento direto aqui no Brasil. Então, essa parte da economia, apesar do déficit aqui ou ali, vai bem, não é por aqui que passa nosso problema, não.
0: Tá certo. E, porque, enfim, as contas externas não é o problema, inclusive porque tem reserva, né?
1: Temos reserva, a gente tem uma reserva bastante alta também. E eu acho que aqui, né, Stardenberg, a gente, o que caberia essa discussão aqui é que acho que o Brasil, comparado com outros países e comparado com a importância de algumas coisas que a gente vende, é que talvez a gente tenha perdido muito tempo ali com coisas como o Mercosul ou como acordos ali que nos prendiam uma coisa ou outra para transacionar mais com o mundo, né? O Brasil, ele é muito bom e muito forte em algumas coisas, tem uma demanda muito forte, o mundo, de certa maneira, cresceu muito nesses últimos tempos. Era de se esperar que a gente atraísse mais dinheiro, né? Apesar do número não ser baixo, mas de investimento direto para que se montassem operações aqui, mas em termos de balança que a gente conseguisse vender para mais lugares, né? Tem muito lugar grande, quando você olha o que a gente vende para eles é muito pouco para o tamanho do outro país, né? Então caberia um esforço ali para o próximo governo também de conseguir não necessariamente transformar esse déficit em superávit, mas mudar a escala disso tudo, né? Porque aí também é bom para a economia que você transacione mais, né?
0: Aumentar o volume do comércio exterior, ter mais parceiros, inclusive para não ficar dependente, como a gente está, da China, né?
1: Exatamente. Ou também não ficar, às vezes, de pires na mão com um setor ou outro, com os Estados Unidos, né? De novo, a gente tem coisas onde a gente é muito forte, tem uma demanda muito grande do mundo por produtos e tem muito país crescendo, muito país que a gente poderia fazer mais negócio. A gente fala da China, mas, por exemplo, a Índia é um país que está crescendo muito, tem gente para burro lá e a economia também andou. Tem muito entrave com a Europa também que poderia ser desamarrado ali, né? Então, acho que tem um caminho grande para ser feito.
0: Mas não no Mercosul, né?
1: Pois é, o Mercosul, que parecia uma solução lá atrás para muita gente, na minha modestíssima opinião, virou um entrave, um problema para a gente, nos limita demais e a gente perdeu muito tempo, né? Basta ver países ali que não, nossos vizinhos aqui que não entraram no Mercosul, a quantidade de acordo bilateral que eles fizeram, né? Tem muita economia que explodiu por conta desses acordos, que são mais rápidos, mais fáceis e, às vezes, mais certeiros, né? Você negocia ali com um país que precisa de você, você já faz uma parceria boa ali e no ano seguinte já está vendendo horrores para ele, né?
0: É o caso do Chile, né?
1: Caso do Chile em especial.
0: Que fez aí acordos de livre comércio com praticamente o mundo inteiro, né?
1: Exatamente.
0: Tá certo. Teco, obrigado, Teco. Até amanhã.
1: Até amanhã. Tchau, tchau.
0: Bom, a gente vai para o noticiário da sua cidade, da sua região e voltamos com a Suzana Barelli.
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6: Fala, Guilherme Gimenez.
7: Na DED, a chegada a São Paulo pelo sistema Anhanguera Bandeirantes ainda com problemas. Nesta quinta-feira, Bandeirantes bem congestionada por quase 3 quilômetros no acesso para a Marginal Tietê. Entre o Rodoanel e a Tietê, a melhor opção é a Anhanguera, mesmo quando para, ali depois do 14 até também a Marginal. Quem chega a São Paulo pela Castelo Branco segue pisando no freio do quilômetro 17 até o acesso para o Cebolão. No sentido do interior, aí sim, boas condições pela Castelo, pela Anhanguera e também pela Rodovia dos Bandeirantes. Quem utiliza o Rodoanel Mário Covas pela pista externa no sentido da Dutra vai encontrando quilômetros de lentidão ali, aproximadamente 3 quilômetros de andepara na aproximação com 41 devido a obras no trecho. Depois libere aí sem muitos problemas na chegada ao sistema Anchieta Imigrantes e também até a chegada a Ayrton Senna, Dutra e Rodovia Fernão Dias. Pela interna em direção a Perus, boas condições. E por último, destaque para Regis Bittencourt, lenta ainda entre Itapsirica da Serra e Embu das Artes, só melhora depois do 280.
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6: De uvas, eles compram as uvas, mas o que eu achei interessante assim, é que ele coloca o nome do proprietário no rótulo. E eu acho isso uma super homenagem, um reconhecimento que esse proprietário faz um vinho que não é ele que está elaborando, né? É um vinho, a uva dele está indo para o vinho de uma grande vinícola, no caso a Vinha Carmen é uma vinícola grande no Chile. Mas tem essa homenagem, essa consideração ao produtor. E o vinho que me chamou muita atenção é um Semillon. Semillon é uma uva branca, é de origem de Bordeaux, e que ele chama Quijada, Q-U-I-J-A-D-A. De um vinhedo que o produtor Juan Quijada plantou na região de Apalto em 1958. Então, assim, é um vinhedo antigo, que foi bem cuidado, que tem, né, dá uvas com maior complexidade. E esse é um branco que tem preço aqui no mercado ao redor de R$240. E que, né, um vinho que eu gosto bastante. É um vinho com uma boa presença no paladar, com mais complexidade. E aí, quando você está lendo o contrarrótulo, a vinícola, ela comunica assim, né, que assim, é um vinho que ele coloca assim, é um tributo aos produtores que colocaram a alma e o coração em preservar a magia dos vinhedos antigos. A Carmen não tem só este vinho, ela tem outros, tem um Sansô de Tata, que também coloca o nome do produtor, tem um tinto que é feito no Maule com as uvas Garnacha e Carignan, de um vinho de 1930, e tem um Pinot Noir do Chile, do sul do Chile, lá de Quiloé, que tem essa mesma proposta. Ela não é a única que faz isso, né? Por exemplo, essa semana eu provei um Chardonnay da Vinha Cobos, que é do Paul Hobbs, que é um produtor da Argentina, é um americano que produz vinho na Argentina, é bastante famoso. Ele tem uma linha que chama Vínculo, que ele também só trabalha com vinhos de uvas de produtores. Só que no caso do Vínculo, ele não coloca o nome do produtor, ele só indica na linha, né, nessa linha, né, nos rótulos do vinho, que é um vinho que a uva não é dele, é comprado. Tem vários outros exemplos no mundo do vinho, mas esse da Carmen eu queria chamar a atenção, que eu achei muito interessante.
7: E você falou que há o nome de um pequeno agricultor com a linha La Posta, de Laura Catena, de Mendoza.
6: Também tem. É, e... também tem esse da Argentina, a Laura Catena é uma produtora, é filha do Nicolás Catena, do Rolf Catena, ela tem o seu projeto pessoal e ela tem uma linha, esse daí que chama La Posta, e um dos vinhos que eu gosto dessa linha é La Posta Armando, que é um Bonarda, que é uma uva tinta da Argentina, a Mistral que vende por 178 e também é um pequeno produtor ali de Mendoza.
7: Então tá bom. Suzana, obrigado, Suzana, e até amanhã.
6: Até amanhã.
7: Sexta-feira.
8: Até.
7: Obrigado, Suzana, até.
6: Até.
7: Bom, 2 horas, Dandete, já vamos terminando por aqui o CBN Brasil. Tivemos na produção
8: a Ellen Menezes e a Janaína Barros.
7: E nos trabalhos técnicos tivemos aqui
8: Débora Gonçalves e Juliano Fonseca.
9: Apresentação, Carlos Alberto Sardenberg. E na Dédia Calado.
8: É quase sexta. Boa tarde.
7: Quase sexta.

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1: Quinta-feira, 27 de agosto de 2026. O Brasil vai começar a rastrear pacientes com diabetes tipo 5. Os alvos iniciais serão o Norte e o Nordeste, regiões que concentram mais casos de pessoas em insegurança alimentar e desnutrição. Esse tipo da doença decorre de problemas nutricionais, mas é confundido com frequência com diabetes tipo 1, enfermidade autoimune que prejudica a produção de insulina pelo organismo e provoca um acúmulo de glicose no sangue. Especialistas suspeitam de que haja no país um número relevante de pessoas com tipo 5 que recebem tratamento para o tipo 1, o que gera riscos para o paciente. A iniciativa foi anunciada pela Sociedade Brasileira de Diabetes. A taxa de desocupação no país ficou em 5,3% entre maio e julho. O resultado representa a queda de 0,5 ponto percentual em relação aos 3 meses anteriores. Segundo o IBGE, é o nível mais baixo para o trimestre desde o início da série histórica em 2012. O total de desempregados somou 5 milhões e 800 mil. O contingente equivale a uma redução de 8% no período comparado. A Polícia Federal prendeu um suspeito numa operação contra o tráfico internacional de armas. A ação é realizada nas cidades do Rio de Janeiro e de São Paulo. Uma presa foi alvo de um mandado judicial na cadeia. A quadrilha investigada trazia peças e acessórios de armas de fogo dos Estados Unidos. A apuração teve início com a identificação de encomendas internacionais suspeitas vindas da Flórida e contou com o apoio dos Correios. No horário de Brasília, 2h03.
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3: Sim, vamos lá, Conversas Cruzadas chegando na área aqui na CBN Joinville, hoje 27 de agosto de 2026. Quinta-feira de tempo nublado aqui na maior cidade de Santa Catarina. Por aqui vamos até às 3 da tarde com muita informação, os debates, as conversas que movem, que movimentam Joinville e o norte de Santa Catarina através do 95.3, do seu rádio e também lá no youtube.com com imagens, tá? Põe na tela aí com imagens a nossa live, onde você pode também participar, mandar sua mensagem, seu recado, seu questionamento lá pelo chat do YouTube. Para mandar mensagem para o nosso WhatsApp, é só adicionar o nosso contato 99972-3493. 99972-3493. Começando mais um Conversas Cruzadas de hoje, falando de um assunto que interessa a todos nós que moramos aqui no norte de Santa Catarina. É um painel que vai ser feito pelo Conselho das Entidades Empresariais de Joinville com os candidatos ao governo do estado para levar as demandas, né, os pedidos, as prioridades para a região norte catarinense. Por isso, hoje vamos conversar com o André Dyer, que é presidente da CIGE e também membro, né, da CIGE, que é membro do Conselho das Entidades Empresariais de Joinville. Comigo, Leandro Ferreira. Boa tarde, Leandro. Como vai?
4: Muito boa tarde, André, aos ouvintes, ao Saavedra, que também que já nos acompanha por aqui. É mais um dia importante, né? E um tema que vai entrar pela primeira vez aqui no Conversas Cruzadas desse ano, que é o tema das eleições, com foco nas pautas levantadas pelo Conselho das Entidades aqui da região, da Joinville. Então, vai ser essa próxima uma hora, um momento importante para a gente verificar. Qual que é a intenção? É a partir desse painel com os candidatos a governador.

0: na segunda-feira, aqui na CIGE, para a gente entender quais são as pautas, quais serão os temas que serão discutidos neste evento.
1: Muito bem, conosco, como o Leandro adiantou, Jefferson Saavedra. Boa tarde, Jefferson. Como vai, senhor? Tudo bem?
2: Boa tarde, André. Boa tarde, Leandro. Boa tarde a todos que estão com a gente. É mais uma oportunidade, né, da gente já ir se familiarizado com as demandas, a gente já está.
1: Sim.
2: Agora é se familiarizar também como é que é o entendimento dos candidatos, não só do governo do estado, mas tem esse primeiro momento agora na segunda-feira, nesse painel da CIGE, mas esse manifesto do Conselho das Entidades também é endereçado, também é encaminhado aos demais, aos candidatos em outras esferas, como Senado, deputados e federais e estaduais, André.
1: É isso, esse painel que acontece na semana que vem, né, na segunda-feira que vem, mas a gente já vai adiantar alguns temas e repercutir também aqui no Conversas Cruzadas. Então vamos acionar o André Daer, que está conosco por telefone. André, boa tarde, amigo. Muito bom te ter aqui no Conversas Cruzadas. Ou quando vier o áudio do André. Tá no canal? Então vamos tentando restabelecer. Não, não é o nosso retorno. Pode ficar tranquilo. Retorno. André, tá nos ouvindo aí? Ou ele não tá ouvindo ou não está saindo. Mas não é o retorno, Leandro. Pode ficar tranquilo. O nosso retorno está... Inclusive a Giovana está ouvindo o retorno também. Eu acho que o André tá com um problema ali para nos ouvir, talvez. Vamos tentar de novo? Enquanto isso, vamos trazer aí o serviço desse evento que vai acontecer na segunda-feira, né? O Conselho das Entidades Empresariais de Joinville, que vai ter esse painel com candidatos ao governo do estado, evento que acontece às 6 horas da tarde na sede da CIGE, na segunda, formado por a CIGE, a Comac, a Jorpem e CDL Joinville. O Conselho das Entidades convidou os 4 candidatos cujos partidos têm mais de 5 representantes no Congresso Nacional. Esses candidatos vão ser ouvidos individualmente por ordem alfabética. Vai ter o cronômetro regressivo para controle de tempo do candidato e o acompanhamento do público. Cada candidato vai ter 15 minutos para uma apresentação com base em 3 pautas solicitadas pelo Conselho das Entidades. E aí vão explanar, né, esses assuntos. Vai ter um manifesto com as pautas prioritárias do Conselho das Entidades, projetos previstos no plano de governo para estimular o desenvolvimento do setor produtivo em Santa Catarina, compromissos para melhorar a qualidade de vida da comunidade de Joinville e região. Para auxiliar na escolha dos tópicos a serem abordados nessas apresentações, o Conselho das Entidades enviou aos candidatos um manifesto com as bandeiras econômicas e sociais que a CIGE, a Comac, a Jorpem e o CDL Joinville consideram prioritárias para o setor produtivo e para toda a comunidade, né? O evento de apresentação de propostas, então, não está liberado acesso de faixas, bandeiras, buzinas, nem outros recursos de campanha que possam impactar o bom andamento da programação. Ao final de cada apresentação, as entidades solicitarão que o candidato assine um protocolo de recebimento do manifesto com as pautas do Conselho das Entidades Empresariais de Joinville. Manifesto que daqui a pouquinho a gente já dá uma lida aqui também, conforme o programa for rolando, conforme o programa for andando. Tá ouvindo, André? Ou a gente que não escuta ele? O que você acha dessa iniciativa, Saavedra? Toda eleição, de alguma forma, a gente tem esse movimento, né, das nossas associações aqui, mas chama a atenção de vir, né, as 4 candidaturas para Joinville para expor aí as suas ideias.
2: Sim, no momento aí de ainda... Claro que a campanha eleitoral já começou há 2 semanas, né, oficialmente, mas ainda é um momento inicial. Mas é um momento importante também, porque já vai ter estreado o horário eleitoral. Aí já dá, assim, falando em maior repercussão, em maior envolvimento de uma campanha eleitoral, ela começa, ela ganha força, melhor dizendo, a partir do horário eleitoral que começa amanhã. O que chama atenção também, né, nos pleitos, já entrando um pouquinho, mas não sem ainda detalhar, é a questão da infraestrutura. A boa parte dessas demandas apresentadas como pauta prioritárias são de infraestrutura. Lembrando que a FACISC, ainda na semana passada, ela está fazendo por regionais, ela também apresentou as demandas que vão ser encaminhadas aos candidatos, mas ela fez uma apresentação de uma maneira mais geral aos candidatos, não foi um painel como está sendo feito agora pela CIGE, e a infraestrutura também apareceu. 380, 101, a Via Mar também apareceu. E o SC ainda melhor.
3: Alô,
2: o...
3: Giovana?
1: Opa, agora sim. Estamos ouvindo. Alô? Tá nos ouvindo, André?
3: Alô, Giovana?
1: Tá falando contigo, mas não tá nos ouvindo agora. Agora vai, eu acho. Vamos ver se ele tá ouvindo. Vamos ver se está nos ouvindo. Pode abrir, pode abrir. Tá ouvindo, André? Aí, tá ligando de novo. Segue, Saavedra. Segue na sua explanação enquanto não, a gente
2: a
1: tenta.
2: A iniciativa SC ainda melhor da NSC, que já está na sua quinta edição, ouviu nessa mais de 70 entidades, inclusive as que participam do Conselho de Entidades Empresariais de Joinville. E também a infraestrutura apareceu como um dos 5 temas. Claro que tem outros sendo abordados, assim como o próprio manifesto, mas a infraestrutura também teve um papel de destaque.
1: Muito bem, a gente tem algumas demandas aí da comunidade, né, que a gente já conhece bastante, 280, 101, mas nesse material até que o Conselho das Entidades, esse manifesto, né, que eles vão entregar, né, tem também a questão da Serra Dona Francisca ali, né, e das áreas de escape da SC 418, que também é algo que a gente está na espera, né, Saavedra?
2: Olha, tá bem dividido ali. Tem rodovias federais, 101 e a 280. 280, a inevitável duplicação, tema da duplicação. A 101, aumento da capacidade, que teve aquela frustração, porque a repactuação não chegou a um acordo em março. Tem a rodovia estaduais, duas no caso. Tem a Serra Dona Francisca, que é a continuidade das obras. As áreas de escape vai ter uma prorrogação, mas vai ser entregue, se não em setembro, vai ser entregue em outubro, mas tem uma continuidade de demandas envolvendo ali com mais ampliações, terceira faixa, uma revitalização. Afinal, a última grande reforma que teve na Serra Dona Francisca, a Serra Dona Francisca é um trecho da rodovia, mas é como ela é conhecida, a estrada da Serra Dona Francisca foi em 2001. E ela tem, inclusive, projetos de duplicação que está sendo revisado naquele trecho ali entre o cruzamento com a BR-101 até o quilômetro 12, que é o chamado Pé da Serra, ali que começa...
1: Estão fazendo algumas faixas até ali agora,
2: nesse traçado aí, sim. São 4 quilômetros, né, dos dois lados, somando, né, lado esquerdo e direito vão ser 4 quilômetros, tem um impacto no trânsito ali. Tem a Via Mar também, né, ver como é que vai ser o lote de Joinville. E também duplicações na área urbana de Joinville. No caso, a Dona Francisca também, mas aí é no distrito industrial.
1: Da rua.
2: Otocar Derfel e a Almirante Aceguai. Cada uma está num estágio diferente. A Dona Francisca tem um lote já com autorização para obras, está começando, embora não é um lote ainda de duplicação, mas é da requalificação da Edmundo Dobrava e da Rua do Francês.
1: E aí, está ouvindo, será? Está caindo a ligação. Que maravilha. Pode seguir, Saavedra. Vai. O Leandro pode entrar também na conversa.
2: Tem o Tocardef, que é a terceira etapa, né, que é da rotatória, que está demorando aí mais do que estava sendo esperado. E é o Brante Aceguá, que tem um projeto, mas ainda não tem uma estimativa de obras.
1: Interessante. E nesse manifesto também, não só a infraestrutura, né, mas também fala do Hospital São José, né, fala dos recursos para atuação dos bombeiros voluntários. Então é bem, bem amplo até esse manifesto.
0: Algo interessante que eu observei também desse painel é que ele vai ser um painel, não vai ser um debate, né?
1: Cada
0: candidato vai explanar as suas ideias dentro da pauta que está estabelecida aqui pelo Conselho. E como o Saavedra falou, realmente a questão das obras de infraestrutura é o que chama a atenção aqui nessa lista do Conselho das Entidades. Algumas obras que já estão em andamento, como as áreas de escape, né, que devem ser concluídas já, tem contrato, tem recurso. E essa questão da reestruturação da Serra Dona Francisca é bem interessante, porque a gente teve agora esse episódio das chuvas e a rodovia ficou em meia pista, e a gente percebeu o quanto isso gera de restrição, né? E aí você tem ali, você tinha ao mesmo tempo que você tinha restrição na serra, via BR-280, você também estava com problema...
1: Começou a estourar em Corupá, né? Começou a dar problema em Corupá.
0: Então, realmente, essa é uma pauta que é importante, levantada pelo Conselho das Entidades, porque ela faz parte da questão da logística, da economia, e acho que as outras pautas têm o mesmo sentido aqui, facilitar com que as empresas da Joinville e região tenham consigo escoar sua produção, que os fornecedores consigam entrar na cidade. Então, me parece que a lógica é bem essa e é muito importante que esse evento consiga ser realizado em Joinville, porque você tem os candidatos aqui falando sobre esses compromissos de uma maneira que depois você possa cobrá-los, né? Pelos compromissos que eles possam assumir aqui em Joinville. Alguns compromissos, ou alguns assuntos, inclusive, que já estão na pauta há algum tempo aqui de Joinville região, né? Então, acho que vai ser uma oportunidade para que os candidatos possam falar sobre isso. Um deles já há bastante tempo, né? Interceder junto ao governo federal para agilização da duplicação da BR-280 no trecho de São Francisco a BR-101 e retomada das negociações para as soluções já colapsadas do trecho norte da BR-101. Esse é o que mais, eu acho que mais desesperançoso, eu não sei qual que é a novidade que o Saavedra tem, por exemplo, sobre essa questão da repactuação na BR-101.
2: Olha, no dia 9 de março, aniversário de Joinville, foi dia 9 de março, que ali o Ministério do Transporte anunciou que a repactuação naquele modelo com a participação do Tribunal de Contas da União fracassou. Não teve consenso junto àquela comissão formada no Tribunal de Contas da União. Não houve consenso, não houve, entre a NTT, o Ministério do Transporte e a concessionária. E aí, 2 meses depois, ainda em abril, foi assinado um protocolo, também pela NTT, Ministério de Transportes e concessionária, se comprometendo com 4 pontos. Retomar as tratativas, não naquele modelo que previa um pacote de mais de 10 bilhões de obras, mais 15 anos de contrato, um modelo mais, vamos chamar aí, mais enxuto, com 4 pontos. O primeiro deles é Morro dos Cavalos e o Eixão, é a transferência ali de 67 quilômetros na Grande Florianópolis, que sairiam da concessão da Arteris, iriam para a Via Costeira, porque lá é uma concessão mais nova, a tarifa de pedágio é mais baixa, e podia, com isso, amortizar, diluir o investimento por mais tempo. E tem também as obras na região de Joinville. Só que é a modelagem necessária, ela tem um peso regulatório muito expressivo. Muitas questões envolvendo a eventual transferência da transferência lá do Morro dos Cavalos e do Eixão para a outra concessionária. E também tem que fazer mesmo que aproveite muito do que já foi discutido na repactuação, que acabou não sendo fechada, o prazo é curto, Leandro, quem nos acompanha. Porque em 2019, quando foi apresentadas essas propostas de repactuação de novas obras, porque afinal, o que estava previsto no contrato já foi executado. Eu digo de obras adicionais. Foi em 2019, e ali já era apontado que, como o contrato vencia em 2033, tinha que correr, porque senão ia ficar uma tarifa muito alta para diluir em tão pouco tempo os investimentos. A gente está falando de 2019. Viadutos nas marginais, mais terceiras faixas, mais vias marginais, mais faixas adicionais. Parece que são tudo a mesma coisa, mas tem uma diferença aí de técnica entre essas faixas adicionais. Pois bem, aí vem 2023, o Ministério da Fazenda emitiu aquela portaria permitindo a repactuação de contratos de concessão mais antigo. Opa, que maravilha! A gente está falando de agosto de 2023. Aí, final do ano, a concessionária entregou a proposta de repactuação, começou a tramitar em 2024, já teve audiência pública, foi para 2025, e agora, início de 2026, foi encerrado sem acordo. Ou seja, não vou dizer que se perdeu quase 3 anos, mas porque houve muita discussão, se alinhavou muita coisa, muitas obras, mas agora são aí 6, 7 anos para terminar o contrato. Fica cada dia que passa, fica mais difícil de encontrar uma forma que permita acrescentar obras. E não são, mesmo que não seja todo aquele pacote de obras de... No final estava em 13 bilhões o volume a ser investido, mas eu estou falando toda a concessão.
3: Sim.
2: E durante 15 anos. Mesmo que seja um pacote bem mais enxuto, vai ser um pacote bilionário. Vai ter 2, 3 bilhões e o tempo está passando.
3: E nem mais enxuto, pelo jeito, vai sair, né? Dessa vez.
2: Olha,
3: pelo que parece,
2: nesse momento, levando em conta esse retrospecto que a gente estava tão próximo, a gente se imaginava, pelo menos.
3: Sim, se falou bastante, né?
2: Estava próximo, parecia que estava...
3: Parecia que era só assinar.
2: Teve até uma reunião, eu lembro, uma reunião na Comissão de Transportes do Senado Federal, onde todos os atores participaram, a NTT, a concessionária, entidades também, que parecia que tinha aquele descontentamento das entidades empresariais que queriam mais obras, mais investimentos, enfim, tinha essa questão. Mas não se discutia naquele momento que não teria acordo. Se imaginava assim, se tinha o acordo como encaminhado, como praticamente certo, embora não com essas cláusulas, o que iam estar. Mas só que vem aquela surpresa tão negativa, né, que não houve o acordo. Não se voltou para a estaca zero, mas já estamos aí em, chegando em setembro e não se tem ainda uma definição de pelo menos quando que vai ser assinado. Bom, os cavalos se tem. Os cavalos e o Eixão tem uma estimativa, você perguntou de prazo, que no final do primeiro semestre de 2027 seja possível assinar a transferência. E ali se trata de uma transferência de uma concessão privada. E como a outra concessionária já está finalizando os projetos executivos, não vai precisar de uma licitação, digamos.
0: O Eixão é o trecho de Florianópolis ali.
2: Isso, o trecho de Florianópolis, a Grande Florianópolis. E aí a autopista ficaria, a artéria ficaria com o contorno. Com o contorno viário, que já está em operação. Enquanto que o eixo mais urbano, vamos chamar assim, ali em São José, Biguaçu e Palhoça, ficaria com a concessionária da BR-101 Sul, a Via Costeira. Somando tudo, dá quase 70 quilômetros, com o trecho do Morro dos Cavalos e o Eixão.
0: Agora, de problema, né? E aí é o que o próximo governador vai precisar ter uma interlocução para encontrar uma solução, seria esse trecho de Itajaí, o trecho de Joinville também, que já está super lotado, já está com um nível de serviço
2: F, né? Uma parte já o F, né? Que é o mais alto na escala.
0: E encontrar uma solução, né? Uma solução política, né? Para que, como a Arteris tem até 2033 o contrato e não tem previsão de investir, né? O próximo governador, apesar de não ser um trecho dele, precisa encontrar buscar soluções políticas que como essa, por exemplo, do Morro dos Cavalos, que encontre solução para Itajaí e Joinville. E por que isso é importante? Porque a gente tem estimativas econômicas de que essa região continue crescendo, né? Só basta ver a ampliação dos portos que a gente está observando, novos portos para entrar em operação. Se já está colapsado hoje,
3: imagina em 2033.
0: Pelo menos um ou dois portos que vão entrar em operação, aí ampliando o Porto Itapuá com os navios que estão para chegar.
2: Por conta do alargamento, né?
0: Exato. Então, assim, o próximo governador, esse é um assunto que em janeiro de 2027 ele precisa buscar parceiros, buscar politicamente alternativas e soluções, porque o problema é todo mundo está enxergando e o próximo dirigente político precisa, é com ele que está a decisão.
3: Pois é, ou mesmo, né, até porque a NSC mesmo divulgou a pesquisa, né, de governadores, Jorginho estaria com 50% ali fora a margem de erro, então podendo oscilar um pouquinho para cima, um pouquinho para baixo. E o Jorginho também é o dono da proposta da Via Mar, né? E esse também é um trecho que está nesse manifesto, que é manter e acelerar o projeto da Via Mar, a rodovia que vai ser, né, que é para ser pelo menos paralela à BR-101, mas que a gente sabe que o primeiro trecho a ser feito é ali pro lado de Itajaí, Navegantes, né, Saavedra? Não vai chegar para a gente ainda, pelo menos não diretamente, né? Claro que ajuda.
2: É uma grande questão da Via Mar. A Via Mar, ela começa em Joinville. 145 quilômetros, começa aqui no acesso ao Distrito Industrial e vai até a Grande Florianópolis. E ela está dividida em 5 lotes. O lote que está em licitação de obras já é o lote 4. São ali 25 quilômetros entre Navegantes e Itajaí, mas a maior parte desse segmento fica no município de Ilhota. Essa é um edital grande, 2 bilhões e 200. Claro que vai ter um valor menor por conta da concorrência durante o certame. Mas esse é o único lote que o governo do estado pretende colocar o aporte. Pode até eventualmente colocar aporte, mas que o governo vai executar fazendo uma contratação própria, uma contratação específica pelo estado. Quem lançou o edital, e as propostas vão ser agora em setembro, vai ter a sessão pública. Mas é o governo do estado. Os demais lotes, e aí entra a questão de Joinville, esse vai ser por meio de uma PPP, uma parceria público-privada que está sendo estruturada. Tem uma série de desafios pela frente, que o principal deles é o custo, né? Todo o pacote, toda a Via Mar é 9 a 10 bilhões. Tem o custo com as desapropriações. Pega em Joinville. Pegar esse trecho de Joinville aqui entre Joinville e pega, começando lá no Distrito Industrial Norte, ele vai acompanhando, ela fica entre a Rodovia do Arroz e a BR-101, mais ou menos. Só o trecho de Joinville, que tem um segmento até 280, que pega também o município de Guaramirim, são 81 áreas a serem desapropriadas. Isso aí num levantamento muito preliminar ainda. Dá em torno, baseando alguma cotação, aí claro que depois vai ter que fazer um estudo lote por lote, área por área, mas um levantamento preliminar, só aí já são 132 milhões. repito, um levantamento ainda preliminar de desapropriações só nesse lote de Joinville. Ou seja, é um desafio também e ver como é que essa PPP vai ser montada, prazo e tudo. Acho que é um tema que vai estar muito presente na campanha eleitoral, possivelmente, inclusive, até no painel da CIG, uma atualização de como é que está essa estruturação dessa PPP. A gente sabe que não vai ter uma PMI, né? Aquele procedimento de manifestação de interesse, que é uma contratação junto ao mercado de um estudo prévio. Não. A modelagem vai ser o governo do Estado que vai fazer. E aí deve ter já um cronograma ainda que muito estimado, muito aproximado de quais as próximas etapas, incluindo o lote 1, que é o lote de Joinville.
1: Muito bem. Você participa conosco lá no youtube.com, pessoal que está na live... É, agora com um áudio também para quem está nos assistindo, nos ouvindo pelo 95.3. Participe conosco, mande sua pergunta aqui para o Jefferson Saavedra. Hoje, uma hora de Jefferson Saavedra aqui no Conversas nossa, Cruzadas, nossa, enquanto a gente tenta resolver aqui a conversa tá com o André. Tá na linha o André?
4: Alô?
1: Opa, ouvi. Tá ouvindo, André?
4: Opa, tô.
1: Opa, que bom então. Boa tudo tarde.
4: Bom, tudo bem?
1: Como
4: boa
1: vai,
4: tarde,
1: amigo?
4: Tudo bem? Vou tudo bem, bem. Vocês?
1: Melhor agora. André.
4: Então, que bom que deu para resolver, né?
1: É isso, André. A gente sabe que o teu tempo é curto, então já aproveitar para te perguntar, né, como é que a CID vê esse painel, quais são as demandas que vocês vão trazer e trazer um resumo aí dessa situação toda, né, na segunda-feira aí com os candidatos.
4: Então, é um evento que ocorre de 4 em 4 anos já na CID, né, quando a gente faz o painel com os candidatos. É um painel que é classificado não só pela CIG, mas é formado por todas as 4 entidades, a CIG, a GERPM, CDL e a COMAC. Nós, com as 4 entidades, nos reunimos, vemos quais são as demandas principais que essas entidades acreditam ser os pontos mais relevantes, sem detrimento de outras. Elencamos essas demandas e entregamos com a ideia sempre do compromisso com o candidato.
0: André, Leandro por aqui também. A gente estava comentando antes de você entrar no ar de que muitas pautas são ligadas à infraestrutura, né? E algumas delas já vêm de muito tempo, né? Como é que a CIG, ou o que, que a CIG espera ouvir, né, dos candidatos e por que, que é importante que eles estejam nesse painel e assumam compromissos para com esta região?
4: É importante porque a infraestrutura ela liga toda a nossa mobilidade urbana, né? Você vê que Joinville hoje tem alguns gargalos internos na cidade, como o desenvolvimento ali do novo bairro, na Otto Kardeffel, como propriamente dita Almirante Jaceguai, como a Dona Francisca, que houve a primeira conquista, né, do primeiro pedaço, como a 418 também na Serra, né, e assim por diante. Então, a gente briga muito pela infraestrutura e vai fazer um trabalho um pouquinho diferente dessa vez. Quando nós fizermos a entrega, a gente vai criar um compromisso na mesma campanha do Cada Voto Conta, de nós monitorarmos e revisitarmos essa matéria com aqueles que forem eleitos durante esses 4 anos. E vamos poder cobrar como está o andamento dos trabalhos. Mais ou menos como a gente fez agora nesse trecho da Dona Francisca, que culminou na consolidação deste primeiro trecho ali conquistado.
1: Quer fazer uma, Saavedra?
2: Boa tarde, presidente, mais uma vez. Aqui é Jefferson falando. E com os demais, com os candidatos de outras esferas, assim, por exemplo, os deputados, o Senado, vai ter algum momento como o painel ou algum momento assim para entregar o documento? Claro que o documento já é público, né? Todos terão, independentemente de ter um momento para receber, eles vão ter acesso. Mas também vai ter um acompanhamento fora. Tem a experiência nos últimos anos do Conselho se reunir regularmente e fazer uma atualização das diferentes pautas, sempre numa das entidades anfitriã desses encontros. Isso vai ser mantido também? Vai ter alguma mudança nessa sistemática, digamos assim, desse trabalho?
4: Esse trabalho que você está colocando, acho que são as reuniões da bancada parlamentar do
2: Exato.
4: Norte na Munesc, né? Então, essas aí a gente sempre vai estar mantendo. Contudo, né, vão ter mais alguns eventos além desse. Vai ter o debate dos senadores dia 14 de setembro na JORPM e no dia 25 de setembro vai ter também um evento com os candidatos a deputado federal, que estão no número mais reduzido, né, em 13. Então, isso nos facilita nós convidarmos todos eles para cada um expor suas ideias e receber também o manifesto. Nós não temos ainda nenhum planejamento quanto ao recebimento dos estaduais, mas eles que são um número de 18, também a gente acredita que durante esses eventos a gente vai conseguir fazer as entregas. Além da Munesc, a gente quer fazer daí visitas a esses eleitos, senadores, governadores, deputados federais e estaduais, para que esses projetos não saiam do radar. Por exemplo, até a 280, a estadualização do São José e assim por diante. Nós tivemos um critério interessante que foi, só para fazer a corroborar aqui, que o critério do convite é em relação aos partidos ou coligações que tenham cláusula de barreira positiva. Então, nesse sentido, 4 candidatos estão convidados para segunda-feira. Jorginho Melo, João Rodrigues, Gelson Merizio e também o...
0: O Ralf, não.
4: O Ralf Zimmer, exatamente. Obrigado. E os 4, dos 4 apenas o Gelson Merizio ainda não confirmou a presença. Então, os demais, por não ter cláusula de barreira, eles não foram convidados para este evento, mas podem também, eventualmente, receber o manifesto.
1: Uhum. André, a gente até estava conversando sobre o formato, né? Não vai ser um debate, vai ser uma exposição.
4: A gente quer evitar algum tipo de conflito e desgaste ali na situação, porque nós não somos especialistas no tema para poder gerir toda a criação ali de um debate, né? Então, a gente vai convidar por ordem alfabética, vai entrando o candidato, o primeiro que fala nos 15 minutos, quando ele sair, o outro entra sem contato nenhum com ele. Está proibido também bandeiraço, vaias, sempre nesse sentido, para que cada um consiga, então, explanar as suas propostas e ver se coincide aí também com as ideias que as entidades querem em relação ao próximo governador e também as demais esferas, porque o manifesto é o mesmo para um ficar cobrando o outro.
0: Tem uma proposta que me chamou a atenção aqui, que é a agilidade na regulamentação da região metropolitana de Joinville, projeto que já foi aprovado pela Alesc. A gente tem visto essa nossa região crescer cada vez mais e se integrar, né? Inclusive com a expansão territorial. O que a CIG enxerga para isso? Porque a gente vê esse assunto já discutido na Câmara aqui de Joinville, agora na Alesc. O que está faltando fazer?
4: Então, Leandro, eu vejo assim, ó. No meu discurso de posse lá na CIG, eu recapitulei esse tema que ele estava muito parado, eu acredito, né? Então, houve a aprovação do tema para a criação de regiões metropolitanas na Alesc, porém, isso não foi mais levado adiante, né? E a gente perguntou, eventualmente, o porquê que não foi levado adiante. Segundo constou até o próprio governo do Estado no Executivo atualmente, eles acreditam que há falhas na aprovação da legislação, que não permitiria nenhuma regulamentação mais precisa sobre a região metropolitana. Então, talvez, a lei tenha que ser refeita agora, que foi uma novidade que a gente acabou sabendo. Mas Joinville já tem contornos, logicamente, de região metropolitana. Nós temos dificuldade em transporte, para indústrias ou para os trabalhos, para as casas envolvendo as cidades da região, né? Araquari, Joinville, Garuva, dentre outras ali da própria região da Almunesc, né, como um todo. Então, nós temos que recapitular esse tema para ele ser remodelado, reinventado e adequado à situação atual.
0: Tem outro ponto na área da saúde, também está ali nas propostas, a gente até conversa bastante aqui na redação sobre isso, a questão dos leitos do SUS. Você não pode ter muitos leitos a mais também, porque senão estaria jogando dinheiro público fora, né? Eu acho que a melhor conta...
1: Livres, né? Isso. Muitos leitos livres.
0: A melhor conta é que seja ajustada à necessidade. Mas aqui na proposta, diz que o déficit atual é de 400 leitos do SUS. Isso é grave. Como é que o Conselho levantou isso e como é que pretende, né, propor lá o o painel sobre esse tema?
4: A gente tem a bandeira da saúde na CIGI e também tem os contatos com os entes governamentais para tanto, né? Então, essa defasagem, ela existe, né? E nesse sentido, a gente vai fazer a cobrança em relação a esses leitos serem montados aqui na nossa cidade. Além, é claro, da estadualização do Hospital Municipal São José.
1: André, a gente recebeu a informação aqui que você... Está em deslocamento aí, não tem problema se quiser ir se deslocando e conversando, não tem problema. Ou se tiver que sair também, a gente agradece a tua presença, né? Também não queremos atrapalhar a tua agenda aí.
4: Nossa, eu consigo mais uns 10 minutinhos, eu consigo.
1: Tá bom, muito bom. Então vamos mais uma.
0: Quer dizer isso?
4: Pois não.
2: Temos acompanhado aí, como a própria entidade, também a questão da Via Mar, por exemplo. Tem já um edital, a gente estava comentando há pouco, já tem um edital na rua de obras, do lote 4, entre Itajaí e Navegantes. E a entidade tem recebido assim, mais informações. A gente sabe, né, que os demais lotes da Via Mar serão implantados, construídos, instalados por meio de uma PPP, de uma parceria público-privada. Mas chegou algumas informações, assim, se... em qual período, em qual momento, claro que é uma rodovia a partir do zero, né? Tem muito desafio, desapropriações, o estudo ambiental que está em análise no IMA, mas tem alguma outra, tem algumas mais informações que a CIG ou o Conselho de Entidades tenha recebido sobre isso, e o senhor acredita que é um tema que vai ter algum destaque lá no painel de segunda-feira?
4: Não, Saavedra, ainda a gente não tem nenhuma informação mais concreta, apenas o lançamento, né, da lá em Itajaí, que ocorreu, e por enquanto, ali para a nossa região, assim, nós não temos nenhuma notícia, né, do andamento dos trabalhos em cima do projeto. Então, é algo que a gente quer sentar com a Secretaria de Infraestrutura depois, também para ver o andamento de quem for, né, o governador ou mantido, eventualmente, o governador atual.
0: Vocês falam também nas propostas de que há um déficit de policiais na região, né, em torno de 150 policiais. Isso vira e mexe e volta para a pauta aqui, e o Conselho levantando esse assunto, acho que é importante. André, qual que é a avaliação de vocês sobre o tema e por que a intenção de propor lá no painel o debate?
4: A nossa polícia, ela é considerada uma das melhores polícias do Brasil, né? A polícia militar. Então, eles de fato não vêm com pedidos, precisamos de mais efetivos, geralmente eles não falam. Mas essas informações, elas vêm da Associação dos Amigos de Segurança Pública e dos conselhos que existem sobre essa finalidade. Em cima desses números, a gente vai fazer o pedido. Claro que todas as regiões do Estado fazem esse mesmo pedido, então a gente não sabe se isso vai ser comportado de acordo com o pedido que a gente faça. Mas a defasagem eventualmente existe, né? E acredito que tem que ter um alinhamento com Guarda Municipal de Joinville e assim por diante, para suprirem as necessidades.
0: André, como é que você avalia um ponto que o Saavedra estava falando e a gente comentava antes de você entrar também, que é um painel para governadores, né? Para candidatos a governador, na verdade. Mas tem alguns problemas, que é o da BR-101 e o da BR-280, que ele não vai conseguir resolver sozinho. Como é que vocês avaliam essa cadeira, né? Essa função governador diante desse enorme desafio que é resolver esse problema de infraestrutura?
4: É que não é competência estadual a 101, né? Porém, assim, eles têm a competência para poder fazer, como foi bem citado ali, a Via Mar, mas também nós temos esse pleito entregue aos deputados federais e aos senadores. E nós acreditamos que pela separação dos poderes, principalmente o legislativo e o executivo, nas esferas vai ficar muito bem para nós, se um deputado estadual nosso tiver um bom contato com um deputado federal, em cima para poder fazer a cobrança, ou até mesmo o governador do estado eleito alinhando esse pedido para com os deputados federais que sejam de sua bancada ali em Brasília. Então a gente acredita que esse compartilhamento das informações para o melhor monitoramento, fiscalização e cobrança é que vai conseguir dar a pressão para o resultado que a nossa cidade precisa dentro desse grande gargalo agora que é a BR-101.
1: Muito bem, para a gente finalizar, só agradecer o André e queria que você passasse o serviço aí para nós, André. Se ainda tem, eu vi que tem ingresso para vender ali no Simpla, né? Ainda dá para participar? Como é que vai funcionar?
4: Dá para participar, entrada gratuita, faça sua inscrição, venha ouvir os candidatos, sem torcida, evidentemente, né? A CIG, ela é totalmente apartidária, gosta da política, mas ela é apartidária, no sentido da gente debater, dar esclarecimento à população e verificar quais são as melhores opções de voto, né? Lembrando que nós temos a campanha do Cada Voto Conta, que já conseguiu alguns resultados importantes, aí, com uma redução do número de candidatos e um aumento do número de eleitores, que Joinville teve o maior aumento no número de eleitores para a nossa região, que vai facilitar, se nós tivermos o voto consciente nesse ponto, para nós cobrarmos esses pleitos depois. Porque senão vai continuar na mesma situação e a gente vai acabar não estando representado e não resolvendo esses problemas se a gente colocar o nosso voto aí de qualquer maneira ou decidindo na hora em quem quer votar, como muitas pessoas, independente da classe social, fazem. Então, o esclarecimento ele se dá nesse sentido.
1: Muito bem. Segunda-feira, 6 da tarde?
4: Exatamente. Estão convidados.
1: É isso, então. André Dyer, presidente da CIG, membro do Conselho das Entidades Empresariais de Joinville, Obrigado, André. Até a próxima.
4: Obrigado a vocês. Parabéns pelo programa. Um forte abraço.
1: É isso. Um abraço. Conversas cruzadas. Agora vamos fazer o nosso primeiro intervalo aqui para a gente pensar um pouquinho no que o André nos falou. A gente volta mais 15 minutinhos para trazer mais um pouquinho de informação aqui, trocar uma ideia sobre esse painel que traz, né, as dores, problemas aqui da nossa região e possíveis soluções, né, que vai acontecer na segunda-feira com 3 dos 4, pelo menos, confirmados até o momento, que estão mais, né, que não tem essa cláusula de barreira, vão estar aqui em Joinville na segunda-feira, 6 da tarde, lá na CIGE. E ingressos gratuitos, só tem que fazer inscrição, né, através do Simpla para garantir a sua presença. Tá bom? Intervalo, a gente já volta aí.
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1: De volta com nossas conversas cruzadas por aqui, agora 2h46 desta quinta-feira, dia 27 de agosto. Conversas cruzadas hoje falando sobre as demandas do norte de Santa Catarina. E o assunto, né, o tópico é essa... Não é debate, né? Essa painel. Plenária, painel, isso aí, Leandro. Painel das entidades empresariais aqui de Joinville com os candidatos ao governo que vai acontecer na segunda-feira. A gente antecipou mais ou menos o que vai rolar por ali com o André Dyer, presidente da CIG, que ficou ali conosco nessa primeira meia hora, 40 minutos. Aí tinha um compromisso, teve que sair, mas agora a gente repercute, né, tudo que foi falado nessa entrevista. E eu acho que o que mais chama atenção, né, claro que as entidades fazem essa pressão, né, de alguma forma, ou dão essas ideias, mas no final não depende só do governo do estado, né? É uma questão até federal, na maioria dos temas, né? Que é 280, 101, infraestrutura da região. Então, claro que é válido, mas também a gente vai ter que ver o governo do estado, né? Esse governador, né, quem for eleito, também vai ter que ter toda essa questão de dialogar com outros, com o governo federal, com outros poderes, né, Saavedra?
2: Tem um tema muito importante para o ano que vem, envolvendo a 280, porque ela entrou na primeira rodada aí das novas concessões, mas há um planejamento, há um interesse do Ministério do Transporte de apresentar a concessão da 280 já no ano que vem. E o plano original da 280 era fazer uma concessão conjunta com rodovias estaduais, no caso específico com a estrada Dona Francisca e com a rodovia do Arroz, além de outros trechos, além de Guaramirim e Massaranduba. Mas não há uma concordância do governo do estado com essa modelagem, que a prioridade é a estrada boa, enfim. E aí o Ministério do Transporte teve que retirar as rodovias estaduais dessa concessão da 280. Por isso que ela ficou para depois. Mas para o ano que vem, até durante uma discussão no Senado, o Ministério do Transporte chegou a falar em lançar o edital no primeiro semestre de 2027, já da 280. Não tem como. Não tem mais tempo hábil para isso. Tanto é que os outros lotes que envolvem a 470 e a 282, que já tiveram audiência pública, estão para o segundo semestre. Não tem tempo hábil para fazer a 280 no primeiro. Mas em algum momento do ano que vem vai ter uma discussão sobre a 280 e aí vai ser um momento também, não sei se vai, não vai ter mais tempo hábil para colocar a rodovia estadual, mas vai ter que ter uma discussão também sobre rodovias estaduais. E aí vai ter que essa interlocução entre o governo do estado e o governo federal vai ter que ser feita. E em relação a 280, é uma ilusão também imaginar que uma concessão vai ser suficiente para... Aí termina de uma vez a duplicação. Uhum. Seria um valor muito elevado da tarifa. Por exemplo, o lote 1. O lote 1 agora, só agora...
1: Caso tivesse um pedágio ali.
2: Esse lote que está agora em licitação ali, parte do lote 1, são 423 milhões. Para dois trechos, para metade do lote. O lote tem 36 quilômetros. Para fazer 17 quilômetros, são necessários 423 milhões. Para fazer o resto, vai precisar de mais ainda, por conta principalmente da ponte sobre o canal do Linguado. Imagina colocar toda essa conta num pedágio. O quanto que seria o valor? Ou tornar um atraente para o mercado? Não. O que dá para fazer, seria possível fazer algo misto, né? Uma concessão privada, mas com aporte público, que era o plano original do governo federal em relação às concessões em Santa Catarina. Teria um empréstimo, financiamento junto ao Banco Mundial que bancaria parte da tarifa, mas isso não acabou também não indo adiante. Mas isso eu estou dando um exemplo aqui, né?
1: De opções.
2: Exatamente. A própria estadualização do Hospital São José, que ainda tem muito chão pela frente, ainda não tem um prazo. Essa é uma questão também que envolve o governo federal para a questão do SUS, não exatamente da tabela, né? Porque não vai ser reajustada a tabela por conta do Hospital São José, embora essa cobrança também seja feita, mas é uma tabela também diferente. Mas é uma questão dos credenciamentos, da residência, uma série de outras situações que também o governo federal tem que participar.
1: Administrativas junto, até.
2: Exatamente. Claro que o principal seria a tabela, mas não ia ter uma tabela
1: específica.
2: Só para o Hospital São José.
0: Um ponto interessante eu tinha a impressão de que se o governo do estado tiver um alinhamento com a prefeitura, eles já conseguiriam fazer.
2: Conseguiriam. Eu digo para a eficiência do hospital, para mais serviços eventuais, para ter o credenciamento,
0: eles chamam de credenciamento, né?
2: Ou pactuação, né? Depende do... Exatamente. Mas, assim, também vai passar por... Não, mas se tiver o interesse dos dois, se alinhar...
0: Já consegue.
2: Que é uma questão, né? Orçamentária, né?
0: Exato, alguém tem que pagar a conta, né?
2: Exato.
0: Teve um item que eles levantaram aqui, que a gente acho que até vai trazer na próxima semana, gente buscou falar com a Celeste, que eu não sei se o Saavedra tem mais informação, mas que me chamou a atenção. Garantia da plena capacidade de distribuição de energia elétrica entre a concessionária estadual e as indústrias instaladas em Joinville e região para manter e ampliar a capacidade produtiva dos empreendimentos. Isso é um risco, ou melhor, uma preocupação permanente das indústrias aqui de Joinville, ou há um risco de apagão, não vou dizer, mas de se não evoluir na infraestrutura no mesmo ritmo, em algum momento ter uma dificuldade?
2: Alguns anos, não faz muito tempo, teve sim um temor maior. Mas o que acontece? Você vê a palavra aí, ó, distribuição.
0: Exatamente.
2: Distribuição, claro que também deve envolver fornecimento, mas é a distribuição. É porque, por uma necessidade, pelo crescimento do consumo, há uma necessidade de melhor distribuição, que eu vou resumir em subestação. Necessidade de mais subestação, tá, para controlar ali, para distribuir, como a gente está dizendo. E uma subestação, ela tem um período de maturação relativamente longo entre o início do licenciamento, não só ambiental, mas autorização para ela, e também a construção dela. Tem um ritmo... E aí, portanto, já vai se antecipando. Agora, um risco real de suprimento de energia, não. Não pode, claro, que essa preocupação sempre é presente, né? Afinal, é um dos insumos mais fundamentais da atividade produtiva, principalmente a industrial. Mas nesse sentido, é distribuição, já mais subestações.
3: Sim, para o crescimento, para possibilitar.
2: Tem
3: possibilitar o crescimento.
2: Para suportar, porque para ter capacidade de receber uma energia,
3: claro,
2: que existe,
3: uhum,
2: e distribui ela de uma maneira com eficiência, com qualidade, enfim. É nesse sentido, de já ir antecipando subestações na cidade aí para melhor distribuir essa a energia que vem de outros pontos. Aí.
0: Outro ponto que a gente não chegou a abordar, que está na lista do Conselho das Entidades, é a questão dos bombeiros, né? Joinville é uma cidade diferente na comparação com outras cidades do estado. Várias delas têm bombeiro voluntário, mas nem se compara com Joinville, né? Aqui o serviço de atendimento é
3: todo, quase todo,
0: as,
3: né,
0: emergências, o atendimento pré-hospitalar é 100% com o bombeiro, uhum, voluntário. Então, o governador que vai assumir, ele precisa ter esse compromisso para com Joinville, né?
2: E todos, assim, de uma maneira geral, traz uma que outra vez, mas tem feito esses repasses através da Associação dos Bombeiros, que boa parte, que ela é sediada aqui, a Associação Catarinense, uhum, tem, até por ser a maior corporação, como você falou, Leandro, a parte operacional é toda com bombeiros voluntários. Teve aquela questão das vistorias, que houve a transferência para os bombeiros militares, mas a parte de salvamento é praticamente toda com os bombeiros voluntários.
0: Outro item da pauta, esse eu acho bem... Tu ia falar alguma coisa, André?
3: Não, pode
0: outro
3: tocar.
0: Outro ponto da pauta bem interessante, até por conta dos problemas que a gente tem visto na cidade inteira, é o enterramento da fiação no perímetro central, histórico e turístico
3: de
0: Joinville.
3: Isso é novo, né? Isso é novo, essa demanda, né?
0: Na verdade, eu acho que a cidade inteira gostaria disso.
3: É uma demanda, mas é algo mais novo,
0: dizer,
3: assim, né?
0: Nos bairros todos é uma vergonha.
3: É.
0: No centro também. Então, pelo menos no centro,
3: que se
0: seria
3: a gente
0: o perímetro central.
3: A Via Gastronômica ali, a Autocar Défio, que foi feita agora a segunda pista ali, a duplicação, né? Ela já é com a fiação subterrânea outra coisa, né?
2: Mas essa questão era muito presente, Leandro e André, na cidade. Tanto é que teve trechos da cidade, a Via Gastronômica propriamente dita, agora, uhum, você está falando da obra da duplicação,
3: isso,
2: né? Sim, ali na região, que é o entorno do cemitério. O entorno do cemitério. Que mas teve a discussão, o primeiro ponto da cidade a receber foi a Via Gastronômica, uhum, Esconde
3: Toné.
2: E também a Rua do Príncipe também recebeu, depois só de maneira pontual.
3: Ah, é?
2: Teve, em dado momento, foi mapeado várias ruas, mais ruas da área central da cidade, e surgiu a ideia de fazer no Mirante. Toda Mirante com fiação subterrânea acabou não caminhando. Por que está nessa lista aí? Por que entrou nessa lista? Porque é uma demanda também a ser tratada com o governo do estado, por conta da Celesc. Não que já houve momentos ali da questão do ICMS, de ter uma contrapartida no ICMS, e tem que ter essa parceria com a Celesc. Mas é um investimento bastante pesado, tá? É um investimento necessário, se espera que tenha mais, mas é um custo muito elevado. É um custo bem elevado, sim, e traz muitas vantagens. A gente fala nessa questão aí da fiação... excedente, a fiação que não tem utilização,
0: sim,
2: que
0: cortada,
2: acidentes, isso.
0: É feio,
2: além,
0: né,
2: da questão estética, além da questão estética, mas ela também é criada fundamentalmente também para dar muito maior durabilidade, né, porque ela não fica exposta ao vento, aos temporais, a chuva, mantém o funcionamento, porque ela está lá, ela é subterrânea, né? E traz inúmeras, muitas vantagens, até a própria manutenção, enfim.
3: Só é mais cara, né?
2: bem mais caro.
3: É um investimento... Terra fio é mais difícil.
2: Tanto é que você vê no Brasil, não é?
3: Quantos
2: então,
3: lugares?
2: Como essa semana o BNDES assinou com a Prefeitura de Curitiba um protocolo para tentar montar assim, umas diretrizes que possam ser aplicadas em todo o país. Para tentar ampliar a fiação subterrânea pelo país. É, montar assim, não é uma cartilha, mas montar uma normativa, um conjunto de normas assim, para que possa ser espalhado para o resto do Brasil. Mas tem exemplos no Brasil, e além de ser muito mais bonito também, mais prático, mais eficiente, mas não é assim tão disseminado pelo país, não.
3: Sim.
2: Joinville surpreende mesmo, como você falou, porque o assunto estava praticamente esquecido. Nós falar. A gente falava como reação a essas situações.
3: Sim, mas reclamação.
2: É isso, mas um projeto.
3: Um projeto, é verdade.
0: Mas eu acho que veio tanta reclamação agora recente, e aí a gente está falando, por exemplo, o Festival de Dança agora, essa região central, as pessoas vão visitar os museus, a área histórica, e toda essa.
3: Que,
0: feito todo um trabalho de capricho, flores, jardinagem, zeladoria, você olha para o poste, né, porque se perdeu o controle, então acho que talvez por isso tenha voltado a pauta, parece fazer sentido. Fechamos?
3: Tem mais coisa aqui. Tem mais um? Vai mais um aí, tem três minutos ainda.
0: Tem um aqui que o Saavedra acompanha de perto.
3: Vamos aproveitar o Jefferson aqui.
0: Que é... O conselho colocou assim, melhoramento da malha ferroviária de Santa Catarina e novo contorno ferroviário para Joinville em sintonia com mobilidade urbana. É um tema que o Saavedra acompanha. É, contorno ferroviário de Joinville parece que virou uma lenda, né?
2: Olha... Nesse momento, assim, eu não tenho nenhuma perspectiva. O grande momento seria agora. Agora, esse momento está sendo discutido a nova concessão da Malha Sul. A Malha Sul, lembrando, tem trechos nos três estados do Sul, como o próprio nome diz, mas a única ferrovia em andamento no estado inteiro de Santa Catarina, da Malha Sul, é essa que liga Mafra a São Francisco. Essa que a gente vê passar todos os dias aqui levando grãos para o porto de São Francisco. Tem outras operações também, mas mais de 90% é grãos, soja e milho para o porto. É a única operação. A outra operação não é da Malha Sul, que é a Tereza Cristina lá no sul, para abastecimento lá da termoelétrica. Essa, aí se dizia, não, agora quando chegar o momento da renovação, quando se cobrava incluir o contorno na concessão como uma contrapartida, não, agora vai chegar no momento da concessão, vamos colocar o contorno. Tanto de Joinville quanto de São Francisco. Tem nada disso previsto. Tem nada. Tem previsto de obra trocar alguns dormentes, alguns trilhos dessa ferrovia. O que tem assim é manutenção. Não tem nem um novo trecho de ferrovia. Não tem esse pedido da Munesc ali, das demais associações de municípios, para voltar o trem de passageiro. Tem nada disso. Tem nada disso previsto. E o contorno também não. O contorno, cada dia que passa, é uma obra que fica mais cara. Essa é uma obra que o licenciamento ambiental dela já tem mais de 20 anos, é uma obra que parou, começou em 2009, parou em 2011 para revisar o projeto, já se levou 15 anos, e nesse intervalo o contorno caducou, porque tinha um traçado proposto que já envelheceu pelo avanço.
3: Sim, já tem cidade lá.
2: De Araquari. Já teve que fazer um novo projeto, a chamada Variante Araquari, 4,5 km, fazer um novo licenciamento ambiental. Mais alguns tempos, vamos ter que refazer o que já foi refeito.
0: Sim.
2: E o valor passa de 500 milhões. O trem está chegando lá, apesar de todos os transtornos.
3: Sim.
2: Do ponto de vista ferroviário.
3: Está chegando.
0: Que é para o qual ele foi criado ali.
2: O trem tá, e fez agora, há dois sábados, 120 anos, né, que ele está passando aqui.
3: Opa, olha aí.
2: 120 anos.
3: E a Zona Sul sofre, Leandro. A nossa Zona Sul.
0: A gente tem que abrir o microfone para a Zona Sul. Ou melhor, eu acho que tem para participar desse evento, é no site do Simpla, né?
3: Uhum.
0: Conselho das
3: Entidades. Tirar, é de graça, só tem que retirar lá para a inscrição.
0: Se chama lá Conselho das Entidades Empresariais de Joinville, você busca, você vai no evento... E ouve lá o que os candidatos têm para dizer, porque esse é um dos temas que está lá.
3: Muito bem, meus amigos. Obrigado pela participação. Jefferson Saavedra conosco hoje, especialmente aqui.
2: Eu que agradeço. É pena que o convite não é muito recorrente, mas muito obrigado.
3: Ele achou que eu não ia estar hoje.
0: Ele faz charme.
3: Ele achou que eu não ia estar hoje, Leandro. Por isso que tinha convidado ele, que era para me substituir. Entendi. Eu falei, não, vou estar lá, pode ficar tranquilo. Leandro Ferreira, Giovana Franco, nossa produtora, hoje na operação de áudio. Fazendo de tudo a nossa garotinha. É isso, amigos. Amanhã, sim, sexta-feira, ela mandou mensagem ontem que eu falei que ontem, amanhã era sexta, eu me confundi na semana, porque a semana tá tribulada, né? Sabemos por quê, por motivos fora aqui de Joinville, em outra cidade. Mas amanhã estamos de volta com Conversas Cruzadas. Tchau!
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0: votada pela CCJ do Senado na próxima semana, após ser destravada pelo presidente da Casa, Davi Alcolumbre. A Polícia Federal realizou uma operação de combate a um grupo criminoso transnacional suspeito de aliciar e enviar brasileiras para exploração sexual no sul da França. Foram cumpridos 6 mandados de busca e apreensão nos municípios de São Bernardo do Campo, São Vicente, na capital paulista. A justiça também determinou medidas cautelares contra 3 investigados acusados de fazer parte da quadrilha e ainda bloqueou até 10 milhões de reais de 2 investigados e empresas vinculadas a ambos. O total de brasileiros ocupados chegou a 103 milhões e 300 mil entre maio e julho. É o maior número já registrado pelo IBGE. Na comparação com os 3 meses anteriores, o contingente teve acréscimo de 1 milhão de trabalhadores. O Tribunal Militar dos Estados Unidos vai julgar o homem apontado como mentor dos atentados de 11 de setembro de 2001 a partir de junho de 2028. Khalid Sheikh Mohammed foi capturado em 2003 no Paquistão. Ele era aliado de Osama Bin Laden e chegou a ficar preso em centros secretos da CIA antes de ser transferido para Guantánamo em 2006. Os ataques terroristas foram coordenados pela Al-Qaeda e mataram quase 3 mil pessoas nos Estados Unidos. No horário de Brasília, 3 e 4.
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2: Olá, Joinville, boa tarde. Hoje, o Melhor da Vida tem a honra de receber Saulo Leal. Saulo, seja bem-vindo ao Grupo NSC, a Rádio CBN Joinville, que nós também, além do Dial 95.3, estamos transmitindo essa entrevista de hoje pelo nosso canal de YouTube. Tudo bem?
3: Tudo bem. Boa tarde, telespectadores, espectadoras. Estou aqui com esse ilustre entrevistador, jornalista Carlos Bisti, à sua disposição para responder as perguntas que me forem formuladas sobre a propriedade intelectual.
2: Você é o fundador da SL Propriedade Intelectual, que é essa assessoria. Muito conhecido na cidade de Joinville, hoje você tem alguns clientes a qual realiza a questão de marcas e patentes, mas principalmente essa propriedade. E quando a gente fala de marca,

0: Quando a gente fala de todo esse movimento para você ter uma marca registrada, por exemplo, há um processo. Como os clientes chegam até você procurando a sua assessoria para realizar esse trabalho, a sua prestação de serviço?
1: É, geralmente, como eu já sou muito antigo na área...
0: Conhecido.
1: uns 40 anos por aí. Como eu sempre falo, sou do século passado, então é sempre por indicação, né? Os clientes mais antigos indicam os novos, ou recomendando, né? Eu tenho pouca vitrine, assim como o YouTube.
0: Você é mais tradicional.
1: É, tradicional. Eu ainda visito alguns clientes antigos pessoalmente.
0: Mas isso é muito bom.
1: É, eu gosto.
0: Você tem mais de 40 anos atuando na profissão?
1: Ah, sim. Eu fiz o curso na França há muitos anos.
0: Que ano? Podemos falar sobre isso?
1: Eu estava estudando lá em 1978.
0: Certo.
1: Você não era nascido. E daí eu fui fazer um estágio. Madame Garrou era diretora e disse, nós temos diversas opções extracurricular. Quando ela disse, entre outros, brevet... Eu pensei, vou fazer brevet. Eu achava que era para pilotar avião. Aí nós fomos no centro de Paris, no órgão federal, chamava INP, Instituto Nacional da Propriedade Intelectual da França. Eu falei, mas tem que ter avião, né? Aí eu perguntei, Madame Garrou, e o avião? Eu falei, você é louco? Não tem avião. E o que é brevet em francês? Propriedade intelectual.
0: Nessa época você tinha 30 anos.
1: Ah, é, eu estava com 28, 30, por aí.
0: E lá você morou na França e estudou.
1: Aí estudei.
0: Em Paris.
1: Eu era professor, ganhei uma bolsa para fazer metodologia educacional. E extracurricular eu fiz esse curso da propriedade intelectual. Então, quando eu voltei...
0: Para o Brasil.
1: Para o Brasil. Joinville. Continuei dando aula à noite e montei o meu primeiro escritório. Marcas e Patentes, Rua Conselheiro Mafra, esquina com a Rua Jaguaruna, no 209.
0: Ali é uma área central, que central. É a Rua dos Bombeiros, a Rua
1: Jaguaruna. Exatamente.
0: Rua Conselheiro Mafra, do tradicional colégio Conselheiro
1: Isso.
0: Mafra. Mas hoje você está na Rua Ministro Calogero.
1: Ministro Calogero, há uns quase 30 anos já.
0: Muito bem. E como, para quem não tem essa oportunidade de conhecer, como eu faço essa propriedade intelectual, esse registro de marca e patente?
1: A marca, a patente, as pessoas confundem marca com patente. Marca é o registro do logo, do nome, do teu produto, da tua empresa, do serviço, da tua indústria. E a patente é requerer a autoria, o registro da tecnologia, da sua invenção tecnológica, né?
0: Perfeito, você Exato. Realiza as duas prestações.
1: As duas coisas. Além disso, tem o direito autoral. Ah, você criou um sistema, um software, ok? Você vai registrar, é um direito autoral. Você tem uma obra de arte, é um direito autoral. Você tem, escrever um livro importante, um manual tecnológico, sei lá o que for. É direito autoral. Tudo inserido na propriedade, tudo é propriedade intelectual, ok? Marca é propriedade intelectual. Patente é propriedade intelectual, direitos autorais é propriedade intelectual. Você desenvolve sistemas na área de computação, inteligência artificial, é propriedade intelectual. Mas são segmentos distintos.
0: Saulo okay? Leal.
1: Regidos pela mesma lei, a 9279 e a 9610. Lá dentro tem todos... as explicações de procedimentos legais para você ser autor, dono e proprietário da sua ideia.
0: Mais de 40 anos de profissionalismo, seu escritório realiza essas prestações de serviço.
1: Sim.
0: Na cidade de Joinville, especificamente no nosso município, existe algo que é mais, né, que tem mais clientes, é a propriedade da marca, né, marca e patente, ou é intelectual, existe assim, as pessoas estão mais fazendo qual prestação de serviço?
1: Mais registro de marcas.
0: Mais registro de
1: em
0: marcas.
1: Em segundo lugar, as patentes.
0: Perfeito.
1: Em terceiro lugar, as obras de arte, literária, artístico, cultural. Né?
0: E essa deve ser um pouco menor, né, menor, em termos de porcentagem.
1: Por falta de consciência, porque quando a gente fala, trabalho com propriedade intelectual, é como, o que, que é isso, né? É a sua propriedade inventiva, você criou, você inventou, isso tem um valor, isso tem uma, pode requerer a propriedade dessa ideia, por isso propriedade intelectual. Seja a marca, seja a tecnologia, seja a parte literária, cultural, artística,
0: tudo.
1: Mas tem que registrar para se dizer proprietário, dono.
0: Perfeito.
1: Né? Okay?
0: Saulo, quando falamos na região norte do estado,
1: sim,
0: quando falamos da cidade de Joinville, muitos são aqui criados invenções, produtos. A gente até comenta aqui no programa O Melhor da Vida que cada casa, cada lar do nosso território nacional, do nosso Brasil, tem um produto fabricado na cidade de Joinville. Certo? Você registra essas ideias, essas marcas, essas patentes, esse intelecto. As pessoas, os profissionais que criaram, as famílias mais antigas de Joinville que têm esse desenvolvimento e fizeram esse registro, provavelmente você está com elas desde o início dessas criações. Sim. Estou correto?
1: Corretíssimo. Tem clientes fiéis ao meu escritório de 40 anos, 30 e poucos anos, né? Passa de geração em geração.
0: Porque, na verdade, quando você faz esse processo, ele tem uma durabilidade. Normalmente, 10 anos?
1: A marca, quando se registra, ela tem uma vida de 10 anos. Ela pode ser eterna se for prorrogada de 10 em 10 anos.
0: Perfeito.
1: Ok?
0: Correto.
1: Se deixar de prorrogar, ela arquiva, se extinguiu. E aí, outro vai lá e pode pegar.
0: Pode pegar.
1: Pode registrar.
0: Você tem um case de sucesso, um momento da sua carreira profissional em que uma marca que você registrou teve um pedido, por exemplo, de compra e essa pessoa que era detentora desta marca, ela disse, vou vender. E ela, na verdade, foi, de repente, muito bem paga por ter feito um registro de marca?
1: Temos muitos casos em Joinville.
0: Muitos casos?
1: A Meta, por exemplo.
0: A Meta, que era a Meta RH.
1: A palavra meta
0: era de um empresário joinvilense.
1: De Joinville, escritório.
0: E aí, Zuckerberg quis registrar a marca.
1: Hoje, a família vive de royalties.
0: Na Suíça.
1: Milhões. Isso aí.
0: Estou bem informado?
1: Bem informado, viu?
0: Como colunista e comunicador, estou
1: na época. Não, para que registrar? Quem que vai comprar?
0: Olha aí,
1: né? Aí temos muitos casos aqui que a gente não pode divulgar.
0: Esse,
1: né?
0: É permitido.
1: Joinville, né? É.
0: Saulo,
1: é porque esse tornou-se público, né? Okay?
0: Então, uma empresa joinvilense, que todos nós tínhamos, assim, o conhecimento, né? A Meta RH, tinha várias variações, vendeu a sua marca para o inventor do Facebook, das redes sociais, entre
1: exatamente
0: outras.
1: Surgiu em Joinville.
0: Surgiu aqui, na nossa Joinville.
1: É.
0: Hoje, quem registrou a marca com você, lá no passado, vive dessa...
1: Não, a Meta não era meu cliente, tá?
0: Certo. Quem procurou você foi...
1: Não, pera lá. O dono do escritório, que há muitos anos eu dava aula de contabilidade e dava palestra no núcleo de contabilidade, que eu fui professor dessa área de contabilidade no Bom Jesus e no colégio Elias Moreira. Ele, então, do serviço de contabilidade, ele incluiu o serviço de RH. Porque antigamente os escritórios de contabilidade faziam tudo.
0: Claro.
1: Pessoal, né? Hoje tem RH e tal.
0: Empresa específica da prestação de serviço.
1: Então, e aí eu disse assim, olha, você precisa registrar essa tua marca. Não precisa. Quem vai querer, não é? Tem muitos casos, por exemplo, diz assim, não precisa registrar porque é nome de família. Nome de família não garante a marca de ninguém, ok?
0: Perfeito.
1: Meu nome é Saulo Leal, qualquer um pode registrar, não posso fazer nada. Só porque eu sou Saulo Leal? Não.
0: Entendi. Okay? Hoje o nosso convidado é Saulo Leal, da SL Propriedade Intelectual. Okay. Nós vamos para um breve intervalo comercial e retornamos logo a seguir dos nossos patrocinadores para falar um pouco mais com Saulo Leal.
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0: Olá, Joinville, boa tarde. Segundo bloco do programa O Melhor da Vida na CBN Joinville. Hoje temos a honra de receber Saulo Leal. Ele que é o fundador da SL, Assessoria de Propriedade Intelectual. Saulo, você está há mais de 40 anos na profissão, mas sempre se atualizando. Você agora, neste mês, vai ao Rio de Janeiro num congresso. Essa importância de estar bem informado, atualizado, é algo seu, porque você também, como professor, busca o conhecimento e sempre está em evolução do intelecto.
1: É necessário, né? E porque as coisas hoje evoluem rápido, muito rápido, e a gente tem que estar lá. Vai ter o encontro da BPI, Congresso Nacional, não é só do Brasil, alguns países vão estar lá também. E a gente tem que estar lá presencialmente, né? Trocando as ideias, acompanhando, porque cada vez tem gerações novas, muito rápidas, né? Muito à frente. E aí a gente tem que estar perto para ficar menos atrás, mais atualizado, né? Entendeu?
0: Sim, compreendi.
1: E aí vamos estar presente lá.
0: Perfeito. Vamos voltar a marcas e patentes. Uhum. Há um instituto, o INPI, que faz toda essa concentração da informação e é ele que você consulta quando um novo cliente deseja registrar. Isso. E é com ele que você permanece essa longevidade da marca, porque ele faz toda a auditoria, fiscalização, correto? Uhum.
1: Correto. O órgão subordinado do Ministério da Indústria e Comércio é o INPI. Instituto Nacional da Propriedade Intelectual, né? Ou Propriedade Industrial, né? Que fica no Rio de Janeiro. Ok?
0: Ok.
1: Por lá passam todos os processos, com exceção da parte artística, cultural, literária, que aí é a Biblioteca Nacional no Rio, e a Universidade do Fundão, Filha do Governador, onde a gente encaminha os direitos autorais, né?
0: Perfeito.
1: É, logotipo, obra de arte, livros, manuais, ok? Mas é tudo dentro da propriedade intelectual, regido pela mesma organização, ok?
0: Uma pergunta que pode ser um pouco frequente para você. É caro registrar uma marca? As pessoas não falam assim, mas por que eu vou fazer esse registro?
1: Essa pergunta é bem recorrente.
0: É frequente.
1: Eu digo, é relativo, né? Quanto vale o seu patrimônio intelectual? Quantos anos tem a sua empresa? 10, 20, 30? Quanto mais tempo, mais agrega o valor da propriedade intelectual, ou seja, patrimônio intangível, né? Que não é palpável, né? É a sua ideia que está lá. Aí eu pergunto sempre a clientes assim que põem essa dúvida: se a sua empresa pegar fogo, incendiou, perdeu as máquinas, perdeu o estoque. Estou tendo um cliente agora passando por isso em Jaraguá.
0: E foi notícia nacional.
1: E aí o que que acontece? Se você tem a propriedade intelectual, você faz outra fábrica, ok? Adquire as máquinas. E a ideia é sua, o segredo, a tecnologia, ok? E você vai produzir. Aquilo que queimou, perdeu, perdeu. Mas você não perdeu tudo, você não perdeu o...
0: Intelecto,
1: propriedade intelectual. Aí, para entender o que é a propriedade intelectual, ok? Perfeito. O outro pode? Não pode. A sua fábrica perdeu, pegou fogo, destruiu, mas não destruiu
0: conhecimento.
1: Seu conhecimento, que está protegido. Entendeu?
0: Muitas pessoas, ao ouvirem essa entrevista ou já tiveram a ideia de fazer, como é para cada um que tem um interesse, como ele deve proceder? Porque além de você, existe mais escritórios na cidade de Joinville, na região norte.
1: Sim, sim.
0: Como é o primeiro passo?
1: O primeiro passo é você. Se você quer registrar a sua marca, a gente tem que saber qual é o seu segmento. Porque para a gente pesquisar, fazer pesquisa no banco de dados do INPI. Você trabalha com o quê? Ah, é comércio. Então é uma classificação. Não, eu produzo artigo de cama, mesa e banho, suponhamos. É outra classificação. Então eu preciso saber que produto que você fabrica para classificar e pesquisar. Ah, mas eu vi essa marca em outro lugar. Mas pode ser outro segmento. Não tem nada a ver. Ok? Ah, eu produzo equipamento dentário. Tem o nome X. E o outro produz artigo do vestuário. Mesmo nome? Pode. É uma classificação diferente.
0: Entendeu? Conforme as regras, né? Existe ali a sua nomenclatura.
1: Tem que saber qual é o segmento para ver a classe e fazer a pesquisa. Pode ter aquela marca registrada em outro segmento. Não impede de você fazer o seu registro naquele segmento.
0: E uma outra pergunta que deve ser muito frequente para você, pensando como comunicador, é assim: é caro ou barato? Essa foi a primeira pergunta. É fácil de fazer? Eu não posso fazer? Tem pessoas que gostam de fazer ela mesma.
1: É, por conta própria. A gente vê muitos casos lá de processos que publicam sem procurador, ok? A gente tem uma credencial, eu sou concursado, sou do tempo que tem concurso dos antigos, que é uma carteira do INPI, que é de habilitação, ok? Então, você não conhece, você não tem esse conhecimento e você entrou lá no sistema e protocolou. Nada impede. Só que você tem que entender a parte legal da coisa, todos os trâmites, todas as fases, pode um outro terceiro contestar, você tem que estar atento a fazer recurso, pode que você tenha pedido a marca numa classe que não era adequada.
0: Aí faz o registro errado.
1: Errado. Aí foi indeferido e você não sabe por quê. O outro, terceiro, faz uma oposição. Aí você, se opôs. Não, você pode entrar com recurso. Entendeu?
0: Tem todo um processo.
1: Um monte de detalhe aí que os profissionais antigos, os profissionais da área sabem. Alguém diz assim para mim: o meu contador fez a marca. Será que o contador é especialista nessa área de propriedade intelectual? Tem muitas marcas que eu vejo feitas por contadores arquivadas. Eu mesmo tenho ali um monte que eu estou para visitar os clientes e dizer: não, o senhor perdeu por isso, mas pode recuperar.
0: E eu posso fazer esse serviço?
1: Posso fazer esse trabalho, garantir a sua marca.
0: Perfeito.
1: E o empresário, às vezes, muda de marca, desnecessariamente, por falta de
0: conhecimento.
1: Conhecimento.
0: Saulo Leal, microfone aberto para você falar um pouco mais sobre a ASL, sobre essa empresa joinvilense com mais de 40 anos, sim, hoje situada na Rua Ministro Calógeras, e falar para nós que estamos hoje acompanhando o programa Melhor da Vida, da importância de ter a propriedade intelectual registrada.
1: Registrada, vamos lá. Quando você abre uma empresa, constitui sua empresa, eu recomendo que pesquise a marca junto ao órgão federal, INPI. Por quê? Se vai estar uma marca na junta comercial Santa Catarina, vai passar. As juntas comerciais do Brasil não interrelacionam, se a consulta é estadual. Ah, você quer abrir uma filial lá em São Paulo, no Paraná, e você foi impedido. Por quê? Porque lá tem o mesmo nome, no mesmo segmento da junta comercial de lá. Porém, se você registrar a nível nacional no INPI como marca, isso não acontece.
0: Território nacional.
1: Proteção nacional, não estadual.
0: Perfeito. Nós vamos então para um breve intervalo comercial. Vamos acompanhar agora o repórter CBN, que a cada meia hora das notícias nacionais e internacionais. Hoje vamos ter um minuto esportivo com o Cauã e vamos retornar para o terceiro bloco, porque o bate-papo aqui está muito interessante e o Saulo, ele é um detentor de conhecimento que hoje veio nos honrar com a sua presença e falar mais sobre propriedade intelectual. Mas além disso, ele é um joinvilense que tem muitas histórias. E na próxima meia hora, o Saulo continua conosco falando principalmente sobre a cidade de Joinville. Então agora nós vamos para os nossos comerciais e retornamos daqui a pouco.
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16: Quinta-feira, 27 de agosto de 2026. A polícia identificou o quinto suspeito de participar das agressões a Cláudio Rafael Landeiro, ciclista que morreu após ser espancado em Copacabana, na zona sul do Rio de Janeiro. Os agentes foram ao endereço de Wellington Luiz Santos de Souza, mas não localizaram um homem que já é considerado foragido. Wellington tem passagens pela polícia e chegou a ficar preso por crimes como tráfico, lesão corporal e ameaça. Ele aparece nas imagens que registraram as agressões a Cláudio, dando um chute na cabeça da vítima. 10 pessoas foram presas em uma operação contra estupro de vulnerável e armazenamento de imagens de abusos em Salvador. Entre os alvos da operação estão 2 jornalistas, 1 policial militar aposentado e 1 médico urologista. Um dos detidos é um policial da reserva, identificado como Genaldo Santos de Oliveira, suspeito de cometer abusos contra 5 vítimas. Os jornalistas presos foram identificados como Lucas Vinícius Santos da Conceição e Marcos Paulo Silva Acácio. Um homem de 41 anos morreu após sofrer um acidente durante a prática de parapente no último domingo em Itanhaém, no litoral de São Paulo. De acordo com a Polícia Civil, uma linha de pipa com cerol atingiu o equipamento durante o voo. Adriano Azevedo dos Santos chegou a ser socorrido e foi transferido para um hospital em Santos. A Polícia Civil solicitou exame pericial ao IML. O caso foi registrado como morte suspeita e encaminhado para a investigação. O diretor da Agência de Inteligência dos Estados Unidos, John Ratcliffe, disse a autoridades russas que Moscou não deve tentar testar a capacidade de reação da Organização do Tratado do Atlântico Norte com uma ofensiva limitada contra qualquer integrante da aliança militar. A revelação é de uma reportagem do Wall Street Journal. O alerta foi feito numa viagem surpresa à Rússia. No horário de Brasília, 3h35.
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1: Olá, Joinville. Segunda meia hora do programa O Melhor da Vida na CBN Joinville 95.3 FM. Você também pode acompanhar pelo nosso canal do YouTube. Se você perdeu algum programa e deseja rever, sempre estará no canal da CBN Joinville e você pode procurar com o nome do programa O Melhor da Vida e com a data, por exemplo, de hoje. Saulo, se você depois desejar assistir a sua entrevista, você entra no YouTube.
2: Muito bom.
1: Canal CBN Joinville, bom. O Melhor da Vida e a data de hoje.
2: Ótimo.
1: Saulo é natural de Biguaçu e aos 18 anos veio para a cidade de Joinville, onde reside há 60 anos. Com 78 anos, carinha de 60, não tem?
2: 58. É, 2018, e 68 para... É, faltam 2 anos para 60.
1: O Saulo, você quando em Biguaçu residia, hoje é a Grande Florianópolis, mas naquela época para ter, por exemplo, um entretenimento, uma matinê, você precisava ir a Floripa?
2: Cine São José, que ainda existe até hoje.
1: As matinês.
2: Matinês, né?
1: Bom, quando você chegou em Joinville, você tinha 18 anos, então você já era maior de idade.
2: É, quase, né? É. Ainda era um adolescente.
1: E você é um joinvilense de coração que aproveita a vida, porque você tem um ar, né? Você respira essa alegria. Você é uma pessoa feliz, uma pessoa que conversa, que passeia, que pega uns arcos para dar uma volta, que caminha, que passeia pela cidade de Joinville. Estou certo?
2: Sim.
1: Você gosta de caminhar?
2: A gente nunca se vê como a gente. O outro vê a gente de uma forma. A gente. Né?
1: É, mas eu vejo
2: a sua autoimagem não é tão assim a minha autoimagem.
1: O Saulo comentava comigo, porque ele é uma figura rara, um ícone joinvilense, que nós estamos aqui no Morro da Boa Vista, na subida do Mirante, bem em frente ao Zoo Botânico. E o verde da cidade de Joinville é um verde diferenciado. É, o segundo verde, mais verde do mundo. Por que, Saulo?
2: É, Joinville é uma cidade extremamente úmida, né? É, côncava, veja como ela é circundada por montanha. Outro dia, falando numa palestra, eu falei esse termo, porque eu respondi, dada a geograficidade da cidade. Acho que esse termo é o que inventei, né? A geografia da cidade, rodeada de montanha, logo ela concentra um índice muito alto de umidade. Veja, quando dá a garoa, cessa a chuva e a impressão que se tem é que ela continua chuviscando, porque ela demora mais para evaporar, né?
1: Porque essa umidade bate no morro e não sai.
2: Porque ela não...
1: Não vai embora.
2: Ventilação, exatamente.
1: Não circula.
2: O clima não é seco, né? E aí, o que acontece? Qual a vantagem? Aí temos esse verde intenso que você não verifica em lugar nenhum. Eu, pelo menos, nunca vi lugar nenhum do mundo.
1: E 3 lugares que você comentou comigo, nós somos o número 2. Quais
2: Rotterdam,
1: são os outros?
2: Rotterdam, na Holanda, a cidade mais úmida do mundo. Eu lá estive, abaixo do nível do mar. Segundo a minha professora em Paris, quando eu lá estudei. Eu dei um berro na sala de aula. Eu disse, por que? Ela perguntou. Professora Marianne Bernachon. E eu disse, porque eu moro numa cidade que chove muito. E ela disse, a segunda mais úmida chama Joinville, no sul do Brasil. Eu falei, eu moro nessa cidade. E chove muito mesmo, eu disse.
1: Quase nada.
2: E a terceira cidade? Ela disse, Birmingham. E a gente de Birmingham, né? Eu fui a Birmingham. Eles pronunciam Birmingham, né? O inglês. E realmente muito úmida, pessoa bem fechada. Uma semana de congresso que eu tive lá, choveu todos os dias em Birmingham.
1: Saulo Leal, Joinville tem uma cidade co-irmã, Joinville-le-Pont. Eu tive a oportunidade de visitar na França, mas tem uma história com Joinville. Você é conhecedor. Vamos falar sobre isso?
2: É, a nossa Joinville aqui...
1: Em Santa Catarina.
2: Em Santa Catarina deve muito a Joinville-le-Pont. Quem já esteve lá sabe, pertinho de Paris, né? Tem coincidências, por exemplo, Festa das Flores, né? Tem festival de dança, mas não se compara. Nossa é... Né,
1: maior do mundo, conforme Guinness Book, né? Competitividade.
2: É, eles têm, na época que eu estive lá, 46, 48 mil habitantes, tamanho de um bairro aventureiro de Joinville, a Joinville Lipon.
1: O aventureiro em Joinville é o bairro mais populoso.
2: Mais populoso. Então, veja, a população de Joinville Lipon, na França, próximo de Paris, é aquilo ali, só que é uma população, quase não se vê crianças, são idosos. É uma cidade muito tranquila, foi a capital nacional do cinema.
1: Sim.
2: Tinha laboratório da Metro Goldmeyer, foi lá, né? Conheci.
1: Onde surgiu a câmera?
2: Hein?
1: Onde surgiu a câmera?
2: Isso, exatamente.
1: Que filma, né?
2: É. Câmera. E o prefeito, na época, era chamado Pierre Aubry, me recebeu na prefeitura lá. E me doou, tem uma coletânea de pinturas dos artistas da época, época em que não tinha fotografia. E já doei alguns para a Aliança Francesa, prometi para o Edson Machado, para o Instituto Juarez, quero levar algumas obras lá para ele, porque para que eu vou ficar com aquilo lá? Né? Pertence à cidade.
1: Pertence à história.
2: Isso, é, exatamente. E daí fui lá, me receberam muito bem. Aí houve a proposta do intercâmbio, que eles chamam em francês jumelage, que é intercâmbio cultural. A convite, eles vieram aqui, ficaram surpresos a primeira vez que pisaram os pés em Joinville. E daí que eu fiz. Eu, na época da aula de francês, estava começando a Aliança Francesa bem lá no último andar do Tannenhof.
1: No Weinhof, restaurante Weinhof.
2: É, isso. E daí...
1: Floresta Verde.
2: Eu pensei assim, vou fazer uma surpresa para os franceses. Primeira vez que eles vão conhecer a cidade aqui, né? Pedi para o comandante Dória, na época, comandante do batalhão, e eu dava aula de francês para alguns lá. Ele, o comandante, alguns coronéis, tal, que precisava do francês para fazer especialização em agulhas negras, tal. E aí um dia eu perguntei para ele se ele podia fazer um favor. Eu disse, você pode receber o pessoal da França tocando a marcha, ensaiar a banda do batalhão para receber o pessoal da França, o hino da França, a Marsellesa? Claro, ele ensaiou e o pessoal, quando chegou, abriu a porta do avião, tocou a Marsellesa, a banda do batalhão. Isso para ele foi... E então eles botaram no jornal Le Monde, Figaro, lá em Paris, me entrevistaram e tal, que a Orquestra Militar do Brasil nos recebeu. Eu falei...
1: É, da 62º Batalhão de Infantaria.
2: De 62º Batalhão de Joinville, do Brasil. Tem lá na matéria, no jornal lá.
1: Que tá, legal.
2: Eles fizeram lá. Aí, quando depois eu fui, na dia 14 de julho, me receberam no aeroporto lá, queda da Bastilha, que todo ano eles comemoram. E aí me receberam lá. Tô falando de coisas de quantos anos, meu Deus? 1987, por aí. Faz muitos anos. 30 anos, acho que já faz.
1: Mas tem algumas histórias mais antigas, como a da cidade de Joinville. Porque o príncipe e a princesa nunca vieram para cá.
2: Não.
1: Mas quem conhece um pouco da história da nossa cidade sabe que a princesa morava no Palácio de Versalhes e ela foi...
2: Não, a rainha.
1: A rainha, isso.
2: E aí... O rei foi decapitado na queda da Bastilha. Isso, na Place de la Concorde foi um mar de sangue, 48 mil decapitados. Era sangue, a chacina, né?
1: Para
2: e
1: ela
2: ele
1: ser...
2: foi decapitado, né? Deixa o Palácio Versailles e tal, e queda da Bastilha foi...
1: E para ela não ser decapitada, ela foi convidada...
2: Ela implorou ao tribunal... Ela tinha 5 filhos para sustentar. Então eles concederam. Ela não foi guilhotinada. Só que a pena dela foi: deixa o palácio, vai morar no Chambre de Bonne.
1: Que seria
2: Chambre
1: assim,
2: de Bonne
1: um lugar
2: é quase
1: simples.
2: Empregada no sótão.
1: Certo.
2: Com 5 crianças.
1: E varrer as ruas da cidade.
2: E fazer o serviço de faire les trottoirs. Faire les trottoirs, em francês é. Quem passeia nas calçadas fazendo programa tá fazendo, é faire les trottoirs, né? Fazer trottoir é garota de programa. Mas quem varre as ruas também está limpando o trottoir, que é varrer as calçadas. Ela foi, aceitou. O uniformezinho da prefeitura, a Hôtel de Ville, que é Hôtel de Ville em francês, é a prefeitura. E ela foi trabalhar pela varrer as ruas de Paris.
1: Já os filhos foram para...
2: E aí eles foram... acolhidos pela comunidade de Marne, que futuramente pôde construir a ponte, território Joinville, que Joinville-le-Pont quer dizer, Joinville é uma palavra composta, Join do verbo juntar, ville, cidade. Join, tracinho, ville, por uma ponte. Então, Joinville-le-Pont, que ela atravessa o rio Marne. Passou a ser, em vez de região Marne, passou a ser Joinville-le-Pont, junção das duas comunidades através de uma ponte. Le Pont.
1: E as crianças foram.
2: E essas crianças acolhidas, porque senão era perseguido em Paris, né? Os filhos do rei. Não sobrava ninguém.
1: Bom, você.
2: Resumindo.
1: É isso.
2: É isso.
1: E eles nunca vieram para Joinville?
2: Porque. O que, que sobrou? Nada, né? Como eles iam.
1: Chegar até
2: cumprir
1: aqui.
2: Os compromissos.
1: Porque, na verdade, Joinville era para ser ali onde era o Rio do Júlio.
2: Exatamente.
1: Porque aqui era uma cidade muito úmida, com
2: muito
1: mangues.
2: Úmida, doentia, então. E lá, aqui os franceses atestaram que não podia desenvolver uma comunidade aqui.
1: Adoeceria.
2: É muito doentia, porque era umidade, né?
1: Muito úmida. Né? Mas então, aí Joinville não foi lá e foi aqui.
2: É, porque os franceses foram embora, porque não foi cumprido
1: o acordo.
2: E aí a coisa ficou assim, ficou por aqui mesmo.
1: Entendeu? Aí os alemães e italianos deram a sua prosperidade.
2: Pelo rio Cachoeira, né?
1: Pela barca Colón.
2: Aí veio a barca Colón. E como é que eles iam voltar? Como? Tinha perdido tudo lá, guerras e coisa.
1: É,
2: ficou por aqui mesmo.
1: Vieram, né? Mais etnias. Né? É. Os alemães e italianos nem foram os maiores na barca Colón, né? Suíços,
2: italianos, noruegueses. Então hoje você, Joinville, é uma história riquíssima.
1: Claro.
2: Eu acho que deveria trazer as escolas, trazer a consciência das essas gerações novas, né? Tem que saber disso aí. É interessante construir essa cidade que é a maior de Santa Catarina em cima de um banhado.
1: É.
2: Né?
1: Okay. O centro da cidade está abaixo do nível do mar. Por isso que acontece conforme
2: abaixo,
1: cheio.
2: Mas quase é o nível. Dá uma maré com chuva forte.
1: É,
2: você vê que alaga, né?
1: Isso. É. Joinville está a 3 metros do nível do mar, lá na Vigorelli.
2: É isso.
1: Mas o centro fica abaixo do nível do mar.
2: O centro é abaixo.
1: Conforme a lua, as marés.
2: E a maré, né?
1: Aí sobe água.
2: Aí alaga.
1: Saulo Leal está aqui conosco hoje. Nós vamos para um breve intervalo comercial e voltamos para o último bloco do programa. Pela primeira vez na história do programa O Melhor da Vida, um único entrevistado do começo ao fim. Devido ao seu conhecimento, Saulo, você permanece conosco até o final do programa de hoje. É uma honra receber você no Grupo NSC.
2: Obrigado, eu que agradeço.
1: Fique agora com os nossos apoiadores e retornamos daqui a pouco.
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1: Olá, Joinville, boa tarde. Último bloco do programa O Melhor da Vida, da data de hoje. E você pode sempre acompanhar pelo nosso canal do YouTube. Acesse CBN Joinville, programa O Melhor da Vida. Nosso convidado hoje, Saulo Leal, ele que é assessor de propriedade intelectual, trabalhando com marcas e patentes, por exemplo, a propriedade intelectual como um todo. Joinvilense de coração, chegou em Joinville com 18 anos. Você tem orgulho de morar em Joinville, de ser joinvilense, e você reverencia a nossa cidade, porque nós temos que agradecer. Moramos no primeiro mundo sendo a cidade de Joinville, estou certo?
2: Certíssimo. A gente, quando chega aqui, chega com uma carga de ignorância, julgando coisa, porque é de alemão. Negativo. Joinville, pela sua história, não é só porque é a maior cidade de Santa Catarina. Qualidade, organização, disciplina, as ruas, a ordem. Claro, tem os probleminhas, mas não tem. Mas proporcionalmente, é uma cidade muito, cada vez mais evoluída, mais organizada, disciplina em todos os sentidos.
1: Saulo, o que está escrito na nossa bandeira do Brasil?
2: De progresso.
1: Nós temos ordem em Joinville?
2: Muita.
1: Por isso que nós temos
2: progresso.
1: Por isso que nós temos progresso.
2: Por isso que falou tudo. Por isso que é progresso. Então tem ordem. Você, às vezes, de madrugada, eu vejo o pessoal lá varrendo as ruas, vejo ali na frente da minha casa. 4 horas da manhã, cara. 5 da manhã, onde tem isso? Passando a vassourinha nas ruas, nas calçadas, não tem uma folhinha. Isso é primeiro mundo, cara. Eu morei na Suíça um tempo, em Andermatt. Eu lembro, parece que eu estou na Suíça. Sem exagerar muito, mas é verdade.
1: Mas nós estamos na Europa.
2: É, não é?
1: Moramos no sul do país, então podíamos ser um país independente, o sul.
2: Exatamente.
1: Mas aí o Brasil não iria para frente, porque a cada R$100 enviado para Brasília, menos de 15 volta para o estado de Santa Catarina.
2: Não sabia disso.
1: É, porque precisa compensar o resto.
2: Não acho justo isso aí. Eu acho que o joinvilense, nesse sentido, devia brigar para ter um retorno maior dos seus impostos, porque essa cidade aqui produz para o mundo todo. Eu fico surpreso, às vezes eu visito empresas aí, eu fico, puxa, exporta para onde? Para a Noruega, exporta para a Áustria, para a França, olha isso. Hã?
1: Muito bom.
2: Eu tenho clientes que produzem coisa aqui e vai para 80 e poucos países, cara.
1: Porque é um orgulho.
2: Mas muita gente não sabe disso. É. Principalmente nova geração. Deveria saber.
1: Eu gostaria de lhe perguntar algo. Quando eu estudei, nós íamos ao pátio da escola hastear a bandeira. Uhum. Normalmente o representante de sala que eu fui era quem hasteava a bandeira do município, do estado e do país. Nós sabíamos cantar o hino joinvilense, o hino da cidade, o hino do estado e o nosso hino nacional.
2: E o da bandeira.
1: E hoje não há mais esse patriotismo. Minha opinião como joinvilense é que isso deveria voltar.
2: Eu também acho.
1: Você concorda?
2: Acho. Eu fui professor de USPB. Para quem não sabe, a maior organização social e política do Brasil. Trazia consciência dos valores, dos símbolos nacionais, é importante.
1: Eu tive essa disciplina.
2: Teve? Então, a gente é de uma época que eu fui professor durante 28 anos, né? Na rede estadual, particular, tal. E Jamais teve algum aluno assim que desrespeita alguma coisa. Não. O professor era uma autoridade na sala de aula, não é?
1: Além disso, você é nadador. Você assim, esbelta, porque você nada há muito tempo?
2: Não, é da família.
1: É da família, é a genética.
2: É a genética. Não é.
1: Mas você nadou no último domingo ali no Bonja?
2: Ah, sim. O que aconteceu? No Bonja, teve o Festival do Inverno, né? E aí o rapaz, coordenador, me escrevi e telefonou. Aí eu estava a caminho. Tô chegando. E aí eu pensei que eu ia fazer uma prova. E tava friozinho, né? Na raia e de volta. É revezamento. Para mim, revezamento, você vai e volta outro. Não, tinha que nadar 15 minutos. Eu falei, 15 minutos, não vou ficar nadando. Eu disse, negativo.
1: Saulo Leal e suas histórias.
2: Não, com esse frio eu vou ficar na piscina 15 minutos, eu tô com o joelho aqui. Ah, é. Eu sou idoso.
1: Saulo, o que é o melhor da vida para você?
2: Eu acho que o melhor da vida está na consciência dos valores inerentes à tua existência. Que valores são esses? É importante ter as coisas? É.
1: O bem material.
2: Material. Bom, é importante você, jovem, precisa conquistar a sua independência financeira. Mas não é tudo, né? Ok. Conquistar isso através do seu estudo, seu trabalho, para que você tenha a liberdade de realizar seus sonhos. Às vezes, sem dinheiro, você fica frustrado, né? Ah, queria fazer uma viagem para a Europa, não tem dinheiro. É uma frustração. Quero comprar tal coisa, um carrinho lá, né?
1: Em poucas palavras, o que é o melhor da vida?
2: O melhor da vida é você ter paz e contente consigo mesmo. Tem uma expressão que não é minha, é da minha professora na França.
1: Perfeito.
2: Madame Garrou. Ela teve aqui me visitando, inclusive. Eu morei na casa dela e ela dizia, o importante é você estar bem dentro da sua pele.
1: Muito bem.
2: Não é agradar o outro. Esteja feliz dentro com você. Pronto.
1: Muito obrigado pela sua presença aqui conosco na CBN. Volte sempre.
2: Atenção. Vou te passo, né? Para que eu sou prolixo. Eu falo pelos que eu estou vendo. Então, se não tiver alguém do meu lado para controlar o meu botão, eu não paro de falar.
1: Como diz o alemão, Dankeschön.
2: Dankeschön, bitteschön, nix so danke.
1: Nix so danke. 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Obrigado pela sua presença aqui conosco no programa O Melhor da Vida. Fique agora com a nossa grade programação e até breve.
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Quinta-feira, 27 de agosto de 2026. O Superior Tribunal de Justiça começou a julgar o recurso que pede o retorno de Alexandre Nardoni e Ana Carolina Jatobá ao regime fechado. Condenados pelo assassinato de Isabela Nardoni em 2008, Alexandre e Ana Carolina cumprem pena em regime aberto. A análise vai ocorrer de forma virtual na quinta turma da corte e deve seguir até o dia 2 de setembro. O julgamento tramita em segredo de justiça. Um homem de 41 anos que atuava como soldado na região de Donbás, uma das zonas de maior conflito na Ucrânia durante a guerra contra a Rússia, morreu após ser vítima de um ataque por drone. A informação foi relatada pela família, que agora tenta trazer o corpo para o Brasil. Tiago Rodrigues Marques era gaúcho, morava em Gravataí.

0: turismo nepalês comunicou que ainda não conseguiu estabelecer contato com os turistas. Cidadãos de países como Estados Unidos, Canadá, Austrália, Reino Unido, Ucrânia, Índia e Malásia estão entre os não localizados. O escritório comunicou que estão sendo realizados esforços para confirmar o paradeiro e a segurança dos viajantes. No horário de Brasília, 4:03.
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Agora são 4 horas e 6 minutos, 4 e 6, começando o CBN Total dessa quinta-feira, hoje 27 de agosto de 2026. Estamos juntos por aqui para mais uma edição do CBN Total. É uma alegria ter você com a gente acompanhando aqui os fins de tarde da CBN Joinville. Uma quinta-feira de muita nebulosidade aqui na maior cidade do estado, desde cedo esse dia mais cinzento, mas sem chuva, né? Apesar de que agora, inclusive, olhando aqui nas imagens ao vivo da nossa câmera no alto do Morro do Boa Vista, a gente percebe que parece que vai chover. Mas ontem também estava assim e não choveu. Então, é uma nebulosidade persistente, há uma indicação de que nós vamos ter calor para a parte final dessa semana em Santa Catarina, com algumas regiões do estado passando dos 25 graus. Aqui em Joinville, esse calor também não chegou ainda, né? A temperatura agora 23 graus aqui em Joinville. Mas vamos esperar, né? Temos aí já, inclusive, alertas também da Defesa Civil Estadual para o domingo. Possibilidade de chuva mais forte em algumas regiões de Santa Catarina nesse domingo. Possibilidade, inclusive, de granizo para algumas regiões do estado. Mas isso é só no domingo. Antes disso, a gente deve ter aí um sábado de calor para mais de 30 graus, né? Essa é a previsão. Daqui a pouquinho a gente traz os detalhes para você, toda a previsão do tempo, direto da Central de Meteorologia da Ipagre-Siram. Antes, vamos com os destaques dessa quinta aqui no nosso CBN Total. A polícia prendeu hoje o homem que foi flagrado matando filhotes de cachorro no bairro Paranaguamirim, em Joinville. Uma tragédia em Santa Catarina. Um idoso morreu ao cair em um tacho de banha fervente durante uma carneada aqui no estado. Santa Catarina atingiu o topo do ranking

0: de competitividade dos estados pela primeira vez, superando o estado de São Paulo, que se mantinha na liderança há 14 anos. Começa amanhã a propaganda eleitoral gratuita no rádio e na televisão. Você vai ver como será esse horário eleitoral gratuito aqui em Santa Catarina. Tivemos um acidente grave hoje aqui na região, envolvendo um carro e um caminhão carregado com toras de madeira na SC-417. Uma das maiores cidades aqui do norte do estado abriu um concurso público com mais de 40 vagas e salários que chegam a R$15 mil. O Instituto Natal de Joinville está à procura de artistas para o espetáculo da abertura do Natal de Joinville desse ano. Ao vivo a gente vai trazer todas as informações para quem quer participar desse grande momento. Deve reunir milhares de pessoas em frente à prefeitura. Vamos juntos até às 5 horas da tarde. Ah, vamos falar também da grande final da Copa do Brasil de Futsal. A partir das 8 da noite, o Joinville enfrenta o Minas em busca desse título inédito, com transmissão ao vivo aqui pela CBN, com imagens. Detalhes a partir de agora no nosso CBN Total. Hoje com a gente aqui, Roberto Casagrande. Tudo bem, Casa? Boa tarde para você.
1: Boa tarde, Rafa. Boa tarde a todos que nos acompanham. 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

0: Vamos começando o CBN Total dessa quinta-feira com o desfecho de um caso que repercutiu muito aqui nos últimos dias. A polícia de Joinville prendeu hoje o homem que foi flagrado matando filhotes de cachorro no bairro Paranaguamirim. Essa imagem é devastadora, né? A gente não consegue assimilar que um ser humano seja capaz de cometer uma atrocidade dessa. Não fosse pelo registro em vídeo que confirmou essa ação criminosa. E agora então, esse homem foi preso. A Poliana Rodrigues está acompanhando, inclusive, trabalho de investigação da Polícia Civil, vai trazer os detalhes para a gente aqui na CBN. Poliana.
1: Essa prisão é resultado de uma operação que aconteceu hoje na casa desse suspeito. Os policiais civis cumpriram o mandado de busca e apreensão e prenderam o homem em flagrante por maus tratos ao verificar as condições em que se encontrava a cadela dele. Este homem, investigado por matar com um facão dois filhotes recém-nascidos dessa cachorra. O vídeo que mostra o homem cometendo o crime foi feito por vizinhos. O caso aconteceu no último fim de semana, inclusive falamos sobre ele aqui. A polícia militar foi chamada até o local logo após o registro desse caso. Uma vizinha contou aos policiais que uma cadela do suspeito havia dado à luz recentemente. Ela disse também que presenciou o crime e foi ameaçada pelo homem. O suspeito negou todas as acusações. A delegada de proteção animal, Tânia Arada, deu mais detalhes sobre as investigações e como foi a ação de hoje. Vamos acompanhar?
2: Quando assumimos o caso, nós já efetuamos o nosso pedido ao Poder Judiciário e Ministério Público, que foi deferido com brevidade. Diante disso, nós demos cumprimento ao mandado de busca e apreensão nesta data. Como hoje, aquela cachorra que vocês viram no vídeo, que lutava ali pelos seus filhotinhos, como hoje ela estava em condições inadequadas, foi efetuada a prisão em flagrante desse senhor por essa situação. Importante a gente frisar que antes mesmo dessa prisão já havia, com relação a esse senhor, uma série de medidas restritivas impostas pelo judiciário. Esse senhor nunca mais pode ter animais. Ele tem que usar tornozeleira eletrônica e ele não pode, nem ele, nem ninguém da família, incomodar ou fazer contato com as testemunhas do processo, sob pena de, caso venha a ser liberado, ser novamente preso.
1: Esse homem deve ser encaminhado ao presídio regional aqui de Joinville e nas próximas horas deve participar de uma audiência de custódia. A cachorrinha Lola, que foi resgatada do local, ela foi levada para uma clínica para poder receber tratamento e os cuidados necessários. E assim que ela estiver totalmente recuperada, deve ser encaminhada para a doação. Rafa.
0: Obrigado, Poliana. Um caso muito grave que nós tivemos aqui em Joinville, que agora tem esse desfecho, a partir de um trabalho muito importante feito pela Polícia Civil de enfrentamento para combater esses crimes de maus tratos contra animais. Infelizmente, a gente não pode impedir que eles aconteçam, mas a gente pode levar conscientização para as pessoas. Eu acho que um pouco da importância do trabalho da polícia é essa, né? A gente também precisa conscientizar, mesmo quem insiste, né, em cometer esse tipo de atrocidade. 4h15, nós tivemos um outro caso bem grave aqui no estado, um homem de 69 anos que morreu depois de cair em um tacho de banha fervente no interior de São João do Oeste, no oeste do estado. Esse acidente aconteceu enquanto o homem finalizava o processo de fritura da banha de um porco que tinha sido carneado. Durante o manuseio desse tacho, ele acabou caindo sobre a banha, que estava em alta temperatura, sofreu queimaduras de segundo grau em aproximadamente 45% do corpo, chegou a ser levado a um hospital, mas infelizmente não resistiu, morreu 11 horas depois do acidente. Na tentativa de socorrer esse homem, a esposa dele também sofreu queimaduras, ela também foi levada ao hospital, recebeu atendimento médico, mas foi liberada. Um caso muito grave que aconteceu, uma tragédia, né, que nós tivemos aqui no oeste do estado. Uma das maiores cidades da região abriu hoje concurso público para mais de 40 vagas e salários que chegam a R$15 mil. Jaraguá do Sul, né, esse concurso público para o suprimento de várias vagas na administração municipal. O Raulino Dalcino Dalcin está chegando para trazer as informações para a gente. Como será esse concurso, Raulino?
3: A Prefeitura de Jaraguá do Sul abriu 4 editais de concurso público para a contratação de servidores efetivos. As oportunidades são para cargos de níveis fundamental, médio e superior na administração direta, Secretaria de Educação, SAMAI e FUJAMA. As inscrições podem ser feitas até às 8 da noite do dia 1º de outubro, exclusivamente pela internet, no site do Instituto Tupi, responsável pela organização do concurso. As taxas são de R$ 35,00 para o nível fundamental, R$ 90,00 para o nível médio e R$ 120,00 para o nível superior. As provas serão aplicadas em 2 dias, no dia 17 de outubro para os cargos do SAMAI, FUJAMA e Secretaria de Educação. Já no dia 18, serão realizadas as provas para os cargos da Prefeitura de Jaraguá do Sul. Os candidatos devem consultar os editais para conferir os cargos disponíveis, salários, requisitos, conteúdos das provas e demais regras do concurso.
0: Obrigado ao Raulino Dalcin. Nós temos um outro concurso aberto também. Aliás, essa oportunidade em Jaraguá do Sul é bem interessante, né, para muitas áreas. A EPAGRE também lançou um concurso com 40 vagas, salários que chegam a R$ 16.900. As inscrições estão abertas, então. As oportunidades são para cargos de nível médio, técnico e superior. Salários iniciais variando, então, de R$ 4.300 a R$ 16.900, com um vale alimentação de R$ 1.200. Desse total, 5% das vagas são reservadas para pessoas com deficiência. Os cargos estão distribuídos em várias áreas, incluindo setores administrativos, comunicação, meteorologia, assistência social, extensão jurídica, pesquisa, entre outras especialidades. Mais detalhes desse concurso da EPAGRE você encontra aqui no G1 Santa Catarina, tem todas as informações, inclusive já com os salários, né, de cada uma das funções. Esse salário máximo de R$ 16.990, ele é previsto para pelo menos 10 vagas desse concurso, 10 cargos, né, desse concurso da EPAG. Todos os detalhes estão no G1 Santa Catarina.

0: Gente, nós temos recebido nas últimas semanas aqui na NSC uma série de reclamações de moradores de Joinville que procuram, né, os órgãos responsáveis para o recolhimento de entulho, móveis, e não são atendidos no prazo que esperam. Pelo menos essa é a reclamação dos moradores. Hoje, inclusive, nós mostramos esse assunto, né, em algumas regiões da cidade no Jornal do Almoço. De fato, né, em algumas localidades, os moradores reclamam da demora, né, para esse recolhimento de entulhos e móveis que não são mais usados. É uma situação que acaba envolvendo diretamente muita gente, por isso a gente convidou para estar conosco aqui na CBN também a analista de planejamento e controle de operações da Ambiental, Paulina Fortunato, que vai nos ajudar a entender um pouco do que está acontecendo e também orientar todo mundo que precisa desse serviço aqui em Joinville. Paulina, boa tarde, bem-vinda aqui à CBN, obrigado aí pela sua disponibilidade. Eu queria começar lhe perguntando por que nós temos tido, né, em alguns casos, um prazo maior, né, para o recolhimento desses materiais.
1: Boa tarde a todos. Nesses últimos meses, né, agora no período principalmente de junho, entre junho e agosto, nós tivemos um aumento bem expressivo no número de solicitações de coleta, né, tanto de móveis quanto de linha branca. No ano passado, nesse período de junho a agosto, nós tivemos 10.859 ordens de coleta de móveis que foram solicitadas. E neste ano, esse número ele subiu para 13.300 ordens, o que para nós representou aí um aumento de 23%. E além desse crescimento do número de ordens, a gente também, hoje, né, desde o final do ano passado, nós estamos contando aqui na cidade de Joinville com dois PEVs, que são pontos de entrega voluntária de material. E no ano passado, a gente não tinha esses PEVs. Então, esse ano, além do aumento do número de ordens, a gente ainda está contando com dois pontos de entrega em que a coleta ela é realizada diariamente. E também, né, aliado a essa questão do aumento do número de ordens, no mês passado, nós, Ambiental, passamos por um período ali de um absenteísmo repentino de colaboradores, né, de funcionários, que também acabou impactando um pouco na execução ali das coletas, mas que já foram regularizadas, né, todas as equipes já estão atuando, e nesse momento o prazo de coleta ele está estimado em 15 dias úteis. Estamos trabalhando para tentar realizar a coleta sempre com um prazo menor, né, para atender o quanto antes a população de Joinville, mas o nosso prazo informado hoje é de 15 dias úteis.
0: No caso de moradores que relatam, né, ter prazos maiores, né, você já mencionou o que pode ter contribuído para isso, né, nesses últimos meses, mas a partir de agora isso ainda é possível que ocorra, né, que o recolhimento passe desses 15 dias previsto?
1: A ideia é que não, né? A gente já regularizou o serviço para atender dentro dos 15 dias. Se tiver algum endereço, né, algum morador que esteja com alguma dificuldade com relação a alguma coleta de móveis ou linha branca, a gente pede que entre em contato com o Ambiental pelos nossos canais. A gente tem o WhatsApp, tem a linha telefônica também, porque pode ser que talvez o problema não tenha sido algo relacionado ao prazo, mas sim ao endereço ou algo relacionado à disponibilidade do material, né? Porque às vezes a equipe ela se desloca até o local da solicitação, mas não tem o material ainda disponível na calçada, ou é um material que talvez a gente não pode fazer a coleta, né? Então, enfim, é por esse motivo que se a pessoa já fez a solicitação, né, e passou do prazo que foi ali repassado quando ela fez a abertura, a nossa orientação é que retome o contato com a empresa para que a gente verifique como está a situação da ordem e, caso seja necessário, ali daí sim registre, né, uma reclamação, enfim, uma ordem para que a situação seja regularizada o quanto antes.
0: Uhum. Vamos dar um passinho atrás aqui, Paulina, para orientar a população sobre qual que é o procedimento quando a pessoa tem móveis, entulhos, né, para esse recolhimento. Precisa entrar em contato pelo telefone, é isso?
1: Isso mesmo. O primeiro passo, e eu particularmente, né, digo que é o mais importante, é fazer a abertura da solicitação junto ao Ambiental. Hoje nós só coletamos se houver a criação ali de uma ordem de serviço. Então, se não tiver a ordem, a gente não pode fazer a coleta. Então, o primeiro passo, ligar para Ambiental ou mandar ali no WhatsApp, né, o mesmo número de telefone, que é o 0800-000-2675. E aí, a partir desse contato, os nossos atendentes vão fazer o registro ali no endereço solicitado. A partir desse momento, a gente tem ali os 15 dias úteis para executar a coleta. Hoje a gente coleta móveis diariamente, a gente está atuando 24 horas por dia, que daí seriam cama, colchão, sofá, MDFs no geral, né? Resíduos domiciliares ali, móveis. E também temos um serviço separado que é o de linha branca, que aí já é voltado para eletrodomésticos. E essa coleta desse tipo de material, ela acontece apenas nas quartas-feiras. Então é um dia específico na semana.
0: O que que não seria material que pode ser recolhido, né? Que normalmente as pessoas acabam confundindo. Tem alguma coisa assim mais comum que você já poderia orientar? Olha, isso a gente não recolhe, né? Então não faz parte
1: Sim.
0: dessa solicitação.
1: Então, o que a gente mais tem dificuldade é a questão de entulhos, de restos de construção, que muitas vezes os moradores acabam descartando ali junto com os móveis, mas que nós não fazemos a coleta aqui pela ambiental, né? Entulhos, resíduos ali de construção civil, eles precisam ter uma outra destinação específica, que daí seria, por exemplo, o resto de tijolos, telhas, madeiras utilizadas em construção, né? Então, às vezes, sarrafo, caibros, enfim. Madeiras mais de construção mesmo. Esse tipo de material a gente não coleta. E aí acontece muitas vezes em terrenos baldios, né? O pessoal passa, sai descartando ali tudo que tem. E aí quando a gente chega lá, a gente faz a coleta do que nós podemos levar, que seriam os móveis, né? E o eletrodoméstico, mas os entulhos, os demais resíduos nesse sentido, aí a gente não pode fazer a coleta. Aí teria que ter um outro tipo de descarte.
0: Perfeito. Claro que para a maioria das pessoas esse serviço ele é o mais adequado, porque muitas vezes a pessoa não tem como levar, né, um desses dois pontos de coleta que são fixos, né? Então, por isso a gente está trazendo essa orientação. Tem custo para o recolhimento na frente de casa, Paulino?
1: Não, a coleta ela é gratuita, basta o morador entrar em contato com o ambiental e fazer o agendamento. E até você comentou ali sobre a questão do deslocamento, né? Hoje, além da coleta porta a porta ali, que basta, né, o morador fazer o agendamento conosco, nós temos também os dois pontos de entrega voluntária, né? Que ficam abertos ali em horário comercial, que ficam em duas subprefeituras aqui da cidade, na subprefeitura Oeste, que fica ali no Vila Nova, próximo ao terminal, e também na subprefeitura Leste, que fica ali na rua Albano Schmidt, no bairro Boa Vista. Então, essas duas subprefeituras, elas são pontos de entrega voluntária de imóveis, que o morador pode ir até lá com o seu material em horário comercial e fazer o descarte ali na mesma hora, né? Então, ele já deixa o material lá na subprefeitura. E aí, a coleta lá, ela ocorre diariamente, né? Então, todos os dias a gente está indo lá para fazer a coleta desses resíduos.
0: Maravilha. Eu vou até reforçar aqui, Paulina, o 0800, né, que é o telefone da
1: Sim.
0: Ambiental, 0800 000 2675. 0800 000 2675. Mas, claro, esse número, né, todos os canais de acesso estão disponíveis aí no site da Ambiental, nas plataformas digitais, nas redes sociais. Para quem tiver necessidade, entre em contato e a partir dessa orientação que nós recebemos agora, também possa ir acompanhando, né? Caso a solicitação não seja atendida no prazo, volta lá, faz um novo contato para ver se está tudo dentro, né, do que é exigido para esse tipo de solicitação, se não tem alguma outra situação para que esse prazo possa ser cumprido a partir de agora. Paulina, muito obrigado, viu, pela sua participação e pelas orientações, né, para todo o público da CBN. Eu sei que é um trabalho e um serviço que interessa, né, de fato, a muita gente aqui em Joinville que passa por essa situação. Por isso, mais uma vez, muito obrigado.
1: Por nada, ficamos à disposição.
0: Muito obrigado. Conversamos aqui então com a analista de planejamento e controle de operações da Ambiental, Paulina Fortunato, com as orientações para quem precisa desse recolhimento de móveis e entulhos aqui em Joinville. 4h29, eu vou para um rápido intervalo. Vem o repórter CBN e volto já com mais notícias desta quinta-feira para você.
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12: Quinta-feira, 27 de agosto de 2026, o candidato do Missão à presidência da República, Renan Santos, classificou o fim da escala 6x1 como medida perigosíssima e populista alimentada pelo governo do presidente Lula. Ele diz que a iniciativa vai levar ao aumento da informalidade e à redução da arrecadação para a Previdência. Renan Santos também afirmou que o país precisa de uma nova legislação trabalhista que substitua o predomínio da CLT e do modelo de microempreendedor individual. O candidato ainda defendeu uma jornada de trabalho de 44 horas semanais. Renan Santos foi o terceiro entrevistado da série de sabatinas da CBN com os presidenciáveis, em parceria com os jornais O Globo e Valor Econômico. O Conselho da Justiça Federal liberou mais de R$3 bilhões para o pagamento de valores atrasados a pessoas que venceram ações contra órgãos do governo federal. R$2,750 bilhões são destinados a ações relacionadas ao INSS e a benefícios assistenciais, incluindo casos de revisão de aposentadorias, pensões e auxílio por incapacidade. Os recursos atendem 280 mil beneficiários. O brasileiro Alisson dos Santos, o Pio, quebrou o recorde mundial dos 400 metros com barreiras ao vencer a etapa de Zurique da Liga Diamante, que reúne as principais competições de atletismo da temporada. O norueguês, que é um dos principais rivais de Pio e detinha o recorde mundial, ficou com o segundo lugar. Alisson dos Santos está com 26 anos, foi medalhista de bronze da prova nos Jogos Olímpicos de Tóquio e de Paris. Yayoi Kusama, artista japonesa que se notabilizou pelas pinturas cobertas de bolinhas, morreu aos 97 anos. O Museu e Fundação Yayoi Kusama anunciaram a morte nesta quarta-feira, informando em comunicado que ela havia morrido no dia 14, em um hospital de Tóquio. A causa da morte não foi revelada. No horário de Brasília, 4h35.
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0: 4h36, de volta aqui pela CBN Joinville com o CBN Total desta quinta-feira até as 5 da tarde. Seguimos juntos com muita informação para você. Tivemos hoje um acidente grave entre um carro e um caminhão carregado com toras de madeira na SC-417, no trecho de Garuva, né, em direção a Itapuá, ao Paraná. A Bárbara Siementkowski vem chegando com as informações.
1: Um acidente entre um carro e um caminhão foi registrado na manhã desta quinta-feira em Garuva. O condutor do carro foi levado para atendimento médico em estado estável de saúde. Já o motorista do caminhão não foi encontrado. Ele transportava toras de madeira que se espalharam pelo local. Os bombeiros militares de Santa Catarina foram chamados por volta das 5h30 da manhã para atender a ocorrência na SC-417. Ao chegar no local, os dois veículos foram encontrados do mesmo lado da rodovia, no sentido Guaratuba. No interior do carro foi localizado o condutor, um homem de 27 anos. A equipe de resgate realizou a retirada do homem. Uma médica socorrista do SAMU, que passava pelo local em deslocamento para o plantão, ajudou no atendimento. Após a avaliação, ele foi conduzido pelos bombeiros à unidade de pronto atendimento de Garuva. Foram realizadas buscas no entorno, porém o caminhoneiro não foi localizado. Conforme informações repassadas por pessoas que estavam no local, ele teria deixado a área caminhando pela via. Mais informações sobre a ocorrência você pode conferir no portal msctotal.com.br. Bárbara Siementkowski para a CBN Joinville.
0: Muito obrigado, Bárbara, pelas informações. 4h38, a partir de amanhã, teremos horário eleitoral gratuito no rádio e na televisão, com aquelas inserções que vão poder ser vistas ao longo de toda a programação das emissoras e com aquele momento também dedicado, né, à propaganda eleitoral gratuita. O Anderson Silva está chegando com os detalhes, como ficou, né, a distribuição dos tempos entre os candidatos aqui em Santa Catarina. Boa tarde, Anderson.
2: Olá, olá a todos. Então amanhã começa oficialmente a campanha em rádio e TV. Aqui você que está assistindo a nossa MSTV já vai observar na programação amanhã, nos intervalos da programação, já acontece a propaganda. Só que aí ela é no formato de inserção, né? Vai aparecendo aos pouquinhos, aparece um, aparece outro e tal, propagandas referentes às candidaturas aqui em Santa Catarina. E aí nós temos os programas propriamente ditos, né? Os programas com horários já definidos, como acontece em toda eleição. E é sobre isso que eu vou falar aqui agora. Inclusive muda também nossa programação aqui da nossa NCTV. Segundas, quartas e sextas, e amanhã é sexta-feira, então começa neste formato aqui. Em rádio, às 7h e ao meio-dia, programas com 25 minutos cada, sendo distribuídos da seguinte forma. 7 minutos para os candidatos ao Senado, 9 minutos para os candidatos a deputado estadual e 9 minutos para os candidatos ao governo. Na TV, aqui onde a gente está junto agora, à 1h até 1h25 e às 8h30 da noite até às 8h55. São 7 minutos para os candidatos ao Senado, 9 minutos para os candidatos a deputado estadual ou distrital, lá no caso do Distrito Federal, e 9 minutos para os candidatos ao governo. Então, segunda, quarta e sexta. Depois, terças, quintas e sábados, lembrando que no domingo não tem o programa, só as inserções. Então, nas terças, quintas e sábados, rádio 7 ao meio-dia, mas os mesmos horários, só que o que muda, e na TV também, os mesmos horários, o mesmo tempo e tal, só que o que muda é quais são as candidaturas, as posições que estarão em evidência. Neste caso, terças, quintas e sábados, presidente da República, 12 minutos e 30 segundos distribuídos ali entre os candidatos, e deputado federal, 12 minutos e 30 segundos distribuídos entre os candidatos. Aliás, sobre essa distribuição, importante falar o seguinte, e eu já vou para a segunda tela, mas antes vou falar sobre isso. Como é feita a distribuição? É feita pelo tamanho dos partidos na representação lá dentro da Câmara dos Deputados, conforme estabelece o Tribunal Superior Eleitoral. Tem os partidos que têm mais representação lá, ganham mais tempo, e aí vai somando pelos tempos já descritos dentro da legislação, até fechar um tempo grande. Então, a coligação maior, com partidos que têm mais representação, acaba ficando com mais tempo. E é importante falar disso, porque eu vou falar aqui agora como vai ficar a distribuição do tempo de TV para as candidaturas ao governo do estado, que é a primeira propaganda que vai ao ar amanhã, inclusive já. E aqui a gente tem, então, as coligações do tempo maior para o tempo menor. Quem começa amanhã no rodízio, do rodízio já feito no sorteio é a candidatura lá de baixo, do Ralf Zimmer, do PRD, que tem 24 segundos, é a primeira que vai ao ar amanhã, quando o governo do estado, quando os candidatos ao governo aparecerem. E aí depois vai na sequência os demais do sorteio, e daí já na segunda-feira, quando tem de novo, já muda, já reveza e tal, a ordem, né? Todos aparecem, mas a ordem é que muda. Então, por tempo, por maior tempo, por conta do tamanho dos partidos e tudo mais que estão na coligação, João Rodrigues do PSD tem 3 minutos e 11 segundos, Jorginho Melo do PL tem 3 minutos e 8 segundos, Gelson Merizio do PSB 2 minutos e 14 segundos e Ralf Zimmer do PRD, como eu disse antes, 24 segundos. E aí, então, isso também dividido conforme os tamanhos dos partidos e as suas representações lá no Congresso Nacional. Perfeito? Então é isso. Amanhã começa campanha Rádio TV para a eleição que acontece em primeiro turno, no dia 4 de outubro, e se tivermos segundo turno, dia 25 de outubro.
0: Maravilha, maravilha. Anderson Silva trazendo para a gente, então, as informações das eleições, inclusive da propaganda eleitoral gratuita no rádio e na TV. Essa mudança, né, importante, inclusive, na programação de algumas emissoras. Aqui na NSTV, por exemplo, o nosso Jornal do Almoço já vai estar diferente a partir de amanhã. Mas uma boa notícia, ainda mais espaço para as notícias de Joinville e de Santa Catarina nesse período que é tão importante, que é o período eleitoral. Como é que a gente vai fazer? Vamos juntos em horário normal, a partir de 15 para o meio-dia até a 1 hora da tarde, uma paradinha para o horário eleitoral gratuito, a 1 da tarde, e a 1h25 voltamos com mais notícias de Joinville, de toda Santa Catarina, direto de Florianópolis, num bloco de notícias estaduais, para você ter mais informações, então, durante o período eleitoral. E aí depois, então, o nosso Globo Esporte, que vem, né, na sequência dessa programação. A partir de amanhã, a gente vai contando todos os detalhes para você também. 4h43, deixa eu chamar a Marina Dalcastanho com uma notícia importante. Santa Catarina alcançou pela primeira vez a liderança no ranking de competitividade dos estados. Santa Catarina ultrapassou São Paulo nesse levantamento que avalia diferentes aspectos da realidade estadual. Então, a Marina Dalcastanhê vai trazer os detalhes para a gente.
3: Santa Catarina é, pela primeira vez, o estado mais competitivo do Brasil. O estado subiu da segunda para a primeira colocação no ranking de competitividade dos estados de 2026 e ultrapassou São Paulo, que liderou o levantamento em todas as 14 edições. Mas Florianópolis perdeu o topo do ranking, posição que desfrutou dos últimos 3 anos e ficou em segundo lugar. O primeiro lugar foi alcançado por Vitória, capital do Espírito Santo. O levantamento é feito pelo Centro de Liderança Pública e avalia as 27 unidades da federação a partir de 100 indicadores, divididos em 10 pilares. Santa Catarina lidera 4 deles: capital humano, potencial de mercado, segurança pública e sustentabilidade social. Em capital humano, o estado é líder pelo 4º ano consecutivo. Em segurança pública, ocupa o primeiro lugar novamente e já havia liderado o indicador em 8 das últimas 9 edições. Em sustentabilidade social, Santa Catarina recuperou a liderança depois de ficar em segundo lugar em 2025. Já em potencial de mercado, avançou 2 posições e passou do 3º para o 1º lugar. Na educação, saltou do 9º para o 2º lugar. Na eficiência da gestão pública, passou da 10ª para a 3ª colocação. O estado também ficou em 2º lugar em inovação e 5º em infraestrutura.
0: Muito obrigado a Marina pelas informações deste ranking da competitividade dos estados. Agora, 15 para as 5, o Instituto Natal de Joinville está à procura de artistas que possam participar do grande espetáculo de abertura do Natal desse ano. A gente vai conversar agora ao vivo, por telefone, com o gerente executivo do Instituto Natal Joinville, André Gesser. André, boa tarde, bem-vindo aqui à CBN mais uma vez. Quais são os artistas que estão sendo procurados nesse momento? Cantores, dançarinos? O que exatamente, né? Quais são os artistas que podem se inscrever nessa seletiva?
4: Boa tarde, Rafael, tudo bem? Então, essa novidade de 2026 para o Natal de Joinville, uma das novidades, né? Mas agora, nesse momento, nossos ajudantes, Papai Noel, estão precisando de novos artistas para compor aquele elenco, aquela noite de abertura, que a gente chama de espetáculo de abertura, que é tão linda e cada vez mais consagrada, cada vez mais impactante, né? Era um pedido já da comunidade, de várias artistas, como é que eu faço para participar? Também quero, né? A gente sempre fez uma busca antes de artistas de uma forma interna, né? E agora, esse ano, então, a gente resolvemos inovar e fazer essa abertura, essa seletiva. Então, neste momento, estamos com a seletiva para cantores, né, que a gente chama de solistas, para compor o elenco ali dos músicos, e também para atores, em especial para a gente, na busca da nova Francisca, que irá atuar junto com a nossa trupe ali do Schineck, Chimia, o Fritz e o Papai Noel.
0: Obviamente tem que saber cantar, né?
4: Uma aprendizagem técnica, né?
0: E para o caso da personagem Francisca, tem alguma idade dessa criança? Ou, em geral, né? Tem idade para participar dessa seletiva, André?
4: Para os músicos, não. Tá? Para os cantores, não. Desculpa. Para a Francisca, a gente tem um perfil que a gente desenhou, inclusive, todo artista que for se inscrever, tem cada segmento ali tem uma descrição que a gente busca, né? Mas para a Francisca, a gente está imaginando ali uma adolescente de 12 a 14 anos ali, né? Então, pode se inscrever, a gente vai avaliar, lá tem para mandar foto, mandar um vídeo, as duas instruções bonitinhas, e aí a equipe da direção criativa e artística irá avaliar. Então, nós vamos revelar quem será esse novo cantor, né, músico, ou a nova atriz que irá compor o nosso elenco do espetáculo de abertura do Natal de 2026.
0: Para os cantores que vão se inscrever, tem que mandar vídeo cantando?
4: Tem também. Então, são dois vídeos. Um de escolha livre dele, né, de uma obra que ele já tenha, ele queira apresentar, e uma outra a gente faz uma sugestão de uma música, que é uma das que vai fazer parte do repertório do espetáculo de abertura.
0: Legal. Para quem está ouvindo a gente agora e querendo participar, qual que é o caminho? Onde é que vai para fazer a inscrição? Até quando pode ser feito?
4: As inscrições encerram amanhã, viu, Rafa? A sexta-feira, dia 28. As inscrições é bem simples. É só acessar nosso Instagram, o @NatalJoinville. Vai lá no link da bio e já vai aparecer o formulário para essa seleção dos artistas.
0: E eu falava hoje no Jornal do Almoço, André, quando esse assunto a gente comentou, eu falava, imagina a emoção que deve ser para um artista, né? Para um cantor, para um bailarino, para um ator, poder se apresentar num espetáculo como esse, né? Por si só, pela grandiosidade desse espetáculo, né? Que é algo muito bonito, uma super produção, mas também por estar diante de uma plateia de 20, 30, 40 mil pessoas, né? Deve ser uma sensação muito incrível.
4: Ele vai... Exatamente, Rafa, assim, é um palco de mais de 20 metros, né? É um palcão, na verdade, que a gente monta ali. Então, ele vai compartilhar com outros artistas, como o elenco de balé, os corais e outras surpresas que teremos. Então, só de artistas, são quase 300 artistas esse ano, que irão compor todo a parte artística do palco, né? E, além do mais, somando os dois dias e mais a transmissão online, são mais de 100 mil espectadores, né? Então, ano passado, a gente já teve esse recorde de público, e cada dia foram de mais de 40 mil espectadores, e ainda a gente teve também a transmissão ao vivo pela internet, através do YouTube, por mais de 13 mil visualizações. Então a gente tem aí, para quem for vir com a gente, uma grande estreia com um grande público, né?
0: André, a parte que eu falei no Jornal do Almoço, eu repeti aqui, a parte que eu pensei, eu não falei no Jornal do Almoço, eu só pensei, eu vou falar só aqui para o público da CBN. Eu pensei, poxa vida, por que eu não sei cantar, né? Porque seria uma experiência e tanto, né? Poder fazer...
4: Olha, mas às vezes tem talento que a gente descobre na audição.
0: Não. É só assim, eu só fiquei imaginando a emoção de um artista... Casa Grande tá indo aqui. A emoção de
4: mas
0: um artista...
4: Mas você tem um grande talento, Rafa. A gente adora quando você dá as notícias sobre o Natal de Joinville.
0: Já tá bom, né?
4: Convidando a comunidade para vir prestigiar, aproveitar esse Natal que é tão lindo e tão acessível para todos, né?
0: É isso. O Gesser, obrigado, viu? E bom trabalho aí vocês nesses preparativos para o espetáculo de Natal. Boa sorte aí nessa seletiva, que venham grandes artistas, certamente virão aqui da nossa cidade.
4: Novas revelações.
0: Obrigado, Gesser.
4: Obrigado.
0: Um abraço.
4: Tchau, tchau.
0: André Gesser, gerente executivo do Instituto Natal Joinville, com a gente aqui na CBN. Vamos ficar só nas notícias, né? E lá... Ô, Casagrande, não tô entendendo. Casagrande tá me...
5: Só uma bobeirinha.
0: Não vamos nos arriscar, né, Casagrande? 9:05. A gente vai pro intervalo. Na volta, Casagrande vai trazer as informações da grande final da Copa do Brasil de Futsal. Joinville pode conquistar esse título inédito daqui a pouquinho no Centro Eventos Carl Hansen, com transmissão ao vivo pela CBN no rádio, também com imagens para você. Até já.

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6: Faltando 6 minutinhos para as 5 da tarde, estamos de volta com o CBN Total, já na expectativa, porque hoje tem decisão ao vivo aqui na CBN, a grande final da Copa do Brasil de Futsal. O Joinville em busca de um título inédito na noite de hoje e muito próximo de conquistar, né, Casa Grande? Boa tarde para você, teremos aí um jogão no Centro Eventos, mas com boas expectativas para o Jack.
7: Boa tarde, Rafa. Boa tarde a todos que nos ouvem. A expectativa de um grande jogo, expectativa também de título hoje, né? Tudo bem, uma final tem as suas peripécias, o time pode aprontar o adversário e tudo mais, mas o que o Jack apresenta na temporada e o que apresentou no jogo de ida, é muito difícil que não saia do Carranza hoje campeão. O Minas, para reverter esse placar, né? Lembrando que no futsal não tem saldo de gols, a partida de ida foi 8-3 para o Jack lá em BH, então o Minas teria que vencer no tempo normal. 1-0 já seria o suficiente, e aí na prorrogação o empate levaria para os pênaltis, ou quem vencer, obviamente, será o campeão. Mas o Jack tem mais time, mentalmente está melhor, fisicamente melhor e tecnicamente não tem o que comentar, né? São 39 jogos na temporada, 3 derrotas apenas. Desde janeiro até aqui, foi uma pela Liga Nacional, uma pela Copa do Brasil e uma pelo Catarinense, né? Onde estava com o time sub-20. Então é um time que chega afiado e chega muito confiante no novo papai do momento, né? Que é o Davi Mendonça. A Maria Isis nasceu ontem, filha do técnico do Jack. Um combustível e tanto. Daqui a pouquinho a gente está ao vivo a partir das 6h30 da tarde. Jack e Minas com J.D. Champs, Kleber Grabowski, André Pereira em grande elenco, para passar todos os detalhes com imagens no YouTube, tá? Ao vivo com imagens é por aqui.
6: Não temos mais ingressos, é importante
7: não,
6: isso, né?
7: Esgotou no primeiro dia já.
6: Ingressos esgotados para esse Jack e Minas daqui a pouquinho. O jogo começa às 8.
7: Às 8, 6h30, abrimos os microfones por aqui já.
6: 95.3 FM.
7: Exatamente. E no YouTube.
6: E também no YouTube. Então, se você não conseguiu ingresso para essa partida, para ver esse...
7: possível... Não consegue mais.
6: Mas assista aqui, né, pela CBN. Nós vamos estar no rádio e também no YouTube com a melhor cobertura de Jack e Minas, a grande final da Copa do Brasil de Futsal. Preciso só fazer aqui uma nota da redação, Casa Grande, que hoje no Jornal do Almoço o Jota me perguntou qual é o meu placar. E aí eu fui pego ali meio, né, no bate-pronto, respondi: de 4 pra cima. E ele meteu um lá ele. Então, gente, eu vou fazer aqui um...
7: Vai pra tela sozinho agora pra refazer.
6: 5-0, tá? 5-0, tá pra bom. Ficar mais bonito aqui pra todo mundo. Tá, e você, Casagrande?
7: Olha, 8-3 a ida, vou botar 4-1 hoje.
6: Achei que você ia voltar no 8. Falei, poxa, mas
7: não, tá 4-1. Otimismo, hein? 4-1, tá bom. Apesar que 8 tem sido normal pro Jack.
6: Seja uma festa hoje à noite aqui no centro.
7: Vai ser. Bola personalizada, vai ter mosaico da torcida também. Enfim, vai ser uma festa gigante. O dia propício pra quem gosta do futsal.
6: Tô aqui pensando no... na minha falta de atenção, né, na hora do Jornal do
7: Acontece, né?
6: Acontece. Galera, é o seguinte, estamos chegando aí no finalmente da edição de hoje, mas ainda temos a previsão do tempo chegando aqui na CBN. Eu abri o programa falando que nós tivemos uma quinta bem cinzenta e olha, ainda não choveu, tá? Tá sem chuva, mas a Gilsânia Cruz, meteorologista da Ipagre-Siram, vem chegando com a previsão para as próximas horas. Boa tarde, Gilsânia.
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8: Quinta-feira, dia 27 de agosto de 2026. Bom dia. A tarde termina com o tempo firme na região de Joinville, temperatura um pouco mais elevada. Na sexta-feira, essa temperatura, o sol também predomina, um dia de tempo firme também com sol e temperaturas que se aproximam da marca dos 30 graus no período da tarde. No sábado também vamos ter sol e calor, mudanças no tempo. Domingo, segunda-feira, uma frente fria que vai se formar no sul do Brasil, com aumento da instabilidade, condições para ter chuva e temporais que podem vir acompanhadas de chuva, temporais com granizo, com ventos mais fortes, com raios, né, e com chuva também mais intensa e também possibilidade de chuva mais volumosa de domingo para segunda, especialmente segunda-feira, essa condição é ainda maior. Gilsânia Cruz, meteorologista da Ipagre-Siram, com as informações do tempo para a Rádio CBN Joinville.
6: Muito obrigado a Gilsânia, trazendo então as informações do tempo. A gente está terminando aqui o CBN Total, mas reforço o convite. 6h30, hein? Já tem transmissão ao vivo aqui na CBN, a melhor equipe do Rádio Joinville, trazendo para você todas as emoções de Jeque e Minas na grande final da Copa do Brasil de Futsal. Também com imagens pelo YouTube, para você não perder nada, J.D. Champs comandando por aqui e você torcendo junto com a gente pelo Joinville nessa grande decisão. Tá chegando o repórter CBN, eu volto a encontrar você amanhã no Jornal do Almoço e, claro, às 16h, a gente se encontra aqui na CBN Joinville. Boa sorte ao Joinville, uma boa noite, até amanhã.

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quinta-feira, 27 de agosto de 2026. A Justiça de São Paulo manteve a prisão preventiva da advogada e influenciadora Deolane Bezerra e dos demais réus na Operação Vernix, que investiga um esquema de lavagem de dinheiro ligado ao primeiro comando da capital. A Justiça também determinou continuidade das buscas e capturas de Paloma Camacho e Leonardo Alexander Camacho, considerados foragidos. Eles são sobrinhos.

0: O número de visitantes dificulta o descanso do piloto. O general sérvio bósnio Ratko Mladic, acusado de comandar um dos maiores genocídios da Europa após a Segunda Guerra Mundial, morreu aos 84 anos. A morte foi anunciada pela imprensa sérvia e confirmada pela Organização das Nações Unidas. O general morreu no centro de detenção da ONU, em Haia, na Holanda, após sofrer um AVC. Ele foi acusado de estar por trás da morte de mais de 8 mil muçulmanos em uma campanha de limpeza étnica. E em 2017, o general foi condenado à prisão perpétua pelo Tribunal Penal Internacional por genocídio. No horário de Brasília, 5:04.
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1: Olá, muito boa tarde. Seja bem-vinda, seja bem-vindo ao Ponto Final CBN desta quinta-feira, 27 de agosto de 2026. Nós vamos juntas e juntos até às 7 da noite com muita informação, análise e prestação de serviço. Carolina Moran, boa tarde, tudo bem?
2: Oi, Débora, boa tarde para você e para os ouvintes. Boa quinta, vamos nessa.
1: Você pode participar com a gente, manda mensagem aqui para o nosso WhatsApp, que é o 11 99911 9981. São 5 horas, 6 minutos agora. O Igor Cardim tem informações ao vivo de Brasília sobre a PEC do fim da escala 6x1. Andou um pouquinho mais, é isso, Igor? Boa tarde.
3: Oi, Débora, muito boa tarde para você, boa tarde a Carol, também aos ouvintes. Pois é, um dia depois do presidente Lula fechar aquele acordo com os presidentes do Senado e da Câmara, o relator Omar Aziz apresentou nesta quinta o parecer favorável ao fim da escala 6x1. A CBN teve acesso a esse relatório, que será votado na CCJ do Senado antes de ser analisado ali em plenário. Aziz rejeitou 12 emendas e manteve o texto aprovado pela Câmara para evitar que a proposta precisasse retornar para análise dos deputados. A PEC reduz a jornada máxima semanal de 44 para 40 horas, com limite de 8 horas diárias, e garante 2 dias de descanso por semana, sem redução salarial. A mudança seria gradual: 60 dias após a promulgação, a jornada cai para 42 horas. E um ano depois chega a 40 horas. O texto mantém a possibilidade de negociações coletivas e prevê regras específicas para micro e pequenas empresas. No setor produtivo, a retomada dessa discussão durante o período eleitoral gera bastante preocupação. Alguns setores defendendo que a votação ocorra depois das eleições e dizendo que a mudança deve considerar as diferenças entre as atividades econômicas. As associações comerciais também pedem a transição gradual, medidas compensatórias, valorização das negociações coletivas e apoio aos pequenos negócios. Em meio a essa expectativa ali pela tramitação no Senado, o advogado da CNC, a Confederação Nacional do Comércio, Roberto Lopes, pede uma saída que contemple também os setores produtivos, mas sem deixar os ganhos aos trabalhadores.
4: É importante que o debate leve em consideração os diferentes ramos e realidades dos setores econômicos, cada qual com suas especificidades, inclusive aqueles que utilizam mão de obra intensiva, como é o caso do comércio de bens, serviços e turismo, que possui dentro de suas atividades uma gama muito grande de diferentes setores e, sobretudo, que possa promover o desenvolvimento econômico, a geração de empregos e a melhoria de renda dos trabalhadores da melhor forma possível.
3: Se for aprovada na CCJ, a PEC segue para a votação em 2 turnos no plenário do Senado. Para passar, são necessários 49 votos. Se o texto for

0: aprovado sem mudanças em relação ao que veio na Câmara, poderá ser promulgado pelo Congresso. Caso haja alterações, a proposta retorna para análise dos deputados. Débora.
1: Obrigada, Igor, pelas informações. Omar Aziz é aliado do presidente Lula, mas claro que essa reunião de ontem entre Lula, Alcolumbre e Mota já traz aí um efeito prático, né? Essa liberação, ou melhor, um relatório favorável ao fim da escala sem nenhuma alteração, o que dá aí um fôlego, né, de certa forma, para a campanha do presidente Lula, para que ele possa explorar esse tema, esse assunto na campanha eleitoral. Como nos disse ontem agora não me lembro se foi a Isa ou se foi a Samanta, mesmo que não vá a plenário, o fato de passar pela CCJ já daria aí algum fôlego para a campanha do presidente Lula.
2: Agora, Débora, claro que a oposição já está se movimentando, né? Porque não quer colocar essa azeitona na empada do presidente Lula tentando aí a reeleição. Samanta Klein de olho nessa movimentação da oposição. Conta pra gente, Samanta, boa tarde.
3: Oi, Carol, Débora, boa tarde. Uma das expectativas é tentar avançar com uma PEC alternativa. Uma PEC que trata da flexibilização da jornada de trabalho numa negociação entre empregado e empregador. Foi uma PEC aí proposta pelo coordenador da campanha de Flávio Bolsonaro, inclusive o senador Rogério Marinho, que trata dessa proposta. Porém, conversando com os senadores da oposição, há bastante dúvida se realmente será travado esse avanço da PEC do fim da escala 6x1. A expectativa é que haja, sim, essa aprovação na CCJ, como vinha trazendo o Igor, e com avanço, talvez, até para o plenário antes das eleições. Essa é a avaliação de alguns parlamentares. No entanto, tem esse movimento aí da ala da oposição para tentar travar, mas fato é que dificilmente será travado esse avanço agora na CCJ. E como você ponderou, como a gente vem ponderando, mesmo que seja um pequeno avanço, que não haja uma votação terminativa em plenário, isso já pode gerar algum efeito eleitoral. Então, eu estava falando com um senador da oposição que ele disse que, eu vou votar favoravelmente para evitar dar a Lula o discurso de ter aprovado sozinho com seus governistas a medida. Ainda assim, o entorno de Flávio faz esse esforço para tentar evitar. Só que, para os parlamentares que estão buscando a reeleição, é difícil também votar contra, já que a medida da escala 6x1 é muito favorável, da mesma forma a questão da taxa das blusinhas, que também vai avançar. O Congresso antecipou para amanhã já a instalação da comissão mista que vai analisar a medida provisória que acaba com a chamada taxa das blusinhas. Até então, a previsão era do colegiado ser instalado só lá no dia 1º de setembro. E a relatora também é uma governista, é a senadora Leila do Vôlei. Ou seja, todas essas medidas de governo, né, que são as pautas prioritárias do governo, estão com relatores governistas. Alvo de resistência do setor empresarial, Alcolumbre e Mota estão, por sua vez, trabalhando para manter a MP do governo, que zerou o imposto de importação para as compras internacionais de até 50 dólares. Para o cientista político e jornalista Gustavo Ribeiro, Lula vai ter ganhos eleitorais com o avanço dessas medidas que são populares, porém, abaixo do que a campanha está esperando.
4: Mas eu acho que sim, e claramente pode ajudar o presidente a convencer ali o pequeno e cada vez menor grupo de eleitores que poderia tanto optar por ele quanto por Flávio Bolsonaro, porque essa é uma pauta extremamente popular, né? A última Nexus trouxe que mais da metade dos eleitores do Flávio são a favor do fim da 6x1.
3: É por isso, inclusive, vale esse toque aqui, que Flávio vem trabalhando contra a proposta do governo, mas ele defende a flexibilização da jornada de trabalho, ou seja, a negociação. Olha, você quer trabalhar só 2 dias por dia? Trabalhe. Quer trabalhar os 7? Também, desde que haja uma negociação. Já da parte de Lula, depois de 2 semanas de vazamento de informações sobre as investigações da Polícia Federal contra o seu filho, Lulinha, o presidente viu a repercussão negativa nas últimas pesquisas eleitorais. O Datafolha trouxe ali até uma perspectiva de empate técnico entre Lula e Flávio, e o destravamento da pauta do governo tem um potencial, sim, de gerar essa agenda positiva para tentar reverter o desgaste a pouco mais de um mês das eleições. Com vocês.
2: Obrigada, Samantha. Tá aí, né, Débora? A oposição tentando ganhar tempo, porque se tiver que votar, fica difícil votar contra, ainda mais em ano de eleição, né?
1: E a gente agora vai ao Rio de Janeiro, porque o Ricardo Porto tem aqui um resumo da sabatina de Renan Santos, que ocorreu hoje, sabatina aos jornalistas, foi sabatinado pelos jornalistas da CBN, do Valor e do jornal O Globo. Oi, Ricardo, boa tarde.
5: Oi, Débora, boa tarde. O candidato à presidência da República pelo Missão, Renan Santos, se posicionou contra o fim da escala de trabalho 6x1, disse que vai cortar subsídios concedidos pelo governo federal, prometeu enfrentar o crime organizado por meio de estados de exceção e de defesa e reafirmou que não cumprirá decisões do Supremo que considerar ilegais. As declarações foram dadas nessa sabatina, que foi realizada pela CBN e também pelos jornais O Globo e Valor Econômico. Ao falar sobre economia, Renan Santos prometeu mudanças que, segundo ele, economizariam 1,1 trilhão de reais nos próximos 5 anos. Ele disse que vai reavaliar subsídios, mas afirmou que o setor do agronegócio continuará recebendo aportes se for eleito. O candidato defendeu o fim da Justiça do Trabalho e disse que será necessário fazer uma nova reforma trabalhista.
6: O modelo da CLT, ele vem com muitos custos e ele vem ainda com a Justiça Trabalhista, que é uma caixinha de surpresas. Nós temos a pior Justiça Trabalhista do mundo, é o país que mais tem ações trabalhistas do mundo.
7: O que faz com a Justiça?
6: Eu acho que ela tem que se encaminhar para obsolescência e substituição. Não, eu não
7: acaba
6: posso...
7: com a Justiça?
6: Eu acho que é um caminho natural. Eu defendo para a manutenção do modelo atual das 44 horas, tem que ter o tempo mínimo de descanso, que pode ser alterado via convenção com determinados setores, e aí a pessoa faz a venda do seu horário de trabalho.
5: Na área da saúde, Renan Santos defendeu a implementação de um modelo semelhante ao adotado em El Salvador, com o uso de inteligência artificial e tratamento de dados.
6: Eu acredito no modelo do SUS. Eu, como eu disse, eu era um SUS cético. Até estudar um dos temas sensacionais e centrais para a gente resolver isso é a hiperinformatização, o uso do Big Data, porque isso vai dar tanta agilidade. Imagina agora o prontuário único, aliado à incrível capacidade de processamento de informações, as inteligências artificiais do machine learning, ele vai permitir uma capacidade preditiva de desenvolvimento de doenças e acompanhamento de doenças e, por consequência, alocação de recursos como estoque de remédios.
5: Ao falar sobre o combate ao crime organizado, Renan Santos defendeu a ocupação de comunidades e uso das Forças Armadas. No entanto, não detalhou como seria essa ocupação de cada território. O candidato ainda disse que poderá não cumprir decisões do STF.
6: Não é que eu vou ficar igual um doido desrespeitando decisão judicial, que isso é maluquice. Eu não sou essa pessoa. Eu estou falando que em temas dramáticos, em que vidas podem ser colocadas em risco, ou direitos fundamentais, como eu citei ontem na entrevista do Jornal Nacional, que é o sigilo de fonte sendo colocado em risco, essa ordem judicial não pode ser cumprida sob o risco de você derrubar a própria democracia.
8: Quem decide que essa ordem não quer ser cumprida?
6: Vou dar um exemplo. Uma ordem judicial injusta, ela pode não ser cumprida por um cidadão.
5: Sobre a composição de um eventual governo, Renan Santos disse que não descarta a possibilidade de negociar com o Centrão e que é um democrata. Ele ainda criticou a composição do Congresso, dizendo que os eleitores tendem a colocar 300 bandidos no Legislativo. Renan Santos foi o terceiro entrevistado da sabatina. Amanhã vai ser ouvido o Augusto Cury, do Avante. Os candidatos Luiz Inácio Lula da Silva, do PT, e Flávio Bolsonaro, do PL, foram convidados, mas recusaram a participação. Débora e Carol.
1: Obrigada pelas informações, Ricardo Porto, no Rio de Janeiro. Você fica agora com o intervalo comercial e também com o noticiário da sua região. Fica aí, porque já tem mais Ponto Final CBN. Vamos falar sobre as buscas que continuam na fronteira entre Nepal e Tibete, da agenda dos presidenciáveis e também do recorde nos 400 metros com barreira do Alisson dos Santos, o Pio. Fica aí.

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0: Agora 5 horas e 22 minutos, 5h22, começar a rodar a informação por aqui e também o trânsito de Joinville, que nesse momento, olha, por ser 5h22, achei que estaria mais complicado, tá? Mas, olhando pelo mapinha por aqui, a gente tem alguns pontos de lentidão, vai piorar um pouquinho, tá? Ah, você que tá aí no entorno da zona central da cidade, vai ficar mais complicado, porque daqui a pouquinho o entorno do Carl Hansen vai ficar complicado, então você que tá pela região vai ter que ter um pouquinho de paciência, tá? A gente pega por aqui, ó. Rua Dr. João Colim, quase que em sua totalidade, com trânsito mais lento. Rua Blumenau também. Vamos aqui, então, olhar agora a Beira Rio, na altura do Carl Hansen. E a gente tem... Deixa eu ver por aqui... Piripi, pó, pó, pó. A Rua Orestes Guimarães já tem um trecho mais lento. A Rua Itaiópolis também. Enfim, região central, nesse momento, com trânsito bem intenso. Agora 5 horas e 23 minutos.
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1: 5 horas 24 minutos agora, voltamos ao Rio de Janeiro. Gabriel Freitas tem mais detalhes sobre a alteração de parte da operação no Santos Dumont. O que aconteceu com os voos, Gabriel? Boa tarde.
2: Boa tarde, Débora. Boa tarde a todos. A gente conseguiu a confirmação com a assessoria de imprensa da concessionária que administra o Aeroporto Internacional Tom Jobim, o Galeão, de que todos os voos que pousariam no Santos Dumont, que é o aeroporto que fica aqui na região central do Rio, estão sendo redirecionados nesse momento para o pouso no Galeão, que fica na zona norte da cidade, tudo por conta de um acidente que teria acontecido agora na pista de decolagem e também de pousos do Santos Dumont, com um aeroporto bem menor. Um avião de pequeno porte teria se acidentado na via e, por isso, alguns veículos de apoio estão na pista nesse momento para prestar o apoio a esse avião de pequeno porte que teria se acidentado no Santos Dumont. Inclusive, Débora, algumas mensagens vão chegando para a gente no WhatsApp aqui do Rio de Janeiro, o 21 99764-2381. A Karen Schwartzmann, que é uma passageira ouvinte da CBN, que está num voo neste momento, voo 1033, para decolar do Santos Dumont, acabou de informar para a gente que o voo dela foi cancelado, a pista sem previsão de reabertura. Inclusive, é algo que o piloto do voo em que ela está nesse momento comunicou aos outros passageiros. Ela mandou um áudio, inclusive, redirecionado para a Carol Moran. A gente vai ouvir um trecho do relato dela.
3: Oi, Carol, boa tarde. Eu estou aqui embarcada num avião no Santos Dumont, só que o Santos Dumont no momento está inoperante. Houve um acidente com um avião de pequeno porte e ele está absolutamente parado, nenhum avião pousa. A gente também não sabe ainda se a gente vai decolar. O piloto está aguardando mais notícias para saber se o voo vai decolar atrasado ou se vai ser cancelado. Eu consigo ver da minha janela o avião de pequeno porte que sofreu o acidente. Mandei uma foto aí para vocês. Mas a gente está completamente sem notícias.
1: Ou seja, pousos e decolagens suspensos nesse momento no Santos Dumont.
2: É informação que, inclusive, quem manda para ela, quem informa ela, é o próprio piloto da aeronave onde ela está. A gente recebeu algumas novas informações enquanto a gente ouvia a Karen, Débora, e vou ressaltar aqui para o nosso ouvinte. É o Embraer EMB-500 Phenom 100. É um jato executivo leve, bimotor, uma aeronave que teria se acidentado após o pouso no Santos Dumont, perdeu o controle e foi para a área de gramado ali do Santos Dumont. Operações suspensas, mas só para ressaltar para o nosso ouvinte, né? Não há explosão, não há qualquer relação com fogo, é apenas um problema no pouso da aeronave e essa aeronave foi para o gramado. E por conta desse incidente, as operações no Santos Dumont estão interrompidas nesse momento e neste horário, agora são 5h27, um momento em que muita gente está fazendo ponte aérea, é um aeroporto redirecionado para esse tipo de operação, né, da ponte aérea Rio-São Paulo ou Santos Dumont-Congonhas, Santos Dumont-Guarulhos, principalmente, né, também com voos para Brasília e todos esses voos, neste momento, a informação que a gente tem é que estão sendo redirecionados para o Galeão, os que desceriam no Santos Dumont e os que decolariam do Santos Dumont não vão poder decolar agora. Alguns passageiros já vão até sair da aeronave nos próximos minutos, porque ainda não há condições de operação, ainda tem vários veículos de apoio ali na pista do Santos Dumont, indicando que ainda deve demorar um pouco, viu, Débora? Mas só para ressaltar, né, para o nosso ouvinte que está só ouvindo, as imagens que a gente recebeu não indicam fogo, não indicam qualquer problema relacionado a esse tipo de incidente, apenas essa aeronave que foi para a área gramada e agora toda uma operação para retirada dessa aeronave da pista. Débora.
1: A gente tem essa imagem aí, Gabriel? A gente consegue colocar na tela para o nosso ouvinte que está no YouTube, está no Globoplay, ver essa imagem do avião que está no gramado?
2: A gente recebeu pelo WhatsApp nesse momento, Débora, a gente precisa de alguns minutos para colocar aqui na tela, mas não, a gente vai fazer isso daqui a pouquinho para a gente poder agilizar e mostrar para quem está vendo a gente pelo Globoplay e pelo YouTube nesse momento,
1: Débora. Sem problemas, até porque a gente vai atualizando essa situação aqui ao longo do Ponto Final CBN. Então, atenção, se você está indo para o Rio de Janeiro agora, grandes possibilidades de você não desembarcar no Santos Dumont. Eu vou ser desviado para o Galeão, porque ainda não tem um prazo para que a pista seja liberada. E pelo que a gente tem de informação, as decolagens também foram canceladas nesse momento no Santos Dumont.
4: A gente está com a imagem agora, Débora.
1: Ah, agora sim, a gente está com a imagem.
4: Daí. Tá vendo? A aeronave tá íntegra, assim. Ela apenas saiu um pouco ali da pista, tá logo no início do gramado, mas não parece ter nenhuma parte da aeronave destruída ou nada assim. É, as informações que a gente tem é de que essa aeronave teria realmente perdido o controle. Alguma coisa aconteceu ali no pouso e ela saiu da pista e foi parar no gramado. A gente ainda está apurando exatamente o que aconteceu, Débora.
1: Perfeito, perfeito, Carol. De qualquer forma, ressaltando aqui para o nosso ouvinte que a operação no Santos Dumont, nesse momento, suspensa até que a pista seja liberada. Já já a gente traz atualizações sobre isso.
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0: Quinta-feira, 27 de agosto de 2026. O Congresso antecipou para amanhã a instalação da comissão mista que vai analisar a medida provisória que acabou com a chamada taxa das blusinhas. Até então, a previsão era que o colegiado fosse instalado apenas no dia 1º de setembro. A mudança ocorre um dia após reunião entre o presidente Lula, o presidente do Senado e do Congresso, Davi Alcolumbre, e o presidente da Câmara, Hugo Mota. Os chefes dos poderes defenderam o avanço da proposta. A Agência Brasileira de Promoção de Exportações e Investimentos e a Confederação da Indústria Indiana assinaram um memorando de entendimento para aproximar os setores produtivos do Brasil e da Índia. A iniciativa faz parte da estratégia do governo federal de intensificar a diversificação de parceiros comerciais para diminuir os impactos das sobretaxas aplicadas pelos Estados Unidos contra produtos brasileiros. O acordo prevê o incentivo à internacionalização de pequenas e médias empresas de ambos os países. A Polícia Federal prendeu um suspeito numa operação contra o tráfico internacional de armas. A ação foi realizada nas cidades do Rio de Janeiro e de São Paulo. Uma presa foi alvo de um mandado judicial. A quadrilha investigada trazia peças e acessórios de armas de fogo dos Estados Unidos. A apuração teve início com a identificação de encomendas internacionais suspeitas vindas da Flórida e contou com o apoio dos Correios. A OpenAI anunciou o lançamento de uma operação comercial no Brasil com escritório em São Paulo. A decisão vem após o país se tornar o terceiro maior mercado do ChatGPT no mundo. Segundo a empresa, o número de usuários brasileiros do chatbot quase dobrou no último ano. A OpenAI não informou quantas pessoas usam a ferramenta no país, mas afirmou que os brasileiros enviam 215 milhões de mensagens por dia à ferramenta. Horário de Brasília, 5h32.
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Agora, 5 horas e 34 minutos, 5 e 34, a gente segue falando de trânsito por aqui, indo para a zona norte de Joinville, rua Dona Francisca, quase que em sua totalidade, com trânsito intenso, tá? Em alguns trechos da via tem uma certa lentidão, por hora até para o trânsito, mas em sua totalidade, um tráfego muito intenso da rua Dona Francisca. Um trechinho ali em frente ao Perini dá uma certa acalmada, mas depois ali na entrada da rua Estrada da Ilha já fica um pouco mais complicado, ali sentido Piraberaba, é claro, né? Zona Norte estão bem pegada neste momento. A Avenida de Garnelson Meister tem um probleminha logo ali no encontro com a Avenida Rolf Wist. A gente tem uma colisão entre dois carros há mais ou menos 5 minutos que aconteceu, quase que em frente ao Garten Shopping ali, um pouco antes da Leroy Merlin. Um trânsito que já é costumeiramente ruim, nesse momento fica mais caótico ainda por conta dessa colisão. E também, é claro, a Avenida Santos Dumont com um trânsito bem intenso neste momento.

0: Uma tradicional indústria têxtil de Santa Catarina, com 75 anos de história e mais de 1.200 funcionários, está em busca de novos trabalhadores. A empresa abriu um processo seletivo para ampliar o quadro de colaboradores no estado. Quem tem os detalhes é o Cauã Pereira.
1: A tradicional indústria Bud Meyer, de São Bento do Sul, realiza nesta quinta-feira um processo seletivo presencial para o preenchimento de cerca de 50 vagas de emprego no Planalto Norte catarinense. Celebrando 75 anos de história em 2026, a empresa busca profissionais para os cargos de auxiliar de logística, operador têxtil e revisora de toalhas, com oportunidades distribuídas nos turnos matutino, vespertino e horário comercial. Os atendimentos acontecem no Espaço Cultural Bud Meyer, em anexo à sede principal da empresa no centro da cidade. Além de salários compatíveis, a companhia oferece benefícios como transporte gratuito, restaurante próprio, auxílio creche e o programa de participação nos resultados, pago em duas etapas ao longo do ano. Cauã Pereira para o CBN Total.
0: Obrigado, Cauã Pereira. Agora é 5h37. Só para relembrar, né, que daqui a pouquinho, a partir das 6h30 da tarde, a CBN Joinville está ao vivo com a final da Copa do Brasil de Futsal, Jack e Minas. O jogo de ida ficou 8-3 pro Jack Futsal lá na Arena UnibH. E hoje é o jogo da volta, hoje é o jogo que levanta a taça. O Jack pode até empatar no tempo normal, que vai conseguir o título, né? Mas é claro que o time do Davi Mendonça sempre joga para vencer. Daqui a pouquinho, então, ao vivo por aqui. Agora é 5h37.
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4: 5 horas 37 minutos agora. Karen Lemos tem informações ao vivo em São Paulo, atualizações, na verdade, sobre a situação na fronteira entre Nepal e Tibete depois da avalanche que deixou centenas de feridos, desaparecidos e também mortos, né, Karen? Boa tarde.
5: Isso mesmo. Boa tarde, Débora, Carol. Boa tarde também para os nossos ouvintes. O risco, eu trago aqui a informação sobre o risco de uma nova enchente que ameaça a região da fronteira, como você disse, né, Débora, entre Nepal e Tibete, que já está devastada por aquela avalanche de ontem que deixou ao menos 389 mortos. Esse é o último número divulgado. As autoridades identificaram que um rio está bloqueado por destroços no Tibete, que é a região autônoma no sudoeste da China, e está formando um lago represado. Só que tem previsão de mais chuvas ali, né? Está no período de monções, bem comum naquela região da Ásia, e tem um risco elevado de rompimento dessa barreira e de novas enchentes aí para os próximos 3 dias. Os moradores já foram orientados a se afastar das margens dos rios. E, enquanto isso, as equipes de resgate continuam as buscas por vítimas. É um trabalho que está sendo muito dificultado porque tem falta de conexão, energia, recursos ali. Mais de 1.400 pessoas estão desaparecidas, entre elas cerca de 800 turistas de mais de 30 países. Até o momento, a gente reforça aqui, não tem informações de brasileiros entre as vítimas. E agora há pouco, o presidente dos Estados Unidos, Donald Trump, falou que o país vai oferecer ajuda para o Nepal. Segundo o republicano, de 50 a 60 americanos podem estar aí nessa lista de desaparecidos. E hoje, equipes de resgate da Índia recuperaram 3 corpos no norte do país. Isso indica, né, que as águas podem ter arrastado esses restos mortais do Nepal até a Índia. Além disso, quase 16 mil pessoas estão desabrigadas. Segundo a ONU, aproximadamente 800 pessoas já foram resgatadas, um número que pode aumentar, né, porque as operações de resgate estão em curso. Bom, essa tragédia ela começou com o desprendimento de uma enorme massa de gelo nas montanhas. Uma avalanche avançou cerca de 50 metros por segundo, deixando pouco tempo para a reação, como a gente viu nas imagens impressionantes dessa tragédia, né? E no caminho, arrastou ali sedimentos, pedras, lamas, por cerca ali, por mais de 20 quilômetros. Essa região onde ocorreu a tragédia também pode ter contribuído para o tamanho da calamidade, porque é uma região muito montanhosa e tem vales muito estreitos, como explica para a gente Leandro Torres de Gregório, que é professor da Escola Politécnica da UFRJ.
6: Essa configuração de rios correndo em regiões montanhosas favorece o que chamamos de inundações rápidas ou enxurradas. Porém, o que se viu vai muito além de uma enxurrada. A hipótese mais provável é que essa massa deslizada teria represado o rio por um tempo, elevando o seu nível e a energia potencial da água. A partir do momento que o material não resistiu à pressão da água, pode ter ocorrido uma ruptura súbita, de forma similar ao que ocorre em barragens. Algo como aconteceu na barragem de Brumadinho, em 2019.
5: Pois é, além das inundações, essa região também convive com terremotos. Hoje mesmo, um tremor de 4,7 foi registrado no Tibete, o que agrava aí as apreensões, né? Só que o epicentro ocorreu a 800 quilômetros de distância da região do Himalaia, bem afastado de onde a tragédia que estamos falando aconteceu, portanto. Débora.
4: Obrigada, Karen, pelas informações. Débora, vamos falar sobre o recorde batido pelo Alisson dos Santos, recorde mundial nos 400 metros com barreiras. André Neto é o primeiro recorde brasileiro no atletismo de pista em 50 anos, é isso? Boa tarde.
7: Tudo bem, Carol? Boa tarde para você, para os ouvintes, para a Débora também. É um dia histórico para o atletismo brasileiro. O Alisson dos Santos, o Pio, bateu nesta quinta-feira o recorde mundial da prova dos 400 metros com barreiras na etapa da Diamond League em Zurique, na Suíça. O Alisson anotou o tempo de 45 segundos e 80 milésimos para quebrar o recorde mundial por 14 centésimos, marca que pertencia ao seu maior rival, o norueguês Carsten Warholm, anotada em 2021 durante as Olimpíadas de Tóquio. O Warholm, inclusive, foi o segundo colocado na prova desta quinta-feira na Suíça, mas não chegou nem perto de disputar a primeira posição com o brasileiro. O norueguês cruzou a linha de chegada mais de um segundo atrás, com o tempo de 46 segundos e 69 centésimos. O recorde mundial coroa o que tem sido até aqui uma temporada perfeita de 2026 do Pio. O atleta venceu todas as 5 etapas da Diamond League no ano, 2 na China, 1 na Noruega, outra na Polônia e agora mais uma vitória nessa etapa em Zurique. A prova dos 400 metros com barreira nesta quinta na Suíça também teve a participação de outro brasileiro, Matheus Lima, que completou na quarta posição com o tempo de 47 segundos e 57 centésimos, 7 centésimos atrás do nigeriano Ezequiel Nathaniel, que completou o pódio. No lugar mais alto, Alisson dos Santos, novo detentor do recorde mundial dos 400 metros com barreira, Carol.
4: Legal demais. Obrigada, André. Muito bom. Parabéns, Pio. Você fica agora com o noticiário da sua região.

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1: Débora, Carol e ouvintes da CBN, boa tarde. Hoje o mercado teve duas festas acontecendo ao mesmo tempo, mas em lugares diferentes. Lá fora, as bolsas americanas subiram depois dos resultados da Nvidia, puxando ações de tecnologia, semicondutores e, é claro, inteligência artificial. Por aqui, o Ibovespa também avançou, mas por uma razão bem diferente: o petróleo. A commodity subiu no mercado internacional e voltou a se aproximar dos 90 dólares por barril, dando força para a Petrobras e outras empresas ligadas ao setor. E isso revela uma diferença importante entre as duas bolsas. O Ibovespa não tem nenhuma ação de peso realmente ligada à tese da inteligência artificial ou aos semicondutores. A TOTVS é o nome mais próximo dessa história, mas tem um peso pequeno perto da Petrobras, da Vale e dos grandes bancos. Então, quando a Nvidia dispara, o Ibovespa não tem muito como embarcar nessa festa. O mundo hoje está, de certa forma, monotemático, né? Com grande volume de dinheiro do mercado concentrado em inteligência artificial, e o Brasil acaba ficando de fora dessa tese. Mas essa distância também pode ter um lado positivo. Justamente por não estar tão exposto à tecnologia, a Bolsa Brasileira pode funcionar como uma alternativa para quem quer diversificar os investimentos. É um mercado mais ligado àquilo que a gente chama de velha economia, com commodities, bancos e empresas domésticas tendo maior peso na carteira teórica do Ibovespa. No mercado de câmbio, o dólar também subiu para R$ 5,16, num movimento sem um gatilho específico, mas que reflete uma cautela maior com as moedas de países emergentes de forma geral. Eu vou ficando por aqui. Débora e Carol, volto com vocês.
0: Valeu, Yasmin.
2: Débora, vamos falar sobre a situação do piloto e influenciador Lito Souza. O Lucas Taveira está acompanhando. A família agora pediu que as visitas sejam mais restritas, né, Lucas? Boa tarde.
3: É isso, Carol. Boa tarde, viu? A família pediu que as visitas sejam restritas a parentes e amigos mais próximos. O pedido foi divulgado nesta quinta-feira nas redes sociais do piloto. O Lito, de 59 anos, ele está internado no Hospital Albert Einstein e foi diagnosticado com a doença de Creutzfeldt-Jakob, uma condição neurológica rara, degenerativa e sem cura conhecida. Segundo a família, o influenciador tem recebido muitas visitas e pedidos de pessoas que querem vê-lo. Porém, o fluxo de visitantes estaria atrapalhando o descanso e o tratamento. Mesmo entre familiares e amigos próximos, as visitas deverão ser agendadas diretamente com Mila Seidel, a esposa de Lito, para facilitar a organização. A família também pediu que os encontros sejam breves. Lito vinha buscando alternativas experimentais para o tratamento. Dois medicamentos estão sendo estudados, mas ele ainda não conseguiu acesso aos estudos clínicos. A família continua tentando obter o chamado uso compassivo de medicamentos que estão sendo testados contra a doença no exterior. O mecanismo permite, em determinadas situações, que pacientes tenham acesso a remédios ainda não registrados e fora de ensaios clínicos. Lito foi homenageado pelo Palmeiras antes do jogo contra o Santos pela Copa do Brasil nesta quarta-feira, dia em que o Palmeiras completou 112 anos. Em um vídeo exibido no telão, o piloto, que apareceu no hospital com a nova camisa azul do clube, afirmou que o Palmeiras o ensinou a nunca desistir.
4: Nós dois, agora, nesse momento, estamos lutando pela glória eterna. E me disseram que eu não tinha muita chance. Mas teve um time aí que eu já vi virar um jogo que terminou o primeiro tempo perdendo de 3 a 0 e aos 53 minutos virou para 4 a 3. E isso é uma das coisas que eu aprendi com Palmeiras, a nunca desistir. Essa minha mão do lado esquerdo, meia parada, ela não conseguia se mexer. E hoje ela já está fazendo movimentos.
3: A esposa de Lito, a Mila Seidel, esteve no estádio e pediu apoio à campanha pela liberação do medicamento. Ela afirmou que o influenciador ama aviões e o Palmeiras e pediu que os torcedores ajudem a mobilizar as pessoas envolvidas na liberação do tratamento. Carol?
2: Obrigada, Lucas, pelas informações. A gente segue aqui na torcida. Força aí para o Lito e para a família dele.
0: E atenção, a operação no Santos Dumont continua suspensa por causa de um avião que saiu da pista. Então, os voos para o Santos Dumont no Rio de Janeiro estão sendo desviados para o Galeão. Também não tem jeito de decolar do Santos Dumont nesse momento. Você está no Santos Dumont ou está aqui em Congonhas, porque a ponte aérea, bastante movimentada nesse horário, está prejudicada. Se você estiver no saguão de Congonhas ou no saguão do Santos Dumont, manda mensagens aqui para a gente, para o nosso WhatsApp, que é o 11 99911-9981, relatando como é que está a situação por aí. Mas já fica esse alerta, já já a gente atualiza os números dos voos que foram afetados, tanto no Santos Dumont quanto aqui em Congonhas. Agora você fica com o noticiário da sua região.

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3: Cinco horas e 57 minutos, 5:57, mais trânsito por aqui, agora na rua Florianópolis, tá? A gente tem aqui 1, 2 pontos de lentidão neste momento. Sentido bairro, obviamente, é o tráfego mais intenso ali da Zona Sul, também junto da rua Monsenhor Gersino, que tem pelo menos 3 trechos de lentidão. Um é claro que é antes do terminal do Itaú, outro depois do terminal, em ambos os sentidos, tá? Então, quem tá indo aí pro sentido Itaú, sentido João Costa ali, tá vendo um trânsito mais complicado neste momento. Antes do terminal, então, são 2 trechos de lentidão e depois do terminal é pelo menos mais um trecho de lentidão ali na Zona Sul de Joinville. A Rua Guanabara também, tá? Rua Guanabara em 2 pontos, o primeiro deles com tráfego mais moderado, né? Então ali são 3 minutinhos de lentidão, mais ou menos ali depois da pontezinha do Guanabara. E claro, ali antes da rua Nacar também, um ponto de lentidão na Zona Sul de Joinville. O Guanabara, a Zona Sul em si, com trânsito bem intenso nesse momento. Então você que está pela região vai ter que ter muita paciência, tá? Para passar neste momento, o que é normal. Lembrando que agora é 5:58, então é a hora do rush aqui em Joinville. Um acidente entre um carro e um caminhão carregado com toras de madeira mobilizou equipes na SC-417, em Garuva. A carga caiu sobre a pista após a batida e o motorista do caminhão deixou o local do acidente e não foi encontrado inicialmente pelas equipes, tá? Essa matéria você acompanha lá no NSC Total. Mais detalhes, a matéria foi escrita pela Bárbara Cimentkovski, nsctotal.com.br, todos os detalhes por lá. Agora, 5 horas e 58 minutos.
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2: Boa tarde, Débora. Boa tarde, Carol. Boa tarde, ouvintes. A Lídia investiu em debêntures da Rodovias do Tietê. A empresa entrou em recuperação judicial, reestruturou as dívidas e mudou de dono. Ela pergunta qual a orientação para quem tinha dinheiro investido nessas debêntures. Lídia, debênture é um título que uma empresa pode emitir respeitando as regras estabelecidas pela Comissão de Valores Mobiliários. Como esses títulos são associados à saúde financeira da companhia, são chamados de títulos de crédito privado no jargão de mercado. Isso porque, se a empresa tiver dificuldades financeiras, o investidor fica sujeito ao risco de não receber tudo o que aplicou. Assim, os títulos de crédito privado têm um risco maior do que uma aplicação no Tesouro Direto, por exemplo. Mas a remuneração é maior. Inclusive, em muitos casos, como esse da Rodovias do Tietê, os rendimentos são isentos de imposto de renda. Para reorganizar as dívidas e sair da recuperação judicial, a Rodovias do Tietê teve que fazer um acordo com os credores, que podiam converter os títulos em ações, investir mais dinheiro para dar um fôlego adicional à companhia ou continuar com as debêntures e receber uma remuneração menor e proporcional ao lucro da empresa daqui para frente. A orientação, então, é acompanhar o desempenho da empresa no site de relações com os investidores e esperar para tentar recuperar pelo menos uma parte do que foi investido. Até a próxima e continue mandando as suas perguntas para cbndinheiro@cbn.com.br.
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3: Quinta-feira, 27 de agosto de 2026. Todos os voos previstos para decolar e pousar no aeroporto Santos Dumont, no Rio de Janeiro, foram deslocados para o aeroporto do Galeão. A decisão foi tomada após um incidente na pista do aeroporto com uma aeronave de pequeno porte, o Embraer EMB-500 Phenom 100. É um jato executivo leve com dois motores. Ele perdeu o controle e foi para a área de Gramado, do Santos Dumont. Veículos de apoio estão na pista para auxiliar a retirada. O depoimento que o ex-banqueiro Daniel Vorcaro prestaria hoje à Polícia Federal no inquérito que apura fraudes cometidas pelo Banco Master foi cancelado. Ele seria ouvido por videoconferência da carceragem da Papudim em Brasília, mas a conexão apresentou instabilidade. Vorcaro deve prestar o depoimento amanhã. A expectativa é de que ele esclareça fatos relacionados à atuação do Master no Banco Central. A Bolsa de Valores de São Paulo fechou o dia em alta de 0,31% aos 175.135 pontos. O dólar comercial encerrou em alta de 0,21%, cotado a R$ 5,16. O euro vale 6,1, elevação de 0,17%. Horário de Brasília, 6:04.
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0: aqui de pousos e decolagens, viu, aqui no Aeroporto Santos Dumont. Vim aqui para o terminal, né, que fica na região central da cidade, bem pertinho da redação da CBN, e a situação aqui é realmente bem crítica. Tem imagens que a gente separou, está no Globoplay, no YouTube, para o nosso ouvinte e espectador também conferirem. Todos os voos já estão constando como cancelados neste momento, né, aqui, os voos que decolariam do Santos Dumont, e os que chegariam, né, os que pousariam aqui, 14 já foram redirecionados para o Aeroporto Internacional Tom Jobim, tudo por conta de uma aeronave de pequeno porte que, por volta de 4 horas da tarde, acabou se acidentando, né? Esse acidente aconteceu por volta de 4h10. A Infraero informou pra gente, Débora, que o Embraer Phenom, um avião de pequeno porte, saiu da pista durante o procedimento de pouso aqui no Santos Dumont e parou numa área gramada ao lado. Na aeronave estava um piloto e um tripulante, ninguém ficou ferido, é a informação que a gente tem da Infraero. O plano de emergência do aeroporto foi acionado e as operações foram interrompidas para a retirada da aeronave. As equipes do Corpo de Bombeiros estão dando apoio a esse trabalho que ainda está acontecendo aqui na pista de pousos e decolagens do Santos Dumont. Os técnicos do Centro de Investigação e Prevenção de Acidentes Aeronáuticos, o CINIPA, também foram acionados para começar a apuração das causas da saída de pista dessa aeronave. Enquanto o aeroporto segue sem operar normalmente, a situação no terminal é de muita espera e muita dúvida. O que a gente já conseguiu apurar, Débora, com alguns funcionários de empresas, indicando para a gente que a Latam, os voos da Latam que decolariam aqui do Santos Dumont, não vão decolar hoje. A empresa já suspendeu completamente os voos, todos os voos que estavam marcados para decolar agora nesse fim de tarde, início de noite no Santos Dumont, não vão mais decolar. E agora todo aquele procedimento, né, dos próprios funcionários das empresas aéreas remarcarem essas pessoas. Muita gente que não é do Rio de Janeiro, tentei gravar com algumas pessoas, até agora não consegui, muita gente ainda sem entender, fazendo ligações, avisando a pessoas, a chefes, né, que não vão mais conseguir decolar hoje aqui do Santos Dumont. Então ainda está tudo muito confuso. E os voos que pousariam aqui já estão sendo redirecionados para o Galeão. Não temos o número exato de quantos voos vão ser cancelados no total, ainda não temos esse número certinho, mas a situação aqui é realmente indicando que não há previsão de que voos possam decolar do Santos Dumont até o fim das operações de hoje, viu, Débora? A gente vai seguir daqui, vou tentar gravar com outras pessoas aqui, com algumas pessoas, para ver se a gente consegue trazer também histórias, né? Muita gente que vai ser afetada por esse problema que aconteceu agora no finzinho da tarde, essa aeronave que acabou derrapando da pista e ainda não foi retirada. Apesar de ser um avião de pequeno porte, ainda assim é um avião grande e que vai precisar aí de uma estrutura maior para ser retirado ali da parte do gramado da pista do Santos Dumont. Débora.
1: Pois é, e essas imagens que você trouxe, né, Gabriel, mostram as pessoas nas filas, buscando longas filas, né, buscando informações com os funcionários das companhias aéreas, mas é uma situação em que não dá para ter uma previsão. Ai, aqui em São Paulo, os voos que sairiam de Congonhas para o Santos Dumont da TAM, da Latam, ou melhor, agora do final do dia, também foram cancelados. Voos da Gol também cancelados, que tinham como destino o Santos Dumont. Aliás, tem um que está marcado para as 18h45, da Gol, 10h40. Está previsto, mas provavelmente não vai decolar, não. O da Latam, o 4532 às 19h, já foi cancelado. Aí tem aqui, os de mais tarde estão previstos ainda. O da Latam, 39:32 das 7h35, está previsto. Os que vão sair depois desse horário também estão previstos, de acordo com informações da AENA, que é a empresa responsável pela operação do aeroporto de Congonhas. Mas antes de viajar, é melhor que você entre em contato com a empresa aérea, antes de ir para o aeroporto, porque para saber se realmente esse voo vai sair. Porque, como nos disse o Gabriel, não tem previsão para que esse aeroporto, para que esse avião de pequeno porte seja retirado da pista, né? Aí no Santos Dumont. Então, não dá para saber até que horas o aeroporto Santos Dumont vai ficar inoperante, vai ficar fechado para pousos e decolagens. Inclusive, se você tiver em Congonhas, manda um áudio aqui pra gente, conta pra gente como é que tá a movimentação aí no saguão, pode mandar pro WhatsApp, que é o 11 99911 9981. Mas daqui a pouquinho a nossa reportagem também já vai trazer detalhes diretamente de Congonhas. Ponte aérea esse horário, né, Carol? É o horário em que tem mais

0: Mais movimentação, pessoal voltando. Quem veio do Rio de manhã para algum compromisso em São Paulo está voltando para o Rio. E quem foi daqui para o Rio também voltando nesse horário, nesse fim de tarde, início de noite.
1: É. Esse horário do rush, né? As pessoas só querem chegar em casa, mas está difícil, viu? É. Quem conseguiu vir de São Paulo e pousar no Galeão, ainda menos mal, né? Pode ser mais distante de casa e tal, mas ainda consegue chegar. Agora, o voo que voltou para São Paulo, quem está tentando sair do Rio de Janeiro... É um transtorno danado.
0: Inclusive, tem relato, né, Carol, de voos que saíram de São Paulo para o Santos Dumont, para o Rio de Janeiro, com a impossibilidade do pouso, voltaram para São Paulo. E a gente não sabe quando é que vai ser... Ó, tem uma mensagem do Roberval, está fazendo check-in no portão de embarque, já normalizando. Mas você está onde, Roberval? Você está em São Paulo ou está no Rio? É que o DDD dele é 44, ele já vai dizer aqui para a gente... Onde é que ele está? Para a gente atualizar. Mas é isso, vão mandando mensagem aqui, vão compartilhando a sua experiência.
1: Bom, Débora, vamos falar de eleição, porque o candidato do PSD à presidência, Ronaldo Caiado, comentou hoje a ação, tem uma ação, né, da campanha do presidente Lula no TSE contra o Caiado e também o Renan Santos por ofensa à honra do presidente durante o debate. Na Band, o Fábio Portugal tem os detalhes. O que disse o Caiado, hein, Fábio? Boa noite.
2: Pois é, Carol, boa noite para você, Débora, para os ouvintes, falar um pouquinho de campanha eleitoral. O candidato do PSD à presidência, o Ronaldo Caiado, voltou a usar a expressão adotada no último debate presidencial no domingo e classificou as denúncias contra Fábio Luiz da Silva, ou Lulinha, como dark lobby. A estratégia de Caiado vem sendo atingir as campanhas de Lula e de Flávio Bolsonaro. Expressão que faz referência a Dark Horse, o filme... sobre o ex-presidente Jair Bolsonaro e alvo de investigações depois de revelações de mensagens do senador Flávio Bolsonaro captando 61 milhões de reais com o dono do Banco Master, Daniel Vorcaro. Já no caso de Lulinha, a Polícia Federal investiga se o filho do presidente atuou para favorecer o lobista Antônio Carlos Camilo Antunes, conhecido como Careca do INSS, em negociações com o Ministério da Saúde. E nessa semana, a equipe jurídica de Lula... protocolou uma ação contra Caiado no Tribunal Superior Eleitoral pelo uso desse termo dark lobby, acusando o candidato do PSD de tentar associar o petista ao caso Dark Horse. E o candidato do PSD teve hoje de manhã numa agenda aqui no hospital, na Zona Leste de São Paulo, e questionado sobre essa ação, Caiado citou o nome de outra lobista citada na investigação e o envolvimento de Lulinha e o ex-chefe de gabinete do presidente.
3: Olha, isso é uma oportunidade de eu poder comprovar que o dark lobby é uma realidade no Brasil. A parte do roteiro do filme foi escrito ali pelo celular da Roberta Lexinger, né? E o ator principal que aparece também no roteiro dela é o Lulinha e o Marcola.
2: Pois é, a equipe jurídica de Lula sustenta que o escândalo do filme Dark Horse não guarda qualquer tipo de vínculo com Lula e a estratégia de Caiado busca induzir o eleitorado ao erro. Débora e Carol.
1: Obrigada, Portugal.
0: Você tem... Bom, agora a gente vai para Belo Horizonte. A Débora Costa tem mais informações sobre a agenda de Romeu Zema. Oi, Débora, boa noite.
4: Oi, Débora, boa noite para você também. Em visita ao norte de Minas nesta quinta-feira, o candidato à presidência pelo Novo, Romeu Zema, afirmou que o agro brasileiro paga um preço caro pela falta de infraestrutura do país. Segundo ele, sem obras estruturantes é impossível escoar safras de alimentos de maneira competitiva. A declaração foi dada quando Zema visitou as obras de construção da ponte que liga as cidades de São Francisco e Pintópolis, no norte do estado, que deve acelerar o escoamento pela nova fronteira agrícola da região. O presidenciável disse que esse tipo de estrutura é essencial e, se eleito, prometeu mais investimentos no setor.
5: O nosso agro é muito eficiente da porteira para dentro, mas paga um preço caríssimo da porteira para fora. E, na minha gestão como governador, mostramos que quando você tem gestão, quando você combate a corrupção, dá para fazer obras tão importantes como essa aqui.
4: Esse foi o segundo dia consecutivo de agendas de Zema em Minas Gerais. A estratégia tem sido visitar obras públicas iniciadas por ele como governador para fazer a divulgação na campanha presidencial. Nessa quarta-feira, por exemplo, Romeu Zema passou por Teófilo Otoni, no Vale do Mucuri, onde visitou o Hospital Regional da cidade, que também foi construído na gestão dele. Na ocasião, o presidenciável do Novo também cobrou mudanças no Pacto Federativo e disse que os prefeitos são chantageados politicamente ao pedirem recursos para a saúde. Débora.
0: Obrigada pelas informações. Débora Costa, de Belo Horizonte.
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0: Agora é 6 horas e 18 minutos, 6 e 18, mais um trânsito por aqui, para falar dos entrevistos Carl Hansen, né? Daqui a pouquinho tem a final da Copa do Brasil, Jack e Minas, com transmissão da CBN Joinville, a partir das 6h30 da noite, já ao vivo com todos os detalhes, direto do ginásio. E para pegar o trânsito nos arredores do ginásio, tá bem complicado, tá? A Avenida Beira Rio, né, obviamente sentido centro por ali, tá praticamente toda com trânsito intenso. A rua de trás do Carl Hansen, que é a rua Orestes Guimarães, também com trânsito bem intenso neste momento. Obviamente, para que na parte da chegada do Carl Hansen, do estacionamento interno ali, do estacionamento do Carl Hansen, ele vai estar mais complicado que o normal. Então, quem transita pela região, quem tem a região como rota ali, há de ter um pouquinho de paciência nesse momento. Lembrando que também as ruas adjacentes, como a Max Colim, Rua Timbó, Rua Blumenau, Rua Dr. João Colim e a Rua Itaiópolis também, todas com trânsito muito intenso e lento nesse momento, tá? Obviamente, isso vai acontecer. Agora é a hora do rush, né? 6 horas e 19 minutos. Então, você que está pela região ouvindo a CBN, primeiro, muito obrigado. E segundo, paciência e atenção, tá? Bora rodar a reportagem por aqui, porque a polícia prendeu hoje um homem flagrado em um vídeo matando dois filhotes de cachorro no Panágua, aqui em Joinville. Quem tem mais detalhes é a Poliana Rodrigues.
1: Essa prisão é resultado de uma operação que aconteceu hoje na casa desse suspeito. Os policiais civis cumpriram o mandado de busca e apreensão e prenderam o homem em flagrante por maus tratos ao verificar as condições em que se encontrava a cadela dele. Este homem, investigado por matar com um facão dois filhotes recém-nascidos dessa cachorra. O vídeo que mostra o homem cometendo o crime foi feito por vizinhos. O caso aconteceu no último fim de semana, inclusive falamos sobre ele aqui. A polícia militar foi chamada até o local logo após o registro desse caso. Uma vizinha contou aos policiais que uma cadela do suspeito havia dado à luz recentemente. Ela disse também que presenciou o crime e foi ameaçada pelo homem. O suspeito negou todas as acusações. A delegada de proteção animal, Tânia Arada, deu mais detalhes sobre as investigações e como foi a ação de hoje. Vamos acompanhar?
2: Quando assumimos o caso, nós já efetuamos o nosso pedido ao Poder Judiciário e Ministério Público, que foi deferido com brevidade. Diante disso, nós demos cumprimento ao mandado de busca e apreensão nesta data. Como hoje, aquela cachorra que vocês viram no vídeo, que lutava ali pelos seus filhotinhos, como hoje ela estava em condições inadequadas, foi efetuada a prisão em flagrante desse senhor por essa situação. Importante a gente frisar que antes mesmo dessa prisão já havia, com relação a esse senhor, uma série de medidas restritivas impostas pelo judiciário. Esse senhor nunca mais pode ter animais. Ele tem que usar tornozeleira eletrônica e ele não pode, nem ele, nem ninguém da família, incomodar ou fazer contato com as testemunhas do processo, sob pena de, caso venha a ser liberado, ser novamente preso.
1: Esse homem deve ser encaminhado ao presídio regional aqui de Joinville e nas próximas horas deve participar de uma audiência de custódia. A cachorrinha Lola, que foi resgatada do local, ela foi levada para uma clínica para poder receber tratamento e os cuidados necessários. E assim que ela estiver totalmente recuperada, deve ser encaminhada para a doação.
0: Isso aí é... Para quem teve essas imagens, né? Algo assim... É difícil, tá? Pra quem tem pet como eu, dói muito. Complicado de assistir. Continuando por aqui, um assalto terminou de forma inusitada aqui em Santa Catarina. Um idoso reagiu à abordagem de um ladrão e a arma usada no crime, que era de brinquedo, acabou se desmontando durante a ação. 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
3: Um assalto a um bar em uma comunidade de Ituporanga, no Alto Vale do Itajaí, terminou de forma inesperada. Um idoso de 74 anos reagiu à abordagem do ladrão armado e entrou em luta corporal com ele. Durante o confronto, a arma de brinquedo usada no crime se desmontou. O idoso estava atendendo no bar por volta das 9 da noite de ontem, quando foi surpreendido pelo assaltante, que anunciou o roubo e apontou uma pistola para a vítima. O criminoso pegou o celular desse idoso e também pediu dinheiro, mas ele avisou que ele não tinha nenhum recurso ali. Os dois entraram em luta corporal e o idoso acabou ficando ferido. Foi durante a briga que a arma de brinquedo se desmontou. Depois desse confronto, o assaltante fugiu às pressas em um veículo que dava apoio na ação. A polícia militar foi chamada e localizou o carro descendo uma região do bairro Bela Vista, de Ituporanga. Os PMs acompanharam o veículo até o bairro Salto, e nesse ponto, os criminosos abandonaram o carro e correram para uma região de mata. As equipes fizeram um cerco ali na região e conseguiram localizar e prender um dos envolvidos. Os outros dois também já foram identificados. Essa ocorrência, para a gente ter uma ideia, mobilizou policiais de quatro cidades ali do Alto Vale do Itajaí.
0: 6h23.
4: Estamos em Porto Alegre, o Grenal 453, mas esse aqui pode ser definido como o Grenal do medo, porque o Internacional está uma posição acima do Mirassol, que abre a zona de rebaixamento, o Grêmio duas posições acima do Mirassol, que abre a zona de rebaixamento, e os dois morrendo de tensão por causa do risco de descer, mas ao mesmo tempo com a esperança de ganhar a Copa do Brasil. O Grêmio tem 5 conquistas de Copa do Brasil, só o Cruzeiro ganhou mais vezes, 6. O Internacional ganhou uma vez só em 92, mas naquela edição eliminou o Grêmio nas quartas de final, justamente a mesma fase em que estamos agora. Então tem uma esperança colorada que joga no Beira-Rio e tem uma esperança gremista de ganhar o 6º título, só que tem também o receio e muita gente imaginando que o técnico eliminado na quinta-feira da semana que vem, 2 jogos hoje no Beira-Rio, na semana que vem na Arena do Grêmio, o técnico eliminado pode ser o técnico dispensado no dia seguinte, na sexta-feira da semana que vem, ou eventualmente, embora a gente viva muito dessa indústria de pensar quem é que vai cair, esse caso tem um risco evidente, porque a rivalidade Grêmio Internacional pesa muito fortemente para a sequência da temporada. Ontem, o Vasco ganhou por 1-0, grande resultado do Vasco em São Januário, o gol de Andrés Gomes, mais expressivo ainda porque o Vasco tinha perdido o Cauã Barros expulso no primeiro tempo, o Vasco tinha 10 jogadores contra 11 do Vitória, quando o Andrés Gomes, colombiano, puxou contra-ataque e fez um gol espetacular de fora da área, um gol espetacular porque garantiu a vitória vascaína. O Vitória perdeu em Curitiba para o Atlético Paranaense e virou no Barradão. Perdeu para o Flamengo do Maracanã e virou no Barradão em Salvador. Vai tentar fazer a mesma coisa, mas o Vasco sai na frente. E o Palmeiras fez 3-0 no Santos. O Santos sem Neymar e sem Gabigol. Neymar, durante o jogo, postou que ele tinha condição de jogo, que foi decisão da comissão técnica. Me pareceu inoportuno o comentário do Neymar, porque joga toda a culpa em cima da comissão técnica. O Palmeiras jogou sobrando, fez 3-0, podia ter feito 6. Foram 7 finalizações certas, 19 ao todo. O Palmeiras foi muito melhor do que o Santos, desperdiçou a oportunidade de uma goleada histórica. Mas, como é que se expressa essa vantagem que o Palmeiras construiu de 3 gols para jogar na Vila Belmiro semana que vem? Tem um dado que mostra a importância disso. Há 20 anos, desde 2006... 70 clássicos disputados nesse período, o Santos não ganha do Palmeiras por 3 gols de diferença. Nesse período foram 32 vitórias do Palmeiras, 18 empates, 20 vitórias do Santos. Dessas 20 vitórias santistas, 16 por 1 gol de diferença e 4 por 2 gols de diferença. Nenhuma por 3 gols de diferença. Então o Palmeiras tem muita vantagem para decidir semana que vem. Boa noite, Débora. Boa noite, Carol. Amanhã eu volto ao vivo.
5: Valeu, PVC. Você fica agora com o noticiário da sua região.

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0: 6 horas e 29 minutos, 6h29. Agora a gente indo um pouquinho mais para a zona oeste de Joinville, que é ali o bairro Glória, o bairro Vila Nova. A gente tem um trânsito muito intenso sentido o bairro Vila Nova. Rua 15 de novembro, praticamente quase que em sua totalidade, depois daquela rotatória onde tem por ali o... onde tem aquela igreja por ali na 15 de novembro, né? Sentido viaduto. O trânsito está praticamente parado até o viaduto ali, onde você pode tanto ir para Curitiba, né? Sentido serra, quanto sentido litoral também, ou ir para o bairro Vila Nova. Então, é de praxe, já que esse trânsito está intenso por ali, mas é sempre bom reforçar. Tanto a 15 de novembro quanto as ruas laterais, todas com o tráfego muito intenso nesse momento. A rua Campos Salles também, Presidente Campos Salles, que liga o Glória com Costa e Silva, também com trânsito muito intenso, principalmente na parte que liga com a 15 de novembro, tá? Que sai da Campos Salles, vai pra 15, depois vai sentido o bairro Vila Nova, ou ali sentido também, sentido BR-101, trânsito muito intenso nessa área. Então você que tá pela região oeste de Joinville, e tem que ter muita atenção, muita calma nesse momento. E também, claro, né, relembrando, o trânsito ao redor do Carl Hansen muito travado neste momento, justamente por conta do jogo. Daqui a pouquinho, então, Jack e Minas ao vivo aqui na CBN Joinville. Você acompanha todos os detalhes daqui a pouquinho, então, a partir das 6h35, mais ou menos, abrimos a jornada esportiva para vocês por aqui. Agora, 6h31.
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5: Quinta-feira, 27 de agosto de 2026. O ministro Cássio Nunes Marques, presidente do Tribunal Superior Eleitoral, marcou para a próxima terça-feira o julgamento de uma ação do PT contra a divulgação de um vídeo do ex-presidente Jair Bolsonaro produzido por inteligência artificial. O conteúdo foi exibido na convenção que confirmou Flávio Bolsonaro como candidato do PL à presidência. Magistrados do TSE indicam que o julgamento deve fixar o entendimento da corte sobre os conteúdos feitos por IA. A Justiça do Distrito Federal concedeu liminar para suspender a cobrança do imposto de exportação de petróleo de 12%. A Associação Brasileira de Empresas de Exploração e Produção de Petróleo e Gás é a autora da ação. O governo federal criou a alíquota para incentivar o refino interno e manter o abastecimento do país em meio à guerra no Oriente Médio. A equipe econômica defende que esse tributo tem viés regulatório e não fiscal. A taxa de desocupação do país ficou em 5,3% entre maio e julho. O resultado representa a queda de 0,5 ponto percentual em relação aos 3 meses anteriores. Segundo o IBGE, é o nível mais baixo para o trimestre desde o início da série histórica em 2012. O total de desempregados somou 5 milhões e 800 mil. O contingente equivale a uma redução de 8% no período comparado. O governo de Donald Trump conversa com o governo interino da Venezuela para assumir uma participação acionária nas enormes reservas de petróleo do país. Em janeiro, uma operação militar norte-americana realizou uma invasão ao país e sequestrou o presidente Nicolás Maduro. O venezuelano foi levado para Nova York, onde está preso e aguarda julgamento sob as acusações de narcotráfico e narcoterrorismo. No horário de Brasília, 6h34.
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0: Muito boa noite para você ligado aqui na CBN Joinville. Agora são 6 horas e 36 minutos, 6 e 36. Começando por aqui o Enquanto a Bola Não Rola, para aquecer essa grande final, esse grande jogo, esse que pode ser o primeiro título de expressão do Jack nessa temporada de 2026. Daqui a pouquinho, Jack e Minas se enfrentam para ver quem será o grande campeão dessa Copa do Brasil da temporada de 2026. O Jack venceu a ida, 8-3. Porém, todavia, entretanto, uma final é sempre uma final. O Minas hoje vai tentar esticar a corda no máximo que puder. Lembrando que esse jogo é ao vivo com imagens da bola rolando, né? Não é só do pré-jogo, é durante a partida também. Você que acompanha nesse momento imagens da quadra lá do Carl Hansen, hoje que promete ser uma grande festa. Teremos mosaico, teremos bola personalizada e teremos também um grande elenco para transmitir esse jogo para vocês, tá? 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Hoje quem narra o jogo é JD Champs, nos comentários de Kleber Grabowska, André Pereira nas reportagens de quadra, João Gabriel também no suporte de imagens por hoje, Cauã Pereira na direção de imagens, a CBN Joinville que tem a coordenação de Kleber Grabowska, a gerência da CBN em Santa Catarina que conta com Giamman Rich, e a gerência de esportes do grupo NSC é de Luciano Calheiros. O nome desse timaço, o Roberto Casagrande, te chama a participar conosco para ajudar a gente a fazer essa jornada, tá? Pelo WhatsApp, no 479-9972-3493, você vai lá, manda seu áudio, sua mensagem, enfim, sinta-se à vontade para participar conosco. Pelo chat do YouTube também, você vai poder mandar seu palpite, sua opinião, ou sua corneta por aqui, qualquer tipo de participação é bem-vinda, e qualquer feedback também é muito bem aceito também. Vamos começar a rodar a equipe por aqui então, vamos lá para a quadra do Centro Eventos Carl Hansen, com o Kleber Grabowska, para trazer seu primeiro destaque, Kleber, desse jogo que hoje, que pode ser uma abertura de vários títulos importantes do Jack na temporada. Boa noite.
1: Difícil o Joinville fez com muita qualidade e autoridade, vencendo o time do Minas, né? Traz para cá a decisão, traz para seu refúgio, seu reduto, né? A segunda partida da final, e precisa só de um empate para ficar com o título. É fácil? Parece. Dentro de quadra a gente vai ver. O Minas está tentando dar a revanche. Estava ouvindo uma entrevista do Igor, né? Ele disse: o placar não representa o que foi o jogo. Mas a gente sabe que aqui dentro do Carl Hansen é muito difícil bater o Jack, ainda mais esse Jack do Davi Mendonça.
0: Tá, então o Kleber Grabowska com o seu primeiro destaque do jogo de hoje, ele que vai comentar a partida. Também primeiro destaque teu, Jota, para falar sobre essa grande final. Qual que é o fator que pode decidir o título hoje, hein, Jota? Boa noite. Daqui a pouquinho então, o Jota deixa participa conosco por aqui.
1: O Jota tá abraçando fãs e correligionários.
2: Agora sim, o vai lá, Casagrande.
0: Olha, Jota.
2: Boa noite para você, boa noite para todo mundo que nos acompanha aqui na CBN Joinville. É uma noite especial, Casa, não tem jeito. É uma noite diferente, é uma noite em que a história vai ser escrita, né? São 10 anos de Copa do Brasil. Então, uma final inédita, um confronto inédito e um campeão inédito, né? Nem Jack, nem Minas tem esse troféu aí na sua galeria. Então vai ser uma noite muito especial hoje por aqui no Centro Eventos Carl Hansen. De um Jack que está com o título muito bem encaminhado, é só fazer aquilo que a gente já conhece, né, desse Jack Futsal, que o Tricolor sai com esse título. E eu estou nessa expectativa, que hoje as coisas continuem nesse mesmo rumo, nesse mesmo sentido, nessa mesma atuada que o Jack vem atuando ao longo da temporada de 2026. Então, se nada fugir do script, o Jack confirma aqui, depois desses 40 minutos, a primeira estrela, né, de Copa do Brasil na sua galeria de conquistas aí. Tomara que isso aconteça e a gente está pronto por aqui para contar essa história, Casar.
0: Tá aí então, JD Champs com o seu primeiro destaque. Vamos começar a rodar a reportagem então, porque eu sei que hoje, começando um pouquinho diferente, no meio da galera, André Pereira tá por lá para falar conosco. André, boa noite, como é que tá a movimentação por aí? Sei que tá intenso por aí, né, André? Boa noite.
3: É isso, Casagrande, uma boa noite para você, para todo mundo que nos acompanha aqui na CBN Joinville, pelo 95.3 do seu rádio e também lá no youtube.com. Então corre para a nossa live para ver como está a movimentação aqui, o pessoal na rampa de acesso do Centro Eventos Carl Hansen, quase na porta aqui do Centro Eventos, mostrar um pouquinho, chegando bastante gente, tá? Aos pouquinhos, tá, casa? O pessoal vai chegando aos pouquinhos, muitos sócios já tem aquele lugar garantido, mas tem gente que já entra correndo aqui para tentar garantir o seu melhor lugar. Estamos aqui na rampa de acesso, ó. Pessoal chegando aqui, a garotada, a nova geração aqui, vem cá. Primeira final que você vem no Carl Hansen?
4: Claro.
3: É? Quanto vai ser o jogo hoje?
4: Vamos 6-2.
3: 6-2. Como é que é o teu nome?
4: Lara.
3: Lara, e você?
5: Eu acho que o jogo vai ser 3-2.
3: 3-2 já tem um palpite mais realista. É o pai? Pai de uma delas?
6: É, pai da Lara.
3: Pai da Lara. Conta pra nós. Então, você mais veterano, mais experiência. O jogo vai ser fácil hoje? Vai ser mais difícil?
6: Vai ser fácil. O time tá bem. 4-0.
3: 4-0. Confiança gigantesca. Então, bom jogo aí pra vocês. Pessoal, a nova geração do Jack Futsal chegando também aqui, Casa Grande. Olha, você estava falando do trânsito, agora inverteu, tá? Até mostrar aqui a Beira Rio, pedir pro João Gabriel, nosso cinegrafista honorário da noite, mostrar aqui, agora inverteu. O trânsito mais carregado em direção à zona norte de Joinville. E aqui, para quem tá vindo até o Centro Eventos Carl Hansen, para entrar ali na Max Colim, a pista liberada. Ó, tem mais gente chegando aqui, ó. Vamos aqui, ó. Vem aqui, sem correr. Vem cá, vem cá. Vem cá, quanto vai ser o jogo?
7: 5-2, Jack, ou 3?
3: 5-2, tranquilo. Quem, diz um gol aí, quem vai fazer?
7: Dieguinho,
3: tá bom. E você, mais veterano, tá mais cauteloso ou acha que vai ser goleada, título no armário, aquela coisa toda?
8: Não, o Jack garantido, né? O Jack não tem pra ninguém.
3: Não tem pra ninguém, tá confiante então?
8: Opa, sempre.
3: Vem sempre no futsal aqui?
8: Sempre, acompanhando sempre.
3: Muito bem, ó, tem aí a faixa, vamos ver o que é. Vamos levantar esse título, Jack. Olha, até a Copa do Brasil, que é o título da Copa do Brasil do futebol de campo. Mas tá valendo também, né?
7: É, tá valendo. Hoje eu acho que vai ser um 5-0.
3: 5-0, galera, confiante demais. A gente tá trancando a fila. Mostra o pessoal aí, tá entrando aí. Pode passar aí. Pode passar. A gente que tá atrapalhando um pouquinho a entrada, mas é por uma boa causa. Ó, muita gente chegando, Casa Grande, a gente acompanhando aí a movimentação. Vamos mais uma, ó. Essa camisa aí é raiz.
9: Isso aqui é do tempo do Ernestão, meu amigo.
3: Ernestão.
9: Essa aqui é a raiz. É pra quem viu lá, ó. Grande Joinville no tempo de glória.
3: E agora o tempo de glória é aqui no Carl Hansen, no futsal.
9: Com certeza. Agora eu já sou apaixonado pelo Jack, né? Sou sócio desde os meus 12 anos. Agora nós concentramos aqui no Carl Hansen, que esse time tá uma máquina, né, cara?
3: Qual o nome? O teu nome?
9: Wagner.
3: Wagner, quanto vai ser o jogo hoje?
9: Hoje vai dar 5-1 pro Jack.
3: Muito bem, tô confiante então.
9: Com certeza, né? O Jack Ano sempre é confiante, né, meu amigo?
3: É isso aí, valeu. Wagner aqui na CBN Joinville. Olá, tá chegando mais gente, ô casa. Então vem pro YouTube da CBN.
0: Show de bola.
3: Tem gente chegando por aqui, ó. Jack vai ser campeão? Fala, Roberval.
10: O Jack vai ser campeão?
3: Quanto? Quanto vai ser hoje?
10: 5-0.
3: 5-0, vai lá pro teu lugar. Tá sempre no mesmo lugar. A gente segue. Agora vou lá pra dentro da quadra, conversar com os atletas, conversar com o Davi Mendonça e Companhia Limitada, mas olha a movimentação grande, tá? Pessoal chegando agora para lotar o Centro Eventos Carl Hansen com a promessa de uma grande noite por aqui, o Roberto Casagrande.
0: Espetacular, André Pereira, espetacular, pegando todo o ambiental do Centro Eventos Carl Hansen, a galera chegando, a galera confiante. E o Kleber, né? Não é para menos, né? Um time que tem apenas 3 derrotas na temporada, mete 8-3 no jogo de ida. Não tem como não estar confiante para esse jogo de volta, né?
1: São 3 derrotas, eu acho que nenhuma dentro do Carl Hansen, né?
0: Nenhuma. A única foi na Univille, né?
1: A única foi na Univille, né? Aquela, depois de estar ganhando de 4-0, acabou perdendo pro Campo Mourão. E olha, é difícil acreditar que o Jack não vai ser campeão hoje. E eu acho que esse, o Casagrande, é o único problema do Jack, achar que já é campeão. É, tem que jogar e tem que jogar do jeito que vem jogando. Se fizer, né, um jogo com seriedade, com garra, com agressividade, com aquela intensidade que o Davi exige, né, não tem como o Minas surpreender. Até porque o empate basta, né? Então perder alguma coisa assim, como disse o Jota, muito fora do script.
0: Justamente sobre esse script que a gente vai falar por agora, ou até vamos botar aqui na tela, Calma Pereira, os gols, os lances do último jogo, pra gente comentar por aqui, Jota e Kleber. Foi um 8-3, que a gente tá acompanhando agora nas imagens aqui da CBN Joinville, que no contexto geral, o Jack dominou a partida. Teve ali, Jota, alguns minutinhos que o Minas ensaiou uma possível reação, uma possível até empate. O jogo chegou a ficar 4-3 num deslize do Jack, mas rapidamente o Jack volta para a partida. Essa força mental que também é característico desse time do Davi Mendonça, né, Jota?
2: É um time muito regular esse time do Jack, né, Casagrande? Então pode até oscilar dentro das partidas, mas mesmo assim consegue se recuperar, consegue se reencontrar e consegue reassumir o controle da partida. Como você destacou, foram alguns poucos minutos, né, que a gente teve essa pressão aí da equipe do Minas, que o Minas de fato entrou no jogo e tentou fazer uma graça por ali, mas nenhum momento assim o Jack chegou a perder totalmente, né, o controle da partida. E eu acho que é isso que deixa o torcedor mais esperançoso, né, por tudo aquilo que foi construído.
1: Tu não acha que o jogo contra o Traipu lá foi mais difícil que o jogo contra o Minas?
2: Foi, toda a vida.
0: Muito mais.
2: Lá foi muito mais complicado,
1: e
2: muito
1: esse,
2: mais pegado.
1: E esse detalhe que o Jota traz, né, do mental, né, fez a diferença nos dois jogos, principalmente no jogo contra o Traipu, né, o Joinville tinha um controle do jogo, levou um gol, meio que se perdeu em quadra, levou pressão, e no momento de maior pressão, o Rufino, né, fez dois gols e destravou a partida. E contra o Minas também, né, o Minas chegou a dar uma encostada num jogo que parecia encaminhado, mas o Joinville tem repertório e tem qualidade.
2: E tinha uma preocupação muito grande, né, Kleber, desse jogo contra o Minas, daquela amostragem que a gente teve na final, na última rodada da Liga Nacional, no começo do mês de agosto, em que o jogo foi muito truncado, um jogo que as duas equipes tiveram muitos problemas com a nova quadra, né, o novo piso lá da quadra do Minas, que já é uma quadra menor em dimensões. O piso foi trocado, estava um piso escorregadio, os dois times sofreram muito. Um dos poucos jogos que o Jack não conseguiu vencer na temporada foi esse 1-1 com a equipe do Minas. Então estava todo mundo meio arisco, assim, né? Pô, e aí, será que o Minas pode aprontar, pode não aprontar? E o Jack em nenhum momento deixou escapar a rédea da partida, né? Então conseguiu mostrar a força desse elenco, conseguiu mostrar a versatilidade desse elenco e conseguiu mostrar porque que é um dos favoritos a papar todos os títulos possíveis aí nessa temporada. O Minas ensaiou fazer uma gracinha, o Jack falou, tá bom, chega, deu de brincar, daqui, recolhe a bola, põe embaixo do braço e vamos resolver a situação. Então por isso que o torcedor tá muito confiante, né, para aquilo que ele já viu ao longo dessa temporada, desse Jack repetir o nível de atuação hoje dentro de casa e coroar aí. Se em 2018 bateu na trave com aquele vice-campeonato pro Corinthians, quem sabe chegou o dia hoje do Jack finalmente soltar esse grito de campeão, viu, Casagrande? Estou muito confiante mesmo que esse Jack possa conquistar esse título hoje por aquilo que esse Jack mesmo fez. O Jack é quem subiu a régua contra ele mesmo. Comparado com ele mesmo, o Jack vem subindo a régua cada vez mais.
0: E justamente sobre subir a régua, né, Kleber, no pós-jogo contra esse mesmo Minas, que o Jack patrolou, a gente ouviu aqui na CBN, pô, a gente pensa assim, né, 8-3, um partidaço, goleada. E aí, no final da partida, o Xuxa vai dar entrevista e ele comenta sobre: estava 4-1 e ficou 4-3. Não poderia ter acontecido. Eu acho que essa régua lá no alto, Kleber, lá no teto, essa corda esticada do Jack Futsal, diz muito sobre por que esse time está vivo em todas as competições e por que está... A gente não vai ficar com o bobo por aqui, mas está prestes a ser mais uma vez campeão, né?
1: É, e o Xuxa, eu me lembro, uma das competições, o time podia poupar titulares, ele disse, não, o Davi não deixa, né, até mesmo que a gente pedisse, o Davi não deixa, então tem uma exigência desde o início da temporada. Me lembro o jogo que o Dieguinho recebeu, acho que foi contra o Jaraguá, foi 2-1 contra o Jaraguá, a gente elogiando o Dieguinho, né, um jogador que vem acrescentando, vem dando qualidade, e a gente fez vários elogios ao Dieguinho. No final do jogo, o Davi disse, não, na parte física ele tá devendo muito ainda, né, então assim, ó, tem uma preocupação muito grande na questão técnica, na questão física e na questão coletiva. Então é um complemento desses três elementos que faz com que Joinville tenha uma grande performance e uma exigência o tempo todo.
0: Tá, então os comentários de Kleber Grabowska, agora 6h49. André Pereira tá por aí?
3: Dentro da quadra, o Casagrande. Olha só, para mostrar para vocês no detalhe a bola especial para essa partida, tá? De final da Copa do Brasil, que mostra que, inclusive, ó, 10 anos, são 10 anos de Copa do Brasil. Lembrando que o Jack chegou na final 2018, acabou perdendo para o Corinthians e tenta de uma vez esse título inédito. Aí tem os dois escudos, né, do Jack e do Minas. Então aí, ó, bola especial para essa partida. A gente torce para que ela vá só no gol do Minas, né, que os nossos palpites se confirmem aí. Você que está no YouTube, tá vendo com imagens, você que está no rádio, liga a TV aí, bota no YouTube, tá legal demais. A gente tá dando uma rodada aqui, pegando todo o clima desse jogo tão importante, ó. Mostrar, aproveitar, Joca, pra mostrar a torcida também. O pessoal vai chegando aos pouquinhos, ó. Mas aqui embaixo, ó, já chegando, o pessoal das cadeiras já ocupando seus lugares. União Tricolor ainda não chegou e tem promessa de levantar um grande mosaico aqui, ó, que tá atrás dessa faixa mais tradicional da União. Vai ter um mosaico hoje. Então, com certeza, um show aqui de torcida também a gente espera de futsal. Casagrande, daqui a pouquinho a gente traz os personagens para conversar aqui, trazer também jogadores, comissão técnica e quem tiver a fim de conversar conosco nesse pré-jogo especial da CBN. E aqui, dentro da quadra, é só na CBN Joinville.
0: Tá, então André Pereira com todo o ambiental lá do Carl Hansen. Tá bonito esse Carl Hansen, daqui a pouquinho vai ficar mais ainda. Ele que vai estar lotado, você tá vendo agora imagens da bola por aí.
2: Eu queria saber qual foi o pace do André Pereira, né? Porque agora eu tava ali na rampa.
0: André Pereira tá por aí?
2: Não deu 2 segundos. Eu levanto a cabeça, tá ele no círculo central da quadra aqui, com o João Gabriel ali, mostrando a bola. Então assim, o pace tá em dia. Corridinha tá em dia, viu, o Roberto?
0: Ele que é atleta, né? Fez ali 4 km em 15 minutos na Corrida Verde aqui da NSC. É um monstro, uma espécie de monstro, André Pereira. E o André então trouxe o ambiental pra gente, tá bonito o Carl Hansen, reforçando, hoje vai ter mosaico da torcida organizada, bola personalizada, aquele climinha de final que todos estamos acostumados. Você que tá chegando conosco pelo chat do YouTube, meu muito obrigado, tá? O Erickson por aqui, Ana Maria Buzzi, o Nelson Luiz, deixa o like, se inscreve no nosso canal, compartilha nos grupos que ao vivo com imagens é só aqui na CBN Joinville. Você que chega pelo WhatsApp também, meu muito obrigado, manda lá seu áudio, sua participação, daqui a pouquinho você entra no ar conosco por aqui também. Agora 6h52, ô Kleber, esse caminho do Minas até a final, que não tem tanta expressão igual o Jack, digamos assim, né? Passa pelo Abarca primeiro, vencendo por 6x1 e 6x0, depois vence o Vasco e toma 5x0, mas depois passa nos pênaltis, nas quartas passa pelo Fidas com 2 vitórias, depois o Bregafó com 1 vitória e 1 empate, e por fim enfrentou o Jack. É um caminho desse time do Minas, ô Kleber, bem mais ameno que o do Jack, né?
1: E talvez por isso o Minas tenha chegado, né? Porque se a gente for pegar o desempenho do Minas na Liga, o Minas deixou tudo para a última rodada e jogou por 1 empate contra o Joinville, achando que o empate seria suficiente para garantir a classificação, e no fim perdeu a vaga para o Tubarão. Então não é uma boa temporada, o Minas coloca dentro da Copa do Brasil todo o seu, né, sua possibilidade de título. Ficou mais difícil depois do primeiro jogo, mas eu acho que não tem nenhuma surpresa, né? Acho que também pela maneira como passou pelos adversários, indo para pênaltis, né? Passando sufoco na semifinal depois de ter vencido o primeiro jogo. Não é uma grande temporada do Minas, mas o Minas tem uma tradição, né, de ser um time formador e um time valente e guerreiro. E vai demonstrar isso no jogo de hoje contra o Joinville. Agora não sei o quanto ou quão valente e brigador o Minas precisa ser, né, para virar essa história que está toda encaminhada para o título do Jack.
0: E hoje, tá falando em virar, falando em reverter o cenário, eu sei que pode ser uma pergunta difícil para te fazer, mas eu vou fazer, tá? Qual que é o mapa da mina para o Minas sair campeão do Carl Hansen hoje?
2: Eu sei, mas eu não vou falar. Simplesmente isso.
0: Difícil, né?
2: Cara, é muito difícil, né? Porque assim, a gente tem, além de um elenco vivendo uma grande fase, a gente tem um estrategista no banco de reservas, né? Que é o Davi Mendonça, assim. O trabalho do Davi, cara, obviamente ainda é muito cedo, obviamente tá muito no começo. São poucos meses de trabalho, né? O Davi chegou agora em janeiro aqui a Joinville. Começou no final do mês de janeiro esse trabalho aí de pré-temporada. Aos poucos, né, ele foi conseguindo engajar esse elenco do Jack Futsal. E já mostrou que tem um cardápio, uma variação de jogadas, uma variação de leituras de jogo muito importante. Então, assim, eu não tenho dúvida que, por exemplo, em alguns jogos passados, a gente tem visto o Jack sofrer muito numa bola longa defensiva. Bola nas costas da última linha de marcação, que cai lá quase na frente do Matheus. E aí, para fazer o toque para trás, para ver quem chega, ou então inverter na ala oposta e chegar finalizando a jogada de frente por ali. Isso o Jack sofreu em alguns jogos seguidamente. E eu não tenho a menor dúvida que isso é algo que o Davi tem trabalhado cada vez mais, né? Então, dando só um exemplo assim, né, de uma fragilidade demonstrada pelo Joinville, uma fragilidade defensiva nessa bola longa, em que ou é goleiro que quebra lá atrás, ou é o fixo lá atrás na origem da jogada que faz essa bola longa de uma quadra a outra. E eu não tenho dúvida que isso é algo que o Davi tem trabalhado diariamente para reparar, para diminuir cada vez mais as possibilidades, né, do adversário crescer. O Minas, a gente já falou em outro momento por aqui, né, é um time de boas valências individuais, tem bons talentos, tem bons jogadores, só que oscilou muito ao longo dessa temporada, né? A gente pega o recorte recente aí da Liga Nacional de Futsal, um time que brigou na parte de baixo da tabela o tempo todo, que flertou com o rebaixamento, flertou com a Silver o tempo todo. Então até a última rodada estava perigando. Só que é um time que você vai olhar no papel, pô, tem a experiência do Alexandre Pintinho, tem o Igor Costa lá na frente, que é um baita de um jogador, que é um bom jogador, que é um bom finalizador. Você tem o Brian, que é um jogador que gosta do rabisco, é um cara muito diferente, é um cara muito criativo. Então, assim, cara, a gente tem bons talentos individuais, tem o Lobato, que é um treinador da nova geração e também que é muito talentoso. Então, tem algumas coisas que a gente não consegue explicar, que é esse time do Minas, né, que vem vivendo num momento de baixa. E aí, no outro lado dessa gangorra, tem o Jack vivendo o ápice aí, talvez, né, o ápice até aqui do ano. Tem muita coisa ainda, dá para crescer, tem margem para evoluir ainda. Então, assim, as chances do Minas realmente, de novo, assim, não é achismo, não é torcida, não é esperança, não. Por aquilo que a gente viu das duas equipes, as chances do Minas são muito pequenas, Casa.
0: O Jota falou em alguns personagens desse time do Minas e vamos ouvir um deles por agora. Um que vai ser muito importante para a noite de hoje. Vamos ouvir agora o técnico do Minas, o Daniel Lobato, falando sobre esse jogo de volta e o que o Minas tem que fazer para vencer ou para sair campeão hoje do Carroz. Lobato agora.
11: Bom, expectativa boa. Expectativa de uma equipe aguerrida, como foi no primeiro jogo. A gente estava com um revés muito grande e a gente conseguiu buscar, né? Acabou que depois o jogo vai para o goleiro linha e aí no goleiro linha a gente fica mais suscetível a algumas situações, mas no jogo 4x4 a gente conseguiu competir muito bem contra o Joinville, então a gente tem a expectativa de ajustar alguns erros, algumas situações que a gente pode melhorar, né? Então é buscar esse entendimento do jogo para a gente chegar aqui amanhã, fazer um bom jogo e tentar reverter esse placar. Corrigir alguns erros que nós tivemos, a gente teve muito problema ali com principalmente de transição, onde a gente precisa ajustar, né? Automaticamente ser um pouquinho mais letal. A gente teve algumas oportunidades também de fazer o gol e daqui a pouco não fizemos. E quando a gente joga contra uma equipe como é o Joinville, do tamanho do Joinville, com os jogadores do Joinville, a nossa letalidade ela precisa ser maior. Então é talvez aproveitar melhor as nossas oportunidades, fazer uma leitura melhor do jogo, né? E manter a nossa identidade. A gente é uma equipe muito intensa, a gente é uma equipe que gosta do jogo, a gente é uma equipe que vai tentar buscar aqui dentro de Joinville. Sabemos que com a torcida aqui vai ser um jogo que não só vai ser técnico e tático, mas também vai depender de uma característica mental. Então a gente também precisa trabalhar essa parte mental dos atletas, não se acuarem do clima que vai estar sendo feito aqui, né? E buscar isso para estar tranquilo mentalmente, estar ciente do que o jogo está pedindo para a gente poder reverter esse placar.
0: Tá, então, o técnico Daniel Lobato falando aqui na CBN Joinville. Ô, Kleber, o Daniel bateu muito nessa tecla do jogo mental, né? Eu te pergunto hoje, num acúmulo de fatores para o Minas vencer, quantos por cento o fator mental vai ser determinante?
1: Eu acho que é preponderante, né? A garra, o espírito não se dá por vencido, porque possivelmente o Minas vai sair atrás do placar, né? A pressão que o Joinville faz, a intensidade de marcação no começo do jogo é uma característica que o time do Davi tem. Então o Joinville vai pressionar, vai abrir o marcador para ter essa tranquilidade. E aí o Minas como é que faz? Então tem que estar preparado, né? Para o plano A e para o plano B. É praticamente, o caso, o jogo do erro zero, né? Não pode vacilar, o Minas vai ter que fazer tudo que não fez em Belo Horizonte, vai ser muito difícil e vai ter que ter uma concentração máxima, né? Não sei como é que o Daniel trabalha isso com o seu grupo, mas a gente sabe que esse aspecto dentro do grupo do Joinville é muito forte.
0: O Minas, que nessa Copa do Brasil tem 9 jogos até agora, são 6 vitórias, 1 empate e 2 derrotas, 34 gols marcados e 24 gols sofridos desses 9 jogos, um apenas sem tomar gols. Repetir essa marca de baliza zero será preponderante para a equipe do Minas hoje. Pode falar.
2: E aquilo que a gente falava agora há pouco, né? O Jack é muito forte, ainda mais dentro de casa, né?
0: Sim.
2: Jogando dentro do centro evento, o Jack não perdeu, mantém esse 100% de aproveitamento. Então, assim, o Minas tem essa missão aí de escalar a montanha, que é gigante, que é vencer o Jack dentro do centro evento. Só que só isso não basta. Você tem que escalar de novo essa montanha e vencer duas vezes o Jack aqui dentro do centro evento. O que até agora, nessa temporada, não aconteceu nenhuma oportunidade. Então, é uma situação muito delicada, uma vantagem muito, mas muito importante que tem esse time do Joinville para esse título inédito aí da Copa do Brasil, Casa.
0: É isso mesmo. E agora falando do Jack Futsal, o caminho do Jack para essa final, até chegar nessa final de Copa do Brasil, o Jack que passou pelo Ser Santiago na primeira fase, né, com 2 vitórias, né, totalizando 9-1 no agregado. Depois o Kleber Grabowska passou pelo Jaraguá e não só passou, né, passou o trator. E esse jogo contra o Jaraguá que é um dos marcos da temporada do Jack, o 7-1, né?
1: Ah, com certeza, né? É o jogo que fez o Jaraguá repensar o que estava fazendo, né? Porque a distância ficou muito grande. A gente já viu um Jaraguá mais concentrado, mais diferente, né? No jogo recente do Campeonato Catarinense. Mas é um jogo para desmontar o adversário, né? E o Joinville fez isso com maestria. Acho que foi o grande momento do Joinville nos confrontos da Copa do Brasil até agora.
0: Esse jogo contra o Jaraguá é um jogo que fica para a história, né? Depois, nas quartas de final, o primeiro susto na Copa do Brasil, Kleber. 3-1 para o Pouso fora de casa. Um jogo que o Jack até ainda tinha o Luizinho, né? Mas uma atuação irreconhecível. Mas depois, 9-0 entre tempo normal e prorrogação. Um Jack que voltou a ser o Jack que a gente esperava. Inclusive, Kleber, se eu não estou enganado, se eu não estou ruim de memória, esse 9-0 contra o Pouso foi um jogo que meio que afastou uma possível oscilação do Jack na temporada, que vinha, acho que, 3 ou 4 partidas sem vencer, né?
1: É isso que a gente acredita, né, que precisa existir no grande time, que no momento do aperto, no momento do sufoco, é o time da resposta. E contra o Pouso, acho que foi o momento de estabilização.
0: E depois o Jack passou pelo Traipu, 5-2 no jogo de ida, 5-0 na volta. O Jack tem um caso, tem um episódio, dois episódios engraçados nessa Copa do Brasil, né? Primeira fase do Ser Santiago, o Davi vem pro Jack, o goleiro do Santiago. Depois da semifinal, claro que o Jack já tinha olhares para o Ala Lucas, mas o atleta do Traipu veio pro Jack então. E aí o Jack chegou na final para ir enfrentando o Minas e venceu por 8-3. Vamos ouvir agora no personagem do Jack então, o Pinheiro, falando por aqui, falando sobre a expectativa para esse jogo de hoje, um dos primeiros títulos da carreira do Pinheiro. Vamos ver agora ele aqui na CBN.
12: Cara, a gente sabe que a gente fez um excelente jogo lá, fez um placar muito bom, mas isso a gente sabe que não conta em nada. Um simples placar desse aqui de 1-0, 2-1, a gente já sabe que é prorrogação. Então a gente vai manter a nossa intensidade, manter o nosso estilo de jogo, porque a gente sabe que aqui dentro do Centro Eventos nosso time é muito bom, muito perigoso, e a gente vai tentar construir esse placar aí para não correr risco de prorrogação e matar o jogo em tempo normal. Cara, os moleques muito rápidos, né? Muito habilidosos, os caras correm o jogo inteiro, tem uma mudança de direção muito boa. A gente tem que tomar cuidado em questão do arrasto deles, que eles são muito habilidosos, finalizam muito bem. Então a gente tem que ter uma marcação muito firme e muito intensa.
0: Tá aí o Pinheiro falando, e agora quem vai falar é André Pereira. Tá contigo, André?
13: Frente, os atletas do Joinville Futsal, por aqui já. Tinhos, né? Rafael Remy é sempre o primeiro a chegar aqui. Agora o Henrique chegando. Vamos ver se a gente consegue conversar com o Henrique antes dele começar o aquecimento. Ou não, não vai rolar. O pessoal vai chegando, vai fazendo seu aquecimento. A gente vai esperar o Casagrande. Aos poucos o pessoal vai chegando, vai sentando. Então antes deles chegarem aqui para começar esse aquecimento, esse alongamento, a gente vai tentar conversar com alguns desses personagens do jogo, mas você já vê aqui, ó. Henrique, tem Xuxo, capitão, tem o Pedro Rei, artilheiro da Copa do Brasil, em sua temporada mais artilheira do Joinville, e fazendo uma baita Copa do Brasil, né? São 10 gols, temporada aí que ele já passou dos 20 gols também, tentando igualar o que ele fez na ACBF, do Carlos Barbosa, lá em 2023, quando fez 35 gols. Então tá tentando chegar na sua temporada mais goleadora da carreira. Lembrando que estamos ao vivo lá no YouTube e, claro, aqui pelo 95.3 da CBN. Pessoal chegando, ó, Dieguinho. Bem, vamos ver com o Dieguinho aqui, ó. Dieguinho chegando conosco. Dieguinho, ó, já jogou final de Copa do Brasil?
14: Primeiramente, boa noite. Não, nunca joguei final de Copa do Brasil. Primeira vez. E ainda bem que é com esse clube, com esses jogadores que sempre me inspirou. Eu sempre assisti todos. E graças a Deus, Deus honrou e a gente conseguiu chegar na final de Copa do Brasil.
13: Qual foi o momento mais difícil para ti, assim, pessoalmente, nessa Copa do Brasil? Foi a derrota pro Pouso? Foi o clássico lá em Jaraguá? Qual o momento que te marcou, assim, nessa campanha toda?
14: Ah, para mim, o momento que mais me marcou foi contra o Jaraguá, lá na casa deles. Meu primeiro clássico. E eu consegui fazer o gol faltando 20 segundos, gol da nossa vitória.

0: Dieguinho conversando conosco, que eu preciso, né? Tá jovem ainda. É isso, a gente segue por aqui, pessoal, dentro da quadra do Centro de Eventos Cal Hansen, trazendo as informações e, claro, os bastidores de mais uma final, a primeira final nacional do Jack Futsal nessa temporada. A gente espera que termine com o título e que venham mais finais por aí também.
1: Tá aí então o André Pereira no trabalho de reportagem aqui na CBN Joinville. Ô Kleber, o Dieguinho, que foi decisivo em um dos clássicos nessa Copa do Brasil, aquele contra o Jaraguá, né? Um jogo de ida, fez o gol da vitória. E talvez, ô Kleber, eu vejo alguns torcedores falando que esperam mais o Dieguinho e tudo mais, mas talvez a amostragem inicial dele foi muito forte. Então a galera acha que vai ser, tá acostumada com aquela amostragem alta dele, mas é um cara que, por momentos da temporada, foi preponderante pra esse time, né?
2: Eu acho que o Dieguinho oscilou, mas já se recupera, né? E talvez se recupera com uma outra característica, um jogador que dá a partida no jogo, faz aquilo que o Robinho fazia, e o Dieguinho não é tão experiente assim, mas tem essa qualidade, né? De ir para cima do adversário, no um contra um, ele é muito bom. E esse gol contra o Jaraguá, ele foi tão emblemático, tão importante, que o Dieguinho não esquece, né?
1: Ah, não esquece, decidir um Jack e Jaraguá é para poucos. E agora a gente vai falar sobre o histórico de confrontos aqui entre Jack e Minas. Na história são 40 jogos, obviamente esse é o 41, né? 20 vitórias do Jack, 15 empates e 5 vitórias do Minas, um dos artilheiros, o artilheiro nessa Copa do Brasil. E aí o JD Champs, algo muito atípico, né? Normalmente ele é o cara das assistências, mas nesse contexto é o artilheiro, Pedro Rey com 10 gols.
3: Ah, é o cara mais regular desse Jack Futsal, disparado, né, Casagrande? Um cara que às vezes não aparece, né, mas passa meio desapercebido, mas é um cara que faz esse time jogar. É o rei das assistências, mas como você destacou, aliás, é artilheiro do Jack nessa Copa do Brasil, o maior artilheiro da história do Jack na Copa do Brasil, com esses 10 gols anotados nessa temporada. Então tem sido realmente um diferencial e tanto. É o cara que é o grande termômetro dessa equipe do Jack Futsal, é o cara que acha o passe, é o cara pifador, é o cara que coloca, né, os companheiros em condições de jogar, em condições de finalizar, em condições de fazer a diferença. E nessa Copa do Brasil tem aparecido realmente para ser decisivo, né, para ser o cara que ali na frente resolve e coloca a bola na casinha. Então o Jack tem um reforço e tanto, né, quando o Pedro Rey tapa o jogo. E nos últimos jogos, nessa temporada, ele e Fernando estão sempre muito querentes. Essa que é a grande da verdade.
2: 10 gols do Pedro Rey, 7 do Fernando. 10 assistências do Pedro Rey, 4 do Fernando. São 31 participações da dupla nos gols do Joinville na Copa do Brasil.
1: É muita coisa, 30%. Vamos lá para a quadra de volta agora com o André Pereira, porque, André, chegou por aí o objetivo, tá, objeto de desejo, né? De todas as equipes que estão, das equipes que estão aí, todas que começaram a Copa do Brasil, obviamente, mas hoje já funilou e só Jack ou Minas podem erguê-la, né?
0: É isso, estamos com a taça, ô Casagrande, não vou nem tocar para não dar azar.
1: Não
0: vocês
1: pode
0: podem
1: tocar,
0: ver
1: não pode
0: que
1: tocar.
0: Ela tá bonita, tá? Taça bonita, bem, bem feitinha aqui e pronta para ter o nome do Jack escrito aqui, ó. Campeão, aliás, Copa do Brasil de Futsal Masculino campeão 2026, chegou a taça, né? O pessoal inclusive depois vai tirar daqui, foi só para as fotografias, para os vídeos, para os reels, daqui a pouquinho já vai sair daqui. Tem outro ponto que é muito legal, Casa, e o pessoal que está nos ouvindo aqui na CBN, ó, a mais democrática, Copa do Brasil final, 27 de agosto de 2026, então tem todos esses componentes, né? Copa do Brasil. A gente sempre fala as noites de Copa, né? Essa competição completa 10 anos desse ano, vai ter um campeão inédito. E claro, né? Torcida grande da CBN Joinville é para que o Jack levante essa taça ao final. A gente vai mostrar tudo por aqui. Então, último detalhe, tá? Depois o pessoal vai tirar aqui, já estão me olhando aqui. Então, último detalhe para quem está no YouTube, João Gabriel nas imagens aqui, mostrando a taça da Copa do Brasil.
1: Tá, então os detalhes você vendo aí na CBN Joinville, só a CBN Joinville que traz todos os detalhes pra você de dentro, de fora da quadra, da arquibancada, da torcida, o detalhe na rádio que toca a notícia, e é bonito o troféu, hein, Kleber?
2: Não, bonito e valioso, né? O Joinville não tem, né? Tá correndo atrás e tá muito perto de alcançar.
1: Muito perto de alcançar, oi?
2: E será que é pesado também?
1: Pois agora... Você tem que esperar quem for campeão dizer depois, que dizem que quem nunca ganhou um título da competição que está em questão não pode pegar na taça, né? Copa do Mundo é assim, Champions League também é assim, a Copa do Brasil deve ser assim também. E o Kleber, o quinteto inicial do Jack já definido com Matheus, Fernando, Rafael Rimi, Jacaré e Pedro Rei, o Davi Mendonça que por algumas vezes já repetiu esse quinteto inicial.

0: Aí é um quinteto muito forte, né? Ainda mais com o Jacaré, né, se soltando, o Jacaré sendo importantíssimo nas duas últimas partidas, contra o Jaraguá e também contra o Minas, né, começando talvez a sua fase artilheira, pegando o ritmo, né, e o time enxergando como o Jacaré joga. Fernando e Pedro Rey, a gente trouxe números há pouco que destacam a importância e o desempenho desses dois, e o Raimi é um jogador que... Olha, eu esperava muito mais, mas o que ele está jogando já dá para aceitar. Não é aquele fora de série, extra classe, mas é um jogador que me parece ter muita confiança do técnico Davi Mendonça.
1: Muita confiança. E o Minas também definido, Jota, com Anderson, Felipe Potengi, Igor Maia e Farina, ó, o quinteto inicial contra o Jequitinho e o Alexandre Pintinho. E uma coisa que me chama a atenção é que, mais uma vez, o Igor Costa fora do quinteto inicial. E mesmo que ele fez as jogadas mais ofensivas contra o Jack Futsal, inclusive fazendo um gol e uma assistência na última partida, mas teve poucos minutos, né? Será que vai ser mais utilizado hoje o ex-Jack Igor Costa?
2: Aliás, falei com ele antes do jogo, ele falou que ia meter gol, ia apontar aqui pra cabine e meter um chupa CBN, mais ou menos isso, tá? O homem tá querendo marcar, tá querendo ativar a lei do ex aí, e é sem dúvida nenhuma um dos caras diferentes, né, dessa equipe do Minas, e faz parte da estratégia aí do Lobato, né, Daniel Lobato, a utilização dele no segundo quarteto. Agora, olho, atenção total aí com o Felipe Potengi, né, que é o artilheiro dessa equipe do Minas nessa Copa do Brasil de futsal. Gostei muito do Maia também, que é um dos caras diferentes dessa equipe mineira, um cara que de muita velocidade, um cara, falava que agora há pouco das características do Pedro Rey, né, de achar passe, de ter velocidade e tudo mais. O Maia também se assemelha muito nesse estilo de jogo, então é um quarteto inicial também, um quinteto inicial muito forte dessa equipe do Minas. De novo, assim, cara, chega a ser incompreensível, né, o momento na temporada que vive do Minas, momento de baixa, mas realmente é um time muito qualificado.
1: Na quadra lá, quem vai agora fazer uma conexão conosco é André Pereira. André Pereira, como é que tá por aí? Tá bem acompanhado?
3: Tô muito bem acompanhado. Presida, Valdecir Gottmann aqui conosco, que vive esse meio de temporada, né, Valdecir, primeira final nacional dessa temporada, trabalho da Davi Mendonça também. Eu queria que você fizesse uma análise do que está achando desse ano do Jack Crona.
4: Boa noite, André, ao Kleber, ao Casagrande, Jota, a todos os, não só ouvintes, né, mas que estão acompanhando aí como telespectadores. Bom, não tem como disfarçar que a gente não esteja muito feliz com o momento, né? E como eu costumo dizer, não efetivamente só pelos resultados, né, mas vocês mesmo que acompanham o dia a dia, estão muito felizes pelo trabalho que está sendo realizado. Os resultados são fruto desse trabalho de seriedade, competência técnica, entrega, né, e muita intensidade, né? Então, eu acho que a campanha que a gente tem até aqui mostra isso, a força do Centro Eventos, né, tanto o time jogando bem como a torcida também acompanhando, 14 jogos, 14 vitórias, e hoje é mais um dia para não deixar quebrar esse ciclo, né? Até porque o de hoje vale muito, vale título, né? Então, muito feliz pela temporada, pela Copa do Brasil, por termos chegado ao principal objetivo na Liga, que foi em primeiro lugar, né? Então, aí, vem aí uma primeira das grandes conquistas que a gente quer para esse ano.
3: Valdecir, como não perder o fôlego? Depois desses grandes resultados, invicto, enfim, como não perder o fôlego para essa reta final de temporada, para esse segundo semestre que se apresenta com diversas decisões?
4: Eu acredito que o planejamento que está dando certo, né? Aquilo que a gente planejou em termos de elenco, né, quantidade de atletas, o trabalho da base, que novamente surtindo efeito ano a ano, né? Então, vários garotos da base que estão aí hoje, inclusive entre os 14, né, acabam tirando muitas vezes até outros atletas que estão por aí. Eu acredito que, assim, essa mescla que a gente consegue fazer é que nos condiciona a chegar em cada um dos jogos com uma equipe competitiva e dentro do mesmo padrão de jogo, sem deixar cair a qualidade que o time tem. Então, acho que não é um segredo. Eu acredito que é um plano que vem dando certo.
3: Expectativa para o jogo?
4: A expectativa é de vitória. Eu prefiro não chutar ou dar palpite de placar, mas eu não tenho dúvida de que aquilo que o Davi hoje de manhã falou para os atletas, que se nós fizermos tudo aquilo que vem se fazendo durante toda essa temporada, durante todos os jogos, não tem como não sair vitorioso. Eu acredito que, assim, com todo o respeito ao Minas, né, o resultado de lá não vale nada hoje, né, é hoje que vale, né, mas eu acho que a gente conseguiu abrir uma vantagem interessante, mas que os atletas estão muito conscientes que é pé no chão, é outra partida, e jogar para buscar a vitória e levantar que é inédito para o clube, inédito para Santa Catarina, então tem uma importância gigante.
3: Só para finalizar aqui, te liberar, Valdecir, a gente sabe que com essas boas campanhas, resultados, jogadores também vão despertando interesse de outros clubes. E tem o caso do Matheus, né, que ainda se discute se vai, se não fica. Como é que tem sido a dificuldade ou a facilidade de vocês já projetar um ano que vem, de tentar segurar os atletas que estão se destacando nesse ano?
4: Eu acredito que assim, uma pergunta interessante tua, porque a gente consegue tranquilizar o torcedor também, que a maioria dos nossos atletas que estão hoje no elenco tem contrato até final de 27, alguns já 28, né? Então assim, a gente teve a perda do Rupino, né? Mas assim, normal, é o que acontece, né? Mas hoje não corremos mais nenhum risco, pelo menos não nesse momento, né? Pode acontecer final do ano? Pode. Mas o trabalho que a gente vem fazendo e o que a gente vem na percepção dos atletas, eles querem permanecer, não só esse ano. Essa briga pela Libertadores, a busca do título, está no pensamento da maioria deles. Então, assim, tranquilizar o torcedor. A gente teve aí proposta para vários deles e, assim, preferiram ficar, né? Alguns nós conversamos, conseguimos trabalhar um pouco mais a questão de remuneração no próximo ano e tal, trabalhar. Mas o principal é o jogador estar motivado e focado aqui. Eu acho que isso a gente conseguiu fazer.
3: Muito bem. Tem alguma pergunta aí, pessoal?
2: Só queria, André, que você falasse aí com o Valdecir, aproveitar a participação dele com a gente por aqui. É um abnegado no futsal, né, o Valdecir? O Jack Futsal vai completar no que vem 25 anos. Queria que ele fizesse uma retrospectiva olhando um pouquinho para trás, o que representa para ele, né? Já ouviu tanta coisa, tanta lorota por aí, chegar mais uma final de campeonato. O que representa para ele pessoalmente ver esse projeto que ele tanto luta, que ele tanto briga temporada após temporada, chegar a mais uma final nacional?
3: Valdecir, você que é um abnegado do futsal, né, é o grande cara desse projeto do Jack Crona. O que significa pessoalmente, né? Já tendo visto tantos grandes projetos caírem, acabarem, principalmente no futsal, que é um esporte que às vezes cria grandes times e depois esses times desaparecem. Como é que é para você chegar em mais uma final nacional? O que representa pessoalmente para você?
4: Representa muito, né? Não tem como a gente não se emocionar uma hora como essa, porque é um trabalho intenso de muitos anos. Já teve muitas frustrações, decepções. Não ganhamos nada ainda esse ano, não ganhamos nada ainda hoje. Mas a perspectiva que se abre, de novo falando, desde a contratação que a gente fez do Davi Mendonça, os atletas que a gente trouxe, né? Hoje de manhã eu vinha conversando com o Robinho e ele inclusive comentando, né, de algumas críticas que surgiram no início do ano. Pô, mas o Jack Crona não trouxe nenhum nome, né? Nenhum jogador de nome pesado e tal, papapá. E olha o elenco que a gente tem hoje, né? Então acho que mostra que a gente estava no caminho certo. E muitas vezes é assim, a gente erra, daqui a pouco a gente acerta de novo, aí acontece algum revés, tu acerta com um técnico como o Cassiano, daqui a pouco chega uma proposta como chegou, desarticula tudo o que tu estava pensando para 3-4 anos, mas tem que, acho que, ter força e resiliência para retornar. E acima de tudo, o que motiva a gente é a credibilidade do torcedor, a credibilidade dos investidores, né? E quando chega um momento como esse, né, vocês da imprensa que dão toda essa cobertura e apoio para a gente, nos motivam muito mais também nessa questão da contínua busca por títulos que esse clube merece, porque o Jack Futsal é grande. Então, eu acho que a gente está, de novo, dando passos importantes para fazer com que venham muitos títulos pela frente. Não só esse ano, mas fazer um preparo aí para que realmente o Jack Futsal seja de títulos tão grande quanto ele é de clube.
3: Segura o homem, né, Valdecir? Davi.
4: Segura o homem. E aconteceu uma coisa boa, né? Nasceu uma Joinvilense. Então, é muito importante, tem um peso diferente, né? A esposa dele já comentou, não quero mais sair de Joinville, né? Tô aqui confidenciando, mas é a verdade. E cabe a gente, sim, cabe a gente reconhecer o trabalho que o Davi vem fazendo e trabalhar isso, né? A gente já entendeu que qualquer saída dele aqui seria para alguma coisa muito diferente, muito diferente. Porque ele é uma pessoa diferente, ele reconhece muito também a nossa, a nossa decisão de ter trago ele para cá, para ele estar num grande clube para treinar. Então, acho que isso já é um fato importante para a gente pensar para frente nessa parceria.
3: Muito bem, Valdecir, pode para conversando com fala. Vai mais uma.
0: Só mais uma. Pergunta para o Valdecir, o que o Davi tem, né, de diferente? Qual é o algo a mais que o Davi tem? E o quanto é importante numa hora de decisão de título, esse grau de exigência que o Davi coloca no time?
3: O Kleber está perguntando o que o Davi tem de diferente, né? O que vocês percebem através do trabalho? E o que em momentos como esses, valendo taça, momento grande, isso pode ajudar o time?
4: A metodologia de trabalho, desde o início de um dia de trabalho, é difícil um treinador conseguir mobilizar uma equipe do peso que a gente tem de atletas e peso que a gente tem e os novos num comprometimento comum. Todos, a gente percebe nos dias que está aqui a motivação dos atletas quando chegam aqui. Então é praticamente como se fosse uma empresa que todo dia você vai trabalhar e você vai trabalhar feliz. Então eu acredito que isso é uma grande conquista do Davi. E aí quando você entra na parte tática, técnica, eu acho que o Kleber, vocês que acompanham, podem falar melhor do que eu o que vem representando na quadra a desenvoltura do time. Um time vertical para frente, né? Pensa primeiro em atacar, mas com responsabilidade de defender, né? Tanto que foi o ataque mais positivo da liga. Pessoal, isso demonstra uma capacidade, uma competência muito grande. E a intensidade que ele tem, né? É um negócio diferente. A gente pensava que o Cassiano era intenso, ele é mais intenso. Mas o mais importante de ser intenso é os atletas comprarem a ideia. E compraram a ideia. Então, eu acredito assim, é um conjunto, né, que faz com que o Davi seja o cara certo aqui no momento certo. E o que a gente deseja mesmo é que ele fique muitos anos por aqui.
3: Muito bem. Tá liberado o homem aqui?
2: Liberado.
1: Uma aula.
3: Liberado. Valeu. Valeu, Cote, conversando conosco, pessoal.
1: Uma aula, Jota e Kleber, uma aula de gestão e que algumas agremiações esportivas de Joinville poderiam se espelhar um pouquinho, né?
2: Ah, cara, o Valdecir, ele é um cara, primeiro que é visionário, né? Visionário e apaixonado pelo futsal, assim, porque lá atrás, há duas décadas, você começar a investir no futsal do jeito que ele fez, do jeito que ele comprou brigas aqui na cidade para colocar o projeto de pé, é realmente para se aplaudir, assim. E o André foi muito feliz quase nessa tradução simultânea da pergunta, aí o André relembrou, né? A gente vê e viu nos últimos anos muitos projetos naufragarem. Projetos que começaram extremamente bem estruturados, projetos ambiciosos, projetos que tinham embasamento, projetos com grandes marcas por trás também, mas que acabaram acabando literalmente, né? E aqui em Joinville a gente viu um trabalho da família Kortmann como um todo, né? O Valdecir puxando isso, repassando isso para o Vitor, que hoje é quem toca no dia a dia por aqui como superintendente do JEC Futsal. E para além de tudo, né, a gente sabe que tem uma empresa muito grande por trás, que foi o projeto mãe, né, dessa equipe de futsal aqui em Joinville, mas que hoje não depende só única e exclusivamente dessa marca. Eu acho que esse é o grande legado que o Valdecir deixa e está deixando, está construindo aqui para a cidade de Joinville. Assim. O JEC Futsal hoje ele é uma realidade, hoje, apesar de ter, né, a franquia aí ligada à Krona, é um projeto que não depende única e exclusivamente da Krona. Então, assim, cara, é um trabalho extremamente bem feito, que foi recompensado já com muitos títulos importantes, com apenas uma Liga Nacional de Futsal, bem é verdade. No esporte a gente tem isso, né? Você vai perder mais vezes do que vai ganhar. E a gente sente essa emoção dele realmente, né? Falando que, pô, chegar a mais uma decisão é muito especial. Então, é um cara que conhece muito, é um cara que entende muito e que, de fato, casa, o esporte nacional, o esporte brasileiro tem muito a aprender com esses caras, né? O Valdecir é um deles. A gente tem o seu Clóvis Tramontina também, que fez um trabalho belíssimo, faz até hoje, como um dos consultores mais importantes, mais influentes aí da história da Associação Carlos Barbosa de Futsal. A gente tem lá o pessoal da Admax, que é o patrocinador master aí por trás também do projeto da Magnus. Então, assim, cara, são caras que a gente tem que parar para ouvir, para entender, para aprender realmente. E aí a gente vê que essas equipes não chegam onde chegaram à toa, por acaso. Chegam realmente graças ao fruto de muito trabalho.
0: e duradouras, né?
2: Duradouras.
0: Equipe duradoura. Você falou muito bem. Tem times que, num período muito curto, fizeram sucesso, foram fantásticos, mas não existem mais, né? Viraram lembranças, né? E o Joinville é perseverante, né? É um time que faz parte da evolução do futsal contemporâneo.
1: 500 aparelhos conectados conosco, 500 aparelhos conectados. A você que está conosco pelo YouTube da CBN Joinville, meu muito obrigado. Você que está pelo dial ou pelo aplicativo, manda lá no WhatsApp no 479-9972-3493. Você que não está pelo YouTube e está ouvindo a CBN, se quiser chegar lá, youtube.com/CBN Joinville. Estamos ao vivo e com imagens da quadra e imagens do jogo. Assim, gente... Oi, Kleber.
0: Você veio aqui para testar o gol sem fio, né?
1: Sim.
0: E o placar funcionou?
1: Naquele dia, sim.
0: Tá, hoje não.
1: Hoje não.
2: Não? Não é o nosso, então.
1: Não é o nosso. Não é o nosso.
2: Não é o nosso.
1: Mas ele hoje... tá travando de volta?
2: Já foi, já. Já foi de...
0: Já foi pro vestiário.
2: Já foi de arrasta, já.
1: Bah.
2: Teremos o placar alternativo de novo aqui no Centro Eventos Carl Hansen. E aí, enfim, né? Continua a investigação, né, do Jack Futsal para descobrir o que está causando essa interferência no placar eletrônico por ali. Mas hoje tem o placarzinho Pocket. Tá funcionando, tem o placar. Cumpre a função. É aquele pequenininho que sabe o que precisa fazer, entendeu?
1: Backup. Por isso que é bom ter backup, né? Um abraço pro Juliano Schmidt. Você que está conosco no YouTube, gente, são 534 aparelhos conectados, 540 agora e só 53 likes. A conta não tá fechando, então vai lá, ó, aqui embaixo do título do vídeo por aqui, tem um botãozinho de joinha, você vai, clica nele e ajuda a gente. Vamos chegar pelo menos aí em 100 likes até às 7h30 da noite, tá? 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Alguém vai chamar?
0: Desconfio.
1: Oi.
0: Que seja aquela... Quem é aquilo? É uma máquina de pipoca?
2: O quê?
0: Lá no canto.
2: Ah, tem ali,
0: deve,
2: né?
0: Deve ser aquilo, porque quando testam o placar, não tem
2: aquilo. Não tem a pipoqueira.
0: Não tem a pipoqueira lá.
2: Aliás, vale destacar que o Instituto Festival de Dança meteu agora ali um tapume gigantesco, né? Tem uma muralha da China montada em cima do palco para evitar a circulação lá, um paredão que foi armado por ali. Vale destacar que em dia de jogo já não tinha, né, nenhum tipo de circulação ali.
1: Não.
2: É só mais um empecilho visual aqui no palco do Centro Eventos Carl Hansen, a muralha da China ali que foi armada agora e, enfim, prejudica um pouquinho a circulação ali, a saída dos convidados que ficam no palco, né, do Centro Eventos, aquela coisa toda. Mas é uma das novidades visuais que o torcedor vai vendo aqui nessa partida de hoje no Centro Eventos Carl Hansen, viu, seu Roberto Casagrande? O detalhe pra você.
1: Todo o detalhe de Kleber Grabowska, de JD Champs. Então faz o seguinte, tá? Deixa o like. No nosso chat também tem uma enquete. Quem leva o título? Jack ou Minas? Você vai lá e vota e participa conosco. Deixa o like e participa conosco, tá? 7h28? Faz o seguinte, gente. Rápida parada por aqui. Daqui a pouco a gente volta com o comando de JD Champs, a voz do esporte catarinense, pra trazer todos os detalhes dessa grande final entre Jack e Minas. Minas e Jack, hoje vale taça, tá? Fica aí então, porque se é esporte, se é Joinville... Tá na CBN!

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0: 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Pode ligar que aqui tem jogo. Ao top de 5 segundos. 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

o Jack Futsal. 0 para a equipe do Santiago. Vitória incontestável. Classificação incontestável dessa equipe do Jack, que continua em busca dessa sua primeira conquista da Copa do Brasil de Futsal. 24 a 5. De Copa, lá vem eles de novo, parece a Alemanha. 1, 2, 3, 4, 5, 6, 7 para o Jack Futsal, Pedro Rei. 1 para o Jaraguá e na pelada o Jack Futsal está classificado para a semifinal da Copa do Brasil 2026. Vem aí o duelo contra o Traipu das Alagoas. Tem mais um gol do Jack no CTV. Anunciar para fazer mais um para o Joinville, o primeiro dele no jogo. Vamos lá, 1, 2, 3, 4, 5, 6, 7, 8 para o Joinville, 1 para o Traipu. Vem aí, grandes jogos nas finais da Copa do Brasil de Futsal entre Minas e Jack Futsal. Primeiro jogo, mando do Minas. Segundo jogo, decisivo jogo, mando do Jack Futsal.

0: sábado especial, hein, gente? 22 de agosto de 2026. Seja muito bem-vindo e seja muito bem-vinda à programação esportiva da Rádio CBN Joinville. A partir de agora, todas as emoções de Jeque Minas, final da Copa do Brasil. Emoções, um jogo recheado de histórias, de personagens que querem escrever seus nomes na história do Jeque, na história do Minas, na história da Copa do Brasil.
1: A bola em direção ao gol! Joinville faz 8-3 com a equipe do Minas. A decisão da Copa do Brasil no jogo de ida. Kevin

0: nossa jornada chega a esse capítulo final. Centro Eventos Carl Hansen, quinta-feira, 27 de agosto de 2026. O dia que pode entrar para a história do Joinville Esporte Clube no seu departamento de futsal. Uma final inédita, uma final icônica da Copa do Brasil, na sua 10ª edição. O Joinville querendo escrever mais um capítulo glorioso, vitorioso na sua história. Tem uma larga vantagem diante do seu adversário. O time do Minas, que vem oscilando ao longo da temporada, tem que escalar um Everest por duas oportunidades, que é vencer o Joinville dentro do Centro Eventos Carl Hansen. O Jack embalado, vivendo uma grande fase com essa campanha que você acabou de ouvir novamente aqui na CBN Joinville, busca escrever a história, e a história será contada a partir de agora aqui na CBN Joinville. 8 da noite, a bola vai rolar, é noite de Copa! Um dos dois vai soltar o grito de campeão. Que seja ao lado preto, branco e vermelho dessa história. E a CBN tá pronta. Microfones abertos para contar para você a história dessa decisão para lá de especial da Copa do Brasil de Futsal. Jack Futsal e Minas Tênis Clube é a atração para você nessa noite. Vamos juntos, noite de Copa. Aumente o volume, porque a bola rola e a emoção não para!
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0: Sete horas e 37 minutinhos, 7h37, a partir das 8 horas da noite, a bola vai rolar aqui no Carl Hansen. É o jogo da volta, jogo número 2 da grande decisão da Copa do Brasil de Futsal, entre Jack Futsal e Minas. O Jack venceu na ida pelo placar de 8-3. Tem uma grande vantagem para esse jogo da volta. Pode jogar por 2 de 3 resultados. Se vencer, evidentemente, confirma o título. Se empatar, também confirma o título. Só não pode perder. Se perder no tempo normal, por qualquer placar, o Minas leva a decisão para a prorrogação. E aí é um novo jogo. Ninguém tem vantagem. Ninguém pode jogar por um empate. É vencer ou vencer no tempo normal. Caso empate, a prorrogação. Vamos aos pênaltis para conhecermos o grande campeão da Copa do Brasil de Futsal. Tomara que não precisemos de tanta emoção assim. Vamos nessa! A CBN Joinville está no ar desde as 6h30 da tarde para você, trazendo todo o clima, todas as informações, colocando você por dentro dessa decisão histórica da Copa do Brasil de Futsal. A bola vai começar a rolar daqui a pouquinho. Equipes finalizando seu trabalho de aquecimento, menos de 1 minuto e meio para terminar o aquecimento do Jack, para terminar também o aquecimento do Minas. A CBN trabalhando nessa noite com as reportagens do André Pereira, na captação de imagens por aqui, o trabalho do João Gabriel. Timaço da CBN Joinville com a Coragem na central da bola, também tem ele, Roberto Casagrande, que até aqui conduziu o nosso Enquanto a Bola Não Rola. No corte de imagens, a competência, o talento do vascaíno Cauã Pereira. A geração de imagens para você por aqui com o trabalho de todo o timaço, capitaneado pelo Rodrigo Soares. O somzão digital para você da CBN Joinville, indo ao ar com a competência, o talento, a assinatura de Alex Sebenhani, o Alex DJ. A CBN Joinville que trabalha ainda com os comentários e a coordenação de Kleber Fernando Grabowska. A CBN em Santa Catarina tem a coordenação de Jean Manrich e a gerência geral de esportes da NSC de Luciano Calheiros. Em nome desta seleção, J. Deschamps por aqui. Convida você, torcedor. Você, torcedora, se prepare aí. Vamos juntos! Afinal de contas, hoje tem grito de campeão. A bola vai rolar daqui a pouquinho para a final da Copa do Brasil de Futsal. Bora para a beira da quadra do Centro Eventos Carl Hansen para mais informações, mais destaques desse Jack Futsal, chegando com ele, André Pereira. E aí, André, boa noite.
2: Oi, Jota, boa noite para você, para todo mundo que nos acompanha. Pessoal, não sei se vocês estão ouvindo o ambiente aqui, mas eu acho que esse é o grande destaque dessa noite, tá? Centro Eventos Carl Hansen, que vai estar completamente lotado. O pessoal ainda está chegando, né? O Jack terminando o seu aquecimento Mas União Tricolor aqui já fazendo aquele barulho, chamando a torcida para empurrar o Joinville para um título inédito da Copa do Brasil. No décimo ano da Copa do Brasil, o JEC vai em busca desse título inédito. A gente pode falar de destaques, tem retorno do departamento médico. Luizinho aqueceu aqui, vai para o jogo, um retorno importante para o Joinville. E a gente vai acompanhando aqui, de baixo, mostrando um pouquinho desses bastidores. Mas a confiança já é gigantesca, tá? Então, se o time corresponder ao que a torcida tá achando, que a torcida tá acreditando, com certeza vamos ter uma grande noite por aqui. Aproveitar o pessoal que tá no YouTube, a taça voltou, tá? Oh. Vou mostrar aqui pra vocês, ó. A taça tá aqui, a taça que vai ser entregue em breve, né, aqui no... pro vencedor da Copa do Brasil de Futsal. Daqui a pouquinho eu volto com um destaque do Minas, uma equipe jovem, tem jogador experiente, mas que vai apostar na correria, na juventude dessa garotada para tentar fazer algo que seria um hecatombe, João Pedro Champs. Seria um absurdo, mas futsal, o esporte permite. Daqui a pouquinho eu volto aqui da beira da quadra.
0: 7 horas e 41 minutos, o clima tá preparado. Torcedor do JEC faz a sua parte já desde a semana passada. Já esgotou os ingressos desde a semana passada, já tinha entradas esgotadas. E ó, o JEC Futsal também corresponde, tá? Você que tá ouvindo a gente só no rádio, convido você, vai pro YouTube, porque assim, ó, Tricolor tá preparando uma festa daquelas por aqui. O JEC prometendo uma festa diferenciada para entrada em quadra. Já vejo por aqui alguns artefatos, algumas coisinhas diferentinhas na quadra. Já vi aqui antes também, tem teste ali com gás, aquela paradinha toda. A torcida também comparece em grande número por aqui. A torcida organizada União Tricolor, que se organizou, que distribuiu fitinha, quer criar uma atmosfera diferenciada. Trouxe o seu bandeirão, um bandeirão espetacular, mágico. Então assim, ó, quer acompanhar tudo isso sem perder nenhum detalhe, corre pro YouTube da CBN Joinville. Você é o nosso convidado, nossa convidada pra lá de especial. Vai chegando, já vai educando o seu algoritmo aí. Como é que você educa o seu algoritmo? Clicando no joinha, dando aquele like maroto, você nos ajuda e nos ajuda demais, não custa nada pra você. E do outro lado, André Pereira quer as primeiras coisas dessa equipe mineira, as informações do Minas Tênis Clube. André!
2: Jota, o Minas que chama atenção pelo problema na logística, né? Afinal, o time mineiro não conseguiu o hotel aqui em Joinville por conta do Interplast, né, evento que acontece na Expoville. Então, teve que ficar em Piçarras. Aí veio treinar, fez aquele bate-volta e chegou também aqui no Centro Eventos Carl Hansen para essa partida. Minas, que é uma equipe e tem essa característica já, né, de fazer elencos muito jovens. Tem o Pintinho, que é o mais velho, 41 anos, para o Kleber Grabowska recordar os seus tempos de Canoas. Pintinho começou na Ubra, lá em 2008, e é talvez o mais veterano, né, que vai tentar trazer esse equilíbrio, essa experiência para o time do Minas. Destaques, tem o Maia, né, que deu um chapéu no Fernando no primeiro gol do Minas, lá em Belo Horizonte, que deve ser um dos... deve puxar esse time para cima do JEC para tentar fazer aí o resultado, né, tem que ser uma vitória aí para levar o jogo para prorrogação e aí vencer de novo, enfim, ou ir para os pênaltis para levar o título da Copa do Brasil, que pro Minas também é inédito, Jota.
0: É isso, é muita coisa acontecendo pela primeira vez nessa decisão. Uma final inédita, um campeão inédito, é a edição histórica, né? A 10ª edição da Copa do Brasil, a mais democrática competição do futsal brasileiro. 7h43, você vai curtindo todo o clima, Centro Eventos Carl Hansen, naquela noite mágica. Prepare-se aí, torcedor tricolor. É hora de opinião aqui no microfone da CBN Joinville, a opinião é com ele. Kleber Grabowska, o comentarista da Palavra Inteligente. Kleber, é o último capítulo, é a última parada para esse título inédito. Será que a história será escrita diante dos nossos olhos? Boa noite para você, Kleber.
3: Boa noite, Jota. Boa noite para todo mundo que nos acompanha, né? A gente está aqui para viver esse último capítulo, né? E tomara que tenha um final feliz. A parte mais difícil eu acho que foi feita, né? Que assim como no confronto contra o Taipu, que foi a vitória como visitante. O Joinville venceu, venceu com qualidade, passou algum aperto, mas teve repertório e teve qualidade para vencer. Então hoje, dentro do Carl Hansen, hora de confirmar esse momento. E a gente no pré-jogo ouviu muitas pessoas e está todo mundo ao mesmo tempo elogiando o trabalho do Davi Mendonça, né, que é o grande responsável por essa reorganização da equipe do Joinville, de colocar o Joinville nesse estágio. A gente não chegou ainda no final do ano, acho que o Joinville tem muito para correr e muito para crescer ainda, mas tem no discurso uma satisfação em relação ao comportamento, à metodologia, ao jeito que o Davi comanda essa equipe. Então a gente espera que isso esteja em quadra. E o Valdecir disse, né, que na preleção, na conversa com os jogadores, se o Joinville fizer tudo que vem fazendo até agora, o título não escapa. Então está encaminhado para o Joinville. E de outro lado, o Minas, que vai ter que ser mais ousado do que foi dentro de casa. É um time que não garantiu classificação na Liga Nacional, deixou tudo para a última rodada, perdeu a vaga para o Tubarão e aposta muito na Copa do Brasil como o seu grande momento na temporada, mas está enormemente prejudicado. E como você disse, vai ter que subir duas vezes a montanha, porque vai ter que vencer no tempo normal e depois prorrogação ou pênalti, Jota.
0: 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Daqui a pouquinho as equipes vêm para a quadra de jogo. Daqui a pouquinho o técnico Davi Mendonça, o papai da Maria Isis, o papai do Davizinho, o papai da semana, aí, né? Foi papai ontem, hoje já estava na função. De manhã você estava dando treino, agora à noite está fazendo o seu momento de oração, momento de fé. O Davi Mendonça, técnico do JEC, esperança de condução aí do Joinville para o primeiro título dessa Copa do Brasil de futsal. Copa do Brasil, para a gente relembrar um pouquinho as trajetórias das duas equipes, Roberto Casagrande, direto da Central CBN dos Esportes, ele sabe tudo dessa Copa do Brasil de futsal. Boa noite para você, Casa!
4: Muito boa noite, Jota, boa noite a todo mundo ligado aqui na CBN Joinville. Essa Copa do Brasil que pro Minas começou passando pelo Abarca do Distrito Federal, depois passou nos pênaltis contra o Vasco, o Fidas do Distrito Federal e por último o Bregafó do Pará. Já o JEC Futsal, que nessa Copa do Brasil começou passando pelo Ser Santiago, depois um clássico histórico contra o Jaraguá, 7-1, jogo da volta no Calhanzi, depois começou perdendo pro Pouso e acabou avançando na prorrogação contra o Pouso Redondo, Traipu, e agora na final enfrenta o Minas para decidir quem ergue a taça da Copa do Brasil, Jota.
0: É isso, as campanhas, a campanha dessa equipe do JEC, a campanha dessa equipe do Minas Tênis Clube, tudo vai ser decidido. 29 equipes começaram a disputa dessa Copa do Brasil, 55 jogos realizados até hoje. 55 jogos nessa temporada, hoje o jogo derradeiro, o capítulo final, hoje a história vai ser escrita diante dos nossos olhos, diante dos nossos ouvidos. Você manda aquela energia positiva aqui também pro JEC, participe conosco. O WhatsApp tá liberado, tá online pra você, grava aquele áudio, segura aí o microfoninho do WhatsApp e manda pra cá. 479-9972-3493. Manda também aí no nosso chat do YouTube da CB. Rapaz, chat do YouTube já tá bombando. A União Tricolor chegou e eu repito, União Tricolor fez uma ação aí de distribuir fitas vermelhas na entrada do ginásio. Para que essas fitas? O JEC sempre recebe o seu elenco com as luzes apagadas, apenas as lanternas dos celulares acesas. Aí hoje a União falou, vamos entregar essa fitinha. A hora que a galera for acender a lanterna, cola a fita vermelha. E aí, meu amigo, o caldeirão vai estar aceso. É aquele clima de pandemônio. É território hostil pro Minas entrar, ô Kleber Grabowska. Com o perdão da palavra, já entra todo cagado já, ô Kleber Grabowska.
3: Chega no mínimo borrado, né? No mínimo borrado. E esse, e essa força, né? Esse ambiente, né? Que faz a diferença no Joinville. Como os jogadores do Joinville se sentem à vontade. E hoje é um clima especial, né? Todo mundo comprou a ideia. Dentro de quadra, os jogadores compram a ideia do Davi Mendonça e na arquibancada, a torcida compra a ideia do time.
0: Daqui a pouquinho vão para ouvir o técnico Davi Mendonça, 7:49, 7:49 aqui no futsal da CBN Joinville. É a grande final da Copa do Brasil de futsal, é o jogo da volta, repito, no jogo da ida, vitória tricolor pelo placar de 8-3 para o JEC. não existe saldo de gols. O Jack precisa confirmar esse favoritismo hoje jogando bola, precisa confirmar com o resultado dentro de casa. A equipe de arbitragem vem para a quadra de jogo para que possa começar todo o protocolo, todo o cerimonial da recepção, né? Os dois times, arbitragem de camisas azuis, calções e meiões na cor preta. O Minas Tênis Clube lá de BH vem todo de branco, a exceção é o conjunto dos goleiros ali, todo na cor verde limão, aquele verde bem clarinho dessa equipe mineira. O Minas Tênis Clube, tradicional clube lá das Minas Gerais, multidesportivo, polidesportivo, né, com as suas mais diversas modalidades, chegando a essa decisão no momento em que o Carl Hansen apaga... Rapaz, ficou um espetáculo, cara. As luzes vermelhas dão outro tom. As luzes vermelhas aqui no Centro Eventos dão uma atmosfera completamente diferente. A mensagem é muito clara para essa equipe do Minas. Bem-vindos ao inferno. É isso que o território hostil provocado no Carl Hansen transmite para a equipe adversária. O Jack vai ser recepcionado agora pela sua torcida. O torcedor canta alto, canta pleno os pulmões. Você que está vindo a gente no YouTube da CBN está vendo que até alguém chutou a tomada ali. Está murchando o balão inflável que serve de túnel. Faz parte também. Tem as suas intercorrências nessa final agora sim. O pessoal já ligou o inflável de novo lá na tomada. É um clima daqueles. Você chegando na CBN Joinville, obrigado pelo carinho da sua audiência, obrigado pela sua parceria. O goleiro Matheus é o primeiro que vem com os mascotes por ali. Um a um vão sendo chamados os atletas tricolores. E vem aí, tem promessa de bandeirão, de um espetáculo também promovido pela União Tricolor aqui no Carl Hansen. Você que está em toda a cidade de Joinville acompanhando no rádio, você que está com a gente no aplicativo CBN Joinville, muito obrigado pela sua companhia. Você que está com a gente no YouTube, nem se fale, né? Deixe aquele like aí em forma de agradecimento também. Muito obrigado, tá? A CBN fazendo essa mão para você, transmitindo para você do jeito que você gosta. Com som, com imagem, com todos os detalhes. Ô Kleber, se de um lado o jogador adversário entra com a perna tremendo, o jogador que tá com esse clima favorável aí já entra pra dar o 150%, não é nem o 110% mais, vai pro 200%.
5: Entra arrastando a criançada, né? Tem jogador que tem 10 crianças em volta, entra, né? Mas tem esse carinho, tem essa atenção com a criançada, que é a marca registrada da entrada do Joinville, mas a pulsação tá lá em cima, né? E isso é importante para desde o começo, né? Ter essa vibração, ter essa energia, né? E a gente percebe muitas vezes aqui dentro do Carl Hansen que isso funciona, porque na maioria das vezes o Joinville larga na frente do placar. E eu tô apostando nisso, né, Jota? Como vai facilitar a vida do Joinville ter essa vantagem no placar, comandar as ações e não sofrer pressão do Minas.
0: Vai começar a decisão da Copa do Brasil de Futsal. André Pereira, me conta, como é que tá o clima aí embaixo, André? Quem não tá arrepiado já morreu por dentro.
2: Rapaz, há muito tempo, Jota, não via esse clima aqui no Centro Eventos Carl Hansen. As luzes, como você falou, deram todo um clima diferente aqui. E a torcida fazendo uma festa muito linda. E ainda não subiu o mosaico, né, da União Tricolor. Tá ali querendo subir, mas ainda não veio. Tá realmente clima de arrepiar aqui de baixo. A gente que ouve todo esse ambiental, né, da torcida muito perto. Então, olha, se algum jogador entrar meio brocochô, meio devagar, não tem como. O pessoal vai entrar a 100, 150 por hora, momento que sobe o mosaico da União Tricolor aqui da torcida do Jack.
0: Meus amigos e minhas amigas, quem não tá arrepiado agora, quem não tá com o cabelinho pra cima, tá maluco. O bandeirão é desfraldado, com o coelhão, o mascote do Jack, de um lado o escudo do Joinville Esporte Clube, do outro o emblema da torcida organizada União Tricolor, em cima bandeiras também da União. Teve fogos indoor e agora tem a execução do hino nacional e do hino de Santa Catarina aqui no Carl Hansen. Vamos pra ouvir.

0: a execução do hino nacional brasileiro, a execução do hino de Santa Catarina. É um clima maravilhoso, é um clima espetacular. A bola vai rolar aqui no Centro Eventos. Vamos às escalações das equipes. Matheus no gol, Fernando, Rafael, Reimi, Pedro Reis, Jacaré. O quinteto inicial do Jack, que tem Alves, Gui, Luizinho, Henrique, Pinheiro, Xuxa, Kevin, o goleiro Henrique Juste e Dieguinho. O técnico é o Davi Mendonça, o comandante tricolor, o comandante da equipe do Jack Futsal para essa decisão histórica da Copa do Brasil de Futsal. Destaque para o Luizinho, né? Camisa 7 de volta, depois de um longo período entregue ao departamento médico, camiseta 7 do Jack Futsal. Do outro lado, o time do Minas, do técnico Daniel Lobato, vai à quadra com Anderson no gol, Felipe Potengi, Maia, Igor e Farina, o quinteto inicial, William Thierry Henrique, não é aquele, Brian, Raul, Gabriel, Pintinho, Mineiro, Igor Costa, virtuoso, goleiro reserva, virtuoso, esse o time comandado pelo técnico Daniel Lobato. Essa equipe do Minas Tênis Clube que tenta fazer história, tenta essa remontada absurda, né, dentro do Centro Eventos Cal Hansen. Arbitragem do jogo fica a cargo do Alfredo Carlos Wagner, Ricardo Amaral Messa e também o Guilherme Guerque. Trio de arbitragem responsável pelo jogo. O anotador é o Jefferson Barbosa, o cronometrista é o José Roberto Klinger. Tudo certo, tudo lindo, tudo pronto. A bola vai começar a rolar para você aqui na CBN Joinville. Obrigado pela sua audiência, obrigado pela sua parceria. Ó, vai ter imagens, tá? Imagens da quadra, do jogo, da bola rolando. E a gente já vai trazer para você. Não sai daí não. Já deixa o seu like, já te inscreve no canal, já manda o um recado no chat, manda o um palpitão. Alô, Zé Luiz! Alô, Giga Eventos, tamo junto. Tá? Um beijo carinhoso para todo o timaço da Giga. Tiraram onda hoje por aqui, tá? Com o Jota, né? Tiraram onda hoje que eu tô sabendo. Na beira da quadra tem André Pereira para ouvir o comandante tricolor, para ouvir também personagens, né, desse grande duelo pela grande final da Copa do Brasil de Futsal. Um jogo que vale, vale muito, vale a história. E lembrando, né, o primeiro grande objetivo desportivo, né, do Joinville, que era chegar na decisão, já foi alcançado, porque os dois finalistas aqui, tanto o Jack quanto o Minas, estão confirmados na Supercopa de Futsal aí, para tentar sonhar ainda com a Libertadores da América. André Pereira!
1: Jota, pois é, já estamos com o Davi Mendonça. Primeiro, parabéns, Davi, pela filha Maria Isis, que já pode... Primeiro dia, primeiro título, uma boa média.
2: Em nome de Jesus, tô muito feliz, né? Ontem fomos pegos com a surpresa aí desse nascimento da nossa bebê. Dizer que tô muito feliz, beijo, Mo, beijo minha pequena e minha mãe que estão lá no hospital agora. Né? A gente espera fazer um grande jogo, sair daqui com a vitória, que é o nosso grande objetivo, ser campeão aqui hoje.
1: Quanto vai ser?
3: 5-0.
1: 5-0, Davi tem que ir lá pra foto, quem sabe, do campeão, o Jota, então... Fizemos só uma pergunta para ele, mas o Davizinho já lançou o Abraba. 5-0, Davizinho, que é bom de palpite, tá? Quem sabe?
0: É bom de palpite. Pede pro Joca mostrar aí para quem tá acompanhando a gente no YouTube, André. Vamos mostrar essa foto aí, ó. Que pode ser a foto daquele pôster, né? Do título desse Jack Futsal. Todo o elenco perfilado, a comissão técnica, a diretoria dessa equipe do Jack Futsal. Tá chegando a hora. União Tricolor cantando a pleno os pulmões, colocando o clima da decisão lá em cima, lá nas alturas. E você vem com a gente aqui na CBN Joinville. Agora é a vez do Minas. E para aquela fotinho também, que pode ser, né? Uma foto histórica. Rapaz, ô Kleber, enquanto a gente tá vendo esse Minas aí fazer essa foto, se o Minas conquistar o título por aqui, é uma das maiores remontadas da história do futsal moderno. Eu posso te dizer isso.
4: Sem dúvida, né? Porque aqui dentro... Ninguém bate o Joinville, né? É muito difícil tirar o título do Joinville. E tem, né, toda essa empolgação, né? Ginásio lotado, todo mundo gritando a plenos pulmões. E tem a exigência do Davi Mendonça, né? Então, o Davi não deixa que a peteca caia. Então, é muito difícil. Realmente, vai ser uma coisa fantástica, extraordinária, se o Minas conseguir vencer no tempo normal, que já é uma dificuldade. Sim. E conseguir superar ou na prorrogação ou nos pênaltis.
0: 8 horas em ponto, a bola vai começar a rolar aqui no Cal Hansen. O Minas vai dar a saída na bola por ali, já está posicionado o Felipe Potengi, um dos destaques dessa equipe, o Potengi, dessa equipe do Minas. Você se ligando na CBN Joinville, o Minas vai atacar para o lado direito do seu dispositivo. É bom situar para quem está no rádio, vai atacar para o lado direito. O Jack, por sua vez, ataca para o lado esquerdo, ataca de frente para a União Tricolor. Tudo certo, tudo lindo, atenção torcedora! Apita o árbitro! A bola rola e a emoção não para. Vamos juntos!
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0: Pode ligar que aqui tem a decisão da Copa do Brasil de Futsal. Hoje tem grito de campeão e que seja o tricolor das quadras. Boa sorte, Joinville. A bola tá rolando para Jack Futsal e Minas. Posse de bola pro tricolor na quadra ofensiva com o Fernando. Ele já dá no Rafael Reimi aqui pela canhota. Reimi tenta se livrar do primeiro marcador por ali. Chega cortando bem por baixo o Igo. Último toque ainda no jogador do Joinville. É lateral, posse de bola para a equipe do Minas. Tênis Clube na sua quadra de defesa. Comecinho, primeiros movimentos de bola rolando para você aqui na programação da CBN. Joinville, a bola batida pro gol. Matheus! Tava fora do gol, Matheus. A bola que foi despachada na quadra de defesa para a quadra de ataque. André Pereira, que susto.
1: É, assustou o Farina lá, muito de longe. Percebeu o Matheus mais adiantado. Voltou o goleiro Jack, conseguiu salvar. E é tiro de canto pro Minas. O jogo já começou pegado, tá, Jota? Correria aqui, vamos ver.
0: Vamos ver esse escanteio para a equipe do Minas. Cruzamento, vem o toque, a bola rebatida vai sobrando por ali. Matheus faz a defesa. Primeiro susto do jogo já é do Minas, tá? Naquela bola longa que a gente falava na nossa, no nosso enquanto a bola não rola, Kleber. Só para mostrar que tá ligado aí o goleiro do Jack também.
4: É, levou o famoso cagaço, né? Um chute do outro lado da quadra, quase surpreendeu o Matheus, que teve que se esforçar aí na cobrança do corner, né? No detalhe, o Minas não consegue a conclusão.
0: Comecinho de jogo, primeiros segundos de bola rolando, vem o time do Joinville agora lá pelo setor da direita com o Fernando, carrega pela direita, faz o balanço, conecta na ala oposta, ela chega no Pedro Rei colocou na frente já para o Jacaré, Jacaré vem fazendo a proteção por ali, das costas para o marcador, vai despachando a marcação com o rabo, é lateral, é posse de bola para a equipe do Jack Futsal aqui pelo setor da esquerda na quadra ofensiva. Começo de jogo, 0-0, ninguém é de ninguém, estamos na partida de número 2 dessas finais da Copa do Brasil de futsal, 18:37 ainda por jogar, comecinho apenas dessa decisão, o empate favorece ao Joinville, com esse empate vai sendo campeão. É Pedro Rei, levanta no Rafael Milim, vai marcação, ele bate no canto, tá lá dentro, mas não vale, gol anulado, a arbitragem pega o toque de mão. Rafael Reimi dominou, tirou o marcador, bateu, fez o gol. A arbitragem flagrou o toque de mão. Me conta, André Pereira, o que você viu aí de baixo.
1: É, Jota, assim, sendo bem honesto, pareceu mesmo que a bola triscou na mão do Rafael Reimi. Até o Farina veio falar com a comissão técnica do Jack, dizendo que bateu na mão. Mas vamos ver, né? Vocês têm um replay aí muito melhor do que eu tá falando aqui, mas pareceu que dá uma triscadinha ali na hora que ele vai dominar.
0: Exatamente isso. Ele domina, a bola quica no chão, volta na mão dele, né, Kleber Grabal?
4: É, ele estendeu o braço direito para fazer a mira, né? E a bola escorregou ali.
0: 0-0, portanto, mas já deu para ver que o clima é esse, é de pressão do Jack. 0-0 no placar, gol anulado, portanto, no Joinville, bem anulado, tá? Bem anulado pela arbitragem encabeçada aí pelo Alfredo Carlos Wagner e também pelo Ricardo Amaral Messa. Foi o Messa que estava na jogada por ali. Vem Jack de novo com o Fernando, perna esquerda na bola, chama a marcação para dançar, fica com a posse de bola, dois em cima dele, Fernando se livra do marcador, deu no Jacaré, bate travado pelo Igo, ganha lá. O que o Fernando fez agora foi esculacho, cara, ele se livrou de três como tira neném para botar o berço. Impressionante, o torcedor vem junto. 0-0 no placar, comecinho de jogo. Fernando faz o levantamento, a bola batida pro gol. Teve gente gritando o gol do Fernando aí, André Pereira. Foi pra fora.
1: É, teve muita gente, mas o Fernando já viu que a bola tava saindo, né? Bateu forte de primeira. Fernando meteu a canhota na bola, mas passou ao lado do goleiro Anderson, que já repõe a bola aqui.
0: 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Pedro Rei faz o passe errado, recomeça mais uma vez na quadra de defesa, agora o time domina. Anderson.

0: De novo o Joinville.
1: Rapaz, essa intensidade do Jack é absurda, cara. Kleber, começo de jogo em que o Jack, depois do susto, vai alugando a quadra ofensiva, aí a finalização em cima de finalização.
2: E aí essa bola aí em profundidade, o Pedro Rey teve que correr, alcançou, né? O Joinville tá acreditando em todas as bolas, né? O Minas começou lá em cima, mas o Joinville já começa a tomar conta do jogo.
1: Comecinho de jogo 0-0 pra você, agora o time do Minas tenta dar uma respirada, tenta se organizar em quadra. Ô Joinville, é o que canta o torcedor aqui no Carl Hansen. Tá bem lotadinho, tá lotadinho o Carl Hansen hoje. Ingressos esgotados, sold out ainda na semana passada. Torcedor fazendo sempre a sua parte. Torcida mais apaixonada do Brasil, do planeta, a torcida tricolor. Jamais comparem, tá? Vem Jack, Matheus, arma na ala direita para o Fernando. Fernando bate cruzado por ali, chegou o Pedro Rey também na dividida, corta a marcação da equipe mineira. É lateral na quadra ofensiva para a equipe do Jack. O árbitro manda o Fernando segurar porque o jogador do Minas está reclamando uma barbaridade. Juizão não quer ouvir discussão, não quer ouvir reclamação. Deu uma dura lá, lateral para o Joinville. Fernando dá no Remy, devolveu o Fernando. Passa por cima do gol, vai embora essa bola. É só tiro de reposição. O André Pereira tá lotadinho, só não tá mais lotado porque tem alguns sócios que não vieram, né, que são as cadeiras douradas, mas olhando aí de baixo é ocupação máxima realmente, né?
0: Com certeza, e tem as cadeiras aqui embaixo também, né, Jota? Então tem muita gente, faltou só pouca coisa, tá? Mas quase capacidade máxima aqui no Centro Eventos Carl Hansen. Acho que tem gente chegando, hein? Tem pessoal sentando nas escadas ali, onde passa pra ir ao banheiro, pra ir comprar pipoca, comprar o chopp. Então quase lotado o Centro Eventos Carl Hansen, camarotes cheios também, repletos, gente, até no elevador ali, pessoal, que tá ali próximo também, lotando todas as áreas aqui do Carl Hansen, lotadinho, lotadinho.
1: É noite de Copa, é noite de decisão, já tem grito de campeão, será que é o Jack? Será que é o Minas? Por enquanto tá empatando, 0-0, somada a vitória no jogo da ida, vai dando Jack e o tricolor vai conquistando a primeira vez na sua história, a Copa do Brasil de Futsal. Posse de bola com o tricolor na quadra de defesa, Dieguinho é quem domina, fica com ela, se livra do primeiro marcador, coloca na frente, mão zona no rosto, chegou por ali o Brian diz que não, arbitragem flagrou, falta anotada para o Joinville, né, André?
0: É isso, a arbitragem viu a falta, Luizinho já cobrou e tá a garotada do Jack agora em quadra, né? O meninada, Luizinho, Dieguinho, Guilherme e Pinheiro, quarteto.
1: É a garotada tricolor, é o futuro presente, né, dessa equipe do Jack Futsal. Pinheiro fica com a posse de bola, Pinheiro tenta fazer inversão para Luizinho, que seja uma boa volta, Luizinho já tira a marcação, encontrou o Dieguinho, tentava a inversão para o Guilherme. É isso, o Luizinho é esse cara do rabisco para achar esse passe, para achar essa inversão, para trazer uma outra dinâmica, que seja uma volta triunfal, Luizinho, camisa 7 da equipe do Jack Futsal. Jack deposita muita confiança no futsal do Luizinho. É posse de bola para ele mesmo fazer a cobrança aqui pela ala canhota na quadra de ataque para a equipe tricolor. É pela esquerda, 0-0 no placar. Luizinho rolou no Pinheiro, devolve de novo no Luizinho. Luizinho voltando hoje, fica com a camisa 7 por ali, recomeça mais atrás no Dieguinho. É Dieguinho, corre para trás, conectou na direita agora para Guilherme. Domina o garoto Gui. Vem o meia dúzia, grande bola do Gui pro Luizinho, dominou por baixo, recupera por ali Brian. Tenta armar o contra-ataque para a equipe do Minas. Alexandre Pintinho, o capitão, recomeça. É mais atrás dá no Mineiro. Mineiro já faz o passe por ali, roda essa bola. O time do Minas agora tenta reconstruir a jogada. Bola com o Thierry Henry mais atrás, ela foi recuada. Inversão de bola de novo para o Carequinha. Alexandre Pintinho encontra o Mineiro, troca passes o Minas. O Jack vai marcando, vai se posicionando. Chega Dieguinho, mete a cabeça na bola, faz o corte. Ela se toca no jogador do Minas, não conseguiu fazer o domínio do jeito que queria. É lateral de graça para a equipe do Jack na quadra de ataque. Primeiro tempo de bola rolando para você aqui na CBN. Joinville, obrigado pela sua audiência, obrigado pela sua parceria. Mande o seu recado pra gente aí. O WhatsApp tá online, 479 99723493 ou ainda no chat do YouTube. Já eu vou lá no YouTube, hein? Já eu quero ler o seu recado por aqui. Só não vai vir com aquelas piadinhas, tá? O pessoal da oficina, o pessoal da família árabe. Não, vem mentir pra mentiroso, que a gente tá vacinado por aqui. Pinheiro, inversão, vem Joinville, Guilherme limpa, o goleiro bate! Tá lá dentro!

geral, nação tricolor, tem gol do Jack na decisão, ele está de volta, Luizinho, é gol do camisa 7, ele aparece.

0: só para escorar, numa jogadaça gigantesca do Guilherme. O Luizinho voltou e falou, não vou correr o risco. Toca na bola, manda para as redes, para aproximar ainda mais o Joinville do primeiro título da Copa do Brasil. Luizinho! Que volta é essa, Luizinho? Mais perfeito impossível para o camisa 7, ele volta com gol! Um para o Joinville, Luizinho! Zero para o Minas, tricolor na frente, essa aí! Você viu, André?
1: No momento que o Carl Hansen entra em ebulição, Jota. Jogadaça do Guilherme que faz aquele agosto absurdo, tá? São 5 gols em 10 jogos, isso só em agosto. E agora serviu, né? Luizinho foi ali pra conferir, botou pra dentro, voltando de lesão. E que retorno do Luizinho, que é muito importante. É a garotada tricolor dando resultado. Jota, 1-0. Vantagem que já era grande fica ainda maior.
0: Restando 13:50 por jogar no primeiro tempo, o Jack sai na frente, Luizinho, Kleber Grabalska.
2: A gente falou, né, o Joinville levou um susto no primeiro...
0: Olha a bola batida por ali, o Matheus faz a defesa em dois tempos, fala, Kleber.
2: O Joinville levou um susto, né, aquela grande defesa do Matheus no chute do outro lado da quadra, mas tomou conta do jogo, né, botou pressão, marcou em cima, e a minha única dúvida, o Jota, é se precisava meter pra rede. Que jogada do Guilherme, hein?
0: Ah, pelo sim, pelo não, né? Tô voltando hoje, quero é gol. Tá lá na súmula, com o gol do camisa 7, depois de um longo período entregue ao departamento médico. 1-0, Joinville, o tricolor vai vencendo aí. O Minas de novo vai se sagrando campeão. Escanteio pro Jack, cobrado, o Dieguinho tenta fazer a jogada individual por ali, bate na marcação do Thierry Henry, não é aquele francês não. Cruzamento vem, bate na marcação, chega Alexandre Pintinho, Luizinho dá um carrinho na bola, recupera, passa de bola para a equipe do Joinville, Guilherme na briga por baixo, afasta a marcação, é lateral para a equipe do Jack. O Luizinho tá no apetite danado, cara. O Luizinho entrou, André Pereira, com o negócio apontado do céu, apontado pro céu, não tem jeito.
1: É isso, Jota, entrou bem louco, eu diria, e querendo o jogo, né? Eu, olha, até fui perguntar pra arbitragem aqui, pra quem tinha dado o gol, porque daqui do fundo pareceu que a bola já tinha entrado, mas, né, vocês viram muito melhor do que eu aqui, mas pelo ângulo parecia que o Luizinho tinha roubado mesmo o gol do Guilherme, mas não adianta, né, no momento ali tem que botar pra dentro, o negócio é o time ser campeão e azar de quem faz o gol.
0: O pagode, o bicho, o churrasco, depois é dividido igual pra todo mundo, não tem jeito. Vem Dieguinho, faz o passe errado, recomeça Alexandre Pintinho, contra-ataque do Minas pela direita, Pinheiro! Carrinho certeiro do Pinheiro, pra armar o contra-ataque pro Joinville, por ali Luizinho tenta fazer o cruzamento, a bola bate na marcação, volta mais uma vez pra equipe do Minas, com Alexandre Pintinho, Pinheiro! Certeiro! De novo pra fazer o corte, jogadaça do Pinheiro, Dieguinho, briga e retoma, o Jack tá demais, cara, o Jack tá jogando no 220, não tem jeito. 12:29 por jogar primeiro tempo, Futsal CBN. Pode ligar, aqui tem jogo. 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Um abraço pra galera que tá no YouTube, tá dando aquele like maroto, curte aí, enche o joinha aí do nosso YouTube. O Rick aí tá em Sinop, no Mato Grosso, vendo o meu Jack, saudades de Joinville, valeu Rick, um abraço pra você. O Eduardo Maurício Júnior tá com a senhora dele comemorando, um abraço, tá Eduardo, pra você, ô palhaço. O Pedro, vendo o jogo no ônibus, rumo a Foz do Iguaçu. Bora, Jack. Valeu, Pedrão. Um abraço pra você. Boa viagem, tá? Lucas Araújo também tá por aqui. Maicon Roberto Freire. Ana Buzi. Vamos que vamos, meu Jack. Bora fazer bonito. Valeu, muito obrigado. O Lucas Nogueira é torcedor do Minas. Tá aqui, ó. Vamos ganhar Minas. Participe você também. Pode comentar lá no nosso chat do YouTube. Ou então, manda aí a sua mensagem de áudio para o nosso zap 479-9972-3493. Confirmando a audiência da CBN, não esquece de deixar aquele like, se inscreve no canal, ativa o sininho e vem aí, hein? 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Primeiro jogo do Jack Campo, a volta do tricolor, a volta do Jack e as atividades tentando salvar o ano do seu cinquentenário. Aqui tem futsal atacando com o Alves pela direita, desarmado por baixo. A arbitragem viu um desvio no jogador do Joinville que a torcida não concordou, viu, o André Pereira?
1: Pois é, acho que só a arbitragem, viu, esse desvio aí, o Alves abre as pernas ainda, mas não tem jeito, né, a arbitragem deu tiro de canto ali pro Minas, lateral pro Minas, que já tá tentando jogar, né, tá difícil pro Minas, muita pressão do Jack, mas tá tentando.
0: Vem o Jack recuperando a bola, Alves bate travado, voltou no Xuxa, faz o passe, Henrique, tá lá dentro!

0: Falha pra geral, nação tricolor. Tem gol do Jack na decisão. Henrique! É gol do Ranzinza mais sorridente do Brasil. O camisa 11 manda forte do alto para vencer o goleiro Anderson, para fazer a festa. Ele volta a marcar. Ele faz as pazes com as redes. Uma final para os artistas se reencontrarem com as suas obras-primas. Henrique amplia para o tricolor. 2 para o Joinville, 0 para o Minas. Para o jogo, o técnico Daniel Lobato nas cordas do Minas. Vamos para ouvir o técnico do Minas falando na CBN. Oito horas e 18 minutos. Chegou. André Pereira, o detalhe do gol do Joinville aí, André Pereira.
1: É jogador grande para jogos grandes. J. Henrique recebeu aquele passe açucarado, parece que a bola dá um quiquezinho antes de chegar nele, e aí ele solta a direita para não ter nenhuma oportunidade do Anderson fazer defesa. O Henrique, J., que venceu o Joinville lá em 2018, quando estava no Corinthians, é campeão da Copa do Brasil e agora quer marcar o nome no tricolor com o título para esse lado, e tá conseguindo. Falta agora no Alves, é agora a butinada do Farina.
0: Jogo parado, o Jack tá vencendo 2-0, Kleber Grabalska.
2: O André disse, o Minas tá tentando jogar, mas não conseguiu. Que impressionante essa intensidade, essa marcação lá em cima. Eram 3 jogadores do Joinville dentro da quadra adversária marcando. Foram 2 chutes, o Xuxa fez o segundo chute, a bola desviou em alguém e o Henrique meteu pra rede. 2-0, Joinville tá querendo, né? Tá com a faca entre os dentes, 2-0, ampliando a vantagem e botando a mão na taça.
0: Restando ainda 11:33 por jogar nessa primeira etapa. 2-0 para o Joinville, vai sendo o campeão, para não deixar margem de dúvida, né? Impressionante, senhor do jogo até aqui. E tem falta no ataque, Pinheiro bate, carimba na marcação. Ganha o tiro lateral, o time do Jack lá pelo setor da direita. Na quadra defensiva vai o capitão Xuxa por ali para fazer a cobrança. O tricolor vai conquistando pela primeira vez na sua história esse título da Copa do Brasil. Como o André destacou, foi vice-campeão em 2018, foi a última vez e única que o Jack disputou uma final de Copa do Brasil. 2 derrotas para a equipe do Corinthians. A primeira lá no Parque São Jorge, a segunda dentro do Cal Hansen, acabou vendo a festa alvinegra do Henrique e companhia limitada naquela oportunidade. Agora Henrique vai contribuindo para esse Joinville que vai vencendo por 2-0, restando 11 minutos por jogar primeiro tempo. Vem Xuxa, acelera, fundo quadro, Henrique, cruzamento, bate na marcação, bola recuada para o goleiro Anderson, faz a defesa o goleiro da equipe mineira, entrega para o Potengi, sai jogando na quadra de defesa, o camisa 4, encontra mais uma vez o Igor aqui pela ala direita, tenta sair jogando, tenta se achar no jogo, chegou o Xuxa, nossa senhora, chegada do Xuxa. E pra que essa chegada, pra que essa vontade toda, hein, ô André Pereira?
1: Pois é, e saiu reclamando, mas o Xuxa reclama de tudo, não. Porra. Tem problema, o Maia ficou no chão ali, o Xuxa tá não acreditando que foi falta, mas com todo o respeito, capitão, foi muito falta. O árbitro, inclusive, pediu, ó, cabeça. O curiosidade, Jota, tá 2-0, Jack tá sendo campeão, mas o Davi Mendoza parece que tá perdendo, tá dando gás aqui.
0: É isso, rapaz, não quer deixar a corda afrouxar, não. Essa entrada do Xuxa, o Kleber, foi nítida disso, né? O cara que tá ligado no 220%.
2: É, e era pra dar um amarelinho pro Xuxa, né? E eu acho que o Xuxa foi teatral e certeiro, né? Porque aí ficou conversando com o juiz e não levou o amarelo.
0: Lateral, posse de bola para a equipe do Minas aqui pela setor da direita, Igor, faz o cruzamento, chega a marcação, cortando com o Alves, dá no Matheus tentou bater pro gol, bateu errado, recomeça o Minas de novo, chega Kevin, recomeça pro Jack, mais um passe errado do tricolor, a bola já foi recuada lá atrás, agora para o goleiro Anderson, domina o Anderson, bate para frente o goleirão do Minas. 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Futsal na CBN, Joinville com o Minas atacando comigo aqui pela direita. Chega Henrique, faz o corte para cima do garoto. Manda para a linha de fundo, é tiro esquinado, posse de bola para a equipe do Minas, 10 minutos. 10 minutos por jogar, primeiro tempo, 2-0, Joinville, vem o Minas, a bola batida pro gol, Xuxa, faz o corte, o Matheus estava caindo para fazer a defesa, manda pela linha de lado, é posse de bola ainda para a equipe do Minas Futsal, 10 minutos, metade do primeiro tempo da final, já foi pra fita, o Jack tá ganhando, é lateral ainda pra equipe do Minas. Farina recomeça mais atrás, dá no outro lado por ali agora para o glorioso Maia. Fica com ela, faz o passe, ela foi recuada mais atrás na quadra de defesa, bola com Anderson. O Anderson não é muito do futebol com os pés, viu, André Pereira? Tenho essa impressão.
1: Pois é, acho que Fernando Diniz não ia gostar muito do Anderson aqui, mas também às vezes é o que dá pra fazer, né? Melhor botar a bola pra fora do que se arriscar a perder, ainda mais com essa pressão intensa, né, Jota? Do Jack, que muda de novo o quarteto. Agora são os experientes.
0: Agora é a turma do dominó aí, né? Aquela galera que tá numa fase da idade aí.
1: Da cacheta?
0: Da cacheta, é, tem essa turma aí. Antes era a galera do 6-7, né, André Pereira? Galera do Farmou Aura. Aí vem a galera que não tem ideia do que é isso. Tem tudo isso, né? Essa miscelânea do elenco do Jack Futsal. É a grande decisão da Copa do Brasil de Futsal. Jack Futsal que volta à atividade na semana que vem, né? Depois dessa final de hoje, quarta da semana que vem, tem compromisso pelo Campeonato Catarinense Série Ouro, claro. 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Espalha para geral, chama todo mundo, tem futsal, tem noite de Copa aqui na CBN. Pedro Rei carrega a bola para a equipe do Jack, deu na frente para o Jacaré, dominou a bola e escapuliu dele por ali. É só posse de bola para a equipe do Minas Futsal na quadra de defesa. O Jack ganhou na ida pelo placar de 8-3. A curiosidade aqui, viu, seu Kleber Grabowska, das 9 finais até aqui, somente em uma oportunidade o time que ganhou o primeiro jogo foi derrotado e perdeu o título no segundo jogo. Então, não é hoje que a história vai ser escrita. A única vez que isso aconteceu foi na primeira edição da Copa do Brasil, lá em 2017. O Tubarão do Pará ganhou o primeiro jogo do Horizonte, do Ceará. Só que no segundo jogo, o Horizonte ganhou no tempo normal, levou na prorrogação e virou a mesa para cima da equipe do Tubarão. Aqui tem o Jack chegando. O Jack ganhou na primeira, não quer dar sopa pro azar.
2: É, todo mundo já aprendeu a lição, né?
0: Mais ou menos isso, já tá vacinado aí o time do Jack. Tem escanteio de novo tricolor aqui pela esquerda. Quadra ofensiva, 8h39 por jogar o primeiro tempo, de bola rolando. Levantamento, Rafael Reime bate pro gol, Anderson! Encaixa bem, faz a defesa o goleiro da equipe do Minas. Tem pressa, está jogando com o Maia por ali, fica com ela. Tenta fazer a tabelinha com o Igor, lançamento, bola na frente por ali para a chegada agora do Raul. Toca Raul, ele tocou, faz o passe com o Maia, Farina devolve no Raul. Jack se defende agora, ela foi recuada para o Igor. Posse de bola para a equipe mineira, todo de branco o time do Minas hoje. Pedro Rei. Olha o Pedro Rei marcando aí, André Pereira. Quem diz que ele só dá assistência e faz gols? Marca também, tá?
1: Muito ligado no jogo, muito ligado.
0: É demais. O Jack retoma a posse de bola de novo. Reime dá no meio para Pedro Rei. Pedro Rei, maior artilheiro da história do Jack na Copa do Brasil. Com 10 gols anotados. Jacaré faz o pivô. Chamou a falta veio. Jogadores do Minas reclamaram por ali, mas o pivô do Jacaré é um monstro também, viu, André Pereira? Para tirar a bola do homem, só apelando realmente.
1: É, essa experiência joga também, né, Jota? Agora, acho que deu uma tranquilizada até no ritmo dos dois aqui. Agora, um joguinho um pouco mais estudado, né? Aquela correria deu uma diminuída. E aí, agora, o jogo pode virar para o Jacaré, para o Alligator, né? Afinal, jogo mais tranquilo para o pivô conseguir girar, dar uma segurada, receber uma falta. Inclusive, Pedro Rei aqui na bola para cobrança da falta. Jota, 8 minutos faltando para o primeiro tempo.
0: Vem aí o terceiro gol do Joinville, 2-0 pro tricolor. Pedro Rei na bola, vem jogada ensaiada, a Xuxa autorizado, faz o levantamento, a bola desvia na marcação, escanteio. Escanteio Joinville, 7:58, primeiro tempo de bola rolando para você ligado aqui na CBN Joinville, ouvindo a gente em 95.3 FM em todo o norte e nordeste de Santa Catarina, assistindo a gente no YouTube, valeu demais. Vem Joinville, Guilherme bate, não pegou em cheio na bola. Se perdeu pela linha de lado, é posse de bola para a equipe do Minas Futsal. Kleber, menos de 8 por jogar, quero saber qual é a do jogo. Jack 2-0.
2: 2-0 e o Minas não consegue reagir, né? O Joinville continua marcando em cima, encurrala a equipe do Minas. O Minas tem dificuldade para sair de quadra. Né? E o Joinville quer mais. O Joinville quer mais e está mandando no jogo, né? Levou um susto e depois só dá a Joinville.
0: Opinião de Kleber Grabowska aqui no microfone da CBN. Joinville vem mais. Joinville com o Remy. Acabou batendo torto pela linha de fundo, é só tiro de reposição ali para o goleirão Anderson. É só o primeiro tempo de bola rolando. Jack fez 8-3 no jogo da ida. Vai fazendo 2-0 no jogo da volta. vai consolidando uma campanha daquelas nessa primeira vez que conquista o título da Copa do Brasil. É pra não deixar dúvidas. Ataca de novo o time do Minas, atacava com o Brian, acabou a quadra pra ele por ali. Ô Kleber, tentando pensar com a cabeça do Minas, né? A gente falava desse Everest que teria que subir o time do Minas pra vencer o Jack aqui dentro, veio com uma desvantagem muito grande pelos momentos vividos. Aí com metade do primeiro tempo, 2-0, já fica difícil até buscar motivação pros caras.
2: É, então o Joinville tem que continuar martelando, né? Porque 2-0 ainda não tá decidido, né? Um gol reanima o Minas, sem colocar. Olha lá, quase que o Fernando faz o 3-0 de primeira, né? Então o Minas tá precisando, né, ressuscitar na partida. O problema é que o Minas não sai da sua quadra, né? O Joinville não. É dominador o tempo todo.
0: Vem de novo Joinville, Pedro Rei faz o cruzamento, a bola bate na marcação, volta por ali para a equipe do Tricolor. Alô, Ian Pedro, alô, Contente Criativo, um beijo no coração, todo timaço, com a gente acompanhando a programação já, compartilhando tudo lá nas redes sociais, siga, @ CBN Joinville no Instagram, abraço carinhoso a todo timaço da Contente. Aqui vem Jack, vem Jacaré, tenta o cruzamento, a bola bate na marcação, é lateral ainda, posse, bola para a equipe do Jack Futsal. Vai pra bola, Pedro Rei. Autorizado aqui pela canhota, Pedro Rei faz o levantamento. O Jacaré furou. Voltou no Fernando. Vem Joinville batida pro gol. Anderson! Faz a defesa o goleiro do Minas, André.
1: Até quando dá errado, dá certo, né? O Jacaré não conseguiu dominar. A bola sobrou limpa pro Fernando, que bateu forte. Mas o Anderson agora conseguiu fechar o ângulo do Fernando. E lá vem Jack.
0: Lá vem Jack, a bola batida pro gol de novo. O Fernando acabou isolando. É posse de bola para a equipe do Minas. Um abraço para a galera que está confirmando a audiência da CBN por aqui. Leandro Bernardo, valeu, Leandro. Um abraço para você, Eduardo, também está por aqui. Ziri Futsal, excelente transmissão. Assistindo de Sacramento, nas Minas Gerais. Conhece Sacramento, ô Kleber Grabowski?
2: Não.
0: Um abraço para toda a galera aí de Sacramento, nas Minas Gerais. No interior mineiro, acompanhando também na torcida pelo Minas. Mas está difícil, né? Ah, difícil para aqui, Mineira. O Jack vai patrolando, vai vencendo pelo placar de 2-0, sem dar chance, sem dar espaço.
2: E essa marcação que fez o Minas andar para trás e botar a bola para escanteio, né?
0: Impressionante, cara. Rafael mandou aqui, salve, Jota. Valeu, Rafael, um abraço para você. Wagner Dias também tá por aqui. Quase acertou no bandeirão, no mosaico, viu, Wagner? Sensacional. Escanteio, Jack. Pedro Rei, levantamento. Fernando pegou na orelha da bola. Ela se perde pela linha de fundo. Futsal CBN, pode ligar. Aqui tem jogo. 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Anunciando pra você, sabadão, domingão tem mais, hein? Domingão, a partir da 1h da tarde, vai começar a Copa Santa Catarina de Futebol. 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Aqui tem Jacaré retomando o posse de bola pra equipe do Jack Futsal, entregou para o Pedro Rei. Dá no Fernando, devolve Pedro Rei, Jacaré pede Fernando, tenta a inversão, bate na marcação por ali. Jogadaça, triangulação rápida, certeira do Jack. Lateral pro Tricolor. Vai pra bola, Pedro Rei. Começa mais atrás. Rafael Remy chega pisando. Dá no Fernando aqui pela canhota. Tenta se livrar do primeiro marcador. Fernando recomeça mais atrás. Dá no Pedro King. Pedro King chega pisando no círculo central. Conecta pela esquerda. Rafael Remy e descola o passe no Jacaré. Deixa o marcador cair do Jacaré. Abre os braços. Ninguém aparece, ele segura, mais atrás, dá no Pedro, ela já chega pela direita para Fernando, devolveu, que bola no Pedro Rei, ele bate cruzado, corta a marcação, William, corta a marcação, manda pela linha lateral, para o jogo, técnico Davi Mendonça. Vamos para ouvir o comandante tricolor Davi Mendonça, nesse pedido de tempo técnico de o Joinville, que resta 5:30 no primeiro tempo, e vai vencendo pelo placar de 2-0 aqui no Centro Eventos. Davi Mendonça falando, orientando essa equipe tricolor, vão pra ouvir.
3: Pra que o Fê consiga participar do jogo, pra dois achar o passe do Fê. Fê, você vai começar aberto aqui na oposta. Tá, Matheus? Cadê o Matheus? Ó, Matheus vai vir pra frente, o Fê vai fazer esse movimento por trás, tá? E a gente arruma o carrossel pra gente fazer o passe de dois pro Fê. Deu pra entender ou não? Vai, capricha.
0: Vai, capricha! Você entendeu, Kleber Grabowski? Toda a orientação
1: carrossel.
2: É pro Fê. O Matheus.
0: Carrossel. Onde a luz.
2: É que o Matheus não participa do jogo, né?
0: Não.
2: A instrução é pra botar o Matheus no jogo e preparar o passe pro Fê, né? Que se chama.
0: Fernando.
2: Imagino que sim, né?
0: É, o Fê deve ser o Fernando, né? A não ser que seja o Feio, sei lá. O Fê. É posse de boa. Carrossel, tá? Um beijo pra minha filha Mariana, que é... gosta muito, gosta muito. Beijo, filha, papai te ama. É lateral, posse de bola pra equipe do Jack Futsal. Jacaré na bola, jogada ensaiada. Vamos ver se vai dar certo o plano tricolor. Restando 5:30 ainda por jogar no primeiro. Tá passando rápido também o primeiro tempo, né? 2-0 Joinville. Jaca recomeça no goleiro Matheus. Matheus dá no Japa. Passa por ele, chega no Pedro Rei. Pedro Rei fica com ela. Tenta inversão. Que bola no Fernando dentro do gol. Bate, pega na marcação. Voltou o Jacaré. Tá lá dentro.

0: Nação Tricolor! Tem gol dele! Tem gol dele, o jacaré do Papo Tricolor, o jacaré foi passear lá na Lagoa, nananina não, ele veio por aqui, nhaque, é gol na rede do Minas, jacaré para ampliar, pivô raiz, bem posicionado no local exato, no momento certo, com um toque na bola, ele manda para as redes, jacaré para ampliar, para colocar mais um uma parte dessa pata do Coelhão Tricolor na Taça da Copa do Brasil. 3 para o Jack Futsal, 0 para o Minas. Jacaré, essa aí você viu, André?
1: Eu vi e o Davi Mendonça viu antes de todos nós, né? A jogada toda desenhada, só faltou falar, o goleiro vai pegar e vai sobrar pro Jacaré, porque toda a jogada, o carrossel desenhado aqui, Pedro Rei, Fernando, e olha o Minas.
0: Perde bola o time do Joinville, bola batida pro gol. Matheus faz a defesa, complementa aí, André.
1: O Davi Mendonça anteviu a jogada, Jota. Pedro Rei pro Fernando, bateu. Anderson pegou a bola, sobrou pro Jacaré, pivô raiz, botou pra dentro.
0: 3 a 0, restando menos de 5 minutos. 3 e 49 por jogar. Aliás, 4 e 49 por jogar no primeiro tempo. 3 a 0, Jack, já o Kleber fala. Deixa eu ver esse ataque do Minas, vem cruzamento, bate na marcação do Kevin. É mais uma vez lateral pro Minas, vai o William pra bola. Autorizado o William, faz o passe mais atrás, batida pro gol, carimba no peito o Pinheiro corre, vai pra dividida com o goleiro do Minas e ganha, o goleiro consegue fazer a recomposição por ali, vem o time do Minas na cara do Matheus, passa e vai embora essa bola, Kleber, 3 a 0, Jack.
2: Quem marcou foi o Jacaré, mas o gol é do Davi Mendonça, né? Chamou, né? Montou o esquema, passe pro Matheus. A jogada só não foi perfeita porque não saiu o gol no chute do Fernando. Foi no rebote, mas valeu muito.
0: Vem o time do Minas, chega Guilherme para fazer o corte para a equipe tricolor, mas a arbitragem está pegando uma falta aí, André Pereira, me conta.
1: É isso, Jota. Falta no Maia aqui, né? Novamente roubou a bola do Luizinho e agora ficou... Fechou o tempo aqui, ó. Fechou o tempo. Potengi falou alguma coisa ali pra... Acho que foi pro Luizinho mesmo. O pessoal já tirando as caras por ele. Mas é isso, tem que ficar ligado. 3 a 0, mas não pode dar bobeira aqui atrás, né? Então, tora a bola pra frente, né? O Luizinho deu bobeira, perdeu a bola. E aí o Maia foi pra dentro. Falta pro Minas e falta perigosa.
0: Não precisa de nada disso aí, né? Esse arranca-rabo aí. O Fernando tava ali discutindo com o William também. Já que não pode cair nesse jogo mental aí da equipe do Minas, não, que na bola não tem conseguido fazer absolutamente nada. O time do Minas vai vendo o Jack passear aqui, vitória pelo placar de 3 a 0, restando 4 e 27 ainda. O Minas vai tentar, evidentemente, arrastar o jogo para algum lado que lhe favoreça. 3 a 0, Tricolor, Luizinho, Henrique, Jacaré, o Jack vai preparando a festa do título da Copa do Brasil de Futsal. É posse de bola para a equipe do Minas aqui pela ala direita. Tem muito jogo pela frente ainda, tá? Tem muito jogo. O William e Igor na bola. Jogada ensaiada. Vem Igor, passa, vem para ele. Perna esquerda, ele bate pro gol. Passa e vai embora. Tiro de reposição. Não, a arbitragem pegou um desvio. Escanteio, André Pereira.
1: Deu uma desviadinha ali, mas olha, bateu bem o Igor. A bola acho que tinha endereço, tá? A bola é lá na gaveta, na forquilha. Mas desviou agora. Tiro de canto. Segue em cima o Minas, tentando primeiro.
0: O William, na dividida por ali, chega o Kevin, faz o corte na dividida, Fernando dá a bica em cima do William e ganha a posse de bola para a equipe tricolor.
1: Fernando
0: 4 e 19.
1: Fernando tá brabo, tá, Jota? De olho nele.
0: Ele gosta, tá? Ele gosta do Kiprocó, ele gosta de aparecer em jogo grande aí para mostrar que, ó, dentro de casa, dentro do centro eventos, o homem tá doidinho pra defender o time do Jack por ali. Fala, Kleber.
2: E o negócio é com o William, né? Tá prometido. Eu acho que por precaução saiu o Fernando.
0: E foi a quinta falta cometida pelo Minas aí, André Pereira.
1: Exatamente, quinta falta. A arbitragem sinalizou aqui, faltando 4:14. Agora aquela coisa, né? O Jack vai ter que ser inteligente e buscar pelo menos cavar uma faltinha pra fazer o quarto.
0: Enquanto isso, eu mando um abraço para a moçada que está com a gente no YouTube por aqui. O Fabiano, direto de Goiânia. Valeu, Fabiano. Goiânia. Obrigado, Fabiano. Daniela mandou recado por aqui. Valeu, Daniela. Beijo para você. Obrigado pela participação. Franciele, valeu. Quem mais? O João Paulo, Leandro Bernardo. Está em Indaial, na torcida pelo Jack. Valeu, Leandrão. Um abraço carinhoso para todos de Indaial. Aqui tem o Jack atacando o Dieguinho. Bate pro gol. Deu um rebote o goleiro Luizinho. Dando Guilherme a devolução. Vem Pinheiro. Pega na marcação de novo. Se perde pela linha de fundo. O Jack Futsal pratica o tal do esporte da modalidade futsal, tá? O futebol de salão está sendo apresentado pelos comandados do técnico Davi Mendonça por aqui. 3-0 Joinville, fora os ameaços. É só o primeiro tempo de bola rolando. Você pode seguir mandando o seu recado pra gente, tá? O WhatsApp tá liberado, manda o seu áudio por aí. O Casagrande tá lá dando aquele F5 pra colocar o seu áudio no ar. 479-9972-3493. Ou então, aqui no chat do YouTube, só vou ler o recado de quem der o like. Se você não der o like, eu não vou mandar recado não, tá? Só ver se o like aí, se o joinha tá pintado de preto, se não tiver, aperta aí. Não custa nada e você vai educando o seu algoritmo que o conteúdo da CBN Joinville é bom demais. Espalha pra geral. Lateral pra equipe do Jack na quadra ofensiva. Guilherme dá no Dieguinho. Dieguinho coloca na frente do Pinheiro. Devolução. O Luizinho não conseguiu fazer o chute. Vem Guilherme. Bate por cima do gol. Bate pra fora. 3:30 por jogar. É o primeiro tempo de bola rolando ainda na grande decisão. 10ª edição da Copa do Brasil de futsal. Jack, na sua 5ª participação em Copas do Brasil, vai conquistando seu primeiro título. Em 2024, caiu na primeira fase pro Atlântico. Em 23, caiu nas oitavas. Dieguinho bate pra fora com desvio. Em 19, caiu nas oitavas pro Marreco. Em 23, caiu nas oitavas pro Magnus. Em 18, foi vice pro Corinthians. E agora, na sua 5ª participação, vai chegando ao troféu inédito da Copa do Brasil de futsal. É escanteio pro Jack na quadra ofensiva pela direita. Dieguinho recomeça no Pinheiro. Pega na marcação. Ela volta no próprio Pinheiro. Faz a proteção, faz o giro. Vai colocando o Matheus ali pra fazer a jogada na quadra de defesa. Por enquanto, o Jack vai vencendo pelo placar de 3-0, Pinheiro fica parado na quadra de defesa, olhos nos olhos do Igor Costa, ex-Jack Futsal. Igor faz só a cercada por ali, o Matheus se avança para a quadra ofensiva, Guilherme cruza, não tinha ninguém, a bola passa e vai embora André Pereira.
1: Isso, Matheus atravessou a quadra, acreditou, o Minas imaginou que ele ia dar o passe, foi até o final. Guilherme, por muito pouco, não botou mais um nesse placar, né? A bola triscou a trave e saiu por fora. E é isso, o Jota, pressão, o Jack não para.
0: O Jack não para, não para, não para, não, já diria aquele amigo nosso. Posse de bola de novo para a equipe do Minas. Já, eu quero ouvir o recado da galera. Vem o Minas, a bola tocada pro gol. Matheus faz a defesa, tranquilo, fica com ela e já coloca no terreno. Matheus não quer nem saber. Ele vai para ataque. Ele abre pela direita para Luizinho. Luizinho já fez o dele. A funila traz pelo centro, dá no Pinheiro. Pinheiro recomeça no Capitão Xuxa. Roda a bola ao time do Joinville. 3-0 tricolor, só no primeiro tempo. Luizinho desarmado por baixo, é lateral para a equipe tricolor aqui pela esquerda, ainda com o Guilherme. Recomeça mais atrás do Pinheiro. Vai daí. Pancada pro gol, carimbou no Igor Costa. Ela volta pro Alves. Faz a proteção, deixou no Pinheiro. Corre para trás de novo o Pinheiro. Vem para aquela jogada tradicional do Jack Futsal com o goleiro Matheus no 5 contra 4. Matheus domina pela ala direita, faz inversão, bola no Alves pelo círculo central, dominou, faz o giro, escapou, recomeçou no Pinheiro. Uma longa posse de bola dessa equipe do Jack, que vai vencendo o jogo com autoridade. 3-0 tricolor, o passe errado do Xuxa. Tem áudio, eu quero ouvir o torcedor falando comigo. Fala comigo, galera, manda aí.
3: Boa noite, amigos CBN Joinville.
0: Boa noite.
3: Chegou o dia.
0: Chegou.
3: Hoje é vencer ou vencer.
0: Isso.
3: E, se Deus quiser, seremos campeões. Aquele abraço, Henrique Volpe de Gramado, tricolor. Vamos!
0: Vamos! Valeu, Henrique! Um abraço para você, para todos em Gramado. E tem a 6ª falta cometida pelo Minas. O Henrique falou lá, o Henrique caiu aqui, o Jack tem tiro livre direto, André!
1: É isso, o Maia foi juvenil agora, né? O Henrique deu as costas pra ele, ele fez o puxão. Henrique malandro, experiente, né? Caiu, sofreu a falta, a 6ª. O Xuxa já com a bola, já segurando a bola aqui. Vamos ver quem é que vai bater, se vai ser o Xuxa, se vai ser o Pinheiro, que o Pinheiro a gente sabe que bate muito bem também essas faltas. E agora a definição ali, o Anderson chegou, deu uma conversada, Pinheiro na bola, já tá.
0: É o Pinheiro quem vai pra cobrança, portanto, pra essa equipe do Jack Futsal. Pra soltar aquela porrada na cara dela. 1:26 restando pra terminar o primeiro tempo de bola rolando. 3 para o Jack Futsal. Luizinho, Henrique, Jacaré. 0 para a equipe do Minas. Tiro livre direto. Vai Pinheiro para fazer a cobrança. O goleirão Anderson está preocupado lá. Pode ser vazado pela 4ª vez. É o Jack para colocar de vez as duas mãos na taça da Copa do Brasil de Futsal. Pinheiro, ele tem aquela fama, né? De bater de longe. Gosta de soltar a pancada de qualquer canto do planeta. Vai Pinheiro pra bola. No tiro livre. Possibilidade no quarto. Partiu. Perna direita. Bateu. Tá lá dentro.

0: Espalha pra geral, nação tricolor! Tem goleada do Jack na final da Copa do Brasil! Pinheiro! Pra encaminhar a festa, pra começar a preparar o brinde, pra começar a preparar a chuva de papel picado, pra transformar em goleada, um tirambaço pra vencer o goleirão Anderson, restando 1:22, Pinheiro, 4 para o Jack Futsal, 0 para o Minas. Essa aí, você viu, André?
1: É, virou baile, Jota. Pinheiro tirou muito bem do goleiro, né? Goleiro ainda fechou o ângulo, foi pra cima dele e ele tirou com nojo essa bola que entrou no canto direito, né? A batida no canto direito não deu chance pro Anderson. O quarto gol e, atenção, tá? Falta um pro Davizinho acertar o placar.
2: O Davizinho cravou que ia ser 5-0, né? Última vez que ele deu um palpite foi muito mais, tá? Só pra lembrar vocês.
0: Vai terminar o primeiro tempo, já já o Kleber fala, tem escanteio o time do Minas. Aqui pela esquerda, tentando descontar ainda na primeira etapa, menos de um minuto, levantamento. Dominou por aqui agora o Alex. Aliás, o Raul, de onde que eu tirei Alex por aqui? Kleber Grabowska, 4-0.
3: 4-0 e com categoria, né? O Pinheiro, que é da pancada, bateu com classe, né? Com categoria, tirou do goleiro, 4-0, um show do primeiro tempo do Joinville, que praticamente liquida a partida. O Minas pode reagir? Pode, né? Mas tá muito difícil.
0: Vem Henrique, recupera a posse de bola para o time do Joinville, bate cruzado, o Anderson. 40 segundos, mensagem lá no YouTube da CBN, o Vieira. O Vieira comentou o seguinte, ô Kleber, mais um título da gestão do D'Artagnan de Oliveira. Tem gente que critica ainda.
4: Ah, para.
0: O Vieira comentou no YouTube, cara. O futsal é um departamento dentro do Joinville Esporte Clube, né? Vai lembrar. É posse de bola para a equipe do Jack. Kevin faz o levantamento, o Xuxa bate, pega o goleiro, voltou no Xuxa. Mandou lá no círculo italiano, nave em Vêneto, viu, André Pereira? Dá aquela passadinha já, André Pereira?
1: Vinhozinho?
0: O tombo?
1: Será?
0: O tombo da polenta?
1: Será?
0: Ah, tombo?
1: É agora.
0: Aquela massinha, aquele vinhozinho.
1: Já tombou, inclusive,
0: já a polenta. Já tombou, né? Tombei e tombou. 27 segundos. Recomeça o time do Jack Futsal. Vai terminar o primeiro tempo do passeio do Jack Futsal no Calranço, hein? Prepara o hino aí, torcedor. Segundo tempo tem grito de campeão, hein? Tem festa de campeão. Jack vai fazendo 4-0. Vem mais um. Kevin bate. Carimba na marcação. Impressionante. Impressionante a discrepância, cara, a diferença de um time para outro nesse jogo de hoje por aqui. Minas completamente dominado. Já já o Kleber Grabowska vai falar muito mais sobre isso. 14 segundos. Daqui a pouquinho tem o nosso intervalo CBN com o comando da central, com o comando do Roberto Casagrande. 4 para o Jack Futsal, Luizinho, Henrique, Jacaré e Pinheiro. 0 para o Minas. O Jack quer mais. Escanteio. Kevin na bola, autorizado, fez o cruzamento, toque de cabeça, contra! Tá lá dentro!

0: Espalha pra geral, nação tricolor! Tem gol do Jack no Carl Hansen, no toque contra do Maia. Escanteio cobrado pelo Kevin, o Maia toca de cabeça. Golaço, tá? Na gaveta, tá? 1, 2, 3, 4, 5. Uma mão cheia na cara do Minas. 5 para o Jack Futsal, 0 para o Minas. Uma sonora goleada ainda na primeira etapa de bola rolando. O Jack encaminha e encaminha muito bem esse título da Copa do Brasil. Zera o cronômetro. Fim de papo na primeira etapa, sob aplausos. 5 para o Jack Futsal. Luizinho, Henrique, Jacaré, Pinheiro e o Kevin. A contribuição do Maia. 5 a 0. Na beira de quadra tem a reportagem trabalhando André Pereira.
1: É isso, mais o gol do time que não para. Henrique, você teve uma lesão séria, voltou, faz o gol na final. O que, que significa esse gol pro Henrique? Camisa 11, atleta do futsal, mas pessoa também que trabalha, né? O que, que isso significa hoje nessa grande final?
2: Cara, boa noite. Cara, esse gol é o gol do grupo, cara. O que esse grupo vem fazendo, que esse grupo vem trabalhando. Diretoria, comissão técnica, a integração do sub-20, toda a nossa dedicação desde janeiro. Tenho certeza que a gente vai sair coroado hoje, independente de quem faça o gol. A gente sempre vê a alegria de todos no banco, a torcida jogando com a gente, a torcida nos apoiando. Então é continuar trabalhando, cara. Não tem nada a ganhar, a gente sabe que o placar é um pouquinho elástico, mas a gente sabe que a equipe de Minas é uma equipe qualificada. Então, continuar trabalhando, fazer um segundo tempo melhor do que o primeiro tempo para coroar o nosso título da Copa do Brasil, o primeiro pro Jack Corona Futsal.
1: É o time que não para nunca?
2: Não pode parar, né?
1: Valeu, Henrique, conversando conosco, retornando a balançar as redes pelo Joinville, Jota. E um primeiro tempo, olha, inexplicável, a gente pode falar assim. Tem primeiro tempo mágico do Jack, mas, segundo o Henrique, agora é baixar um pouquinho a cabeça e voltar pro segundo em alta rotação também.
0: Impressionante, intervalo de jogo aqui no Centro Eventos Carl Hansen. Luizinho, Henrique, Jacaré, Pinheiro e o gol do Kevin ou do Maia. Já a gente confirma para quem vai esse quinto gol. 5-0, Jack Futsal.
1: Oi? Oi. Foi pro Maia, tá? Eu confirmei. Boa. Aqui com a mesa. Deram pro 17 Maia mesmo.
0: Gol contra, portanto, 5-0, Kleber. O Jack, além de não sofrer, ainda conta com a contribuição do time adversário para fazer aumentar esse score do Jack. 5-0. Tem jogo no segundo tempo ainda?
3: Tem, né? Tem. E o Joinville, acho que tem que... A melhor maneira de respeitar o adversário é não baixar a guarda, é continuar martelando, indo em cima, né? E o Joinville fez isso do começo ao fim, né? Eu acho que esse quinto gol é emblemático, né? O Minas não sabe para que lado tá virado o nariz, tanto que o Maia fez um gol contra, um golaço contra, né? Sinal de que o Joinville tá concentrado, o Joinville tá querendo, né? E o Minas não consegue nem reagir, né? Não conseguiu nem gol de honra nesse primeiro tempo.
0: Faltando 10 minutos para as 9 horas da noite. Para você que está se ligando na CBN, Joinville, intervalo de jogo. 5 para o Tricolor, 0 para o Minas. Mande seu recado aí no nosso chat do YouTube. Faça igual a Ana Paula, o Eduardo Joacir. Acho que acertei o palpite, mas foi só no primeiro tempo. Nelson Cortese. Valeu, Nelson. Um abraço para você. João Borges mandou aqui 13-3. É isso. Vai agregar, tá, esse vareio aí, né, João? Um abraço pra você, JB. Obrigado pela audiência qualificada. Quem mais? O Sampaio mandou recado. Meriane, vamos Tricolor. Rafael Lopes, tá todo mundo se ligando conosco. Alô, Márcio José Ferreira. Audiência qualificada mandou aqui, ó. Assistindo ao vivo e com imagens, o Amasso Tricolor. Estamos com o melhor técnico do Brasil, hein? O homem é fera. Um abraço, Márcio Ferreira. Beijo pra você, pra toda a família. Obrigado pela audiência. Mande você também o seu recado, tá? WhatsApp online pra você, 479-9972-3493. Ou ainda pelo nosso chat do YouTube da CBN Joinville. Intervalo rápido, a gente já volta. Futsal CBN, pode ligar. Aqui tem jogo.
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0: Intervalo de jogo no Centro-Eventos Kalhansen, o Jack Futsal vai não só vencendo, mas vai dando uma surra no Minas até agora. 5-0 o placar da primeira etapa e tem mais 20 minutos em ação ainda nesse grande jogo. O Jack não vai dando chance alguma para a equipe do Minas e coloca uma mão, os dois pés e quatro dedos da outra mão na taça. Lembrando que futsal é futsal. E vamos dar uma rodada agora pelo futebol pelo Brasil, né? Rolando agora o Grenal 453 lá no Gigante do Beira-Rio. O Inter e Grêmio vão ficando no 0-0. Primeira etapa, então, do Grenal 453. O jogo da volta é na próxima quinta-feira. Rolando também, daqui a pouquinho começa também um playoff de acesso da Série D. Nacional do Amazonas e CSA abrem a disputa para ver quem das quatro equipes que caíram nas quartas de final conquistam a vaga para a Série C na repescagem. 8 horas e 54 minutos, vamos fazer a conexão lá com o Carranza então, Kleber Grabowska. Para falar dessa primeira etapa, dá para dizer que a vaca já deitou, Kleber?
1: Já dá para dizer isso, né? O Joinville foi avassalador, o Minas teve apenas um momento de protagonismo, que foi o primeiro lance da partida, um chute da quadra de defesa que quase pegou o Matheus desatento. E no pré-jogo, Casa, a gente estava falando, é importante abrir o marcador, né? Isso seria fundamental para o Joinville controlar as ações. E foi isso que aconteceu, né? O Minas teve apenas esse lance, né, de perigo no primeiro tempo. Depois teve mais quatro conclusões, mas nada tão visível, tão perto do gol como essa primeira chance. Depois o Joinville fez o seu jogo. Foi para cima, né? Amassou o adversário. Marcação lá em cima, né? A pontaria. Time com muita garra, com muita gana, né? E fazendo o jogo com essa intensidade, a técnica do Joinville se sobressai. E isso foi preponderante, né? Um time querendo e fazendo. 5-0. Acho que dá uma dimensão muito exata, né, da diferença do Joinville para o Minas. Foi assim em Belo Horizonte e está sendo de novo aqui no Kalhansen.
0: Está sendo hoje no Kalhansen e desse 5-0, Kleber, eu acho que tem dois pontos que a gente pode destacar como... claro que todo gol é muito positivo, mas Henrique e Luizinho marcando numa noite como hoje, acho que é um bom sinal daqui para o final da temporada também, né?
1: Exatamente, hoje é a volta do... Quando o Henrique estava falando com o André, né, o que significava para a pessoa do Henrique um gol desse, eu estava me lembrando também, né, para o Luizinho é importante. Só que talvez o Luizinho teve um trabalho mais fácil, né, porque a jogada do Guilherme foi sensacional, né, bateu do lado direito dentro da quadra, dentro da área, né, e o Luizinho bem posicionado ali com o gol vazio, só escorou para a rede, pelo sim, pelo não, para conferir, até disse para o Jota, minha dúvida é se o Luizinho precisava meter para dentro, né, mas aí abriu o marcador. E depois o Henrique, né, ele fez justamente o segundo gol. Os dois primeiros gols foram de dois jogadores que voltam, né, que precisam dessa confiança, dessa afirmação, e conseguiram. Os times já de volta à quadra.
0: Equipes de volta para a quadra, então. Rapidinho, Kleber, para a gente encerrar por aqui esse teu pitaco da primeira etapa. O Minas, o que o Minas pode fazer para, pelo menos, amortizar esse placar? Até agora, mais uma goleada, né?
1: Tinha que subir duas vezes a montanha, né? Vai ter que subir três, só que agora com tempo mais curto.
0: Volta a jornada, então, para ele, que é a voz do esporte catarinense, Jota Deschamps.
2: Obrigado, Roberto Casagrande. Vamos nessa. Atenção, torcedora! Apita o árbitro! A bola rola e a emoção não para. Vamos juntos.
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2: Pode ligar que aqui tem a grande final da Copa do Brasil de Futsal. Segundo tempo já rolando. Grande segundo tempo para você. Por enquanto, 5 para o Jack Futsal, 0 para o Minas, numa atuação daquelas da equipe tricolor. Luizinho, Henrique, Jacaré, Pinheiro e Maia contra os gols do Jack na primeira etapa, que vem agora para essa etapa final para confirmar e conquistar pela primeira vez o título da Copa do Brasil de Futsal. Remy, posse de bola para o tricolor na quadra ofensiva, toca mais atrás agora no Pedro Rei. Pedro Rei dá no Fernando, Fernando fica com ela, devolve no Japa. Japa, agora está todo mundo querendo entrar na brincadeira, todo mundo querendo fazer o seu, bate para o gol, Anderson faz a defesa com a cara. Uma bolada na cara por ali, viu, André Pereira?
4: Cuidado, Jota, cuidado. O Remy recebeu a bola e já tirou pro lado, bateu. Anderson com uma defesa importante. E não tinha nem 30 segundos de jogo, já teve uma falta, tá? Então já tem uma falta ali na contagem contra o Minas.
1: 12 segundos a falta.
4: 12?
2: 12 segundos.
0: 12?
2: É posse, 12. É posse de bola para a equipe do Jack Futsal, mais uma vez na quadra de defesa. Fernando sai jogando. Ah, vem aí, hein? 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Tomara que toda essa energia positiva, essa boa vibe do futsal encontre o Jack Campo. Vem tricolor, a bola batida pro gol, Pedro Rei. Anderson faz a defesa. É um massacre, cara. Impressionante. Tô muito curioso para ver essa postura do Minas, para fechar o jogo com hombridade. Hombridade é o que a gente espera realmente, que termine jogando bola, né? Sem apelar para nada. Mas vai tendo um vareio daqueles aí desse time do Jack Futsal. Fernando, aqui pela ala direita, ele parte para cima na marcação da equipe mineira, ele bate pro gol. Anderson faz a defesa, manda para escanteio. Escanteio já cobrado, a bola tocou na marcação, voltou por ali para a equipe do Tricolor mais uma vez. É pressão do Joinville no comecinho de segundo tempo. 5-0 pro Jack. Pedro Rei, aqui pela ala direita, autorizado, faz levantamento. Fernando domina, refuga, recomeça, mais atrás. A bola foi tocada no Pedro Rei. Pedro Rei acelerou pelo meio, corta a marcação, voltou no Pedro. Pedro para o Jacaré. O Jacaré acabou perdendo. Contra-ataque, sendo puxado pelo Potengi. Bate cruzado, passa e vai embora essa bola. Potengi já vai lá para se estranhar com o Jacaré. Empurra o Jacaré, o Potengi para cima do Jacaré. A arbitragem chega com o amarelo para o Potengi. E amarelo pro Jacaré, um pra cada, né, André Pereira? Pra ficar ligado.
4: É isso, esquentou agora, esquentou. É, o Jacaré e o Potengi se desentenderam ali. Um amarelo pra cada lado. Comissão técnica do Minas reclamando bastante também. Queria falta. Sabe esse último lance, né, que o Minas ainda teve a vantagem, bateu Sim. pra fora? A comissão queria falta antes, né, e segue reclamando.
2: Cara, até queria ver, mas também botaram um vidro aqui, né, Kleber Grabato? Não dá pra gente ver, eu vou ter que ficar de pé aqui agora, na nova cabine da Centro Eventos aqui também. Aproveitar, botar tudo no pacote aí também. Vamos tirar esse vidro aqui. Alô, Festival de Dança! E tá dando choque ainda, por cima. Não põe a mão aqui, não.
1: Eu pensei que era só eu.
2: Tá dando choque, você sentiu já, né? É, tá mal isolado. Tá... Alô, Festival de Dança, ajuda nós! Mas o clima tá quente, o Jack tá... E ó, tá de novo o Potengi pra cima do Jacaré. O Jack ataca, vem com o Pedro Rei, bate cruzado na rede, pelo lado de fora. É posse de bola pra equipe do Minas Futsal. Bate pra frente por ali o goleirão Anderson. Muito obrigado pela sua audiência, pela sua parceria. Estamos juntos na grande final da Copa do Brasil de Futsal nessa noite aqui no Centro Eventos Carl Hansen. Passeio do Jack Futsal pra cima do Minas, o tricolor que... Com esse título, vai aumentando a sua galeria de conquistas, mas ao chegar nessa final, já confirmou a vaga para a Supercopa de Futsal, para seguir sonhando com a Libertadores da América no começo da temporada de 2027. Vem aí a Supercopa. E por falar em vem aí, a partir de 7 de setembro, vem aí mais uma edição da Taça Brasil de Clubes lá em São João, Jaguaribe.